0: iniciou o tratamento. Então vamos ver quanto tempo vai demorar para o Luiz Araújo voltar. O grande questionamento é sobre os jogadores que estavam na Copa. Arrascaeta, Danilo, De La Cruz, Léo Pereira, Alexandro, se esses caras vão ter alguma minutagem nesse jogo de quarta-feira. E para fechar na quinta, o Botafogo enfrenta o Vitória, jogo atrasado da quarta rodada. Botafogo que mudou muita coisa, tá?
1: Cadê meu goleiro novo que foi anunciado hoje?
0: Dois goleiros novos anunciados hoje. O Arlisson, que tava no Cercle Bruges, lá da Bélgica, e o Gabriel Batista. Gabriel Batista a gente conhece muito bem porque é cria do Flamengo, tava no futebol português, no Santa Clara, e além desses dois jogadores, mais dois reforços também foram anunciados. Esse menino aí, o Gabriel Batista mesmo. Caiu bem a camisa do Botafogo nele. E quando ele saiu do Flamengo.
1: Todo mundo, né, meu querido? É uma estrela maravilhosa.
0: Tá bom, eu tendo a concordar com você.
1: Obrigado.
0: Mas hoje o lateral esquerdo, Paulinho, que estava lá no Midtjylland, lá da Dinamarca também, foi anunciado oficialmente. A gente tá vendo aí na tela pra rapaziada que tá na live. E agora há pouco, o Botafogo oficializou o quarto reforço do dia. Monzon, zagueiro.
2: Um atrás do outro.
1: Só saiu o transfer ban,
0: exatamente.
1: Tá tudo liberado.
0: Não é ano novo, mas é vida nova pro Botafogo.
1: O Samilo até falou aqui: Botafogo não paga as contas e Vasco será rebaixado. Ele é completamente mesmo. Meu Deus do céu.
2: Samilo, calma.
1: Como a gente voltou hoje, pessoal, é muito rápido, tá? Que eu preciso fazer um encerramento especial que vocês sabem qual é. A gente vai ter agora um segundo semestre que vai ser diferente, então vamos lá. Flamengo, Botafogo, Vasco, Fluminense, na ordem, quem vai estar na frente no campeonato, tá bom? A gente vai lembrar desse dia, hoje é dia 20 de julho, o ouvinte pode fazer junto se quiser. Eu vou colocar Flamengo, Botafogo, Fluminense e Vasco.
0: Flamengo, Fluminense, Botafogo e Vasco.
2: Eu tô com o Flávio, Flamengo, Fluminense, Botafogo e Vasco.
1: Nossa, o Botafogo vai ficar na frente do Flamengo, quero ver só.
2: O Botafogo não vai ficar na frente do Flamengo.
3: Eu também acho que vai ser que nem o Flávio.
1: Então as três, cara, vocês são um clubinho, né?
0: Mas é óbvio.
2: É mesmo.
3: E por isso que a gente sempre vence.
0: É verdade.
2: E o Flamengo não vai ficar na frente só desses aí, não, vai ficar na frente de todos.
0: Exato, inclusive do Palmeiras. Concluir.
1: Então fechou.
0: Inclusive, só pra fechar uma notícia do Fluminense que eu não falei, Thiago Silva regularizado, ele teve que esperar até o dia 20 por conta da transferência do futebol europeu, então já tá liberado pra participar do jogo, próximo jogo do Fluminense. Fluminense não joga durante essa semana, só volta a campo no domingo contra o Grêmio lá em Porto Alegre e aí provavelmente com o Thiago Silva entre os titulares.
1: Amamos, fala
2: a verdade. Olha só, a Rosânia mandou, mudando de assunto já, a Rosânia mandou na nossa live que vai estar quinta-feira no Laura Alvim, que vai ter encontro da gente com os nossos ouvintes. A gente vai estar lá na parte da noite. Quem quiser retirar ingresso tem no nosso site, no nosso Instagram.
1: Eu não sabia que tava com
2: ingresso. E aí, Rosânia, vambora.
1: Rosânia, a gente vai
2: Estaremos
1: se encontrar
2: lá. A gente chega lá tarde, mas a gente chega.
1: A gente vai depois do terceiro, mas a gente vai chegar lá. A gente tá falando do Rio Talks e Innovation.
2: Isso. Rio Talks.
1: Inspira Talks. Gente, a cabeça a essa hora, meu irmão.
0: Hoje é segunda-feira também, né, gente?
1: Gostaste, Flávia Mêndola?
0: É sempre um prazer,
1: sexta-feira,
0: cara.
1: Sexta-feira estamos aqui, tá?
0: Sem dúvida nenhuma.
1: Por gentileza. Maria Rita Nádia, sobe a música, por favor. Meus irmãos.
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2: Já que você me difamou agora há pouco, vou difamar rapidinho. Marcos Haddock tava fazendo um show aqui há poucos minutos, cantando essa música.
1: Eu ia falar, vai ver no Instagram da Fernanda Maria, mas elas postaram só pra quem é fechado, gente. Mas não foi pedido meu, não. Eu deixaria postar. Pessoal, o negócio é o seguinte, a gente tá ouvindo o Preta Gil, mas só um negócio, que o encerramento é emocionante. Os comentários são animados, hein, Fernando? O pessoal quer saber com quem você tava falando no WhatsApp.
2: Tá todo mundo
1: depois
2: saber
1: eu vou mostrar
2: pro
1: Flávia Mêndola.
0: Ai, ui.
1: Vamos lá, vamos falar sério, pessoal, porque hoje faz um ano da morte de Preta Gil. E eu divido com ela o dia de nascimento. Eu fui muito fã. Se você não acompanhou muito, se você não tem noção do que isso significa, tá tudo certo. Esse mundo é democrático, ele é eclético e é assim mesmo. Só pra explicar pra você que não acompanha, que talvez não teve contato com alguém que lá em 2008 até 2010, aliás, de 2000 a 2012, eram jovens que precisavam se encontrar e se encontravam no show da Preta Gil. Era no show da Preta Gil que essas pessoas podiam ser mais livres, podiam se aceitar e ouviam uma cantora gigantesca, filha de uma estrela da música brasileira, falando todo santo show. Eu fui em dezenas e dezenas de shows de Preta Gil e ela não cantava o maior hit dela, que é o Sinais de Fogo, a gente tá ouvindo Estéreo, sem falar de Ganão, Homofobia. Então isso marcou a mim, marcou os meus amigos, independente da orientação sexual deles e de todos nós, era muito impactante e ela nos ensinou isso. Ela nos ensinou que a gente tem que amar o diferente, respeitar o diferente, afinal de contas já diz, né? Amar os outros como a nós mesmos. Então ela mostrou na garra, na luta e viveu muito pouco até os 50 anos pra quem era tão incrível como ela. Então quem tá na live tá vendo o encontro que eu tive com ela no nosso aniversário, dois aniversários, que da plateia ela entendeu que era meu aniversário, me chamou pro palco e sempre muito querida. Então eu sou fã incondicional da artista, mas assim como eu falo muito da Anitta aqui, eu sou fã incondicional do que era Preta Gil, que entidade. Você chegou a pegar, Fernanda?
2: Sim, já fui em um show e eu amava também, muito bom.
0: Uma grande rubro-negra.
2: Realmente, diga-se de passagem.
0: Só pra constar.
2: Ah, e hoje também, a gente falou isso mais cedo no segunda edição, é dia do amigo.
0: É verdade.
1: É verdade, dia do amigo. Tá aí, André, bota aí o trio amigo, que ontem tava vendo o jogo junto.
0: É verdade. Os
1: espectadores da Band estavam lá.
0: Deixa eu ver se o nome.
1: Vai rápido, aqui. Vai rápido.
2: Pega o nome aqui, senão segundos. Vou me matar.
0: Ela mandou aqui no Instagram.
1: A gente, né, encontrou telespectadores da Band.
2: A gente encontrou todo mundo.
0: Adriana de Jesus.
2: Adriana.
1: Beijo, Adriana.
0: E ela tava com a amiga dela, Paula, também lá, que as duas tiraram foto com a gente. Beijo pra vocês.
1: Beijo pra vocês. Pessoal, vambora?
2: Vambora.
1: Boa semana pra todo mundo. Beijo, Maria.
2: Beijo,
1: passou
2: semana.
1: A posse. Os ouvintes falaram pra você passar uma pastilha, tá bem?
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1: Até sexta, Flávio.
0: Até sexta, é um prazer estar de volta.
1: Amanhã 8:30.
2: Amanhã.
1: Tchau. Sobe a cunha aí.
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1: Olá, uma boa noite.
2: Boa noite para você que nos acompanha em todo o país.
1: Segunda-feira, 20 de julho de 2026.
2: Vamos aos destaques da Voz do Brasil.
1: Agora é lei. Brasil conta com a estratégia nacional do Complexo Econômico Industrial da Saúde.
2: A legislação estabelece diretrizes para a pesquisa, o desenvolvimento e a produção de medicamentos, vacinas e outras tecnologias para o SUS. Márcia Fernandes.
3: A lei prevê medidas para incentivar a produção nacional de insumos e fortalecer cadeias produtivas internas, com o objetivo de ampliar a capacidade nacional de resposta em situações de crise.
1: E ainda, cuidotecas, universidades públicas estaduais podem instalar espaço.
2: Edital apoia a implantação da estrutura responsável por abrigar a criança enquanto a mãe frequenta as aulas. Luana Karen.
4: O edital vai oferecer 9.200.000 reais para que as universidades estaduais possam contratar profissionais, comprar material pedagógico e oferecer alimentação às crianças.
1: Tecnologia para ajudar no combate à violência contra a mulher.
2: Uma inteligência artificial auxilia quem procura o Ligue 180.
1: Quer saber mais sobre o assunto? Hoje nós conversamos com a Secretária Nacional de Enfrentamento à Violência contra Mulheres, Estela Bezerra.
2: Ela fala também sobre a importância do apoio para quebrar o ciclo de maus-tratos.
5: Ninguém consegue fazer uma ruptura sozinho, então o primeiro movimento é uma mulher procurar alguém de sua confiança, o segundo movimento é procurar um serviço especializado.
1: Hoje, na apresentação da Voz do Brasil, Mariana Juban e Nazi Brum.
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1: O Brasil tem agora uma lei que regulamenta a produção de vacinas, medicamentos e insumos de saúde, voltada ao atendimento do SUS.
2: A medida consolida como política permanente instrumentos voltados ao fortalecimento da capacidade nacional de desenvolvimento, produção e inovação em tecnologias estratégicas para o SUS.
3: A lei cria a Estratégia Nacional do Complexo Econômico Industrial da Saúde. A legislação estabelece regras para o país produzir tecnologia própria no setor. Na prática, o texto define critérios para a produção em solo brasileiro de medicamentos, vacinas, equipamentos de diagnóstico e ingredientes farmacêuticos que abastecem o Sistema Único de Saúde. O ministro da Saúde, Alexandre Padilha, disse que a estratégia quer fortalecer laboratórios públicos e ampliar o acesso da população a tecnologias estratégicas de saúde.
6: É preparar o Brasil cada vez mais para respostas em emergência em saúde, dar uma previsibilidade importante para as empresas privadas investirem, dar uma outra dimensão para o que é o setor da saúde. Tanto naquilo que é os compromissos de garantir o atendimento à nossa população, quanto da saúde enquanto setor econômico.
3: A lei prevê medidas para incentivar a produção nacional de insumos e fortalecer cadeias produtivas internas, com o objetivo de ampliar a capacidade nacional de resposta em situações de crise, como destacou o ministro do Desenvolvimento, Indústria, Comércio e Serviços, Márcio Elias.
7: A pandemia mostrou isso para o mundo, a indesejável dependência de um continente ou de alguns países do fornecimento do que é essencial na área da saúde. Acho que a sanção do nosso PL 2583 hoje retoma essa tradição do país, do Brasil, na vanguarda do desenvolvimento do complexo econômico industrial da saúde.
3: A estratégia também prevê mecanismos para transferência de tecnologia entre instituições privadas e laboratórios públicos. Entre os projetos previstos estão o desenvolvimento de insulina glargina com produção integral no Brasil e de uma vacina contra o vírus sincicial respiratório associado a casos de bronquiolite. Reportagem Márcia Fernandes.
1: Empresas de revenda de ingressos devem ser transparentes com o consumidor sobre o seu papel.
2: Caso isso não aconteça, elas podem ser alvo de medidas cautelares, entre outras determinações.
1: É o que vamos ouvir agora na reportagem de Gabriela Noronha.
8: Quando você vai comprar um ingresso para um show ou teatro, por exemplo, pode acabar recorrendo a páginas na internet que fazem a revenda desses tickets. Mas essas plataformas precisam respeitar os direitos do consumidor. Se isso não ocorrer, ficam sujeitas a medidas cautelares do governo. É o caso de uma empresa que começou a ser investigada nesta segunda-feira por falta de transparência e insuficiência de informações essenciais ao consumidor, como detalhou Ricardo Morichita, secretário nacional do consumidor.
9: A gente acaba contratando, mas não sabe que se trata de um mercado secundário. E claro, tudo isso leva a uma potencial indução do consumidor ao erro, a acreditar que está adquirindo o ingresso pelo canal oficial. Acho que isso é ruim para todos. É importante que o consumidor saiba, não seja enganado, não possa ser induzido a erro, garantir a informação e depois a própria boa-fé.
8: Como medida cautelar, a Senacom determinou que a plataforma passe a indicar de forma clara e destacada ao longo de todo o processo da venda que não constitui um canal oficial de venda dos eventos, que os ingressos são ofertados por terceiros e que podem ser vendidos por preços superiores aos dos canais oficiais. Em caso de não cumprimento da medida, a empresa poderá ser multada em R$100 mil por dia. Vitor Oliveira Fernandes, secretário nacional de Direitos Digitais, mencionou outras possíveis fraudes que fazem parte da investigação.
10: Uma outra preocupação que também surge nesses monitoramentos de mercado é o uso cada vez maior de robôs que funcionam verdadeiramente como cambistas digitais. Robôs que conseguem adicionar ingressos ao carrinho em milissegundos, que conseguem ocupar posições melhores nas filas dos ingressos e que conseguem até fazer o check-out automatizado em um tempo bastante rápido, de modo que o consumidor se torna dependente desse mercado secundário.
8: Lembrando que há PROCONs em todos os estados do país para a proteção e defesa dos direitos do consumidor. Além disso, é possível utilizar a plataforma consumidor.gov.br para registrar denúncias e reclamações. Reportagem Gabriela Noronha.
2: E durante a Copa do Mundo da FIFA 2026, o Ministério da Justiça e Segurança Pública participou da Operação Cartão Vermelho, realizada simultaneamente em 9 países.
1: A ação foi coordenada pelo Departamento de Justiça e pela Agência de Investigações de Segurança Interna dos Estados Unidos para combater a pirataria digital e física.
2: No Brasil, a atuação com foco no ambiente digital resultou no bloqueio de 309 domínios e 109 endereços de IP utilizados na transmissão ilegal de sinais de TV e streaming.
1: A operação teve como objetivo combater redes criminosas envolvidas que lucram ilegalmente com a venda de produtos físicos piratas, como camisetas de seleções, álbuns de figurinhas e artigos esportivos falsificados, e também com a retransmissão digital não autorizada dos jogos do Mundial.
2: O pagamento do Bolsa Família começou hoje aos beneficiários do programa.
1: Em cidades onde foi decretada a situação de emergência ou calamidade pública pelo governo federal, o recurso foi unificado.
11: Começou nesta segunda-feira, dia 20, o pagamento do Bolsa Família referente ao mês de julho. Os depósitos seguem um calendário escalonado, conforme último dígito do número de identificação social, o NIS. Neste mês, o benefício tem valor médio de R$679,19. Para receber o auxílio, é preciso atender aos critérios do programa, manter o cadastro único atualizado e cumprir as exigências nas áreas de saúde e educação, como frequência escolar, vacinação em dia e acompanhamento pré-natal, quando necessário. Os beneficiários podem movimentar o dinheiro de forma digital pelo aplicativo Caixa Tem, utilizados na função débito com cartão do programa ou sacados em terminais de autoatendimento.

0: envolvidas por organizações da sociedade civil para o combate à fome.
1: Podem participar organizações que estejam em funcionamento há pelo menos 3 anos e mantenham iniciativas em andamento.
0: O valor total da premiação é de R$ 700 mil, distribuídos entre as 20 melhores iniciativas.
1: O edital com as informações está disponível em gov.br/mds.
0: As mulheres têm agora um novo aliado na luta contra a violência, um chatbot do Ligue 180.
1: É um robô atendente que vai trazer prontamente informações sobre os direitos das mulheres, legislação e serviços da rede de atendimento.
0: A ferramenta de inteligência artificial vai fazer uma curadoria diária da base de informações utilizadas pelas atendentes da Central de Atendimento à Mulher.
1: Mas o atendimento humanizado, em que as vítimas podem conversar diretamente com uma pessoa, vai seguir. E nós conversamos sobre isso com a secretária nacional de enfrentamento à violência contra as mulheres, Estela Bezerra. Acompanhe. Secretária Estela, bem-vinda à Voz do Brasil. Vamos começar falando desse novo chatbot do Ligue 180. Como é que ele funciona? O que ele oferece de novo para as mulheres?
2: Olha, o chatbot, primeiro prazer estar aqui, uma saudação a todo mundo que está nos ouvindo, nos assistindo. O chatbot, ele é mais uma tecnologia, ela é desenvolvido muito pelo campo do mercado, mas a tecnologia também pode servir à cidadania, né? Então, o que nós estamos colocando é mais um meio de acesso para que as mulheres em situação de violência elas possam acionar a Central 180, seja para pedir uma informação ou seja para que ela tenha uma acolhida rapidamente sobre a situação de violência que ela está vivenciando. A violência contra as mulheres, ela tem várias tipologias. O Brasil ainda não tem uma imersão e uma compreensão dessas várias tipologias, mas elas oprimem mulheres em todo o território. E aí o chatbot, inclusive, dialoga com a juventude e traz mais uma opção, mas ela não tira a humanização do serviço nem do atendimento.
3: Quer dizer que com um robô, o atendimento humano também segue, né? As mulheres ainda conseguem atendimento humanizado ligando para o número 180.
2: O chatbot, ele pode estar assentado numa inteligência artificial, mas ele também pode estar nos princípios do atendimento. E nesse caso, ele está nos princípios do atendimento. Não há uso de inteligência artificial. Depois que se tabula ali o tipo de demanda que é trazida, imediatamente você pode recorrer a um atendimento humanizado e aquela demanda vai ser acompanhada humanamente. Nós temos mais de 360 atendentes, 24 horas para fazer esse serviço.
1: Onde é que elas acessam o chatbot?
2: Olha, tanto pelo telefone como ela pode acessar pelo site da nossa página no Ministério das Mulheres. Nós temos todas as tecnologias que você pode recorrer. O 180 tem um grande painel. 22% das procuras no Ministério das Mulheres são justamente pelo 180.
3: E há também outras ferramentas, né? Como o WhatsApp, por exemplo, né? Como é que ele pode ser acessado por quem queira orientações ou mesmo ajuda?
2: Olha, o 180, ele já tinha o WhatsApp implementado. O WhatsApp é uma linha direta. Depois que a gente fazia o atendimento direto, humanizado, ainda se perguntava se você queria receber alguma informação pelo 180, né? Então, o WhatsApp não é uma ferramenta em que a gente acessa a qualquer mulher. A gente prioriza o sigilo da informação. Muitas vezes as mulheres podem receber ou tem o telefone monitorado e isso pode ser uma situação de risco, mas o WhatsApp do 180, ele fica disponível para qualquer mulher que liga para o 180 e ele também pode ser acessado através da nossa página com o íconezinho que dá disponibilidade ao 180.
1: Agora, as atendentes do Ligue 180, elas passam por uma qualificação, né, específica para prestar esse tipo de atendimento. O que está incluído na preparação delas?
2: Olha, desde a taxonomia, porque a gente tem violência, desde violência vicária, que recentemente foi reconhecida como uma tipologia própria de crime, até a violência patrimonial, a violência psicológica, são tipologias de violência que às vezes é difícil de você identificar. Muitas mulheres vão e se identificando que vivem aquele tipo de violência na medida em que alguém vai falando que aquilo é violência. Então, todas essas atendentes, elas são preparadas, qualificadas em compreender a legislação e compreender a manifestação desse tipo de violência, elas também têm um aparo psicológico, porque é muito doloroso e é muito difícil você passar o dia inteiro ouvindo narrativas de

0: violação de direitos e de violência, então elas têm uma retaguarda de psicologia, de atendentes, né? E fazem grupos de conversar sobre esse tema, e agora nós estamos inaugurando uma especialização para que elas tenham uma melhor qualificação, mas também um reconhecimento acadêmico de que elas são profissionais especializadas no atendimento às mulheres em situação de violência.
1: Só pra gente esclarecer, a senhora mencionou a violência vicária, que é um tipo novo, né? Um tipo penal novo, e aí muita gente provavelmente não conhece. Ela ocorre quando o companheiro agride familiares, né? Filhos, pais, para atingir a mulher, né?
0: É, o agressor praticante de violência doméstica, ele nunca só viola as mulheres, ele viola os filhos, ele agride a sogra, ele agride os cunhados, mas ele tem uma predileção pelos filhos. Os filhos é um modo, é um instrumento de ofender. Se você, às vezes, me der um tapa, o tapa dói, mas dói mais se você bater no meu filho. Isso é uma coisa muito concreta. E o pior caso que nós acompanhamos foi aquele caso de Thales Machado, aqui no estado de Goiás, onde ele executou os dois filhos e ainda construiu através, se suicidou, mas antes disto construiu a narrativa de que a ex-esposa ou a mãe das crianças é que era responsável por tudo aquilo, e ela, por conta disso, não conseguiu sequer acompanhar o velório dos filhos.
2: Secretária, o Ministério das Mulheres também apresentou recentemente em Salvador as diretrizes nacionais das Casas da Mulher Brasileira. O que que elas estabelecem sobre esse serviço?
0: A atualização das diretrizes era uma necessidade. A casa está fazendo 10 anos. A primeira casa foi inaugurada ali em 2015, né, no estado de Mato Grosso do Sul. Durante esses 10 anos, muita coisa mudou, inclusive de legislação. Nós temos muita tecnologia que avançaram durante essa década e era necessário fazer um alinhamento. Hoje temos 13 casas, uma projeção de mais casas. É natural que a política pública vá se expandindo por todo o território, e era necessário a atualização das diretrizes, porque a Casa da Mulher Brasileira, ela é o mais completo, mas ela é mais complexo serviço de uma política pública. Ela junta no mesmo espaço poderes como o poder executivo e o poder do sistema de justiça, judiciário. Lá funciona a vara de família, lá funciona o Ministério Público, mas também tem a Secretaria de Segurança Pública com a Delegacia Especializada da Mulher, o serviço psicossocial que atende lá dentro, tem também a possibilidade da mulher, por uma questão de risco, ficar acomodada num abrigamento temporário dentro dessa casa. Então, como são serviços complexos, de alta complexidade, com intersetorialidade e interinstitucionalidade, as diretrizes se atualizaram para que o serviço tenha mais azeitamento e seja muito mais eficiente, para que não haja nenhum erro de protocolo de serviços tão complexos.
1: Agora, secretária, acho que a pergunta mais importante da nossa entrevista é essa que vem agora. Uma mulher que esteja nos ouvindo e que se reconheça numa situação de violência, mas que tenha dificuldades em sair dessa situação, seja por motivos financeiros ou quaisquer outros, como é que ela pode começar a pedir ajuda? A gente falou aqui de Casa da Mulher Brasileira, de Ligue 180, mas por onde ela começa? Qual o primeiro passo?
0: Olha, geralmente uma mulher que vive em situação de violência, ela nega que vive em situação de violência. Essa negação vai de 3 a 10 anos. Se ela tem no ciclo de amizade dela e uma forma de impedir que a mulher recorra a alguém, um agressor que vive dentro de casa, que ameaça constantemente, ele inibe a relação dessa mulher com seus familiares e também com suas amigas. Essa é uma maneira de manter a mulher isolada. Então, o principal movimento que uma mulher precisa fazer quando ela está vítima de violência é procurar alguém da sua confiança, alguém que ame e respeite ela verdadeiramente, para ela poder compartilhar dessa situação que ela vive. Geralmente, o primeiro ciclo de apoio vem das amigas e da família. Quando você não encontra essa possibilidade, é preciso procurar ou a delegacia ou o centro de referência da mulher, ou mesmo a Casa da Mulher Brasileira, que é um serviço de porta aberta. Geralmente as mulheres só conseguem fazer esse movimento quando a violência já não ameaça mais só a vida dela, ameaça a vida dos filhos. Então as mulheres conseguem fazer uma ruptura. Por isso que programas como esse, a gente falar do assunto, dizer que a violência acontece e que ela não é naturalizada e que ela pode ser rompida, é necessário. Muitas mulheres vivem em situação profunda de isolamento e não conseguem fazer a ruptura sozinha. Ninguém consegue fazer uma ruptura sozinha. Então, o primeiro movimento é uma mulher procurar alguém de sua confiança. O segundo movimento é procurar um serviço especializado. E se ela for a um serviço bancário sendo oprimida por violência patrimonial, ela também deve pedir ajuda. Hoje, a Caixa Econômica tem um serviço para acolher mulheres nessa situação. Ou se ela for a um serviço de saúde, ela também pode pedir ajuda ao serviço de saúde para poder fazer a ruptura da violência. Sozinha ninguém consegue.
2: Muito bem, nós conversamos com Estela Bezerra, secretária nacional de enfrentamento à violência contra as mulheres. Muito obrigado, secretária, por sua entrevista aqui, a Voz do Brasil.
0: Eu que agradeço a vocês.
3: Conciliar os estudos e a maternidade é uma missão desafiadora para muitas mães que ocupam as universidades.
1: Mas nas cuidotecas, as mães podem deixar seus filhos na hora das aulas.
3: O serviço já é oferecido em universidades federais e agora está aberto para universidades públicas estaduais.
1: As interessadas têm até o dia 15 de setembro para se inscrever em edital do Ministério das Mulheres.
4: Um espaço público, seguro e gratuito, onde crianças de 3 a 12 anos de idade são acolhidas enquanto os responsáveis, principalmente as mães, estudam. Assim é a Cuidoteca, serviço oferecido em universidades federais como a de Brasília. Na UNB, a iniciativa teve início no começo deste ano e atendeu 23 crianças no período noturno. Para o segundo semestre, 40 vagas serão oferecidas. A coordenadora pedagógica da Cuidoteca da UNB, Letícia Teles, falou sobre a receptividade do serviço.
5: A Cuidoteca promoveu ali um espaço onde a criança pode ser criança, porque eles podem realmente brincar, socializar. E as mães têm um feedback, assim, incrível.
4: Agora, o serviço de Cuidoteca será expandido para universidades estaduais. O edital aberto pelo Ministério das Mulheres vai oferecer 9.200.000 reais para que as universidades estaduais possam contratar profissionais, comprar material pedagógico e oferecer alimentação às crianças. Em contrapartida, as unidades deverão providenciar espaço físico, infraestrutura e apoio operacional. Cada universidade selecionada poderá receber até 240.000 reais para manter o serviço. Segundo Juliana Cores, coordenadora geral de políticas de cuidado do Ministério das Mulheres, há recursos suficientes para contemplar todas as universidades estaduais do país.
6: A gente pensou nas universidades estaduais devido ao número de mulheres, que é um número relevante, e a gente conseguiu aqui aportar um recurso que é suficiente para abarcar todas as universidades estaduais. E o que a gente quer é que cada vez mais cresça essa cultura da Cuidoteca. A gente interpreta como um dos pontos cruciais aí para a tranquilidade dessas mulheres.
4: O envio de propostas pelas universidades estaduais deve ser feito até o dia 15 de setembro por meio da plataforma transfere.gov.br. As unidades selecionadas deverão ofertar o serviço de Cuidoteca por 12 meses. Reportagem Luana Karen.
3: E além do edital para as universidades estaduais, seguem abertas até o dia 1º de agosto as candidaturas para a chamada estratégica Unicuidotecas.
1: Nesta chamada, o Ministério da Educação, em parceria com o Ministério do Desenvolvimento e Assistência Social, Família e Combate à Fome, vai selecionar 50 universidades federais para a implantação de espaços gratuitos de acolhimento infantil nas instituições.
3: Os espaços visam atender filhos de alunos, professores, servidores técnicos e trabalhadores terceiros.
1: Cada universidade federal selecionada terá capacidade para atender 40 crianças simultaneamente.
3: O envio das propostas deve ser feito por meio eletrônico. Os detalhes estão disponíveis em gov.br/mec.
1: O transporte aéreo brasileiro registrou 65 milhões e 200 mil passageiros no primeiro semestre desse ano.
3: De acordo com o relatório da Agência Nacional de Aviação Civil, a ANAC, mais de 50 milhões nos voos domésticos e 15 milhões nos voos internacionais.
1: Só no mês de junho, o total de passageiros chegou a 10 milhões e 300 mil pessoas.
3: O transporte de carga nos aeroportos brasileiros registrou o crescimento de janeiro a julho deste ano.
1: Foram mais de 673 mil toneladas transportadas em níveis nacionais e internacionais.
3: E essas foram as notícias do Governo Federal.
1: Uma realização da Secretaria de Comunicação Social da Presidência da República.
3: Com produção da Empresa Brasil de Comunicação.
1: Fique agora com as notícias do Poder Judiciário e do Congresso Nacional. Boa noite.
3: Boa noite e até amanhã.

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1: Você vai ouvir agora notícias do Poder Judiciário.
2: Em Angola, presidente do STF propõe ampliar cooperação entre cortes constitucionais na defesa da democracia.
3: TSE divulga dados sobre o eleitorado brasileiro.
2: TST entende que CNPJ ativo não basta para provar que a empresa continua em operação.
3: Boa noite, eu sou o Arthur Filho.
2: E eu sou Walter Lima.
3: O presidente do STF e do CNJ, ministro Edson Fachin, defendeu em Luanda, na Angola, o fortalecimento da cooperação entre tribunais constitucionais para proteger a democracia.
2: A manifestação ocorreu durante reunião com Laurinda Prazeres Cardoso, presidente do Tribunal Constitucional de Angola. Marta Ferreira.
4: Ao abrir o encontro, Fachin disse que a relação entre os dois tribunais deve ser ampla, permanente e voltada à construção de uma agenda comum para os próximos anos.
5: Cuidaremos de uma pauta de cooperação centrada no fortalecimento da capacidade institucional de nossos tribunais.
4: O presidente do STF ressaltou que as democracias constitucionais enfrentam desafios comuns em diferentes partes do mundo, especialmente diante do avanço de movimentos autoritários que buscam enfraquecer as instituições por dentro. Para Fachin, os tribunais constitucionais ocupam posição central na preservação do Estado Democrático de Direito e defendeu o fortalecimento da cooperação entre as cortes constitucionais para compartilhar experiências e consolidar referências democráticas capazes de enfrentar tendências autoritárias observadas em diversos países.
3: O TSE divulgou nesta segunda-feira os dados do eleitorado brasileiro.
2: As estatísticas indicam que mais idosos e mais indígenas estão aptos a votar. Jane Costa.
6: Mais de 158 milhões de brasileiras e brasileiros estão aptos a votar no dia 4 de outubro, primeiro turno das eleições. São Paulo, maior colégio eleitoral do país, reúne mais de 34 milhões de eleitoras e eleitores, representando 21,48% do total. Em seguida, aparecem Minas Gerais e Rio de Janeiro. O eleitorado no exterior aumentou, são quase 929 mil. A maioria do eleitorado tem entre 40 e 44 anos, com mais de 15 milhões de pessoas. Os dados também revelam avanços no preenchimento da autodeclaração de raça e cor, tornando o cadastro eleitoral mais diverso e reduzindo significativamente o número de registros sem essa informação.
3: CNPJ ativo não basta para provar que a empresa continua em operação, segundo o TST.
2: Integrante da Comissão Interna de Prevenção de Acidentes e de Assédio pretende usar o dado para assegurar estabilidade. Larissa Batista.
7: O trabalhador alegou que a empresa continuava funcionando, já que o CNPJ da instituição sediada em Piracicaba, São Paulo, permanecia ativo. Mas o TST entendeu que isso, por si só, não comprova que a unidade ainda esteja em operação. Como o contrato de prestação de serviços foi encerrado e a CIPA deixou de existir naquele local, a corte decidiu que o auxiliar de produção não tinha direito à estabilidade no emprego e manteve a demissão. A decisão foi unânime.
3: Após a Lei 14.752 de 2023, judiciário não pode multar advogados por abandono de causa.
2: Com esse entendimento, o STJ afastou a multa aplicada a advogados que faltaram à sessão do Tribunal do Júri. Fátima Uchoa.
8: Os advogados pediram o cancelamento do júri e justificaram a ausência, alegando que a promotora responsável teria publicado nas redes sociais um vídeo sobre o crime, o que comprometeria a imparcialidade do julgamento. Mas a Justiça do Rio Grande do Sul aplicou uma multa de 10 salários mínimos. Na sexta turma do STJ, o ministro relator Sebastião Reis Júnior observou que os advogados poderiam ter questionado a suposta nulidade em juízo pelos meios processuais adequados. No entanto, nessa situação já estava em vigor a lei lei que revogou a aplicação da multa por abandono de causa. E segundo o ministro, após essa mudança legislativa, eventual falta deve ser apurada exclusivamente pela Ordem dos Advogados do Brasil.
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3: A você, uma boa noite.
2: E até amanhã.
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10: Eu sou Humberto Pinheiro e estes são os destaques de hoje do Jornal do Senado, que começa agora. A autonomia do Banco Central e novas regras para a saúde avançam na CCJ. Jovens que saem de abrigos podem ganhar cotas no ensino federal. Eleitores com deficiência ou mobilidade reduzida terão direito a transporte gratuito. Boa noite. A Comissão de Constituição e Justiça aprovou neste primeiro semestre a proposta de emenda à Constituição que busca assegurar um orçamento próprio e autonomia operacional ao Banco Central. A CCJ ainda votou outras duas mudanças na Constituição para assegurar jornada de 36 horas semanais para enfermagem e aposentadoria diferenciada para agentes comunitários de saúde e combate às endemias. Repórter Bruno Lourenço.
11: Uma das propostas de emenda à Constituição aprovadas na Comissão de Constituição e Justiça transforma o Banco Central de autarquia para entidade pública de natureza especial, com autonomia técnica, administrativa, orçamentária e financeira. O relator, senador Plínio Valério, do PSDB do Amazonas, defendeu a medida.
12: Essa autonomia, ela fortalece não só o sistema financeiro brasileiro, traz segurança, traz muita segurança para todos nós.
11: Já a PEC, que assegura o direito à aposentadoria diferenciada de agentes comunitários de saúde, de combate às endemias e de agentes indígenas de saúde e de saneamento, passou pela CCJ e pelo plenário. A proposta teve como relator o senador Irajá, do PSD do Tocantins, que destacou o papel desses profissionais na ponta da saúde.
13: Um reconhecimento de um trabalho histórico dedicado por toda uma vida a essas pessoas que são brasileiros e brasileiras, que são, como eu costumo dizer, o SUS do Brasil de carne e osso.
11: Outra proposta de emenda à Constituição aprovada na CCJ vincula o piso salarial da enfermagem a uma jornada máxima de trabalho de 36 horas semanais.
10: O Senado aprovou e enviou para sanção presidencial um projeto que cria regras para as parcerias entre escolas e pontos e pontões de cultura. A proposta pretende ampliar o acesso de estudantes a atividades culturais e fortalecer a integração entre educação e cultura. A iniciativa estabelece requisitos para a celebração dessas parcerias e busca incentivar ações culturais no ambiente escolar. Os detalhes na reportagem de Márcio Maturana.
14: Pontos e pontões de cultura são associações sem fins lucrativos com atividades culturais dentro das comunidades. Hoje, essas associações já podem fazer parcerias com redes de ensino superior, técnico e básico, mas o projeto define critérios para isso. O texto aprovado no plenário do Senado foi o relatório que o senador Humberto Costa, do PT de Pernambuco, apresentou na Comissão de Educação. Ele resumiu os pontos principais da proposta.
15: Esta proposição inova ao estabelecer duas balizas essenciais que a legislação vigente não contempla: a exigência de que a parceria seja consonante com a proposta pedagógica de cada escola, preservando assim a autonomia escolar, e a prioridade para pontos e pontões de cultura situados nas proximidades da comunidade escolar, de modo a fortalecer os vínculos territoriais e culturais já existentes.
14: Quando entrar em vigor, a lei vai mudar a Política Nacional de Cultura Viva, que busca ampliar o acesso da população aos direitos culturais.
10: Foi apresentada no Senado uma proposta de emenda à Constituição que busca garantir a continuidade dos programas estaduais, distritais e municipais de incentivo à cultura e ao esporte. A medida preserva mecanismos de apoio mesmo após a implementação da reforma tributária. A proposta permite que estados, o Distrito Federal e os municípios continuem continuem concedendo incentivos fiscais a esses setores por meio de créditos do Imposto sobre Bens e Serviços, o IBS. A reportagem é de Douglas Castilho.
16: Foi apresentada no Senado Federal a proposta de emenda à Constituição que assegura a sobrevivência dos programas locais de incentivo fiscal voltados à cultura e à prática desportiva. A medida altera as regras da reforma tributária para permitir que estados, o Distrito Federal e os municípios continuem a estimular esses setores por meio de créditos compensatórios do Imposto sobre Bens e Serviços, o IBS. Sem essa alteração, o novo modelo de unificação tributária sobre o consumo extinguiria gradualmente esses mecanismos regionais de incentivo indireto até o ano de 2032. Pelo projeto, o Comitê Gestor do IBS vai definir as regras técnicas para a concessão e o registro desses créditos. Já os estados, o Distrito Federal e os municípios terão de aprovar leis próprias para criar seus próprios programas. O autor da iniciativa, senador Carlos Portinho, do PL do Rio de Janeiro, ressaltou que as leis locais sustentam uma ampla cadeia produtiva e criam milhares de empregos que, segundo ele, vão além dos holofotes.
17: A gente muitas vezes pensa só no artista ou no jogador de futebol, mas na verdade é todo um ecossistema que tem. É o produtor cultural, é o pessoal que trabalha para os eventos, né? As empresas de eventos, são muitos empregos que geram esse fomento. Com a reforma tributária ficou ameaçado e a gente já se antecipou a esse problema, assim podendo incentivar e fomentar essas duas indústrias que eu chamo é a indústria do entretenimento. A gente tem que ver cultura e esporte como uma grande indústria do Brasil.
16: A proposta também determina que o valor desses incentivos serão pagos pelo estado, pelo Distrito Federal ou pelo município que criar o programa. Além disso, os benefícios terão de seguir regras rígidas de avaliação, transparência e controle social. A PEC, que conta com a assinatura de outros 26 senadores, será analisada pela Comissão de Constituição e Justiça.
10: Nas eleições deste ano, eleitores com deficiência ou mobilidade reduzida terão direito a transporte individual gratuito, oferecido pela Justiça Eleitoral. O programa Seu Voto Importa, do Tribunal Superior Eleitoral, tem como objetivo promover a inclusão e reduzir as dificuldades de deslocamento para que o cidadão vote. Para garantir o atendimento no dia da votação, o interessado deverá solicitar o transporte gratuito até 14 de setembro. O pedido poderá ser feito pelo próprio eleitor ou por seus representantes legais, de forma presencial, diretamente no cartório eleitoral da zona correspondente ou por canais remotos e eletrônicos. Também será necessária a apresentação de autodeclaração ou de documento que comprove a deficiência ou a dificuldade de locomoção. O primeiro turno das eleições será realizado em 4 de outubro. O senador Paulo Paim, do PT do Rio Grande do Sul, manifestou apoio à proposta de emenda à Constituição que altera a forma de contribuição previdenciária das empresas. O texto da PEC propõe substituir a contribuição incidente sobre a folha de salários por uma base de cálculo sobre o faturamento bruto das empresas.
18: Essa mudança é necessária por diversos motivos. Empresas com grande faturamento, mas que empregam pouca mão de obra, como o setor financeiro, passaria a contribuir mais.
10: Jovens que deixaram abrigos e casas lares ao completar 18 anos podem ganhar cotas no ensino superior e nas escolas técnicas federais. A proposta foi aprovada pela Comissão de Direitos Humanos do Senado. O projeto busca ampliar as oportunidades de educação para quem cresceu em acolhimento institucional e agora segue para análise da Comissão de Educação. A reportagem é de Rodrigo Rezende.
19: Crianças e adolescentes que aguardam uma definição sobre processos de adoção ou por outro motivo estão impossibilitados do convívio familiar podem viver no chamado acolhimento institucional, em locais como abrigos ou casas-lares. Um projeto aprovado na Comissão de Direitos Humanos, de autoria do senador Jorge Cajuru, do PSB de Goiás, quer garantir aos jovens que vivem ou viveram nessa situação até os 18 anos, ou seja, não foram adotados e alcançaram maioridade, uma cota nos processos seletivos para o acesso ao ensino superior e às escolas técnicas federais. O relator do projeto, o senador astronauta Marcos Pontes, do PL de São Paulo, afirma que a ideia colabora com a diversidade no meio acadêmico.
20: A proposição realiza a importante missão de conferir oportunidades a pessoas oriundas de acolhimento institucional. Lembrando que acolhimento institucional é diferente de instituições como a Fundação Casa com menores infratores. É outro tipo de público.
19: Marcos Pontes incluiu no projeto uma previsão de avaliação a cada 10 anos dessa política de cotas. A proposta segue para análise da Comissão de Educação do Senado.
10: Com trabalhos técnicos de João Lira, o Jornal do Senado fica por aqui. Acompanhe agora as notícias da Câmara dos Deputados. Boa noite e até amanhã.
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21: Câmara aprova projetos que garantem direitos de pessoas com deficiência.
22: Avança a proposta que reforça a política de prevenção ao câncer de pulmão.
21: Projeto de lei aumenta a pena para tráfico de drogas com uso de aeronaves.
22: Policiais em serviço poderão usar o transporte público de forma gratuita.
21: Boa noite. A Comissão de Viação e Transportes da Câmara aprovou a gratuidade no transporte público para policiais em serviço. A repórter Sofia Peçanha tem mais detalhes.
23: A Comissão de Viação e Transportes aprovou o projeto que estabelece a gratuidade no transporte público coletivo para policiais civis e militares em exercício. Pelo texto, o benefício será válido para ônibus urbanos e intermunicipais, metrô, trens suburbanos e metropolitanos, barcas e catamarãs. Para ter acesso ao benefício, o policial precisa estar em serviço, uniformizado e apresentar a identificação funcional válida. O relator da proposta na comissão, o deputado Zé Trovão, do PL de Santa Catarina, destacou que a presença de policiais nos veículos pode contribuir para aumentar a segurança dos passageiros.
24: Olha, primeiro que quando você coloca um policial num transporte público, você cria segurança para quem está lá dentro.
23: A proposta também estabelece que a gratuidade só poderá ser utilizada quando houver assentos disponíveis sem prejudicar quem pagou a passagem. Ou seja, os passageiros pagantes continuam tendo prioridade no uso dos lugares. Além disso, as empresas e concessionárias dos coletivos deverão informar o direito por meio de avisos visíveis ao público. Caso não cumpram a regra, podem sofrer penalidades previstas na legislação. O projeto também foi aprovado pela Comissão de Segurança Pública e Combate ao Crime Organizado. O relator, o deputado Coronel Meira, do PL de Pernambuco, argumentou que os policiais enfrentam jornadas prolongadas e, muitas vezes, precisam de condições diferenciadas para o deslocamento após o serviço. Em concordância na Comissão de Viação e Transportes, o deputado Zé Trovão ressaltou o impacto econômico da medida para esses profissionais.
24: Então, a gente criou uma norma que, se ele entender por bem de usar aquele transporte, ele vai, além de ajudar a sociedade, ele vai poder economizar no combustível para ter um pouquinho mais de salário no final do mês.
23: Hoje, a gratuidade para policiais já existe em algumas regiões, como no Distrito Federal, mas depende de normas locais e não é padronizada em todo o país. A proposta, apresentada pelo deputado Capitão Augusto, do PL de São Paulo, busca criar regras nacionais que reconheçam a importância dos profissionais da segurança pública e facilitem o deslocamento durante o exercício da função. O projeto que garante gratuidade no transporte público para policiais segue para análise na Comissão de Finanças e Tributação. Da Rádio Câmara de Brasília, Sofia Peçanha.
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1: Segurança Pública.
22: A proposta que aumenta a punição para tráfico de drogas com uso de aeronaves avançou na Câmara. A repórter Maria Neves tem os detalhes.
25: A Comissão de Constituição e Justiça da Câmara dos Deputados aprovou o projeto que aumenta as penas para o tráfico de drogas praticado com o uso de aeronaves. Pela proposta, quem usar aviões ou helicópteros para o tráfico ficará sujeito a pena de 10 a 20 anos de reclusão, além de multa. O valor da multa depende da situação econômica do réu e é calculada em dias multa, podendo variar pagar de 2.000 a 4.000 dias multa. Cada dia multa corresponde a um valor em salários mínimos e hoje varia entre 50 e 8.105 reais. O texto aprovado foi a versão apresentada pelo relator na Comissão de Segurança Pública, deputado Sargento Faur, do Paraná, ao projeto do deputado Cobalcini, do MDB de Santa Catarina. Sargento Faur ressalta que a legislação atual já prevê aumento de penas para algumas circunstâncias do tráfico, mas não diferencia de modo específico o uso de aeronaves. Para ele, a gravidade e potencial lesivo do uso desse tipo de transporte justificam a criação de um tipo qualificado autônomo.
0: O emprego de aeronaves nesse tipo de crime permite que os criminosos escapem das barreiras terrestres e fluviais, aproveitando-se da vastidão territorial e das fragilidades do espaço aéreo, o que compromete a eficácia das ações de segurança. Tal realidade impõe ao Estado a necessidade de intensificar os mecanismos de controle e adotar sanções penais mais duras, a fim de desestimular essa modalidade de crime.
25: O texto aprovado também prevê aumento de pena para quem utiliza aeronave para transportar maquinário, aparelho ou qualquer outro objeto destinado à produção de drogas. A pena prevista nesse caso é de 6 a 15 anos de reclusão e multa, de 2 mil a 3 mil dias multa. A proposta, que aumenta penas para crimes relacionados ao tráfico de drogas com uso de aeronaves, ainda terá de ser votado pelo plenário da Câmara. Se aprovado, seguirá para análise do Senado. Da Rádio Câmara de Brasília, Maria Neves.
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5: Educação. Sidney Leite, do PSD do Amazonas, comemora a aprovação da medida provisória que reajusta o piso salarial dos professores em R$ 5.130,38. O congressista também destaca a garantia de aumento real anual acima da inflação em todo o país.
6: Eu destaco que essa é uma luta e uma empreitada de todos nós, no sentido de garantir dignidade, reconhecimento, mas acima de tudo, valorização dessa que é uma profissão tão importante. Essa, sem dúvida nenhuma, é uma conquista histórica para esses trabalhadores que fazem a diferença no presente e no futuro. Eu que sou daqueles que acredita na educação pública gratuita e de qualidade. E vindo do Estado, com as dimensões do Estado do Amazonas, que é o maior estado da federação, com realidades extremas, essa, sem dúvida nenhuma, é uma vitória importante desses trabalhadores que muitas vezes não têm esse reconhecimento por parte do governo do Estado.
4: Sidney Leite reforça que caberá ao Ministério da Educação divulgar anualmente a tabela de reajustes. Para ele, a conquista representa o reconhecimento da educação pública como pilar de desenvolvimento e como instrumento essencial no combate à desigualdade educacional no país.
5: Saúde. A Comissão de Saúde aprovou o projeto que reforça a política de prevenção ao câncer de pulmão. A repórter Júlia Lopes traz mais informações sobre o texto.
7: A Comissão de Saúde da Câmara dos Deputados aprovou uma proposta que estabelece novas diretrizes para a política de rastreamento e diagnóstico precoce de câncer de pulmão no Sistema Único de Saúde, o SUS. O objetivo é melhorar a sobrevida dos pacientes e reduzir a mortalidade causada pela doença.
2: Atualmente, a Política Nacional de Prevenção e Controle do Câncer já abrange ações de prevenção, tratamento, pesquisa e monitoramento do câncer. No entanto, o projeto busca detalhar essas diretrizes especificamente para o câncer de pulmão, com a criação de protocolos de rastreamento integrados à atenção primária e o reforço no combate ao tabagismo. Entre as medidas previstas estão a busca ativa de pacientes no âmbito da atenção primária à saúde, com a atuação de agentes comunitários e de combate a endemias, para identificar grupos de alto risco e encaminhá-los para exames de rastreamento. A deputada Flávia Moraes, autora da proposta, afirmou que a medida, além de ampliar o diagnóstico precoce e contribuir para a redução da mortalidade, também fortalece a estrutura de atendimento no SUS, com profissionais especializados e a ampliação do acesso a exames.
3: Vai permitir a qualificação, a formação de profissionais, a disponibilização do espirômetro, dos exames, dos equipamentos para a realização desses exames e, com certeza, com o diagnóstico precoce, é possível iniciar mais cedo o tratamento da doença, ter um resultado mais efetivo. Isso representa menos sofrimento para o paciente, menos custo para o SUS.
2: Segundo a deputada, hoje apenas 15% dos casos de câncer de pulmão são diagnosticados em estágio inicial, quando há maior chance de cura. Ela destaca ainda que o rastreamento precoce por meio de tomografia pode reduzir a mortalidade pela doença em até 20%. O projeto, que define novas diretrizes para a política de rastreamento e diagnóstico precoce de câncer de pulmão no âmbito do SUS, deve seguir agora para a Comissão de Finanças e Tributação. Da Rádio Câmara de Brasília, Júlia Lopes.
22: Dr. Flávio, do PL do Rio de Janeiro, apresentou projeto que cria políticas públicas voltadas ao atendimento de adultos com transtorno do espectro autista. A proposta prevê a criação de núcleos especializados para acompanhamento, inclusão social e inserção no mercado de trabalho.
8: O que a gente propõe no projeto é que sejam construídos núcleos de atendimento ao autista adulto. O que são esses núcleos? Para exemplificar, quando você tem os CAPs, que faz tratamento de dependência química ou de psiquiatria, tem um acompanhamento. Então a gente quer construir esses núcleos para que se tenha políticas públicas voltadas para o autista adulto, para que ele seja inserido no mercado de trabalho, tratamento neurodivergente, que ele possa ter lá o preceptor, estudar línguas, idiomas, de acordo com o seu grau de autismo.
5: O projeto de Dr. Flávio prevê que os centros sejam financiados pelo governo federal e que também possam receber recursos de emendas parlamentares para implantação nos municípios. Ele reitera que o projeto amplia o suporte às famílias de pessoas autistas com mais de 18 anos de idade.
1: Direitos Humanos.
22: Os deputados aprovaram projetos que buscam garantir os direitos das pessoas com deficiência e de quem cuida delas. Quem traz mais detalhes sobre as propostas é a repórter Paula Bittar.
9: A Comissão de Constituição e Justiça da Câmara aprovou três projetos que buscam garantir direitos a pessoas com deficiência. Um deles assegura prioridade aos cuidadores de pessoas com deficiência em programas federais de capacitação, formação e qualificação. Outro reforça a prioridade no atendimento para esses cuidadores. A proposta determina que o atendimento prioritário, que é estendido aos acompanhantes, deve estar claro e explícito nos informativos de identificação e sinalização do serviço. O terceiro projeto aprovado proíbe a discriminação contra pessoas com transtorno do espectro autista. O texto estabelece que a pessoa autista não será submetida a tratamento desumano ou degradante, não será privada de sua liberdade ou do convívio familiar, nem sofrerá discriminação. Relator das três propostas na CCJ, o deputado Alex Manente, do Cidadania de São Paulo, destacou a necessidade de atualizar a legislação para garantir a inclusão.
12: Todo esse conjunto de projetos que nós temos aprovado e avançado na Câmara dos Deputados para poder fazer com que a inclusão seja algo real e que a legislação esteja de acordo com essa necessidade de inclusão que temos no nosso país. Então, são avanços importantes para poder, primeiro, combater a discriminação e depois avançar no cuidado e no tratamento de direitos para as pessoas que acompanham e familiares que dedicam a vida especialmente para essas pessoas.
9: As três propostas que buscam garantir direitos a pessoas com deficiência podem seguir para análise do Senado, a menos que haja recurso para votação antes pelo plenário da Câmara. Da Rádio Câmara de Brasília, Paula Bittar.
1: Cultura.
5: Chico Alencar, do PSOL do Rio de Janeiro, apoia a proposta que cria o Dia Nacional da Museologia Social, a ser celebrado em 8 de maio. O parlamentar explica que a iniciativa reconhece museus comunitários que preservam a memória e a identidade de territórios populares.
11: Esse tipo de museu social, evidentemente, todo museu é social, todo museu é histórico, todo museu tem uma importância fundamental em qualquer país do mundo. Mas a museologia social é aquela que resgata a história de comunidades em geral esquecidas e trata de valorizar o povo morador que construiu essas comunidades, que as inaugurou muitas vezes, que enfrentou violências, remoções, como grande protagonista.
22: Chico Alencar destaca ainda o Museu da Maré, no Rio de Janeiro, como referência da museologia social no Brasil. O deputado afirma que esses espaços ajudam comunidades a resgatar raízes, ancestralidades e lutas por direitos e melhores condições de vida.
5: Trabalho. Enfermeiros devem emitir nota fiscal após prestar serviços autônomos. A repórter Sofia Peçanha tem mais detalhes sobre a proposta.
23: A Comissão de Saúde aprovou o projeto que obriga a emissão de notas fiscais eletrônicas por profissionais de enfermagem que atuam de forma autônoma. A proposta é de autoria da deputada enfermeira Rejane, do PSDB do Rio de Janeiro, e tem como objetivo incentivar a formalização e a valorização da categoria. O texto prevê que a obrigatoriedade vale para todos os profissionais registrados nos conselhos regionais de enfermagem que trabalham por conta própria, especialmente na prestação de serviços fora de hospitais e vínculos formais. Entre as atividades que passam a exigir a emissão de nota fiscal estão atendimentos domiciliares, acompanhamento de pacientes, orientações de saúde e ações de prevenção de doenças. Durante a análise, o parecer da deputada enfermeira Ana Paula do Podemos do Ceará foi lido pela deputada Heloísa Helena, do Rede do Rio de Janeiro, que também é enfermeira, destacando a importância da medida para acompanhar as mudanças no mercado de trabalho da enfermagem.
13: Acrescenta a atuação de enfermeiros e técnicos de enfermagem como empreendedores em áreas como curativos, acompanhamento de doenças crônicas e degenerativas e pré-natal, exige um marco regulatório que assegure a transparência na prestação dos serviços e contribua para a inclusão econômica desses profissionais.
23: O projeto também prevê que estados e municípios adaptem seus sistemas para facilitar a emissão das notas fiscais, reduzindo a burocracia. O descumprimento das normas acarretará a aplicação de sanções administrativas aos profissionais ou aos estabelecimentos. Durante a discussão, o deputado Dr. Zacarias Calil, de Goiás, afirmou que a medida pode ampliar oportunidades para os profissionais e trazer mais segurança para quem contrata os serviços.
14: Facilita também contratos com clínicas, hospitais e empresas que exigem comprovação fiscal. Pacientes e empresas também veem o profissional como mais sério e organizado. Diferencia o enfermeiro no mercado de trabalho, mostrando profissionalismo.
23: O projeto que regulamenta a emissão de notas fiscais por profissionais de enfermagem segue agora para análise da Comissão de Finanças e Tributação. Da Rádio Câmara de Brasília, Sofia Peçanha.
22: Bebeto, do PP do Rio de Janeiro, avalia que a redução da jornada de trabalho vai melhorar a qualidade de vida dos brasileiros. O parlamentar menciona que os trabalhadores da Baixada Fluminense, por exemplo, enfrentam engarrafamentos que tornam o descanso ainda mais necessário.
15: Olha, vai ser um benefício muito grande, porque o cara que acorda 4 horas da manhã, 5 horas da manhã para trabalhar na capital e retorna 10, 11 horas da noite, imagina quanto esse cara não sofre só no deslocamento. Estou dizendo no horário que trabalha, não, só no deslocamento. Vai ser um prêmio para aquele que precisa se deslocar, enfrentar engarrafamento e, além de tudo, a convivência familiar, que é super importante nesse tempo, nessa redução dessa escala, nessa jornada de trabalho.
5: Bebeto também exalta o trabalho da Comissão de Viação e Transportes em favor da mobilidade urbana do Rio de Janeiro. Ele considera que associar melhorias no transporte com a redução da carga horária é fundamental para garantir dignidade à classe trabalhadora.
22: Termina agora o Jornal Câmara dos Deputados, produzido pela Rádio Câmara, com trabalhos técnicos de Everson Urani e apresentação de José Carlos Andrade e Luciana Vieira. Uma boa noite para você.
5: Uma ótima noite, você fica agora com as notícias do Tribunal de Contas da União.
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3: Estamos começando a coluna Giro Business. O tema da semana, o setor pet. E na minha companhia, a CEO da Pet Love, Thalita Lacerda. Thalita, muito bom te ter no Giro Business, dado o nosso propósito, levar as pessoas conhecimento e hoje sobre o setor pet. Vamos lá. O Brasil é hoje o terceiro maior mercado do mundo pet. Não menos importante, o Brasil tem quase 2 pets por residência, sendo mais exato, 1,8. Ao que se atribui isso? Por que o Brasil é tão humanizado e gosta e adere tanto ao setor pet, aos bichinhos queridos?
4: Porque no Brasil os pets são parte das famílias. Nós temos mais de 67% dos lares no Brasil com pet. Isso faz com que a gente tenha mais pets do que crianças no Brasil. E dado o movimento de humanização do pet, né, a gente projetar as nossas necessidades nos animais de estimação, isso leva a gente querer cuidar melhor deles, né? Isso começa por alimentação. Então o mercado de ração no Brasil, ele movimenta grande parte do setor e faz com que o Brasil seja o terceiro maior mercado do mundo. Tem outras categorias em que a gente vê que aí a gente não é terceiro, a gente é 10º, 15º, 20º, então tem um grande potencial também de aprofundar esse cuidado.
3: Thalita, vamos falar de humanização? Na pandemia se percebeu muito, quer dizer, o pet saiu da cozinha e passou a dormir na cama. Isso ajuda o setor, isso vem criando, vamos dizer, um aumento de consumo, de faturamento e de integração do pet com a família?
4: Sim. Durante a pandemia, esse movimento ele se intensificou, mas é algo que acontece há muitos anos e que acontece em outros países também, né? Quanto mais perto da cama, mais humanizado é o pet. E mais a gente tende a cuidar dele, né? Então, quando o pet está dormindo com a gente, o pet tem que estar cheiroso, limpo, então isso leva à necessidade do banho. A gente quer cuidar da saúde, então a gente contrata um plano de saúde, a gente leva no médico veterinário. Então, tudo isso direciona o crescimento.
3: Obrigado, Thalita. Thalita Lacerda, CEO da Pet Love e minha entrevistada durante toda a semana.
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São 10 horas e 15 minutos. Você pode participar com a gente mandando sua mensagem pelo nosso WhatsApp 11 999 592 100. 11 999 592 100. Claro que você participa com a gente aqui no nosso WhatsApp. Tem a participação aqui do Rafael Isidoro, ele tá falando lá de Aracaju. Primeira Copa do Mundo que eu me lembro foi a de 1982 e desde então acompanhei todas pela TV. Essa foi diferente. Como sou ouvinte há muitos anos da Band News, resolvi acompanhar pela rádio e foi muito melhor do que pela televisão ou pelo YouTube. Ontem tava ouvindo a final pela primeira vez. Minha esposa parou por 5 minutos para ouvir comigo e disse que agora entendia perfeitamente por que eu preferia a rádio. Parabéns a toda a equipe da Band News pela excelente cobertura e vamos lá, porque 2000

0: Boa noite para você, grande Yuri Queiroga.
1: Boa noite, Dirceu.
0: O Flamengo anunciou a renovação com o lateral esquerdo Alexandre. O contrato atual iria até o final desse ano. E as partes chegaram a um acordo de estender o vínculo até o final de 2027. Lateral chegou ao Flamengo em agosto de 2024, disputou 78 partidas e conquistou vários títulos importantes. Dois campeonatos cariocas, uma Copa do Brasil, uma Supercopa do Rei, uma Libertadores e um Campeonato Brasileiro. O Santos enfrenta amanhã na Venezuela Universidade Central às 9:30 da noite em jogo de ida dos playoffs da Copa Sul-Americana. O jogo de volta e decisivo será dia 28 também às 9:30 da noite na Vila Belmiro. Neymar e Gabigol não vão pro jogo. O Grêmio tem interesse no meia Igor Gomes do Atlético Mineiro, que não vem sendo utilizado no Galo. Ele chegou em 2023 no time mineiro. Igor Gomes tem vínculo com o Atlético somente até dezembro desse ano e já pode assinar pré-contrato. No Fluminense, o zagueiro Thiago Silva já está em condições legais para jogar contra o Grêmio no próximo domingo pelo Brasileirão. A negociação entre Corinthians e Memphis Depay pela renovação de contrato voltou a evoluir nos últimos dias. O holandês aceitou a redução salarial e outros termos propostos pelo Timão e as partes avançaram nas conversas. Corinthians tem até o dia 31 de julho, data do fim do contrato do holandês, para registrar um novo vínculo até a metade de 2028. Dito tudo isso, eu diria, nesta segunda-feira, dia do amigo, eu quero é mais.
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1: São 10 horas e 19, já virando para 10:20 pelo horário de Brasília. E sim, as competições nacionais voltaram. O Campeonato Brasileiro já voltou na semana passada, mas amanhã tem mais bola rolando. 7:30 da noite tem Atlético Mineiro e Bahia. Vamos voltar com o nosso tradicional giro de reportagem pelo Brasil. Ouvir e acompanhar os destaques Brasil afora. Amanhã tem Galo e Bahia, então a gente começa falando do Atlético Mineiro. Quem traz o destaque do Galo é o Pedro Jelinek, direto de Belo Horizonte.
4: O Atlético encerra a preparação para a partida contra o Bahia amanhã, 7:30 da noite, na Arena MRV, pela 19ª rodada do Campeonato Brasileiro. O único reforço confirmado durante a pausa para a Copa do Mundo, o zagueiro Léo Duarte ainda não poderá estrear com a camisa alvinegra. Ele foi diagnosticado com uma lesão muscular na coxa direita e está em tratamento na fisioterapia. Outro desfalque é o volante Alan Franco, que disputou o Mundial pela seleção do Equador e depois foi liberado para resolver problemas familiares. O jogador retorna para Belo Horizonte nesta terça, mas só vai se reapresentar na cidade do Galo a partir de quarta-feira. Já o lateral direito Preciado e o atacante Alan Minda, que também estavam na Copa, já treinam com o restante do elenco, mas são dúvidas para a partida contra a equipe baiana.
1: Léo Duarte veio do futebol da Turquia, portanto, reforço da equipe do Atlético Mineiro. Ele que jogou na base do Flamengo, foi da base do Esportivo do Brasil, depois foi do Flamengo, chegou a jogar uma temporada com várias partidas como titular ou entrando no banco de reservas no ano de 2018, perdeu espaço em 2019, quando aí chegou também o Pablo Mari, o Rodrigo Caio, aquela formação comandada pelo Jorge Jesus, chegou a ser vendido para o Milan, mas jogou pouco por lá, foi emprestado para o Başakşehir da Turquia. E ali ele teve minutos, teve sequência e de lá volta para o futebol brasileiro, atuando no Atlético Mineiro. Agora a gente vai para Salvador. As informações do Bahia chegando com Verena Veloso.
5: O Bahia volta a campo amanhã, quando enfrenta o Atlético.

0: Atlético Mineiro fora de casa pela 19ª rodada do Campeonato Brasileiro. A equipe chega embalada pelo triunfo por 2-0 sobre a Chapecoense na retomada da competição. Para o duelo desta terça, o técnico Rogério Ceni talvez já possa contar com 2 dos 3 novos reforços. Guido Herrera já teve o nome publicado no BID, o Boletim Informativo Diário da CBF, e está à disposição. Já Alejo Vélez aguarda apenas a regularização para poder atuar. Por outro lado, o zagueiro Marco Moreno é o único que ainda não foi integrado ao grupo. O jogador segue realizando atividades na academia.
1: Na tabela, o Bahia tem 29 pontos, é o 6º colocado da competição, venceu a Chapecoense e agora tem a possibilidade de alçar o G4 caso vença o Atlético Mineiro. Claro que vai depender dos resultados, dos demais resultados da rodada. Na verdade, nessa rodada o Bragantino já jogou e empatou com o Fluminense por 1-1, então já tem 19 partidas. O Atlético Paranaense, que está à frente do Bahia, é que ainda entra em campo contra o São Paulo. Então, se o Atlético Paranaense, porventura, perder para o São Paulo e o Bahia vencer o Atlético Mineiro, o Bahia entra no G4 já nessa rodada e aí já com a mesma quantidade de partidas dos demais. Até agora, o único jogo dos atrasados que não foi marcado, que não foi reagendado pela CBF, foi entre Flamengo e Mirassol. Isso porque essa partida ainda lá da 4ª rodada poderia ter sido marcada para agora, mas ainda não foi, não foi feita, não foi agendada pela CBF. Vai ficar só a posteriori, quando aparecer algum buraco, na verdade, no calendário, já que Flamengo e Mirassol, por exemplo, disputam ambos a Copa Libertadores da América. Falava do Bahia, falo do Atlético Mineiro, 24 pontos, 11º colocado. Então, pode alcançar nesta rodada até a 7ª colocação, ficar ali atrás, imediatamente atrás do Bahia, em caso de vitória. Mas, claro, tem o Coritiba, o São Paulo e Botafogo e Vitória que ainda se enfrentam. Botafogo e Vitória que vão pagar um jogo atrasado da 4ª rodada, então já vão ficar com o mesmo número de partidas das demais equipes, a não ser Flamengo e Mirassol, que ainda vão ficar com um jogo a menos. Falamos de Atlético Mineiro e Bahia, vamos falar também do pessoal que vai jogar na quarta-feira. Na quarta-feira a gente vai ter Coritiba e Palmeiras. O líder Palmeiras vai entrar em campo com 7 pontos de vantagem em relação ao Flamengo. E o destaque do adversário do Palmeiras, que é o Coritiba, tá chegando aqui na Band News FM. A manchete chega com o... Daqui a pouco, na verdade, a gente vai trazer as informações direto de Coritiba. A gente já vai pro Rio de Janeiro com a Maria Rita Nader, que vai trazer as informações do Flamengo, que vai enfrentar a Chapecoense nesta quarta-feira. Fala, Maria Rita.
2: O Botafogo anuncia nesta segunda-feira a contratação...
1: Opa, essa aqui é a informação do Botafogo. Fala, Maria Rita.
2: O Botafogo anuncia nesta segunda-feira a contratação do lateral esquerdo Paulinho, vindo do Midtjylland da Dinamarca. Com contrato válido até o fim de 2028, o jogador de 31 anos chega para aumentar a concorrência na posição dominada pelo titular e capitão Alex Telles. O alvinegro enfrenta o Vitória nesta quinta-feira no estádio Nilton Santos, pela 20ª rodada do Campeonato Brasileiro. Na última semana, o Botafogo venceu o Santos por 2-1.
1: Essas as informações do Botafogo. Botafogo que vai entrar em campo contra o Vitória na quinta-feira, 7:30 da noite. Essa partida vai ser pagando realmente a 4ª rodada do Campeonato Brasileiro. A gente continua no Rio de Janeiro, só que agora sai de Campeonato Brasileiro, vai pra Copa Sul-Americana. Porque o Vasco vai enfrentar o Independiente Medellín, joga às 7 horas da noite. Só que o Vasco já voltou a campo. Voltou a campo perdendo na última quinta-feira. Perdeu pro Vitória, 1-0. Então já tem pressão para cima do time que agora é comandado pelo Pedro Emanuel. Sofia Malac traz as informações.
3: O Vasco da Gama fecha primeiro turno do Campeonato Brasileiro na zona de rebaixamento. Após a derrota contra o Vitória na última quinta-feira por 1-0, o clube fechou a etapa de jogos com apenas 20 pontos e está posicionado no 17º lugar da competição. A partida marcou a estreia de Pedro Emanuel como treinador do time. A situação atual é pior do que 2 das últimas 4 vezes em que o Vasco foi rebaixado, se tornando a 5ª pior campanha na história do clube. Em 2023 e 2025, a equipe havia somado menos do que 20 pontos, com 16 e 19 pontos, respectivamente.
1: São 10 horas e 26 minutos.
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1: Vou trocar aqui a trilha. Agora sim. E a gente volta aqui a falar a respeito da Copa do Mundo, volta a falar a respeito dos últimos resquícios do que foi a Copa do Mundo em 2026. Marcelo Duó participou mais cedo da programação da Band News FM, conversando no Um Gole Final de Copa com o Eduardo Barão e também com o Bruno Camarão. Ele fala sobre o que foi a Copa dentro de campo e o que foi a Copa fora de campo. As impressões deixadas por tudo aquilo que aconteceu também de interferências que levaram, por exemplo, a problemas com as situações de migração das seleções, problemas de burocracia para chegar a locais onde ficariam concentrados ou disputariam partidas, e até também ao extremo de um árbitro, o árbitro Omar Artan, da Somália, que não pôde apitar a Copa do Mundo porque foi barrado pelos Estados Unidos, pela imigração, dos Estados Unidos, e a situação não pôde ser revertida. Marcelo Duó também fala sobre as sensações do que viu dentro de campo, inclusive ontem na final entre Espanha e Argentina. Fala, Marcelo Duó!
4: Marcelo Duó também nos Estados Unidos, ele foi a voz oficial da Copa, a voz Band News FM na grande decisão, narrou o gol do Ferran Torres. 1-0 para a Espanha, precisou de 106 minutos para vazar o Dibu Martínez. Ufa, mas deu.
5: Eita, nós, tá acabando, hein, Camarão? Um abraço pra você, pro Barão, pra todo mundo que tá vendo e ouvindo a Band News FM. É mais um grande momento desse microfone azul de tantas glórias, a Band News FM acompanhando de perto no MetLife Stadium esse grande momento. Acho que vocês falaram bastante sobre o jogo. A Argentina foi humilhada pela Espanha, que realmente mostrou, na hora da decisão, o melhor futebol da Copa do Mundo, né? A gente falava mais cedo aqui no jornal Band News FM que essa Copa trouxe mais uma vez uma grande lição pro futebol, né? Só craque não adianta mais. Futebol é coletivo e a Espanha foi o melhor exemplo disso, o time que tem mais passes certos, teve mais trocas de bola, né? De passes durante os jogos, teve médias incríveis de acerto, de bola profunda, de passe vertical, de chances criadas, só falta um centroavantão mesmo lá, porque não precisava ter sofrido tanto como sofreu ontem, poderia ter ganhado de 3-0 da Argentina tranquilamente, mas o título ficou em boas mãos. E que legal, né? Ver esse time chegar. Eu conversava bastante, Barão e Camarão, com jornalistas espanhóis ao longo da semana e gente que acompanha, brasileiros que acompanham o futebol espanhol mais de perto, e essa seleção, ela tem uma grande marca, que é a marca da humildade. Tanto o treinador quanto os jogadores, nenhum tem comportamento de superestrela. Sabe aquele negócio que a gente tá acostumado a ver de jogador brasileiro e tal? Eles não têm. Não tem máscara, todo mundo é igual, até o Lamine Yamal, que é a jovem estrela da companhia, sabe o seu lugar de iniciante ali. E eu acho que esse ambiente bom de um time que se conhece há anos, com o mesmo treinador, jogando junto há muito tempo, não poderia dar outra coisa, campeão mundial justamente.
6: O Barão, o Duó e o Fábio França, eles registraram ontem, né? Especificamente, eles representaram a Band News FM durante a grande final em Nova Jersey, no MetLife Stadium. Diversos problemas para entrada, né? Nem tudo foram flores nessa parte organizacional desse grandíssimo torneio finalizado ontem, né?
5: É, não, fora de campo é uma vergonha a Copa do Mundo. Acho que já dá pra gente dizer isso, né? Um país que tá tão acostumado a realizar grandes eventos, que todo ano faz um Super Bowl, faz a World Series de Baseball, faz as finais do hockey, a Stanley Cup, faz as finais da NBA. Parece que não estava preparado para receber uma Copa do Mundo, né? Não foi só ontem, não, mas ontem ficou mais evidente. Nós ficamos 2 horas na fila para entrar. Teve gente que chegou mais cedo ao estádio e demorou mais tempo para entrar do que nós. Dentro do estádio também, uma certa bagunça na hora de pegar um elevador para todo mundo, 2 scanners de segurança para todo mundo. Isso aconteceu na Filadélfia, isso aconteceu em Houston também. A gente entende, né? O Barão, que mora aqui, sabe melhor do que a gente a preocupação que eles têm com a segurança. Tudo bem, mas então que se desse mais estrutura, né? Com um pouco mais de gente, mais equipamentos, mais recursos para receber, meu, milhares de jornalistas, fora a torcida também. uma fila de 2 quilômetros ontem para entrar no MetLife Stadium, sem cobertura, estádio sem cobertura, posições no MetLife Stadium mesmo. Se tivesse chovido ontem, eu teria tomado um banho lá enquanto estava narrando o jogo na Band News FM, eu e todos os companheiros de imprensa do mundo inteiro. Não é assim que se trata uma Copa do Mundo, ainda mais a FIFA, que costuma ser tão exigente, foi exigente com a África, foi exigente com a gente. Por que não aqui, né? Aqui, pelo contrário, acho que algumas imagens do Gianni Infantino ontem ao lado do presidente dos Estados Unidos depõem muito contra a FIFA, né? Uma postura subserviente, quase um puxa-saco do presidente dos Estados Unidos. Ficou feio, pegou mal.
7: Fora o próprio presidente ali, né? Tentando aparecer na foto e tal.
6: Nossa.
7: Enfim, vocês vão se lembrar do primeiro evento FIFA aqui nos Estados Unidos da Copa, que foi o sorteio da Copa do Mundo. Eu fiquei 2 horas na fila tomando neve na cabeça. Tava nevando aquele dia na capital americana, em Washington, pra chuchu. Mas é um pouco da história do Trump por aqui, aí mistura política, ele quer ser o centro das atenções, ele quer ser lembrado pela fila, de como ele é importante, de como a segurança é fundamental. Enfim, essas coisas que logicamente não fazem nenhum sentido. Mas essa imagem, hoje, eu vou te falar, o melhor em campo hoje é o editor de imagem, né? Conseguiu tirar o Trump da foto oficial do título da comemoração da seleção espanhola ali, né? E o Rodri, né? Que ficou ali segurando a taça, falou: o senhor pode dar licencinha, por favor? Eu não vou levantar a taça enquanto o senhor não for um pouco pro lado, né? E só quando o Trump vai pro lado, meio puxado ali pelo presidente da FIFA, enfim, aquela cena lamentável, é que o pessoal levantou a taça. Nosso Marcelo Duó, que sempre tá com a taça levantada, hoje mais uma vez aqui com a gente na Band News FM. O Duó, qual é o ponto que você mais curtiu dessa Copa do Mundo, além de todos os gols que você narrou, rapaz?
5: Rapaz, eu acho que essa Copa teve histórias muito bonitas, né? Acho que foi a Copa mais olímpica que eu acompanhei. Foi muito legal conhecer uma série de cidades. Eu nunca tinha vindo aos Estados Unidos, né? Foi a primeira vez que eu piso nessa terra aqui. Vi lugares fantásticos. Houston tem uma atmosfera muito legal, restaurantes incríveis. A Filadélfia é pura história. Foi o lugar que eu mais gostei de visitar aqui nos Estados Unidos, porque tem muita coisa ligada ao que eu gosto, que é história, né? E principalmente ver as histórias de Cabo Verde, de Curaçao, seleções pequenininhas que chegaram aqui e que conseguiram mostrar suas histórias humanas, que tornou a Copa do Mundo um pouco mais com cara de Olimpíada, né? Essa primeira fase da Copa foi muito bonita. A gente vê, conhecer o Vozinha, ver como o técnico de Curaçao, que é um cara que tem dezenas de anos no futebol, já viveu de tudo, já ganhou de tudo, chorar por um gol, né? Então essa Copa foi muito bonita. Assim, fora de campo teve esses problemas todos, mas poucas edições da Copa do Mundo tem tantas histórias legais pra gente lembrar quanto essas de 2026.
6: Valeu, Marcelo Duó, em 4 anos tem mais, quer dizer, ano que vem já tem a Copa do Mundo feminina e obviamente muitas outras competições nesse interim, no hiato que separam os ciclos mundiais. Você obviamente sempre representando a Band News FM brilhantemente, um grande abraço para você, ótimo retorno.

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1: 10 horas e 35 minutos. Amanhã a gente já volta com as nossas transmissões aqui na Band News FM das nossas competições: Copa Sul-Americana, Libertadores, Copa do Brasil, Campeonato Brasileiro e o que mais aparecer por aí. Copa do Mundo, a masculina de seleções, só daqui a 4 anos. Mas ano que vem tem a feminina e a Copa do Mundo Feminino de Seleções, que é aqui no Brasil. Noticiário da sua região.

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10h39, 10h39, muito boa noite, eu sou o Luiz Valci, te acompanho nesse noticiário local com muita informação, os principais destaques de hoje, segunda-feira, 20 de julho de 2026, para você ouvinte ficar muito bem informado aqui em 90.3. O governo do Rio publica a exoneração de 17 servidores comissionados do Instituto Rio Metrópole. Entre os demitidos estão o ex-presidente Davi Perini Vermelho e os ex-diretores Frank Dias Nepomuceno e Maurício Silva Knoploch dos Santos. Os três estão presos por suspeita de ameaça criminosa montado ali dentro da autarquia estadual e que pode ter movimentado mais de 86 milhões de reais, um esquema criminoso. O presidente interino do Instituto Rio Metrópole também demitiu outros 14 funcionários comissionados e que não estavam em cargos de confiança. Três chilenos são presos com documentos falsos e celulares roubados nas proximidades do Shopping Leblon, na zona sul do Rio de Janeiro. Policiais civis abordaram o veículo em que os turistas estavam. Ao todo, havia 4 ocupantes no carro. 3 deles apresentaram documentos que, após consultas aos sistemas, foram confirmados como falsos. Na abordagem, os agentes apreenderam ferramentas e um dispositivo utilizado para remover alarmes antifurto de roupas. 2 chilenos ainda estavam com celulares com registro de roubo. Eles foram presos por crimes de receptação e uso de documento falso. O caso aconteceu na última sexta-feira. Um levantamento realizado com base em dados do Instituto de Segurança Pública aponta uma incidência 93% menor no número de roubos de veículos nos dias e horários de atuação da Operação Lei Seca. Os dados são referentes ao período entre janeiro e junho de 2026. O balanço leva em conta uma área integrada de segurança que reúne 15 bairros da Zona Norte do Rio de Janeiro, que concentram o maior número de incidência desse crime. O estudo analisou 38 operações realizadas nos bairros de Irajá, Madureira, Vila da Penha, Ricardo de Albuquerque, Vista Alegre e Rocha Miranda. Durante a realização das ações, foi registrado apenas um roubo de veículo. Já nos períodos equivalentes sem fiscalização, ocorreram 55 roubos. Segundo o governo, os dados indicam que a presença da Operação Lei Seca produz um efeito que vai além da segurança das vias, consolidando como uma ferramenta de prevenção à criminalidade. 999-0269-70, esse é o WhatsApp da Band News FM, o seu canal direto com a nossa redação. Mande a sua mensagem, participe da nossa programação, enviando aí o seu relato do trânsito, como que tá o tempo na sua região hoje. O tempo ficou firme aqui no Rio de Janeiro, sem chuva, fez bastante sol, calor, apesar de nós estarmos no inverno. Pouquíssimas nuvens no céu também foi registrado durante o dia de hoje. Quer mandar um alô? Quer fazer uma denúncia? Manda mensagem pra gente, 999-02-6970. Dois homens foram detidos na madrugada de sábado, dia 19, após invadirem uma câmara transformadora de energia na Rua do Rosário, no centro do Rio, em uma tentativa de furto de cabos. A ação foi interrompida depois que um eletricista da Light identificou uma movimentação suspeita e acionou a concessionária. Ao chegarem ao local, policiais encontraram os dois suspeitos dentro da câmara subterrânea. Segundo a corporação, eles saíram espontaneamente ao perceberem a aproximação da equipe. Durante a vistoria, técnicos da Light localizaram um trecho de cabo elétrico submerso. Os dois homens foram levados para a delegacia, onde a ocorrência foi registrada. No local, foi constatado que os suspeitos tinham antecedentes criminais e mandados de prisão em aberto. Eles permaneceram detidos à disposição da justiça.

0: Atenção, moradores da Baixada Fluminense, o abastecimento de água vai ser comprometido em bairros aqui da capital fluminense e também da Baixada, como, na verdade, municípios como Caxias, São João de Meriti, Nova Iguaçu, Mesquita, Nilópolis, Belfor Roxo e Queimados, por conta de uma manutenção da cidade no sistema Guandu nesta terça-feira. O serviço vai até às 10 horas da noite, agora 10 horas 44 minutos.
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2: Dez horas e 45 minutos no horário de Brasília. Seguimos com a atualização aqui do Band News na área e voltamos a girar a nossa reportagem pelo Brasil. Aqui no bloco local, para quem estava nos acompanhando no dial do rádio em São Paulo, nós falávamos das informações do São Paulo, do Palmeiras, do Corinthians, do Santos, que joga amanhã pela Copa Sul-Americana. Em relação aos adversários de São Paulo e Palmeiras, a gente já tem as informações vindas lá da capital paranaense. Vamos começar com o Coritiba, que enfrenta o Palmeiras, líder do campeonato, às 7:30 da noite desta quarta-feira. Fala, Cleverson Bravo!
3: O goleiro Pedro Morisco ainda deve ficar como opção no banco de reservas. O atleta participou do jogo treino contra a Chapecoense, mas Pedro Rangel vai ser titular contra o Palmeiras, quarta-feira à noite no Couto Pereira. No meio, o capitão Sebastião Gomes voltou a treinar e deve ser escalado ao lado de Thiago Santos e Josué. Na frente, Pedro Rocha está suspenso e vai ficar fora. Renato Marques deve ser titular.
2: Ainda nos jogos desta quarta-feira pelo Campeonato Brasileiro, a gente tem o Cruzeiro, que vai jogar contra o Internacional, às 9:30 da noite. Os detalhes do Cabuloso chegam com Pedro Gelinek.
4: O Cruzeiro avança na negociação pelo volante Zé Lucas do Sport. A proposta da Raposa gira em torno de 3,5 milhões de euros, cerca de 20,4 milhões por 80% dos direitos econômicos do atleta. A oferta também envolve metas que podem render mais de 2,5 milhões de euros ao clube pernambucano. O time celeste enfrenta concorrência pela contratação do jovem de 18 anos. Flamengo, Shakhtar Donetsk da Ucrânia e um clube francês também demonstraram interesse pelo jogador.
2: Vamos voltar a Curitiba. Tem mais informações agora do Atlético Paranaense. Este entra em campo também na quarta-feira, 9:30 da noite, mas vai enfrentar o São Paulo. O que você conta do Furacão, Cleverson Bravo?
3: O Atlético embarca amanhã para a partida diante do São Paulo na quarta-feira à noite. O técnico Odair Hellman deve escalar o lateral Gilberto no lado direito. Na esquerda, Esquivel e Mendoza devem sair jogando. No meio, Zapelli se recupera de uma entorse no tornozelo e ainda está fora. O atacante Viveiros está liberado após sentir dores no joelho. Ele não participou dos amistosos com o Boca Juniors e o Red Bull Bragantino.
2: E para fechar, o Fluminense está de folga nessa semana, ou pelo menos até o final de semana, porque já jogou na sexta-feira passada. Mas já tem mais um retorno confirmado para entrar em campo no fim de semana. De quem se trata esse retorno, ô Maria Clara Vinhais?
5: Thiago Silva está liberado para reestrear pelo Fluminense no Campeonato Brasileiro. O nome do zagueiro, de 41 anos, foi publicado no boletim informativo diário da CBF e ele já pode ser relacionado para a partida contra o Grêmio neste domingo. No último dia 12, o jogador voltou a vestir a camisa tricolor em um amistoso contra o Bahia, vencido pelo Fluminense por 2-0. Revelado nas categorias de base de Xerém, Thiago Silva defendeu o time profissional entre 2006 e 2008 e conquistou a Copa do Brasil de 2007. Agora, o ídolo tricolor está apto para iniciar mais uma passagem pelo Fluminense.
2: É o Fluminense que não tem apenas o Thiago Silva, mas que vai ter o Hulk também. Depois de um movimento no início do ano, até de tentar sair um pouquinho desses nomes mais veteranos, vai terminar o ano de novo com estes nomes mais experientes. Hulk estreando oficialmente pelo Fluminense, que já fez a sua estreia no amistoso contra o Bahia, e também no final de semana a gente vai ter nessa partida contra o Fluminense, que vai jogar contra o Grêmio, vai ter o Thiago Silva também, ou pelo menos pode ter o Thiago Silva já sendo relacionado pelo técnico Luiz Ubeldia. Pode ser relacionado, porque depende também de condições físicas e tal, mas, como trouxe a nossa Maria Clara Vinhais, direto do Rio de Janeiro, ele já tá liberado, já tá apto a jogar. O nome já foi publicado no boletim informativo diário da CBF.

0: São 10h50 da noite, a gente fala rapidamente aqui de vôlei, porque nesta quarta-feira a gente vai ter o início da fase final da Liga das Nações Feminina de Vôlei. É, Brasil e Japão será o jogo com a seleção brasileira, válido pelas quartas de final. A bola vai subir às 8h30 da manhã. Os confrontos das quartas de final da Liga das Nações Femininas serão entre Estados Unidos e China, Turquia e Canadá, Itália e Holanda e ainda Brasil e Japão. Esse, portanto, é o chaveamento da Liga das Nações Feminina de vôlei. Às 5 da manhã também da quarta-feira a gente vai ter Itália e Holanda. E aí na quinta-feira a gente vai ter os outros dois jogos entre Turquia e Canadá, Estados Unidos e China. Se o Brasil vencer essa partida, se o Brasil vencer o Japão, vai jogar a semifinal na sexta-feira. E aí, se vencer na sexta-feira, no domingo, tem a grande final da Liga das Nações Feminina. Na Liga das Nações Masculina, deu ruim geral para a seleção brasileira, que mesmo vencendo a China por 3-0 no domingo, tá fora. Não vai disputar pela primeira vez, desde que a Liga das Nações foi criada, não vai disputar a fase final. Não vai chegar sequer às quartas de final da Liga das Nações. O time ficou com a nona campanha geral entre 18 equipes. Somente 7 seleções mais a anfitriã China passavam para a próxima fase. O Brasil ficou em nono lugar. Já teve a sua eliminação confirmada até com um jogo de antecedência, que foi quando a Bulgária, depois de duas derrotas do Brasil por 3-0, ambas para Estados Unidos e Polônia, depois desses jogos, a Bulgária venceu os Estados Unidos por 3-1. E esse jogo acabou com qualquer chance da seleção brasileira de avançar às quartas de final. Então o Brasil já jogou contra a China sem chance nenhuma, só para cumprir tabela e se despedir da Liga das Nações, já mirando o Sul-Americano, que é uma competição muito importante porque ela apura para Jogos Olímpicos, ela mede forças dentro do continente sul-americano. E o Brasil é um dos principais contenders dentro dessa competição. Então, no momento em que não está conseguindo, ou pelo menos não conseguiu ir para as quartas de final da Liga das Nações Masculina, o sul-americano é um momento de tentar dar uma resposta, pelo menos interna. Outros países, como a Argentina também não conseguiu avançar às quartas de final da Liga das Nações Masculina, então meio que vai ser um momento de demonstração de força interna no Campeonato Sul-Americano de Vôlei Masculino, para saber se a equipe pode evoluir nesse ciclo Los Angeles 2028, quão mais ela pode evoluir. No nosso WhatsApp, 11999-592-100, para a gente fechar aqui as nossas participações, Marcos Macedo conosco lá em Salvador. E ainda a Andresa de Manaus, dizendo que a primeira Copa que ela se recorda de ter assistido foi a de 94, ainda me recordo bem. 94 ainda não era nascido, mas me recordo a primeira, 2002. Primeira que eu assisti de fato mesmo, de cabo a rabo, desde a partida de estreia que foi entre França e Senegal. Aliás, a Copa de 2002 foi a última em que o jogo de abertura foi feito com o atual campeão, o campeão corrente. Até 2002, não era o anfitrião que abria a Copa do Mundo, e sim o atual campeão. Foi assim em 98, por exemplo, o jogo de abertura da Copa do Mundo na França, não foi um jogo da França, foi o jogo do Brasil, Brasil e Escócia. Em 94, quem abriu a Copa do Mundo foi a Alemanha, que tinha sido campeã de 90, e foi a Alemanha e Bolívia o jogo. Em 90, a abertura foi com a Argentina, que tinha sido campeã de 86, e foi a abertura contra Camarões. E foi aquele clássico frango de Nery Pumpido. E aí Camarões vence o jogo por 1-0. O Pumpido perde a vaga como titular da seleção argentina. Entra o Goicoechea. E o Goicoechea segue como titular até a grande final, que é perdida para a Alemanha Ocidental. A partir de 2006, a abertura da Copa do Mundo é feita com o anfitrião. E aí a primeira abertura com o anfitrião em 2006 é a Alemanha 4, Costa Rica 2. Foi o primeiro dos jogos que teve um anfitrião abrindo uma Copa do Mundo. Aí depois veio a África do Sul e México, que foi 1-1. Em 2014, o Brasil venceu a Croácia por 3-1 lá na Arena Corinthians. Em 2018, a Rússia venceu a sua partida de estreia, goleou inclusive na estreia 5-0. Em 2022, o Equador fez 2-0 no Catar, que era o anfitrião, e em 26 a gente teve essas três partidas de abertura, mas a primeira das primeiras foi a vitória do México, 2-0 sobre a África do Sul. São 10:55 no horário de Brasília. E por aqui está terminando o Band News na Área desta segunda-feira. News na Área que fez todo o rescaldo do que aconteceu na Copa do Mundo FIFA 2026 e também já mira os olhos para a realidade, para a volta do Campeonato Brasileiro, para a volta da Copa Sul-Americana, da Copa Libertadores, da Copa do Brasil, mas que sim, tem também os olhos lá em 2030, depois de uma gigantesca cobertura de Copa do Mundo. Afinal de contas, a Band News FM, tendo competição ou não, é sempre a voz oficial da Copa.
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5: Onze horas e um minuto no horário de Brasília, segunda-feira, dia 20 de julho de 2026. Ótima noite para você que está sintonizado com a gente em toda a rede Band News FM e em todas as nossas plataformas. Eu sou Yuri Queiroga. Nós vamos juntos até a meia-noite com a atualização dos principais assuntos do noticiário.

0: O tarifaço dos Estados Unidos sobre produtos brasileiros entra em vigor nesta quarta-feira. Os detalhes chegam com Márcio Rocha.
1: Depois da confirmação do tarifaço dos Estados Unidos sobre os produtos brasileiros, que começa na quarta-feira, o Palácio do Planalto já trabalha para responder a mais uma sobretaxa nos próximos dias. Na sexta-feira, dia 24 de julho, acaba o prazo de investigação do governo de Washington contra 60 países, incluindo o Brasil, para aplicar uma tarifa adicional de 12,5% por causa de falhas no combate ao trabalho forçado. Além disso, o governo também começa a se reunir com setores que foram afetados com essa medida. Pelo menos 3 associações devem se reunir com ministros nos próximos dias. Logo depois que o tarifaço foi confirmado, o governo afirmou que órgãos como o BNDES devem disponibilizar créditos para minimizar os impactos da tarifa de 25% do governo de Washington.
0: Os Estados Unidos anunciam tarifas de 50% sobre uma ampla gama de produtos canadenses, incluindo leite, bebidas alcoólicas, roupas e móveis, acusando o Canadá de práticas comerciais desleais contra produtos americanos. As tarifas entram em vigor em 30 dias. O Canadá é o segundo maior parceiro comercial do país, com uma relação bilateral de 716 bilhões de dólares no ano passado. Haverá isenções para energia, potássio, minerais críticos e pescados. E produtos já sujeitos a tarifas de segurança nacional, como aço e alumínio, também ficam de fora da nova sobretaxa.
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0: O Canal Livre desta semana debate os impactos das transformações tecnológicas e das redes sociais na saúde mental. Em uma sociedade cada vez mais conectada, o programa debate como a exposição constante às plataformas digitais influencia o comportamento, as relações pessoais e o aumento dos casos de ansiedade. O programa recebe o psicanalista Christian Dunker. Participam como entrevistadores os jornalistas Fernando Mitre, Thaís Dias e Roberta Scherer. A apresentação é de Adriana Araújo.
4: Olá, boa noite para você. Ansiedade, angústia, medo, solidão. Sentimentos comuns no dia a dia dos tempos atuais, marcados pelas relações passageiras, por situações efêmeras e repletas de novidades. Um mundo cada vez mais dominado pela tecnologia, pelas redes sociais, pela inteligência artificial. Quem está, afinal, fazendo a nossa cabeça? Como entender uma linguagem que muda a cada instante? Como decifrar o que dizem e pensam os jovens? E qual o papel da psicanálise nestes tempos modernos? Para nos ajudar a entender este mundo novo, o Canal Livre recebe o psicanalista Christian Dunker. Muito obrigada por aceitar nosso convite para essa conversa. É uma mesa que vai virar divã, talvez, hein, professor?
5: Tudo bem, estamos por aqui para isso.
4: Vamos juntos, então. E quem acompanha nessa bancada hoje, os jornalistas Fernando Mitre, Thaís Dias e Roberta Scherer. Então, vamos juntos. Obrigada demais por estar aqui mais uma vez. Eu queria começar com um dado que eu acho que muitos dos nossos telespectadores já devem ter visto, que é o Brasil é o país mais ansioso do mundo. E esse dado, essa manchete surge a partir de uma pesquisa da Organização Mundial de Saúde, que diz que 9,3% dos brasileiros têm o transtorno de ansiedade. E aí, só para as pessoas poderem comparar, ter uma base de comparação, nesse ranking da ansiedade, aí vem o Paraguai na sequência, com 7,6% da população ansiosa, depois Noruega, 7,4%, Nova Zelândia, 7,3% e Austrália, 7%. Então, eu queria começar com ansiedade. Só que há tipos e tipos, né, professor? Eu tô ansiosa para essa entrevista. Porque eu te acompanho, te assisto nas redes, porque meus conhecimentos sobre Freud são pequenininhos, mas o Mitre sabe muito de Freud. Então, eu tô ansiosa para a entrevista. Agora, eu tô aqui. O que diferencia uma ansiedade de querer fazer bem feito, de querer entregar um resultado, para aquela ansiedade que se torna um transtorno, uma doença?
5: Olha, em primeiro lugar, vamos atentar para a palavra, né? Ansiedade vem de anseio, anseio é um tipo de desejo. Então, se você está ansiosa, eu agradeço, porque você está desejante que a gente se encontre, que a coisa saia bem.
4: Que a conversa seja boa.
5: Que a conversa seja boa, né? Então, a A segunda questão é o que acontece com a gente quando o nosso desejo se projeta, se antecipa, se materializa de tal maneira a ou acelerar a gente, né? Ou seja, não é mais a expectativa, já está acontecendo, né? Não é mais um anseio. Ele é tão imprevisto, tão indeterminado, que em vez de eu caminhar em direção a ele, eu me paraliso. E do outro lado a gente pode dizer assim, não, mas tem formas de ansiedade que vão se transformando em outra coisa, né? Eu acho que você está apontando para isso, né? Vão se transformando em angústia.
4: Então assim, para todo mundo que está ouvindo que possa ter dúvidas, se eu estou com uma ansiedade de entregar um bom trabalho, está tudo bem, mas se aquela ansiedade passa a me trazer um sofrimento que eu já me vejo no fracasso, que eu já me vejo numa situação constrangedora, que algo não vai dar certo, se eu começo no presente, antes mesmo de chegar para a entrevista ou para o trabalho que eu tenho que fazer, a já sofrer por isso, é hora de procurar ajuda?
5: Se isso for crônico, sim, né? Se isso for impeditivo, trouxer prejuízos mais ou menos sistemáticos, sim, né? Mas veja o que você falou. Se eu já me vejo, né? Tem um processo da ansiedade e da angústia que tem uma profunda relação com o tempo, né? Já me vejo, eu estou à frente do meu tempo. Eu estou antecipando a minha posição em relação à realidade. E quando eu faço isso, o que acontece? A gente não está mais junto aqui no mesmo tempo. Nós não estamos mais presentes, porque você está um pouco à frente ou um pouco atrás, né? Esse dado que você trouxe sobre a ansiedade no Brasil, especialmente em grandes metrópoles, ele precisa ser lido junto com o fato que a gente é o segundo ou terceiro colocado em depressão também. Ou seja, possível que a depressão e a ansiedade sejam uma espécie de quadro conjunto.
6: Mas aí a gente coloca esse fator tempo, que eu quero... Acho que ele é fundamental quando a gente fala de ansiedade nos dias de hoje. Porque parece que o tempo está no outro ritmo. A gente está sempre correndo muito para chegar em algum lugar que a gente nunca chega, né? A velocidade com que a gente consome informação está muito rápida. O volume de informação é muito grande. Então, essa ideia de tempo também... coloca a gente nesse círculo de uma ansiedade constante, não é isso?
5: É verdade, Thaís, mas vamos pensar assim, que esse tempo do qual você está falando, ele não é bem o tempo do mundo, né? Ele não é bem o tempo que o outro impõe para você. É a relação que você coloca em relação ao teu anseio, em relação aos seus temores, em relação àquilo que é imprevisível, em relação a como é que você vai traduzir o seu tempo e negociar o seu tempo com o tempo do mundo, né? Porque tem um dado que eu acho assim, muito curioso. No final do século XIX, aparece uma doença mental, né, uma forma de sofrimento chamada neurastenia. E ela era associada com o quê? Com a cidade moderna. E a cidade moderna, ela criava aquela forma de sofrimento porque ela impunha coisas como um relógio de pulso, como o tempo de trabalho. Ou seja, ela tinha que ver com a mudança, né, do campo para a cidade e o fato de que na cidade a gente vai sendo, vamos dizer assim, cativado por um tempo que a gente não consegue acompanhar.
7: Arthur, o senhor falou em... ansiedade, falou em depressão, né? Qual a importância de a gente dar nome para as coisas, né? Para a gente falar de diagnóstico, falar daquele sentimento com o nome certo.
5: Essencial essa pergunta, né? Porque ao contrário das doenças propriamente ditas, vamos fazer essa pequena separação metodológica, que não, elas não se transformam com a forma como a gente as nomeia. Tuberculose vai seguir aquele processo, independente de como você a chame. Sífilis vai seguir aquele processo, indiferente a maneira como a gente narra, a gente inclui isso na linguagem. O sofrimento psíquico, não. O sofrimento psíquico depende de como você o chama, de como você o nomeia, de como você o partilha com os outros. É como se ele fosse feito de uma outra substância. Por exemplo, tem uma pesquisa muito interessante que diz o seguinte: se você falar do teu sofrimento na linguagem neurobiológica, você tem um prognóstico pior do que você se você fala do teu sofrimento numa linguagem, vamos dizer assim, metafórica, literária. Não. Você diz, por quê? É a mesma coisa? Mas é uma coisa que reage a palavras, né?
8: Professor, falamos aí em ansiedade, que faz parte do nosso dia a dia, e eventualmente a ansiedade poderia se transformar em angústia, e aí poderia ficar mais grave. Mas eu tenho uma visão um pouquinho diferente. Eu acho que a angústia, ela faz parte do nosso dia a dia. A angústia está ligada à nossa liberdade.
5: Sim.
8: E a nossa liberdade exige escolha. Escolha significa angústia, o que significa vida. Há um filósofo, Sartre, que diz: viver é angústia. A vida é angústia. Então eu não entendo isso como doença, nem nada parecido com doença.
5: E eu concordo completamente contigo.
8: Eu queria saber como é que você encara isso. A pergunta é como conviver com a angústia, que é absolutamente inevitável, e eu diria, assim, solitariamente, até necessária.
5: Absolutamente necessária. Tem boas hipóteses de que uma parte dos nossos sintomas, eles advêm justamente de uma espécie de maltrato com a angústia, de fuga da angústia, de aceleração para que a gente não se encontre com nós mesmos.
8: E aquele filósofo chama de alienação. Fugir da angústia é fugir da responsabilidade, portanto é alienação.
5: E fugir da própria liberdade.
8: Isso.
5: Ou fugir do próprio desejo.
8: Isso. Exatamente.
5: É muito bem colocado, Mitri, porque acho que a gente poderia separar assim, né? Aquilo que está ligado à angústia, nesse sentido do Kierkegaard, né? No sentido
8: o
5: pai de todo, né? Existencial, precisa ser aceito. Precisa fazer parte profundamente da vida. Né? E é o que a gente chama em psicanálise de mal-estar, né? A gente morre, o corpo não acompanha, as nossas leis são imperfeitas, é melhor não tentar curar esse nosso incurável.
8: Isso.
5: Tem que lidar com ele, tem que fazer parte da carruagem. Mas essa angústia, ela pode virar e faz parte da história, sofrimento.
8: Claro.
5: Então aí eu me sinto ansioso, eu me sinto expectante. Eu estou em estresse. Você vai dizer, é bom, é importante que você reaja com um certo sofrimento às adversidades que o mundo coloca para você. Ok. Experimenta tratar mal o mal-estar e tratar mal o seu sofrimento. O que você vai ter? Sintomas. Então aí, a ansiedade, ela já não serve para nada, ela não antecipa perigos, ela não te põe a pensar, ela não te inclina para ação, ela não é mais desejante no sentido de produtiva, ela se torna um sintoma na sua vida. Não? Um sintoma de pânico, um sintoma de estresse pós-traumático, aí a gente vai encontrar nomeações diferentes. A falta dessa separação, ela tem produzido uma dificuldade muito grande para a saúde mental. Porque como se você não contasse, falasse que está sofrendo porque tem uma ansiedade e ela tem esse nome, você não merecesse atenção, tratamento, dignidade ou coisa parecida.
6: Mas mesmo falando, ainda é difícil você quebrar essa barreira do preconceito. Hoje se fala muito mais com uma certa aceitação de um diagnóstico de depressão, de ansiedade, de síndrome do pânico, mas ainda há um julgamento, um auto julgamento para a pessoa que tem uma situação como essa. Ah, eu vou cuidar da minha cabeça, aconteceu comigo.
9: Tem que dar conta sozinho.
6: É coisa da minha cabeça, eu vou resolver. Não é bem assim, a gente sabe. Mas do outro também, ainda é difícil. Ah, é mimimi, é historinha. Ainda é muito comum você ouvir esse discurso nos dias de hoje.
9: E eu queria só, já completando, porque tem ligação com o que o Mitri falou da angústia, nós também perdemos um pouco a capacidade de lidar com a angústia, porque a gente quer sempre uma vida do pleno bem-estar. A vida instagramável, já coloco aí o ponto da rede social, que assim, tudo na vida de todo mundo parece perfeito, então eu quero estar 100% do meu tempo bem, no trabalho, no casamento, nas minhas amizades, e tudo virou esse desejo da felicidade plena.
5: Vamos dizer assim, uma idealização excessiva do que deve ser uma vida, né? Uma vida, uma super vida, né? E eu acho que no Brasil, voltando à tua colocação inicial, isso é ainda mais grave, porque é como se a gente tivesse uma partilha social que diz assim: ou você é uma super pessoa, instagramável, você tem predicados excepcionais, incríveis, você é azul, você é fora de série, ou você não é ninguém, você pode ser eliminado, você está sujeito à desproteção total. Ou seja, isso é uma espécie de cunha para aumentar isso que você está colocando, né? Que é, eu preciso, de certa maneira, de nomeações, né? Que me incluam e que me protejam e que façam com

0: a pessoa em solidão e a solidão piora o seu quadro. Né? Do outro lado, a gente tem um fenômeno contemporâneo muito interessante, que é quase que o inverso disso. Ou seja, duas coisas contrárias acontecendo ao mesmo tempo. Que é, eu, diante de um sofrimento, diante de uma adversidade, diante de uma frustração, eu patologizo isso. Né? Eu patologizo para dizer, olha, no fundo eu estou me desresponsabilizando. Não sou eu bem que tô às voltas com isso, é o meu cérebro. Não sou eu bem que tenho essa dificuldade, que preciso lutar com isso. Isso é uma espécie de OVNI que baixou aqui e que agora eu estou possuído por isso. Ou seja, temos um problema grave que é subdiagnóstico de um lado e superdiagnóstico do outro. E o enfrentamento, né, de transformação do nosso sofrimento e do sintoma em outras coisas se fica mais complicado.
1: Agora, professor, pode parecer não, é um tremendo equívoco a pessoa achar que está encontrando tranquilidade, paz de espírito, fugindo dos problemas, fugindo da necessidade de atender a sua liberdade, que é fazer as suas escolhas. Afinal, o ser humano está construindo o tempo inteiro a sua identidade, a sua essência. Se ele busca o caminho da alienação, que é isso, está tudo bem, tudo azul e tal, ele vai perdendo personalidade, isso jamais será o caminho da felicidade, não é possível ser, embora tenha a ilusão do conforto.
0: Então, aí a gente pode dizer assim, é uma superestimação do que deve ser uma vida, né? É uma vida, assim, inumana, porque ela é uma super vida, né? É uma superestimação do que é a felicidade.
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4: O nosso ouvinte, Marco Antônio, de São Paulo, escreve contando que o gato Luca dele, de 3 anos, de repente começou a derrubar todos os potes de água da casa. Manu, ele enfia a patinha, puxa até virar o recipiente e espalha água por todo lado. Que pode ser isso, hein? Marco, olha só, esse comportamento, ele é muito mais comum do que parece. E na maioria das vezes, não significa que seu gato esteja fazendo birra, tá? Os gatos, eles têm uma sensibilidade enorme nas vibriças, nos bigodinhos. Alguns não gostam de enfiar o rosto em potes estreitos ou muito fundos, porque os seus bigodinhos encostam na borda. E aí, antes de beber, eles testam a água com a pata e, em alguns casos, acabam empurrando ou virando o recipiente. Outra possibilidade é que o Luca tenha descoberto que a água em movimento é mais interessante, ou que a água estava quente dentro do pote dele e ele jogando no piso, a água fica mais fria e em movimento, coisa que na natureza eles escolhem muito mais, porque a água corrente é muito mais limpa e segura. Por isso, muitos gatos, de repente você pode testar, preferem fontes e muitos deles brincam com a água antes de beber. E o que eu te falo é, dá uma olhada no pote onde ele tá bebendo água. Veja se ele realmente não tá encostando os bigodinhos e isso acaba irritando ele. Participe também da nossa coluna, enviando sua dúvida para elbicho@bandnewsfm.com.br ou então pelo meu Instagram, Manu Carsten. 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

0: 11:23, o principal índice da Bolsa de Valores de São Paulo, índice Bovespa, fecha o dia em queda de 0,2% a 173.371 pontos. O dólar comercial teve alta de queda, na verdade, de 0,43%. R$ 5,09 é o valor do dólar hoje. O euro também caiu 0,65%, está valendo R$ 5,81. O dia foi marcado por alta do preço do barril do petróleo, chegou a superar US$ 91, mas terminou o dia perto dos US$ 90. O Canal Livre desta semana discute o avanço da inteligência artificial na rotina, das pessoas e os riscos da utilização dessas ferramentas como substitutas do acompanhamento psicológico profissional. O programa recebe o psicanalista Christian Dunker. Participam como entrevistadores os jornalistas Fernando Mitre, Thaís Dias e Roberta Scherer. A apresentação é de Adriana Araújo.
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2: Mas agora eu pergunto, essa busca permanente do conforto pode entrar no caminho da má-fé. A má-fé, assim, não é comigo. Uhum. A responsabilidade não é minha. E eu estou muito tranquilo aqui, estou muito confortável. Isso é a verdadeira má-fé, mas é também a ilusão do conforto, a ilusão da felicidade que é falsa. E eu pergunto se eu concordo com isso.
3: Em parte, porque na tua colocação está suposto assim que o conforto é um ideal problemático, né? Quer dizer, ou seja, a gente não deve ficar contente, né? Não deve ser, satisfeito consigo. Por outro lado, a gente pode dizer assim, então se a gente está associando felicidade com prazer, né? Eu tenho receitas aqui ótimas para a gente resolver isso de uma vez por todas. Felicidade não é prazer. Felicidade, ao que tudo indica, envolve uma espécie de oscilação entre momentos difíceis e momentos gratificantes. Tem dia que chove, tem dia que faz chuva,
2: que faz sol. A menos que o prazer seja qualificado de uma outra maneira.
3: Agora só tocou no ponto, né? Quer dizer, qual é a qualidade do prazer que você precisa?
2: Da carta sobre a felicidade do Epicuro, que o senhor já citou numa palestra em algum lugar, que é exatamente isso.
3: Exatamente, né? Quer dizer, a reflexão dos estoicos, que está na moda aí, no fundo ela responde aos dois lados do problema, né? Numa vertente, Marco Aurélio, Cícero e companhia estão dizendo assim, olha, é tudo com você. Voltando ao que você falou, é tudo autoajustamento, é tudo uma questão de você se organizar. O mundo vai oferecer coisas ruins e etc, mas você tem que produzir uma distância. Por outro lado, as pessoas sofrem porque se sentem anestesiadas, distantes, sem contato real com o outro, sem pertencer, né? Então, você oferece uma espécie de solução ética nesse caso, que acaba incrementando o problema, que acaba aumentando a dificuldade, que não toca, vamos dizer assim, no X da questão.
2: Maravilha.
4: O senhor mencionou, né, o enfrentamento e essa questão de não sou eu, é meu cérebro. Eu posso estender para não sou eu, são os meus pais, né?
3: É isso?
4: Meu ponto é esse, assim. Que obsessão é essa por descobrir a origem para poder descobrir a cura, né? Minha psicóloga que não me escute, mas descobri a origem, o que eu faço com isso agora? Já sei por que eu sou ansiosa, e agora, né? Por que essa origem é tão importante, onde é que ela leva?
3: Aí eu acho que tem uma distinção conceitual importante, que é entre culpa, responsabilidade e implicação, né? A culpa, porque você pode fazer essa mesma pergunta e dizer assim, a culpa é do sistema, a culpa é dos pais, a culpa
4: é do capitalismo,
3: é da serotonina.
5: Pode ser do chefe também, a culpa é do chefe.
3: A culpa
5: é
3: do chefe, sempre a culpa é do chefe, quer dizer, em geral essa narrativa, ela tá fazendo o seguinte, eu vou precisar pôr a culpa em alguém, porque daí eu não faço mais nada.
4: Uhum.
3: que é, às vezes, o uso do diagnóstico. Ufa, agora eu sei que eu sou depressivo. Não preciso mais fazer mais nada com os outros que se virem com isso, né? Quer dizer, o afeto da culpa, ele é pouco transformativo.
4: Um pouco, né? Nada.
3: Um pouco de culpa faz bem, mas usar a culpa para interpretar a sua vida... Bom, tem gente profissional nessa matéria que não deu muito certo. Então, vamos passar para a responsabilidade. Responsabilidade significa estatuto jurídico, reparação, isso está acontecendo, o que, que eu tenho que ver com isso, eu tenho que pagar com a minha parte nesse latifúndio, muito legal. Agora, o que a gente realmente precisa para enfrentar questões de saúde mental é implicação. Ou seja, eu estou implicado aqui num processo, num anseio, num desejo que vai além da minha responsabilidade. Ou seja, que inclui a sua responsabilidade, que inclui os seus sonhos, que inclui a perspectiva de uma liberdade, não só individual, uma liberdade coletiva.
2: Claro.
3: E uma felicidade coletiva também.
5: Agora, professor, falando em culpa, enquanto o senhor falava, eu pensei em como a culpa também é uma construção da sociedade, né? Porque culpa de mãe, por exemplo, nasce um filho, nasce uma mãe com culpa. A gente sempre escuta e repete isso. Eu levei muitos anos, inclusive nas minhas fases de terapia, levei muitos anos para entender que culpa está ligado à sobrecarga. Que você se sente muito culpada em relação aos seus filhos porque a mulher tem um excesso de sobrecarga na maternidade. Então, assim, e eu acho que essa culpa que às vezes a gente carrega de não estou atendendo no trabalho a contento do que deveria ser. Então, você está sempre naquela sensação de que está devendo. E eu acho que isso também acelera muito a gente. Você se sente mal porque você carrega uma culpa e acha, leva tempo para entender que ela não é... Né? Não está ali só com você, não são seus atos que te levaram a sentir essa culpa, tem um contexto social. Sim. E você leva muito tempo para entender isso e para entender que isso também é uma causa de sofrimento, é uma razão de sofrimento na sua vida.
3: Sim.
5: Carregar essa culpa.
3: Carregar essa culpa, produzir essa culpa, mas eu acrescentaria assim, tem muita gente que adora instrumentalizar a culpa.
5: Por exemplo,
3: né? Quer dizer, deixe uma candidata mãe ou uma jovem mãe culpada. O que ela vai fazer? Consumir. Ela vai obedecer. Ela vai se lançar na primeira tecnologia que disserem para ela. Ou seja, vamos fazer uma analogia com o trabalho. Você faz duas pautas por dia. Eu vou te dar 5 agora. Você vai entregar 2? Não, você vai entregar 3. Você vai acelerar, como você falou. Né? Mas não vai entregar 5. E as 2 que ficaram faltando? Vão gerar culpa. Você é culpada? Vamos dizer assim, você se engaja mais, você acelera mais, você vai extraindo de você um a mais que uma hora chega no limite. Daí você faz uma ansiedade, daí você faz uma depressão, daí você faz uma loucura materna. Por quê? Porque no fundo, no caso da maternidade, você tem um ingrediente a mais que é assim, foi você que quis. Não foi você que quis? Agora aguenta.
5: Gestou e pariu, né?
3: Exatamente.
4: Quem pariu Pedro que embale, não é?
3: Mas o que acontece? Olha só, um caso do que a gente estava falando. E eu não tenho nada a ver com isso. Por isso, os discursos críticos sobre maternidade vão falar o quê? Você cria um filho dentro de uma aldeia. Um filho é um processo coletivo. Você cria um filho para o mundo. O seu filho não é a sua extensão, a sua obra, que se ele não está funcionando foi culpa sua. Ou seja, você tirar a pessoa de dentro de si, implicar a pessoa no seu desejo, é o tratamento para isso.
5: E aí eu vou puxar um ponto que tem a ver com a maternidade e que a gente está tendo uma dificuldade muito grande de uma maneira geral hoje, que são os limites. Né? A gente vê uma geração que está muito perdida porque você vinha de gerações extremamente autoritárias, né? Em que não tinha um diálogo muito comum em casa, salvo exceções, e aí você tem uma geração que debate tudo de pais. E os jovens estão perdidos e eu sinto que os pais também estão perdidos. Porque eles não sabem, eu digo não, mas aí eu fico com pena, aí a culpa bate, e aí eu volto dessa decisão e a criança fica ali, ué, mas ele disse não, mas se eu chorar, pode. Tem uma dificuldade enorme de limites, de uma maneira geral, né?
3: Sim, mas vamos pôr em contexto. É uma dificuldade geracional, como você tá apontando, mas relativa a duas, três gerações, onde a gente teve, né, a decepção com a globalização. A gente que viveu isso, né, Mitri? Não, a globalização vem e vai dar tudo certo. Deu muito errado. Né? Daí a gente tem um salto chamado linguagem digital. Eu sou adaptado, eu falo mal a linguagem digital. Meu filho fala bem. Ou seja, um gap violento. Terceiro lugar, a gente tem uma transformação nas relações de gênero, por exemplo, nas relações com a sexualidade, por exemplo, nas relações com os nossos ideais, com a nossa moralidade, que sofreu uma torção brutal. Ou seja, os jovens estão perdidos porque estar perdido é muito compatível com essa situação, né? Agora, quando a coisa começa a entortar, quando você diz assim, eu não sei ficar perdido, eu não sei me virar em situações de transição, de diferença geracional, eu não sei transmitir o que eu espero dessas jovens, adolescentes, né? Que hoje são um maior grupo de risco para a saúde mental. Jovens, 16 a 20 anos. Nick,
5: me dá só um minutinho, o professor está falando de jovens, só para a gente colocar na tela os dados do uso das tecnologias, da internet, tá, dos jovens, e a gente abre esse debate. Nossa equipe aqui do Canal Livre, professor, preparou aqui alguns dados, olha, jovens entre 10 e 15 anos, 98% conectados à internet, 72% usam as redes sociais, isso significa um em cada três jovens fora, então, né? 6 em cada 10 jovens compartilham informações pessoais. 47% deles não controlam as pessoas que estão seguindo a eles mesmos. Então, assim, esse é um panorama aí. Instituto Locomotiva é a fonte dessa pesquisa. Então, só porque vocês citaram assim, que pais e filhos não estão conseguindo encontrar um caminho da comunicação, e esses jovens estão nesse mundo aqui, em que tudo é decidido, é noticiado, é compartilhado ali na rede social. O Brasil tem um consumo muito grande, né?
3: Uma visão muito grande, sim. Sim. E aí, são problemas cruzados, né? Eu acho que, por exemplo, a gente pode dizer, esse novo regime de linguagem, ele confundiu muito esfera pública e esfera privada, né? Nos dois sentidos. Você acha que seu filho está ali protegido porque está no quarto? Ele está pelado na Avenida Paulista, porque está sendo exposto a bete, sendo exposto a pornografia. Você acha que isso aqui é uma coisa privada, é como se fosse um telefone. Não é. A gente simplesmente não sabe como lidar com isso. Ou seja, vai ter que conversar, vai ter que mediar, eu vou ter que participar disso aí que está acontecendo. A gente não foi educado para isso. Por outro lado, a ideia de que tudo que está na linguagem digital tem uma memória eterna, não tem direito ao esquecimento. O que isso cria? Risco subjetivo altíssimo. Ou seja, você falar uma coisa nesse contexto, com a sua amiga, com o seu namorado, e depois o seu nude vai parar contra você. O que isso tem gerado, assim? Vários efeitos, mas um que para nós é muito importante é recuo em relação à intimidade. Muito difícil construção de relações de intimidade. Né? Intimidade não é você se exibir. Intimidade é eu posso contar com você nas minhas incongruências, nas minhas faltas, nas minhas incoerências, nos meus erros. Né? Ou seja, é uma geração onde o erro é extremamente punido. Não tem volta, não tem desculpa. Experimenta entrar numa discussão em rede social, falar uma bobagem, dizer, não foi bem assim, não tem volta.
5: Até a ideia de privacidade não tem volta, né?
3: Exatamente.
5: Porque fica ali meio perdido, porque você acha que tirou uma foto no seu celular, e aí essa foto pode ser perdida, pode cair na mão de qualquer um. Eu mandei a foto para Adriana, e aí o celular da Adriana, ela pode fazer o que quiser, ou pode ser roubada e também vazar para o mundo todo, né?
4: E uma vigilância também. Hoje você é filmado o tempo inteiro em qualquer lugar. Você está exposto, né?
3: Exatamente, é uma cultura do excesso de estimulação.
2: Mas pode responder, né?
3: Então, essa ideia da vigilância, ela até discuta um pouco isso nesse livro, sobre o mal-estar, né? Ela, no Brasil, tem uma inflexão que a gente pode chamar assim, a cultura de condomínio, né? Tem conflito, tem dificuldade, tem pontos de vista diferentes, Como é que a gente resolveu historicamente isso? Cria um muro. Cria um muro, daí põe um síndico e daí põe o quê? Câmara. Né? Ou seja, a ideia da Câmara como vigilância, como proteção, ela está arraigada, ela vem junto com um não para você. Uhum. Né? Uma exclusão, uma segregação. Inclusive uma autossegregação, porque a gente vai achar assim, eu preciso estar num condomínio para me proteger. Né? Resultado, você não ensinou gerações como é que você lida com diferenças, como é que você lida com diferenças bravas, diferenças sérias. Né? E o estádio de futebol? O que a gente fez com o futebol? Estádio com torcida única. Porque se puser mais de uma, eles vão se matar. Isso é uma demissão civilizacional. O estádio é o lugar onde você tem que aprender que nós somos adversários, nós não somos inimigos. Não. Põe muro. Isola. Aí vem linguagem digital em cima e você diz, é o ruim juntando com o pior e agora a gente em primeiro e terceiro lugar no ranking negativo de saúde mental.
2: Professor, no meio de tudo isso, essa efervescência tecnológica toda, eu queria saber como fica a solidão? Como é que o indivíduo vive a sua solidão, vivencia a sua solidão no meio desse aparato todo que parece que é o contrário, parece que a solidão é proibida, mas não é. Eu acho que a solidão, ela não se resolve com essa efervescência de comunicação em torno de todo mundo.
3: Sim. Esse é um fenômeno conhecido, né, Mitri?
2: Isso. E depois eu perguntaria ao senhor também sobre um outro tipo que não é bem de solidão, que salta fora, que é a solitude, que é uma outra coisa. Eu queria que o senhor comentasse as duas.
3: Não, perfeito, né? Esse fenômeno, né, da gente se sentir solitário em massa, dentro da massa.
5: Isso. Professor, eu tenho que fazer uma pausa muito breve, mas a gente já volta com essa conversa boa seguindo no próximo bloco. Um instante só, até já.
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0: 11:42. Você acompanha agora o terceiro e último bloco do Canal Livre desta semana. 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Até que ponto a tecnologia pode auxiliar no cuidado emocional? Quais os limites entre o suporte digital e o tratamento em saúde mental? 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
1: Nessa questão da qualidade da relação, né, essa frase final acho que tem tudo a ver com o que eu ia perguntar, porque até para se ouvir, a gente ultimamente tem se sentido muito cansado. Tem um livro que eu acho fantástico, que é A Sociedade do Cansaço, que explica o momento que a gente vive hoje e dá uma ideia da dificuldade realmente da gente parar para se escutar, para escutar o outro. E aí a gente vai até para esse cenário de polarização que a gente está vivendo. É um extremo absoluto do cansaço, da falta do diálogo, de entendimento. É isso, é esse o contexto que a gente está observando e que acaba parando no consultório?
2: É sim, né? Bill Churran, ele faz um ótimo diagnóstico, né? E eu acho que ele não é tão bom na terapêutica, né? Porque parte do diagnóstico dele diz o seguinte: nós não nos entendemos mais a partir de conflitos. Nós nos entendemos a partir do que ele chama de paradigma imunológico. Mais tóxico, menos tóxico. Muito perto, muito longe. Tudo uma questão assim de tô confortável, tô desconfortável. Isso vai erodindo a nossa escuta, que é basicamente escuta de conflito. O conflito de vozes, o conflito com o outro, o conflito com o mundo. Ao descentrar o conflito e dizer assim, o conflito, se está complicado é porque está errado. Não é para ter conflito. Né? A gente se vulnerabiliza, a gente se infantiliza, a gente se desresponsabiliza, a gente vai entrando, né, em retóricas mais embrutecidas com relação ao trato da diferença. Diferença assim, diferença outro. Onde é que isso vai dar? Só tem dois. O verdadeiro e o falso, o certo e o errado, só tem dois, nós e eles.
1: E o certo é o que está comigo, né? Porque nessa polarização que a Thaís citou, as pessoas estão buscando não ouvir, mas estão buscando uma confirmação. Sim. Ah, se ele pensa como eu, é quase como se a gente quisesse admirar no outro a si mesmo, né? Eu estou enxergando o outro, mas se ele pensa como eu, então eu admiro. Então, na verdade, você está uma coisa meio egocêntrica, me parece, de que você quer que o outro só referende o que você acredita, o que você valida, o que você gosta. Sim. O Mitre até falou de aprender constantemente, né, no bloco anterior. E é isso, a gente para de aprender, porque a gente para de escutar, né? Para de respeitar uma opinião diferente.
2: O que a gente ganha em contrapartida, né? Um sentimento de que, bom, nós estamos pertencendo. Nós estamos juntos. Nós compomos uma espécie de unidade, né? E isso, do ponto de vista psicanalítico, é muito, assim, simplório, né? Porque isso gera uma divisão em que você não escuta o outro infernal, né, dentro de você.
3: E fica uma vida, uma vivência da redundância. É uma plena redundância.
2: Sim.
3: Você vive em redundância, porque você não aprende absolutamente nada e se sente confortável e confirmado em tudo que você pensa.
2: Sim.
3: Quer dizer, hoje você é o mesmo que era ontem e amanhã você será o mesmo de hoje. Não tem evolução, né? Isso é o que acontece, inclusive, no debate de conteúdos. Na política brasileira, hoje acontece isso. Não há debate de conteúdos. Há repetições aqui e repetições ali.
2: É verdade.
3: É só isso, é uma pobreza enorme.
2: Era a gente não consegue chegar no programa. No programa de governo, na proposta.
3: Não chega, né, nada, é uma pobreza total.
4: Chega no máximo, às vezes, não quero o outro, né? Não é
3: isso,
4: quero o meu, não quero
1: pode
4: o
1: seguir, Mitre.
3: Mas eu queria entrar numa questão clássica aqui da psicanálise. Eu li A Interpretação dos Sonhos num momento em que eu estava estudando poesia.
2: Tem tudo a ver.
3: Olha que coisa interessante.
2: Tudo a ver.
3: E descobri ali naquele texto espetacular do Freud tudo o que eu precisava saber para entender a natureza da poesia.
2: Sim.
3: A linguagem onírica, a linguagem do sonho, é a linguagem poética, o surrealismo e outras coisas. Aquele condensação e deslocamento, tudo aquilo.
2: E consideração de figurabilidade, que é esquecido também.
3: Também,
2: né? Sonho, ele tem uma mágica que é fazer com que os pensamentos, que as memórias, virem imagem.
3: Exatamente.
2: É um cinema que você se cria.
3: Cinema.
2: É um
3: particular.
2: Filme que você rola particular para você mesmo.
3: Você pega, tem um filme do Fellini chamado 8 e meio,
2: Sim.
3: que ele é narrado em quatro patamares. Um é a realidade, sim, o outro é a lembrança, o outro é o desejo e o outro é o sonho.
5: Uhum.
3: O patamar do sonho é um espetáculo, sim, maravilhoso dentro do espetáculo. E aquilo é estética pura. Mas o que que essa estética ajuda no aperfeiçoamento do paciente? Do ponto de vista do Freud.
2: Toda a relação, né? A gente pode dizer assim, né? Fazendo um desdobramento, você está falando. O que está em absoluta falta hoje é uma oniropolítica. A gente não consegue mais sonhar com um mundo diferente do que está aí. Ou seja, criar, né, a partir dos desejos do seu cinema particular, novas imagens possíveis de mundo. O que o Davi Kopenawa, né, inventou, trouxe pra gente a partir dos Yanomami com a queda do céu. Né? Bom, no Freud isso estava posto, né, como um processo que não é só, olha só, você tem ali coisas escondidas que aparecem no sonho. É que o sonho, quando ele é contado, escutado, ele permite que você recomponha a fragmentação dos seus desejos, das suas vozes, dos seus conflitos, numa outra chave. Você socializa os seus desejos, você torna eles comuns.
3: Agora, contar o sonho é uma tremenda aventura. O Freud, ele acordava... E já anotava imediatamente ali, porque o sonho vai embora.
5: E as pessoas dormindo mal e sonhando cada vez menos hoje em dia.
2: Bem lembrado.
5: Eu sou uma pessoa que eu dificilmente sonho. E é porque o sono não tá bom. Se o sono não tá bom, você não chega no momento do sonho, né?
2: 3 em cada 10 brasileiros têm problema de sono. Você diz, mas o que aconteceu? É o ar? De onde vem isso? De um lado... Tem um déficit, falando lá com os nossos adolescentes, né? Como é que você sonha? Como é que você fantasia? Como é que você cria coisas que você sinta como suas e que são mundos contingentes, né? Mundos que não são esse, mas poderiam ser outros.
3: Agora, professor, não pode...
2: Não!
3: Não, por favor, o senhor é mais importante aqui.
2: Só encaminhando, né? Quer dizer, como é que e de onde vai vir essa habilidade, né, para a gente criar sonhos? Porque numa vida ocupada, numa vida acelerada, numa vida, vamos dizer assim, sem vazio, sem vão, sem intervalo, né, sem acostamento para você dizer, não, peraí, vou pensar, o sono se sobrecarrega, ele vai sendo comido pelo cotidiano, né? Os pacientes, a gente diz assim, olha, aqui a gente tem um problema que talvez vai evoluir para uma coisa psicossomática. Por quê? Como é que são os seus sonhos? Ah, os sonhos é o seguinte, eu continuo no minha repartição, digitando, como é a minha vida. Os meus sonhos são infernais, porque eles são a continuação, assim, direta do que eu venho fazendo. Eles são resoluções de problemas, eu tô no mesmo mundo. Se a gente não conseguir sair deste mundo, a gente não vai transformá-lo.
4: Cadê o subconsciente, né? Se
2: o é inconsciente, tudo consciente, né? Sim. Essa é a potência do inconsciente. Né? O armário de coisas depositadas do seu passado. Ele é uma potência de criação.
3: Eu só queria lembrar, se eu estou certo, o Freud não dava importância aos sonhos lineares, que são os meus sonhos. Eu sonho toda noite, intensamente, mas são historinhas com começo, meio e fim. Isso parece que não tem grande significado. Os sonhos mais enigmáticos é os que interessavam mais.
4: Para o Jung, acho que tinha mais, né?
2: Eita, essa?
4: Freud ou Jung? É. Vamos entrar na briga agora, Jung, Mitri?
2: Eu acho que não, Mitri, porque a graça do sonho é que ele é um oráculo. Ele é um enigma. Inclusive aqueles que parecem mais óbvios e evidentes. Aqueles que você diz assim, não, esse eu entendi. Entendeu? Entendeu? Sim, pra não lembrar, né? Entendeu? Pra cuspir pra fora, né? Todo sonho, ele é, vamos dizer assim, quase interminável. Você pode dizer assim, uma análise inteira pode ser uma análise de um sonho. Que tem variações, que vão pra cá, vem pra lá e etc. Mas o sonho é só um modelo para, vamos dizer assim, outras manifestações da nossa vida que tem a estrutura de informações do inconsciente. A piada, o chiste, a brincadeirinha. É nas brincadeiras que se diz nas grandes... É verdade! Agora, vai escutar o chiste, precisa interpretar. É por isso que precisa do outro, porque o outro vai dizer assim, olha, não entendi essa parte aí da historinha que você está entendendo, para mim não faz o menor sentido, E quando ela te diz isso, você se pergunta. E é, a arte de perguntar é o começo da arte de escutar.
1: Eu queria falar da verdade, né? Porque a gente está falando nesse contexto de... Principalmente agora a gente está chegando num período eleitoral, né? Tem a minha verdade, a sua verdade, a ideia de verdade e a verdade em tempos de inteligência artificial. Meu filho, por exemplo, tem 9 anos e ele tem uma dificuldade enorme em aceitar tudo como verdade, porque para ele tudo foi criado na inteligência artificial. Mãe, não acredita nisso. Isso, isso não é verdade. Mãe, não acredita nisso. Não, é verdade. A gente viu, é no jornal.
3: Que idade ele tem?
1: Ele tem 9. E ele é um grande questionador dessa ideia de verdade diante de tanta mentira, de tantas coisas criadas. Como é que a gente enxerga a verdade nesse contexto hoje?
2: Olha, ela está um pouco maltratada, né? Porque, para começar, a verdade ela tem três versões, vamos dizer assim. Tem a verdade que é o contrário do falso, tem a verdade que é o contrário da ilusão e a verdade que é o contrário do erro. As mistura, aí fica tudo oposto. Em segundo lugar, a gente imagina que a verdade, ela vai se dar assim por revelação e acúmulo de fatos, dados e acontecimentos. Não funciona assim, né? Para a psicanálise, a verdade vem do erro, o ato falho. A verdade vem da ilusão, o sonho. A verdade vem da mentira. Então, essa atitude da gente assim, é verdade ou falsidade, no fundo decorre dessa relação um pouco ingênua com a imagem, com a... Vocês aqui no jornal põem a imagem, põem o texto, eis a verdade. Não, são estruturas de ficção. E o que a gente não está ensinando muito é como é que a gente habita e extrai a verdade das nossas estruturas de ficção, inclusive ideológicas, né? A alfabetização digital, ela é precária. Onde é que você vai consultar alguém para dizer assim, como é que eu ensino para o meu filho boas práticas e práticas ruins? Como é que eu ensino para ele uma atitude mais elaborada, né, entre mentira e verdade? Onde é que está? Quem está falando sobre isso?
5: É. Professor, nosso tempo está chegando ao final, mas você usou uma palavra há pouco, que é o vazio. E eu queria só trazer um conceito que eu aprendi recentemente. Eu estive no Japão, tive a oportunidade de ir esse ano. Fui primeiro há muitos anos no terremoto e voltei agora de fato para observar, não foi só na correria do trabalho. E aí lá os japoneses na cultura têm o conceito do ma, que é o vazio, que é representado na escrita deles por um portal, como se fosse aquele portal de entrada num templo, e um sol atrás. É a representação desse conceito. E o ma, na cultura japonesa, é o vazio, é o espaço, o intervalo entre a experiência que você viveu, que você precisa terminar de absorver, e o que ainda vai vir. O silêncio, isso aparece no cinema, na música, na arquitetura japonesa. E eu fiquei muito encantada por isso, porque hoje a gente tem uma vida sem vazios, né? O tempo inteiro você recebe estímulos e estímulos. Eu acho que isso leva a esse super cansaço que todo mundo está comentando. Só que, por outro lado, quando você enxerga o Japão real também, você vê que lá eles têm altos índices de suicídio, inclusive entre jovens e crianças.
2: Trabalho infinito.
5: Ainda que tenham esse conceito milenar do vazio. A gente precisa resgatar esse conceito do vazio, de que a vida também é feita de vazios, que não é o tempo inteiro performance, estímulo, exposição.
2: Precisa. Eu concordo totalmente
5: com você. Como que a gente vai fazer isso?
2: O Mitz está falando, né, da poética do sonho, né? O Lacan tem uma leitura muito interessante sobre o Oriente, que ele foi, né, frequentou, escrevia chinês, e passou a vida estudando línguas orientais também, né? Ele dizia assim, olha, a gente tem assim, uma captura da filosofia do Oriente que imagina que é yin e yang, são polaridades. O que, que a gente está esquecendo? Que entre eles tem um traço. Lacan chamou esse traço de o vazio mediano central. O que uma análise ensina para uma pessoa é onde é que está o seu vazio mediano central. Nesse sentido, aparentada com o budismo, aparentada com estéticas em que nem tudo é luz, né? Em que a sombra, no Japão, isso é muito, muito nítido, né? Em que a sombra, ela tem um potencial, vamos dizer assim, muito importante, um potencial cognitivo, um potencial transformador que a gente aboliu. O que não for claro, põe pra fora.
5: Não serve.
2: O que não for evidente não existe. Então, tem a produção desse vazio, é uma prática cotidiana. Tá no café, tá no intervalo que você se produz, a descompressão que você se dá. Ninguém vai fazer isso por você.
5: A pausa para respirar.
3: Pois é.
5: Professora, você é a pessoa...
3: Estaria começando um outro programa agora.
5: E eu vou ser a pessoa que vai ter que fazer a tristeza de acabar com essa entrevista. Vou ter que viver.
2: É como a vida, acaba.
5: Tem fim, né, professor?
2: Leva sério.
5: Gente, o Canal Livre de hoje fica por aqui. Quero agradecer mais uma vez a presença do psicanalista Christian Danker. Agradeço também ao Mitre, a Roberta, a Thaís. Foi boa demais essa entrevista... Análise.
2: Eu adorei, mas se o pessoal...
5: E foi só uma provocação dizer que existe autoterapia, viu? Só essa conversa aqui já mostrou que não. Não.
2: Toda terapia é autoterapia, só que com o outro.
5: Ah, muito bom. Obrigada. Teremos outras oportunidades de seguir essa conversa. Um beijo pra vocês. Até logo mais no Jornal da Band.
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0: 11 horas 59 minutos. 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
16: Partidos têm até 5 de agosto para definir em convenção candidatos, vices e coligações para as eleições de outubro.
17: TSE divulga que mais de 158 milhões de eleitores estão aptos a votar. Aumento de quase 1,5% em relação a 2022. E você vai ver também nesta edição.
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16: Donald Trump promete retaliação após morte de soldados no Irã. Preço do petróleo volta a disparar com possibilidade de fechamento de nova rota comercial.
18: Estados Unidos anunciam nova sobretaxa de 50% sobre diversos produtos do Canadá.
16: Ed Burnham assume como primeiro-ministro britânico, elege moradia como prioridade e reafirma apoio à Ucrânia.
18: Torcedores tomam as ruas de Madrid em festa com jogadores, recepção da realeza e provocações a argentinos. 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
19: Boa noite.
16: Olá. Um ataque com drones é registrado a cada 10 dias no Rio de Janeiro. Os equipamentos operados por facções criminosas espalham medo nas comunidades.
9: Uma ameaça que vem do céu.
10: Aí o drone aí, ó. Tá sozinho aqui, ó. Não tem uma estrela no céu.
9: Um levantamento feito pelo jornalismo da Band mostra que do fim de maio até o último final de semana foram pelo menos 5 ataques registrados por moradores nas zonas norte e sudoeste da capital carioca. O mais recente foi na sexta-feira na comunidade da Lagartixa, em Costa Barros. Este vídeo, feito por moradores, mostra crianças brincando na rua quando a explosão acontece. Um jovem de 23 anos precisou de atendimento após ser ferido por estilhaços. Na semana passada, um morador do Parque Dois Irmãos, em Curicica, na zona sudoeste, também ficou ferido em outro ataque. Os traficantes rivais comemoraram.
14: Peguei, mano.
19: Peguei, mano.
9: O governo do Rio afirma que tem empregado estratégias de inteligência para combater as ações dos bandidos. Entre elas, a criação de uma coordenadoria da Polícia Civil especializada na utilização de aeronaves em operações e no monitoramento do uso de drones e outras tecnologias por bandidos. Explosivos em drones têm sido cada vez mais frequentes na guerra entre facções do Rio de Janeiro.
20: Posteriormente, com a guerra da Ucrânia, que começou a ser usada as Forças Armadas Ucranianas, usando o drone de uma forma improvisada, adaptada, de uma forma caseira, para lançamento de artefatos explosivos improvisados. Mas aqui esse modelo foi copiado por essas organizações criminosas que lançam artefatos e vêm causando mais dano à população do que às organizações rivais ou aos policiais durante as operações.
21: Ainda no Rio, um falso ambulante foi preso depois de aplicar o golpe da maquininha em um turista francês na praia de Copacabana. O homem ofereceu para as vítimas 2 caipirinhas por R$80. Depois do pagamento, o turista percebeu que a cobrança foi de 8 mil. E o prejuízo poderia ser ainda maior. O falso vendedor, que já tinha passagens por furto e por porte de drogas, ainda tentou mais 2 cobranças de R$20 mil que foram recusadas pela operadora do cartão.
16: No Paraná, o laudo pericial apontou que o homem que morreu numa escola de aviação foi vítima de uma reação alérgica.
21: Ele tomou um banho de óleo num ritual de iniciação.
9: O engenheiro Gustavo Lara, de 27 anos, morreu depois de tomar um banho com óleo de avião, após o seu primeiro voo solo como piloto. É uma espécie de trote que virou tradição entre os aviadores. O caso foi em Ponta Grossa, no Paraná, na última quinta-feira. A causa da morte, segundo a perícia, foi asfixia mecânica por exposição a produto químico. A polícia aguarda agora a divulgação de um laudo da polícia científica para saber a exata composição do óleo usado naquele dia.
22: Sendo um óleo comum, não podemos ter uma negligência ou uma imprudência por parte do instrutor do voo. Agora, se foi, por exemplo, jogado em partes do corpo que não poderia ser jogado ou que esse óleo estava adulterado, aí sim nós podemos estudar uma imprudência, uma negligência.
9: O óleo foi jogado sobre o piloto por um instrutor de voo. Ele chegou a ser preso, pagou fiança de R$3 mil e vai responder em liberdade por homicídio culposo, em que não há intenção de matar. Em depoimento à polícia, ele disse que o produto já tinha sido usado outras vezes. Essa médica explica que reações alérgicas graves podem acontecer com qualquer pessoa.
23: Pessoas que já têm alergia a contraste, frutos do mar, picadas de inseto. Existem pessoas que já são, como a gente chama, atópicas. Elas já têm uma predisposição a ter uma reação alérgica.
16: Suspeitos de corrupção, 17 servidores do Instituto Rio Metrópole foram exonerados pelo governo do Rio de Janeiro. 6 estão presos. O Instituto é responsável por projetos de mobilidade, saneamento e habitação na região metropolitana. O Ministério Público investiga um esquema de corrupção, fraudes em licitações e lavagem de dinheiro, com prejuízo que pode passar de R$80 milhões. Entre os exonerados estão o ex-presidente Davi Perini Vermelho e 2 ex-diretores. As suspeitas de corrupção no Instituto já tinham sido denunciadas pela Band News FM.
21: Olha só que número assustador. O Brasil registra mais de 100 casos de importunação sexual por dia.
16: Episódios recentes em São Paulo e na Bahia revelam que as mulheres estão vulneráveis até mesmo em locais considerados seguros, como as próprias casas.
1: As imagens foram feitas na manhã deste domingo na academia do condomínio onde mora a vítima, em Feira de Santana, na Bahia. Enquanto a mulher corre na esteira, um homem chega atrás dela e começa a se masturbar enquanto a observa durante o exercício. A vítima gravava o vídeo para as redes sociais e só percebeu o crime mais tarde, ao ver a gravação. O caso foi registrado na delegacia como importunação sexual. O suspeito foi identificado como Pedro Henrique, morador do mesmo prédio. Está sendo procurado pela polícia. A importunação sexual aqui no Brasil é crime previsto em lei desde 2018. São ações criminosas que durante muito tempo foram naturalizadas. Passar a mão no corpo de uma mulher sem consentimento, forçar contato físico, beijos roubados, até a prática de crimes libidinosos como este que nós acabamos de mostrar. A pena pode variar de 1 até 5 anos de prisão. Em média, 104 casos de importunação sexual são denunciados todos os dias no país, segundo dados do Fórum Brasileiro de Segurança Pública de 2025. Quase 38 mil por ano.
4: Assim como todos os casos de violência sexual, esses números estão muito abaixo do que realmente são. Mas a gente ainda verifica que as pessoas têm muito medo, muito receio.
1: Em Jaboticabal, no interior de São Paulo, outra mulher também se descobriu vulnerável, onde deveria se sentir segura. Aconteceu no início do mês. Ela tomava banho em casa, no térreo do prédio, quando o homem que passava por ali sacou o celular e começou a filmar da janela do banheiro. O que ele não sabia é que também era filmado por outro morador que flagrou tudo e revelou o caso para a vítima. Na delegacia foi aberto um boletim de ocorrência por registro não autorizado de intimidade sexual, com pena de 6 meses a 1 ano de prisão. A vítima pediu medida protetiva contra o vizinho, que chegou a ser preso e depois liberado. O caso segue em investigação.
14: Só conseguia chorar e você se sente invadida, até porque não sei onde estão essas imagens, não sei há quanto tempo ele faz isso. E, na verdade, eu não tava fazendo nada demais. Eu tava tomando banho no meu banheiro, na minha casa, entende? É muito difícil.
4: Não tem intimidade preservada. E sabe o que é o mais assustador? Que é difícil você encontrar uma mulher adulta que não tenha vivido em algum momento da sua vida, da sua jornada, uma situação como essa. É dificílimo você conversar entre mulheres e uma dizer assim, não passei por algo parecido. É um cenário que precisa mudar imediatamente. E o Grupo Bandeirantes, Felipe, ele lança uma campanha. A Band não se cala. É o nosso compromisso de dar voz a quem denuncia e combate crimes contra as mulheres.
19: Cobrar a punição dos agressores e também mostrar iniciativas que dão certo. Hoje vamos conhecer um grupo de psicólogas e advogadas voluntárias que acolhem as vítimas da violência.
1: Essa imagem mostra um homem perseguindo a ex-namorada. O criminoso pega a vítima de surpresa e esfaqueia a mulher na rua. A vítima tentou pedir ajuda, mas caiu em frente ao condomínio onde morava, em São Vicente, litoral de São Paulo. Ela chegou a ser socorrida, mas não resistiu. Paula Santos tinha 37 anos. O assassino, Severino Alves Pereira, de 56 anos, acabou preso. O crime aconteceu na última segunda-feira. Também na semana passada, uma mulher foi feita refém pelo companheiro após uma briga em casa no Distrito Federal. Ele obrigou a vítima a dirigir até um ponto de venda de drogas enquanto ameaçava a mulher com uma faca. Quando o homem saiu do carro, ela conseguiu enviar áudios pedindo ajuda à mãe.
24: Totalmente descontrolado, mãe, já me bateu, já juntou meu rosto, tá me ameaçando com faca.
1: A mãe chamou a polícia e uma viatura conseguiu localizar a vítima. O criminoso acabou preso. São crimes que se repetem diariamente em várias partes do Brasil. A Lei Maria da Penha tem 20 anos de existência. O feminicídio passou a fazer parte do Código Penal em 2015. E ao longo dos anos, novas leis foram criadas, como a Lei do Stalking. Mesmo assim, a violência de gênero só cresce no país. No ano passado, uma mulher foi morta a cada 6 horas, principalmente pelas mãos de companheiros e ex-companheiros. É por isso que o Grupo Bandeirantes de Comunicação lança hoje a campanha nacional A Band Não Se Cala, para combater o feminicídio e a violência contra as mulheres.
4: A gente quer, além de noticiar, a gente quer provocar um debate, a gente quer dar visibilidade e a gente quer incentivar também ações concretas para que esse problema seja tratado com a urgência e com a responsabilidade que ele exige.
1: Foi por ter acesso à informação que a Jéssica conseguiu romper o ciclo de violência que vivia.
25: Era enforcamentos, ele me trancava em casa. Como eu não percebia? Eu percebia, mas parece que eu não sabia que eu tinha voz, que eu podia falar, que a gente tem vergonha, né?
2: Ela contou com a ajuda da ONG Mapa do Acolhimento, que atua no enfrentamento à violência de gênero.
3: O Mapa, ele é essa rede de mulher para mulher. Então, ele surge com essa rede de voluntárias que proporciona atendimento psicológico e jurídico para mulheres que estão em situação de violência.
2: Em 10 anos, a plataforma já atendeu mais de 30 mil pedidos de ajuda.
5: E no Mapa, ela, a primeira coisa que ela vai saber é que ela não é culpada e que ela não está sozinha. Uma vida sem violência é possível, sim. Lutamos, por isso você está aqui, o Mapa está aqui. Mas é possível, sim, uma vida sem violência.
21: E é importante reforçar que quando essa mulher não consegue pedir ajuda, quem está no entorno pode pedir ajuda por ela, pode salvar essa mulher também. E além de noticiar essa epidemia de violência contra a mulher, a campanha da Band quer encorajar essas denúncias e mostrar que é um ponto de virada capaz de mudar essa história.
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19: A variação de preços de uma farmácia a outra chega, Thaís, acredita, 2.500% de uma farmácia para outra, Thaís.
21: Pois é, Felipe, isso na mesma cidade é o que aponta um novo levantamento.
27: Pesquisar preços antes de comprar sempre foi um bom negócio. Mas quando é medicamento, a diferença no bolso pode ser enorme. Uma pesquisa do Procon de São Paulo revelou que o mesmo remédio chega a custar 25 vezes mais de uma farmácia para outra. A cartela da Tadalafila genérica, por exemplo, foi encontrada por menos de R$ 4,00 em uma farmácia da Zona Sul e por R$ 98,00 em outra na Zona Norte. A Juliana tem uma doença autoimune que afeta as articulações e não pode parar de tomar remédios. O SUS não fornece todos e ela faz de tudo para encontrar o melhor preço. Pesquisa nas farmácias, nos sites e aplicativos e se cadastrou nos programas de desconto oferecidos por laboratórios, pelas redes de drogarias e planos de saúde.
28: Às vezes o laboratório ele te dá um desconto maior que o da farmácia, mas muitas vezes a farmácia ela compete ali com um desconto e ela não dá um desconto em cima do laboratório. Pela internet ainda é mais viável você comprar.
27: A estratégia da Juliana é justamente a principal orientação do Procon. A pesquisa mostra que pela internet os preços são melhores. Mas tem uma dica que é bem importante para saber se estamos pagando um medicamento fora do que é permitido por lei.
29: Se a gente colocar no Google Anvisa PMC, vai vir essa tabela aqui com o preço máximo dos medicamentos ao consumidor. A farmácia não pode cobrar mais do que isso, mas pode dar descontos. E é ela que define esses descontos. E cabe a gente, ao consumidor, procurar onde tem o melhor preço.
30: Com isso, ele pesquisa. Pesquisa nos sites, pesquisa nas lojas físicas, o valor desse medicamento, tendo a informação do valor máximo e, eventualmente, os descontos que as redes ofertam para este medicamento.
29: Um outro detalhe para economizar: veja o preço do medicamento na farmácia, compare com o aplicativo ou com o site, vai ser mais em conta, você pode comprar pelo aplicativo e retirar na farmácia. E aí o tempo é bem menor. E um outro detalhe, você não paga o frete.
21: Destaque internacional agora no Jornal da Noite. Donald Trump prometeu retaliar o Irã depois da morte de 3 soldados americanos no Oriente Médio.
31: O
0: Pentágono identificou dois militares vítimas de ataques iranianos em uma base dos Estados Unidos na Jordânia. A soldado Isabela Gonzalez, 19 anos, do Texas, e o primeiro-tenente Tyler James Freehan, de 25 anos, do Havaí. Um terceiro militar morreu no Iraque, atingido por um drone. O presidente Donald Trump elevou as ameaças. Disse que toda vez que o Irã matar um soldado americano, pagará por essa morte muitas vezes. E a jornalistas afirmou que os ataques recentes são uma homenagem a quem chamou de três grandes patriotas mortos no Oriente Médio. Great patriots. Forças americanas atacaram a instalação nuclear de Darkovin, no sudoeste do Irã. A usina está em construção e não houve vazamento de material radioativo. O Comando Central dos Estados Unidos mobilizou mais caças para o Oriente Médio, à medida que crescem os temores de um conflito regional prolongado. Em outra frente, os Houthis, grupo apoiado pelo Irã que controla

0: dominar toda a África, elevando o custo do transporte e pressionando ainda mais os preços do petróleo.
1: Os Estados Unidos anunciaram tarifas de 50% contra produtos do Canadá, como vinhos, tacos de hóquei e cimento. Importações consideradas estratégicas para a economia americana ficaram fora da sobretaxa. A medida é uma resposta ao tratamento considerado discriminatório do Canadá em relação a produtos americanos. Na semana passada, Donald Trump ameaçou impor um novo tarifaço ao Canadá por causa da fumaça de incêndios florestais que chegam aos Estados Unidos.
2: Andy Burnham tomou posse como primeiro-ministro do Reino Unido. Ele é o sétimo a ocupar o cargo em 10 anos.
3: O ex-prefeito de Manchester, do Partido Trabalhista, assumiu o lugar de Keir Starmer, que renunciou após crises políticas e econômicas. Em seu primeiro discurso na frente da residência oficial em Londres, o novo premier colocou a moradia como prioridade do governo. Anunciou a destinação de 340 milhões de libras para retirar as pessoas das ruas. Ele também se comprometeu a doar 15% do próprio salário para ajudar no custeio do plano. Além disso, o novo primeiro-ministro prometeu um plano de 10 anos para reconstruir a economia e reformar a educação britânica. Burnham ligou para Volodymyr Zelensky e Ursula von der Leyen, confirmando o compromisso de apoio à Ucrânia na guerra contra a Rússia, além da reaproximação com a União Europeia 10 anos depois do Brexit.
1: E agora futebol. Os novos campeões do mundo desfilaram pelas principais ruas de Madrid. Foi um dia inteiro de muita festa para a seleção da Espanha. E a correspondente Sônia Blota acompanhou.
4: Um mar vermelho no centro de Madrid. Debaixo de um calor de 35 graus, milhares de torcedores espanhóis se reuniram na Praça Cibeles para ver de perto a taça da Copa do Mundo, conquistada ontem nos Estados Unidos. Essa turma chegou cedo, emendando uma festa que começou ainda de madrugada.
5: É algo único na vida que vamos desfrutar. Vamos aproveitar tudo o que pudermos hoje.
4: Uma final que fez a terra tremer. O Observatório de Madrid registrou pequenos tremores durante a decisão da Copa. Os picos ocorreram no gol de Ferran Torres, no apito final, e quando o capitão Rodri ergueu a taça para a alegria de 50 milhões de espanhóis. Domingo de festa, madrugada de festa, segunda-feira, o dia inteiro de festa. A torcida espanhola recebe com maior carinho e animação os heróis que chegam dos Estados Unidos para comemorar este bicampeonato. Os campeões mundiais chegaram no final da manhã no aeroporto de Madrid apresentando a taça da Copa. A primeira parada foi no Palácio Real. O rei Felipe VI, a rainha Letícia e as princesas Leonor e Sofia recepcionaram os jogadores e a comissão técnica. O elenco presenteou a realeza com camisas atualizadas com a segunda estrela no peito. Em seguida, outra parada para cumprimentar o primeiro-ministro Pedro Sánchez na residência oficial do governo. Só depois das 7:30 da noite no horário local é que os jogadores, enfim, começaram a percorrer as principais ruas de Madrid. Num trio elétrico, todos exibiram a taça da Copa do Mundo. Claro que teve provocação aos argentinos. Fabián Ruiz e Lamine Yamal seguraram um cartaz que propunha uma luta de boxe entre o colega de time Gavi e o volante Paredes, que agrediu os espanhóis depois de perder a final. Yamal, jovem astro do Barcelona, era um dos mais festejados pelo público. Usando uma coroa de brinquedo, ele fez carinho na taça para delírio da galera. Madrid foi palco de uma festa que esperou 16 anos para se repetir e que certamente não sairá da memória dos torcedores.
2: Mas o fim do jogo foi marcado por confusão na Argentina. Torcedores entraram em confronto com a polícia no obelisco em Buenos Aires. A polícia usou balas de borracha e gás lacrimogêneo contra a multidão. 12 pessoas foram presas. No interior do país, 2 pessoas morreram em acidentes durante as comemorações. Também houve confusão em redutos argentinos.

0: no Brasil. No Rio, um motoboy foi agredido e torcedores entraram em confronto com policiais em um bar em Copacabana. Um homem com a camisa e o chapéu da seleção argentina tenta tomar a arma de um dos PMs. Houve brigas também em Búzios, na região dos Lagos, e em Porto de Galinhas, em Pernambuco. Em Camboriú, Santa Catarina, dois homens foram presos.
1: Enviado especial da Band a Buenos Aires, o repórter William Tales foi alvo de racismo durante a cobertura da final da Copa.
2: A situação aconteceu depois do jogo, quando estávamos conversando com os torcedores, repercutindo um pouquinho do resultado da final. E quando eu abordo esse torcedor, ele até me pergunta se estávamos ao vivo, eu, por engano, disse que sim. Aí ele vai e solta essa frase: isso é Argentina, macaco.
3: Mira, perdimos, perdimos na final, mira. Pero qué es esto, pero qué es esto, hermano, pero qué es esto, esto es Argentina, mono, esto es Argentina, acá, acá.
2: Na hora eu nem notei, eu nem percebi, só me dei conta disso tudo depois, já no hotel, quando a gente foi revisar todo o material. E honestamente eu não sei se ele dirigiu essa fala a mim, ao cinegrafista, que também é negro, ou a todo o Brasil, porque ele sabia que éramos de um canal brasileiro e ele olha diretamente para a câmera, ele fala olhando diretamente para a câmera. Mas o que mais me impressiona disso tudo é a naturalidade com que ele fala, como se não fosse uma ofensa, sem pudor nenhum, mesmo achando que estava ao vivo. É uma situação realmente constrangedora e bastante desconfortável.
0: Começou o prazo para a realização das convenções partidárias que vão definir as candidaturas para as eleições deste ano. Veja agora como foi o dia dos pré-candidatos à presidência da República.
4: Os 30 partidos têm até 5 de agosto para as convenções. Serão definidas candidaturas, coligações e apoios. Outra definição possível é a de candidatos a vice nas chapas majoritárias. É na convenção marcada para o próximo sábado que o PL deve definir quem vai disputar a vice-presidência ao lado de Flávio Bolsonaro. O evento vai acontecer em São Paulo. Integrantes do partido defendem uma mulher como vice do senador. Flávio também concentra as atenções para a formação de palanques estaduais. Nessa noite, o senador participou da convenção da Federação União Progressista em São Paulo, com a participação do governador do estado, Tarcísio de Freitas.
5: Aqui em São Paulo, a gente vai caminhar junto com diversos outros partidos. Essa coalizão que foi montada aqui é uma grande inspiração para nós também, no âmbito nacional. Eu espero que muito em breve possamos também caminhar juntos em âmbito nacional, a federação junto conosco. Nós vamos dar continuidade na segurança pública, porque a gente vai declarar PCC e Comando Vermelho e milícias como organizações terroristas aqui no Brasil.
6: Agora à noite, o PDT realizou a Convenção Nacional do Partido em Brasília e anunciou o primeiro apoio oficial à pré-candidatura de Lula à reeleição à presidência.
4: No discurso, o presidente disse que não tem o direito de perder as eleições deste ano. Ele defendeu a soberania nacional e voltou a culpar a família Bolsonaro pelo tarifaço americano, citando o secretário de Estado americano, Marco Rubio.
7: E hoje nós temos não um, nós temos vários traidores que vão aos Estados Unidos pedir para os Estados Unidos impor punição ao Brasil. Se o secretário de Estado americano, Marco Rubio, quiser vir apoiar o meu adversário, que venha, que monte o comitê, porque a gente vai derrotar todos em nome da defesa da democracia nesse país.
4: Presidente do Missão, Renan Santos antecipou a convenção do partido e oficializou sua candidatura ao Palácio do Planalto. Segundo ele, a decisão foi tomada por questão de segurança. Renan alega que passou a receber ameaças após viagens a locais dominados por facções criminosas no Ceará. Agora, formalmente candidato ao Palácio do Planalto, ele passa a ter proteção da Polícia Federal.
8: Não é mais uma questão de conveniência ou até de redução de gastos, dado que equipes privadas de segurança são mais caras. É uma questão de sobrevivência.
4: A maior parte dos candidatos deverá ter apoio da PF. O senador Flávio Bolsonaro, no entanto, recusou a escolta. Ele alega não confiar na direção da corporação e disse temer possíveis infiltrados na equipe. Ronaldo Caiado, pré-candidato do PSD, cancelou uma entrevista, o único compromisso público do dia. Nos bastidores, a informação é que ele deve procurar, nos próximos dias, Ciro Gomes, pré-candidato do PSDB ao governo do Ceará, em busca do apoio dos tucanos à sua candidatura presidencial. O movimento acontece após Ciro afirmar que há a possibilidade do apoio a Caiado e Renan Santos, depois que Aécio Neves desistiu de concorrer ao Planalto.
9: Eu, por exemplo, me dou muito com Ronaldo Caiado, votaria nele sem nenhuma dificuldade. Estou acompanhando essa novidade que apareceu, que é o Renan Santos, me parece uma pessoa que, a despeito de jovem e tal, tá falando coisas muito, muito verdadeiras, embora aqui e ali tenha exageros.
4: Romeu Zema, do Novo, concedeu uma entrevista a uma rádio do Rio de Janeiro.
1: Expectativa para as próximas pesquisas. Veja no comentário de Fernando Mitri.
10: Por mais que seja impróprio ou mesmo tecnicamente errado, comparar resultados de pesquisa entre institutos diferentes e metodologias diferentes, ninguém vai fugir da oportunidade de avaliar os resultados do Datafolha que vem aí, essa semana, em relação aos da Quest que vieram na semana passada. Mesmo porque agora serão medidos, além de fatos novos, como o tarifaço de 25%, os efeitos vindos de um período maior de episódios já medidos na pesquisa anterior, como o vídeo de Michel Bolsonaro e suas relações atribuladas com o enteado e pré-candidato Flávio. Esses efeitos continuam aí, visíveis, afetando o ambiente eleitoral. Vamos ver até que ponto ainda mexem com o eleitorado. A Quest acaba de soltar um dado novo. 55% acham que Lula ganha, contra 25% que acreditam na vitória de Flávio. Não é intenção de voto. Os solavancos da campanha têm provocado análises de pesquisa, cujo principal resultado é aumentar a expectativa da próxima. Nas últimas pesquisas, como a da Quest, Lula subiu e Flávio caiu. A bandeira da soberania, que já havia ajudado Lula a melhorar sua imagem, foi reforçada pelos conflitos com os Estados Unidos. E continua e vai continuar firme na campanha petista, na expectativa da próxima ou das próximas pesquisas. Thaís Felipe.
1: O Tribunal de Contas da União pediu ao Congresso um reajuste de até 40% em penduricalhos pagos aos servidores do órgão.
0: Na semana passada, o TCU já havia decidido que funcionários do Tribunal, da Câmara e do Senado poderão receber remuneração acima do teto constitucional.
11: Os servidores que trabalham na Câmara e no Senado têm direito a uma gratificação especial quando exercem cargos de chefia. Como é considerada verba remuneratória, tinha que obedecer o teto do funcionalismo. Isso quer dizer que a soma do salário com o valor extra não pode ultrapassar o limite atual de R$ 46 mil. Mas esse entendimento mudou com uma decisão do Tribunal de Contas da União. Segundo o TCU, as gratificações por cargos de direção e chefia devem ficar de fora do teto. E essa medida beneficia também os servidores do próprio tribunal. A decisão do plenário não seguiu a recomendação da área técnica do TCU, que foi contra o pedido feito na ação proposta pelo Sindicato dos Servidores. Segundo os técnicos, a ideia vai contra o que determina a Constituição. Eles alegaram também que o sindicato não teria legitimidade para mover esse tipo de ação, mas não teve jeito. Os ministros aprovaram a medida por 8-1. No mesmo dia, o Tribunal de Contas da União encaminhou ao Congresso Nacional um projeto de lei para aumentar os valores das gratificações. Nesse caso, só para o Tribunal. A alegação é que os benefícios pagos aos servidores do TCU estão defasados em relação à Câmara e ao Senado. Os reajustes variam de 35% a 40% pagos a 913 servidores com cargos de confiança. O menor valor varia de cerca de R$ 1.500 para mais de R$ 2.000 e o maior valor de quase R$ 9.000 para mais de R$ 12.000. Se a proposta for aprovada até o final do ano, as novas gratificações passam a valer a partir de janeiro. O impacto calculado pelo próprio TCU nos cofres públicos é de R$ 27.700.000 ao ano.
12: A questão é que de acréscimo em acréscimo, de concessão em concessão, de tolerância em tolerância, isso vai arrastando efeitos sobre muitas outras categorias dentro do serviço público federal, onerando-se demasiadamente as contas públicas.
0: O ministro do Supremo, Flávio Dino, enviou à Polícia Federal as respostas de partidos sobre a atuação em emendas parlamentares no Congresso. Vamos ao vivo a Brasília. Natália Paz está com as informações. Natália, boa noite para você.
13: Boa noite, Thaís, a vocês e a todos. São as respostas que os presidentes do PL, Valdemar Costa Neto, e do PSD, Gilberto Kassab, deram sobre a participação de dirigentes partidários na indicação de emendas. Os dois afirmaram ao Supremo que presidentes de legendas não fazem indicações. Valdemar afirmou ainda que não dispõe de qualquer cota e que não ordena a execução da despesa, mas que, eventualmente, faz sugestões aos parlamentares do partido dele. Na mesma linha, Kassab destacou que jamais participou de qualquer deliberação sobre os critérios que envolvem a destinação dos valores. Essas informações foram enviadas ao ministro Flávio Dino após ele cobrar explicações de como funciona o direcionamento das emendas a estados e municípios e foram enviadas à Polícia Federal para ajudar nas investigações sobre supostas irregularidades na destinação delas. Agora à noite, a Câmara dos Deputados enviou ao Supremo uma manifestação em que afirma ser regular e transparente o processo de indicação das emendas parlamentares de comissão. É com vocês.
1: A seguir, Tribunal Superior Eleitoral diz que mais de 158 milhões de eleitores estão aptos a votar em outubro.
0: Governo americano concede visto de permanência para Eduardo Bolsonaro.
1: Começa em Santa Catarina o tradicional Festival de Dança de Joinville.
0: Mais da Copa do Mundo e a conquista merecida da Espanha contra a Argentina. O Jornal da Noite volta já.
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0: 6:36 pelo horário de Brasília. Bom dia para você que acompanha a Band News FM. Eu, Stephanie Toso, sigo por aqui durante os intervalos do Jornal da Noite na atualização do noticiário, contando com a sua participação, com a sua mensagem, com seu alô no nosso WhatsApp no 11 999 592 100. Seguindo com os principais destaques dessa madrugada de terça, 21 de julho por aqui, vazamento de gás em Manaus ainda tem destaques. Detalhes que chegam com a Lívia Maciel.
1: A perícia começa os trabalhos de apuração nas instalações do Distrito Industrial de Manaus, onde ocorreu o vazamento de gás estireno. A informação é do Departamento de Polícia Técnico-Científica do Amazonas. Segundo a instituição, não há prazo para a emissão de um laudo. O Corpo de Bombeiros avalia que o trabalho de resfriamento do tanque pode durar meses para a retirada de todo o material com segurança. Desde a última quarta-feira até esse domingo, cerca de 552 pessoas precisaram de atendimento de saúde e 2 mortes são investigadas.
0: Atingidos pelo rompimento da barragem de Brumadinho, protestam contra o risco de suspensão dos benefícios às vítimas. Informações com a repórter Josiele Lemos.
2: Os atingidos pelo rompimento da barragem de Brumadinho realizam nesta terça-feira em Belo Horizonte uma caminhada para protestar contra a interrupção dos benefícios aos impactados pela barragem de Brumadinho. A manifestação é organizada pelo movimento dos atingidos por barragens. A concentração está marcada para as 8 horas da manhã na Praça da Liberdade. De acordo com os impactados, o benefício corre o risco de ser suspenso em decorrência de um julgamento no Supremo Tribunal Federal. Os manifestantes seguirão pela Avenida Afonso Pena até a Praça da Estação, onde será divulgada uma carta aberta ao ministro Gilmar Mendes.
0: O Bahia e o Atlético Mineiro se enfrentam pela 19ª rodada do Brasileirão. Conta mais, David Cardoso.
3: Após celebrar vitória por 2-0 sobre a Chapecoense na volta ao Brasileirão, o Bahia se prepara para o confronto com o Atlético Mineiro. A partida vai acontecer nesta terça, fora de casa, às 19h30. Para este duelo, o Ceni já poderá contar com os 3 novos reforços, caso sejam cadastrados a tempo no boletim informativo da CBF. Alejo Vélez e Guido Herrera estão condicionados e podem atuar. Marco Moreno é o único que ainda estava passando por atividades na academia e não foi integrado ao grupo. Depois do Atlético Mineiro, o tricolor baiano recebe o Corinthians na Arena Fonte Nova.

0: O governo americano concedeu o green card ao ex-deputado federal cassado Eduardo Bolsonaro. Agora, o filho do ex-presidente Jair Bolsonaro pode morar e trabalhar nos Estados Unidos por tempo indeterminado, sem precisar renovar os vistos. Eduardo foi condenado no Brasil pelo Supremo Tribunal Federal a mais de 4 anos de prisão por coação no curso do processo sobre os atos de 8 de janeiro.
1: Mais de 158 milhões de eleitores estão aptos a votar nas eleições desse ano. Crescimento de quase 1,5% em comparação a 2022, segundo o Tribunal Superior Eleitoral.
0: E atenção se você estiver viajando no dia das eleições, porque começou o prazo para pedir o voto em trânsito.
2: Votar nem que seja longe de casa. O eleitor que não estiver na cidade onde está registrado pode pedir a transferência temporária para um outro local de votação. A permissão pode ser tanto para o primeiro quanto para o segundo turno, ou os dois. Neste ano, 6 cargos estão em disputa. Pela ordem na urna eletrônica, deputado federal, deputado estadual, senador 1 e senador 2, além de governador e presidente. Se o local escolhido estiver dentro do mesmo estado do domicílio eleitoral, a pessoa poderá votar para todos os cargos. Se estiver em outro estado, será possível votar somente para presidente da República. O voto em trânsito estará disponível nas capitais e em cidades com mais de 100 mil eleitores. Para solicitar, basta entrar no autoatendimento do site do TSE ou presencialmente em qualquer cartório eleitoral do país.
3: Então, entre 20 de julho e 20 de agosto, a eleitora ou eleitor pode solicitar esse serviço e até mesmo solicitar o cancelamento dessa habilitação no caso de mudança de planos. O importante é que as pessoas se organizem antecipadamente para poderem participar das eleições.
2: Não é possível pedir a transferência temporária para sessões no exterior. Para quem estiver por São Paulo, tem novidade. Vai dar para escolher votar em trânsito no Aeroporto Internacional em Guarulhos.
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1: E hoje conosco, Mirelle Moschella. Mirelle, boa noite.
5: Olá, muito boa noite, Felipe. Muito boa noite para você também, Thaís.
6: Boa noite.
1: Vamos falar dessa imensa festa espanhola campeã do mundo 2026.
5: Pois é, gente. Olha, a Espanha jogou muito bem. Não deixou a seleção da Argentina ganhar. Quem estava acompanhando o Mundial percebeu o que aconteceu com a Argentina. Aquela Argentina que a gente estava vendo com raça, com fome de bola. Esquece tudo, porque a Espanha
6: anulou
5: o jogo de todo mundo, principalmente do Messi, que estava completamente invisível. Uma Argentina muito apagada. Um gol de Ferran Torres, maravilhoso, conseguiu se posicionar muito melhor, pra gente ver que os números não mentem, né? 20 finalizações da Espanha, uma finalização só da Argentina, mereceu realmente os espanhóis. Belíssimo jogo, e olha, 2030 é uma forte seleção, porque é uma seleção muito jovem e vem com tudo para 2030 também. Vamos ficar de olho.
1: É na Espanha, Marrocos, Portugal. Tem jogos na Argentina, Uruguai e Paraguai. Quer dizer, então vai agradar todo mundo.
6: Mas vencer em casa vai ter um gostinho ainda maior. Ganhar é bom em qualquer lugar, mas ganhar na Espanha é outro nível.
5: É outro nível, gente.
6: Olha só, apareceu ali, ó. com a mão no rosto, triste, ele, né, Lionel
5: última
6: Messi.
5: Última seleção, com certeza, Thaís. Última seleção de Lionel Messi. Ele que queria, né, finalizar aí, ou seja, se aposentar com mais um título, primeiro título dele, né, da Copa do Mundo.
6: A gente viu aí o momento da celebração, a taça sendo levantada, a seleção da Espanha aí, e os jogadores da Argentina de costas, ali olhando para a torcida, mas de costas e não em nenhum momento interagindo, essa, né, com isso.
5: É, essa foi uma situação um pouco assim, diferente, né? Porque não houve esse fair play que eu acho que deveria ter tido
6: da seleção
5: argentina.
6: E que teve por parte
5: argentina.
6: Dos espanhóis, que foram ali, aplaudiram, cumprimentaram,
5: exatamente,
6: né?
5: Mas olha só, eu tenho um argentino lá em casa, tá, gente? Que é meu marido. E não querendo passar pano, não. Mas, na cabecinha dele como argentino, a seleção argentina estava olhando para a torcida, porque era a despedida de Messi, estavam todos ali também à flor da pele, nós vimos algumas situações lamentáveis, né, do Leandro Paredes, junto ali com os outros jogadores também espanhóis, mas eu acho que faltou ali um fair play e um certo respeito para a grande campeã, que seria que foi a Espanha.
1: O Brasileirão já voltou a semana passada, mas agora é só Brasileirão.
6: Bora.
1: Vamos lá.
6: Gente,
1: e as continentais?
5: Adiós, Espanha, França, Alemanha, Brasil, porque agora, né, Brasileirão tá de volta. Inclusive, Atlético Mineiro e Bahia se enfrentam, sim, um jogo muito bom pra gente assistir. E logo depois também, amanhã tem Copa Sul-Americana, Santos e Universidade Central. A dupla de ataque, Gabigol e Neymar, não viajaram. Então, boa sorte pro Santos, que tá precisando. 15ª posição no Brasileirão, precisa ter uma vitória pra dar uma respirada no Brasileirão.
6: Nem me fale de sorte, que eu tô precisando também, tá, Mi? Um beijo pra você, tudo isso?
5: Gente, tô chegando coladinho com vocês aqui no Esporte Total, cuidando da casinha de Fernando Fernandes, que está na merecidas férias.
6: Até já. A gente segue já com você. Hora de conferir como foi o Canal Livre deste domingo, que discutiu saúde mental.
7: Na psicanálise a gente tem dois pressupostos. Um é esse, falar livremente. Falar aquilo que te ocorre, falar sem julgar, sem dirigir, sem arquitetar perguntas e respostas, né? Mas tem um segundo pressuposto, que é assim, a cura pela fala em transferência.
6: A velocidade com que a gente consome informação está muito rápida. O volume de informação é muito grande. Então, essa ideia de tempo também coloca a gente nesse círculo de uma ansiedade constante. Não é isso?
7: É verdade, Thaís. Mas vamos pensar assim, que esse tempo do qual você está falando, ele não é bem o tempo do mundo. Né? Ele não é bem o tempo que o outro impõe para você. É a relação que você coloca em relação ao teu anseio, em relação aos seus temores, em relação àquilo que é imprevisível.
8: Qual a importância de a gente dar nome para as coisas, né? Para a gente falar de diagnóstico, falar daquele sentimento com o nome certo.
7: Essencial essa pergunta, né? Porque ao contrário das doenças propriamente ditas, vamos fazer essa pequena separação metodológica, que não, elas não se transformam com a forma como a gente as nomeia. Né? O sofrimento psíquico, não. O sofrimento psíquico depende de como você o chama, de como você o nomeia.
9: Se eu começo no presente, antes mesmo de chegar para a entrevista ou para o trabalho que eu tenho que fazer, a já sofrer por isso, é hora de procurar ajuda?
7: Se isso for crônico, sim. Né? Se isso for impeditivo, trouxer prejuízos mais ou menos sistemáticos, sim.
10: Mas agora a pergunta é fundamental. Essa pessoa que vai se cuidando mais, ela se torna uma pessoa melhor?
7: Bem colocado, né? Acho que a psicanálise tem toda uma discussão, né? Hoje, de cadê as provas, as evidências, né? As evidências científicas.
10: Essa me parece ser a grande questão.
7: Alô, Marciano, há evidências e que a psicanálise é eficaz e eficiente.
1: A seguir, uma entrevista exclusiva com o antropólogo Roberto da Mata, que está prestes a completar 90 anos.
6: Tradicional Festival de Dança de Joinville em Santa Catarina chega à 43ª edição e a gente mostra os detalhes já.
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1: Meia-noite e 51 minutos pelo horário de Brasília, mais uma pausa rápida no Jornal da Noite. Eu, Stephanie Toso, sigo por aqui, atualizando os principais destaques do noticiário na Band News FM. A polícia de Pernambuco investiga a tentativa de homicídio de uma professora que denuncia ter sido envenenada por uma aluna. Informações que chegam com Lucas Batista.
2: A Polícia Civil de Pernambuco investiga a tentativa de homicídio contra uma artesã que denuncia ter sido envenenada por mercúrio por uma aluna durante um curso de artes realizado no Hospital Universitário Oswaldo Cruz, no Recife. A principal linha de investigação aponta que o crime pode ter sido motivado por ciúmes. A vítima registrou em vídeo dois momentos em que a suspeita teria colocado uma substância dentro da garrafa de água da professora. De acordo com o delegado responsável pelo caso, as imagens indicam que a suspeita agiu de forma consciente.
1: Motoristas de aplicativo no Rio de Janeiro relatam uma taxa semanal a milicianos. Detalhes que chegam com Daniel Henrique.
3: Motociclistas que trabalham em aplicativos de transporte denunciam que milicianos que dominam os bairros de Valverde, Palhada e Cabo Sul, em Nova Iguaçu, na Baixada Fluminense, passaram a cobrar R$50 por semana para que eles atuem na região. De acordo com o relato de moradores, a taxa já era cobrada aos mototaxistas. No entanto, eles passaram a reclamar com um grupo miliciano que estavam conseguindo menos corridas por conta da atuação dos aplicativos. A cobrança passou a ser feita também a estes trabalhadores. Os criminosos fazem o controle do acesso às regiões pelas placas dos veículos. Questionada sobre a cobrança, a Polícia Civil disse apenas que investiga de forma contínua a atuação de facções narcoterroristas e realiza diligências permanentes para desarticular a cadeia criminosa ligada a esses grupos.
1: Um adolescente investigado pelo ataque que matou duas pessoas no Paraná se entrega à polícia. Informações com o repórter Cleverson Bravo.
4: Investigado pelo ataque a tiros que deixou duas pessoas mortas em Campo Mourão, no centro-oeste do Paraná, no sábado à noite, o adolescente de 15 anos de idade confirmou em depoimento que o crime foi motivado por vingança. Ele se apresentou na delegacia na manhã desta segunda-feira e entregou a arma que teria sido usada na ação. Durante o depoimento, o adolescente disse que o alvo era uma mulher de 40 anos que teria coordenado uma ação que terminou com a morte do irmão dele.
1: Meia-noite e 53 minutos pelo horário de Brasília. Na sequência, vem aí o terceiro e último bloco do Jornal da Noite na nossa programação.

0: dos maiores intérpretes da sociedade brasileira, o antropólogo Roberto da Mata, completa 90 anos neste mês.
1: Em uma conversa exclusiva com o repórter Juliano Dipe, ele revela o lado humano por trás das suas obras e fala sobre o passado e o futuro.
2: Ele ajudou a decifrar contradições, rituais e costumes que marcaram a identidade do brasileiro. Intrigado com a lógica da malandragem, investigou a fundo a busca pelo poder. A origem da famosa frase, você sabe com quem está falando?
3: No Brasil nós temos uma coisa que me parece extremamente clara e que foi muito pouco vista e, portanto, criticada, que é um espírito aristocrático que construiu o Brasil.
2: Com mais de 6 décadas de carreira, Roberto da Mata ajudou a explicar como o brasileiro pensa. No final do mês, o antropólogo completa 90 anos de idade, consolidado como um dos principais intérpretes de seu povo. A inspiração ele encontra nos detalhes de emoções rotineiras, como carregar o bisneto no colo, tema de uma crônica recente.
4: Virando bisavô, você se reconhece como um fundador das linhagens que você, como antropólogo, estudou. Mas somente agora você tem experiência concreta da corrente de vida construída por você. No fundo, lá no fundo, bisnetos e bisnetas exprimem graciosamente a necessidade da finitude. Porque essas você, conformado e sem nenhum ressentimento, não vai conhecer. O seu texto te emociona, Roberto. Agora quem se emociona sou eu aqui. Vou ficar os dois chorando.
3: Não sei quem escreveu isso.
4: Mas foi você.
3: Foi a literatura que falou por mim. Foram os livros que eu li que falaram por mim. Quando eu começo a escrever, as coisas encaixam.
2: Deste encaixe nasceu em 1979 uma das principais investigações antropológicas sobre a identidade e as contradições da nossa sociedade. O livro Carnavais, Malandros e Heróis, para uma sociologia do dilema brasileiro. Já no livro Torre de Babel, o antropólogo reuniu os textos publicados nos anos 90 no Jornal da Tarde, com o prefácio escrito por um grande amigo e jornalista.
3: A minha entrada no jornalismo se deve a um jornalista que eu admiro muito, que é meu amigo, chamado Fernando Mitre. Que um dia, eu estava em São Paulo fazendo uma pesquisa lá em São Paulo, aí eu acho que ele me convidou para jantar, ele falou, você topa escrever para o Jornal da Tarde? Ele era diretor do Jornal da Tarde, uma coluna. Né? Por que não? Eu gosto de escrever. Aí eu escrevi uma coluna.
2: E ele não para. Atualmente assina uma coluna semanal no jornal O Estado de São Paulo e terminou de escrever o mais novo livro.
3: Um livro chamado História da Mata, que são histórias da mata escritas por Roberto da Mata. Que eu pego experiências minhas com os indígenas, com as perdas que eu tive, a experiência com Alzheimer da minha primeira mulher, a experiência de um filho que eu perdi.
0: Que reportagem maravilhosa. Viva Roberto da Mata. Parabéns para ele pelos 90 anos, porque é alguém que nos ajuda a interpretar o Brasil todos os dias com a sua obra maravilhosa.
1: E que fica, né? Essa obra incrível. O que eu achei mais legal é aquela coisa.
0: Eu me emocionei.
1: Nem acredito que fui eu que escrevi, mas é isso.
0: Maravilhoso. Como maravilhoso também é, não dancei, tá?
1: Mas bom, né?
0: Mas foi muito.
1: Deixa pra quem sabe.
0: Começou em Santa Catarina o maior festival de dança do mundo. A edição deste ano bateu o recorde de inscritos e contou com uma abertura inédita no palco principal.
5: A programação conta com cerca de 17 mil participantes. Além da Feira da Sapatilha, o público também pode se inscrever para conhecer os bastidores do festival em uma visita guiada. Estar no palco principal do maior festival de dança do mundo representa mais do que um troféu, mas uma oportunidade no currículo que abre portas para quem sonha em viver da dança. A noite de abertura terá um fato inédito. Pela primeira vez, uma escola fará a apresentação que dá início à programação.
6: a Escola do Teatro Basileu França, que é de Goiânia, que é uma escola que tem participado do festival há muitos anos, já ganhou todos os prêmios possíveis, né? Mais de 40 prêmios de primeiro lugar, e também ganhou 4 vezes seguidas como melhor grupo do festival.
5: Tanto a escola quanto a orquestra são mantidas pelo governo do estado de Goiás, investimento público que rendeu prêmios e resgatou jovens da vulnerabilidade social. O Festival de Dança recebeu mais de 6 mil inscrições de coreografias brasileiras e também de países como Paraguai, Bolívia, Portugal, França e Estados Unidos. Os campeões serão conhecidos nos dias 31 de julho e 1º de agosto.
1: Fantástico. O Jornal da Noite termina aqui.
0: Uma excelente terça-feira para você.
1: Obrigada pela companhia. Tchau.
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10: 1:02 pelo horário de Brasília. Bom dia para você que acompanha a Band News FM em mais uma madrugada. Eu, Stephanie Toso, sigo por aqui até às 7 horas, atualizando os principais destaques do noticiário. Já para você começar a terça atualizado e bem informado, e claro que contando com a sua participação também pelo nosso WhatsApp no 11 999 592 100. Já passando para desejar bom dia pro Sérgio Girota, que tá por aqui na escuta da Band News. O Lucas Batista também falando direto do Itaim Paulista. Falou assim, ó, tô no plantão até às 7 horas, ligado nas notícias, um grande abraço. Tem oi amiga, boa madrugada, chegando de quem? Marcos Fernandes, falando direto de Fortaleza. E aí temos o Greco sintonizado por aqui também. Falou assim, olha, a sua voz é de quem acordou há pouco tempo, hein? Um bom trabalho, eu já acordei faz muito tempo. Mas, confesso, esse tempo seco não tá ajudando muito não. Pra mim, que trabalho com a voz, tô sofrendo um pouquinho com a umidade baixa aqui em São Paulo, hein, gente? Não sei se você tá tendo essa percepção, mas voltou a esquentar. Não tá chovendo. E aí tem aquele efeito, né, cebola. A gente começa o dia ainda cheio de casaco, cheio de blusa, porque as noites e madrugadas estão geladas. E aí a tarde esquenta e a umidade relativa do ar despenca. Então, pra quem tem sinusite, rinite, bronquite, que é o meu caso, aí não ajuda muito. O Lucão Carreteiro tá por aqui também. Tá mandando um abraço, falou que tá sintonizado na melhor programação. O Marcos Macedo, ligado direto de Salvador, na Bahia. Tem oi, Stephanie, bom trabalho. Chegando com Paulo Henrique, falando direto de Diamantina, no estado de Minas Gerais. O João de Jesus, da Barra Funda, tá por aqui também. O Cândido Maciel. O João Carlos, já mandando bom dia, linda menina. Hoje um ano mais velho. Ele fez aniversário ontem, comemorou por aqui junto comigo também. E aí hoje já tá no plantão de novo, né, João? Mas vamos que vamos, gente. Força. Semana que vai passar rapidinho. Já chegamos ao dia 21, né? Esse mês de julho tá voando. E aí daqui a pouquinho começa agosto, que é um mês tipicamente mais arrastado. Mas vamos que vamos. Nesses próximos minutos, já fazendo atualização nos principais destaques do Brasil e do mundo por aqui na nossa programação. O tarifaço dos Estados Unidos sobre produtos brasileiros entra em vigor amanhã. Detalhes que chegam com o repórter Márcio Rocha.
8: Depois da confirmação do tarifaço dos Estados Unidos sobre os produtos brasileiros, que começa na quarta-feira, o Palácio do Planalto já trabalha para responder a mais uma sobretaxa nos próximos dias. Na sexta-feira, dia 24 de julho, acaba o prazo de investigação do governo de Washington contra 60 países, incluindo o Brasil, para aplicar uma tarifa adicional de 12,5% por causa de falhas no combate ao trabalho forçado. Além disso, o governo também começa a se reunir com setores que foram afetados com essa medida. Pelo menos 3 associações devem se reunir com ministros nos próximos dias. Logo depois que o tarifaço foi confirmado, o governo afirmou que órgãos como o BNDES devem disponibilizar créditos para minimizar os impactos da tarifa de 25% do governo de Washington.
10: A Justiça de Minas Gerais suspende a multa de quase 88 milhões de reais aplicada à Vale. Informações que chegam com a Gabriela Oliveira.
11: A Vale disse que não vai se pronunciar sobre a decisão da Justiça de Minas Gerais, que suspendeu a multa de 87 milhões e 900 mil reais aplicada pela Controladoria Geral do Estado. A penalidade foi aplicada após um processo que apontou supostas irregularidades em documentos sobre a segurança da barragem de Brumadinho, que se rompeu em 2019 e deixou 272 mortos. Ao conceder a liminar, o Tribunal de Justiça do Estado considerou que o Supremo Tribunal Federal ainda analisa se a lei anticorrupção pode ser aplicada a esse caso.
10: Nos outros destaques do dia, os Estados Unidos anunciam as tarifas de 50% sobre uma ampla gama de produtos canadenses, incluindo leite, bebidas alcoólicas, roupas e móveis, acusando o Canadá de práticas comerciais desleais contra produtos americanos. As tarifas entram em vigor em 30 dias. O Canadá é o segundo maior parceiro comercial do país, com um comércio bilateral de US$ 716 bilhões no ano passado. Haverá isenções para energia, potássio, minerais críticos e pescados, além de produtos já suspeitos a tarifas de segurança nacional, como aço e alumínio. Também ficam de fora dessa nova sobretaxa. Aqui no Brasil, a Polícia Civil investiga a morte de um homem que bateu de paraquedas em uma casa. Informações que chegam direto da capital fluminense com o repórter Daniel Nascimento.
12: A Polícia Civil investiga a morte de um homem que sofreu um acidente de paraquedas na rua General Osório, no bairro Itapuca, em Resende, no sul do estado. O caso ocorreu neste domingo. Leopoldo Correa Lima, de 50 anos, realizou um salto no aeroclube da cidade, mas perdeu o controle do equipamento durante a descida e bateu contra uma residência. Segundo o Corpo de Bombeiros, os militares foram até o local para atender uma ocorrência de queda superior aos 3 metros de altura por volta de 12:10, mas quando chegaram ao local a vítima já estava morta. A delegacia de Resende realiza diligências para apurar os fatos.

0: Em destaque do esporte, chegando por aqui, o Vitória se prepara para enfrentar o Botafogo na quinta-feira fora de casa pelo Brasileirão. Informações que chegam com David Cardoso.
1: Após conquistar um resultado importante diante da torcida, o Vitória agora vira a chave e foca no próximo compromisso pelo Campeonato Brasileiro. Na quinta, o rubro-negro encara o Botafogo fora de casa em jogo atrasado da quarta rodada. A equipe de Jair Ventura chega motivada pelo triunfo por 1-0 sobre o Vasco e tenta somar mais pontos como visitante para seguir em recuperação na tabela.

0: Agora, 1:09 pelo horário de Brasília. Falei agora pouquinho, né, sobre a condição de tempo seco, sobre a umidade relativa do ar diminuindo, despencando aqui em São Paulo. E para hoje, previsão ainda se mantém, tá, gente? Com alerta aqui para a maior parte do Brasil para baixa umidade relativa do ar, incluindo 5 capitais. Então, não tem previsão de chuva para São Paulo, boa parte de Minas, Goiás, todo o centro-oeste, na verdade, entre Mato Grosso e Mato Grosso do Sul. E aí, isso vai complicando um pouquinho mais a situação no período da tarde. Então, aquele dia que o sol aparece forte, pouco ou quase nenhuma nuvem presente no céu, e essa atenção redobrada com hidratação. Para São Paulo, Belo Horizonte, Brasília, Goiânia e Cuiabá, tem atenção para umidade entre 30% e 20%. Então, já cai bem mais em relação a ontem, segunda. E aí tem alerta para algumas cidades, municípios do interior de Goiás, de Mato Grosso também, para o Tocantins e para o interior da Bahia, que é onde a umidade pode se aproximar ali dos 12%, tá? Então já tem essa atenção, como a gente fala, aquela situação até de risco mesmo, a umidade ficando próxima a índices de deserto. Não tem previsão de chuva, porque ainda seguimos com a atuação de um bloqueio atmosférico, frente fria. Tá bem posicionada ali ainda no Rio Grande do Sul. Hoje a expectativa é que a chuva mais intensa já comece a diminuir sobre áreas do sul do estado gaúcho, mas aumenta na divisa com Santa Catarina. Então tem atenção redobrada com Passo Fundo. É um dia com cautela também para alguns municípios do interior gaúcho que ainda podem receber algum volume mais excepcional, ainda em decorrência dessa frente fria que está se deslocando de forma muito lenta e aos pouquinhos vai enfraquecendo esse bloqueio atmosférico. Hoje bastante nebulosidade em Porto Alegre, máxima que não passa aí dos 19 graus e ainda atenção para chuva forte no decorrer dessa terça. Agora, para boa parte do norte, do nordeste, aquelas pancadas mais localizadas, chuva que se concentra principalmente à tarde, mas muito calor. Para hoje em Manaus, temperatura subindo até 31 de máxima. Aqui em São Paulo, calor de 27, máxima de 35 em Cuiabá, 30 graus em Brasília, Goiânia e Campo Grande, no estado de Mato Grosso do Sul.
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0: ouvinte Band News FM sintonizado com a gente em mais um Band News em Forma. E hoje a gente vai falar sobre um tema, na verdade uma derivação dele, que foi um pedido dos nossos ouvintes aqui do Informa, das nossas ouvintes, depois que a gente falou sobre menopausa. Chegou esse pedido pra gente destrinchar um pouquinho mais, falar sobre outras características desse período que acompanha a mulher por tanto tempo. E hoje a gente vai falar sobre autoestima, beleza, sexualidade, o que muda na nossa relação com a vaidade, não é, Camila Rich?
1: É isso, como conversar, né, Isabela? Quem procurar pra gente conversar e esclarecer as dúvidas de tantas mulheres que passam nesse momento.
0: E para isso, a gente tá aqui com a especialista, a doutora Patrícia Fagundi, vai conversar com a gente. Ela é médica, dermatologista e atua já há alguns anos com o laser íntimo, que é uma das formas de tratamento para alguns sintomas da menopausa. Doutora, seja muito bem-vinda.
2: Muito obrigada, Isabela. Muito obrigada, Camila. É um prazer estar aqui para conversar sobre um assunto tão importante com as ouvintes do Band Informa.
0: Eu quero começar falando sobre esse número de mulheres que são afetadas de alguma forma com a vida sexual mudando durante esse período da menopausa. E a explicação, doutora, o que está por trás disso? Por que que muda tanto a forma com que a gente se enxerga, se relaciona e também o nosso físico? Tem um dado que diz que 64% das mulheres pós-menopausa apresentaram algum risco de disfunção sexual. Esse é um estudo brasileiro da Revista Brasileira de Ginecologia e Obstetrícia, falando aqui da nossa população. O que explica essa mudança?
2: É, realmente, esse é um dado importante e bate com a literatura mundial. O que acontece é que com a diminuição dos hormônios femininos, todo o corpo da mulher passa por transformações. E a sua mente, claro, acompanha também esse processo. Então, naturalmente, à medida que o processo de envelhecimento vai acontecendo com a redução dos hormônios, acontecem mudanças, tanto físicas, na pele, na mucosa, nos músculos e, claro, não seria diferente na parte psicológica, no cérebro dessa mulher. E isso explica esse número elevado que a gente encontra aí, tanto no Brasil quanto mundialmente.
1: É, e a gente fala muito, né, Isabela? A gente já trouxe aqui várias vezes, doutora, assim, os sintomas que a gente está mais acostumado a falar e que as pessoas têm menos vergonha mesmo, né?
2: Exato.
1: Ou se sente menos, tem menos liberdade, às vezes, de chegar e comentar com alguém, porque a gente se sente, muitas vezes, e eu hoje me coloco a gente se sente porque eu estou exatamente nesse período, né? Uhum. Então a gente percebe que é a mesma coisa quando você está gestando. Então, você conversa, você tem uma série de dificuldades, você tem uma série de, assim, de medos, de receios, e você nunca sabe se aquilo é normal, se não é normal, se você, o quanto aquilo, se aquilo tem solução. Uhum. E eu acho que quando a gente está falando ali da menopausa, do climatério, esse período pré-menopausa, tem tantos sintomas que podem aparecer que a gente nem imagina. E a gente falando de sexualidade, né, Isa, é uma coisa que a gente trouxe porque as pessoas se sentem e falam, poxa vida, será que é um problema do meu relacionamento? Será que é um problema só da minha cabeça? Será que é um problema realmente das minhas partes sexuais ali, das minhas partes íntimas que não estão legais e que não vão mais voltar, né? Uhum. E a gente perdeu...
0: Acabou. Vivi o que tinha que viver.
1: É isso, né? Então, assim, e esses diagnósticos, né? Eu acho que, assim, acabou, já tá... Assim, como que a gente descobre isso tudo? E o que é normal e natural acontecer, como a gente viu agora, né? Esse número tão grande de mulheres que podem ter, mais da metade das mulheres, né, ter algum tipo de problema que seja, assim, desagradável.
2: Exatamente, esse é um tema de uma importância, Camila, porque realmente a mulher passa por essa fase e socialmente a gente tende a pensar que essa é uma fase de mudança para uma outra fase não tão boa. E na verdade não tem que ser assim. Né? É mais um ciclo da mulher que se cumpre, mas um outro ciclo ele se inicia. Mas para começar esse novo ciclo, né, após a menopausa, nós temos que entender as mudanças que acontecem no nosso corpo. E essas mudanças não são necessariamente ruins. Nós temos é que nos conhecer nos adaptarmos para vivermos essa fase. Existe um conjunto de sinais e sintomas que é reconhecido hoje com a denominação síndrome gênito-urinária da menopausa, justamente porque há um conjunto de sinais e sintomas que acometem tanto a região genital, a parte ginecológica, quanto a parte urinária. Então, é provável que a mulher, visto esse número elevado que nós observamos aí, apresente alguns desses sintomas. Por exemplo, na parte ginecológica, um desconforto na relação sexual, uma secura, menor lubrificação, assaduras, fissuras, dor. Também na parte

0: que a mulher que viver, ela provavelmente terá algum sintoma e nós precisamos cuidar desses sintomas, porque não necessariamente vai ser uma fase ruim. Como eu falei, tem como se tratar, tem como minimizar sintomas, mesmo que eles apareçam, por exemplo, de uma maneira mais intensa.
1: No consultório, doutora, como é essa conversa com as mulheres que chegam, principalmente falando sobre as dificuldades de relação sexual? Nessa mesma pesquisa da Revista Brasileira de Ginecologia e Obstetrícia, eles falam que a maior parte das mulheres relata ressecamento vaginal. Então essa é uma queixa muito comum. Só que a gente também está falando de um período em que as mulheres são vistas como cumprir sua missão na área sexual. Pronto, agora ela vai descansar, vai ficar quietinha. Tinha até o termo antigamente, né? Ah, ela já está ressecada. É. Não funciona mais. E hoje a gente sabe que isso é um grande mito, isso é reflexo da nossa sociedade machista, para que a mulher pense que ela não pode mais ter prazer, que ela não pode mais ter vida sexual. Ainda existe esse pensamento da mulher que chega no consultório e pensa, ah, agora que eu tô na menopausa, eu não tenho mais vida sexual.
0: Olha, Isabela, infelizmente existe essas mulheres, não que elas pensem assim, acaba chegando até elas algum comentário nesse sentido. Então, respondendo a sua pergunta, como dermatologista, e a pele é o maior órgão do nosso corpo, é muito comum que chegue até mim mulheres com queixas, como eu falei, de desconforto na região da pele, da área genital, na mucosa. E aí a gente vai conversando. Na medida em que ela se apresenta a queixa para mim, e eu vou fazendo as perguntas ali, a gente vai conversando, é um momento muito tranquilo, em que eu falo que a escuta, o médico, ele tem que ter realmente todos os nossos sentidos ali ligados, mas a escuta, ele é fundamental, é um momento de ouvir. E quando a gente realmente se põe a ouvir essas mulheres, a gente vai recebendo essas informações, relatos. Por exemplo, como que eu vi há pouco tempo uma paciente comentando comigo que estava num treino, uma paciente de 50 e poucos anos, num treino funcional, e percebeu ali um leve escape de xixi. Quando foi comentar com um profissional, ela ouviu a seguinte resposta: ah, mas o que você queria também aos 50 e fazendo um treino de pulo? É claro que você ia perder o xixi. Então, ela me abriu ali comigo falando assim, eu fiquei extremamente magoada porque eu não era isso que eu quero, né? Eu estou me cuidando. Então, como assim? Eu tenho que perder? Claro que não, ela tem que se fortalecer, ela tem que melhorar o fortalecimento ali da musculatura do assoalho pélvico e não necessariamente vai dar como definitivo que ela vai ter o escape de xixi, mas isso culturalmente já está há muito tempo. Uma outra paciente também comentou comigo que em tratamento após o seu câncer de mama, após o seu tratamento, ela falou que finalmente se sentiu viva quando ela conseguiu ter uma relação sexual com o marido sem dor. Ou seja, o tratamento do câncer foi fundamental, obviamente, e maravilhoso para que ela vivesse. No entanto, ela só se sentiu dona novamente do seu próprio corpo quando ela parou de sentir dor e sentiu-se melhor numa relação sexual. Então, olha a importância. Esses são relatos que chegam até mim, simplesmente porque, como dermatologista ali no atendimento da pele, a gente dá espaço e abertura em esses relatos bem.
2: A gente achar, né, que nem, por exemplo, você falou dessa parte do exercício físico, nós mulheres aceitarmos, escutar que, pô, não pulou quando tinha 30 anos de idade, vai querer pular agora com 50?
0: Exato.
2: Né, não dá pra aceitar isso, porque a gente tem saúde, a gente tem mulheres maravilhosas, as mulheres estão cada vez mais treinadas, a gente tem métodos para que isso realmente melhore, inclusive.
0: Sim,
2: né? Inclusive a gente escuta de médicos que assim, e a gente vê isso, eu vejo isso no dia a dia com alunas e com grupos, mulheres muito melhores fisicamente aos 55, aos 60,
0: exato,
2: aos 65 do que antes.
0: Exato.
2: Então, quer dizer, o que temos que fazer para melhorar isso, né? Essa é a situação, né?
0: Exato. Essa fase da menopausa, ela é uma fase que permite uma liberdade para a mulher muito grande, né? Muitas vezes compromissos com os filhos já estão mais leves, o trabalho também, de repente é um outro ciclo que começa. É uma fase muito boa. Não,
2: nossa,
0: tem que ser vista com peso.

0: ou como agora encerrou a sua atividade sexual, ou a parte muscular tem algumas coisas que, por favor, como assim você pensa em fazer? Tem que ser o contrário, uma fase boa.
1: A gente vai continuar falando sobre esse assunto com a doutora Patrícia Fagundes, que está participando do Band News em Forma de hoje. Uma pausa rápida e a gente já volta para o segundo bloco.

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1: O mercado da inteligência artificial segue modificando diferentes pontas do mercado de tecnologia, hein, Warrison?
2: O mercado de inteligência artificial e as finanças das empresas, porque essas já estão começando a ter ali sinais muito, muito preocupantes. Se a gente sempre comentou aqui sobre os riscos que a inteligência artificial traz para o mercado de trabalho, Edu, eles estão chegando também aos balanços das empresas. Talvez os nossos ouvintes se lembrem que, algum tempo atrás, eu cheguei a comentar aqui que a indústria de software estava em risco e agora já não está mais em risco. Não sei se já dá para dizer que está em crise, Edu, mas ela está muito preocupada com o que está acontecendo. E por uma razão muito simples. Se a gente pegar o exemplo de uma Salesforce, para quem não está tão familiarizado assim, a Salesforce, Edu, ela é a empresa responsável pelo principal CRM do mundo. CRM é um software, né, empresarial que serve para as empresas gerenciarem principalmente as suas relações de compras, de vendas, né, melhor dizendo, né, a sua força de trabalho ligada à venda. E a Salesforce é uma empresa gigantesca, né? Pois bem, as ações da Salesforce sofreram fortes impactos desde o começo do ano. Por quê? Muitas empresas que contratavam serviços da Salesforce, que são caros, né, os softwares não são baratos, começaram a perceber que elas poderiam usar a inteligência artificial para começar a construir as suas próprias versões desse software. Não é uma coisa tão simples, mas começa a ser possível, especialmente para aquelas empresas que têm times de tecnologia internos. Esse mesmo problema começou a bater na porta da Adobe. E as pessoas começaram a perceber, as empresas principalmente, começaram a perceber que assim, puxa, será que eu preciso continuar a pagar as assinaturas que a Adobe me cobra? Será que eu não posso começar a tentar desenvolver softwares similares, ainda que não sejam tão sofisticados quanto os da Adobe? O mercado começou a reagir a isso e começou a perceber que esse é um risco real que a indústria de software começa a sofrer por conta do crescimento e da sofisticação dos sistemas de inteligência artificial. E aí eu estou falando principalmente do Claude. É mais um ponto em que o crescimento da inteligência artificial traz preocupações.
1: A gente já falou dos efeitos da inteligência artificial no mercado de trabalho, agora também no mercado empresarial dessas companhias. É claro que a gente vai acompanhando e contando tudo por aqui. A coluna de tecnologia volta amanhã.
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0: 27 minutos, seguindo com os destaques do noticiário. Prazo para realização das convenções partidárias que definem os candidatos e as coligações para as eleições termina em breve. Quem traz as atualizações é o Afonso Marangoni.
1: Termina em 5 de agosto o prazo para a realização das convenções partidárias. O advogado especialista em direito eleitoral, Alberto Rolo, detalha esta etapa do calendário eleitoral.
2: A lei das eleições coloca o prazo de 20 de julho até 5 de agosto para a realização das convenções. Não precisa ser no primeiro dia, não precisa ser no último dia, qualquer dia dentro desse intervalo. É uma exigência da lei, é uma formalidade para que os pré-candidatos, hoje a gente fala em pré-candidatos, sejam oficialmente escolhidos por cada partido para serem candidatos lá na frente, nas eleições de outubro.
0: A mãe de uma bebê de 10 meses morta em Fortaleza é indiciada por homicídio culposo por omissão. Detalhes que chegam com a Melina Mello.
3: A Polícia Civil concluiu inquérito sobre a morte da bebê de 10 meses em Fortaleza. A mãe da criança foi indiciada por homicídio culposo por omissão e o primo do namorado dela por homicídio culposo. Já o namorado, que chegou a ser preso durante as investigações, não foi indiciado. O laudo pericial apontou que a bebê morreu por asfixia e descartou violência sexual.
0: Nos outros destaques do noticiário, o presidente da Nicarágua, Daniel Ortega, anuncia que o país não realizará mais eleições, impossibilitando a alternância de poder quando o mandato dele terminar em 2027. Em um discurso para marcar o aniversário da Revolução Sandinista, de 1979, Ortega afirmou que os dias em que os partidos apoiados pelos Yankees voltariam ao poder acabaram, nunca mais. Ortega está no poder desde 2007 e no ano passado nomeou a esposa, Rosário Murillo, como co-presidente e estendeu o mandato presidencial para 6 anos. O casal controla as Forças Armadas e o Poder Judiciário. O Conselho de Direitos Humanos da ONU acusa o governo nicaragüense de transformar o país em um Estado autoritário e de violar sistematicamente os direitos humanos, desde a repressão até protestos em 2018, que deixou mais de 300 mortos.

0: O novo gramado sintético da Arena da Baixada recebe certificação da FIFA. Conta mais, Cleverson Bravo.
1: O novo gramado da Arena da Baixada em Curitiba passou por testes nessa segunda-feira para receber o certificado da FIFA. A inspeção, realizada por um laboratório indicado pela entidade, foi a última etapa do processo que finaliza a troca do piso. A estrutura do gramado sintético passa a utilizar um sistema de amortecimento que fica entre a base e a grama, e agora tem cortiça na composição do piso, chamado de shock pad. O sistema substitui a fibra de coco que era utilizada pelo clube desde 2016.

0: Informa de hoje, falando sobre menopausa, sexualidade, autoestima, o que muda na vida da mulher e na saúde dela durante esse período, recebendo a doutora Patrícia Fagundes, médica dermatologista, tirando nossas dúvidas e deixando o espaço aberto para a gente conversar, que é o mais importante, tocar no tema, para que essa mulher saiba que ela não está vivendo isso sozinha. Antes da gente começar o programa, inclusive, falava com a Camila, eu acho que talvez esse tópico da sexualidade seja mais difícil da gente abordar em qualquer momento. Uhum. Seja para quem está iniciando a vida sexual, para quem está ali no período ativo. Quando entra na menopausa não é diferente, né, doutora Patrícia? Já é difícil para as mulheres falarem, estou na menopausa, estou vivendo esse sintoma. Mas o sintoma sexual, ele às vezes demora a ser descoberto, tratado, porque ele não é falado, né?
1: Exatamente. Essa mulher, ela tem uma dificuldade porque muitas vezes não encontra o espaço. É um assunto tratado pela nossa sociedade, né, com certa relutância, para não dizer um tabu. E essa mulher não encontra, então, um espaço para relatar, por exemplo, que ela tem um desconforto para a relação e aí, por causa desse desconforto, ela teve, por exemplo, uma assadura, né? Ou ela fez um treino mais prolongado de caminhada ou mesmo uma corrida. E aí ela ficou com alguma fissura, que é um machucado ali na pele, uma ruptura, que embora leve, a incomoda profundamente. Mas aí quando ela traz esse assunto muitas vezes com as pessoas do convívio dela, ah, imagine, mas isso é uma coisa tão simples, uma coisa tão pequena. Ou então ela encontra às vezes uma negativa, ah não, isso nunca aconteceu comigo, né? E é muito difícil, então a gente precisa, sabe, Isabela, eu falo que que bom que nós, mulheres, estamos tocando nesse assunto. E independente da fase da vida, porque nós temos que ocupar, de fato, esse lugar. Se a gente for olhar para trás, a medicina, durante a maior parte do tempo, foi uma ciência feita por homens, né? Por causa de todo o histórico que a gente sabe, que demorou para a mulher ocupar o espaço nessas cadeiras. Então tem muito resquício ainda de informações, de temas que foram estudados, mais voltados para o público em geral. Quer dizer, a gente tem um atraso aí de assuntos voltados para a saúde feminina. É nesse momento em que a gente acolhe a queixa dessas mulheres, e eu falo que a gente tem que ser como um amplificador, né? Um microfone que capta, mas ao mesmo tempo um amplificador, porque a gente precisa conversar para que questões como essas sejam vistas com maior profundidade.
0: Dizem, inclusive, que se a menopausa fosse vivida pelos homens, os problemas já estariam solucionados. Muito. A gente já teria mais estudos científicos, pesquisas, porque a gente sabe, né? Os dados são muito maiores para quando a gente está falando de sintomas vividos pelos homens, justamente pelo que a doutora Patrícia falou. É um histórico de uma sociedade machista. Agora, falando sobre os exercícios, a doutora Patrícia citou que isso pode acontecer na caminhada, na corrida. A gente falou no último bloco de uma história envolvendo treino funcional. Esses sintomas podem aparecer durante a atividade física? E depois já puxo para a Camila. Como tem sido esse período para as suas alunas, para quem está vivendo isso? Adapta alguma coisa no treino?
1: Exato. A gente observa na fase da menopausa um aumento dos sinais e dos sintomas relacionados a essa parte urinária. Então, é possível se observar uma dificuldade, uma dor para urinar, um aumento da frequência urinária, né? E pequenos escapes podem acontecer. Existem situações específicas que podem exigir a consulta, por exemplo, com um uroginecologista, que é um profissional médico que atende basicamente essas questões voltadas à parte urinária, mas falando de uma maneira geral, é possível que na menopausa, sim, a gente tenha aumento desses sinais e desses sintomas. E aí, sim, o fortalecimento da musculatura, do assoalho pélvico, através de exercícios direcionados, e aí a Camila vai poder nos conversarmos aqui melhor, sim, ajuda com certeza.
2: Eu tenho muitas alunas que passam por essa fase já há muito tempo, né, porque eu tenho alunas que já têm mais idade e trabalham muitos anos com isso, e sempre trabalhei muito com corrida. Então a gente vê muito isso também no pós-gestação, muitas mulheres, né? É. Pela barriga mesmo, por ficar com o assoalho pélvico um pouquinho mais frouxo, mais fragilizado, mais fraco. Então, assim, os exercícios são maravilhosos, que vêm para ajudar demais. Então, nesse controle desses escapes que a gente tem durante a atividade física, e às vezes não é nem durante a atividade física. E eu gosto de sempre falar que tem que fazer, tem que ir atrás, tem que conversar com o seu treinador, e aí vai indicar, vai ver onde que vai exatamente, que médico que vai, que pessoa que faça, por mais que os exercícios para assoalho pélvico eles sejam bastante, assim, você consegue fazer muito sozinho também depois de um determinado momento, tem muitas mulheres que já fazem esses exercícios, mas se a pessoa vai abrindo mão, né, Patrícia, é um problema, porque aí ela já começa a ter escape sem estar fazendo exercício, ela espirra e aí já perde um pouquinho de xixi, né? Então, assim, eles existem, os exercícios, eles têm que ser feitos, eles têm que serem feitos, faz muita diferença, né? Eu já passei na minha pós-gestação, eu tive sim, eu fazia às vezes alguns exercícios onde eu sentia, eu ficava um pouco mais preocupada, porque dependendo, no final do treino, na hora que eu já estava um pouco mais cansada, dependendo do exercício que eu ia fazer, se eu fazia algum salto, eu tinha às vezes um escape, hoje eu já não tenho mais. Então, assim, o escape eu tô super melhor, mas tô entrando numa outra fase, que é muito assim interessante, porque a gente fica achando que você fala assim, poxa, será que então pra mim já deu isso, né? Será que eu tô entrando numa fase onde venceu, onde realmente não adianta eu querer buscar? E aí você conversa com uma outra pessoa e a pessoa fala assim, tem solução. Eu melhorei absurdamente. Então você fala, poxa vida, então eu quero essa solução, né? Então você aí vai atrás de algum artifício, de algum tratamento que realmente você consiga melhorar aquela situação, né? Então não é, ai, não gosto mais, né? Não gosto mais de ter relação sexual. Você fala, poxa, mas eu gostava. Agora tem um incômodo. Vamos tratar esse incômodo, né? Por que que tá te incomodando, né? Então eu acho assim que esses tratamentos, né? Não sei se você pode falar um pouquinho mais pra gente. Como é que é, assim, o sucesso deles, o grau de sucesso, né? Porque a pessoa às vezes fala assim, ai, eu não vou porque, ai, o meu deve ser muito difícil, ou porque a minha dor tá forte, né? Ou porque
3: já passou o tempo,
2: né? Então o meu médico perguntou pra mim, né? Ele virou pra mim e perguntou assim, mas a sua dor tá como? Na penetração, durante o momento ou após, né? É. Eu falei, nossa, após? Então, quer dizer, imagino que tenha também um após, né?
4: Exato.
2: Então, isso, você vai tomando consciência da situação toda, né?
4: E, Camila, é impressionante como que está enraizado na nossa sociedade o conceito de que é comum, é normal que a mulher vá perder xixi, né? Então, imagino se isso acontecesse com os homens, de fato, acho que já teríamos aí
3: resolvido.
4: Já resolvido, né? E não é assim, de fato, que a coisa tem que caminhar. A maravilha do corpo humano é que justamente a gente tem uma capacidade de regeneração, né? Obviamente que ela é limitada, mas nesse aspecto de pele e mucosa, a gente pode observar, sim, uma melhora bastante considerável. Existem tratamentos que são feitos, né? Dependendo, obviamente, do grau, do tipo, tem a questão hormonal, e aí é importante se definir se essa mulher pode ou não receber a terapia de reposição hormonal, que vai ter uma ajuda na parte ginecológica ou na parte urinária. Mas lubrificantes também, hidratantes, existem tratamentos que são considerados como primeira linha, isso existe, são guidelines já bem definidos pela literatura médica científica. E o que nós temos com relação, por exemplo, ao uso de lasers para tratamento dos sinais e dos sintomas da síndrome geniturinária, nós temos estudos que são com acompanhamento de pacientes ao longo do tempo, mostrando bons resultados, casos controle, e temos também alguns trials, alguns ensaios clínicos e meta-análises em menor número, e isso precisa aumentar para confirmar, corroborar, mas os resultados já podem ser vistos, as pacientes apresentam uma melhora quando são feitos os tratamentos, tanto na parte da pele quanto mucosa.
3: E como funciona esse tratamento? A gente está falando de um laser íntimo, mas como que ele age? Qual que é o objetivo? Para quais casos tem ali um núcleo específico que é mais indicado?
4: Os lasers, eles são tecnologias que utilizam a luz, através de um fenômeno conhecido como fototermólise seletiva. Isso tem bastante embasamento na ciência atual. Essas luzes, elas são capazes de atuar com tecidos, provocando respostas nesses tecidos. Isso a gente observa, por exemplo, para o uso do laser, para depilação, para remoção de tatuagens ou tratamento, por exemplo, de vasos. No caso da síndrome genitourinária, o que se observa é um afinamento da pele, a diminuição da produção ali de glândulas com lubrificação, alteração do pH, alteração da osmolaridade, ou seja, uma série de alterações que acontecem na pele e na mucosa da região genital por causa da diminuição hormonal. Os lasers que atuam nessa finalidade, eles têm por objetivo estimular esse tecido, esse epitélio ali, para que ele fique mais espesso. Essas glândulas também que atuem de uma maneira um pouco mais intensa, como era no período pré-menopausa, e também reverter um pouco dessas alterações do pH e da osmolaridade. Então, quando há sintomas relacionados à diminuição da lubrificação, um ressecamento muito intenso, um afinamento, lasers podem ser usados. Existem algumas tecnologias que já têm o reconhecimento da comunidade científica para a melhora dessas situações.
3: Estamos conversando com a doutora Patrícia Fagundes, médica dermatologista, tirando as dúvidas das nossas ouvintes sobre menopausa, autoestima, sexualidade. Fica aí que a gente volta já.

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1: Quer fazer um doce, tá meio sem ingrediente? Então eu vou ensinar pra vocês uma receita bem de inverno, tem tudo a ver, que são laranjas em vinho. Laranjas ou cítricos, na verdade, já fiz com tangerina, ficou uma delícia, com mexerica, agora tá na época. Eu comprei um monte de poncã, tá baratinho. Então pode fazer com a mexerica, que é legal também. Então, você vai pegar uma panelona e vai colocar uma garrafa de vinho branco seco, pelo amor de Deus. Não vai comprar esses licorosos mais adocicados. Um vinho branco seco, uma garrafa. Aí vai colocar uma xícara de açúcar e uma mistura de especiarias. Eu coloquei um pau de canela, um anis estrelado, 5 grãozinhos de zimbro, se você não tiver, não precisa, e 2 de cardamomo. Então, entendeu? Uma misturinha de especiarias. Só não acho legal fazer com cravo e canela. Se você fizer com cravo e canela e laranja, vai a sua casa ficar com cheiro de festa junina. Tudo bem, você pode gostar. Eu acho que fica com um gosto muito clichê. Então, eu gosto de dar uma misturada nas especiarias. Então, você vai misturar essas especiarias, o vinho e o açúcar, coloca a panela no fogo e leva a fervura. Ferveu, você vai colocar os gomos da mexerica ou tangerina. E se você for usar laranja, você vai cortar fazendo o seguinte, tirando a parte branca. É como se você descasca, sabe como a gente descasca pra feijoada? Do mesmo jeito. E aí corta em 4 partes a laranja e coloca nessa calda que tá fervendo e vai cozinhar por exatos 10 minutos. Desliga, pronto. Pode servir morno com sorvete, com chantilly, com um pouco de iogurte, fica maravilhoso. E é uma sobremesa fácil, né? Que a gente vai ter, sei lá, faz rapidinho, tem em casa, chique, agora pro inverno. Se você quiser, você pode falar comigo pelo e-mail hojepode@bandnewsfm.com.br ou pelas redes sociais no @carolecrema. Pode pedir receita, dica, fala comigo, eu vou adorar.
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3: Um levantamento aponta um recorde de deputados federais que pretendem concorrer à reeleição. Detalhes que chegam de Brasília com Rafael Procópio.
4: Um levantamento preliminar realizado pelo Departamento Intersindical de Assessoria Parlamentar identificou a possibilidade de um recorde em candidaturas legislativas para a reeleição neste ano de 2026. Os dados foram coletados, segundo a DIAP, através de pesquisas e consultas a portais ligados a deputados e senadores e também em contato direto com os parlamentares. Na Câmara, 448 dos 513 deputados atuais se colocaram como pré-candidatos para o pleito de outubro. No Senado, são 81 parlamentares, mas a rotatividade é diferente. Os mandatos são de 8 anos e, alternadamente entre as eleições, são trocados 1 ou 2/3. Nesta eleição, cada estado elegerá 2 senadores e, segundo o levantamento, 34 dos 54 parlamentares que têm mandato neste momento vão tentar a reeleição.
3: O ex-governador Ciro Gomes tem a candidatura ao governo do Ceará oficializada. Informações com a Melina Mello.
5: A candidatura de Ciro Gomes ao governo do Ceará foi oficializada nesta segunda-feira. O nome do ex-governador foi confirmado durante a convenção da Federação PSDB Cidadania, realizada em Fortaleza. O candidato a vice ainda será definido na convenção da Federação União Progressista, marcada para o próximo domingo.
3: Nos destaques internacionais, os Estados Unidos lançam novos ataques contra o Irã, com explosões ouvidas pelo Estreito de Hormuz. E a defesa antiaérea de uma usina nuclear foi ativada. No fim de semana, os americanos bombardearam outra usina nuclear em construção no sudoeste do país persa. Ataques iranianos na Jordânia mataram 3 militares americanos e deixaram um desaparecido. O Irã anunciou a suspensão dos compromissos assumidos no cessar-fogo de junho e o líder supremo, Mojtaba Khamenei, afirmou que a assinatura do presidente americano não tem valor nem credibilidade.
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0: Estamos de volta, terceiro e último bloco do Band News em Forma de hoje, falando sobre menopausa, sexualidade e autoestima. Estamos recebendo a doutora Patrícia Fagundes, que é médica dermatologista. Doutora, no último bloco a gente finalizou falando sobre os lasers íntimos, que são usados como uma possibilidade de tratamento. E qual que é a duração deles? É como, por exemplo, o botox e o preenchimento, que a gente precisa renovar de tempos em tempos, ou uma sessão já se vê resultado?
1: De acordo com a literatura científica, as sessões devem ser realizadas inicialmente a intervalos em torno de 30 a 40 dias, num período aí de 2 a 3 meses. E a maioria dos estudos aponta que depois de um período que varia de mulher para mulher, mas em torno de 6 a 12 meses, pode ser repetida uma sessão como uma manutenção. Esses são os protocolos mais frequentes e que têm trazido uma melhora mais evidente para as pacientes.
2: Doutora, e o creme em gel, ele facilita só aquele momento, mas ele não regenera essa mucosa, esse tipo de tratamento que faz? Ele pode ser ele pro momento só?
1: Você diz o creme, por exemplo, um lubrificante,
2: isso,
1: um lubrificante, ou um hidratante?
2: Isso.
1: Aí é o seguinte, olha, Camila, a gente tem, considerando como terapia de primeira linha para uma paciente da síndrome genitourinária, nós temos a terapia de reposição hormonal, seja ela sistêmica ou localizada, o uso de lubrificantes ou hidratantes. São, né, categorias distintas. E os lasers podem entrar aí para casos em que você precisa ter alguma outra resposta. Respondendo a sua pergunta, a atuação desses cremes, desses produtos locais, se for um lubrificante, ali é uma ação momentânea.
2: Sim.
1: Exato. Ele vai promover o deslizamento, evitando também o atrito, porque muitas vezes o que machuca é o contato pele-pele, né? Ah, imagina um maratonista quando corre, né? A pele da coxa ali roçando ou a axila provoca também um machucado. Numa relação sexual, quando você não tem lubrificação, de certa maneira, o roçar da pele com a pele provoca o machucado. Então, o lubrificante, ele vai entrar, mas ele é momentâneo, e aí obviamente existem marcas, existem tipos, existem diferenças de acordo com a pele de cada pessoa. Agora, quando a gente fala dos hidratantes, aí é um pouquinho diferente, porque eles vão promover uma ação contínua que tende a melhorar com o tempo. Eles têm, na sua maioria, né, cada um, existem diferenças, mas componentes que tentam compensar ou reforçar os elementos naturais da pele. Então, o uso dos hidratantes, que deve ser diário, ele tende a melhorar no médio prazo.
2: E a hidratante, como outra parte, não é o hidratante que a gente passa no corpo, é específico para aquilo, mas é a mesma função.
1: Exato, são hidratantes específicos para a região genital, até por causa dessa característica peculiar dessa Sim. região, né? A gente tem ali uma flora bacteriana, né? E outros micro-organismos que naturalmente existem, e eles têm que existir, mas que na época da menopausa acontecem mudanças. Então, a gente precisa de hidratantes nessa região que não só atendam a essa região específica com essas características, como a esse momento.
2: Eu fico com uma curiosidade, doutora, que é o seguinte: uma mulher que não teve essa informação, uhum, e passou ali os 50, 51, 55 e continua, não está com 60 anos de idade e continua com esses sintomas. Ela tem solução ainda, ou é a pele, como nós estamos falando de pele, ela já passou por um envelhecimento, ela tem como resgatar isso ainda ou não tem mais?
1: Ótima pergunta. Tem sim, Camila, porque a pele tem uma capacidade, pela característica das células que compõem a estrutura da pele. São células, são glândulas sebáceas que produzem a oleosidade natural e glândulas que produzem a lubrificação. Existem glândulas de suor, todo um conjunto ali que é possível que seja estimulado para uma renovação. É diferente, por exemplo, só a título de curiosidade, da célula de cabelo, que nós sabemos que se você não estimular numa pessoa, por exemplo, que tenha uma calvície muitas vezes acentuada, se você não estimular aquele folículo, com o tempo ele pode realmente encerrar a sua
2: produção.
1: No caso da pele da região genital e nossa pele de uma maneira geral, não. Então, aquela mulher que perdeu ali um, né, um timing, não pôde, não conseguiu, não sabia, ela pode sim ter uma melhora da pele depois que fizer esses tratamentos.
0: E quais outros impactos, doutora Patrícia, vocês observam na literatura, no consultório dessas mulheres, falando da pele, do corpo como um todo, do cabelo? Tem ali uma simbiose entre envelhecimento e menopausa, quando eles se encontram, porque às vezes a pessoa passa pela menopausa sem de fato estar num período de envelhecimento, entre aspas.
1: Exato. Sim, a gente tem no período da menopausa uma série de alterações que vão ter repercussão, por exemplo, nos cabelos. É possível você observar um maior afinamento, uma maior rarefação dos fios, mudanças de textura. Por exemplo, né, muitas pessoas referem, ah, meu cabelo ficou branco e ficou com uma textura diferente. A pele também, da mesma maneira, pode sofrer alterações com afinamento e a flacidez. Então, uma série de mudanças acontecem nessa fase da vida e que as pessoas sentem essas mudanças e sentem essas repercussões. E, claro, todo mundo quer melhorar e é possível que seja tratado desde que com consciência e procurando sempre profissionais capacitados.
0: O que a gente tem hoje de tecnologia mais avançada, doutora, para o tratamento dos sintomas de menopausa, além do que a gente falou do laser, do hidratante para uso contínuo, tem alguma menina dos olhos de ouro da ciência para as mulheres que nos ouvem?
1: Olha, a ciência está caminhando cada vez mais para tratamentos, sejam eles farmacológicos, cremes, produtos, né, ou injetáveis, e também tratamentos com tecnologias que façam com que as células continuem em atividade. E todos os olhos hoje da ciência têm caminhado para nessa direção. Então, substâncias que façam com que ali o núcleo da célula continue fazendo, comunicando, mandando mensagens para que essa célula vá sempre buscando a renovação. E tecnologias que consigam ir na profundidade, atuando nessas camadas onde muitas vezes um creme não consegue chegar, ou só conseguiria se fizesse algum machucado, né? Alguma esfoliação excessiva, que é o que a gente não quer. Essas tecnologias, chegando nessa profundidade, são capazes de fazer esse estímulo. Então, todas as direções hoje, e felizmente a gente tem aí algumas perspectivas, aparelhos que vêm apontando nessa direção.
0: Para quem está ouvindo a gente, ficou em dúvida se é o momento de procurar um especialista, principalmente porque a gente falou da questão da vida sexual, é de repente, doutora? Tem um sinal? Quando procurar? Com quem falar?
1: Ótima pergunta. É variável. Tem mulheres que sentem de uma maneira mais gradual e tem mulheres que sentem muito abruptamente. Existem estudos na literatura que, inclusive, mencionam esse como se fosse um degrau, essa maneira quase que abrupta. Então, pode acontecer tanto de uma maneira quanto de outra. Agora, o que é importante, Isabela, é essa mulher, se perceber alguma mudança, buscar ajuda. Realmente, não cuidar, não olhar, seja pelo dia a dia, seja pelo corre-corre, vai fazendo com que aquele assunto fique sempre ali colocado de lado e isso depois tende a retornar. Então, percebeu alguma mudança na atividade sexual, na pele que vem vindo diferente, a pele está mais fina, está mais machuca mais facilmente, aparecem manchas na pele, aquelas manchas arroxeadas, facilmente com mínimos traumas, por exemplo, ou a pele do rosto está mais fina, está mais flácida, são sinais importantes. E quem procurar? Acho que o ginecologista, a gente estava conversando há pouco, é um médico que é nosso, da, né, da mulher, é de confiança, nos conhece profundamente, e claro, o dermatologista, porque a pele permeia todas essas regiões, face, corpo e claro, a região genital.
0: Camila Rich, você sentiu alguma diferença nos seus treinos, na sua atividade física, na sua força física? Da menopausa pra cá?
2: Ah, eu tenho sentido. Eu acho que eu tô entrando, né, na menopausa. Uhum. Então, tô naquele período pré ali. Estou com certeza no período pré. Ainda não é a menopausa em si, mas eu tenho sentido. Eu tenho sentido falta de força nas minhas mãos. Uhum. Isso muito delicadamente, assim. Mas eu acho que eu sou uma pessoa que eu percebo muito o meu corpo, né? Muito. Avalio demais. Mas tenho sentido alguns sintomas, sim, na parte genital. E as minhas névoas mentais, né? Que elas me acompanham maravilhosamente. O meu sono também, eu não tenho insônia, mas eu tenho estado com o sono bem mais fragilizado, assim, mas menos tão profundo. Então isso eu sinto bastante também.
0: Cabelo e pele, você sentiu alguma diferença?
2: Cabelo muito. Ano passado, inclusive, eu tô mais loira.
0: Eu
2: pessoal.
0: Vi, tá belíssima.
2: Você viu que é novo, né?
0: Arrasou.
2: Mas porque o que é? Eu sempre fui assim, mais pra loira. Sempre fiz umas luzes, coisas assim. Só que o ano passado, eu começou a cair muito meu cabelo e dei uma bela de uma afinada.
3: É.
2: E aí eu comecei a falar, o que eu vou fazer? Aí eu fui atrás, comecei a tomar um minoxidil, e aí agora meu cabelo tá voltando. Então eu não queria mexer em nada, eu não queria mexer no cabelo, eu deixei ele meio, sabe assim, não toca nele.
3: Uhum.
2: E eu acho que isso é um ponto, né, doutora, que a gente normalmente vai ao ginecologista uma vez por ano, né, fazer os exames. E o que eu senti de um ano e meio pra cá é que eu frequentei, tive que frequentar mais ele.
3: É.
2: Então ao invés de eu ficar, no começo eu tava esperando, daqui 4, 5 meses eu vou nele. Aí eu falei, não vai dar pra esperar, porque se eu esperar, pode ser que a coisa piore, né?
3: É.
2: Então assim, então eu tive que, acho que em um ano eu fui umas 3 vezes já nele, o que tem me ajudado.
0: Olha, adaptando a rotina, né?
2: É isso.
1: Tem que ser, acho que a gente tem que estar, como você mencionou, existem mudanças, algumas pessoas percebem de uma maneira mais evidente e outras pessoas não, mas é importante nós nos atentarmos a isso, cabelo, pele, né? Não negligenciarmos esses sinais, né? Nosso corpo físico mudou, eu me sinto menos disposta. A menopausa não é só o fogacho, não é só a insônia, né? Ela é um conjunto de outras alterações que a gente pode e deve, porque quando a gente presta atenção e busca ajuda, o nosso corpo, ele retribui. A pele, principalmente, o cabelo como parte da pele, são estruturas que quando a gente cuida, ela retribui. É como eu falo que é um jardim, se a gente rega, a gente cuida, a gente tira a erva daninha, fica sempre bem cuidado. E a mesma coisa, o cabelo, a pele, o nosso corpo físico, né? A parte muscular também. Então, que bom que você foi, continue. E a dermatologia também pode ajudar, porque é uma parceria. Com frequência, eu ligo pro gineco, a gente conversa bastante e a paciente sai muito beneficiada. E elas falam assim, eu tenho um up, né? Eu tô me sentindo melhor. Eu falo, isso, claro, que dá. A gente cuida e o corpo retribui.
0: É o que a internet chamaria de glow up.
1: Exato.
0: Teve um glow up.
1: Exato.
0: Doutora Patrícia Fagundes esteve com a gente no Band News Informa de hoje. Foi um prazer conversar com você, tirar as nossas dúvidas também. Agradeço a sua presença. E as suas redes sociais? Deixa aqui para quem tem alguma dúvida, quer entrar em contato, procurar um acompanhamento, talvez seja a solução do problema de quem está ouvindo a gente. Por favor, doutora.
1: Vai ser um prazer. Eu quero agradecer o convite, Isabela, Camila. Mais uma vez, muito bom poder falar aqui com as ouvintes de vocês. É um assunto fundamental. E vai ser um prazer poder atender. Meu nome é Patrícia Fagundes e podem me achar pela rede social. É isso. Muito obrigada.
0: Camila Rich, quem tem dúvidas de exercício físico, se pode ou não pode saltar com 50 anos?
2: Pode saltar com 50 anos.
0: Maravilha. Mas se tiver outra dúvida, seu Instagram também.
2: No @camila_ aqui risquinho embaixo, Hirsch, H-I-R-S-C-H.
0: Um beijo, gente. Até a próxima.
2: Tchau.

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0: 2:08 pelo horário de Brasília. Na sequência vem aí a reprise do É da Coisa com Reinaldo Azevedo na nossa programação. Daqui a pouquinho eu volto atualizando os principais destaques do dia.
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0: Tirando.
1: Começa agora para todo o Brasil mais uma edição de O É da Coisa. Se a coisa parece confusa, atrapalhada, vem pra cá que a gente desconfunde, atrapalha. Milhões de pessoas acompanham o programa pelo Tile, pelo Band News TV, pelo LG Channels e Volio Bene.
2: Também pelo TCL Channel.
1: Pelo TCL Channels, muito bem. E também Band News FM no aplicativo Band Play. Boa noite, Volio Bene, que eu já chamei. Boa noite, Carlos, que não é Isabela, uma bela volta amanhã, né?
2: Volta amanhã.
1: Foi, é Isabela, deixa eu ver. Não, não é Isabela, ainda é o Carlos. Muito bem. Comecei com Rosalía. Homenagem à Espanha. O que, que tem a música da Rosalía Berghain com a Espanha? Nada, só Rosalía espanhola. Assim como a música do Harry Styles também tem nada a ver com Copa, que é uma música tristíssima. Eu não entendi nada porque ficaram botando a música. Não leram, não viram a letra. Depois vocês vejam aí o que, que significa. Eu tô meio rouco porque eu comemorei ontem. Vocês vejam o que significa a música, mas como eu brinquei com o Volio Bene, quando eu mandei a música, eu falei, Volio Bene, não tem nada a ver com a Espanha, tem a ver só que eu quero ouvir a Rosalía. E como ela é espanhola, então pronto. Né? E a Espanha ganhou? Não tá bom, vai bem? Tá bom, Carlos, tá bom.
2: Pronto. Tá ótimo.
1: Belíssimo pretexto pra gente ouvir. Depois vocês peguem aí a tradução da música, quem não sabe, nesse disco espetacular, Lux, que você devia ouvir Rosalía o dia inteiro. Pronto, você vai ficar ótimo se você fizer isso, né? Uma música que tem a ver com uma coisa assim espiritual, de uma região campestre, mas ao mesmo tempo remete a um clube, Volio Bene, em que as pessoas podem ser o que elas são. Gloriosa Rosalía, né? E tá aí, colocamos a Rosalía e sim, eu quero falar um pouquinho, atenção, tudo é política e futebol também. Ah, não vai falar do Bolsonaro, não vai falar, vou falar de tudo. Vou falar de tudo, do Flávio, do Alexandre, das eleições. Mas é importante que a gente entenda o que aconteceu ontem, né? A vitória de um time que joga realmente coletivamente. Você já disse que nunca jogou bola, que você é muito ruim. Não, eu joguei, mas sou muito ruim, porque eu não enxergo nada. Mas e daí? Fazer análise das coisas, bom, acho que isso eu sei. Entender o significado das coisas, acho que isso sim, né? Um time que joga no coletivo sem que os talentos individuais desapareçam. Um time formado de jovens jogadores. Eu até dei uma procurada, viu, meninos? Que não se metem em cafajestadas. Não estão em cafajestadas. Não estão metido com bet, bot, boot, estão ali, sendo treinados por um cara que ganhou um quinto do Ancelotti. Um quinto, Volio Bene. Um quinto, Carlos. Por que mais de um quinto? Com o desempenho que tem. E eu fico pensando, por que que treinar a seleção pentacampeã precisa de um prêmio tão grande? O privilégio deveria até diminuir o tamanho do prêmio. Um monte de coisa errada. Um monte de coisa errada. Né? Temos economia, temos tamanho na economia para manter jogadores aqui, para que eles mantenham os vínculos com o seu país. Né? E, no entanto, isso não acontece. E fica essa cafajestada que gira em torno do futebol, que é uma paixão legítima. E se alguém está achando aqui que eu estou dizendo, não dá bola para futebol. Não, eu vou falar o contrário. Um dos autores da minha vida, ajudaram a moldar meu pensamento, Albert Camus, Volio Bene, era um grande jogador de futebol. Foi na adolescência. Adorava futebol.
3: Cultural.
1: Adorava futebol, adorou futebol a vida inteira. autor de clássicos da literatura universal, O Estrangeiro, A Peste, A Queda, do pensamento O Homem Revoltado, O Mito de Sísifo. Ele foi goleiro de um time na Argélia, ele era argelino, chamado Pied Noir, né? Como os franceses chamavam, Pé Preto, né? Porque, embora fosse uma colônia francesa e o Camus fosse filho de um francês, não se considerava francês, porque é francês legalmente, mas nascido lá longe, né? Jogou num time, Racine Universitaire d'Argel, que é um time, Racine Universitário, da Race Universitário, Racine em francês, de Argel. O apelido do time era Rua, né? A sigla pelo que o time é conhecido, Rua. E ele jogou até os 16 anos. Teve tuberculose, parou de jogar. Era goleiro, mas consta que jogava muito bem na linha também, mas é que na linha gastava muito sapato, era muito pobre para isso, não podia gastar sapato. Se torna um dos maiores filósofos do mundo, um dos maiores escritores do mundo, vindo da pobreza absoluta. A mãe do Camus era analfabeta, lavava roupa para sobreviver, pai morto na Primeira Guerra. Ganha o Nobel de Literatura, Valdo Bene, em 1957, aos 44 anos, e aí resolve dar sua primeira entrevista, Carlos, como laureado, escolhido. Sabe onde ele deu a entrevista? Não. No estádio de futebol, assistindo a um jogo.

experiências a futebol, né? E num dado momento o goleiro do time dele, aí do time dele em Paris, já sofre lá um frangaço. O cara tira uma onda, ele fala: não faz isso não, você não sabe a solidão do goleiro, a dificuldade que tem o goleiro, né? Porque no fim das contas é o último recurso. E por que o Camille, um homem sofisticado, inteligente, brilhante, que ele via no futebol? Quando a gente vai para a filosofia dele, né? Aí diz assim: a vida se move, na verdade, pelo absurdo. Não existe um sentido imanente nas coisas. A gente tem a razão, mas a nossa razão não controla os eventos. E se a gente se lembrar que ele morreu num acidente de automóvel com 49 anos, não controla os eventos. Então, o sentido da vida é o absurdo. Não adianta tentar encontrar uma razão intrínseca nas coisas. Ah, então resta o suicídio? Não, ele escreveu um ensaio contra o suicídio, dizendo: aí não, aí seria o triunfo do absurdo. E é preciso resistir a ele como? Com a revolta. O homem revoltado. Mas não é essa revolta, a revolta que sai quebrando, sai matando. Não. É o inconformismo permanente, né? Aliás, ele era argelino, e quando a guerra de libertação da Argélia evolui para a violência, para o terrorismo, ele escreve O Homem Revoltado e fica furioso. Ele combate firmemente a tese da violência, que é quando ele rompe com Sartre. Para valer. Eles brigam, né? Ele até tem uma frase: disse: estão explodindo bondes em Argel. A minha mãe pode estar num deles. Entre a minha mãe e esse tipo de revolução, eu escolho minha mãe. Se opôs a essa, a violência contra o outro, contra o inocente, como forma de luta política. E dizia que o futebol, sim, o futebol tinha uma palpitação de vida. E, de certo modo, o mito de Sísifo, que você sabe que o Sísifo é a personagem que é condenada a levar sempre uma pedra para o alto que volta, a pedra para o alto que volta. De algum modo, o jogo também é isso, né? Hoje eu triunfo, amanhã é desgraça. E é preciso sempre recomeçar. E ali, sim, ele dizia, ali tem uma palpitação física de vida que, de certo modo, se opõe às simples ideias abstratas, né? Daí que ele gostasse tanto de futebol. 2 anos antes de morrer, ele comprou uma casinha no alto de uma serra lá no norte de Marselha, 80 quilômetros de Marselha. E foi lá, Vale Bene, era um vilarejo. E passou a conviver com os caras do time do vilarejo, comprava camisa para eles, não sei o quê. Não? Aí um dia Michel Gallimard, da editora Gallimard, editor dele, vai lá pegá-lo para ir para Paris de carro. O carro bate, os dois morrem. Ele tinha 49 anos. E os companheiros dele de futebol ali do vilarejo é que fazem o enterro dele, foi enterrado ali naquela região. Não? Vi ali a paixão genuína e justificada pela vida, ainda que visse em tudo um certo sentido de absurdo. Como, de certo modo, o futebol é absurdo. Quando eu vejo, olha lá, nós vimos o goleiro da Espanha, né? O goleiro da Espanha pegou o quê? Fez, o goleiro da Argentina fez 11 defesas, o da Espanha fez 3. 12 minutos do segundo tempo, o Messi dá uma bolada na cara

0: Merino.
1: Dá uma bolada na cara do Merino. Se aquela bola entra, e poderia ter entrado, talvez a Argentina, depois, com o histórico que tem, pudesse ser campeã. No futebol, volume de jogo não é vitória, né? Ajuda muito, claro, mas não é vitória. Tem um absurdo intrínseco que apaixona também. Eu estou buscando aqui razões, talvez, um pouco arbitrárias para essa paixão que o Camis tinha, que ele tem lá da infância, de quando ele era goleiro, tem fotos dele aí que a gente mostrou, né? O futebol é mais do que, e tem de ser mais do que, um negócio privado de federações, etc. Como tem sido aqui, como tem sido maltratado aqui, né? No Brasil. E nesse sentido tem uma dimensão que também é política, né? Entende-se a paixão, uma Copa de reviravoltas extraordinárias, que tem um jogo de França e Inglaterra, olhe bem, com 10 gols.
2: Sim.
1: Né? Um negócio espetacular, né? Que eu fiquei enchendo o saco dos meninos aqui. Eu falava, vem, vai dar um Brasil e Alemanha, hein? 7-1. Não, eu tava no barbeiro. Aí eu volto, daqui a pouco a França quase empata. E assim vai, né? O fortuito inesperado, o talento ginástico inexplicável, muitas vezes, né? Que jogadores brasileiros souberam fazer tão bem no passado, o Ronaldão, Ronaldinho, né? E depois mergulhamos numa espiral para baixo em que má administração, cafajestagens várias se juntaram para fazer maus resultados e para malbaratar e maltratar a paixão do povo brasileiro, que continua apaixonado, né? Que eu vi aqui no meu bairro, ainda hoje vou botar um vídeo aí, parecia quando a Espanha fez gol, né? E essa agora, também vi coisas na FIFA, né? Cartão anulado, acho que o Egito foi roubado, porque a tal da falta que aconteceu, que cancelou o gol, que ontem a gente viu de novo, né? Mas nem sempre o critério foi aplicado, mas ainda assim se fez um grande espetáculo. Sim, é preciso que tenha pão para que se garanta o circo, né? Mas é preciso que a gente cuide melhor do nosso pão e do nosso circo. No futebol é da paixão genuína dos brasileiros para isso. Não é a pátria de chuteiras, como disse Nelson Rodrigues, mas de qualquer modo na sua sacada tinha algo de verdadeiro. Porque as divergências se anulam um pouco em nome daquilo que está sendo feito ali, né? Encarna assim uma ideia verdadeira de nacionalidade, a despeito das divergências, né? E no mais, leiam Albert Camus, espetacular, maravilhoso, né? Não vá, vou ler tudo isso, tá? Lê pelo menos O Estrangeiro para você ter uma ideia do que é um texto soberbo, né? E de resto era a cara do Humphrey Bogart, né, Vólio Beni? Essa é a verdade, né, cara? Era a cara do Humphrey Bogart, bonitão. Parece. Aí tem as fofocas do existencialismo, porque era um namorador, Vólio Beni, né? Porque era bonitão e tal. E ele e o Sartre brigaram, e tem as fofocas do existencialismo. É que o Sartre não pegava ninguém, né? Mentira. E tem o seguinte, para encerrar, a sigla do time é Rua, né? Quando ele já era um escritor famoso e tal, e ele voltou para Argélia e foi reconhecido num táxi, não como escritor que tinha ganhado o Nobel, foi reconhecido como o cara que tinha sido goleiro do Rua, do time. E aí o time pediu para ele um texto de quando ele foi goleiro, jovem, adolescente, até os 16 anos, e ele escreveu o seguinte: depois de muitos anos nos quais o mundo me proporcionou grande número de experiências, O que sei com mais certeza no longo prazo sobre a moralidade e as obrigações dos homens, aprendi com o Rua. Com o time. Daí o apreço dele pelo futebol. E diz que o futebol é uma das verdadeiras universidades que ele teve. E se lhe atribui a frase, mas aí não documentada, que o futebol, presta atenção, vale bem, Carlos, que eu acho que tem a ver, e muito a ver com o jogo que a Espanha fez ontem, é a inteligência em movimento. Né? Brasil aciona a ONU e FIFA contra manifestações racistas e faz muito bem, vamos lá.
2: O Conselho Nacional dos Direitos Humanos do Brasil anunciou ter acionado a ONU e a FIFA formalmente para denunciar episódios de racismo, discriminação racial e discurso de ódio registrados durante a Copa do Mundo de 2026. Segundo o órgão brasileiro, foram analisadas mais de 6 milhões de publicações, das quais cerca de 89 mil continham conteúdo abusivo, sendo 11% de caráter racial. A representação foi encaminhada ao Comitê de Direitos Humanos da ONU, à Relatoria Especial da ONU sobre Formas Contemporâneas de Racismo, ao Grupo de Trabalho da ONU sobre Empresas e Direitos Humanos e ao Canal Oficial de Denúncias da FIFA. Entre os episódios citados na representação estão manifestações consideradas racistas direcionadas a atletas durante a competição, incluindo declarações de autoridades públicas e ataques registrados em plataformas digitais.
1: Faz muito bem. Que teve mesmo. Teve mesmo, e ao mesmo tempo, meninos, exceção feita a seleção da Argentina, que parece assim uma coisa white power, mas os times são multiétnicos. Olha o time da Inglaterra. Olha o time da França. Olha o grande craque, aliás, um dos grandes craques da Espanha, o Lamine Yamal. Nasceu na Catalunha, mas o pai marroquino, a mãe da Guiné Equatorial. Ele é a cara da imigração. O time francês, se a Marine Le Pen estivesse no poder, boa parte dos jogadores não estava lá, né? Dizendo, não são franceses. Aliás, será treinado por um argelino. O Zidane. Argelino como o Camille. Então, o futebol também tem isso de muito bom. E é uma ironia que tenha sido, que a final tenha sido disputada no país de um racista. Porque as teses de Donald Trump sobre imigração são teses racistas. Vocês devem se lembrar na campanha dos haitianos que comeriam os gatinhos dos americanos. Lembra-se disso? Uhum. Haitianos? Acho que é haitianos, né? Que ele falou que estava comendo os gatinhos dos americanos, que ele foi desmentido ao vivo pelo mediador. E depois aparece de papagaio e de pirata na hora que o Rodrigo ataça. Então tá certo, isso existiu mesmo. Então é preciso denunciar. Milei sem comemorar a derrota da Argentina com Bolsonaro. Que pena, Vólio Beni. Que pena. Mas ele vai comemorar a derrota da Argentina na convenção do PL. Vamos lá.
3: Reinaldo, no sábado de manhã, o ministro Alexandre de Moraes, do Supremo, vetou a visita do presidente da Argentina, Javier Milei, a Jair Bolsonaro. Embora Moraes não tenha citado o nome da personagem na decisão, é certo que a solicitação encaminhada pela defesa dizia respeito ao presidente argentino, que já anunciou que estará no Brasil para participar da convenção do PL no dia 25, em São Paulo. Nessa data, ele pretendia se encontrar com o Bolsonaro. Acontece que, na sexta, como a gente vai ver, o ministro havia decidido que Bolsonaro estava proibido de receber visitas sociais por 30 dias em razão da transgressão de medidas cautelares, embora tenha mantido a prisão domiciliar humanitária do ex-presidente.
1: Então, seguinte, ele não vai poder visitar, a decisão do Alexandre eu dei aqui em primeira mão, dei aqui em todo canto, não vai poder visitar o Bolsonaro, mas atenção, essa decisão o Alexandre não tomou para o Milei, né? Não foi para o Milei. Ele tinha tomado a decisão no dia anterior, que nós vamos ver, proibindo a visita por 30 dias. E aí o Milei queria falar com o Bolsonaro. Ele disse, não, está proibido de receber visita por 30 dias. Hã? Milei vai à convenção do PL, que vai ser feita aqui em São Paulo, no Pacaembu. Eu dou os parabéns ao Flávio por isso. Vai se encontrar com Tarcísio, né? Aliás, se encontrando com Tarcísio, a gente tem que lembrar, né, meninos, que o Tarcísio já exaltou Milei, não é mesmo?
2: Sim. Sim. Então, mesmo com a impossibilidade da visita a Jair Bolsonaro, o presidente da Argentina vai se reunir com o governador de São Paulo, Tarcísio de Freitas, no próximo sábado. A informação foi confirmada pelo UOL com aliados de Tarcísio, visita que deve ser realizada antes dessa convenção nacional do PL, que ocorre em São Paulo, nesse mesmo dia, no sábado. O presidente argentino e o governador devem se reunir no Palácio dos Bandeirantes, a sede do governo paulista. A presença de Flávio ainda não foi confirmada oficialmente pela pré-campanha, já que na sequência o senador deve se encontrar com Milei na convenção. O argentino já se reuniu ao menos duas vezes com Tarcísio, em 2023, durante a posse dele em Buenos Aires, e no ano seguinte, na CEPAC Brasil, evento que reúne lideranças da extrema-direita internacional.
1: Isto. E nós sabemos que tem uma grande admiração pelo modelo Milei, do Tarcísio, que nós vamos ver, do Flávio. Será que, meninos, que eu digo sempre para os bolsonaristas? Podem e devem ouvir o tio Rei. Ninguém pode ser impedido de aprender alguma coisinha. E sem contar, né, Vale Bene, que fica difícil resistir ao charme também. Eu, como Cami, não posso fazer nada, atraio-os, né? Agora, não é para escutar o que eu falo, não, hein? Assim, para seguir, segue o Paulo Figueiredo. Segue Eduardo, que agora já é quase americano. Tá bom? Hora de seguir, segue eles. Milei, será que roda aqui uma adesão assim, uma simpatia, brasileiro morrendo de simpatia pelo Milei? Mas, qual foi o programa que o Milei aplicou na Argentina? O Flávio está querendo aplicar o programa aqui? Tarcísio aplicaria aqui? Ó, Tarcísio já deu uma palestra na Warren, 28 de março de 2025. Ah, não foi na Warren, não. Foi na Warren, não. Foi na Arco Advice, com isso. Galápagos. Não foi na Warren, não, meu querido Felipe Salto. E falou que Milei é a medida de todas as coisas. Vai.
4: O Milei fez isso com muita propriedade na Argentina. Ele comunicou que ia tomar medidas duras na campanha, no discurso de posse, está tomando medidas duras. Se você me perguntar, seria possível cortar 5% do PIB de despesa do Estado num ano, eu diria, é impossível. E ele fez. Consequência disso, inflação está caindo, fluxo de capital aumentou, ele tem um probleminha ainda com o câmbio, né? E está chegando a eleição, então ele tem uma eleição de meio de mandato lá, que é um pouco complexa, né? Mas e aí ele vai ter que pensar quando mexer com essa questão de câmbio, né? Um câmbio um pouquinho mais apreciado do que devia estar. Mas ele está indo bem. Está fazendo as reformas que são necessárias. Aí está começando a querer tirar a cabeça do buraco, está começando a querer crescer. A inflação foi lá para baixo. Ou seja, se ele está fazendo isso numa situação muito mais complexa e está mostrando que é possível, por que a gente não vai fazer a mesma coisa? E a gente vai ficar aqui marcando passo? Essa é a pergunta. Então a gente tem que tomar muito cuidado quando a discussão é somente eleitoral. Isso não vai levar a gente para lugar nenhum.
1: Vamos fazer. Dar calote na dívida dos estados. Hoje saiu uma matéria de quantos bilhões tem custado a dívida dos estados. Os caras falam, vamos dar calote na dívida dos estados. Passar a faca no funcionalismo público. Cortar a Bolsa Família, benefício e prestação continuada. Aplicar o programa do Milei, velho. Hum? E as pessoas atentas viram que eu troquei de óculos, porque aquele estava embaçado. Eu não estava conseguindo desembaçar. Aí falei para minha mulher, lava o outro e tal. Aí eu troquei. Vai ser isso? Argentino, na convenção do PL. Ô, vai bem?
2: Oi.
1: Ô, Carlos? Coloca aí um videozinho rápido do bairro do Tio Rei aqui, frente de casa, quando a Espanha fez um gol. Coloca aí. Hein, põe. Espero que o Milei faça um sucesso incrível. Eu não estou falando isso para discriminar argentino, pelo amor de Deus. Tenho amigos argentinos maravilhosos, queridos. Adoro a Argentina, aliás. Não estou falando isso, não. Só estou dizendo que, do ponto de vista político, Vólio Bene, Carlos, é meio burro. Mas alguém aí me vê tentando impedir o Flávio de fazer uma burrice? Eu não. Aliás, até torço para fazer. Mas o meu dever técnico, assim como VAR, Vólio Bene, eu tenho que apontar, né? Mas o VAR, eu tenho uma outra questão, que está começando a ter o solipsismo do VAR. O quê? Não está muito claro quando tem VAR, quando não tem VAR, e também o VAR agora está justificando algumas decisões arbitrárias. Porque... alguém pode me dizer o que é que não vale num escanteio? Eu fiz uma piada que eu não vou falar aqui no ar, né? Tá valendo tudo, inclusive aquilo, suponho. Né? Agora, no meio de campo ali, não pode ter um encontrozinho, ai, falta. Ah, vai. Aí também não dá. Não. E é falta quando eu quero, né? E aí tenho aqui a justificativa do VAR. Fique atento. Moraes generoso com o mito. 185 visitas na domiciliar. Na TV foi da na. Outra decisão que eu também dei com exclusividade. Vai.
3: Como dissemos há pouco, o ministro Alexandre de Moraes decidiu na sexta manter a prisão domiciliar humanitária de Bolsonaro, mas impôs novas restrições. Ele acatou o parecer da Procuradoria-Geral da República, segundo o qual a divulgação da carta em apoio a Flávio para a confecção de um vídeo desrespeitou medida cautelar, mas entendeu que o evento não é grave o bastante para revogar o benefício da domiciliar. No entanto, a transgressão tem consequências. Bolsonaro ficou então proibido de receber visitas sociais por 30 dias, razão porque não poderá receber a visita do Milei, conforme você explicou, Reinaldo. Também proibido de se encontrar com Flávio ou com outros políticos para tratar de assuntos eleitorais até a realização do pleito. Rebateu ainda o argumento da OAB sobre comprometimento do direito de defesa, né? O Flávio Bolsonaro tinha argumentado isso, o Moraes rebateu. Na decisão, o magistrado rebateu também o argumento do isolamento e do cerceamento da defesa, lembrando que desde o início da domiciliar, o condenado, Bolsonaro, já recebeu 185 visitas, incluindo 64 encontros com advogados. E que ele é representado também por uma equipe de 30 defensores, o ex-presidente da República. Reinaldo.
1: Pois é. Olha, deixa eu dizer uma coisa aqui. O Bolsonaro está preso em regime fechado. O regime dele é fechado. E a domiciliar é por razão humanitária. Para que fosse concedido por razão humanitária, teve medida cautelar. Medida cautelar que já foi desrespeitada duas vezes. Teve o negócio da arma, tolera. Aí tem o negócio da carta. Aí vai a defesa do Bolsonaro e diz, não, a carta foi usada pelo Flávio, mas o Bolsonaro não sabia. O Bolsonaro não sabia. Se eu olho o conteúdo da carta, não tem como ele não saber. Grave o bastante para suspender a domiciliar, considerando que ele tem problemas de saúde, diz a PGR, não, mas desrespeito houve. E aí o Alexandre faz o óbvio. A domiciliar não pode ser pretexto para ficar ignorando o que decide a justiça. Então, 30 dias não recebe ninguém, por 90 dias não trata de questões políticas eleitorais e se mantém a proibição do uso das redes, que isso fez parte da sentença, isso fez parte da condenação. Vamos parar com alguns picaretas aí pretextando questões de direito que não existem. Que não existem. O Alexandre foi generoso. Na letra da lei deveria voltar para a cadeia. Ah, mas o Lula teve não sei o quê. O Lula estava em regime fechado e o Lula não estava com trânsito em julgado. São situações absolutamente diferentes. E sem contar que o Lula não usava as visitas e os textos para ficar plantando, não informações, né? Para ficar fazendo campanha contra o próprio judiciário. O Alexandre foi bonzinho com o senhor Jair Bolsonaro. Está sendo. Porque os filhinhos dele estão fazendo de tudo para devolver o Jair Bolsonaro para a cadeia, para tirá-lo da influência de Michele. Esse é o fato. E aí nós vamos ver que ao criticar decisão de Moraes, o Flávio reitera no discurso golpista. É muito impressionante isso. Querem ver? Vamos lá, aí.
2: Em reação à decisão de Moraes, o senador e pré-candidato à presidência pelo PL, Flávio Bolsonaro, atacou o ministro. Numa manifestação publicada nas redes sociais, o filho de Jair Bolsonaro afirmou o seguinte: mais uma decisão ilegal, desproporcional, covarde e cruel. O Bolsonaro foi enterrado vivo, só com a cabeça para fora da terra. E está tomando chute na cara de Moraes. O medo de que Bolsonaro, ou um Bolsonaro, volte à presidência do Brasil, tirou completamente a sua condição de ser juiz. Em tom golpista, Flávio voltou a falar em interferência do ministro nas eleições. Escreve o pré-candidato: o Moraes desequilibrou as eleições de 2022 e tenta interferir de novo em 2026. É descarada a bizarra estratégia de roubar da primeira turma do STF causas que deveriam ser apreciadas pela justiça especializada, o TSE, nas eleições. No sábado, durante o encontro estadual do Partido Liberal em Vitória, no Espírito Santo, Flávio defendeu o fortalecimento da bancada da direita no Congresso, especialmente no Senado, para permitir a abertura de processos de impeachment contra ministros do Supremo. A gente acompanha o que disse o senador.
5: Eu perdi as contas de quantas facadas o presidente Bolsonaro já levou. Perdi, porque ontem eu fui dormir muito indignado, porque uma pessoa, que eu não digo nem magno, o Alexandre de Moraes, não é que ele não tem coração, ele parece sem alma, parece uma potestade, parece um demônio usando uma pessoa para fazer mal para os outros, rasgando lei, rasgando Constituição, e é por isso que grande parte do povo brasileiro, este ano, só vai escolher senadores que são favoráveis ao impeachment da Alexandre de Moraes.
6: Eu não vou baixar minha cabeça, eu não vou me intimidar. Isso vai me dar ainda mais força, ainda mais energia, porque aqui, ó, aqui tem sangue de Bolsonaro nessa porra.
1: Aí se revela. Aí se revela. Vocês notaram que quando eles falam que a decisão é ilegal, eles nunca dizem qual é a lei que está sendo ferida? Qual lei? Que não existe. Aliás, eles apelaram contra a decisão, né? Entraram com um embargo contra a decisão do Alexandre, que manteve a proibição da visita do Flávio. Evidentemente, o Alexandre vai manter a decisão e vai submeter a turma. E a decisão será mantida. A decisão será mantida, insisto, porque o que o Alexandre fez foi uma solução generosa para Bolsonaro, que a rigor deveria, insisto, voltar para a cadeia. E vocês vejam que volta a conversa de que a eleição de 2022 foi roubada. Vocês se lembram que o Trump até hoje não reconheceu a eleição do Biden? Ele já voltou ao poder. Ele não reconhece a eleição do Biden. É o mesmo padrão. É tudo igual. E agora, atenção, senhores empresários dos mercados, etc. Olha o Flávio prometendo a crise permanente. Ele não só vai aos Estados Unidos e entrega tudo ao Trump, não é? Ele não só vai aos Estados Unidos junto com o irmão e defende na prática tarifas, porque ele não questionou as razões das tarifas, como ele promete manter uma crise permanente entre poderes. Aí vem o Rogério Marinho, né, que, como é que é? Em nota, classificou as medidas como extravagantes, inusitadas e um instrumento de silenciamento político. O que é extravagante e inusitado? Sobre, diga, senhor Rogério Marinho, onde é que está escrito que mesmo um advogado tem o direito de transgredir medidas cautelares e eu posso começar a conversar? Onde está escrito isso? Hã? Insista-se, a proibição de atuar nas redes era parte da pena. Hã? Caso você chegue à presidência da República, desaparecem as leis? É assim que vocês pretendem governar o Brasil? Vocês sabem que isso é mentira. Não é que vocês não saibam. Né? O Flávio é advogado. Tudo bem, nunca advogou, mas é advogado. Foi visitar e se constituiu como advogado do pai para se comportar como advogado. Entra lá e sai como uma carta de candidato. Tá achando o quê? Essa é a justiça que vocês prometem ao Brasil? Tudo tem limite, mas de qualquer modo, o primeiro já está. Ô, Vaibane! Eduardo já é quase um americano. Tá por pouco, rapaz. Tá por pouco, Carlos. Ó, tá ali, tá na bica pra ser. Ele, a família, tudo coisa linda. Tudo discípulo de Tio Sam, sou de Tio Sam, vai lá.
3: Reinaldo, o governo Donald Trump concedeu o Green Card ao ex-deputado federal cassado, né, Eduardo Bolsonaro. O documento permite que um cidadão estrangeiro viva, trabalhe e estude nos Estados Unidos por tempo indeterminado e sem a necessidade de qualquer autorização especial. A informação foi confirmada pela colunista da Folha e da Band News FM, Mônica Bergamo. A concessão do documento, que dá a Eduardo Bolsonaro uma série de garantias semelhantes às de um cidadão americano, ocorre em um momento de tensão na relação entre Brasília e Washington por causa do tarifaço americano contra produtos brasileiros. Além de Eduardo, a mulher dele, Heloísa Bolsonaro, e os dois filhos do casal, Geórgia e Jair Henrique, também receberam um documento. Segundo Metrópolis, a família recebeu o Green Card no início de julho deste ano.
1: Então tá, olha, eu espero, inclusive, que, assim, espero que a família, né, toda, que eu acho que é o destino que vai ser de todo mundo. Creio eu. Porque, evidentemente, se o Flávio perder a eleição, ele vai. Nós já vimos que o Flávio não aceita perder a eleição, nem ele, como pai. Então, assim, meu pai perdeu em 2022. Meu pai perdeu em 2022 porque o Alexandre interferiu. E agora o Alexandre está interferindo de novo porque a prisão do meu pai também vai interferir na minha eleição, vai impedir a minha eleição. Então, também essa eleição é ilegítima. É o mantra de sempre. Essa gente sequestrou a direita brasileira, que fica refém desse negócio e é incapaz de combater. Não é? Fazer o quê? Não é? Tá lá, quase um súdito de Tio Sam. E Michele anda assistindo a bons programas, Valeu Beni. Tô começando a achar que a Michele tá ficando esperta, hein? Vai lá.
2: A equipe responsável pela segurança de Michele Bolsonaro reforçou nessa semana o esquema de proteção adotado em seus deslocamentos e compromissos públicos. A medida vem após a identificação de um aumento no risco de hostilidades contra a ex-primeira-dama. A decisão, segundo apurou o Globo, foi tomada depois de meses de monitoramento da escalada de ataques virtuais direcionados a Michele. A avaliação é de que esse ambiente pode estimular agressões fora das redes sociais. De acordo com a reportagem, o esquema de segurança da ex-primeira-dama passou por uma reformulação nos últimos dias. Entre as medidas adotadas estão o aumento do efetivo responsável pela proteção de Michele, a revisão dos protocolos operacionais e das estratégias utilizadas em deslocamentos e eventos públicos. A medida vem após a crise entre ela e o enteado Flávio Bolsonaro, que temos noticiado aqui no É da Coisa.
1: É, mas mais do que isso, né? Mas por que que teve? Por quê? Qual, o que que aconteceu nessa crise dela com o Flávio Bolsonaro? O que que ele falou pra ela? Né? Ele falou que ela não fosse madrasta dele, ela já teria sido estancada. Não, isso fez parte da decisão. Isso aqui não é invenção minha, não. Fez parte da decisão. Ela ficou preocupada. Vamos lembrar o vídeo e depois eu quero lembrar o conselho que eu dei pra ela aqui, né? Vamos lá.
7: Pô, cara, eu não sei como é que... Bom, eu tenho certeza que tu viu o vídeo da Michele e você achou que foi um fogo amigo. Não, com certeza.
8: Vou te falar que eu não assisti o vídeo dela.
7: É, mas tu sabe o teor. E com certeza...
8: Sobre o teor, porque eu não, realmente não quis, né?
7: Eu entendo.
8: Pelo que eu tava vendo lá nas matérias que eu era o teor, eu preferi nem assistir. Pra não me contaminar, vamos dizer assim. Então não tem muita lógica. É, ainda mais ela sendo a esposa do meu pai, que eu sempre respeitei, né, que se não fosse, certamente, é, eu acho que não teria chegado nesse ponto, não teria estancado antes.
1: Estancado antes. Hoje é dia 20, essa decisão dela, acho que é de anteontem. No dia 16 eu dei um conselhinho pra ela. Vamos lá.
9: Ô, Flávio,
1: você teria estancado a Michele como, hein? Ô, Michele, eu fosse você pedir reforço da segurança.
9: Não fosse mulher do meu pai, eu teria estancado?
1: Estancar aí não é aquela expressão que se usa muito na Zona Oeste do Rio, não, né? Que é cancelar CPF. E tá aí. Os bolsonaristas querendo estancar as mulheres. Michele! Fique esperta. Olha o Ben, Carlos. Ela decidiu ficar, né?
2: Uhum.
1: Eu ficaria também. Porque estancar não é um verbo que se usa habitualmente para pessoas. Não fosse mulher do meu pai, eu teria enfrentado, contestado, teria, sei lá, né? Rompido politicamente. Estancado. Aí eu fiz uma análise também de texto aqui, né? Se for uma linguagem policial ou policialesca, é muito grave. E se for uma coisa psicanalítica também, né? Estancar essas mulheres que sangram, ah, meu Deus do céu, aí é misoginia mesmo. E a Michele refuta a maluquice de ser vice de Zema. O Zema sempre, que figura notável. Vamos lá, vai.
3: Após o ex-governador de Minas Gerais e pré-candidato à presidência Romeu Zema, do Novo, dizer que Michele Bolsonaro é uma opção para compor a sua chapa como candidata a vice, a ex-primeira-dama negou essa possibilidade. O tema veio à tona após a declaração de Zema sobre o assunto no sábado, durante o 10º encontro nacional e estadual do Partido Novo em São Paulo. No evento, o mineiro afirmou que o critério para a definição do vice é que a pessoa seja ficha limpa. Indagado sobre Michele compor sua chapa, Zema respondeu o seguinte, abre aspas, é uma possibilidade como outras também são, fecha aspas. Horas depois, nas redes sociais, a mulher de Jair Bolsonaro publicou nos stories do Instagram, negando que a possibilidade de ser vice de Zema exista. Ela escreveu o seguinte, abre aspas, estou filiada ao PL. O mesmo partido não pode ter duas cabeças de chapa concorrendo em coligações distintas para os mesmos cargos majoritários. Fecha aspas.
1: Ô, Carlos Wallibene, a Michele, se ela decidir concorrer ao Senado, ela pode se eleger senadora, tem chance. Sim. Os bolsonaristas estão bravos com ela e tal, mas ela tem um eleitorado forte. Michele, você não quer trocar, já que você vai concorrer, que tudo bem, pode ser Michele, não vou concorrer, pronto. Em concorrendo, Michele, você não quer trocar uma vaga quase certa ao Senado para ser vice do Zema, que tem 2% das intenções de voto? Hein? Que lhe parece esse negocinho? Bom, né? Que sentido faz isso? Aí o PL ficou meio irritadinho com o Zema, vai.
2: É, a fala de Zema sobre a possibilidade de Michele ser sua vice provocou irritação na cúpula do PL, abriu uma nova frente de atrito entre o mineiro e o bolsonarismo. Nos bastidores, a discussão foi além da negativa de Michele. Segundo o Globo, integrantes da direção nacional do PL afirmam que a declaração de Zema foi recebida com forte irritação por ter ocorrido justamente no momento em que o partido tenta reduzir os efeitos da crise entre Flávio Bolsonaro e a ex-primeira-dama. A avaliação é que Zema buscou explorar um desgaste interno do bolsonarismo para projetar sua candidatura presidencial.
1: Ah, não me diga. O Zema lembra muito uma personagem da Ilíada. Tá vindo o filme Odisseia por aí, mas lembra da Ilíada.
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1: O Tersites, que era um sujeito bem desagradável. Tava sempre tirando uma onda, sempre, e não tinha muito, assim, alguém estava numa posição de fragilidade, ele ia lá e explorava a posição de fragilidade. Morreu com um murro na cabeça, assim, alguém se irritou com ele, acho que foi o Aquiles.
2: Foi o Aquiles,
1: é. Né? Deu um murro na cabeça dele, tem até uma expressão que se usa, uma vez eu escrevi um texto quando era colunista da Folha, o tercitismo, né? O tercitismo é essa coisa sempre assim, aí, não sei o que, não valei, que. O Zema virou um pouco isso, assim, né? Ele é o chato sem ideias, oportunista, né? Que tenta aparecer, não pensa direito nas consequências, é desleal entre os seus, porque afinal de contas, ele é um bolsonarista. Eu, se fosse um bolsonarista, eu estaria furioso com ele também. Entende? Mas o Vólio Bene, o Carlos, Deus não me deu essa pena. Me fez míope, muito, né? Astigmático, porém belo, né? Agora, outras qualidades, mas bolsonarista não, né? Graças a Deus. Não, graças a Deus não, graças às minhas escolhas. Não é isso? Que eu não sou do tipo que reza pra pneu. Isso aí.
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1: E eu já disse aqui, né? Citando o glorioso poeta Rimbaud, que parou de escrever aos 17 anos. Parou. É. Que não se deve perder a vida por delicadeza, não é mesmo? E também evitar temporadas no inferno. Ô, tarifaço! O governo evita a reação estridente a tarifaço, no que faz muito bem. Tem que ficar, vamos devagar.
3: O governo brasileiro aguarda a definição sobre o eventual novo tarifaço dos Estados Unidos, dessa vez de 12,5%, para avaliar uma reação. Essa taxa seria fruto de uma investigação americana sobre a suposta importação de produtos produzidos com trabalho forçado em outros países. Na semana passada, a Casa Branca informou que passará a valer nessa quarta, dia 22, a nova taxa de 25% contra produtos brasileiros por práticas econômicas tidas pelos americanos como desleais e desarrazoadas. Enquanto o tarifaço de Donald Trump não entra em vigor, a ordem no governo do presidente Lula é buscar aumentar a lista de exceções de produtos sujeitos às novas tarifas e retomar as negociações com a Casa Branca. Segundo o portal G1, pessoas próximas às tratativas indicam que não deve haver radicalismo, como a adoção de imediato de medidas de reciprocidade. De acordo com integrantes do governo brasileiro, é isso que o presidente americano Donald Trump e o senador e pré-candidato à presidência Flávio Bolsonaro desejam. O objetivo, então, é evitar uma reação que agrave a situação para não municiar Flávio.
1: Mas tá certíssimo. Tá certíssimo. Isso não é. Esse jogo é de outra natureza. Esse jogo é de outra natureza. Tem uma guerra aí que também é de natureza estratégica. Hã? Até porque faz a reciprocidade, eventual retaliação, aí causa transtornos também aqui dentro, porque você pode, inclusive, provocar inflação, né? Então, não. Vai devagar, tenta aumentar a lista de exceções. De fato, pega um percentual pequeno das exportações brasileiras para os Estados Unidos. E quando você pega o conjunto das exportações, então, menos ainda, obviamente. E aí, tem que fazer o que se fez outra vez, buscar ganhar novos mercados e tal. Isso não quer dizer que não se deva deixar claro aos brasileiros o que aconteceu, quem fez o quê, quem quis o quê. Hã? Nós vamos ver ainda hoje, dando tempo, o Brasil aumentou as exportações para a União Europeia depois do Pacto Mercosul-União Europeia, do acordo, né? E o Flávio vai receber um sujeito aqui que era contra, que tentou sabotar o acordo, que é o Milei, né? Embora seja só na retórica, porque eles continuam a comprar dos brasileiros, porque não tem alternativa também. Então precisa ver aquilo que é espuma e distinguir daquilo que é realidade, né? E aí o Brasil tá falando, vamos dar as mãos, vamos mãozinha dada aí, vai bem, fazer, como é que fazia aquele negócio assim, fazer
2: mendinho com mendinho, né?
1: Isso.
2: Sim, o governo do Brasil publicou nas redes sociais uma imagem em que a bandeira brasileira aparece de mãos dadas com a dos Estados Unidos, as bandeiras têm mãozinhas, assim. A publicação feita nessa segunda diz celebrar o Dia da Amizade. Aparecem também as bandeiras da China, da Argentina, da União Europeia e da Índia. O post foi publicado em meio ao tarifaço imposto pelos Estados Unidos sobre produtos brasileiros. A legenda afirma que as bandeiras representam os principais parceiros comerciais do Brasil. Ao mesmo tempo, há uma alfinetada sobre diplomacia e soberania, porque a publicação diz o seguinte: nesse 20 de julho, Dia da Amizade, vale destacar a relevância do diálogo e da cooperação entre as nações. A colaboração internacional contínua atua como um mecanismo para mitigar crises globais, ampliar mercados e promover o crescimento econômico coordenado entre os países, sem ofender a diplomacia e a soberania de cada nação.
1: É isso. Vamos com calma, né? O Trump também não vai ficar lá para sempre, é isso aí.
10: É da coisa.
1: E aí, moscada, é o seguinte, não tem Michelle, precisamos tentar uma nova Michelle aí, talvez seja bom ter uma, assim, botar a mulher do Flávio na campanha, mas será uma boa ideia? Não me escutem os homens.
3: Denunciada no caso das rachadinhas da Assembleia Legislativa do Rio, a Alerge, a mulher de Flávio Bolsonaro, Fernanda, abandonou o perfil discreto após ter sido escalada para tentar reduzir a resistência do presidenciável do PL junto ao eleitorado feminino. Fernanda tinha uma conta no Instagram sem publicações. A partir da oficialização de Flávio como candidato a presidente em dezembro, ela começou a postar. Nas últimas semanas, apareceu no noticiário político como antídoto diante de notícias envolvendo o possível vazamento de um vídeo comprometedor do marido feito 4 anos atrás. Segundo a coluna de Bela Megali no jornal O Globo, Fernanda já tem o discurso preparado para sair em defesa dele em caso de divulgação de algum material nesse sentido. Fernanda será protagonista da caravana feminina e participará de palanques junto com outras mulheres, como a ex-presidente da Caixa, Daniela Marques, e a deputada federal, Simone Marqueto.
1: Quando houve a apuração do Ministério Público, depois o Flávio pediu foro especial, e aí a apuração se perdeu, e não sei o quê, ela aparecia, assim, bem vinculada ao desempenho imobiliário do Flávio. Nossa, foguei com a saliva. Ao desempenho imobiliário do Flávio, né? Que é um desempenho notável, Vólio Bene. Notável. Já era em 2018. Desempenho da família, os Buffett brasileiros. Assim, se você pegasse tudo que eles ganharam, tudo que eles tinham, botasse na inteligência artificial e perguntasse do que é que eles se alimentaram para ter todo esse patrimônio, sabe que a inteligência artificial ia responder, Vólio Bene?
2: Okay.
1: Sabe o quê, Carlos? Eles vivem de luz, eles fazem fotossíntese. Não são verdes, mas fazem fotossíntese, né? O Flávio, então, para ter aquela mansão espetacular, e ela tá ali. E tem esse negócio do vídeo aí que circula. Não, eu não vi vídeo de ninguém de cueca. Não vi. Né? Mas tem esse negócio. Não seria aquele do Vorcaro. Isso circula. Deixa eu dizer uma coisa. E circula mais lá entre eles do que na oposição. Oposição, quer dizer, nos adversários, né? Quem eles têm medo? Eles que ficam falando, não, porque ele foi transformado, não, porque depois da crise ele é um homem reformado, não, porque depois da crise... Ok. Tá tudo certo. Eu não sou contra que as pessoas se reformem, né? Mas também, como, né? Desde que não faça uma indústria do pecado, né, vai bem, que não peca, pede perdão, peca, pede perdão. Deus perdoou o filho pródigo lá uma vez só, né? Que o pai perdoou também. Não foi assim, ah, vou pecar de novo, vou gastar de novo. Uma vez. Não, toda hora. Né? A hora que ela entra, a coisa pode se complicar. Por quê? Vai lá, vai. Tem um passado.
2: Nada de não se envolver no caso das rachadinhas, os investigadores citaram pelo menos 3 métodos básicos de participação no esquema que fizeram Fernanda ser incluída. O primeiro, pagamentos de despesas da família com dinheiro em espécie. Depois, depósitos suspeitos nas contas dela. E como terceiro método, as transações imobiliárias com dinheiro vivo não declarado que teria saído dos desvios da Alerge. O MP destacou que as declarações de imposto de renda do casal, que oficializou a união em 2010, contrastam com a intensa atividade imobiliária registrada nos 4 anos seguintes.
1: Bom, vamos ver, né? A hora da campanha é a hora dessas coisas serem ali confrontadas, né? E, ó, um dos maiores economistas do mundo, Nobel de Economia, hoje é o programa dos Nobéis, tá dizendo que as tarifas vão fortalecer o Lula. É o Paul Krugman.
3: O Paul Krugman, como você disse, vencedor do Nobel de Economia em 2008, publicou um artigo nessa segunda no qual afirma que as tarifas impostas pelo governo Donald Trump ao Brasil não vão funcionar. Segundo ele, as taxas vão fortalecer o governo Lula. Em um artigo publicado no site Substack, ele afirmou o seguinte: usar as tarifas para punir o Brasil por suas conquistas monetárias não terá sucesso. Krugman, que há um ano publicou um texto no qual classificou o PIX como dinheiro do futuro, pontuou que as tarifas vão fortalecer politicamente o governo brasileiro. Ele disse o seguinte: economicamente, o alcance das tarifas será limitado. De certa forma, a administração Trump ainda tenta punir o Brasil por ser uma verdadeira democracia. Ao contrário dos Estados Unidos, o Brasil processou seu ex-presidente, Jair Bolsonaro, por tentar fomentar uma revolta após perder a última eleição.
1: E tá aqui, ó. Já falamos como salvar a democracia, né? Do Levitsky e do Ziblatt, os que escreveram também Por que as democracias morrem, no prefácio, eu já disse a vocês, eles falam: o Brasil enfrentou o golpismo, né? E curiosamente, por aqui, né, o Supremo apanha mais do que golpista. Vocês querem o quê? Eu escrevi o texto sobre... Vocês viram que eu inventei a palavra aqui, escrevi depois o texto do neinemismo, né? Sim. Uhum. Então, neinemismo é assim: ah, o Lula diz que as tarifas, o Brasil lutou contra as tarifas fazendo a coisa certa, a defesa do Brasil. Mas também tem o lado do Flávio. Qual é o lado do Flávio? O que ele falou? É um empate? Cada um diz uma coisa, vai. E a gente fica que nem uma poliana bêbada no meio das coisas. O que um disse que outro disse? O que é que tem a ver com a realidade que não tem? E não é porque o Lula é o Lula e o Flávio é o Flávio. Diga a coisa certa e pra mim tá ótimo. Era a hora de unir o Brasil. Pronto. Todos contra a tarifa. Como se fez no resto do mundo. Só aqui apareceu um pedaço da elite política defendendo tarifa. E aí o Krugman vai ao ponto, a Economist vai ao ponto. É o PIX, meu filho, que nós temos dito aqui desde o começo. É o PIX do Vale Bem, é o PIX do Carlos, eles querem. Trump tá falando, esse PIX é meu. Entendeu?
2: O Krugman criticou a investigação aberta pelo governo dos Estados Unidos contra o PIX, afirmando que a ofensiva de Washington representa uma tentativa de punir o Brasil pelo sucesso do sistema brasileiro de pagamentos instantâneos. Ainda no artigo, o economista, que é professor da Universidade de Nova York, explicou que o PIX se tornou uma referência mundial em pagamentos digitais e que a iniciativa do governo Trump não se sustenta do ponto de vista econômico. Ele escreve: Trump tentará punir o Brasil por esse sucesso, em referência ao PIX. Por que seria desleal um país oferecer aos seus próprios cidadãos uma forma melhor de fazer compras e pagar contas? Desde quando é uma prática comercial desleal que empresas percam o mercado para um concorrente que oferece um produto melhor e mais barato? A verdadeira preocupação deles é que a ferramenta funcione bem demais.
1: Tá lá. E o Flávio, de novo. Vai, Reinaldo, vai, Leonardo. Não, eu vou lembrar que ele entregou um documento de 84 páginas, prometendo ficar sobre 4 apoios para os cartões de crédito. Que, coitadinhos, padecem muito no Brasil. É uma vida muito dura. Vale o bem. Esse negócio de fazer caridade direto, Carlos, tá levando os cartões de crédito do Brasil à falência. Viu? Que os caras entram no crédito rotativo, o cartão vai lá e anula o juro. Não é mesmo? Não é que cobra sei lá quantos por cento, que é muito. 170, sei lá quanto. Não, fazem caridade pra pobre. E o que a Economist falou?
3: Segundo a revista britânica The Economist, o Pix não faz distinção entre instituições financeiras locais ou estrangeiras e empresas como Visa ou Mastercard aderiram ao sistema voluntariamente. A publicação afirma ainda que, embora o Banco Central opere e regule o Pix, o possível debate sobre o tema é relacionado à concentração de poder e não à discriminação contra empresas americanas. Segundo a Economist, em vez de canibalizar outros meios de pagamentos, o Pix ampliou o mercado. De acordo com a revista, a grande preocupação do governo Trump talvez seja a possibilidade de o sistema de pagamentos instantâneo brasileiro se tornar um modelo para o restante da América Latina, o que reduziria os lucros das redes americanas de cartões e a sua influência na região.
1: Ah, Bidu! Aí sim, mas o Flávio tá falando, deixa comigo que eu não vou permitir. Dou terra rara, resolvo o problema dos cartões, PIC, tudo. Que mais você quer, Trump? Desculpa, essa é a questão. Ponto final. Não adianta tentar disfarçar porque está em curso. Comercial.
10: O É da Coisa.
1: Meninos, rapidamente, o Valdemar falou que... Não, eu falo mesmo. O Valdemar disse que, olha, ele não está concentrando nada sobre emendas, ele não está... Lembra que o Dino congelou bens do Valdemar, dizendo que está concentrando emenda não é... Você nem deputado é. Aí ele disse que não, que isso não está acontecendo, informou isso ao Supremo. Aliás, tinha atacado o Kassab, porque o Kassab falou que também não tinha nada com isso. Falou, não... Eu não faço isso. Aí o Valdemar atacou o Kassab de uma maneira meio vil, tentando fazer sugestões malandrinhas e não sei o quê. Bom, o fato é, ficou evidenciado que ele tinha o controle de uma penca de emendas, que os deputados que apareciam funcionavam como laranjas dele. Quando apareciam? É o sequestro permanente do orçamento que vive o Brasil. É isso aí.
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1: E o Dark Horse continua a assustar.
2: Aliados de Flávio Bolsonaro temem nos bastidores que o ministro do STF, André Mendonça, autorize uma operação de busca e apreensão contra o senador no âmbito do caso Master envolvendo financiamento ao filme Dark Horse sobre Jair Bolsonaro. Informação é do Metrópolis. O principal temor do entorno do senador, segundo a reportagem, é de que a operação aconteça já durante a campanha eleitoral, que potencializaria o estrago político para o parlamentar. Uma investigação da Polícia Federal busca esclarecer se parte dos recursos destinados ao patrocínio do filme Dark Horse foi desviada para outras finalidades, hipótese que ainda é objeto de apuração pelos investigadores. Uma das suspeitas é que uma parcela das verbas tenha sido utilizada para financiar a vida de Eduardo Bolsonaro nos Estados Unidos.
1: Aquela vida difícil, aquela vida dura, e agora com o Green Card, vale bem, porque o negócio não é viver como um classe média americana, é viver como um milionário americano, né? Porque aí esse desafio é um desafio difícil. Isso não foi investigado ainda, tão assim que estão com medo. Os políticos que mais receberam dinheiro vivo foram eles dois. mais do que Ciro Nogueira, mais do que Jacques Wagner, ou as acusações que há a respeito. E investigação federal até agora não tem autorizada. A independência do Mendonça, certamente, tendo os elementos para tanto, não podem deixar de fazer a coisa certa, né? E o Dark Horse aqui, a produtora do Dark Horse aqui em São Paulo, continua a fazer fortuna crítica, como se diz, não é?
3: A gestão Ricardo Nunes informou que a Prefeitura de São Paulo, de fato, repassou 114 milhões de reais para a instalação e manutenção de pontos de Wi-Fi em um contrato com o Instituto Conhecer Brasil, o ICB, que é presidido pela produtora do filme Dark Horse, Karina Ferreira da Gama. O acordo virou alvo de investigação da Polícia Civil, que apura se houve desvios do contrato entre a Prefeitura e a ONG para financiar a produção.

0: A informação sobre os gastos aparece em um documento obtido pelo Metrópolis, datado de 16 de julho, que foi enviado como resposta a um ofício da vereadora Janaína Pascoal com um questionamento sobre o contrato entre a prefeitura e o ICB. Durante o contrato, a ONG devolveu cerca de 2 milhões de reais, seja por irregularidades, fiscalizações ou tarifas bancárias.
1: É tudo absolutamente confuso, atrapalhado, inexplicável. Agora, curiosamente, a investigação, por enquanto, avança mais na polícia de São Paulo, né? O que deixa os bolsonaristas furiosos, porque eles querem que o Tarcísio chegue lá e bata o porrete na polícia. Isso aí.
2: O É da Coisa.
1: Muito bem, estamos de volta nas redes sociais e nas TVs. Sem Centrão, Flávio terá menos TV do que Lula. E por enquanto o Centrão tá meio assim, tá, até agora não tá indo não, vai.
3: O senador Flávio Bolsonaro terá 20% menos de tempo de propaganda eleitoral na TV e no rádio do que Lula, caso a candidatura presidencial do PL não tenha o apoio de PP e União Brasil. Os partidos têm se afastado do parlamentar após o caso Dark Horse, que impacta os comandantes das siglas, Ciro Nogueira e Antônio Rueda. Em compensação, o entorno de Flávio tenta costurar uma aliança com republicanos, o que lhe daria uma leve vantagem sobre a campanha de Lula à reeleição. No pleito desse ano, apenas 4 candidatos à presidência terão direito à propaganda de rádio e TV, além de Lula e Flávio, Ronaldo Caiado, do PSD, e Augusto Cury, do Avante. Os outros postulantes, como Romeu Zema, do Novo, e Renan Santos, do Missão, não contam com o apoio de partidos que superam a chamada cláusula de desempenho e, por isso, ficarão de fora do horário eleitoral.
1: É, e aí o Flávio vai na convenção do União Brasil e do PP em São Paulo para ver se costura apoio em São Paulo, ou menos, que não quer dizer apoio nacional, mas aí, até onde sei, o Rueda não vai. É isso? É. Parece que o Rueda não vai. Né?
0: Presidentes.
1: Que é o presidente do União Brasil. Aí vai ficar ruim, né, meninos? Fica difícil. Eu vou, eu faço pra você, você faz pra mim. Não tá bom isso. Não. E o Alexandre tomou uma decisão. Quer dizer, não tá bom. Tá ótimo. O Alexandre tomou uma decisão sobre o Bolsonaro. Vai. Pra quem acha que só tem decisão contrária, não, tem decisão coerente. Vai lá.
0: O ministro Alexandre de Moraes, do STF, determinou hoje o arquivamento das investigações contra o ex-presidente Jair Bolsonaro no caso da ABIN paralela. O ministro entendeu que as informações coletadas na apuração sobre a estrutura paralela usada para monitoramento de opositores já serviram aí como base para a condenação do ex-chefe do executivo por tentar dar um golpe de Estado em 2022. Por outro lado, o ministro determinou a remessa do inquérito ao TRF1 para que a corte siga com as investigações contra Carlos Bolsonaro, filho do ex-presidente que havia sido indiciado pela Polícia Federal. O ministro lembrou da relação entre a atuação da ABIN paralela e a do gabinete do ódio. Reinaldo.
1: É, e aí, assim, tem o conceito do o direito veta o bis in idem, né? Você não pode ser punido duas vezes pelo mesmo crime, né? É, responder a dois processos pelo mesmo crime, né? Na mesma instância e tal. Aí tá dizendo, olha, a punição ao Bolsonaro, por isso também, quando ele foi condenado, isso já estava contemplado, né? E tava mesmo, tá certo. Né? Não é só porque eles quiseram saber o que é que eu estava fazendo que eu vou querer processo, ô Carlos. Que chegaram à conclusão, que eu fui um dos que estavam, né? Chegaram à conclusão de que eu estava trabalhando, que é o que eu faço muito, né? Ah, se fosse uma investigação sobre Vale o Bene, você pode imaginar. Vale o Bene e Flávio, o que vocês fizeram 4 anos atrás? Vai saber. Ó! Lula sai na frente e fecha palanque em 25 estados e DF.
3: Com o começo do período de convenções partidárias, iniciado hoje, o presidente Lula larga em vantagem em relação a Flávio Bolsonaro na definição de palanques estaduais. Enquanto o atual mandatário tem apenas um estado sem pré-candidato ao governo local, o PL ainda enfrenta indefinições em 6 estados. Para Lula, falta um palanque em Goiás. Para Flávio, estão indefinidas as situações em Alagoas, Amapá, Espírito Santo, Minas Gerais, Pernambuco e Maranhão, segundo Metrópolis. Os partidos devem definir candidatos até o dia 5 de agosto. Depois, tem até o dia 15 de agosto para registrar o pedido de candidatura. Na semana passada, Lula desatou um dos principais nós na formação de seus palanques. Isso porque o PT decidiu lançar Patrus Ananias como candidato.

0: ao governo de Minas Gerais, o segundo maior colégio eleitoral do país. Lula também já confirmou que Geraldo Alckmin segue como vice, enquanto Flávio ainda não tem um nome para a chapa.
1: Está um pouco atrapalhada a coisa ali entre eles, né? Isso é absolutamente contrário à expectativa que se tinha no começo do ano, de que quem estaria enfrentando dificuldades agora é o Lula. Não que o Lula tenha uma aliança fora do campo progressista, não tem também, né? Mas se dava como fatal a aliança do Flávio com o Centrão. Eu ainda não tenho certeza de que não venha acontecer, não sei, né? O problema é que, como a candidatura está começando a claudicar, né? Está começando a mancar, está começando a ter problemas, e talvez tenha mais, aí os partidos também preferem a independência a se afundar, né? E a gente vê que, por enquanto, a candidatura está sem eixo, né? Que ao mesmo tempo que se tentava construir um Flávio moderado, mas aí o Flávio moderado, em razão de Dark Horse e de outras coisas, e de Michele, o Flávio moderado não emplaca, aí vai o Flávio, faz um ato e já vai, prega para cima do Supremo e parte pro palavrão. E tem uma outra coisa que cada vez... Ô, Vale Bene, vocês sabem que eu fui ator amador, né? É verdade. E gosto um pouco de estudar teatro e tal. Tem duas formas básicas de representação. Tem aquela que é caudatária do Brecht, né? Do Brecht, como se fala. E tem a do Stanislavski. A do Brecht, o dramaturgo alemão, quando o cara representa um papel, deve ter sempre um distanciamento crítico. Isto é, não é para o público achar que ali está realmente a personagem. É para ele saber que tem um ator ali e que o ator representa um papel. Porque a consciência de que o ator representa um papel dá a quem assiste também a ideia de que se está representando alguma coisa ali para debate, para discussão, para conscientização, em suma, né? Então o ator, ele tem que ter um certo distanciamento cínico também do papel que ele está fazendo. E tem a perspectiva do Stanislavski, que é assim: sim, eu tenho de encarnar o papel, tenho de incorporar o papel, a pessoa tem que se perder no meu papel. Para o político, essa segunda perspectiva seria melhor. Aquele que está assistindo realmente acreditar naquilo. O Flávio, ele, Vale Bene, ele de algum modo segue as pistas do comunista Brecht. Porque quando ele fala, há um quê de que não convence, assim. Quando ele fica muito indignado, né? A indignação ganha uma, a voz dele ganha uma melodia que não é exatamente da indignação. E às vezes ele não convence nem o seu próprio público, né? Nem os próprios bolsonaristas. E isso piorou muito, já era assim, piorou muito depois do Dark Horse. Porque esse senhor e seus seguidores passaram meses tentando jogar o caso no colo do governo, do PT, etc. E aí, quando vem a público o vídeo, o áudio, coisa um pouco desmorona. E aí ele prometeu que ele ia apresentar em 30 dias as contas e não apresentou, né? E para encerrar, olha aqui, o Paulo Figueiredo está dizendo que o Flávio, pela obtenção da residência permanente, o green card nos Estados Unidos, como indivíduo de habilidades extraordinárias, você merece. Aqui na terra dos livres, você está protegido. Seguiremos juntos lutando para que o Brasil não tenha mais exilados e para que o nosso povo também se livre do jugo desse regime. Aproveito para registrar publicamente o agradecimento ao presidente Trump, com arroba, claro, e a todos e sua administração que tornaram isso uma possibilidade. Que venham mais novidades boas. Isso me parece a admissão já da derrota de que vão ficar por lá mesmo, né? Como disse o poeta, mala sorte dos Estados Unidos, né? Beijo. Rosalia, agora, mais uma vez, essa com Carminho. Olha que coisa linda. O que tem a ver com a Copa? Nada, ela é espanhola. E a Espanha ganhou a Copa e eu queria ouvir Rosalía e vocês merecem ouvir Rosalía. É isso aí. Tchau.
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0: 6:36. Na sequência, vem aí a reprise do Band News na área, na nossa programação. Eu, Stephanie Toso, volto daqui a pouquinho com os principais destaques do dia.
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2: Bem-vindos, bem-vindas, ouvintes Band News FM em todo o Brasil, em todas as plataformas. Começou.
3: Maior Copa de todos os tempos.
2: México e África do Sul no gramado sagrado do Estádio Azteca.
4: Arbitragem de Wilton Pereira Sampaio.
2: Apita o árbitro, começou!
3: Uma Copa de estreantes, de surpresas. Copa de goleiros quase intransponíveis.
2: Partiu Bruno, parou, bateu, defendeu Nila!
5: O Nila virou um milagreiro hoje.
3: Vozinha e Cabo Verde entraram no coração de todos. Não conseguiram deter a Argentina de Messi.
6: Vira o centro de Messi, atenção, devia e tá gol!
3: Foram os únicos a tirar pontos da que se sagraria campeã. Quem diria?
2: Passe rasteiro, Ferran Torres sobrou pra ele, bateu! Defendeu de novo o Vozinha!
3: Uma Copa de despedidas. Ou não.
7: E quem esteve ao lado do Zlatko Dalic foi o Luka Modric.
2: Termina a Copa do Mundo para Cristiano Ronaldo.
8: Nunca ninguém gosta de perder, nunca ninguém gosta de sair de uma competição, mas sai de consciência tranquila.
3: Qual será o futuro de Neymar e da seleção? Em 2026, o Hexa não veio.
9: Danilo Santos e Neymar vem aí no Brasil.
2: Neymar vem aí no Brasil. Brasil. Termina o jogo em New Jersey. E o Brasil é eliminado mais uma vez de uma Copa do Mundo.
3: Marrocos, Haiti, Escócia e Japão estiveram no caminho. Teve gigante da Europa que decepcionou.
10: A Alemanha perdeu numa disputa de pênaltis em uma Copa do Mundo.
3: Os países sede pararam antes do fim. E o quase dono de tudo ficou mal com o público.
11: Yes, I asked for a review by FIFA.
12: Sim, eu pedi uma revisão da FIFA. Conversei com um homem muito respeitado.
13: É sério isso?
14: Isso foi muito grave, né?
13: Caramba.
15: Cara, é inacreditável.
14: É inacreditável.
3: Veja. Política e esporte se misturando. Emoção à flor da pele. Furiosa, uma Espanha que deixou pra trás 1-1. E que precisou de mais de 100 minutos para superar os então donos do planeta.
2: Remata, remata!

você não imaginou que começaríamos um Band News na área ao som de Julio Iglesias? E sem ser como uma das suas, não sei se uma das mais conhecidas, está entre elas.

0: Está começando o Band News na área. Eu sou Yuri Queiroga. Vamos juntos pela próxima hora e mais um bocadinho neste pós-título da Espanha na Copa do Mundo FIFA 2026, com a vitória sobre a Argentina por 1-0. E aí você se pergunta, por que que a gente tá começando com Julio Iglesias cantando Quijote? Porque essa foi a música que Luis de la Fuente, técnico da seleção da Espanha, cantou hoje na festa da seleção da Espanha. Sim, seleção da Espanha já voltou para a Europa, já voltou para Madrid, pousou por volta das 9:30 da manhã lá na capital espanhola, lá na cidade de Madrid, e desfilou em carro aberto na cidade de Madrid até a Plaza de Cibeles, onde um palco foi montado para receber os 26 jogadores, a comissão técnica. Teve muita música, teve as homenagens antes, teve conversa, teve a reunião, a recepção pela família real espanhola, mas teve lá na Plaza de Cibeles Luis de la Fuente subindo ao palco cantando Quijote de Julio Iglesias. Esse momento a gente tem registrado por aqui, você vai ouvir, e quem tá conosco nas nossas transmissões em imagem também vai poder ver o momento que o De La Fuente é chamado.
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0: o homem
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0: dia. Diz que a vida, na vida se treina a cada dia.
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0: O treinador que nos levou à glória.
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0: Não só elaborando as táticas, mas pelo seu exemplo, pelo seu compromisso, pelos seus valores.
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0: Legítimo
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0: Do sul, do norte, do leste, do oeste da Espanha, Marco Aurelio.
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2: Luis, Luis, Luis de la Fuente.
0: Os apresentadores, para quem não tá acompanhando a imagem, os apresentadores chamam Luis de la Fuente e começa a tocar Julio Iglesias. Fuente jogado ao alto pelos jogadores da Espanha, reunidos, celebrando com milhares de torcedores nas ruas de Madrid. E agora ele recebe o microfone, a taça e vai começar a cantar.
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0: Demostrando seu talento para música, Luis de la Fuente.
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0: ele chama inclusive os outros jogadores também pra cantarem, oferece lá o microfone e tal. Obrigado. E aí no momento ele é invocado a cantar campeões do mundo. Os 26 campeões já presentes, e aí a festa toda, a festa com o Ferran Torres, com o Rodri, enfim, com todos que estiveram por lá, e o próprio Luiz de la Fuente depois falou brevemente sobre essa conquista, foi perguntado lá pelos apresentadores dessa festa que foi conduzida. Essas imagens que você acompanhou aí na nossa transmissão são imagens geradas pela própria Real Federação Espanhola de Futebol, a federação lá da Espanha. E ele foi perguntado pelos apresentadores dessa cerimônia o que sentia depois de ser campeão do mundo. Ele foi bem breve, mas palavras que merecem ser ouvidas também. Fala o técnico Luiz de la Fuente agora com a torcida da Fúria.
1: Bueno, pues de verdad, primero, gracias España por apoyarnos, por estar aquí, por vivir tan de cerca nuestro éxito que es el vuestro. Y quiero decir solamente, voy a ser muy breve, quiero que disfrutéis del espectáculo. Mira, tenemos la suerte de contar con 26 fantásticas personas que además son fantásticos futbolistas, los mejores del mundo. Así que es un honor para mí poder dirigirles, igual que compartir este momento con mi cuerpo técnico y todos los que trabajamos en beneficio del grupo. Y sobre todo una cosa, no os olvidéis, que también lo dije hace dos años, juntos somos más fuertes. ¡Viva España! ¡Gracias!
0: E ele falou rapidamente dizendo, quero agradecer a todos esses jogadores, são uma geração enorme de jogadores, quero compartilhar esse momento com toda a minha comissão técnica, e fecho dizendo, juntos somos mais fortes. Ele que é um pregador do futebol coletivo, do futebol solidário, daquilo que é colocar o bem comum à frente das vaidades particulares. A todo momento ele defendeu isso na Copa do Mundo, a todo momento ele defendeu isso já nas partidas finais, e ele defende isso como uma mentalidade de trabalho desde os primeiros momentos lá nas seleções de base da Espanha, e chega a uma Liga das Nações conquistada, a uma Eurocopa em 2024 e agora a conquista da Copa do Mundo em 2026. O capitão Rodri também, ao ser recebido pela torcida no palco lá em Madrid, fez um apanágio, fez uma defesa de Ferran Torres, o autor do gol do título da seleção espanhola, dizendo o seguinte: ele é um dos jogadores talvez mais injustamente criticados, mas hoje está na história do futebol espanhol. E a gente ouve a palavra do capitão, aquele que levantou a taça em Nova Jersey, agora falando com a torcida na Espanha, o Rodri.
2: Hoy me gustaría acordarme de una persona. Me gustaría acordarme de una persona muy importante para este grupo, muy especial para mí. Quizás un jugador que ha sido muchas veces injustamente criticado y que hoy es historia del fútbol español. Vamos a cantar juntos. ¡Ferran!

0: Quero me lembrar de, ou quero fazer uma lembrança a uma pessoa em especial. É um dos caras que talvez tenha sido mais injustamente criticados, mas que hoje está escrito na memória e na história do futebol espanhol. Ferran Torres, que a um minuto do segundo tempo da prorrogação, marcou o gol do título da seleção espanhola. O gol que levou a Espanha o título pela segunda vez, e que assim foi narrado por Marcelo Doó.
1: Lamine Yamal vai partir para cima da marcação do Medina. Dobra o McAllister, ele volta. Cruzamento do Pedro Porro, segundo poste, fechou. Nico Williams tocou no meio. Vem de trás, nessa parte!

0: bola conduzida. A espanhola veio de trás do Zubimendi como se fosse o Rodri. Ele rola para a direita. Pedro Porro, Lamine Yamal. Vem a Espanha numa bola levantada na segunda trave. Nico Williams ganha as costas do Medina. Testa para trás. Gol aberto. Ferran Torres vem de trás. Chapa de pé esquerdo no meio do gol pro alto. Para não ter dúvidas que o futebol mais coletivo dessa Copa do Mundo, do time mais humilde desta Copa do Mundo, daquela equipe que joga junto, aconteça o que acontecer, faz o seu primeiro gol na final da Copa. O VAR está olhando um possível impedimento do Nico Williams. Se for confirmado, a Espanha está uma linda passagem para o título de um bicampeonato como foi o título da África do Sul. Ferran Torres para a história. Gol confirmado. Espanha 1-0 para a Argentina. Maurício Ferreira.
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2: E a festa não parou por aí. Afinal de contas, um dos maiores memes dessa Copa do Mundo foi o gato Cucureia. O grito também entoado pelo Cucureia de outras vezes virou um meme que quebrou o mundo. E a Espanha campeã com o Cucureia, não poderia faltar este grito de guerra do lateral esquerdo que agora vai vestir a camisa do Real Madrid. E ele foi ao palco e soltou o seu Cucureia se come paella. Vamos ouvir Cucureia invocando o seu grito de guerra para a torcida da Espanha.
3: Olá, olá, olá, olá, buenas noches a todos. Solo voy a pedir un momentito de silencio para mí, por favor. Quiero que todo el mundo me acompañe. Como unos buenos recuerdos que tengo, me parece que me va a tocar, pero esta vez vais a seis vosotros, me vais a acompañar, por favor. Solo voy a empezar como la última vez. Pero esta vez quiero que la cantéis vosotros, ¿vale? ¡Cucucucureia!
2: Não poderia faltar, a gente traduzir para o português, aí seria Cucureia, come paella, que é um dos pratos mais tradicionais da culinária espanhola. Aí depois bebe uma das principais marcas também de cerveja lá da Espanha, e aí depois Haaland trema, porque vem o Cucureia. Isso já vem lá da Eurocopa, lá de 2024, de Liga das Nações e tudo mais, mas furou a bolha e agora se tornou de fato o famoso meme, né? E agora com a Espanha campeã, aí é que merecia, na voz do próprio, invocando para todas as pessoas presentes lá em Madrid. A Espanha celebra o título mundial e nós da Band News FM resumimos o que é essa Copa do Mundo. Mais cedo tivemos um programa especial, um gole final de Copa, com Eduardo Barão, Fábio França, Bernardo Ramos, Bruno Camarão. E a gente traz aqui no Band News na área algumas das reflexões dessa Copa do Mundo, algumas das impressões da final de ontem e do que foi no todo esse torneio nos Estados Unidos, no México e no Canadá. Já tá batendo aquela saudade boa das coisas que aconteceram dentro de campo, de coisas que aconteceram fora de campo. A gente tem que olhar com mais rigidez, com mais rigor e com muito mais severidade, mas do que aconteceu dentro de campo, sim, dá aquela saudade boa. Vamos ouvir um pouquinho do que foi essa análise também dessa Copa do Mundo lá nos Estados Unidos, no México e no Canadá, com o Eduardo Barão, com o Fábio, com o Bruno Camarão e também com o Fábio França e Bernardo Ramos. O que eles pensam do que foi essa Copa do Mundo e desse fim de ciclo, principalmente para os super craques como Lionel Messi e Cristiano Ronaldo.
4: Tempo passa, hein? Tempo passa pra todo mundo, meu amigo. Não tem jeito. Vai passando e passa pro Messi também. Passou pro Messi, passou pro Modric, passou pro Cristiano Ronaldo, passou pro Neymar. Uma grande Copa do Mundo, né, Bernardo Ramos? Com muitas histórias, tecnicamente muito boa e com muitas despedidas. Talvez a Copa em que a gente tenha mais despedidas de gente relevante de fato no futebol mundial, né?
5: Lembra lá atrás, em 2006, na Copa do Mundo da Alemanha, né? Quando Cristiano Ronaldo e Messi debutam em mundiais, ninguém ia imaginar que ali viria uma era no futebol mundial, né? Uma das mais relevantes, aliás, da história do futebol. A era Cristiano Ronaldo e Messi, né? Então, chegou ao fim. Essa era, né? São dois jogadores que hoje atuam em ligas menos relevantes do futebol mundial, o Cristiano Ronaldo na Arábia Saudita, o Messi aqui nos Estados Unidos, e acabou, né? Então, a gente vai conferir uma outra era agora do futebol. Eu acho que é improvável que tenha talentos do quilate desses dois, afinal de contas, são dois dos cinco maiores jogadores da história do futebol mundial, seguramente. E a gente vê como símbolo dessa coisa toda a vitória de uma seleção extremamente coletiva. Então talvez a gente enxergue aí no curto e médio prazos um futebol mais coletivo, embora os astros ainda existam. Mbappé, por exemplo, o maior artilheiro da história das Copas do Mundo, com 22 tentos anotados, marcando 10 gols no Mundial pela primeira vez de 1970, quando o Gerd Müller atingiu essa marca, Haaland, né? Mas assim, Cristiano Ronaldo e Messi foram personagens importantíssimos da história do futebol. E a gente viu o canto do cisne e do Messi. O Cristiano Ronaldo, no entanto, não fez uma grande Copa do Mundo, aliás, Copa do Mundo nunca foi a história do Cristiano Ronaldo. Brilhou muito mais em clubes do que pela seleção portuguesa, em que pese o fato de ter conquistado a Euro em 2016 pela seleção lusa, mas sem brilhar individualmente naquela competição. Então o Messi sim mostrou por que é o Messi nessa Copa do Mundo.
4: Jogou demais, né, gente? Foi o principal responsável aí pelo avanço da Argentina, por ter feito a Argentina chegar tão longe nessa Copa do Mundo, porque foi meio que aos trancos e barrancos. Ô Bernardo, Camarão, Barão, não sei se vocês concordam, mas a Argentina, algo que me parece, gastou tudo ali naquela semifinal com a Inglaterra. Talvez aquele jogo tenha sido a decisão para a Argentina e eles esqueceram que tinha mais um pela frente.
5: Faltou bola para a Argentina em toda a Copa do Mundo. A Argentina foi avançando com drama, né? Me lembrou, até falava sobre isso, acho que um Barão com você, outro dia desses aí, que a campanha da Argentina me lembrou muito a campanha da Argentina em 1990, quando ela chegou aos trancos e barrancos naquela final. À época eram 7 partidas, a Argentina ganhou só 2 jogos no tempo normal em toda aquela competição. E nessa Copa do Mundo também, foi indo aos trancos e barrancos, com viradas ali sobre Cabo Verde, no caso não foi uma virada, mas uma vitória com as calças na mão, virada sobre o Egito, virada sobre a Inglaterra, ganhando da Suíça porque o time europeu teve um jogador expulso, embolou no momento de apuros para a equipe comandada por Lionel Scaloni. Então venceu a melhor, a seleção da Espanha foi a melhor em relação pelo menos à Argentina, né? E mostrou isso na final. A Argentina não viu a cor da bola, né? A Espanha, se tivesse um centroavante do gabarito de um Mbappé, de um Haaland, teria goleado ontem a Argentina.
4: É isso, só um time jogou ontem, gente.
6: Muito bem. Fábio França, Bernardo Ramos, diretamente dos Estados Unidos. O Barão já deu a letra. Talvez o Messi faça despedida só daqui a 4 anos, ainda com a chance de jogar mais uma vez o principal torneio de seleções. O que vocês acham? Vai mais um pouco de Messi ou já deu para muita gente o maior jogador de todos os tempos? Não para mim, claro, né?
5: Rapaz, discordar de Eduardo Barão, perigo. Opa. Porque ele é mais do que o Barão é quase que enquanto vocês fazem previsões, Barão faz profecias. Mas acho que não vai rolar, não. Acho que não vai rolar, sabe-se lá, assim como eu achava que o Messi não ia fazer muita coisa nessa Copa do Mundo, ele arrebentou, pra mim foi o melhor atleta do Mundial, mas aguardemos.
4: Barão é praticamente a Baba Vanga da Band News FM, hein?
5: Baba Vanga da Band News FM.
7: Inclusive, a cena mais emocionante da final pra mim foi depois que acabou o jogo, o Unai Simón, o goleiro da Espanha, se apresentando para os jogadores da Argentina, né? Porque até então os caras nem chegaram perto do gol da Espanha. Boa tarde, tudo bem? Eu sou goleiro da Espanha. Olá, tudo bem? Eu tava ali olhando o jogo, vocês não vinham, tava esperando vir, vocês não chegavam aqui. É muito louco.
4: Viu? Dizem que o ingresso mais caro de ontem foi o do Unai Simón.
7: É.
4: Pra acompanhar
7: tá
4: a final.
7: Tá louco. Eu tô vendo ali, botar uma cadeira, impressionante.
6: Muito bem.
2: A gente vai voltar a falar, mas pra fechar aqui no Band News na área, daqui a pouquinho, ouvindo as impressões do Marcelo Duó sobre o torneio no geral, mas a Espanha vai voltar a jogos. Os próximos jogos oficiais da seleção espanhola são já pela Liga das Nações da UEFA. Não tem nada de amistoso, nada disso. Já é competição valendo. Dia 26 de setembro, a Espanha vai enfrentar a Inglaterra. Olha só. Imagina se a Inglaterra passando da Argentina e indo pra final. A gente teria Espanha e Inglaterra na final. E aí o primeiro jogo entre eles depois da Copa seria Espanha e Inglaterra de novo. Seria Espanha e Inglaterra de novo 26 de setembro. Na primeira rodada do grupo 3 da Liga das Nações da Europa. Grupo que também tem a Croácia e a Tchequia, ou a República Tcheca. O jogo vai ser em Wembley, vai ser na Inglaterra, dia 26 de setembro. Depois a Espanha pega a Croácia no dia 29 de setembro, jogando em casa, jogando na Espanha. Aí vai enfrentar também a Tchequia no dia 3 de outubro, na Espanha. E no dia 6 de outubro, no final dessa super data FIFA, vai pegar a Croácia fora de casa. Jogo que deve ser lá na cidade de Split, lá na Croácia, no litoral, na cidade litorânea croata. E aí os outros dois jogos da primeira fase serão só na data FIFA de novembro, contra a Tchequia e também contra a Inglaterra. A gente vai voltar a falar mais disso, mas já vai começar a voltar os olhos para a realidade do futebol brasileiro, porque amanhã tem volta da Copa Sul-Americana, volta do Campeonato Brasileiro, que já voltou, na verdade, na quinta-feira passada, com duas partidas, na sexta com outras duas, mas a gente vai tratar de tudo isso. Siga conosco aqui na Band News FM, neste Band News na área. 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Já que nós falamos aqui a respeito do Corinthians, o Corinthians se prepara para enfrentar o Remo na quinta-feira, 19h30, ainda tendo a situação envolvendo o futuro do Memphis Depay sendo discutido com a diretoria. O vínculo do Memphis Depay vence agora no final de julho, mas com a situação podendo caminhar para uma renovação de contrato. Nossos companheiros do GE informaram que as negociações já estão avançando no sentido de pontos como novos salários e outras condições também para um novo contrato. Já estão ali bem afinadas, alinhadas entre o Memphis e também a diretoria do Corinthians. O Memphis, que teve um processo especial de recuperação para tentar ficar à disposição para a Copa do Mundo pela seleção da Holanda, mas que acabou não tendo muitos minutos. Mesmo com todo esse processo de recuperação, ele ficou no banco de reservas, não foi muito utilizado pelo técnico Ronald Koeman, e volta da Copa do Mundo sem ter sido muito utilizado na campanha que parou cedo também para a Holanda. A Holanda foi eliminada por Marrocos na segunda fase nos pênaltis. Então, a Holanda que fez uma boa primeira fase, deu a impressão de que poderia ir longe nessa Copa do Mundo, acabou caindo para a equipe marroquina e não chegando sequer às oitavas de final dessa Copa do Mundo. Neste noticiário de segunda-feira, também outra informação importante vem do São Paulo, que tem mais um lateral direito no elenco, que é é mais um português. Trata-se do Aurélio Buta. Estava no Copenhague, da Dinamarca, tinha sido emprestado pelo Eintracht Frankfurt. Estava jogando lá pelo time dinamarquês, pelo Copenhague, e ao final do contrato ele veio como agente livre, famosa oportunidade de mercado para a equipe do São Paulo. Então, um reserva, poderemos dizer, um reserva imediato pro Lucas Ramon, que é o titular dessa função lá no São Paulo. Cedric Soares não deve permanecer, perdão, e aí o Aurélio Buta, que esteve na equipe do Copenhague, agora vai disputar posição com o Lucas Ramon. Há a perspectiva também do zagueiro Domingos Duarte acertar também com a equipe do São Paulo nos próximos dias, e aí ser mais uma opção ali, principalmente depois da saída do Alan Franco. O São Paulo que reintegrou o Arboleda, então vai ter uma opção a mais para esse segundo semestre, junto dele o Rafael Tolói, o Sabino e também o Luiz Osório. Pode ter também o Domingos Duarte nessa função, mas aí ainda não é uma coisa que foi fechada. E outra coisa que o Aurélio Buta também, além de lateral direito, pode atuar como zagueiro. São Paulo volta a campo na quarta-feira, às 9:30 PM, vai enfrentar o Atlético Paranaense, jogando lá no Morumbi. A Band News FM vai transmitir com a narração de Silva Júnior. Silva Júnior, Cicinho, Lucas Belotti, todos eles estarão no Morumbi. A volta do Campeonato Brasileiro para o São Paulo, para o Atlético Paranaense, claro, com transmissão da Band News FM.
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9: Boa noite para você, grande Yuri Queiroga.
2: Boa noite, Dirceu.
9: O Flamengo anunciou a renovação com o lateral esquerdo Alexandre. O contrato atual iria até o final desse ano e as partes chegaram a um acordo de estender o vínculo até o final de 2027. Lateral chegou ao Flamengo em agosto de 2024, disputou 78 partidas e conquistou vários títulos importantes: 2 campeonatos cariocas, 1 Copa do Brasil, 1 Supercopa do Rei, 1 Libertadores e 1 Campeonato Brasileiro. O Santos enfrenta amanhã na Venezuela a Universidade Central às 9:30 PM em jogo de ida dos playoffs da Copa Sul-Americana. O jogo de volta e decisivo será dia 28, também às 9:30 PM na Vila Belmiro. Neymar e Gabigol não vão para o jogo. O Grêmio tem interesse no meia Igor Gomes do Atlético Mineiro, que não vem sendo utilizado no Galo. Ele chegou em 2023 no time mineiro. Igor Gomes tem vínculo com o Atlético somente até dezembro desse ano e já pode assinar pré-contrato. No Fluminense, o zagueiro Thiago Silva já está em condições legais para jogar contra o Grêmio no próximo domingo pelo Brasileirão. A negociação entre Corinthians e Memphis Depay pela renovação de contrato voltou a evoluir nos últimos dias. O holandês aceitou a redução salarial e outros termos propostos pelo Timão e as partes avançaram nas conversas. Corinthians tem até o dia 31 de julho, data do fim do contrato do holandês, para registrar o novo vínculo até a metade de 2028. Dito tudo isso, eu quero é mais.
2: E sim, as competições nacionais voltaram. O Campeonato Brasileiro já voltou na semana passada, mas amanhã tem mais bola rolando. 7:30 PM tem Atlético Mineiro e Bahia. Vamos voltar com o nosso tradicional giro de reportagem pelo Brasil, ouvir e acompanhar os destaques Brasil afora. Amanhã tem Galo e Bahia, então a gente começa falando do Atlético Mineiro. Quem traz o destaque do Galo é o Pedro Jelinek, direto de Belo Horizonte.
10: O Atlético encerra a preparação para a partida contra o Bahia amanhã às 7:30 PM na Arena MRV, pela 19ª rodada do Campeonato Brasileiro. O único reforço confirmado durante a pausa para a Copa do Mundo, o zagueiro Léo Duarte ainda não poderá estrear com a camisa alvinegra. Ele foi diagnosticado com uma lesão muscular na coxa direita e está em tratamento na fisioterapia. Outro desfalque é o volante Alan Franco, que disputou o Mundial pela seleção do Equador e depois foi liberado para resolver problemas familiares. O jogador retorna para Belo Horizonte nesta terça, mas só vai se reapresentar na Cidade do Galo a partir de quarta-feira. Já o lateral direito Preciado e o atacante Alan Minda, que também estavam na Copa, já treinam com o restante do elenco, mas são dúvidas para a partida contra a equipe baiana.
2: Léo Duarte veio do futebol da Turquia, portanto, reforço da equipe do Atlético Mineiro, ele que jogou na base do Flamengo, foi da base do Desportivo do Brasil, depois foi do Flamengo, chegou a jogar uma temporada com várias partidas como titular ou entrando no banco de reservas no ano de 2018, perdeu espaço em 2019, quando aí chegou também o Pablo Mari, o Rodrigo Caio, aquela formação comandada pelo Jorge Jesus, chegou a ser vendido para o Milan, mas jogou pouco por lá, foi emprestado para o Başakşehir da Turquia, e ali ele teve minutos, teve sequência e de lá volta para o futebol brasileiro atuando no Atlético Mineiro. Agora a gente vai para Salvador. As informações do Bahia chegando com Verena Veloso.
11: O Bahia volta a campo amanhã, quando enfrenta o Atlético Mineiro fora de casa, pela 19ª rodada do Campeonato Brasileiro. A equipe chega embalada pelo triunfo por 2-0 sobre a Chapecoense, na retomada da competição. Para o duelo desta terça, o técnico Rogério Ceni talvez já possa contar com 2 dos 3 novos reforços. Guido Herrera já teve o nome publicado no BID, o Boletim Informativo Diário da CBF, e está à disposição. Já Ale Ruvelis aguarda apenas a regularização para poder atuar. Por outro lado, o zagueiro Marco Moreno é o único que ainda não foi integrado ao grupo. O jogador segue realizando atividades na academia.
2: Na tabela, o Bahia tem 29 pontos, é o 6º colocado da competição, venceu a Chapecoense e agora tem a possibilidade de alçar o G4 caso vença o Atlético Mineiro. Claro que vai depender dos resultados, dos demais resultados da rodada. Na verdade, nessa rodada, o Bragantino já jogou e empatou com o Fluminense por 1-1, então já tem 19 partidas. O Atlético Paranaense, que está à frente do Bahia, é que ainda entra em campo contra o São Paulo. Então, se o Atlético Paranaense, porventura, perder para o São Paulo e o Bahia vencer o Atlético Mineiro, o Bahia entra no G4 já nessa rodada e aí já com a mesma quantidade de partidas dos demais. Até agora, o único jogo dos atrasados que não foi marcado, que não foi reagendado pela CBF, foi entre Flamengo e Mirassol. Isso porque essa partida ainda lá da 4ª rodada poderia ter sido marcada para agora, mas ainda não foi feita, não foi agendada pela CBF, vai ficar só a posteriori, quando aparecer algum buraco, na verdade, no calendário, já que Flamengo e Mirassol, por exemplo, disputam ambos a Copa Libertadores da América. Falava do Bahia, falo do Atlético Mineiro, 24 pontos, 11º colocado. Então, pode alcançar nesta rodada até a 7ª colocação, ficar ali atrás, imediatamente atrás do Bahia, em caso de vitória. Mas, claro, tem o Coritiba, o São Paulo e Botafogo e Vitória que ainda se enfrentam. Botafogo e Vitória que vão pagar um jogo atrasado da 4ª rodada, então já vão ficar com o mesmo número de partidas das demais equipes, a não ser Flamengo e Mirassol, que ainda vão ficar com um jogo a menos.
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2: Vou trocar aqui a trilha. Agora sim. E a gente volta aqui a falar a respeito da Copa do Mundo, volta a falar a respeito dos últimos resquícios do que foi a Copa do Mundo em 2026. Marcelo Duó participou mais cedo da programação da Band News FM, conversando no Um Gole Final de Copa com o Eduardo Barão e também com o Bruno Camarão. Ele fala sobre o que foi a Copa dentro de campo e o que foi a Copa fora de campo. As impressões deixadas por tudo aquilo que aconteceu também de interferências que levaram, por exemplo, a problemas com as situações de migração das seleções, problemas de burocracia para chegar a locais onde ficariam concentrados ou disputariam partidas, e até também ao extremo de um árbitro, o árbitro Omar Artan, da Somália, que não pôde apitar a Copa do Mundo porque foi barrado pelos Estados Unidos, pela imigração dos Estados Unidos, e a situação não pôde ser revertida. Marcelo Duó também fala sobre as sensações do que viu dentro de campo, inclusive ontem na final entre Espanha e Argentina. Fala, Marcelo Duó!
6: Marcelo Duó também nos Estados Unidos, ele foi a voz oficial da Copa, a voz Band News FM na grande decisão, narrou o gol do Ferran Torres. 1-0 para a Espanha, precisou de 106 minutos para vazar o Dibu Martínez. Ufa, mas deu.
12: Eita, nós, tá acabando, hein, camarão? Um abraço pra você, pro Barão, pra todo mundo que tá vendo e ouvindo a Band News FM. É mais um grande momento desse microfone azul de tantas glórias, a Band News FM acompanhando de perto no MetLife Stadium esse grande momento. Acho que vocês falaram bastante sobre o jogo. A Argentina foi humilhada pela Espanha, que realmente mostrou, na hora da decisão, o melhor futebol da Copa do Mundo, né? A gente falava mais cedo aqui no jornal Band News FM que essa Copa trouxe mais uma vez uma grande lição pro futebol, né? Só craque não adianta mais. Futebol é coletivo e a Espanha foi o melhor exemplo disso, o time que tem mais passes certos, teve mais trocas de bola, né? De passes durante os jogos, teve médias incríveis de acerto, de bola profunda, de passe vertical, de chances criadas, só falta um centroavantão mesmo lá, porque não precisava ter sofrido tanto como sofreu ontem, poderia ter ganhado de 3-0 da Argentina tranquilamente, mas o título ficou em boas mãos e que legal, né? Ver esse time chegar. Eu conversava bastante, Barão e Camarão, com jornalistas espanhóis ao longo da semana e gente que acompanha, brasileiros que acompanham o futebol espanhol mais de perto, e essa seleção, ela tem uma grande marca, que é a marca da humildade. Tanto o treinador quanto os jogadores, nenhum tem comportamento de superestrela. Sabe aquele negócio que a gente está acostumado a ver de jogador brasileiro e tal? Eles não têm. Não tem máscara, todo mundo é igual, até o Lamine Yamal, que é a jovem estrela da companhia, sabe o seu lugar de iniciante ali. E eu acho que esse ambiente bom de um time que se conhece há anos, com o mesmo treinador, jogando junto há muito tempo, não poderia dar outra coisa, campeão mundial, justamente.
6: O Barão, o Duó e o Fábio França, eles registraram ontem, né? Especificamente, eles representaram a Band News FM durante a grande final em Nova Jersey, no MetLife Stadium. Diversos problemas para entrada, né? Nem tudo foram flores nessa parte organizacional desse grandíssimo torneio finalizado ontem, né?
12: É, não, fora de campo é uma vergonha a Copa do Mundo. Acho que já dá pra gente dizer isso, né? Um país que tá tão acostumado a realizar grandes eventos, que todo ano faz um Super Bowl, faz a World Series de Baseball, faz as finais do hockey, a Stanley Cup, faz as finais da NBA. Parece que não estava preparado para receber uma Copa do Mundo, né? Não foi só ontem, não, mas ontem ficou mais evidente. Nós ficamos 2 horas na fila para entrar. Teve gente que chegou mais cedo ao estádio e demorou mais tempo para entrar do que nós. Dentro do estádio também, uma certa bagunça na hora de pegar um elevador para todo mundo, 2 scanners de segurança para todo mundo. Isso aconteceu na Filadélfia, isso aconteceu em Houston também. A gente entende, né? O Barão que mora aqui sabe melhor do que a gente a preocupação que eles têm com a segurança. Tudo bem, mas então que se desse mais estrutura, né? Com um pouco mais de gente, mais equipamentos, mais recursos para receber, meu, milhares de jornalistas, fora a torcida também. Uma fila de 2 quilômetros ontem para entrar no MetLife Stadium, sem cobertura, estádio sem cobertura, posições no MetLife Stadium mesmo. Se tivesse chovido ontem, eu teria tomado um banho lá enquanto estava narrando o jogo na Band News FM, eu e todos os companheiros de imprensa do mundo inteiro. Não é assim que se trata uma Copa do Mundo, ainda mais a FIFA, que costuma ser tão exigente. Foi exigente com a África, foi exigente com a gente. Por que não aqui, né? Aqui, pelo contrário, acho que algumas imagens do Gianni Infantino ontem ao lado do presidente dos Estados Unidos depõem muito contra a FIFA, né? Uma postura subserviente, quase um puxa-saco do presidente dos Estados Unidos. Ficou feio, pegou mal.
7: Fora o próprio presidente ali, né? Tentando aparecer na foto e tal.
6: Nossa.
7: Enfim, vocês vão se lembrar do primeiro evento FIFA aqui nos Estados Unidos da Copa, que foi o sorteio da Copa do Mundo. Eu fiquei 2 horas na fila tomando neve na cabeça. Tava nevando aquele dia na capital americana, em Washington, para chuchu. Mas é um pouco da história do Trump por aqui, aí mistura política, ele quer ser o centro das atenções, ele quer ser lembrado pela fila de como ele é importante, de como a segurança é fundamental, enfim, essas coisas que logicamente não fazem nenhum sentido. Mas essa imagem, hoje, eu vou te falar, o melhor em campo hoje é o editor de imagem, né? Conseguiu tirar o Trump da foto oficial do título da comemoração da seleção espanhola ali, né? E o Udre, né? Que ficou ali segurando a taça, falou, o senhor pode dar licencinha, por favor? Eu não vou levantar a taça enquanto o senhor não for um pouco pro lado, né? E só quando o Trump vai pro lado, meio puxado ali pelo presidente da FIFA, enfim, aquela cena lamentável, é que o pessoal levantou a taça. Nosso Marcelo Duó, que sempre tá com a taça levantada, hoje mais uma vez aqui com a gente na Band News FM. O Duó, qual é o ponto que você mais curtiu dessa Copa do Mundo, além de todos os gols que você narrou, rapaz?
13: Rapaz, olha,

0: áreas humanas, que tornou a Copa do Mundo um pouco mais com cara de Olimpíada, né? Essa primeira fase da Copa foi muito bonita. A gente vê, conhecer o Vozinha, conhecer, ver como o técnico de Curaçao, que é um cara que tem dezenas de anos no futebol, já viveu de tudo, já ganhou de tudo, chorar por um gol, né? Então essa Copa foi muito bonita, assim, fora de campo teve esses problemas todos, mas poucas edições da Copa do Mundo tem tantas histórias legais pra gente lembrar quanto essas de 2026.
1: Valeu, Marcelo Duó, em 4 anos tem mais, quer dizer, ano que vem já tem a Copa do Mundo feminina e obviamente muitas outras competições nesse interim, no hiato que separam os ciclos mundiais. Você obviamente sempre representando a Band News FM brilhantemente, um grande abraço para você, ótimo retorno.

A gente já volta com as nossas transmissões aqui na Band News FM das nossas competições: Copa Sul-Americana, Libertadores, Copa do Brasil, Campeonato Brasileiro e o que mais aparecer por aí. Copa do Mundo, a masculina de seleções, só daqui a 4 anos. Mas ano que vem tem a feminina, e a Copa do Mundo Feminino de Seleções, que é aqui no Brasil.

Já que nós falamos que amanhã tem transmissão da Band News FM, Copa Sul-Americana, playoffs, a gente vai falar, claro, do Santos, que vai entrar em campo amanhã lá no estádio Polideportivo Misael Delgado. Jogo na cidade de Valência e não em Caracas. Isso porque a cidade de Caracas ainda se recupera dos dois terremotos que sacudiram principalmente ali a região da capital e também o estado de La Guaira, e que levaram à morte, números já confirmados, né, de mais de 5 mil pessoas. Mas números que ainda estão em atualização, principalmente face ao número de desaparecidos, ainda não confirmado. Então essa partida foi transferida para Valência, e já na Venezuela o Santos já fez o último treino nesta segunda-feira. João Ananias foi relacionado para essa partida. O zagueiro Luan Pérez também, ou pelo menos pode ter ali a entrada do garoto João Ananias nessa posição. Luan Pérez está relacionado, mas a dupla de zaga do Lucas Veríssimo pode ter uma alteração para essa partida. E a gente pode ter também o Gabriel Menino jogando na lateral direita, enquanto o Igor Vinícius jogou na partida anterior pelo Campeonato Brasileiro. O Santos, que perdeu para o Botafogo na última quinta-feira, Igor Vinícius acabou sendo poupado, não viajou para Venezuela. Então Gabriel Menino deve ser o titular da lateral direita. Lembremos que Mike, Zé Rafael, outros nomes também não estão nos planos ou não estiveram nos planos da direção do Santos para esse segundo semestre. 5 foram os jogadores que foram poupados para esse jogo. Além do Igor Vinícius, William Arão, João Schmidt, dois ali do meio campo, e Neymar e Gabigol. Neymar já se reapresentou ao Santos na última sexta-feira, já está treinando, mas não viajou, então a reestreia dele pelo Peixe deve ser somente no sábado contra a Chapecoense lá na Vila Belmiro. Gabigol cumpriu suspensão na partida contra o Botafogo na última quinta-feira lá no Rio de Janeiro, mas agora também foi preservado pelo departamento médico, pela comissão técnica também, e só volta a campo, só entra em campo no próximo fim de semana, na 20ª rodada, já na abertura do retorno do Campeonato Brasileiro. O Santos, que foi até agora a única equipe que perdeu para a Chapecoense, vou só confirmar aqui, exatamente, o Santos foi a única equipe que perdeu para a Chapecoense, que é a lanterna do Campeonato Brasileiro. Vitória foi na primeira rodada, 4-2, depois a Chapecoense somou 6 empates e 11 derrotas no Campeonato Brasileiro, 9 pontos apenas, é a última colocada. Então o Santos enfrenta de novo a Chapecoense depois desse duelo de amanhã contra a Universidade Central da Venezuela. Eu e Yuri Queiroga estarei na narração deste jogo, com o Marcos Assunção nos comentários, e Bruno Camarão estará na apresentação e no plantão deste jogo aqui na Band News FM. Claro que você vai ter todas as emoções e as informações de UCV e Santos.

0: Santos, Universidade Central da Venezuela e Santos vão jogar às 9:30 da noite. O jogo começa às 9:30, mas às 8:30 a gente já abre a nossa transmissão por aqui na Band News FM com todos os detalhes, todas as informações desse que é o primeiro jogo dos playoffs da Copa Sul-Americana. O Santos foi segundo colocado na sua chave, perdeu 6 pontos que poderia ter facilmente não, mas que tinha condições de não desperdiçá-los. Foi aquele 2-0 que virou um empate com o San Lorenzo, abriu 2-0 na Vila Belmiro e levou um empate. E os 4 pontos perdidos para o Recoleta do Paraguai. Os 2 empates por 1-1 na Vila Belmiro e também no jogo em campo neutro, com grande maioria da torcida do Santos, que foi lá em Pedro Juan Caballero, na fronteira com o Brasil, lá na fronteira com Ponta Porã. E lá o Santos perdia essa primeira colocação do grupo, tendo que contar com resultados, inclusive, para passar em segundo lugar, para não correr o risco de ser eliminado da Copa Sul-Americana já na primeira fase, já na fase de grupos. O Santos não é o único dos brasileiros que entra nessa fase de playoff, de repescagem da Copa Sul-Americana. Na quarta-feira o Vasco pega o Independiente Medellín lá na Colômbia, 7:00 PM, e às 9:30 o Bragantino vai até Lima, no Peru, para enfrentar o Sporting Cristal. Já na quinta-feira o Grêmio pega o Bolívar jogando em La Paz, lá no estádio Hernando Siles. E ainda faltou falar do Palmeiras. O Palmeiras que vai entrar em campo na quarta-feira às 7:30 PM. Esse jogo vai ser lá em Curitiba, lá no Couto Pereira, contra o Coxa, contra o Curitiba, e que pode ter Vitor Roque sendo relacionado novamente pelo técnico Abel Ferreira. Carlos Miguel, goleiro, também teve treinando. Ele ficou teve uma carga ali específica e especial de treinos antes do final de semana, mas desde o domingo tem treinado novamente e deve ser titular no gol da equipe do Palmeiras, enquanto o Vitor Roque também pode ter ali, participou desse treino desta segunda-feira, mas pode também ser relacionado. A equipe viaja amanhã para Curitiba e aí a gente vai saber se o Vitor Roque estará à disposição do Abel Ferreira para esta partida. Quem não vai a campo é o Flaco Lopes, que ainda não se reapresentou, afinal de contas jogou a final da Copa, esteve no banco de reservas da final da Copa do Mundo no domingo com a seleção da Argentina, então vai ter um período de férias. E suspensos Paulinho, atacante, e também o Alan, meio campista. Então estes 2 também vão cumprir suspensão, só voltam no final de semana contra o Atlético Mineiro. O Barbosa, o zagueiro Barbosa, como já está regularizado, pode aparecer como um dos relacionados e pode inclusive fazer sua estreia já contra a equipe do Coritiba.
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0: Seguimos com a atualização aqui do Band News na área e voltamos a girar a nossa reportagem pelo Brasil. Aqui no bloco local, para quem estava nos acompanhando no dial do rádio em São Paulo, nós falávamos das informações do São Paulo, do Palmeiras, do Corinthians, do Santos, que joga amanhã pela Copa Sul-Americana. Em relação aos adversários de São Paulo e Palmeiras, a gente já tem as informações vindas lá da capital paranaense. Vamos começar com o Coritiba, que enfrenta o Palmeiras, líder do campeonato, às 7:30 PM desta quarta-feira. Fala, Cleverson Bravo!
2: O goleiro Pedro Morisco ainda deve ficar como opção no banco de reservas. O atleta participou do jogo treino contra a Chapecoense, mas Pedro Rangel vai ser titular contra o Palmeiras, quarta-feira à noite, no Couto Pereira. No meio, o capitão Sebastião Gomes voltou a treinar e deve ser escalado ao lado de Thiago Santos e Josué. Na frente, Pedro Rocha está suspenso e vai ficar fora. Renato Marques deve ser titular.
0: Ainda nos jogos desta quarta-feira pelo Campeonato Brasileiro, a gente tem o Cruzeiro, que vai jogar contra o Internacional às 9:30 PM. Os detalhes do Cabuloso chegam com Pedro Gelinek.
3: O Cruzeiro avança na negociação pelo volante Zé Lucas do Sport. A proposta da Raposa gira em torno de 3,5 milhões de euros, cerca de 20 milhões e 400 mil reais, por 80% dos direitos econômicos do atleta. A oferta também envolve metas que podem render mais de 2,5 milhões de euros ao clube pernambucano. O time celeste enfrenta concorrência pela contratação do jovem de 18 anos. Flamengo, Shakhtar Donetsk da Ucrânia e um clube francês também demonstraram interesse pelo jogador.
0: Vamos voltar a Curitiba. Tem mais informações agora do Atlético Paranaense. Este entra em campo também na quarta-feira, 9:30 PM, mas vai enfrentar o São Paulo. O que você conta do Furacão, Cleverson Bravo?
2: O Atlético embarca amanhã para a partida diante do São Paulo na quarta-feira à noite. O técnico Odair Hellmann deve escalar o lateral Gilberto no lado direito. Na esquerda, Esquivel e Mendoza devem sair jogando. No meio, Zapelli se recupera de uma entorse no tornozelo e ainda está fora. O atacante Viveiros está liberado após sentir dores no joelho. Ele não participou dos amistosos com o Boca Juniors e o Red Bull Bragantino.
0: E para fechar, o Fluminense está de folga nessa semana, ou pelo menos até o final de semana, porque já jogou na sexta-feira passada. Mas já tem mais um retorno confirmado para entrar em campo no fim de semana. De quem se trata esse retorno, ô Maria Clara Vinhais?
4: Thiago Silva está liberado para reestrear pelo Fluminense no Campeonato Brasileiro. O nome do zagueiro de 41 anos foi publicado no boletim informativo diário da CBF e ele já pode ser relacionado para a partida contra o Grêmio neste domingo. No último dia 12, o jogador voltou a vestir a camisa tricolor em um amistoso contra o Bahia, vencido pelo Fluminense por 2-0. Revelado nas categorias de base de Xerém, Thiago Silva defendeu o time profissional entre 2006 e 2008 e conquistou a Copa do Brasil de 2007. Agora, o ídolo tricolor está apto para iniciar mais uma passagem pelo Fluminense.
0: É o Fluminense que não tem apenas o Thiago Silva, mas que vai ter o Hulk também. Depois de um movimento no início do ano, até de tentar sair um pouquinho desses nomes mais veteranos, vai terminar o ano de novo com estes nomes mais experientes. Hulk estreando oficialmente pelo Fluminense, que já fez a sua estreia no amistoso contra o Bahia, e também no final de semana a gente vai ter nessa partida contra o Fluminense, que vai jogar contra o Grêmio, vai ter o Thiago Silva também, ou pelo menos pode ter o Thiago Silva, já sendo relacionado pelo técnico Luiz Ubeldia. Pode ser relacionado porque depende também de condições físicas e tal, mas como trouxe a nossa Maria Clara Vinhais direto do Rio de Janeiro, ele já tá liberado, já tá apto a jogar. O nome já foi publicado no boletim informativo diário da CBF.
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0: muita gente fala rapidamente aqui de vôlei, porque nesta quarta-feira a gente vai ter o início da fase final da Liga, da Liga das Nações Feminina de Vôlei. É, Brasil e Japão será o jogo com a seleção brasileira, válido pelas quartas de final. A bola vai subir às 8:30 da manhã. Os confrontos das quartas de final da Liga das Nações Femininas serão entre Estados Unidos e China, Turquia e Canadá, Itália e Holanda e ainda Brasil e Japão. Esse, portanto, é o chaveamento da Liga das Nações Feminina de vôlei. Às 5 da manhã também da quarta-feira a gente vai ter Itália e Holanda. E aí na quinta-feira a gente vai ter os outros dois jogos entre Turquia e Canadá, Estados Unidos e China. Se o Brasil vencer essa partida, se o Brasil vencer o Japão, vai jogar a semifinal na sexta-feira. E aí, se vencer na sexta-feira, no domingo, tem a grande final da Liga das Nações Feminina. Na Liga das Nações Masculina, deu ruim geral para a seleção brasileira, que mesmo vencendo a China por 3-0 no domingo, tá fora. Não vai disputar pela primeira vez desde que a Liga das Nações foi criada, não vai disputar a fase final. Não vai chegar sequer às quartas de final da Liga das Nações. O time ficou com a nona campanha geral entre 18 equipes. Somente 7 seleções mais a anfitriã China passavam para a próxima fase. O Brasil ficou em nono lugar. Já teve a sua eliminação confirmada até com um jogo de antecedência, que foi quando a Bulgária, depois de 2 derrotas do Brasil por 3-0, ambas para Estados Unidos e Polônia, depois desses jogos, a Bulgária venceu os Estados Unidos por 3-1. E esse jogo acabou com qualquer chance da seleção brasileira de avançar às quartas de final. Então o Brasil já jogou contra a China sem chance nenhuma, só para cumprir tabela e se despedir da Liga das Nações, já mirando o Sul-Americano, que é uma competição muito importante porque ela apura para Jogos Olímpicos, ela mede forças dentro do continente sul-americano. E o Brasil é um dos principais contenders dentro dessa competição. Então, no momento em que não está conseguindo, ou pelo menos não conseguiu ir para as quartas de final da Liga das Nações Masculina, o sul-americano é o momento de tentar dar uma resposta, pelo menos interna. Outros países, como a Argentina também não conseguiu avançar às quartas de final da Liga das Nações Masculina, então meio que vai ser um momento de demonstração de força interna no campeonato sul-americano de vôlei masculino, para saber se a equipe pode evoluir nesse ciclo Los Angeles 2028, quão mais ela pode evoluir. No nosso WhatsApp 11999-592-100, para a gente fechar aqui as nossas participações, Marcos Macedo conosco lá em Salvador. E ainda a Andresa de Manaus, dizendo que a primeira Copa que ela se recorda de ter assistido foi a de 94, ainda me recordo bem. 94 ainda não era nascido, mas me recordo a primeira, 2002. Primeira que eu assisti de fato mesmo, de cabo a rabo, desde a partida de estreia que foi entre França e Senegal. Aliás, a Copa de 2002 foi a última em que o jogo de abertura foi feito com o atual campeão, o campeão corrente. Até 2002, não era o anfitrião que abria a Copa do Mundo, e sim o atual campeão. Foi assim em 98, por exemplo, o jogo de abertura da Copa do Mundo na França, não foi um jogo da França, foi o jogo do Brasil, Brasil e Escócia. Em 94, quem abriu a Copa do Mundo foi a Alemanha, que tinha sido campeã de 90, e foi a Alemanha e Bolívia o jogo. Em 90, a abertura foi com a Argentina, que tinha sido campeã de 86, e foi a abertura contra Camarões, e foi aquele clássico frango de Nery Pumpido, e aí Camarões vence o jogo por 1-0, o Pumpido perde a vaga como titular da seleção argentina, entra o Goicoechea, e o Goicoechea segue como titular até a grande final, que é perdida para a Alemanha Ocidental. A partir de 2006, a abertura da Copa do Mundo é feita com o anfitrião. E aí a primeira abertura com o anfitrião em 2006 é a Alemanha 4, Costa Rica 2. Foi o primeiro dos jogos que teve um anfitrião abrindo uma Copa do Mundo. Aí depois veio a África do Sul e México, que foi 1-1. Em 2014 o Brasil venceu a Croácia por 3-1 lá na Arena Corinthians. Em 2018 a Rússia venceu a sua partida de estreia, goleou inclusive na estreia 5-0. Em 2022, o Equador fez 2-0 no Catar, que era o anfitrião, e em 26 a gente teve essas três partidas de abertura, mas a primeira das primeiras foi a vitória do México, 2-0 sobre a África do Sul. E por aqui está terminando o Band News na Área, um Band News na Área que fez todo o rescaldo do que aconteceu na Copa do Mundo FIFA 2026 e também já mira os olhos para a realidade, para a volta do Campeonato Brasileiro, para a volta da Copa Sul-Americana, da Copa Libertadores, da Copa do Brasil, mas que sim, tem também os olhos lá em 2030, depois de uma gigantesca cobertura de Copa do Mundo. Afinal de contas, a Band News FM, tendo competição ou não, é sempre a voz oficial da Copa.
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3: Quatro horas 44 minutos, girando a reportagem da Band News FM, um estudo revela como formigas inspiram avanços na inteligência artificial. Pesquisadores destacam a organização coletiva dos insetos para desenvolver tecnologias cada vez mais eficientes e inteligentes. Quem traz os detalhes é o Juliano Couto.
4: As formigas, conhecidas pela organização e capacidade de trabalho em equipe, estão ajudando cientistas a desenvolver novas soluções para a inteligência artificial. Um estudo divulgado pela Universidade Federal do Paraná mostra que o comportamento coletivo desses insetos tem servido de inspiração para algoritmos capazes de resolver problemas complexos de forma eficiente. A pesquisa integra um livro que reúne 144 cientistas de 48 instituições. Segundo um dos autores do livro, Rodrigo Feitosa, a cooperação entre milhares de indivíduos faz com que as colônias encontrem alimentos, superem obstáculos e se adaptem rapidamente às mudanças do ambiente, características que inspiram sistemas computacionais modernos.
5: Quase dois séculos, né, de estudos de formigas no Brasil, desde os primeiros naturalistas europeus que vinham para o Brasil coletar espécimes de formiga, ou então recebiam essas formigas nas suas instituições na Europa, a gente tem um longo histórico de estudos envolvendo formigas no país.
4: Em regiões sujeitas a inundações como o Pantanal, algumas formigas transferem toda a colônia para o alto das árvores durante as cheias, garantindo a sobrevivência do grupo.
5: Todo esse gerenciamento interno de fluxo, de movimento, de armazenamento, de defesa da colônia, de expansão dos túneis e das câmaras, ele é feito de uma maneira muito, do ponto de vista biológico, muito organizado.
4: Para os cientistas, compreender o funcionamento dessas sociedades pode contribuir para o desenvolvimento de tecnologias mais eficientes em áreas como logística, robótica, rede de comunicação e inteligência artificial.
3: Ainda falando de tecnologia, mais uma de um jeito diferente, que pode ajudar no transporte para transplante de coração, aumentando a distância segura percorrida até o paciente que recebe o órgão. Quem traz os detalhes é a Vitória Fernandes.
6: Uma inovação tecnológica desenvolvida no Rio Grande do Sul é capaz de dobrar o tempo de transporte seguro de corações para transplantes, o que amplia o raio de captação de órgãos para quem precisa da doação. Antes do uso desse dispositivo, os corações eram transportados em caixas de isopor com gelo, o que acabava limitando o tempo de deslocamento do órgão a, no máximo, 4 horas. Com o Taura, o nome do dispositivo, esse limite sobe para 8 horas, o que permite que doadores em até 2 mil quilômetros de distância sejam buscados. Os dispositivos que já existem no mercado, desenvolvidos no exterior, chegam a custar US$25 mil. Os modelos mais baratos e descartáveis custam US$5 mil. O diretor cirúrgico do Programa de Transplantes Cardíacos do Instituto de Cardiologia do Rio Grande do Sul, Joglan Souto Álvares, explica que o dispositivo desenvolvido aqui, em parceria com a Biotecno, reduz o custo para US$50 por transplante.
0: Da unidade brasileira, isso é com a empresa, com a Biotecno, mas ele fica em torno de, com certeza, menos de US$5 mil e não é descartável, né? Ele pode ser usado, a bateria, a gente sugeriu para a empresa que ela criasse um modelo que permitisse usar essa bateria por muitos anos, né? Então se estima que por 5 anos tu pode utilizar, reutilizar várias vezes esse dispositivo. Vou colocar aí que um grande centro hoje, pega grandes centros transplantadores, mais de 20 transplantes por ano, tu bota 100 transplantes que tu possa fazer com essa caixa e tu divide aí por 5 mil, dá US$50 por uso.
6: O diretor explica que o dispositivo mantém o coração entre 4 e 10 graus por até 8 horas. Mas em casos extremos, há relatos de trajetos de 10 horas feitos com o coração nessa margem de temperatura, nos quais o transplante foi realizado com sucesso.
0: O gelo, antigamente, tu tinha que manter ele até 4 horas, era faixa de segurança, né? Essa faixa se estendeu a 6 horas com muita segurança e tem alguns serviços e registros, como a Universidade Vanderbilt, né, que é o maior centro de transplante cardíaco nos Estados Unidos, eles têm usado essa faixa de temperatura para até 8 horas de preservação. Tem alguns casos até que eles trouxeram corações do Alasca para o Tennessee, ou seja, uma viagem transcontinental grande, que os corações ficaram 10 horas parados, né, preservação essa, e o coração transplantou e foi tudo bem.
6: O dispositivo já é utilizado em outros 3 grandes centros de transplante do país. Somente no Instituto de Cardiologia, 20 transplantes foram viabilizados. Ele está sendo testado clinicamente desde agosto do ano passado.
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3: 4h51, o âncora do jornal da Band e do Band News no meio do dia, Eduardo Inegue, avalia que o avanço das canetas emagrecedoras começa a provocar mudanças no mercado.
9: Eu lia a Economist esse final de semana, aquele cara arrogante, né? Eu li a Economist esse final de semana. Você sabe que quando eu trabalhava em revista, eu trabalhei muitos anos em revista, trabalhei 20 anos em revista. Trabalhei na Veja, trabalhei na Exame e revista é um mundo que tem algo que não existe na televisão. Na televisão você não pega uma tela e dobra para um lado ou para o outro. Rádio também, não tem como você dobrar, exibir o que você está ouvindo. Claro, você entra num carro de alguém, a pessoa vê que rádio você está escutando. E a rádio diz muito sobre as pessoas. As pessoas muitas vezes ficam com vergonha de, ah, eu gosto de música sertaneja, aí tá ouvindo uma rádio de música sertaneja, entra alguém, troca de estação, tem isso. Eu noto que às vezes eu entrego meu carro ao manobrista, tá na Band News FM, e quando devolve não tá na Band News FM eventualmente, porque o camarada quer ouvir uma outra coisa e tal. Bom, mas em revista tem a capa e tem a quarta capa. A capa, quando é uma revista que dá orgulho, o sujeito dobra a revista de um jeito para que a capa fique para fora e todo mundo veja que ela tá lendo uma revista que a qualifica. Quando ela tem vergonha da revista, ela dobra ao contrário para que você veja a quarta capa, ou seja, o anúncio que tá atrás, ninguém veja o que você tá lendo. E a Economist era uma dessas revistas que quando você pegava, oh, eu estou com a Economist, para parecer que você era bacana, mas a Economist fez um artigo muito, muito interessante sobre o laboratório Eli Lilly, que é o laboratório que produz o Monjaro. E aí eu comecei a ler aquilo e comecei a pesquisar sobre o assunto, e tem uma coisa muito curiosa em curso, mas muito curiosa em curso, e que raras vezes a gente vê isso provocado por uma molécula, raras vezes a gente vê isso provocado por um medicamento, que é uma grande transformação na humanidade, uma transformação importante na humanidade, que em geral acontece por outros motivos. Por exemplo, você tem transformações na humanidade que ocorrem por mudanças institucionais, né? Então, propriedade privada, né? O conceito da propriedade privada transformou a humanidade, a moeda transformou a humanidade, a democracia transformou a humanidade, são grandes mudanças, né? Você tem políticas públicas que transformam a humanidade. A previdência social, por exemplo, é uma política pública que transforma, você dá dignidade a um grupo social numa faixa etária em que ele está desassistido. Você vai lá, estabelece a lógica da previdência social. Você tem as revoluções tecnológicas, tipo revolução industrial, revolução verde. Olha o que aconteceu no agro, transformou a humanidade, combateu a fome, aquela fantasia de que a sociedade crescia em progressão geométrica, enquanto os alimentos cresceriam em progressão aritmética, esquece com a revolução verde. Sementes, fertilizantes, mecanização, irrigação, uma transformação incrível. Outras tecnologias, tipo máquina a vapor, carro, televisão, rádio, rede social, inteligência artificial, são transformações. Você tem outras transformações que são as guerras, as pandemias, mas você teve também transformações por avanços científicos. Por exemplo, penicilina. Penicilina é inacreditável. Você passou a deixar de ter medo de certas coisas, né? Vacinas, pílula anticoncepcional. O que que é a pílula anticoncepcional? Pílula anticoncepcional é uma molécula que produz uma transformação comportamental extraordinária. É incrível adiar a maternidade, planejar o número de filhos, separar sexualidade de reprodução. A pílula anticoncepcional colocou a mulher no mercado de trabalho. Sem a pílula anticoncepcional, olha, ia ser bem mais complicado. A ascensão profissional da mulher está ligada diretamente a isso. A relação entre homem e mulher mudou com a pílula anticoncepcional. Então, poucos medicamentos fazem parte de uma lista tão nobre de transformações quanto esses que eu citei. E a gente pode estar vendo o surgimento de uma nova transformação provocada pelas canetas emagrecedoras. Pelas canetas emagrecedoras. Ah, uma caneta emagrecedora. A caneta emagrecedora tem poucos estudos ainda, tá? Mas tem um estudo da Cornell, na Universidade de Cornell, nos Estados Unidos, mostrando o seguinte: eles fizeram um levantamento com 150 mil famílias que usam canetas emagrecedoras e milhões de transações em supermercado, restaurante, diabo. O gasto com supermercado cai 5,3% nessas famílias, nos primeiros 6 meses de uso de caneta emagrecedora. Nas famílias de renda mais alta, 8%. Você imaginou um segmento perdendo 8% por causa de um produto? Do nada, do nada. Gasto com fast food, restaurante de serviço rápido, 8% também. O que cai mais? Salgadinho, biscoito, doce, bolo, alimento ultraprocessado. Cresce. Olha só, gente. Você tá lá fabricando salgadinho, aí o outro tá fabricando iogurte. Iogurte cresce. Fruta cresce. Barra proteica cresce. Alimento rico em proteína cresce. A McKinsey, que é uma consultoria renomada internacional, fez uma pesquisa e descobriu o seguinte: que famílias onde alguém usa caneta emagrecedora reduz o gasto com alimentação muito mais rápido do que qualquer outra família. E por razões diferentes, não é por falta de dinheiro só, porque a caneta emagrecedora é um custo adicional dentro da família brutal. Aí os fabricantes estão reformulando produtos. É um negócio impressionante. Você tem queda no consumo de refrigerante, de doce. Aí tem outras mudanças, por exemplo, roupa, aumento de busca por academia, por suplemento, por cosmético. As pessoas, no caso as mulheres, se sentem mais interessantes. Está mudando a forma como as pessoas se relacionam, e como elas se sentem mais interessantes, aumenta a venda de cosméticos, de procedimento estético, aumenta a viagem. Você tem mais prazer em viajar, você tem menos constrangimentos. Ao mesmo tempo cai bebida alcoólica também. Então, veja, não tem um estudo brasileiro que se possa comparar com esses, nem esses são suficientemente grandes, e as canetas têm pouco tempo comparado ao resto. As pílulas têm 60 anos, né? A pílula anticoncepcional tem 60 anos. Mas você veja que coisa inacreditável. Além de ser um mundo muito louco, porque remédio, medicamento, sempre foi para que a sua vida ou melhorasse por dentro ou continuasse a ser o que era. Por exemplo, você vai lá, corta o dedo, pega uma doença qualquer, tétano, sei lá, e você tem que tomar um remédio, tal, medicamento. Então, você vai tomando os medicamentos para que a sua vida volte a ser o que era. Você tem uma pneumonia, você tem um outro problema. Então, é para voltar ao que era, não é para você se sentir, nossa, agora eu me sinto maravilhosamente bem. Os antidepressivos produziram esse fenômeno semelhante ao que eu falei da pílula, onde a pílula anticoncepcional está no estágio superior, mas os antidepressivos também fizeram isso. Mudaram a vida das pessoas, reinseriram a certas pessoas que ficavam à margem da sociedade. Então, foi uma mudança estrutural, e as canetas produzem isso também. Quando a caneta, e a caneta é um fenômeno recente, muito recente, porque elas começam, se você pegar a história das canetas, tem 15, 16 anos, da primeira caneta, que era o Victoza, lá atrás, 2010, o Victoza, que foi feito para diabetes. Aí da Victoza veio o Saxenda, 2014, do Saxenda vem o Ozempic, 2017, aí vem o Wegovy em 2021, mas era um mundo da Novo Nordisk, só que era o laboratório dinamarquês. Esse laboratório dinamarquês, para vocês terem uma ideia, antes do Victoza, ele faturava 8 bi de dólares. Em 2024, foi a empresa mais valiosa da Europa e faturava 47 bilhões de dólares, de 8 para 47. Mas ele reinava sozinho. De repente, o Eli Lilly, que completa esse ano 150 anos, 1876, entra na briga com o Monjaro. Aí, então, também tem um lado de uma guerra comercial incrível, porque esse mês agora de julho, o Eli Lilly, sendo que o Novo Nordisk em maio do ano passado tinha 53% do mercado, o Novo Nordisk tinha total, o mercado inteiro. Em julho desse ano, o Eli Lilly tem 60% do mercado. E a Novo Nordisk, que chegou a valer 625 bilhões de dólares, vale agora 225 bilhões de dólares. A Eli Lilly vale 1,5 trilhão de dólares. Então, você tem uma guerra comercial por trás, que, aliás, é o objetivo desses laboratórios, certo? O objetivo desses laboratórios, agora, claro que eles constroem um discurso em função do que estão fazendo. Começam a falar o seguinte: olha, nosso negócio não é mais cuidar da doença, nosso negócio é investir em qualidade de vida. Tem relevância. É muito interessante. Eu queria compartilhar com você. Não sei se você concorda ou discorda, mas essa é a opinião que eu tenho sobre o assunto.
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7: Cinco horas, dois minutos, desculpe o atraso.
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7: E já mudou. Muito bom dia, excelente terça-feira, 21 de julho de 2026. Inverno rigoroso estava, agora tá esquentando, sim, e muito, principalmente no período da tarde. Manhã já vem aquele sol, já começa a ficar seco. Medidas contra o El Niño começaram a ser anunciadas pela prefeitura. Já já você vai interagir conosco aqui pelo nosso WhatsApp, fique à vontade também no chat, falar da temperatura, ainda um pouco fresquinha, menos fria durante a madrugada. A gente hoje tem novidade também, uma nova atração do Notícias da Manhã, toda terça-feira, volta de 6h15, Ana Cláudia Guimarães, Niterói em dois minutos. Vamos falar bastante sobre a cidade Sorriso, novidades, curiosidades, bastidores, informações de primeira mão e, claro, o meu companheiro de sempre, Vinícius Calixto, dando voz a você que participa aqui, interage conosco. Fala, Vini, tudo bem?
10: Fala, meu camarada Mário Dias Ferreira, bom dia pra você. Bom dia. Para você que está sintonizado aqui com a gente, nossos queridos ouvintes em 90.3 e, claro, aqui no nosso WhatsApp 999026970, trazer a primeira participação dessa terça-feira, Mário, porque o Luiz, que é o nosso fiel ouvinte, saindo de Petrópolis, lá na região serrana, contou pra gente aqui como é que tá o trânsito ali na descida da serra. Fala aí, Luiz Fernando.
11: Bom dia, família Band News. Bom dia, Mário Dias Ferreira.
7: Opa!
11: Bom dia, quem tiver aí contigo hoje, que eu ainda não sei.
7: Zé, bom dia.
11: De férias.
7: É o Vini.
11: Mas que seja um jornal abençoado.
7: Vai ser.
11: Luiz de Petrópolis saindo Quitandinha às 3h30, descendo a serra, agora em com vários trechos em meia pista por conta de manutenção viária. Então é só tomar cuidado, descer com cautela. Sem chuva, vento mais ou menos, porque sábado ventou muito, teve muita ocorrência em Petrópolis.
7: Rajadas fortes.
11: E no mais, Washington Luiz e Linha Vermelha, tudo ok até chegar aqui na 28 de setembro. 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
7: E a temperatura, Luiz? Quanto é que você viu?
10: Aqui, ó. Ele mandou aqui pra gente logo abaixo, ó.
7: Ele sempre fala.
10: Dá uma completada aqui, ó.
7: Vai.
11: Ah, 17 graus.
7: 17.
10: Ah, galera.
7: É a mesma temperatura, pelo que escreve aqui no chat, transmissão pelo YouTube, João Pedro Araújo. 17 graus, Freguesia Jacarepaguá. Já trago um destaque da Avenida Brasil, liberada após interdição parcial, altura da maré. Teve um acidente envolvendo uma carreta, colidiu contra a mureta perto da passarela 6, já com trânsito normalizado, segundo o Centro de Operações. Lembrando que hoje, terça-feira, terças e quintas, até as 5h30, o aterro do Flamengo, ele fica fechado ali devido ao treinamento de ciclistas, já a PCC, né? O pessoal que treina com alto rendimento. Então tem ali aquela interdição ali até o Santos Dumont, ali do Parque do Flamengo, em diante, na reserva também. Tem mais participação de ouvinte no trânsito?
10: Tem mais participação. Ivo Oliveira saindo lá da Baixada Fluminense, Vilar dos Teles, lá em São João de Meriti, chegando aqui no Leblon, na Zona Sul, e ele conta pra gente como é que tá o trânsito e observação aí de ausência de policiamento, Mário. Vamos ouvir.
7: Agora.
12: Bom dia, Mário. Bom dia, Calista. Aqui é Ivo Oliveira. Saindo de Vilar dos Teles, pegando trecho da Dutra, linha vermelha, elevado Paulo de Fronten, chegando aqui na Taúfo de Paiva. Trânsito tranquilo, sem nenhuma alteração até aqui, ó. Aquele trecho da linha vermelha que tava no escuro, de Caxias até o Washington Luiz, já tá tudo funcionando.
7: Opa.
12: Conseguiram acender. É que, e quanto ao policiamento, encontramos uma viatura só ali no acesso à Ponte Rio Niterói. Dali para trás, zero policiamento. Aqui na Taúfo de Paiva, a temperatura é de 22 graus. 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
7: Ontem a chapa esquentou, a gente falava aqui durante a segunda-feira, cobertura especial da Band News FM. No Notícias da Manhã, a gente já tinha participação de um ouvinte no segundo tempo, nossa reta final, da movimentação policial ali no Muquiço, de uma operação da Polícia Civil. Qual foi o balanço, Daniel Henrique?
13: Dois homens são presos em flagrante durante uma operação da Delegacia de Homicídios na favela do Muquiço, na zona norte do Rio. A ação desta segunda-feira teve como objetivo cumprir mandados de prisão contra criminosos envolvidos no ataque a tiros que terminou com a morte do policial civil Carlos Alberto Freire Neto no início do mês, na mesma região. A princípio, os presos não têm relação com o crime. Carlos Alberto e outros três policiais estavam em uma viatura descaracterizada da Delegacia de Homicídios da Baixada Fluminense em uma ação de coleta de dados de inteligência. Eles foram surpreendidos por homens armados e Carlos foi atingido na cabeça. Ele chegou a ser socorrido, mas não resistiu. O agente estava na Polícia Civil desde 2023. Ele deixou esposa e dois filhos.
7: E essa operação, ela é ligada a uma outra que aconteceu ontem, que causou um caos no Rio de Janeiro até o período da tarde, com ônibus sendo colocados como barricadas, coletivos a menos, linhas tendo que modificar os seus trajetos na área da Vila Aliança, área de Bangu, Senador Camará, Luiz Eduardo de Castro, um confronto terrível, tiroteio apavorando moradores da região.
14: Quatro ônibus têm as chaves retiradas e são utilizados como barricadas na Estrada do Taquaral, na Vila Aliança, entre os bairros de Bangu e Senador Camará, na zona oeste do Rio, após uma operação da Polícia Militar na região. De acordo com a corporação, a operação teve como objetivo prender criminosos que fugiram da comunidade do Muquiço, na zona norte. No início de julho, bandidos do Muquiço foram responsáveis pela morte do inspetor Carlos Alberto Freire Neto, da Polícia Civil, que realizava uma incursão na comunidade. Vídeos que circulam nas redes sociais mostram um intenso tiroteio. A PM afirmou que a operação desta segunda terminou com a apreensão de uma tonelada de droga, mas ninguém foi preso. Segundo a Rio Ônibus, sindicato que representa as empresas do setor na capital fluminense, os coletivos usados como barricadas são das linhas 737 e 731, além de dois coletivos da Rota 926. Os ônibus foram recuperados no início da noite. Seis unidades municipais de saúde da região tiveram os atendimentos impactados durante a tarde. Para a segurança de profissionais e pacientes, quatro unidades de atenção primária à saúde, incluindo um CAPS, suspenderam o funcionamento. Uma unidade de APS manteve funcionamento e apenas as atividades externas, como visitas domiciliares, foram suspensas.
7: Olha, a situação da segurança pública no Rio, a insegurança, a criminalidade tá demais. Daqui a pouquinho, ao longo do jornal, vocês vão acompanhar também uma reportagem muito bem produzida, inclusive dar os parabéns ao Guilherme Faria, estreando ontem no Jornal da Band.
10: Muito legal.
7: Na tela, né? A nossa integração aqui da equipe da rádio e da TV com esse crime que é cada vez mais frequente por granadas sendo lançadas de drone, mostrando isso como vem de outros países, da Ucrânia, de área de guerra. A gente vai falar sobre isso, sobre o Morro do Juramento, com corpos encontrados também ontem em Vicente de Carvalho, mas a gente tem que equilibrar isso aqui, cara. Ninguém é de ferro pra ficar só ouvindo casos de violência, apesar de dominar, infelizmente, o noticiário policial. Ele ganha peso diante de tantas situações que a gente vem aqui acompanhando, que afetam, né, a nossa realidade, o nosso dia a dia. Inclusive um outro que eu queria rapidamente antes de ir pro trânsito, porque ontem a gente falava e trazia a festa que aconteceu antes e o pavor que foi depois em Copacabana e em Búzios, com argentinos brigando, polícia chegando com gás de pimenta. A gente falava logo aqui no início do jornal e também na ponte, por volta de 5:30, daquelas imagens que viralizaram. Foi. E ao longo do dia você conseguiu apurar se houve prisão, se houve pessoas machucadas. Qual foi o balanço que foi divulgado pela polícia, Vini?
10: Dois homens, Mário, chegaram a ser detidos ali pela polícia militar durante essa confusão, porque foram, na verdade, diversas confusões que aconteceram lá na orla de Copacabana. E essas prisões aconteceram em Copacabana, lá em Búzios não houve prisões. E aí, Mário, durante essas confusões, uma outra se desdobrou num quiosque ao lado, e aí ali a polícia militar chegou e levou esses dois homens para a delegacia. Eles optaram por não registrar o caso e logo foram liberados. Lá em Búzios não houve prisão, a pancadaria lá foi até bem pior do que em Copacabana. Teve gente arremessando tenda, cadeira, pedaço de
7: imagens
10: pedra,
7: lamentáveis,
10: imagens, né? Lamentáveis lá na Praça Santos Dumont. E lá a polícia militar afirmou que chegou, colocou um efetivo lá para estabilizar a área, conseguiu, e só que ninguém foi preso. E a motivação, segundo a própria corporação, foi de fato a provocação que outros torcedores de outras seleções estavam fazendo
7: com
10: o vice-campeonato da Argentina. Os argentinos não gostaram e aí partiram pra briga, Mário.
7: 5:12.
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10: Bora na saída lá da Baixada Fluminense, Mário. Duque de Caxias, ali acesso à linha vermelha. O Sérgio Lima tá aqui com a gente e já fala que o trânsito já tá intenso por ali.
16: Bom dia, Mário. Bom dia, Calixto. Sérgio Lima sai do bairro do Pilar com 20 graus de temperatura. Rodovia Washington Luiz com serração baixa. Subindo aqui a linha vermelha, o trânsito tá bem intenso. Tá muito complicado o trânsito aqui na subida da linha vermelha. O restante tá tranquilo. Um abraço, nenhum acidente, nenhuma interdição ainda. 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
7: Você vê que o trânsito já começa a ficar mais carregado. O Ivo e o Luiz Fragoso de Petrópolis, que saem mais cedo de casa, inclusive para evitar o engarrafamento, já pegaram o trânsito livre. Agora já começa a se intensificar, mesmo sem nenhum acidente, pelo menos por enquanto, observado pelo Sérgio Lima, que acabou de atualizar. Quem mais?
10: Vamos lá com o Ricardo Paiva, Mário, porque além do trânsito, ele também faz uma observação de uma caçamba. Essas novas da Conlurb de 1.200 litros maiores, pegando fogo ali. Caramba. Em Madureira, na rua João Vicente.
7: Fala, pai do Gustavo.
10: Ele conta aqui.
17: Bom dia, Mário. Bom dia. Dias Ferreira e Vinícius Calixto.
10: Fala, irmão.
17: Ricardo Paiva falando aqui diretamente da rua João Vicente, em Madureira. Ah, tô indo no sentido Marechal. E tem uma lixeira aqui, essas caçambas, com fumaça, tá? Alguém botou fogo em alguma coisa aqui, cara. Tá? É 17 graus aqui, passando nesse momento aqui, em Madureira, tempo fresco, sem trânsito, e vamos que vamos. 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
7: Tá fresco, mas não tá aquele frio insuportável que a gente na semana passada, aqui no início dela, né? Tava tremendo os queixos aqui, batendo, trincando os dentes. Agora, a máxima prevista pra hoje, aí já é máxima de verão, Calixto. 33, mínima de 15. 15 já é frio, né?
10: Dá pra ir pra praia, hein?
7: O quê? E o pessoal de férias, né? As férias escolares e a garotada aí, quem pôde também, parear, né? As férias aí com os filhos, com os jovens. Ó, tempo estável, atuação de um sistema de alta pressão, céu com poucas nuvens, sem chuva, umidade relativa do ar podendo atingir valores abaixo do 30%, que é preocupante, durante a tarde. Se hidrate bastante, beba bastante água. Já já eu trago aqui a participação dos nossos ouvintes aqui mais sobre temperatura, mas já quero aproveitar e chamar a Maria Eduarda Vieira, porque o El Niño e a preocupação com esse tempo esquentando não é só para agora, não. Vai ter momentos mais tensos, inclusive no fim do ano. Fala, Duda.
18: A Prefeitura do Rio antecipa medidas de prevenção, monitoramento e resposta ao calor diante de possíveis efeitos intensos do El Niño este ano. O plano já costuma ser adotado durante o verão, mas com as previsões de chuvas intensas e calor extremo na capital fluminense a partir do inverno, o município optou por acelerar obras e projetos para garantir maior segurança no caso de ocorrências. Entre as intervenções estão o reflorestamento da cidade, construção de parques urbanos, vistorias da Defesa Civil, contenção e manutenção de encostas, operações de limpeza de Ralos e as obras do PAC em Acari, na Zona Norte, e em Realengo, na Zona Oeste. Além disso, o município também conta com 50 protocolos operacionais que definem o que cada órgão do município precisa fazer em situações extremas, como destaca o prefeito do Rio, Eduardo Cavalieri.
19: Na hora do evento extremo, é muito mais difícil coordenar os órgãos, coordenar a população, coordenar para que a gente consiga salvar vidas e minimizar os impactos desse evento extremo. Protocolo significa saber o que precisa ser feito na hora do evento extremo.
18: Segundo a Organização Meteorológica Mundial, a tendência é que o aninho se intensifique ao longo do segundo semestre e atinja o pico entre novembro e fevereiro. Apesar disso, os protocolos do município já estão prontos para serem colocados em práticas desde agora, se necessário. Como explica o chefe executivo do Centro de Operações e Resiliência, Thiago Curvelo.
20: A gente tem a meteorologia aqui dentro do Centro de Operações, que vai passando as informações para a gente de como a cidade vai ser impactada, né? E aí, todos esses órgãos, eles já estão à disposição, né, já está todo mundo orientado e todo mundo já com os seus times preparados.
18: Ainda de acordo com a prefeitura, o município conta com um sistema de alarme composto por 165 sirenes em 103 comunidades, além de um monitoramento em tempo real de risco de deslizamento em parceria com a NASA. 3 piscinões e desvio do Rio Joana nas praças da Bandeira, Vanhargem e Niterói também funcionam como pronta resposta para ocorrência de chuvas.
7: Niterói aí que ela está falando é ali da Praça Niterói, né, da região da Tijuca. Mas em Niterói também vai ter em breve um piscinão, a obra anunciada pela prefeitura lá no gramado do Caio Martins, o estádio que não está sendo mais, né, utilizado já tem um tempo, inclusive o Botafogo jogava lá. Mandar um abraço pro André Silva, nosso ouvinte assíduo, que jogou no Botafogo, lateral esquerdo, campeão 1995. Ontem a gente bateu um papo também no podcast, mandou um abraço para você, pro Zezinho.
10: Pô, manda um abraço
7: gente,
10: pra ele,
7: ai também. Cara, gente fina. Tá?
10: Gente boa mesmo.
7: Depois se aposentou cedo da carreira dele por conta de lesão, com 33 anos, muito talento, tricampeão brasileiro, foi no Vasco também, no Grêmio com o Filipão, depois brilhou na Ponte Preta, e o cara hoje trabalha com transporte, tá sempre acompanhando a nossa programação, que acorda cedo, tá sempre aí na atividade pelo Rio de Janeiro, mora em Campo Grande, vizinho de Valdir Bigode.
10: Que isso?
7: Duas feras de Campo Grande, Big Field, sempre na área. Valeu, André, obrigado.
10: Valeu,
7: aí pela a participação de sempre.
10: Abração.
7: Olha só, Calisto,
10: fala,
7: tem mais ouvinte aqui falando sobre tempo, tá? A participação que chega do Edu Couto, 23 graus em João Pessoa, na Paraíba, chuvisco na madrugada aqui, nem sinal de chuva aqui no Rio de Janeiro. A gente tem a participação da Pavuna com 22 graus, céu limpo, um lindo amanhecer, segundo a Andréa Paula. O Edson Mauro Souza também tá aqui no chat interagindo. A Nívia mandou mensagem pra gente. A Gripina, Praça da Bandeira, 19 graus, a Duda falou agora daquela região ali pertinho. O Renê Marques partiu posto 12, vai nadar agora lá no Recreio dos Bandeirantes. A Regina também está aqui participando com a gente, obrigado pela sua participação, um beijo especial. A Luiz também está aqui, o Everson interagindo, José Luiz, um grande abraço para você, falando de 18 graus, está participando diretamente de Mauá, São Paulo, e temos mais ouvintes aí também mandando mensagem. O Valdir Cunha interagindo com a gente, do litoral norte da Paraíba. A praia de Campina, conhece, cara?
10: Nunca fui.
7: Pô, que legal. Disse que hoje amanheceu chovendo por lá. Mais um ouvinte da Paraíba, assim como o Edu Couto, disse que pode chover ou fazer sol, mas não faz frio lá em João Pessoa. O Marcelo Lino, 19 graus, tá diretamente de Serra, no Espírito Santo. É o Notícias da Manhã em todos os cantos do Brasil.
10: É isso
7: aí. A galera
10: aí
7: nos prestigiando. O Wallace está na Ilha do Governador com 18 graus. E quem que você vai registrar aí, cara, pelo WhatsApp?
10: Vamos lá para a região dos lagos?
7: Por favor.
10: São Pedro da Aldeia, Marcos Diniz.
21: Bom dia, Maninhos. Aqui Marcos Diniz, direto de São Pedro da Aldeia. Agora São Pedro da Aldeia está fazendo 20 graus. E hoje a máxima deve chegar aos 29. Ou seja, vai esquentar um pouquinho mais. E o tempo, como ontem, né? Bastante seco.

0: sempre nos prestigiando, fazendo aquela caminhada na praia de Caraí todos os dias. Um abraço pra eles. Pro nosso ouvinte Sebastião Jorge, direto de Volta Redonda, escreveu que tá fazendo 14 graus agora. O Ivo Oliveira mandou mensagem aqui também. O Robson de Jesus, grande Robson, obrigado pela sua participação. O Zinho Zanetti de Criciúma, Santa Catarina, sempre prestigiando o noticiário do sul do país. E quem mais?
1: Sumaia, de Teresópolis, tá aqui como sempre com a gente, ó.
0: Bom dia.
2: Bom dia, Mário. Bom dia, Calixto. Sumaia de Teresópolis. 10 graus, lua crescente, simboliza o crescimento, a expansão, a ação, a renovação da vida. Hoje é dia nacional do garimpeiro e o dia do dançarino da dança de salão, como eu gosto de dançar. Oh, hoje, Padre Abimar, meu amigo querido, tá fazendo aniversário. E Cat Steven. What? Que eu adoro esse cantor, compositor, duas pessoas que eu amo. 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
0: Sempre com uma curiosidade, ó. Say you wanna start something new. 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Pegou um gancho da Sumaia.
1: Ela que mandou. Sugestão dela. 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
0: have a lot of nice things to wear. Sempre bom a gente colocar uma musiquinha, né? Equilibrar um pouco, né? O noticiário é pesado, né, cara?
1: É bom.
0: Com uma música gostosa dessa.
1: Música boa.
0: Já te adianto que a gente vai ter um outro ritmo no nosso segundo tempo que eu acho que vocês vão gostar. A moda, rapaz! 5:22.
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0: E os ouvintes também falam de destaques de momento aqui no WhatsApp, abrindo essa sequência.
1: Vamos que vamos, Mário. Agora o Ricardo Gonçalves falando ali do trânsito na Dutra. Ele que é de Itaipuaçu, mas tá agora em Belfor Roxo, na Baixada Fluminense.
4: Bom dia, Mário. Bom dia, Calixto.
1: Bom dia, irmão.
4: Ricardo de Itaipuaçu. Hoje eu estou pro Belfor Roxo. Saí de lá agora com 19 graus. Estou aqui na Dutra. Já passei em frente a Flores, na altura de São João Meriti, o trânsito está tranquilo. Agora deu uma agarradinha aqui, chegando próximo à linha vermelha, que é normal nesse horário, tá bom? Devido às obras. Mas nada de muito complicado, não. É fluxo normal de todos os dias, tá bom? Um abraço a todos aí. 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
1: Valeu, meu camarada. Obrigado pela sua participação. Kiko de Santa Cruz da Serra.
5: Bom dia, Rádio Band News. Bom dia, Mário.
0: Bom dia.
5: Bom dia, Calixto.
1: Bom dia, irmão.
5: Saudações rubro-negras.
1: Saudações.
5: Santa Cruz da Serra. Chegando aqui já no Leblon. Observei em todo o trajeto. O trânsito tava leve, não tinha nenhuma intercorrência, mas no elevado Paulo de Fronten, antes de adentrar o túnel Rebouças, terá uma Kombi na faixa da direita quebrada. Ainda é muito cedo, não está causando engarrafamento, mas se ela não for retirada de lá, daqui a pouquinho ela vai chamar a atenção, ok? Kiko, para a Rádio Band News, em um segundo, tudo pode mudar.
0: Valeu, então cuidado aí com essa Kombi parada aí pertinho do Rebouças, elevado Paulo de Fronten, destaque internacional. O presidente dos Estados Unidos, Donald Trump, determina a imposição de tarifas adicionais de 50% sobre uma ampla lista de bens importados do Canadá. A decisão é baseada numa lei de 1930. A Casa Branca afirma que o Canadá pratica um tratamento discriminatório, irracional e desigual na área do comércio. As novas taxas alfandegárias determinadas ontem entram em vigor dentro de 30 dias. As medidas abrangem produtos que variam desde vinho e cimento até tacos de hóquei. Hóquei, caramba! Os Estados Unidos afirmam que a iniciativa visa neutralizar a desvantagem imposta aos exportadores americanos e nivelar o campo de jogo para setores cruciais. Na semana passada, os Estados Unidos confirmaram a aplicação de um novo tarifaço sobre produtos brasileiros que devem entrar em vigor amanhã. A medida foi anunciada pelo representante do comércio americano, Jameson Greer. A decisão impõe a tarifa adicional de 25%, que se soma à alíquota geral de 10% já aplicada às exportações brasileiras para o mercado americano. São 5 horas e 25 minutos. Vem para a Band News FM, participe, interaja, manda sua mensagem aqui no WhatsApp, que ela sempre vai pro ar, será lida aqui pelo Calil.

0: Cristo, que também está aqui em todas, né? Monitorando tudo que você manda por aqui. Eu tô de olho no nosso chat. Vamos também falar de uma outra operação que aconteceu ontem. A Gabriela Morgado tem os detalhes.
1: A Polícia Civil prende 3 pessoas em Mesquita, na Baixada Fluminense, durante uma operação contra o uso de carros clonados em roubos a estabelecimentos comerciais. A investigação da Delegacia de Roubos e Furtos de Automóveis começou com a apuração de crimes de receptação e clonagem. Mas os agentes descobriram que os veículos eram usados para roubar principalmente farmácias. A peça central para a investigação foi o roubo registrado pela câmera de segurança de uma drogaria em Jacarepaguá, na zona sudoeste, alvo do grupo. Imagens gravadas mostram os bandidos rendendo clientes e funcionários. Eles levaram mais de 90 mil reais em canetas emagrecedoras. No mercado regular, uma caixa com 4 canetas pode chegar a quase 4 mil reais. Um dos bandidos que participou do roubo à farmácia foi preso na operação desta segunda-feira. Daniel Pereira Ferreira Silva aparece nas imagens de bermuda e blusa preta, apontando uma arma para um cliente, enquanto um comparsa rende um funcionário. A delegada Luciana Ribeiro explica que objetos apreendidos na ação vão ajudar a identificar outros membros da quadrilha e crimes cometidos por eles.
2: Então, a organização criminosa Comando Vermelho utiliza diversos outros crimes para refinanciar a sua atuação criminosa. Clonagem de veículos que possibilitam também roubos, furtos a farmácias, roubos a transeuntes e outras modalidades criminosas. A gente conseguiu, junto à justiça, mandados de busca e apreensão. Com essas apreensões, nós vamos conseguir, de certa forma, prosseguir com as investigações e identificar outros alvos, a forma como eles trabalham, né?
1: Outras 2 pessoas que não eram alvo da operação também foram presas. Elas tinham mandados de prisão em aberto por outros crimes, como o tráfico.
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4: 999-026970, nossos ouvintes aqui participando com a gente, trazer a participação do David, que tá vendo uma carreta enguiçada ali na Avenida Brasil, e ele conta aqui pra gente, ó.
5: Fala, Mário. Opa. Fala, Calixto.
4: Fala, irmão.
5: Bom dia.
4: Dia.
5: Bom dia. David de Nilópolis, descendo na Avenida Brasil, sentido centro. Pista central. Na altura de Irajá, quase em frente ao BRT, tem uma carreta de combustível aparentemente enguiçada, aonde só tem 2 faixas. Então,
4: caminhão-tanque.
5: O trânsito já está começando a ficar como? Denso, e muito denso. Então, senhores motoristas, quem puder pegar a pista do canto, será uma boa escolha. 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
4: E ainda tem complemento.
5: É, Calixto, tá tenso hoje, hein? Mais um carro enguiçado. Avenida Brasil, pista central, altura de Jardim América. Hoje o trânsito já começou tenso.
0: Tá, isso então. Porque de madrugada já foi retirada aquela carreta que bateu na mureta na altura da Maré, né? Passarela 6, que a gente falou na abertura do jornal.
4: Foi.
0: Uma situação já foi regularizada, essa ali na Maré, e agora a gente tem 2 situações: o caminhão tanque, né, que tá enguiçado na Brasil Picha sentido centro e Irajá, e Jardim América, um carro enguiçado, segundo o nosso ouvinte, David.
4: Isso.
0: Tem nome de craque, hein?
4: Deu nome de craque.
0: Tu lembra do David que jogou no Flamengo?
4: Eu lembro, cara, o gol que ele perdeu.
0: Não era tão craque assim, não, era artilheiro, mas no Flamengo ele teve uma má fase, né? Perdeu muito gol aquele contra o Vasco,
4: na,
0: né?
4: Na época do Flamengo ele já não era tão aquele, mas na época dele do Cruzeiro e do Santos.
0: Ele arrebentou no Santos, né? É. Mas no Flamengo, ele jogou com o Ronaldinho Gaúcho, né?
4: Jogou, cara, sabe, fazia uns gols que a gente não esperava que ele fizesse e perdia como aquele contra o Vasco, que é inesquecível
0: lá
4: também.
0: No Nilton Santos, no Engenhão, foi, né?
4: Jogada do Léo Moura, era só ele o gol, só ele.
0: Rapaz,
4: conseguiu acertar atrás.
0: Falar em Ronaldinho Gaúcho jogou no Flamengo, no bate-papo que eu tive com o André Silva, até convido quem quiser, procura lá no 3A Pode Mais no YouTube e bota André Silva, meu irmão, cada história do Ronaldinho Gaúcho que ele jogou no Grêmio, e nosso ouvinte, né? E aí ele falou que emprestava o carro dele pro Ronaldinho Gaúcho, garotão, né? Não tinha carro, aí é do Rio, né? Vinha quando tinha folga, deixava o carro com ele pra ir namorar, ele, o Tinga.
4: Rapaz.
0: Lembra aqueles craques de bola?
4: Lembro.
0: O Tinga virou volante, jogou no Inter,
4: jogou,
0: né?
4: Jogou no Inter também.
0: E o Ronaldinho bagunçou o Dunga, rapaz, ele começando, ele falou, quando a gente viu o Ronaldinho, início de carreira, já vimos, esse cara vai ser melhor do mundo. E foi, né?
4: E foi.
0: Não tinha como, o Ronaldinho jogou muito.
4: Muita
0: cara, cada
4: bola.
0: Resenha é maneira. Depois procura lá no meu Dias Ferreira Mário também, tem outros detalhes.
3: De Rio, São Paulo.
6: Rio de Janeiro. Bom dia, gente.
0: Bom dia.
4: Bom dia.
0: Tudo bem, Carol?
7: Bom dia.
0: Beleza, Arthur?
7: Beleza?
4: Show de bola.
6: Tudo bem.
0: 21 graus de temperatura agora aqui, né, Calisto? Alguns ouvintes participando, já com a temperatura menos fria do que na semana passada, e há uma preocupação muito grande aqui, gente, com a questão do El Niño, né? Medidas estão sendo anunciadas pela prefeitura, porque o calor tem se intensificado, o tempo muito seco. Hoje a umidade relativa do ar pode baixar de 30% no período da tarde, máxima de 33 graus, sem chuva. Já começou aquele inverno mais seco, preocupante, né, também aqui. 15 graus na madrugada, agora tá 21, já não tá tão, pelo menos a gente, né? A gente abaixo de 20, perto de 20, a gente sente frio, um friozinho ainda, mas não tão frio. Como é que tá aí por São Paulo?
6: Olha, Mário, aqui a gente tá com uma temperatura média de 17 graus, também tempo mais firme, mais quentinho em relação a ontem, que a gente começou com 15. Máxima de hoje passa dos 28, então, de fato, o sol está chegando e também está trazendo essa sensação de secura, né? De umidade relativa do ar mais baixa, está em torno de 30%, então ainda está dentro do limite ali estabelecido como seguro, né? Ou pelo menos mais confortável aqui para a humanidade respirar. Mas tem essa previsão de chegada de uma frente fria já amanhã, tardinha, com chuva, inclusive, algumas pancadas estão previstas. É uma situação que estamos de olho com essa frente fria que está chegando lá do Rio Grande do Sul, Santa Catarina, está subindo, né? Chegando aqui para São Paulo com menos força, e deve sobrar alguma coisa para vocês aí também nos próximos dias. Mas temperatura agradável hoje, dá para a gente colocar uma blusinha leve.
7: E por aqui, de qualquer forma, mesmo com essa chegada da frente fria, a Defesa Civil tem alertado para o tempo seco aqui em São Paulo, principalmente no interior do estado, né? Onde nós temos cidades aqui em que normalmente não venta muito. Mas assim, quando a gente tem tempo seco, uma bituca de cigarro numa estrada pode virar um incêndio de grandes proporções, né? E de difícil controle, como nós a cada ano registramos. Então, tradicionalmente por aqui, a Defesa Civil também monta uma operação justamente para tentar prevenir e evitar esse tipo de problema, sobretudo no interior do estado, quando chega essa massa de ar que bloqueia a chegada de frente frias, é um problema, né? Pode se tornar um problema justamente por essas ocorrências que parecem bobagem, mas podem se transformar num problemão.
0: E aí a gente junta com esse período do ano, né? Reta final do mês de julho, as festas juninas, né? Já indo pra região de fogueira, de balão, que...
7: Balão, caiu, exatamente.
0: Queda de balão esses dias aqui, é impressionante como as pessoas são imprudentes, área de mata, o tempo seco, e a prefeitura ontem, Arthur, anunciou 50 protocolos operacionais em conjunto com todas as secretarias de meio ambiente, infraestrutura, conservação, saúde, com clube, que é limpeza urbana e defesa civil, por conta desse super El Niño, como está sendo tratado, né, Calisto? Inclusive com uma projeção de que no período mais pro final do ano seja até pior, né? Com essa secura, com a possibilidade de vir uma chuva forte. Aqui no Rio tem o centro de operações, né? Que trabalha até monitorando, mandando os alertas, né? Pra população através de mensagens. Então isso a gente recebe também muito esse retorno dos nossos ouvintes, né?
4: Sim, exatamente, Maria. Inclusive até a nossa Luana Bernardes, nossa chefe de reportagem aqui, ela preparou uma reportagem mostrando, né, já a preparação desses donos de estabelecimentos, né, dos empresários, principalmente. Ela conversou até com um rapaz que é daqui de Botafogo mesmo, próximo aqui aos estúdios do Grupo Bandeirantes, em que ele tem um estabelecimento, um restaurante a céu aberto, e ele já está se preparando para quando chegar essa chuva forte, né, que pode acontecer aí no El Niño. Inclusive, de acordo aqui com o Ministério da Ciência e Tecnologia, a maior preocupação se concentra ainda nesse semestre, quando o fortalecimento do El Niño se intensifica, essa parte da seca lá no Amazonas, e também dificulta a recuperação dos níveis dos rios em áreas também, não só lá do norte, mas como do nordeste também, ou seja, é o país inteiro impactado por conta desse super fenômeno aí que é tratado agora.
0: A qualidade do ar também, né, gente? Essa questão, né, dessa secura, o amanhecer fica muito lindo. Não sei se vocês têm essa observação aqui no Rio, fica meio alaranjado, meio rosa, mas diz que isso, apesar de ser muito bonito, um efeito maravilhoso, reúne muita gente ali em Copacabana, faz aquele stand-up paddle e tudo, mas ali faz parte daquela poluição, né? Essa junção que fica bonito, mas é bem preocupante. E muitos ouvintes falando de uma cerração. E é o que eu lembro sempre, os meteorologistas, aquela frase: a névoa que baixa é sol que racha. Então hoje vai ser mais um dia quente aqui no Rio.
6: É isso mesmo. Não, aqui também essa máxima permanece. Às vezes a gente tem aqui um pouquinho de visibilidade baixa, os nossos ouvintes avisam, mas eles mesmos já mandam um alerta, que depois é confirmado pelo pessoal da Climatempo falando, né, que esse nevoeiro de manhã, logo logo o sol já aparece e já seca tudo. Tá falando de balão, tava vendo aqui que no fim de semana teve um bem grande, tava buscando a foto aqui para os nossos ouvintes que acompanham a live e a transmissão em vídeo, um balãozão grandão mesmo que caiu numa escola no fim de semana aqui em Santos, no litoral de São Paulo. Ninguém ficou ferido, mas é aquele balão que arrasta, né, uma cauda longa assim, e essa cauda vai passando sobre vários prédios ali. Possivelmente ficou enroscada numa residência, fiação ali passando embaixo. E aí, enfim, acabou caindo sobre essa escola, numa escola da região ali do Gonzaga, do bairro do Gonzaga, que é um bairro bastante populoso. E aí chamou bastante a atenção dos moradores por conta disso, né? O céu estava limpíssimo, não tinha uma nuvem no céu. É a época que o pessoal aproveita, né, para fazer esses balões grandões, coloridos e tal. Realmente o visual é bonito, mas é um baita perigo, porque a gente não sabe o que poderia ter acontecido, caído sobre uma escola. Às vezes provoca acidente, provoca incêndio. Imagina uma escola se estivesse ali com as crianças, seria um grande transtorno, mas infelizmente é uma prática ainda muito comum.
7: E tem os grupos que às vezes seguem o balão, né?
6: Super.
7: Pra poder recuperar depois quando o balão. E aí invade, tem gente que invade casa pra pegar o balão, né? Não tem muito respeito, não.
0: Aqui são grupos milicianos, inclusive, Arthur, no Rio de Janeiro, são grupos criminosos. Os caras conseguem fazer ali algo terrível, né? Intimidando moradores, passando, como você falou aí, muros, subindo residências. E com relação a balão, sim, o mais recente aqui foi no último domingo, em Taquatiara, que é uma praia belíssima na região oceânica de Niterói, e ali tem um costão maravilhoso, tem uma trilha bacana, e esse balão de 8 metros gigantesco, ele caiu próximo a áreas residenciais, a vegetação danificou bastante, uma área de mata também em Niterói, foi esse último grande susto, sem feridos, menos mal, mas é uma preocupação muito grande, ainda mais nessa época.
6: Ô meninos, a gente tava vendo aqui algumas mensagens de ouvintes, com o pessoal ali meio de sem sentido pelo fim da Copa, né? Que enfim, não ia ter mais jogão pra assistir e tal. Voltamos à realidade? Brasileirão, Copa Sul-Americana. Hoje o Santos entra em campo aqui. Não sei se o pessoal tá muito animado pra ver, não, mas aí no Rio o pessoal tá?
0: Eu tô numa tristeza, uma depressão de saber que eu vou ter que já ver de novo meu time brigando pra não cair na zona de rebaixamento, aquele sobe e desce. O Calixto é flamenguista, tá atrás do Palmeiras, agora tem que correr atrás pra voltar à liderança, mas tem a Libertadores ainda, tem, tá numa outra realidade.
4: Tem um, né, jogo a menos ainda, tem muito campeonato, dá pra chegar.
0: Mas a Copa é diferente, né? É muito legal, muito gostoso.
4: É,
0: né?
4: Muito bom.
0: É um
4: bom,
0: clima muito bacana. Bom. É pena que é de 4 em 4 anos, mas ano que vem tem a Copa Feminina, né? Então a gente vai ter aqui no Brasil. Vai ser um grande feito e vai ser muito bacana. E sabe que a minha filha, Arthur, levantou uma bola, Carol, falou assim: pai, será que vai ter álbum de figurinhas também das meninas? Eu falei sobre isso aqui, porque eu nunca vi álbum da Copa das mulheres, né? E aí um ouvinte nosso, recentemente, ele representante de venda de figurinha da Panini, ele falou que já tem. Inclusive me marcou aqui no Instagram, dizendo que já tem um anúncio da Panini, ó. Ano que vem tem mais, rumo a 2027. Olha que legal, vai ter então um álbum de figurinhas pra Copa do Mundo Feminina. Acho que pela primeira vez.
6: É, porque mal tinha patrocínio e transmissão, né? Então, uma coisa tá vindo ali e que bom que vai ter, porque isso chama muita atenção. E aí, a gente teve uma coisa que você deve ter sentido aí com a galerinha menor, o Arthur também e eu também, que a gente tem filhos, que é essa proximidade com os jogadores, porque no final das contas eles sabiam muito mais, os jogadores inclusive das outras seleções, por conta do álbum da Copa. Você vai lá, troca, você fala o nome, fica alguma coisa mais familiar, inclusive nas transmissões. Ah, eu sei que esse aqui, ele joga de zagueiro, mas por que ele tá de ponta? Porque lá no álbum tava escrito que ele era zagueiro. Então, traz uma proximidade, um conhecimento, né, de uma forma lúdica, que aproxima essa nova geração também do jogo das mulheres.
7: Meu filho já pediu pra ir. Ele ouviu a notícia aqui na Band News FM do Mundial ano que vem feminino e ele falou: ah, pai, quero ir. E também a gente tem muita troca de pontos de troca de figurinha aqui em São Paulo, em shopping center e tal. E outro dia eu levei nas férias agora, né, meu filho, duas vezes esses pontos de troca, e vale muito a pena, né?
6: Super.
7: Pra você não gastar dinheiro e trocar com quem precisa. E só que assim, ele começa os primeiros 5 minutos e depois o trabalho fica com quem?
6: Ah, claro.
7: É, não que isso seja um problema, né? Eu gosto também, mas assim, e aí ele vai trocar ideia, conversar.
6: Tem pai que passa na frente também, né? Não faz nem questão que o filho
7: não
6: dê uma socializada.
7: E não sei no Rio, mas aqui não tem perfil. Não tem perfil.
0: Não,
7: é homem, é mulher, é casal, é criança, adolescente.
0: É assim,
7: todo mundo tentando conseguir completar o álbum.
0: E os shoppings aqui, principalmente, eu tive em Brasília também a mesma coisa, você tá falando de São Paulo, acho que em todo o país, né? Virou essa febre das figurinhas, muito legal. É, e o pessoal depois ficou, cadê a figurinha do Neymar? Acabou que acho que rolou, né? Depois teve a figurinha.
4: Rolou, teve
0: uma figurinha
4: lá,
0: extra do Neymar. É, e agora vamos torcer para ter figurinha de Marta e Companhia. Vou ficar bem feliz e vai ser o primeiro álbum da minha filha, da Bianca. Porque ela falou assim, pai, esse ano não vou não, mas eu acho que do ano que vem eu vou tomar mais animada com as meninas. Eu também tô bem animado aí com esse mundial feminino, vai ter aqui no Maracanã, em São Paulo, de novo vai ser no estádio do Corinthians, né?
4: Isso.
0: Como foi no mundial 2014, que bacana, que legal, muito
6: boa
0: expectativa.
6: Então tá bom, então voltamos à realidade, sem Copa do Mundo, mas pensando também na Copa do ano que vem. Uhum. Valeu, gente, até amanhã.
4: Valeu, beijo. Pessoal, um beijo.
0: Valeu.
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0: 5h42.
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0: Rapaz, quando eu toco essa vinheta, eu já fico preocupado. O que tá rolando, Calisto?
4: É, Mário, tá sinistra a situação ali pra quem tá passando no Complexo da Maré, tanto pela Avenida Brasil quanto Linha Amarela. Nosso ouvinte Alexandre, escutando muitos tiros ali no trecho da Avenida Brasil, ali no Complexo da Maré, ele contou aqui pra gente.
8: Bom dia, Band News, bom dia, Mário. Muito tiro nesse momento aqui na Avenida Brasil, na altura da Vila do João. Alexandre aqui passando, indo pro trabalho. Passando aqui pela Avenida Brasil, muito tiro mesmo, rajada. Dentro do carro aqui a gente não tem o que fazer, né? Tava orando pra não acontecer nada e seguir. Muito tiro mesmo.
0: Você vê, passando pela principal via expressa do Rio, na Avenida Brasil, quem puder nesse momento evitar, pode ser que seja algo pontual, ou então a chegada de policiais, que geralmente é nesse horário, há uma resistência. Algum ouvinte já observou uma movimentação de viaturas, Calisto?
4: André, Mário, inclusive uma parte da Linha Amarela já fechou no sentido Fundão, justamente na altura da Vila do João. Parece o início de uma operação, segundo o nosso ouvinte, ele fala aqui com a gente.
9: Bom dia, sou André aqui, tô saindo da Ilha do Governador, peguei a linha vermelha, peguei a linha amarela, ali na altura do Vila do João, sentido Fundão, a polícia acabou de fechar ali a linha amarela, no finalzinho, né, o pessoal que vem da Barra, pra poder ficar o pessoal atento aí, porque acabou de fechar a linha amarela ali, sentido Fundão, na altura do Vila do João ali, tá fechado ali, em cima no finalzinho do viaduto ali, que o pessoal pega o retorno pra Brasil ali, a Polícia Civil acabou de fechar a linha amarela ali, na altura do Vila do João aí. Um abraço, pessoal, bom trabalho.
0: Um abraço. E a polícia tem toda a autonomia nesses casos, tanto é que não foi algo planejado, é algo de momento, porque o Centro de Operações da Prefeitura, ele sempre alerta quando tem algum fechamento, alguma interdição planejada, não foi o caso. Eu acredito que deve ser por resistência ou troca de tiros, ou a polícia fazendo alguma operação e nesse momento é aquela situação que a gente falou agora há pouco. Ontem foram barricadas lá na Vila Aliança. Será que hoje vai ter algo do tipo, algo do gênero? Tomara que não. Mas nesse momento, passar pelas vias expressas, Linha Amarela, Avenida Brasil, próximo à Maré, Complexo de Favelas da Zona Norte. Se você puder evitar, se já está no trânsito. Por enquanto, alguém falou da linha vermelha. A linha vermelha também pega um pouco desse trecho, Calixto.
4: Pega uma parte ali, mas até agora ninguém falou da linha vermelha não, Mário. Só mesmo ali do trecho da linha amarela fechado na altura da Vila do João e tiros sendo ouvidos na Avenida Brasil. Relatos do Alexandre e do André, nossos dois ouvintes.
0: Bom, são 5h44. Atenção total, Calixto, para as mensagens que estiverem chegando aqui. Eu tô de olho também no Centro de Operações. Você pode participar aqui no nosso chat pelo YouTube Band News FM Rio. E claro que a prioridade é pra gente falar sobre o que tá acontecendo de momento e também dos últimos dias. Infelizmente, a situação não é só na Maré que tá preocupante. Vamos falar agora sobre a área do Juramento. Luiz Valci.
10: Dois corpos são encontrados na rua Guaraúna, em Vicente de Carvalho, na zona norte do Rio de Janeiro, nesta segunda-feira. A região tem sido palco nos últimos dias de uma disputa territorial entre traficantes do Comando Vermelho e do Terceiro Comando Puro pelo controle do Morro Morro do Juramento. Segundo o Corpo de Bombeiros, um dos mortos tinha 18 anos. O corpo dele foi encaminhado ao Instituto Médico Legal. A segunda vítima ainda não foi identificada. A Polícia Militar ainda não se pronunciou sobre as mortes. No fim de semana, outras 4 pessoas morreram, entre eles um adolescente de 16 anos. Segundo a família do jovem, ele estava soltando pipa quando o tiroteio começou. Segundo parentes, Mike Bryan dos Santos Silva correu para tentar se proteger quando criminosos do Terceiro Comando Puro atiraram contra ele. A vítima era estudante e atleta em uma equipe de luta na região. Nas redes sociais, o grupo lamentou a notícia e destacou que o adolescente tinha muitos sonhos e uma vida inteira pela frente, interrompida pela violência que afeta a região há anos. A equipe de luta também reforçou que Mike não tinha qualquer envolvimento com um crime organizado. Ele foi baleado no sábado, dia 18, em meio a um tiroteio entre criminosos do Comando Vermelho e do Terceiro Comando Puro, que disputam o controle territorial da comunidade. Vídeos feitos por moradores mostram a intensidade do confronto, que teve, inclusive, o uso de armas de grosso calibre. No domingo, dia 19, outros 3 corpos foram encontrados na região do Juramento. Os mortos foram identificados como William Lima da Rocha, Wallace Lima da Rocha e José Luiz Menezes de Paula. A Delegacia de Homicídios da capital foi acionada e investiga o caso para apurar a autoria e as circunstâncias dos crimes.
0: Tem mais participação de ouvinte interagindo ali daquela área do Complexo da Maré, Calixto?
4: Tem, Mário. O Cláudio mandou aqui em mensagem de texto pra gente falando que escutou também bastante tiro quando passava pela Avenida Brasil, ali no trecho da Vila do João. Última mensagem que chegou aqui pra gente agora em texto. Então a situação segue muito tensa. Já a gente traz os detalhes do que tá acontecendo ali naquela região.
0: São 5 horas e 48 minutos. Por falar em tensão, vamos falar sobre a guerra do Oriente Médio. Os ataques dos Estados Unidos ao Irã entram no 10º dia consecutivo. As Forças Armadas Americanas dizem que os disparos têm como objetivo danificar a capacidade da República Islâmica de atingir navios no Estreito de Hormuz. Ontem, o presidente dos Estados Unidos, Donald Trump, afirmou que o país persa seria atingido fortemente após as mortes de 3 soldados americanos nos últimos dias. 2 militares morreram na Jordânia e 1 no Iraque. Em resposta à última onda de ataques, o Irã diz ter atingido 2 petroleiros no Estreito de Hormuz e instalações militares no Bahrein e no Kuwait. O presidente iraniano Massoud Pezeshkian disse que a República Islâmica está numa guerra total com os Estados Unidos. Voltando aqui ao noticiário do Rio de Janeiro, girando a nossa equipe com o destaque agora do Daniel Nascimento.
11: A Polícia Civil investiga a morte de um homem que sofreu um acidente de paraquedas na Rua General Osório, no bairro Itapuca, em Resende, no sul do estado. O caso ocorreu neste domingo. Leopoldo Correa Lima, de 50 anos, realizou um salto no aeroclube da cidade, mas perdeu o controle do equipamento durante a descida e bateu contra uma residência. Segundo o Corpo de Bombeiros, os militares foram até o local para atender uma ocorrência de queda superior aos 3 metros de altura por volta de 12:10. Mas quando chegaram ao local, a vítima já estava morta. A delegacia de Resende realiza diligências para apurar os fatos.
4: Informações agora com Rafael Ajus.
0: Fala, Rafa.
12: Já está em circulação a nova linha de ônibus LECD-155, que liga o Grajaú, na zona norte do Rio, à Gamboa, na região central. A operação, que era realizada pela antiga linha 222, agora tem ponto inicial na Praça Edmundo Rego, no Grajaú. No centro, ponto final é na Rua Sacadura Cabral, em frente ao Hospital Federal dos Servidores do Estado. O micro-ônibus também vai passar por Vila Isabel, Maracanã, Praça da Bandeira e Centro. Além dessa mudança, a Prefeitura também realizou, desde domingo, mudanças em outras linhas de ônibus nas zonas oeste e central da cidade.
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4: Vamos lá com o nosso ouvinte Júnior, Mário, falando da linha vermelha, trânsito intenso, ele que já tá chegando ali, inclusive, no trecho do Fundão. E conta aqui pra gente como é que tá a situação.
13: Bom dia, Mário, bom dia, Calixto, bom dia a todos do Band News, Júnior de Duque de Caxias, passando informe da 040, BR-040 da linha vermelha. Acabei de escutar a informação de vocês aí sobre tiroteio, né? Linha amarela fechada ali, na altura da Vila do João. Eu tô aqui na linha vermelha, chegando na altura do Fundão. acontecendo alguma coisa. O trânsito está muito intenso, entendeu? Como o Sérgio Lima já tinha falado, a subida da linha vermelha complicadíssima, né? Parque das Missões ali, muita paciência até passar daquele trecho ali do Parque das Missões, e a linha vermelha segue intensa. Tô chegando aqui na altura do Fundão com um trânsito bem lento mesmo, quase parando aqui agora. E aí, se eu ver alguma coisa aqui na frente, eu falo para vocês em virtude dessa situação aí. 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E vambora, vamos pra cima.
0: Daqui a pouquinho tem mais.
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14: Você aí, nosso querido ouvinte, já sofreu com entomofobia? Ou melhor, medo de insetos? Tem gente que olha para um inseto e já sai correndo, gritando. Mas hoje eu te convido a olhar para esses bichinhos de uma forma diferente. Quem me acompanha lá no Instagram, no @ericabichos, já deve ter visto que eu adoro colocar um pedacinho de banana ou de maçã pros grilos. E é muito legal ver eles ali comendo a fruta, que além de alimento também tem água. Mas o mais legal mesmo é entender que esses bichinhos fazem parte de um sistema enorme que é a natureza. Tem inseto que poliniza as plantas, outros ajudam na decomposição, devolvendo nutrientes para o solo, serve de alimento para as aves, e tem até inseto, como louva-a-Deus, que ajuda a controlar outras populações. Eles participam desse grande ciclo da vida. Mas aí, quando esse equilíbrio é quebrado, aí é que algumas espécies podem aparecer em excesso e acabam incomodando a gente. Então o problema começa quando o ambiente é destruído, por exemplo, pelo desmatamento. E a solução não é acabar com os insetos, e sim preservar melhor a natureza e os ambientes onde eles vivem. Então, da próxima vez que você encontrar um inseto, em vez de sair correndo, olhe um pouquinho, experimenta, vai, oferece uma frutinha para um grilo esperança, que talvez você esteja diante de um pequeno trabalhador da natureza. Siga nossas pegadas e para ver esses e outros conteúdos, me segue lá no Instagram, Erica Bichos.
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0: 5h53. Calixto, o que está chegando agora de trânsito?
4: Vamos lá para Ponte Rio-Niterói, Mari, porque tem um carro enguiçado ali no trecho do vão central e o Leonardo Vieira conta aqui pra gente, o sentido Rio.
15: Fala, Leo. Bom dia.
0: Bom dia.
15: Leonardo aqui, saindo de São Gonçalo para Caxias, mais um dia essa viagem. Aqui, ó, Ponte Rio-Niterói, sentido Rio, próximo corte com 6. Carro quebrado na faixa da direita, tá? Vamos ter atenção aí. O trânsito parou repentinamente aí. Tem uma galerinha aí quase subindo em cima do carro do outro aí. Abraço, Band News. 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
0: É por isso que quem tem compromisso sai de Niterói, tem que sair cedo de casa, né? Porque, rapaz, o trânsito é isso, tá bom, mas uma caixinha de surpresa, Ponte Rio-Niterói. De uma hora pra outra, você vê que o Léo falou agora de um carro quebrado. Ontem a gente tava falando também, a alternativa que seria a Charitas Cafubá, o catamarã, deu problema também, né? Com relação a atraso, e aí depois só a partir de 8h30 que regularizou. Mas, cara, eu tenho dado muita sorte, sabia? Eu pego direto a barca, Charitas, Cafubá, Praça Araribóia, Praça 15, pego problema. Não sei se tem que ajustar com relação à hora do rush mais cedo. Aquelas primeiras viagens que os ouvintes vêm reclamando com uma certa frequência. Mas depois, tranquilo, e lembrando que vai ter aí uma série de regras aí com relação às bicicletas elétricas, como a gente já divulgou na semana passada e vai reforçar ao longo da programação. São 5h54.
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16: O mercado da inteligência artificial segue modificando diferentes pontas do mercado de tecnologia, hein, Orson?
17: O mercado de inteligência artificial e as finanças das empresas, porque essas já estão começando a ter ali sinais muito, muito preocupantes. Se a gente sempre comentou aqui sobre os riscos que a inteligência artificial traz para o mercado de trabalho, Edu, eles estão chegando também aos balanços das empresas. Talvez os nossos ouvintes se lembrem que, algum tempo atrás, eu cheguei a comentar aqui que a indústria de software estava em risco e agora já não está mais em risco. Não sei se já dá para dizer que está em crise, Edu, mas ela está muito preocupada com o que está acontecendo. E por uma razão muito simples. Se a gente pegar o exemplo de uma Salesforce, para quem não está tão familiarizado assim, a Salesforce, Edu, ela é a empresa responsável pelo principal CRM do mundo. CRM é um software, né, empresarial que serve para as empresas gerenciarem principalmente as suas relações de compras, de vendas, né, melhor dizendo, né, a sua força de trabalho ligada à venda. E a Salesforce é uma empresa gigantesca, né? Pois bem, as ações da Salesforce sofreram fortes impactos desde o começo do ano. Por quê? Muitas empresas que contratavam os serviços da Salesforce, que são caros, né, os softwares não são baratos, começaram a perceber que elas poderiam usar a inteligência artificial para começar a construir as suas próprias versões desse software. Não é uma coisa tão simples, mas começa a ser possível, especialmente para aquelas empresas que têm times de tecnologia internos. Esse mesmo problema começou a bater na porta da Adobe. E as pessoas começaram a perceber, as empresas principalmente, começaram a perceber que assim, puxa, será que eu preciso continuar a pagar as assinaturas que a Adobe me cobra? Será que eu não posso começar a tentar desenvolver softwares similares, ainda que não sejam tão sofisticados quanto os da Adobe? O mercado começou a reagir a isso e começou a perceber que esse é um risco real que a indústria de software começa a sofrer por conta do crescimento e da sofisticação dos sistemas de inteligência artificial. E aí eu estou falando principalmente do Claude. É mais um ponto em que o crescimento da inteligência artificial traz preocupações.
16: A gente já falou dos efeitos da inteligência artificial no mercado de trabalho, agora também no mercado empresarial dessas companhias. É claro que a gente vai acompanhando e contando tudo por aqui. A coluna de tecnologia volta amanhã.
0: Calixto, mais algum ouvinte informando, cara, sobre tiro, deu uma diminuída a quantidade de mensagens ali na área do Complexo da Maré, da Vila do João, a chapa esquentou, passando pela Avenida Brasil, o Cláudio escutou muitos tiros agora há pouco, uns minutinhos atrás, o Alexandre foi o primeiro a nos alertar, o André também, que a linha amarela fechou naquele trecho, ainda tá bloqueada a via, porque eu não tenho nenhum aviso aqui pelo centro de operações, nem na concessionária Lanza, pode ter sido bem pontual na chegada de policiais.
4: Foi pontual sim, Mário, foi só pro momento dos agentes ali começarem a entrar na comunidade, segundo o nosso ouvinte aqui, inclusive o André, que ele mesmo passou ali no momento em que os policiais pararam o trânsito para incursão, e agora quem fala com a gente é o teu xará, o Mário Marinho, falando ali de movimentação de viaturas da Polícia Civil no entorno do Complexo da Maré.
0: Fala, Marinho.
18: Bom dia, Mário, bom dia, Calixto, bom dia. Mário Marinho do Táxi Executivo. Eu trafeguei agora aqui na Brasil por esse trecho, né, de Bom Sucesso, Fiocruz, e graças a Deus não ouvi nenhum disparo, mas deve ter alguma operação, tá? Porque ali em frente ao antigo CPOR tem várias viaturas da Polícia Civil, umas 7, e mais à frente na entrada aqui da, eu confundo, não sei se é Vila Pinheiro ou Vila do João, tem mais outras, umas 7 ou 8 viaturas também da Polícia Civil, ok? 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
0: Diga lá, Calixto.
4: O Sandro acabou de escrever em mensagem de texto aqui pra gente, Mário, confirmando a informação do André, linha amarela já aberta normalmente no sentido Fundão, então o trânsito começa a fluir por ali, porém, se você puder evitar essa região da Vila do João ali no Complexo da Maré, evite, porque a Polícia Civil está realizando uma operação ali, segundo os nossos ouvintes, que viu a entrada de agentes na comunidade, Mário.
0: E já já a gente traz os detalhes dessa operação.
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20: O Santos joga na Venezuela hoje às 21h30 contra a Universidade Central pelo jogo de ida dos playoffs da Sul-Americana. O jogo de volta e decisivo será dia 28 às 21h30 na Vila Belmiro. Neymar e Gabigol não vão para o jogo. O Santos deve salários e direitos de imagem aos jogadores. A negociação entre Corinthians e Memphis Depay pela renovação de contrato voltou a evoluir nos últimos dias. O holandês aceitou redução salarial e outros termos propostos pelo Timão e as partes avançaram nas conversas. controversas. Corinthians tem até o dia 31 de julho, data do fim do contrato de Depay, para registrar um novo vínculo até a metade de 2028. No Fluminense, o zagueiro Thiago Silva já está em condições legais para jogar contra o Grêmio no próximo domingo pelo Brasileirão. O Grêmio tem interesse no meia Igor Gomes do Atlético Mineiro, que não vem sendo utilizado no Galo. Ele chegou em 2023 no time mineiro. Igor Gomes tem vínculo com o Atlético somente até dezembro deste ano e já pode assinar um pré-contrato com qualquer equipe para 2027. Dito tudo isso, eu diria, eu quero é mais.
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2: Seis horas e dois minutos, é a segunda hora do Notícias da Manhã, utilidade pública, prestação de serviço. Cara, deu uma leve tranquilizada na área da Maré, a linha amarela foi reaberta depois de um fechamento parcial na hora do tiroteio, mas aí você pensa, vou respirar? Não. Agora a chapa tá esquentando aonde, Calixto?
3: Timbal, comunidade vizinha ali à Vila do João, que também faz parte do complexo da Maré, só que o Timbal fica na linha amarela ali no sentido Avenida Brasil, no sentido Barra. E o Sandro passou ali agora e viu fumaça, sinal de barricadas em chamas, e contou aqui pra gente, Mário.
2: Fala, Sandrão.
4: Calixto.
3: Fala comigo.
4: Observei também fumaça no Timbal também, que é do outro lado da linha amarela, tá? Então eu acho que a operação não é só na Vila do João, não. Também é que se estende lá pra favela do Timbal, que é a mesma facção e é do outro lado da pista.
3: É verdade, bem observado pelo Sandro, terceiro comando puro, facção criminosa que domina ali o complexo da Maré. Então ele agora observando também barricadas em chamas na favela do Timbal, que é vizinha ali à Vila do João, onde mais cedo os nossos ouvintes até afirmaram que a polícia chegou a fechar uma parte da linha amarela para incursão nessa operação que está acontecendo ali naquela região. Porém, não há relatos de tiroteios, pelo menos por enquanto, Mari. Já a gente volta com a atualização.
2: 999026970, prioridade para participação do ouvinte. Agradecer também o contato, a audiência do Domingos Cunha participando direto da Praça Mauá, interagindo aqui conosco. O destaque agora chega na voz do Daniel Henrique. Fala, Dani.
5: Motociclistas que trabalham em aplicativos de transporte denunciam que milicianos que dominam os bairros de Valverde, Palhada e Cabo Sul, em Nova Iguaçu, na Baixada Fluminense, passaram a cobrar R$50 por semana para que eles atuem na região. De acordo com o relato de um morador, a taxa já era cobrada aos mototaxistas. No entanto, eles passaram a reclamar com um grupo miliciano que estavam conseguindo menos corridas por conta da atuação dos aplicativos. A cobrança passou a ser feita também a estes trabalhadores. O morador, que teve a identidade preservada e a voz modificada, afirma que os criminosos fazem um controle do acesso às regiões pelas placas dos veículos.
6: Quem não pagar está proibido de rodar, proibido de trabalhar. E como seria feito essa cobrança, esse controle dele? Estão cadastrando as placas da moto com o nome do motorista referente à moto. E eles criaram um grupo onde todas as motos de motorista que estão aptos com pagamento, eles dão um ok para que possa rodar. E os que não pagaram não estariam aptos e poderiam sofrer uma represália. A gente não tem segurança para rodar dentro do estado. Tem lugar que a gente não pode nem rodar. E ainda tem que pagar a esses caras para trabalhar.
5: Mensagens de motociclistas por aplicativos insatisfeitos com a medida também passaram a circular em grupos nas redes sociais. Eles também tiveram as vozes modificadas.
7: Os caras me pararam aqui na Praça de Cabo Sul agora, mano. Perguntaram se eu tinha feito cadastro, falou que agora não pode mais rodar aqui não, tem que fazer um cadastro e pagar o dinheiro pra eles que semana. Só que tava com passageiro. Ele falou assim, eu falei, pô, mano, não tô sabendo não e tal. Eu não rodo direto, ele já fica ciente já. Só faz essa corrida de rima do aplicativo e sai.
8: Infelizmente é verdade. Amigo que trabalhava no mototáxi aí do Laranjeira, os caras pararam ele e perguntaram se ele tava rodando mototáxi ainda ou se ele tava no aplicativo. Aí ele falou, tava no aplicativo. O cara falou, a partir de amanhã, galo por semana, tem que fazer o cadastro, até 50.
5: A milícia que atua na região de Nova Iguaçu é comandada por Gilson Ingrácio de Souza Júnior, o Juninho Varão. 5 mandados de prisão expedidos pela Justiça do Rio estão em aberto contra o criminoso. Segundo as investigações, o grupo pratica extorsões contra moradores e comerciantes do município. Questionada sobre a cobrança da taxa aos motociclistas por aplicativo, a Polícia Civil disse apenas que investiga de forma contínua a atuação de facções narcoterroristas e realiza diligências permanentes para desarticular a cadeia criminosa ligada a esses grupos. A corporação ainda orienta que todos os casos sejam registrados para subsidiar as investigações e viabilizar a responsabilização criminal dos autores. As denúncias podem ser feitas de forma anônima. A reportagem ainda aguarda um posicionamento das plataformas de transporte.
2: Vamos a outros destaques também no noticiário nacional. O ex-deputado Eduardo Bolsonaro passa a ter o direito de morar e trabalhar nos Estados Unidos. Nesse caso aqui, um destaque internacional, né? Por tempo indeterminado, sem a necessidade de renovar vistos. Condenado no Brasil pelo STF a 4 anos de prisão por coação no curso do processo sobre os atos de 8 de janeiro, ele ganhou acesso ao chamado Green Card. O benefício concedido pelo governo de Donald Trump permitirá ao ex-parlamentar viver no país com praticamente os mesmos direitos que um cidadão americano. O filho do ex-presidente Jair Bolsonaro havia solicitado acesso à permissão à residência permanente há mais de 1 ano. São 6:07. O intervalo é rapidinho. A gente volta com informações do trânsito. Tem a nossa coluna estreando aqui em Niterói em 2 minutos com a Ana Cláudia Guimarães, que já está na área. Seja muito bem-vinda. Na sequência, a gente bate um papo sobre novidades em Niterói. Tem a previsão do tempo, tem boletim de economia. Tá chegando o Dia dos Pais, hein? Tira o... Como é que é?
3: Escorpião.
2: Escorpião do bolso, hein, Calixto?
3: É, tu quer ganhar presente também, né?
2: Claro,
3: é,
2: tá. O pai tá on, né?
3: Sem direta não foi pra mim, não.
2: O pai tá on. Alô, Bianca. 6:07.
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3: Trazer a participação, Mário, do nosso ouvinte Valtencir, que saiu da Baixada Fluminense, tá passando ali pela Avenida Brasil, inclusive já vendo aquele cenário ali de barricadas em chamas também, e contando pra gente como é que tá o trânsito por ali, seguindo no sentido centro da cidade.
10: Vamos lá, Band News. Aqui vos fala Valtencir Simões, taxista, Le Bon Tour. Bom, informe de 6:02. Passando nesse exato momento aqui na Avenida Brasil, entre a estação aqui Baixo do Sapateiro e o Hospital de Bom Sucesso. Olhando para dentro da comunidade, dá para ver muita fumaça, sem tiros, né? Mas uma cortina de fumaça muito intensa. Na altura aqui da Baixa do Sapateiro, com o Hospital de Bom Sucesso. Vi agora bombeiro na pista lateral, sentido Zona Oeste, 3 viaturas seguindo em direção à Zona Oeste. Encontro agora aqui, perto da Fundação Oswaldo Cruz, trânsito meio lento, sentidos, porém muitas viaturas do lado esquerdo ali, na entrada aqui da Vila do João, muitas viaturas da Polícia Civil, muitos carros da Polícia Civil, muitos mesmo. Policiais ali no momento ali, muitas viaturas mesmo estacionadas. Porém, sem tiros, ok?
2: Ok, menos mal sem tiros. Estou vendo aqui pelo centro de operações, vias expressas, lentidão no sentido centro, linha vermelha, altura do Caju, inclusive ali a altura do Caju tinha um utilitário enguiçado no quilômetro 3. sentido centro, uma faixa ocupada, trânsito lento, reflexo no fundão. O centro de operações fala de preferência a Avenida Brasil, só que a Avenida Brasil, ela também tem retenção na pista central entre Manguinhos e o Caju. A pista lateral, melhores condições, sentido Zona Oeste, ok. Senador Camará, queda de poste na Avenida Santa Cruz. Equipes da prefeitura já acionadas e poste caiu na altura da rua Garça Dourada. Duas faixas estão ocupadas no sentido Senador Vasconcelos, Conlurbe, Guarda Municipal, Light, Rio Luz e Subprefeitura acionadas. Calisto.
3: E tem participação falando sobre esse poste caído ali, Mário, do Ricardinho.
11: Bom dia, Ricardinho, novamente falando. Hoje em direção a Niterói. Aqui na Cesário de Melo, nesse exato momento, 5 horas e 32 minutos. Eu tô seguindo na altura aqui de Senador Camará. Um poste caído na pista sentido Campo Grande. Tá? Então, assim, trânsito por enquanto é tranquilo, é contrafluxo, mas com certeza daqui a pouco vai começar a tumultuar. Então, pessoal, fique atento aí, até porque é próximo à entrada da comunidade. Próxima entrada de uma comunidade, que eu não sei qual é o nome.
3: Então tá aí, informação do nosso ouvinte Ricardinho falando desse poste caído ali na Avenida Cesário de Melo, complicando o trânsito para quem tá seguindo no sentido Campo Grande, Mário.
2: E daqui a pouquinho tem mais informação do trânsito, mas agora Luana Bernardes entra aqui no estúdio às 6 horas e 13 minutos. Acredito que seja já para trazer os detalhes dessa operação informada pelos ouvintes, várias viaturas no entorno do Complexo da Maré, onde aconteceu um intenso tiroteio, agora não há barulho de disparo. Fala, Lu, bom dia para você.
12: Oi, bom dia, Mário, bom dia, Vini, a todos os nossos ouvintes. Operação Mário, impressionante essa investigação. A Polícia Civil realiza a primeira fase da Operação Metástase para desarticular uma organização criminosa interestadual especializada em roubos e distribuição de medicamentos oncológicos e imunossupressores. Agentes cumprem dezenas de mandados de prisão temporária e de busca e apreensão nos estados do Rio de Janeiro, São Paulo, Goiás e Pará, aqui na capital fluminense. Houve tiroteio na chegada dos agentes no Complexo da Maré, na Zona Norte. A linha amarela, uma das principais vias expressas da cidade, foi interditada momentaneamente. As investigações identificaram pelo menos 40 roubos de cargas, além de uma movimentação financeira superior a R$33 milhões entre 2025 e 2026. Segundo a polícia, há fortes indícios de que pessoas jurídicas reinseriam os medicamentos roubados em instituição pública de saúde em todo o país através do processo licitatório na modalidade de tomada de preço. A quadrilha era formada por núcleos de roubadores que usavam o Complexo da Maré para fazer o transbordo das cargas. Contra esse segmento foram expedidos mandados de prisão temporária contra dois chefes, Marlon Holanda Oliveira e Ronald Gonçalves da Silva, vulgo Talarico. O núcleo logístico atuava como os primeiros receptadores das cargas de medicamentos. Eles também eram responsáveis pelo armazenamento, fracionamento e envio dos medicamentos roubados aos receptores finais. Já o terceiro núcleo era formado por empresas fantasmas que enviavam os medicamentos roubados aos receptadores principais, utilizando mulas para entregas terrestres, além de empresas de transporte terrestres e aéreo, permitindo a remessa dos medicamentos roubados para diversos estados do país. Contra esse núcleo foram expedidos mandados de prisão contra Fernanda Rodrigues França e Humberto Xavier de Lima. Já o núcleo final encomendava os medicamentos a serem roubados e enviados pelos demais núcleos operacionais. 25 empresas fantasmas ou de fachada foram localizadas nos estados do Rio de Janeiro, São Paulo, Goiás e Pará. Elas vinham sendo utilizadas para receptarem os medicamentos roubados no Rio de Janeiro.
2: Rapaz, grande operação, ouvintes acompanhando desde cedo a nossa reportagem em cima do laço, Luana Bernardes trazendo já as principais informações. Já a gente volta, são 6 horas e 15 minutos. Vamos respirar agora, vamos botar a bola no chão e trocar de tema, e na volta a gente dá sequência a essa operação policial.
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2: Pois é, consegui ser pontual com você, mas isso pode ser que em algum momento, Ana Cláudia, você sabe que o factual se impõe, apesar da sua presença ilustríssima, começando hoje uma estreia maravilhosa. Seja muito bem-vinda à Band News FM. Que satisfação tê-la aqui para falar da nossa terra, Niterói.
12: A nossa Niterói. Bom dia,
2: Mário. Bom dia.
12: Bom dia, Vinícius. É um prazer enorme estar aqui com vocês, estrear na Band News, essa emissora que se tornou uma referência em informação de qualidade do bom jornalismo.
2: E você, com toda a sua experiência, know-how no jornalismo, anos na profissão, trabalhando com referências como Anselmo Góes, Ricardinho Boechat, o nosso carequinha também.
12: Sim.
2: Você trabalhou com ele na coluna, né?
12: Sim, eu comecei minha carreira, eu fui do Jornal de Bairros, que era por onde a gente entrava no Globo, e depois fui trabalhar com Boechat. Falei pra ele, mandei uma mensagem pra ele na cara de pau e falei, Boechat, me leva pra trabalhar com você. E aí ele falou, princesinha, fica aí onde você tá. Eu falei, não, Boechat, deixa que eu engraxo seu sapato, levo seu café e você me ensina a ser jornalista. E assim foi.
2: Olha, você falou uma frase, como ele te chamava, eu lembrei que ele chegava assim pra mim, o meu príncipe. Ele tratava a gente com muito carinho, né? Daquele jeito meio sarcástico, às vezes, de Ricardo Boechat. Mas que figura, que saudade, todos nós ouvintes. E essa sua chegada aqui tem tudo a ver. Você continua também, né, na Veja. Já a gente vai falar sobre coberturas internacionais, mas vamos pra Niterói, que é o foco aqui. O que você tem de novidade nessa sua estreia? Traz uma de primeira aí de Niterói pra gente, vai.
12: Mário, Niterói, nossa cidade amada, a gente tem um monte de novidades, mas eu vou tentar resumir aqui. Foi publicada uma nova licitação da implantação da nova ciclovia dentro do túnel Raul Veiga. O projeto será licitado no dia 4 de agosto. E também tem uma dica pro ouvinte. No dia 30, abre a Avenida Ari Parreiras, uma das principais ruas da cidade, que vai dar uma boa aliviada no trânsito.
2: A obra está acontecendo já há algum tempo, tem dificultado, alguns ouvintes até falam do... Toda obra, ela causa um certo reflexo, mas depois que fica pronto ali, ainda mais ali, Ari Parreiras, para quem conhece, na área de Caraí, né, Ana? Já foram feitas várias intervenções, realmente melhorou um pouco quando taparam ali aquele canal, até o cheiro, né? Aquele
12: Sim.
2: cheiro de esgoto que era muito ruim, e tinha uma área de uma praça, ficou uma pracinha. Agora vai ficar bacana também, né?
12: Vai mudar na tubulação ali que tinha sido reformada tinha sido trocada nos anos 90. Então eu acho que agora aquele problema ali da Ari Parreiras
2: inclusive da chuva, né? Quando chove esse é um dos principais pontos, né? Da obra também, dessa viabilidade, dessa questão, né? De trânsito, tudo ali na região de Caraí, né? Saída de Caraí pra ir pra praia, né? Na Ari Parreiras, né?
12: Sim, ali é sempre um entroncamento difícil e agora com El Niño, que tá prometendo catástrofes ali, Niterói tá se preparando com o piscinão no Caio Martins, isso, como você mesmo falou aqui mais cedo, e com as ruas também, tentando melhorar as ruas para que a gente não tenha problemas com esse El Niño que está prometendo.
2: Deixa eu te falar, você falou da ciclovia, deixa eu só voltar um pouquinho com relação ao túnel Raul Veiga. Você já notou também que tem uma outra obra importante para colocar aquela bicicletário lá no terminal de Charitas, né? Para ser mais uma opção, porque já deu super certo o bicicletário ali na Praça Araribóia, né? O pessoal, bicicleta virou uma Holanda, né? Você que tem essa experiência internacional, é muita gente pedalando em Niterói, né?
12: Sim, muita gente pedalando. A intenção da prefeitura é aumentar a malha cicloviária. Uhum. Todo mundo tem bicicleta em Niterói, porque é um meio de transporte mais rápido, você evita o trânsito e mais limpo, né?
2: É verdade. Ali pela Roberto Silveira também, a ciclovia, você vê que tá bem mais organizado ali, Marquês do Paraná. Ontem eu passei na Amaral Peixoto, eles já estão ampliando ali também, tem uma obra na Amaral Peixoto, ali para quem vai em direção às Barcas, então é importante trazer todos esses detalhes em Niterói. E quem quiser participar, mandar sugestão também, fique à vontade, seja aqui no nosso chat. A Ana Cláudia tá chegando hoje, mas toda terça, e também fica ligado nas nossas redes sociais.

0: você participar também em outros momentos que não sejam da sua coluna. Você que é ouvinte da rádio, ontem você disse que estava acompanhando, sempre que você quiser, manda mensagem no zap, faz igual os ouvintes aqui, manda um áudio que vai pro ar também. E seja muito bem-vindo a Tapete Vermelho para você.
1: Muito obrigada, Mário. Um prazer imenso estar aqui com vocês. Uma honra dividir essa mesa com vocês.
0: Valeu. Um beijo para você e até terça que vem ou a qualquer momento.
1: Até terça ou a qualquer momento.
0: Vai dar tempo, Calixto, de você trazer aqui, meu jovem?
2: Claro.
0: Porque a gente tinha combinado, vamos deixar, né? Porque eu quero saber uma curiosidade. Vamos pra gente fechar, vai.
2: Agora.
0: A Ana ontem me mandou uma mensagem, gente. Eu ia deixar pra semana que vem, mas vamos embora agora. Ela tava acompanhando a gente, teve o show na Copa, né? Na final da Copa, e o BTS foi uma das atrações super intervalo, quase meia hora. Pra quem gosta de futebol, eu falei aqui, não curti muito, mas a galera que quer a resenha, que tá ali. Agora, você teve uma passagem recente pela Ásia e bateu uma bola com essa galera da Coreia?
1: Sim, eu tive na Coreia já duas vezes, estudo sobre a Coreia, estudo sobre K-cultura e fiquei muito feliz em ver o BTS cantando. Eu sou ARMY. ARMY é quem é fã do BTS. Uhum. E eu acho que foi um showzaço.
0: Foi, né? Não, foi legal pra caramba. E a mistura, né? Vários shows, foi uma atração a mais, né? Vamos ver se vai pegar assim como no futebol americano, mas vamos estender um pouquinho, fazer uma ligação Niterói-Ásia em outras colunas para saber também de projetos, programas que a gente pode fazer um elo e para você contar um pouco da sua experiência também por lá aqui na Band News, pode ser?
1: Pode, claro. E Niterói, inclusive, está fechando um convênio com a Coreia, com um estaleiro, para fazer um estaleiro em Niterói. Mas aí eu conto semana que vem.
0: Tá vendo? Gostei. Já deu spoiler para
3: semana que vem. Já deu spoiler, viu? É isso. A galera vai ficar curiosa já.
0: É isso. Ana, super beijo para você, seja muito bem-vinda. Foi tranquilo?
1: Tranquilo.
0: Deu aquele friozinho na barriga, sempre dá na estreia, mas foi sensacional.
1: É a primeira vez que eu faço rádio, então agradeço aqui a vocês a acolhida.
0: Ah, tamo junto. Se na primeira vez foi assim, imagina as próximas.
3: As próximas
0: vai arrebentar cada vez mais.
3: Mais tranquila, show de bola.
0: Um beijo.
1: Beijo, muito obrigada.
3: Bem-vinda.
0: 6h23, falar do tempo hoje, alerta Rio informa, permanece estável a atuação de um sistema de alta pressão, a umidade daqui do Rio de Janeiro abaixo de 30% durante a tarde, preocupante, máxima prevista de 33 graus, mínima de 15. São 6h23 e agora a gente fala de economia.
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0: A proximidade do Dia dos Pais anima o comércio, que aposta num crescimento das vendas neste ano. Quem traz a expectativa é o repórter Eliseu Júnior.
6: Agosto é mês de celebrar os pais. E você, já comprou o presente? Se ainda não garantiu, pelo menos já está nos planos?
7: Nos últimos anos, sim, presenteei meu pai. Eu ainda não defini se eu vou comprar ou não, né? Até por questão financeira, seria entre 100 e 200 reais.
8: Eu pretendo comprar, eu ainda não decidi o quê, mas vai ser uma lembrancinha para não deixar a data passar em branco. Gastar entre 50 e 100 reais, eu acredito que é uma data muito importante. É um gesto de carinho e gratidão que faz toda a diferença.
6: A expectativa do comércio varejista de Minas Gerais para o crescimento das vendas no Dia dos Pais é alta. Segundo pesquisa realizada pelo Núcleo de Estudos Econômicos e de Inteligência e Pesquisa da Ficomércio de Minas Gerais, quase 90% dos empresários acreditam que a data deve impulsionar as vendas no mês de agosto. O estudo também aponta que 43% dos empresários esperam vender mais do que no mesmo período do ano passado. Para atrair os clientes, 26% afirmaram que investirão em promoções, enquanto outros 26% reforçarão a divulgação nas redes sociais. A economista da Ficomércio, Gabriela Martins, destaca que, embora o Dia dos Pais não tenha o mesmo peso do Dia das Mães para o varejo, a data continua sendo uma das mais importantes para o comércio.
9: Dia dos Pais é uma data muito importante e principalmente devido ao valor afetivo da data. Então já é uma data muito esperada, é uma das principais datas do segundo semestre do ano e também é uma das principais datas do próprio calendário varejista anual. Não é tão expressiva a questão do volume de vendas quanto o Dia das Mães, por exemplo, mas é sim uma data extremamente importante para o calendário varejista.
6: Ainda de acordo com a pesquisa, a expectativa é de que a maior parte dos consumidores gaste entre 70 e 200 reais por presente. A maioria deve optar pelo pagamento

0: pagamento no cartão de crédito, seguido pelo Pix.
1: 6:26.
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1: Vamos lá, Calixto, são 6:27. Para quem está chegando agora, fique à vontade, interaja conosco, uma grande operação policial. Agora há pouco a Luana Bernardes trouxe, Calixto está de olho também, da Polícia Civil, chamada Metástase contra o esquema interestadual de roubos, distribuição de medicamentos oncológicos, acontecendo na Maré, são várias viaturas, a polícia está atacando aí diligências que ocorrem simultaneamente também, além do complexo da Maré na Baixada Fluminense, endereços em São Paulo, Goiás e Pará, apoio de unidades policiais de cada estado. Também foi pedido um bloqueio de 30 milhões de reais em contas bancárias, além do sequestro de imóveis, veículos de luxo, outros bens, valores utilizados pelo bando para ocultar o patrimônio. Daqui a pouquinho a gente fala mais sobre as investigações, sobre atualização, se tem prisão, se não tem. Mas, Calixto, como é que tá aquela área do Complexo da Maré? Algum ouvinte informando, teve mais algum bloqueio pontual? Relato de tiro ou foi mesmo ali antes das 6:00 da manhã, quando a chapa estava mais quente na região?
5: É, Mário, mais cedo a chapa chegou a ficar mais quente, agora tá um pouco mais tranquilo, uma aparente tranquilidade, porém, há muitos ouvintes que ainda observam barricadas em chamas ali pelaquela região. Um deles é o Robson, vou trazer aqui a participação.
6: Bom dia, Band. Ó, muita fumaça aqui na região aqui, ó. Tá, desde a Brasil, na altura aqui da Ilha do Governador. Não sei se tá tendo operação ali também não, hein?
5: Outro aqui, Marcelo, Mário.
7: Bom dia, Band News. É, da linha amarela dá pra ver as fumaças, né, que das barricadas que botaram fogo aí na maré aí. Tá dando pra ver, tá?
5: Então tá aí muitos relatos ainda do que elas chamam, aquelas barricadas em chamas, né? Porque de fato eles queimam pneus com aquela fumaça preta, caçambas de lixo. Claro que os nossos ouvintes conseguem observar de diferentes pontos e também diferentes vezes pressas. Tanto linha amarela quanto Avenida Brasil. Mas nesse momento não há relatos de tiroteios. Claro que a gente vai acompanhar essa operação.
1: Já já tem mais do trânsito. Luiz Eduardo de Castro, qual a sua informação agora?
8: O cantor Roberto Carlos se pronuncia após a veiculação de um vídeo falso no qual a imagem e a voz do artista são manipulados para vender um suposto remédio. O comunicado foi publicado nas redes sociais do rei nesta segunda-feira. Na legenda da postagem, Roberto Carlos afirma nunca ter gravado material ou autorizado o uso de sua imagem e voz. O músico pede ainda que os seguidores não compartilhem o vídeo, porque, além de enganar as pessoas, esse tipo de conteúdo pode causar prejuízos a quem acredita em informações falsas sobre saúde. Atualmente, o crime de estelionato, previsto no artigo 171 do Código Penal, pode acarretar em reclusão de 1 a 5 anos, além da aplicação de multa. A punição ainda pode dobrar no caso das vítimas serem idosos ou pessoas vulneráveis. Mas projetos de lei que propõem um novo endurecimento de pena para o crime, quando praticado com o uso de IA, já tramitam na Câmara dos Deputados.
5: Informações agora com João Boeri.
9: Uma empresa que aumentou o capital social em 40 vezes em menos de 2 anos recebeu mais de 82 milhões de reais do Corpo de Bombeiros entre 2022 e este ano. Um dos contratos da Argal Construtora com a corporação é fiscalizado pelo Major Robson Clementino da Silva, denunciado em 2021 pelo Ministério Público em um desdobramento da Operação Ingênio, que investigou a liberação de alvarás após pagamento de propina. Atualmente, a empresa mantém 5 contratos com o Corpo de Bombeiros, desde que venceu as licitações, os pagamentos pelos serviços prestados, mas que dobraram de ritmo após o coronel Tarciso Salles assumir a Secretaria de Estado de Defesa Civil e o Comando Geral do Corpo de Bombeiros em 2024. Antes de começar a prestar serviços ao Corpo de Bombeiros em 2021, a Argal Construtora foi contratada pela Câmara Municipal de São João de Meriti na Baixada para reformar a sede da Casa Legislativa. A contratação foi assinada pelo então presidente da Câmara, Davi Perini Vermelho, conhecido como Didê, que foi preso no início do mês durante operação do Ministério Público que apura um esquema de desvio de verbas no Instituto Rio Metrópole, que pode ter movimentado mais de 86 milhões de reais. A proximidade entre o coronel Tarciso Salles e o também militar Davi Perini Vermelho colocou os contratos com a Argal Construtora na mira do governo do Rio. Em um dos aniversários de Davi Perini Vermelho, o secretário Tarciso Salles fez questão de enviar mensagem ao amigo fiel.
10: Fala, Didê, meu amigo, tudo bem? Estou numa agenda aqui em Macaé, uma agenda do governador, mas não poderia deixar de gravar esse vídeo, te parabenizando. Obrigado por tudo, meu amigo, você é um amigo fiel, sempre presente. Desejo saúde, que Deus possa te abençoar grandemente e abençoar toda a sua família. Parabéns, um beijo no coração.
9: Em nota, o Corpo de Bombeiros disse que a Argal Construtora presta serviços de manutenção predial à corporação em decorrência de processo licitatório, que os termos aditivos celebrados atendem à legislação em vigor e aos princípios da administração pública.
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13: Cuidar da saúde mental é tão importante quanto cuidar do corpo. Hoje sabemos que o equilíbrio emocional influencia diretamente o funcionamento do organismo, ajudando na prevenção de doenças físicas e melhorando a qualidade de vida. Promover o bem-estar psicológico significa desenvolver hábitos que fortalecem a mente, manter uma rotina equilibrada, dormir bem, alimentar-se de forma saudável, praticar atividades físicas e reservar tempo para o lazer e as relações pessoais. A prevenção em saúde mental também envolve reconhecer os sinais de estresse, ansiedade e tristeza persistente. Procurar apoio, seja conversando com amigos, familiares ou profissionais, é um gesto de coragem, não de fraqueza. Cuidar da mente é investir em energia, produtividade e alegria de viver. Quando a saúde mental está em dia, tudo flui melhor, no trabalho, nas relações e na vida como um todo. Eu sou o Galileu Assis, diretor da Med Rio Checkup, e lembro a vocês, saúde é prevenção.
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15: Para você que está indo no sentido Leblon agora, opte por outra via sem ser a Avenida Niemeyer.
0: Por quê?
15: Porque teve acidente com moto agora. Nosso ouvinte Fábio Soares, conta pra gente.
16: Bom dia, Band News.
1: Bom dia.
16: Só para avisar aí a todos que acabou de acontecer um acidente aqui na Avenida Niemeyer, sentido Leblon, logo depois da entrada ali do Vidigal, perto do hotel. Então, é bom evitar, por enquanto, a Avenida Niemeyer, tá? Acabou de acontecer um acidente com moto. A guarda municipal estava chegando lá para dar uma orientada no trânsito, mas vai complicar. Beleza? Bom dia a todos aí. 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
1: Não, e agora é reversível toda pro Leblon, né?
15: Toda pro Leblon.
1: Pode ser que tenha sido no sentido Leblon um pouco antes da abertura da reversível, que acho que é às 6:30.
15: Isso.
1: E a mensagem do nosso ouvinte, ele mandou que horas exatamente essa mensagem? Um pouquinho antes das 6:30?
15: Mandou 6:32.
1: 6:32. Então tá aí, ó. Informação. Será que foi naquela hora que você tá fazendo a conversão pra reversível? Pode ser. Vamos ver. Quem mais, Calisto?
15: Vamos lá pra RJ 106 agora, Mário. Um alerta importante do nosso ouvinte Pisoni. Tem cavalo solto na pista e ele faz esse alerta aqui pra gente.
17: Bom dia, Mário. Bom dia, Calisto.
15: Bom dia.
17: Aqui é o Pisoni aqui do morador de Maricá. Trafegando aqui pela RJ 106. Cara, umas 3 semanas atrás morreu um motociclista que atropelou um cavalo na SRJ. Passando aqui do Rio indo pra Maricá. Tem 2 cavalos soltos aqui no acostamento, aqui na pista do meio, na altura de Rio Douro aqui, cara. Muito grave essa situação, pondo em risco aí a vida dos pedestres e do próprio animal também, né?
1: Na pista do meio, né?
17: Deixar um alerta aí, abrindo um parênteses aí, diante dessa guerra do Rio de Janeiro. Pra esse fato também que é importante.
1: Claro.
17: Tá bom, senhores? Bom dia a todos aí. 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
1: E já mudou, valeu.
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0: Estamos começando a coluna Giro Business. Tema da semana, sistema financeiro brasileiro. Na minha companhia, CEO da Serasa Experian, Valdemir Bertollo. Valdemir, deixa eu trazer um tema bastante importante, de grande impacto social. A questão das fraudes. Quanto maior a digitalização da economia, do mercado financeiro, se percebe um aumento nas fraudes. Como você entende essa relação e como os brasileiros, de forma geral, seja na pessoa jurídica ou na pessoa física, devem trabalhar e atuar para evitar uma fraude?
1: Isso aí tem uma relação, inclusive, com a própria pandemia, né? A pandemia forçou, de uma forma abrupta, muitas pessoas a entrarem no mercado de forma digital. Obviamente, às vezes, sem preparo, pessoas com baixo conhecimento dessa tecnologia. E o fraudador toma bastante proveito disso. Então, assim, as pessoas clicam em coisas que não deveriam clicar, porque acham que aquilo é legal e, quando vai ver, está sendo vítima de um fraudador. Ou então recebe uma mensagem: pai, eu troquei de telefone, anota meu número. Aquilo, com certeza, se você não sabe que seu filho está trocando de telefone, pode estar certo, é uma fraude atrás daquilo. Então, as pessoas têm que ficar 24 horas por dia, 7 dias por semana, muito alerta, porque tem muito fraudador esperto no mercado.
0: De fato, a indústria da fraude é uma indústria muito evoluída, né? Você percebe pelos dados, pelas informações que o setor tem, não só por isso, por conseguir converter as pessoas a se tornarem vítimas nesta situação.
1: Você tem a mesma coisa, da tecnologia ajuda na prevenção, mas ele também ajuda o fraudador. Então, é uma guerra constante, né? A prevenção e o fraudador.
0: Defesa e ataque. Valdemir Bertollo, muito bem-vindo ao Giro Business, obrigado pela sua companhia, um prazer te receber mais uma vez aqui, para juntos promovermos conhecimento, levando a vocês informações do mercado financeiro, com o CEO da Serasa Experian, Valdemir Bertollo.
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1: 6:42. Vamos dar mais um giro com informação aqui, Calixto. Tem participação, a atualização lá da Avenida Niemeyer, acidente que aconteceu agora há pouco?
2: É, nosso ouvinte Willy, Mário, passou por ali, inclusive gravou um vídeo pra gente e ele relata ali toda a situação, os bombeiros já no local atendendo a vítima.
3: Bom dia, amigos. Bom dia. Tô passando aqui agora no acidente. Nesse momento aqui, chegaram os bombeiros. O rapaz bateu nesse carro branco aqui. E realmente foi no momento da conversão, sim. Tá bom?
1: Valeu.
3: Felizmente, o acidente aconteceu, mas não parece ter sido nada grave, não, tá bom? Não me parece. É, se ele não torcer pro Vasco, tá tudo tranquilo,
1: aí
3: se
1: você
3: Deus quiser.
1: Quebra, né, meu querido?
3: Saudações alvinegras, Botafogo de novo esse ano, hein? Chegamos.
2: Pô, cara, você ia chutar que ele era flamenguista pela provocação, né?
1: Não, mas desnecessário, eu sou tão carinhoso com o pessoal do Botafogo, a galera, o André Silva, nosso ouvinte que eu citei aqui mais cedo, né? É. Ontem eu falei a escalação de cabeça, talvez alguns botafoguenses da nova geração não saibam.
2: É.
1: Wagner, Goiano, Gotardo, Gonçalves e André Silva, nosso ouvinte, Jamir, Leandro, Ávila, Beto e Sérgio Manuel, Túlio e Donizete. Pra mim é o melhor time do Botafogo, aquele de 95.
2: Timaço.
1: Tem o time do agora da Libertadores, foi maneiro pra caramba, mas aquele de 95.
2: Timaço.
1: Tem um respeito ao Botafogo, o cara vem querendo pisar na minha cabeça.
2: É, pois é.
1: Willy, você foi deselegante comigo, cara.
2: Isso porque o clássico é o da amizade, hein?
1: É, imagina se não fosse. É. Tô brincando, cara. Um abraço pra você, obrigado aí pela informação, que é o que importa. Quem mais tá participando com a gente?
2: Vamos lá, Mário, porque tem de novo reclamação 3 semanas consecutivas de sinais com defeito.
1: Ah, não. Vai me dizer que ele é da Zona Norte.
2: Lá mesmo.
1: No mesmo lugar.
2: Caxambi, Mário. 3 semanas.
4: Semáforos? Nem sinal.
1: Quem?
2: Vários cruzamentos perigosos. Carlos.
5: Bom dia, Badilhoso. Meu nome é Carlos, eu sou taxista. Eu queria uma ajuda de vocês. Aqui em Todos os Santos, Caxambi, não tem um sinal funcionando. Rua José Bonifácio, Rua Caxambi, Rua Cirne Maia, Rua Vasco da Gama. Não tem um sinal, todos os cruzamentos estão sinal queimado. Será que a prefeitura não está vendo isso? Será que tem um cidadão que tem que ter prejuízo ou um acidente? Mas o imposto a gente está pagando. Tá? Porque ajude vocês aí, por favor, tá?
1: Tá na bronca, hein?
2: Tá na bronca
1: o nosso ouvinte. Manda aí, encaminha pra Sete Rio, pra nossa equipe cobrar, porque não pode esse tempo todo. 6:45, dando sequência aqui ao nosso giro de informações. Tá chegando agora, Rafael Ajuste.
6: O abastecimento de água vai ser comprometido em bairros do Rio, Duque de Caxias, São João de Meriti, Nova Iguaçu, Mesquita, Nilópolis, Belfor Roxo e Queimados, por causa de uma manutenção da SEDAE no sistema Guandu nesta terça-feira. O serviço vai até às 10 da noite. A normalização pode levar até 72 horas após o término da intervenção. A SEDAE vai fazer vistoria de tubulações e equipamentos.
2: Maria Clara Vinhais.
7: A partir desta segunda-feira, eleitores vão poder solicitar o voto em trânsito para as eleições gerais de outubro de 2026. Pessoas que estiverem viajando durante o primeiro turno, marcado para o dia 4 de outubro, ou no segundo turno, no dia 25 do mesmo mês, têm até o dia 20 de agosto para solicitação. Para quem já tem a biometria cadastrada na Justiça Eleitoral, o serviço pode ser acessado via autoatendimento no site do TRE. Eventuais desistências ou alteração do local de votação de destino poderão ser requeridas no mesmo período, ou seja, de 20 de julho a 20 de agosto.
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1: Fala, Vivi Costa, bom dia.
2: Bom dia, Vivi.
9: Voltei, Drica, já tem trânsito intenso também na passagem.
1: Calma aí. Aí tá meio. Vê isso.
2: Eu acho que ela não mandou o conteúdo certo, não.
1: Dá uma olhadinha com ela aí, porque ela mandou aqui pra gente a mensagem aqui pelo WhatsApp. São 6:46. A gente faz uma pausa, intervalo e volta já já.
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1: Agora sim, Vivi Costa.
2: Fala, Vivi.
1: Bom dia.
9: Muito bom dia, Mário Calisto, e a todos os ouvintes da Band News FM, destacando a circulação de carros pelas vias expressas. Avenida Brasil em direção à região central, intensa, de Irajá até a chegada a Cordovil, e depois tem retenções de Ramos até o Caju pela Vermelha, congestionamento de Vigário Geral até o Parque das Missões e da Maré até o Caju. Atenção redobrada, acontece desde cedo operação no complexo da Maré. Por conta disso, já tivemos bloqueios momentâneos tanto pela linha vermelha como pela linha amarela. Neste momento, as pistas totalmente liberadas, mas atenção redobrada para você que passa pela região. Pastor Martin Luther King ainda apresentando pistas livres. 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Já já eu tô de volta, Mário.
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2: Chegou aqui ele, Daniel Nascimento, que vai trazer agora o panorama dos aeroportos. Fala, Dani, bom dia.
14: Bom dia, Vini, Mário, todo mundo que nos acompanha. Por enquanto, o aeroporto do Galeão e Santos Dumont funcionando normalmente, com 3 atrasos no Galeão, um em direção a Curitiba e outro que vem de Salvador, na Bahia, e também Miami, nos Estados Unidos. Santos Dumont com 1 atraso em direção a Campinas, em São Paulo.
2: Valeu, Dani.
1: 6:50.
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16: Minhas caras, meus caros, o bolsonarismo anda muito bem de timing, não é mesmo? 2 dias antes de começarem a valer as tarifas de 25% que os Estados Unidos impuseram para alguns produtos brasileiros, o Eduardo Bolsonaro anuncia que obteve o green card nos Estados Unidos, ele e toda a sua família, né? Afinal de contas, depois de uma trajetória de perseguição, faz 2 dias ele estava dizendo que ele sofre muito de continuar nos Estados Unidos, que ele gostaria de estar na sua pátria. A gente vê a vida sofrida que ele leva por lá, não é mesmo? De resto, a gente sabe que ele, junto com o irmão, foram falar com Donald Trump, mais Paulo Figueiredo, e na prática defenderam as tarifas, porque pediram, isso o próprio Eduardo confessou, que se aplicadas, né, que se fizesse só depois da eleição e na hipótese de ele perder, né, ele, Flávio, vencendo, aí não seria necessário, porque afinal de contas, como nós sabemos, num documento de 84 páginas, ele já demonstrou a disposição de ceder a todas as exigências de Donald Trump. Como não ver nisso uma espécie de paga, uma espécie de troca, não é? Enquanto alguns dos seus aliados ficam por aqui, passando, muitos deles, algumas dificuldades, tá lá Eduardo Bolsonaro com o seu futuro garantido. E se vocês quiserem saber, quando eu dou uma mirada assim de mais longo prazo, acho que esse acabará sendo o destino de toda a família. Convenhamos, o Brasil não está à altura da grandeza dessa família, não é mesmo? Ele obtém o green card na semana em que o Flávio Bolsonaro vai fazer a convenção do PL, que acontece agora no próximo sábado, não é? E nós sabemos que os Estados Unidos, a essa altura, estão dispostos a interferir nas eleições brasileiras, isso é evidente. Aliás, o mundo inteiro está atento a isso, né? São escolhas que esses caras estão fazendo. Eu até escrevi um texto na noite de ontem brincando que sim, esse é o caminho das pedras, né? Também neste sábado o Milei, Javier Milei, estará na convenção do PL, o presidente da Argentina, que aplicou aquele programa econômico naquele país e que cortou literalmente na carne, mas na carne dos pobres, não dos ricos. E Milei é considerado uma espécie assim de modelo e de farol pelo bolsonarismo. Bom, tudo isso vai acabar, evidentemente, virando campanha eleitoral, né? E fica muito difícil convencer que esse green card foi concedido em razão, como disse Paulo Figueiredo, dos talentos extraordinários de Eduardo. Ele sentiu que a coisa pegou meio mal, já deu entrevista, disse que isso nada tem a ver com política, tem a ver só com a questão pessoal mesmo, mas não é o que Figueiredo disse. Este deu a entender que participou desta decisão e foi grato ao presidente Donald Trump. Bom, ninguém precisa fazer oposição a esses caras, né? Em matéria de tiro no pé, eles são exemplares. E vocês querem saber um conselho? Que continuem a dar tiro no pé. Eles merecem. É isso aí.
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2: Bora trazer um pacotão do trânsito agora. Mário, linha vermelha, elevado Paulo de Fronten, acesso ao Rebouças. Tudo isso com o nosso ouvinte Rafael Gama.
20: Bom dia, Mário. Bom dia, Thalys. Bom dia, família. Rafael Gama, de saiu de Piabetá, pegou o Washington Lee já emboladíssima em frente ao Shopping Caxias, já tudo parando, trânsito embolado, subida da linha vermelha, aquele mesmo padrão ali, o pessoal saindo da esquerda para a direita, o pessoal saindo da linha vermelha querendo descer na Washington Lee. Mais para frente ali, na entrada da Maré, na subida da Maré ali, na subida da... passando do 22, já começa a engarrafar. Já começa até aquele engarrafamentozinho. Aí você percebe que todo mundo tá ouvindo a Band News. Quando falou mais cedo que tava tendo um tiroteio ali, as duas faixas da esquerda estavam totalmente paradas ali, bem devagar. E aí da direita, o pessoal conseguia andar. O que a gente nota? Que o pessoal tava com medo do tiroteio ali, né, de acontecer alguma coisa com os carros ali. Na subida do elevado do Paulo de Fronten, tinha uma van quebrada. Uma van quebrada ali e começava a engarrafar ali. Depois dessa van quebrada, tudo tranquilo. Tô chegando aqui agora, passando pelo Jardim Botânico, sentido 23º Batalhão. 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
1: Em 200. E pra quem tá chegando agora, só pra gente contextualizar, a operação ali pela linha vermelha, polícia civil, acredita que um grupo que roubava remédios oncológicos e imunossupressores usava empresas pra reinserir fármacos na rede de saúde pública. Daqui a pouquinho tem mais informação com a nossa equipe. Calixto tá de olho também. Luana Bernardi já trouxe informação aqui durante o jornal e a nossa equipe vai atualizar também no noticiário nacional essa grande operação que acontece. Não há informação de tiro agora, foi mais cedo ali, volta de 15 para as 6 os primeiros relatos.
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1: O que tem de futebol hoje? Bola rola, mas não com jogos de cariocas em campo. Flamengo entra em campo amanhã, né?
2: Flamengo entra em campo amanhã contra a Chapecoense, 9:30 da noite, lá na Arena Condá, Mário. É a volta oficial do Flamengo, que passou aí por 4 amistosos de intertemporada.
1: Arrascaeta joga, cara?
2: Então, está cogitando-se a possibilidade, ele está se recuperando ainda, mas o Leonardo Jardim ainda não confirmou isso, porque ele ainda não foi a campo, né? Treinar com bola.
1: Então não vai jogar.
2: Então é bem complicado, mas...
1: Ou de repente fica no banco. Vamos ver qual vai ser. Exatamente. Quem mais? Botafogo.
2: Amanhã também tem o seu Vasco da Gama
1: contra... Mas não é brasileiro, né?
2: Não, é sul-americana contra o Independiente Medellín lá na Colômbia. E quinta-feira, aí sim, voltamos pro Campeonato Brasileiro. Tem Botafogo em campo no estádio Nilton Santos, 7:30 da noite contra o Vitória. O Fluminense não joga nesse meio de semana porque ele antecipou o jogo dele, que foi na sexta-feira, contra o Red Bull Bragantino. Empate em 1-1 no Maracanã. Flusão só joga no domingo, 6:30 da noite, contra o Grêmio, lá na Arena do Grêmio, em Porto Alegre. Mário.
1: Eu gosto de vascaíno assim, confiante, Reginaldo, maratonista. Bom dia, amigo. O Vasco vem com tudo. Saudações. Vamos encerrar o jornal com uma frase dessa.
2: Boa. Tá valendo.
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1: A participação de todos, interatividade com vocês que nos prestigiam. Notícias da Manhã volta às 5 horas desta quarta-feira, mas daqui a pouquinho, nesse 21 de julho de 2026, terça-feira, com muita informação, jornal quente, bastante notícia, estreia da coluna da Ana aqui, se você quiser acompanhar, a Ana Cláudia Guimarães, né? Toda terça-feira, 6:15, e agora destaques do país e do mundo. Meu parceiro, daqui a pouquinho a gente volta.
2: Valeu, meu camarada.
1: Valeu, Calixto, um abraço.
2: Um abraço.
1: Bom dia a todos. Tchau, tchau, turma.
22: 7 horas em ponto, um ótimo dia a você, meu querido ouvinte da Band News FM, eu sou Luiz Megali, vamos juntos até as 9:25 da manhã com muita informação e prestação de serviços desta terça-feira, 21 de julho de 2026, inverno brasileiro. O time de colunistas da Band News, escalado hoje com Mônica Bergamo, Felipe Killing, não, a Júlia acaba de avisar, hoje não tem o Killing, mas tem Eduardo Barão dos Estados Unidos, Rodrigo Orengo de Brasília, Carlos Andreasa com comentário político, Juliana Rosa, com os números da economia, Mauro Betting, com o futebol. E no estúdio, sempre a melhor e mais independente análise, porque onde está Sheila Magalhães? Bom dia, Sheila.
23: Bom dia, Megali. Bom dia aos nossos ouvintes. Sejam todos muito bem-vindos, todas muito bem-vindas. Vamos juntos até as 9:20 alguma coisa, contando com a sua companhia, com a sua audiência, com a sua paciência, mas principalmente com a sua participação no nosso WhatsApp. 11-999-592-100 é a nossa central de ouvintes, Ricardo Boechat. 11-999-592-100. A mão vai pro automático nisso aqui. Como é que faz?
22: Negativo.
23: Eu nem controlo minhas mãos.
22: 3 anos.
23: Já vem essa
22: meses,
23: música aqui.
22: 3 dias.
23: E aí vai ser outra música, né?
22: Outra música.
23: Shakira, tomara, né?
22: Será?
23: Tomara.
22: A Shakira vai se tornar a compositora oficial de todas as Copas até o fim da humanidade?
23: Eu torço pra que sim.
22: Não tá na hora de abrir espaço pra novos talentos?
23: Não.
22: Bruninho. Que tal?
23: Bruno Mars,
22: não tem cheiro de Copa do Mundo?
23: Um feat com a Shakira? Bruno Mars e Shakira.
22: Tá, a gente vai diminuindo, vai criando um degradê,
23: isso,
22: né?
23: Isso, exatamente.
22: Aí na Copa de 2034, a composição é do Bruno featuring
23: isso.
22: Shakira.
23: Uma transição, digamos
22: aí
23: assim.
22: Aí lá pra 2038, talvez estejamos prontos.
23: Talvez.
22: Pra novos talentos.
23: Isso.
22: Também. Sentiremos saudade mesmo.
23: Demais, gente.
22: A realidade bate a porta de todo mundo, né?
23: Ai, não é, gente? Inclusive das crianças, hein? Que aos pouquinhos... É. Vão tendo de acordar um pouco mais cedo, ir se acostumando para voltar às aulas. Vou mandar um beijo aqui pro papai Fábio e pro Joãozinho. Ele não tá indo pra escola, mas já tá de pé e tá ouvindo aqui, acompanhando a Band News FM, os dois. Obrigada, um beijo, viu, Fábio? Valeu, um beijinho no Joãozinho também.
22: E um abraço pro prof. Marcelo. O Marcelo é professor da Rede Pública Municipal e diz o seguinte: o retorno ontem, descansado, foi razoavelmente tranquilo. Hoje não quero mais. Valeu, Marcelo. Marcelo é de
23: não
22: São
23: julgo,
22: Paulo.
23: Não julgo.
22: Ontem aconteceu o retorno da Rede Pública Municipal na cidade, o retorno da Rede Pública Estadual acontece amanhã e semana que vem, algumas escolas na outra, a volta da rede privada. Todo mundo apresentado, escalado, só falta ele, meu galo. Toca a bateria.
23: Vamos direto a Brasília com Afonso Marangoni, porque o governo federal começa a se reunir hoje com os setores afetados pelo tarifaço dos Estados Unidos. A coordenação ficará a cargo do vice-presidente Geraldo Alckmin e do ministro da Fazenda, Dario Durigan. As sobretaxas de 25% passam a valer na quarta-feira. Vamos ver, né, Marangoni, porque o governo tem tentado se mexer na tentativa de conseguir aliviar para esses setores o peso que essa sobretaxa vai representar, se de fato ela for aplicada dessa maneira, se nada mudar até lá. Bom dia para você.
3: Pois é, bom dia, Sheila Megali, todos que nos acompanham. O governo viu, né, relativamente positivo a questão de ter sim muitas exceções, mas tem garantido aos setores que não têm exceção, que estão duramente afetados com esse novo tarifaço, de que não vai abandonar, né, o setor produtivo e que agora então inicia uma rodada para entender ponto a ponto o que cada setor tem de angústia em relação a essa questão, para ver como pode fazer uma resposta coordenada. O vice-presidente Geraldo Alckmin é estratégico nesse momento, porque embora ele não esteja mais no Ministério do Desenvolvimento, Indústria, Comércio e Serviços, ele tem uma grande experiência, porque estava na pasta até agora bem recentemente, né? Então ele vai, junto com o ministro da Fazenda, coordenar esses esforços e ouvir as especificidades de cada setor. Só para citar um exemplo, o setor de calçados tem uma demanda porque eles fabricavam alguns tipos específicos, alguns modelos que eram consumidos apenas pelo mercado dos Estados Unidos. Daí uma grande preocupação do que vai fazer exatamente em relação a isso. O que nós já sabemos e já foi dito mais de uma vez é que várias estratégias serão feitas ao mesmo tempo, e aquele chamado Programa Brasil Soberano, Plano Brasil Soberano, ele vai ser ampliado. Ele foi criado no ano passado em resposta à primeira onda de tarifas dos Estados Unidos, e agora então a expectativa é que ele possa ter mais aporte de recursos para justamente dar assistência a esses setores atingidos. Tanto o ministro da Fazenda quanto o vice-presidente Geraldo Alckmin, nas últimas semanas, têm dito a mesma coisa, que a tarifa dos Estados Unidos não tem razão de ser, que o Brasil na balança comercial é deficitário com os Estados Unidos, então que é sempre um saldo positivo, né, para o governo de Washington, mas que mesmo assim essas tarifas aconteceram e que agora o trabalho é fazer com que os Estados Unidos aumente a lista de exceções, talvez no primeiro momento, para depois, por que não, conseguir que essas tarifas sejam de forma definitiva excluídas. A gente vai estar de olho por aqui, mas começam então reuniões com os setores produtivos aqui em Brasília.
23: Tá bom, dá uma segurada aí, Marangoni, para a gente falar já já de eleições, pode ser?
3: Claro.
23: Até já.
22: E aí tá aqui na coluna da nossa Mônica Bergamo, não sei se vai ser esse o assunto dela também, mas na coluna dela da Folha de São Paulo, na mesma semana em que os Estados Unidos decidiram impor tarifaço a produtos brasileiros, o governo americano concedeu green card ao ex-deputado Eduardo Bolsonaro. O green card, acho que todo mundo sabe, é um documento que permite que um cidadão estrangeiro viva, trabalhe, estude nos Estados Unidos por tempo indeterminado, sem autoridade, sem a necessidade de uma autorização especial, ele se torna um semi-cidadão americano, inclusive começa a pagar impostos também nos Estados Unidos. Esse documento traz uma série de garantias, mas é concedido especialmente neste momento tenso, né, de relações entre Brasil e Estados Unidos. Não custa lembrar que o assunto tarifaço nasceu, né, na esteira de uma série de reuniões de Eduardo Bolsonaro e seu Sancho Panza. Paulo Figueiredo, ou seu um assistente famoso aí, o seu Robin Paulo Figueiredo, com o governo americano, para que fossem de fato impostas sanções ao governo brasileiro, a autoridades brasileiras, em troca do perdão a Jair Bolsonaro. Então, enquanto o governo brasileiro negociava pelo fim do tarifaço, enquanto empresários brasileiros negociavam pelo fim do tarifaço, agora sabemos, Paulo Figueiredo negociava com o Itamaraty deles, né, com secretárias, com a Secretaria de Relações Exteriores, um documento de permanência nos Estados Unidos. Bom, Donald Trump também impôs tarifas adicionais de 50% sobre produtos fabricados no Canadá. É uma medida que, segundo a Casa Branca, compensa a desvantagem e o ônus ao comércio dos Estados Unidos. Essas medidas foram criticadas pelo governo canadense. Temos detalhes aqui com o Thiago Muniz. Ô Muniz, Canadá é o melhor vizinho que uma superpotência pode ter. Não oferece nenhum perigo de ação militar. É uma grande companheira comercial e é só maltratada pelo Trump, hein, Muniz? Bom dia pra você.
4: Bom dia, Megali, bom dia a todos. Uma relação digna de Homer Simpson e Ned Flanders.
22: E o Canadá é bonzinho também, é bonzinho, né? Igual o Ned Flanders.
4: É, você não vale nada, mas eu gosto de você.
22: Desculpas pra tudo, até pra coisas que não fizeram, mas diga lá.
4: O presidente dos Estados Unidos, Donald Trump, determina a imposição de tarifas adicionais de 50% sobre uma ampla lista de bens importados do Canadá. A decisão é baseada numa lei de 1930. A Casa Branca afirma que o Canadá pratica um tratamento discriminatório, irracional e desigual na área do comércio. As novas taxas alfandegárias determinadas ontem entram em vigor dentro de 30 dias. As medidas abrangem produtos que variam desde vinho e cimento até tacos de hóquei, tão caros tanto para os Estados Unidos, principalmente para os canadenses. Os Estados Unidos afirmam que a iniciativa visa neutralizar a desvantagem imposta aos exportadores americanos e nivelar o campo de jogo para setores cruciais.
23: Valeu, Thiago. Renan Santos, do Missão, é o primeiro pré-candidato à presidência da República a ter o nome oficializado. Ontem, o partido antecipou a convenção que estava marcada para o dia 1º de agosto e confirmou o nome do empresário e cofundador do MBL. Renan Santos será como candidato a vice o militar da reserva Haroldo Medina. Neste ano, segundo o TSE, mais de 158 milhões de brasileiros estão aptos a votar e a maior parte, mulheres. 52%, não é isso, Marangoni?
5: Perfeitamente, Sheila, e a maior parte também estão em 5 estados. Saiu também a atualização dos maiores colégios eleitorais. São Paulo segue sendo o primeiro, depois Minas Gerais, Rio de Janeiro, Bahia e Paraná. Juntos, 5 maiores colégios eleitorais reúnem 83 milhões de eleitores, o que equivale a 52% do eleitorado brasileiro. Em relação ao Renan Santos, o partido Missão divulgou uma nota dizendo que, diante de uma nova escalada de ameaças durante a pré-campanha, o partido optou por antecipar a Convenção Nacional, que oficializou então a candidatura dele à presidência da República. A medida, eles entendem, vai permitir que o candidato já conte com o apoio da Polícia Federal na segurança do evento que está marcado para o dia 1º de agosto, de lançamento da campanha. Então foi uma ideia para que ele já tivesse o apoio dos agentes federais, mas mantivesse a data lá que está marcada para que ele seja anunciado e tenha aquela tradicional festa, né, dos partidos na hora da confirmação. Segundo o próprio Renan, a decisão foi tomada por orientação da equipe de segurança após novos episódios de intimidação atribuídos a facções criminosas. O presidenciável afirmou que saiu do Ceará após receber ameaças de 2 organizações criminosas. Vamos acompanhar um pouco do que ele falou em relação
3: relação a essa situação?
6: Meus amigos, a área de segurança da minha pré-campanha, que será a campanha, optou por antecipar, antes de todo mundo, a nossa convenção para que a gente tenha apoio da Polícia Federal. E por que isso? Voltei do Ceará com mais ameaças de duas facções criminosas. Moro em São Paulo, cidade que comanda o primeiro comando da capital, o PCC, é perigoso e que vem também tratando das primeiras ameaças com relação a gente. Estou hoje no Rio de Janeiro e já recebi mais uma ameaça, agora também envolvendo o Comando Vermelho. Estar com a Polícia Federal não é mais uma questão de conveniência ou até de redução de gastos, dado que equipes privadas de segurança são mais caras. É uma questão de sobrevivência. E com base nisso, eu peço para todo mundo: um, divulgue; dois, apoie agora que vai virar uma campanha oficial com um candidato oficial; e três, eu peço para vocês comparecerem no dia 1º de agosto, aí sim, no evento oficial, que não apenas oficializa para o grande público, mas vai trazer o livro amarelo e as propostas nossas para mudar o Brasil. Então, fiquem de olho, bora.
3: Com isso, o Renan Santos se torna o primeiro nome a ser, então, escolhido candidato à presidência da República pelo partido. O período de convenções está aberto até o dia 5 de agosto. Até lá, os nomes vão sendo confirmados. Sheila e Megali.
22: Bom, no PL, o nome do vice ou da vice na chapa de Flávio Bolsonaro deve ser definido até o próximo sábado. A convenção do partido será em São Paulo e ontem o senador participou de um evento da federação formada por União e PP e disse esperar que duas legendas ou as duas legendas estejam com ele no plano nacional.
7: Aqui em São Paulo, a gente vai caminhar junto com diversos outros partidos. Essa coalizão que foi montada aqui é uma grande inspiração para nós também no âmbito nacional. Eu espero que muito em breve possamos também caminhar juntos em âmbito nacional, a federação junto conosco. Nós vamos dar continuidade na segurança pública, porque a gente vai declarar PCC e Comando Vermelho e milícias como organizações terroristas aqui no Brasil.
22: Esses apoios são importantes, primeiro porque são palanques regionais também a Flávio, e segundo porque a Folha fez a conta aqui, Sheila, caso não tenha o apoio oficial desses dois partidos, o Flávio terá um tempo razoável, a menos de TV, na comparação com o Lula. Ele teria direito, sem União Brasil e PP na sua chapa, a 4 minutos e 20 segundos no horário eleitoral, contra 5 minutos e 32 segundos do petista. Diferença de 1 minuto e 10, que duas vezes por dia na TV, duas vezes por dia na rádio, durante um período de várias semanas, certamente faria diferença. Em Brasília, não que seja impossível ganhar uma eleição sem tempo na TV.
23: Assim.
22: Que eu diga Jair Bolsonaro, que tinha 10 segundos de tempo de TV e ainda assim foi eleito presidente em 2018. Mas certamente ajudar não ajuda. Em Brasília, o PDT realizou a convenção nacional e anunciou o... Aliás, a gente vai ouvir antes, né? Já ouvimos, né?
23: Uhum.
22: O Flávio? Então tá, a gente passa agora pro Lula.
23: Isso.
22: O PDT realizou a convenção nacional e anunciou o primeiro apoio oficial a Lula. No discurso, o presidente disse que não tem o direito de perder as eleições deste ano e defendeu a soberania nacional, culpando a família Bolsonaro pelo tarifaço americano.
10: Hoje nós temos não um, nós temos vários traidores que vão aos Estados Unidos pedir para os Estados Unidos impor punição ao Brasil. Se o secretário de Estado americano, Marco Rubio, quiser vir apoiar o meu adversário, que venha, que monte o comitê, porque a gente vai derrotar todos em nome da defesa da democracia nesse país.
23: Pré-candidato do Novo, Romeu Zema, concedeu entrevista a uma rádio do Rio de Janeiro e voltou a criticar os ministros do Supremo Tribunal Federal.
11: Eu tenho medo é desses ministros continuarem ministros, porque eles estão fazendo com que o Supremo fique muito mal visto e também com que o Brasil fique muito mal visto. Tem vários rankings internacionais aí que já reduziram a nota do Brasil devido a esses contratos milionários, um da esposa de um ministro, o outro do ministro com o Taiaiá, os voos em jatinhos, quem voou, quem se envolveu com um banqueiro bandido, vamos deixar muito claro, foram os ministros.
23: Ronaldo Caiado, do PSD, cancelou uma entrevista que concederia ontem, era o único compromisso do dia. Nos bastidores, a informação é de que ele deverá procurar nos próximos dias Ciro Gomes, pré-candidato do PSDB ao governo do Ceará. Próprio Ciro reconhece que há a possibilidade de apoio ao pré-candidato do PSD e até mesmo a Renan Santos.
24: Eu, por exemplo, me dou muito com Ronaldo Caiado, votaria nele sem nenhuma dificuldade. Estou acompanhando essa novidade que apareceu, que é o Renan Santos, me parece uma pessoa que a despeito de jovem e tal, tá falando coisas muito, muito verdadeiras, embora aqui e ali tenha exageros.
23: E como você já sabe, tradição é aqui, no Grupo Bandeirantes de Comunicação. Agosto é o mês oficial dos debates na tela da Band, e é claro, com cobertura e transmissão completa aqui da Band News FM. A largada da cobertura eleitoral está confirmada, com um debate entre os candidatos a governador. Vai ser no dia 9 de agosto, em 16 estados e também no Distrito Federal. O encontro entre os candidatos à presidência, por sua vez, vai acontecer entre os dias 16 e 23 de agosto, ainda com uma definição a ser tomada em relação a essa data precisa, mas entre o dia 16 e 23 de agosto. Em caso de segundo turno, a Band garante novamente a realização dos primeiros debates.
8: Ô, Sheila, eu amei tanto a comparação do Thiago Muniz.
23: Foi maravilhosa.
8: Estados Unidos e Canadá com Homer Simpson e Ned Flanders, o vizinho mais legal do planeta. É? E o Trump se referindo ao Canadá como cafajestes, desonestos, poxa, desleais, que eu fui procurar algumas frases aqui do Homer Simpson sobre o Ned Flanders. Eu não me importo se Ned Flanders é o cara mais legal do mundo, ele é um idiota. Tentando agir como Flanders. Para encontrar Flanders, eu só preciso pensar como Flanders. Eu sou um grandão de quatro olhos, sem graça, e uso o mesmo suéter idiota todos os dias. Aí vendo lá uma família passar em frente à casa dele. Família estúpida indo para o churrasco estúpido do Flanders, estúpido. E aí comentando em tom de brincadeira, depois de quase matar o Flanders. Agora você tem um processo nas mãos. E aí dá um tapinha no ombro. Não, brincadeirinha.
23: É uma relação perfeita.
8: É perfeita.
23: Vamos lá em frente.
8: Vai até o dia 20 de agosto o prazo para o eleitor solicitar o chamado voto em trânsito. O pedido pode ser feito pela internet ou diretamente em um cartório eleitoral. Detalhes com Paulo Xavier.
9: Vai até o dia 20 de agosto o prazo para solicitar o voto em trânsito. Eleitores que estarão fora do município onde votam no dia das eleições podem pedir a transferência temporária para votar em capitais ou em cidades com mais de 100 mil eleitores. A solicitação pode ser feita no site da Justiça Eleitoral ou presencialmente nos cartórios eleitorais. Os eleitores que permanecerem no mesmo estado poderão votar em trânsito para todos os cargos. Já quem estiver em outra unidade da federação, vota apenas para presidente da república. Quem estiver viajando no exterior, não se enquadra na modalidade voto em trânsito e terão de justificar a ausência. Já quem mora no exterior e estiver no Brasil durante as eleições, poderá votar em trânsito para o cargo de presidente.
8: Eu vou ficar até amanhã aqui, né?
23: Vai, relendo.
8: Tem umas muito boas, o Homer tá com problemas, o Flanders tentando ajudar. E o Homer, e se trocarmos de esposa, será que isso ajudaria? O Ned, pela última vez, não.
23: Não. Vamos em frente aqui. Aliás, né, a gente tava falando de voto em trânsito. Nos Estados Unidos, Eduardo Bolsonaro, que teve o mandato cassado no Brasil, obteve o green card. Documento permite que...
8: Pablito, eu não sabia que estava na manchete.
23: Então, documento permite que o filho de Jair Bolsonaro vive em solo americano por tempo indeterminado, Milena Dias.
12: O ex-deputado Eduardo Bolsonaro passa a ter o direito de morar e trabalhar nos Estados Unidos por tempo indeterminado, sem a necessidade de renovar vistos. Condenado no Brasil pelo STF a 4 anos de prisão por coação no curso do processo sobre os atos de 8 de janeiro, ele ganhou acesso ao chamado Green Card. O benefício concedido pelo governo de Donald Trump permitirá ao ex-parlamentar viver no país com praticamente os mesmos direitos que um cidadão americano. Eduardo não ganha a cidadania americana e também não tem o direito ao voto nas eleições do país. O filho do ex-presidente Jair Bolsonaro havia solicitado acesso à residência permanente há mais de um ano.
23: Horas depois de obter o green card, Eduardo Bolsonaro afirmou que a partir de agora não corre mais o risco de sofrer perseguição.
13: Acabou de sofrer a covardia que o Ramagem sofreu de gente inescrupulosa no topo da Polícia Federal e do Judiciário Brasileiro, buscando vingança pessoal e perseguição política. Então, muito obrigado a todos vocês que sempre me apoiaram e pode ter certeza que nós venceremos.
8: Só para lembrar, Eduardo nunca foi perseguido por ninguém. Ele decidiu morar nos Estados Unidos, né? Era um cidadão livre para retornar ao Brasil assim que quisesse. Ainda é um cidadão livre para retornar

0: né? Numa casa ótima, num condomínio fechado no Texas, né? E tá colhendo os frutos, bons ou ruins, daquilo que plantou, né? Eduardo abriu mão de seu mandato como deputado federal, né? E foi o desejo dele, foi uma decisão dele e continua sendo uma decisão dele voltar ou não ao Brasil. Uhum. Tá? Só para esclarecer direitinho que não existe nenhuma perseguição contra o ex-deputado Eduardo Bolsonaro.
1: Isso.
0: Vamos lá?
1: E ali tem só para acrescentar, tem um ouvinte que é o Luiz, que escreveu para cá, e aí é um questionamento que algumas pessoas se fazem mesmo. Como é que ele conseguiu o green card, sendo que o Brasil consta daquela lista de 75 países em que houve a decisão pelo banimento da liberação de novos vistos de imigrantes?
0: É uma ótima
1: Os Estados
0: pergunta.
1: Unidos suspenderam por tempo indeterminado, inclusive, o processamento e emissão de vistos de imigrantes para quem quer ficar permanentemente nos Estados Unidos. Então, 75 países, incluindo aí o Brasil. Então tem ouvinte aqui questionando, poxa vida, como é que ele conseguiu? O Luiz, por exemplo, tem dois amigos com processo aprovado, mas que não conseguem pegar o green card exatamente por causa desse banimento.
0: Mas tem várias outras perguntas sobre Eduardo Bolsonaro para as quais a gente não tem resposta. Por exemplo, como é que em abril do ano passado ele estava morando num quarto de um amigo, dormindo num colchonete? Né? Dizendo que essa era a vida dele. E agora ele está morando numa mansão, num condomínio fechado no Texas, sem nenhuma nova fonte de renda ter aparecido no meio do caminho. Sim, ele administrou o dinheiro do filme do pai, mas a gente tá supondo aqui que aquele dinheiro foi usado para o Dark Horse e não para bancar a permanência de Eduardo. Enquanto não houver nenhuma prova disso, a gente parte do princípio de que o dinheiro foi usado para aquilo que eles disseram que foi usado. Então essa é uma pergunta para a qual a gente também não tem uma resposta. Como é que a vida dele melhorou tanto no espaço de um ano nos Estados Unidos? Quanto ao documento, a gente pode especular, né? Eduardo tem um livre trânsito pela Casa Branca porque faz parte de uma família que talvez governe o Brasil a partir do ano que vem e já se mostrou muito aberta a ceder em alguns pontos desejosos dos Estados Unidos a respeito, por exemplo, das terras raras? Pode ser, mas a gente não tem nenhuma evidência de que seja essa a explicação. Mas de fato é uma boa pergunta para o ouvinte se fazer. Bom, saindo aqui da política, esse assunto é para tirar o apetite, né, gente? A polícia da Bahia ainda procura o homem que se masturbava enquanto uma mulher corria na esteira da academia do prédio. O caso aconteceu em Feira de Santana e a vítima, ao ser ouvida, afirmou que ficou sem saber o que fazer. Em média, o Brasil registra 104 denúncias de importunação por dia. Temos mais informações ao vivo com Janaína Moradillo. Bom dia, Janaína.
2: Bom dia, Sheila Megali, para todo mundo também que nos escuta, nos assiste. Pois é, esse homem, ele já foi identificado pela Polícia Civil, até porque ele é morador deste condomínio onde tudo aconteceu, né? Mas vamos voltar do início. Foi no domingo em que uma mulher de 35 anos subiu para fazer sua atividade física, ela também mora por lá, na academia. Isso tudo durou aproximadamente 4 minutos. Dois, ela colocou para gravar, ela costuma postar esses vídeos nas redes sociais se exercitando, então ela colocou o celular para gravar pela câmera traseira. A situação começou a correr na esteira. Só percebeu que esse homem estava se masturbando atrás dela quando ela pega para editar, ainda ali na esteira. Então, durante 2 minutos, ela se gravou, nos outros dois, ela pegou para editar, se deparou com a situação. E eu conversei com ela, ela pediu para não ser identificada e contou justamente como é que isso se deu, né? Ela estava gravando justamente para ter uma melhor qualidade, para gravar nas redes sociais, e ficou assustada no momento. Vamos ouvi-la.
3: Ele já estava treinando, quando eu cheguei para treinar, comecei com a esteira, resolvi gravar o meu vídeo para postar nas redes sociais, né? Eu já tenho esse hábito, passa-se 2 minutos de gravação, eu vou, pego o meu celular para editar o vídeo na própria academia, eu, na esteira ainda. Quando eu tô editando o vídeo, é que eu vejo a cena que estava acontecendo atrás de mim. Então, a gente na esteira fica de costa para a porta e não tem espelho na frente da esteira. Então, a gente não está vendo o que está se passando.
2: Pois é, logo em seguida ela vai, pega esse vídeo, foi direto para a portaria, né? Contou com apoio ali para chamar a polícia militar.

0: que esse homem ele já tinha saído, inclusive, pela porta principal do condomínio. Esse homem que é morador, frequenta essa academia, é uma figura conhecida ali pelas pessoas. A Polícia Civil informou que uma assembleia foi marcada ali no condomínio, convocada para discutir a retirada desse suspeito do residencial. E a gente lembra, é claro, que importunação sexual é um crime com pena de 1 a 5 anos de prisão. Ele ainda não foi preso, pessoal. Volto com vocês.
1: As imagens são absolutamente nojentas, asquerosas desse homem. É importante que ele seja bastante exposto, né? Porque às vezes as mulheres que denunciam acabam sendo mais expostas do que o próprio criminoso. Então é importante que ele seja exposto, que a carinha dele seja conhecida, para que as pessoas possam denunciar, para que ele seja alijado do convívio social. Por quê? Porque ele não tem condições de conviver em sociedade, já que ele não consegue segurar as suas vontades. É um predador sexual que não pode ver uma mulher malhando, treinando, que acha que tem o direito de se masturbar diante dela, né? Olha, e o susto dela, o constrangimento de ver essa cena depois, né? Ainda bem que ela buscou denunciar, porque é isso que mulheres devem fazer. Esses caras precisam ser expostos e eles não podem conviver porque eles não têm condições, eles não conseguem conviver com outras pessoas, com mulheres no mesmo ambiente, né?
2: Você sabe que eu vou discordar só em um pontozinho do que você falou, Sheila, só numa coisinha. Ele consegue, sim. Esse cara, ele não me parece ser alguém que tem uma doença. Ele não me parece ter uma compulsão. E eu não sou profissional do assunto, mas eu sou casado com uma. E a gente conversa muito, bom, são 20 anos, né, em que a gente troca ideias, impressões, e eu vou absorvendo uma coisinha ou outra sobre essas parafilias. Esse cara não me parece ser, não me parece ter o perfil de... Ele não estava realmente se masturbando. Ah, eu preciso fazer isso agora. Eu preciso, meu Deus do céu, eu tô sentindo um desejo louco, incontrolável. A impressão que eu tenho é que ele viu ali uma mulher que ele achou bonita e para ele próprio. Ele mandou ali uma mensagem pro próprio cérebro, para ele mesmo, de que olha o que eu poderia fazer se eu quisesse.
1: Ele se sente livre para isso.
2: É uma mensagem mais de dominância masculina,
1: sim,
2: do que realmente uma compulsão.
1: Então, mas realmente ele não pode conviver. Ele não, tem não. Que pagar. Tanto que tem punição não, é de 1 a 5 anos,
2: eu
1: né?
2: Eu só discordo naquele ponto.
1: Uhum.
2: Não pode conviver em sociedade, tamo junto, nisso tudo. Eu só discordo nesse ponto. Ele consegue. Ele, se quisesse, ele conseguiria se controlar, mas ele não quer, ele não precisa. Pelo contrário, ele quer demonstrar para ele próprio que ele pode, poderia. Né? Ah, se eu quisesse, eu poderia pegar isso aqui, ó, e fazer com isso aqui o que eu quisesse com ela. Porque, afinal de contas, eu sou um homem e ela é uma mulher.
1: É.
2: Faz parte de um processo de dominância. Não acredito que esse cara seja,
1: uhum,
2: seja doente. Quer dizer, doente no sentido de parafilia.
1: Uhum.
2: Ele tem uma mente perturbada, uma mente doente e é um criminoso. Tá? Mas ele poderia se segurar se quisesse.
1: Agora, tem muitos ouvintes escrevendo pra cá falando sobre
2: Eu acho que eu me expressei bem aqui, tá?
1: Não, acho, né? que deu pra entender.
2: Acho que deu pra entender que
1: estamos
2: eu não,
1: no mesmo ponto,
2: que eu não tô diminuindo,
1: mas você tá afastando
2: em 1 milímetro a gravidade do que ele fez.
1: E você tá afastando, inclusive, aquilo que muitas defesas fazem no final das contas, né?
2: Acho que
1: é
2: alegar
1: algum problema psiquiátrico,
2: não,
1: alguma coisa do
2: não
1: tipo,
2: tem.
1: Né? É, exato. É, e aí eu fico impressionada. Toda vez que a gente toca em assuntos assim, a quantidade de mulheres ou de maridos, parceiros, namorados, que contam das experiências das suas mulheres em ambientes onde isso também já aconteceu, por exemplo, no transporte público. E aí, acabam de chegar várias mensagens assim, olha, pergunta aí quantas mulheres já passaram por isso, a minha esposa já passou por isso mais de uma vez, no metrô e no ônibus. Então, é lamentável, e esses caras precisam ser expostos, repito, e precisam ser punidos. Também por isso, uhum, o Grupo Bandeirantes, a partir de agora, se une pra falar mais alto.
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1: Grupo Bandeirantes reafirma o seu compromisso a dar voz a quem denuncia e combate os crimes contra mulheres. Lança a campanha A Band não se cala. É um tema que sempre foi tratado aqui com seriedade, com compromisso por todos nós. Casos que se repetem diariamente em várias partes do Brasil, que chocam pelo grau de violência. Aliás, a gente acabou de citar um, que é um caso de importunação, mas a gente fala sempre sobre todas as violências contra a mulher. A agressão, o feminicídio, a violência psicológica, a violência patrimonial. E aí a gente teve dois episódios desses últimos dias também bastante violentos e cruéis. Na semana passada, em São Vicente, no litoral de São Paulo, uma mulher foi perseguida e esfaqueada pelo ex-companheiro no meio da rua. A vítima ainda tentou pedir ajuda, mas caiu em frente ao condomínio onde morava e não resistiu. Paula Santos da Silva tinha 37 anos. O assassino, Severino Alves Pereira, de 56 anos, acabou preso. Também na semana passada, uma mulher foi feita refém pelo companheiro depois de uma briga em casa. Ele obrigou a vítima a dirigir até um ponto de venda de drogas enquanto ameaçava a mulher com uma faca. Quando o homem saiu do carro, a vítima conseguiu enviar áudios pedindo ajuda à mãe.
4: Totalmente descontrolado, né? Já me bateu, já juntou meu rosto, tá me ameaçando com faca.
1: A mãe chamou a polícia e uma viatura conseguiu localizar a vítima. O criminoso acabou preso. A Lei Maria da Penha tem 20 anos de existência. O feminicídio foi incluído no Código Penal em 2015. Outras regras de proteção também foram criadas, como a Lei do Stalking. Mesmo assim, a violência de gênero cresce e cresce muito aqui no país. No ano passado, uma mulher foi morta a cada 6 horas nas mãos, principalmente, de companheiros ou de ex-companheiros. Diretora de jornalismo da Band, Andressa Guaraná, diz que o objetivo dessa campanha, A Band Não Se Cala, é cobrar urgência sobre um tema que exige máxima atenção.
5: A gente quer, além de noticiar, a gente quer provocar um debate, a gente quer dar visibilidade e a gente quer incentivar também ações concretas para que esse problema seja tratado com a urgência e com a responsabilidade que ele exige.
2: Foi por ter acesso à informação que a pedagoga Jéssica Sodré conseguiu romper o ciclo de violência que vivia.
6: Era enforcamentos, ele me trancava em casa. Como eu não percebia? Eu percebia, mas parece que eu não sabia que eu tinha voz, que eu podia falar, que a gente tem vergonha, né?
2: Jéssica contou com a ajuda da ONG Mapa do Acolhimento, que atua no enfrentamento à violência de gênero. A gestora da organização, Gabriela Silva, afirma que o trabalho busca dar apoio às vítimas em um momento de grande vulnerabilidade.
7: O MAPA, ele é essa rede de mulher para mulher. Então, ele surge com essa rede de voluntárias que proporciona atendimento psicológico e jurídico para mulheres que estão em situação de violência.
2: Em 10 anos, a plataforma já atendeu a mais de 30 mil pedidos de ajuda. Segundo a psicóloga da ONG Mapa do Acolhimento, Ana Faustino, o objetivo é mostrar a essas mulheres que a vida pode ser vivida sem violência.
8: E no MAPA, ela, a primeira coisa que ela vai saber é que ela não é culpada e que ela não está sozinha. Uma vida sem violência é possível, sim. Lutamos, por isso você está aqui, o MAPA está aqui. Mas é possível, sim, uma vida sem violência.
2: A campanha A Band Não Se Cala busca engajar a sociedade no acolhimento às vítimas e no enfrentamento da impunidade. Daqui a pouquinho, às 8h30, nós vamos conversar ao vivo aqui com a nossa companheira Adriana Araújo, âncora do Jornal da Band, aqui da Band News FM, que está na linha de frente desta iniciativa.
1: Vamos em frente. A polícia do Rio de Janeiro deflagra uma operação contra um grupo acusado de roubos e distribuição de remédios contra o câncer. Os mandados são cumpridos, além do Rio de Janeiro, também em São Paulo, Goiás e no Pará. A Luana Bernardes tem os detalhes pra gente. Bom dia, Luana. Não temos ainda? Vamos tentar fazer o contato com o Rio de Janeiro e em instantes a gente retoma o assunto.
2: Enquanto isso, abrimos aqui a página internacional. Entidades estrangeiras acusam o presidente da Nicarágua de tentar transformar o país em um estado autoritário. Ontem, Daniel Ortega anunciou que não vai mais realizar eleições gerais no futuro. Detalhes com Stephanie Toso.
9: O presidente da Nicarágua, Daniel Ortega, anuncia que o país não realizará mais eleições, impossibilitando a alternância de poder quando o mandato dele terminar em 2027. Em um discurso para marcar o aniversário da Revolução Sandinista de 1979, Ortega afirmou que os dias em que os partidos apoiados pelos Yankees voltariam ao poder acabaram. Ortega está no poder desde 2007 e, no ano passado, nomeou a esposa, Rosário Murillo, como co-presidente e estendeu o mandato presidencial para 6 anos. O casal controla as Forças Armadas e o Poder Judiciário. O Conselho de Direitos Humanos da ONU acusa o governo nicaragüense de transformar o país em um Estado autoritário e de violar sistematicamente os direitos humanos desde a repressão a protestos em 2018, que deixou mais de 300 mortos.
2: Sheila, veja como o libertador de ontem pode se tornar o tirano de amanhã. Daniel Ortega tem uma história muito bonita. Ele chegou ao poder depois da Revolução Sandinista. A Revolução Sandinista acabou com uma ditadura cruel em 1979, uma ditadura que era uma espécie de marionete dos Estados Unidos. Na época, os Estados Unidos queriam construir ali um canal que ligasse os oceanos Atlântico e Pacífico e utilizaria, né, a Nicarágua para que isso fosse feito, né? E se aproveitando desse momento de dúvida, de insatisfação popular, a Revolução Sandinista tirou aqueles líderes do poder. É um movimento que nasceu no século XX, o sandinismo, contra a interferência estrangeira no país. Tudo digno de aplausos, tudo muito bonito, né? O Ortega, assim como Sandino, obviamente, era um dos grandes libertadores da Nicarágua. E hoje é o tirano, candidato a tirano da Nicarágua. Ele foi eleito naquela época, tá? Ele tomou, sim, o poder por meio da revolução, mas ele não tomou para ele e manteve. Abriu eleições, foi eleito com 60% dos votos, isso em 1985. E a história dele, inclusive, foi celebrada num álbum triplo do The Clash, que era uma banda bastante politizada, batizado Sandinista, né? Um dos melhores álbuns do The Clash e o mais político entre tantos álbuns políticos daquela banda do punk rock inglês. E há uma banda, há uma música chamada Washington Bullets, né? As balas de Washington, que cita literalmente o Ortega e o movimento sandinista, em homenagem ao Ortega do passado e em completa repulsa aos tiranos do presente. A gente toca um trechinho dessa música aí, temos? Que aliás é muito boa. Engane, tá? Isso é um punk rock inglês do final da década do começo da década de 80. Pode voltar, que acho que agora a gente tá na parte instrumental, Sheila.
1: Ai,
2: pode
1: então colocar. Vamos lá, ó. Coloca.

0: uma música que fala de interferências de Washington nos países latino-americanos. Acabou de citar o Estádio Nacional de Santiago. Então tem pra todo mundo aí. Tem pro Chile, tem pra Nicarágua. É, ouçam esse disco maravilhoso chamado Sandinista, álbum triplo ou CD duplo do The Clash.
1: CD.
0: É que eu cheguei nesse disco, nesse álbum pelo CD. Uhum. Mas depois eu fui atrás do LP, que é triplo, né, disco.

0: volta a falar com o Rio de Janeiro, onde a polícia deflagra uma operação contra um grupo acusado de roubos e de distribuição de remédios contra o câncer. Tem mandados sendo cumpridos também em São Paulo, Goiás e Pará, e por lá no Rio de Janeiro, de onde chegam as informações com a Luana Bernardes.
1: A Polícia Civil do Rio realiza a primeira fase da Operação Metástase para desarticular uma organização criminosa interestadual especializada em roubos e distribuição de medicamentos oncológicos e imunossupressores. Agentes cumprem dezenas de mandados de prisão temporária e de busca e apreensão nos estados do Rio de Janeiro, São Paulo, Goiás e Pará. Segundo a polícia, há fortes indícios de que pessoas jurídicas já inseriam os medicamentos roubados em instituições públicas de saúde em todo o país através de processo licitatório na modalidade de tomada de preço. 25 empresas fantasmas ou de fachada foram localizadas nos estados do Rio de Janeiro, São Paulo, Goiás e Pará. Elas vinham sendo utilizadas para receptarem os medicamentos roubados no Rio de Janeiro.
2: Dez jogadores concorrem ao gol mais bonito da Copa. Eu não sei quais são, mas eu vou... Qual foi o gol mais bonito da Copa? Teve aquele de Cabo Verde contra a Argentina, pela importância.
0: Sim, pela importância, mas não necessariamente como o mais bonito, né?
2: Gol mais bonito da Copa. O do Vini foi bonito. Top 10, o do Vini contra Marrocos.
0: Foi bonito, mas talvez não mais bonito. A gente teve grandes gols, assim, nessa Copa? Não foi dos gols mais bonitos, né?
2: Não, uma Copa que a gente teve grandes gols foi a do Brasil, né? A do Brasil, a gente teve um gol da Holanda, de peixinho, um gol espetacular. A gente teve o gol do James Rodríguez, inacreditável. Bom, vamos lá. Vamos saber quais são, então, os 10 que estão concorrendo ao gol mais bonito da Copa. Diga lá, Lucas Cardamone.
3: O vencedor do gol mais bonito da Copa do Mundo de 2026 será anunciado na próxima segunda-feira, dia 27. 12 atletas concorrem ao prêmio, com a Argentina liderando em representantes, tendo na disputa Julian Álvares com o gol contra a Suíça e Lionel Messi após o tento sobre a Argélia. Apesar do Brasil não ter nenhum participante na votação, o norueguês Erling Haaland é um dos candidatos com o gol marcado justamente contra a seleção canarinha. Outros concorrentes são o artilheiro das Copas, Kylian Mbappé, pelo gol sobre Senegal, o inglês Jude Bellingham, que marcou na disputa de terceiro lugar contra a França, e o espanhol Ferran Torres, com o gol do título na final. A votação já está aberta nos canais oficiais da FIFA.
0: Não, peraí, do Ferran Torres não foi mais bonito,
2: não,
0: né, gente?
2: Foi um gol meio chorar. Foi legal, assim, quase arrebentou a rede e tal.
0: Foi
2: bonito.
0: E tal, mas
2: foi um gol bonito.
0: Tá bom.
2: Aliás, você viu que tem dois detalhes incríveis. As imagens aéreas vão surgindo e a gente vai vendo muita coisa que a gente não tinha visto na final, né? A cabeçada do que foi o Cucurella que ajeitou aquela bola? A cabeçada, não foi o Cucurella, foi aquele outro jogador, mas só aconteceu porque ele foi empurrado pelo jogador da Argentina. Então o cara foi na deslealdade tradicional desse time, aliás, né? Tá aparecendo cada vez mais coisa comprometedora e ele só alcançou a bola porque ele foi empurrado. E o mais gostoso é o jogador que era pra estar marcando o atacante da Espanha, que é o Simeone. Ele foi lá e fez o Roberto Carlos. Ele parou pra arrumar meia. E aí deixou o jogador da Espanha livre pra marcar. Que coisa maravilhosa. Vamos colocar mais um elemento nessa conversa?
0: Já agora? Não quer falar um pouco da festa?
2: Ah, não podemos, claro.
0: É, então, da festa espanhola.
2: Ah, e tem outra, hein? Tá aparecendo cada cena de deslealdade da Argentina.
0: Não,
2: Sheila,
0: é?
2: Que eu tô chocado.
0: A gente tinha visto algumas, mas agora começam a surgir outras, né?
2: No lance da expulsão do Julian,
0: né?
2: Álvares. É. No lance da expulsão tem uma câmera aérea que mostra que depois que o argentino foi lá e deu aquele pontapé que o espanhol até deu uma piruleta no ar. Eu sei que é pirueta, tá, gente? É que eu gosto de falar piruleta, que eu acho que a palavra deveria ser assim. E é assim que a gente fala lá em Minas. Um jogador da Argentina se atira no chão pra tentar cavar uma punição qualquer, já que o dele ia ser expulso, pra cavar uma punição qualquer ao espanhol. E o Messi, que foi lá e denunciou o Cucurella, mesmo sabendo que ele não disse nada de errado. Não falou nada de errado, não cobriu a boca, coisa nenhuma. Os jogadores têm essa prerrogativa de denunciar os seus colegas, que é uma coisa seríssima. E o Messi foi lá e denunciou um cara que aparentemente é amigo dele e não havia feito nada de errado. Desleal. O Cucurella falou assim não, cara. Assim não. Que horror! Bem feito para esses trapaceiros. E ontem a seleção que não trapaceou e venceu, bem vencido, a Espanha, foi recebida com festa em Madrid e teve comemoração com o meme do Cucurella.
4: Por sus valores, legítimo discípulo del verdadero emperador Marco Aurelio, general de los ejércitos del norte, del sur, del este y del oeste de España. Nuestro seleccionador, dímelo tú, Ibai.
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1: Entrou no arquivo errado, mas valeu. Porque esse é o Luiz de la Fuente, técnico da Espanha, cantando Julio Iglesias. Segurando a taça da Copa do Mundo com uma mão, com uma outra no microfone. E mandando o Julio Iglesias. O Cucurella, podemos voltar, Pablito? Qual que a gente chama agora, então?
2: Dá pra fazer o passinho do Jamal? Ah, então tá bom. Nico Williams fazendo o passinho do Jamal. Vamos lá, na festa.

0: Aliás, Thiaguinho, o Thiago Rossi tá no comando ali dos nossos vídeos e tal. Um pouco mais cedo a gente tava conversando, né, sobre a presença do Brasil na comemoração. Quem disse que a gente não tá presente? A gente esteve presente na final.
1: Na final.
0: E a gente esteve presente na celebração com funk brasileiro.
1: O nosso soft power ainda tá lá, né? A gente ainda é admirado, a gente ainda é querido, não sei por quanto tempo. Mas a história tá lá ainda, né?
0: Praticamente um hexa, né? Estar na final e na comemoração. Só faltou todo o resto.
1: Só faltou o título de verdade. Então vai, vamos botar o Mauro na conversa.
0: Bora.
2: A Polícia Civil do Rio realizou...
0: Ops.
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4: Bom dia, Band News FM. Good morning, Vietnã. Grande filme do Robin Williams. Mas não, estou falando aqui de New York, a caminho do Brasil. Quando vocês estiverem me vendo, me ouvindo, estarei ainda em voo de Nova Jersey para São Paulo, para Brasil, para Guarulhos, para Cumbica e de volta à realidade, porque hoje à noite ainda tenho que comentar Santos e Central Universidade, enfim, time da Venezuela na Copa Sul-Americana. É mata-mata, é playoff, né? Depois da melhor das Copas, a gente volta à duríssima realidade. Mas a pergunta que o Megali me fez ontem, quero responder hoje. E a Argentina, qual é o futuro dela? Muito bom. Não tão brilhante quanto o Maradona, quem mais jogou bola, não tão brilhante quanto o Messi, quem mais jogou futebol e ainda jogou demais e merecia ser o melhor de uma Copa que teve Rodri de novo eleito. O Rodri ainda vai ser eleito o melhor pagodeiro do mundo, o melhor pasteleiro, o melhor dirigente, que não é difícil, o melhor político, que é menos difícil ainda. Ele é um baita jogador, está na minha seleção dos melhores, um dos grandes que eu vi nos últimos anos, mas não foi melhor que Messi. Talvez só Mbappé tenha sido melhor. Bellingham também jogou demais, mas o Rodri joga muito. Como jogou demais, a Espanha não jogou nada, a Argentina. Mas voltando à questão, Megali, será que o Messi para? Da outra vez a gente imaginava que sim, continuou. Se ele quiser, continua, porque está muito acima desses mortais. Ele é o Pelé desse planeta, ou de um satélite do planeta do nível Pelé. Mas o homem é brabo, né? Mas não volta, não. Aliás, não se sabe nem se o Scaloni fica. E pode ter uma instabilidade na Argentina, mas convenhamos, depois de um vice mundial, de um título em 22, uma campanha razoável em 18 e vice em 14, eles são melhores que a gente.
1: Tudo bem, Mauro? Só para terminar, cito aqui a mensagem do Narciso, que é do Rio de Janeiro. Ele escreve: cala a boca, Megali. Já será bloqueado, tá? A gente tá com tolerância zero para esse negócio de cala a boca.
0: Ah, muita falta de educação, de xingar, ficar xingando.
1: Falta de educação não dá, cara. A gente tá aberto à conversa. Aliás, estou abrindo aqui a mensagem para lançar o tema, mas isso aqui não vai passar, não, cara. Respeita a seleção da Argentina. Eu respeito a seleção da Argentina. Eu respeito demais a seleção da Argentina, o Messi, mas eu não respeito o trapaça. E esses caras passaram do ponto da quantidade de trapaças que alguém pode fazer durante uma partida. E é por isso que a seleção argentina é detestada em todo mundo, não por mim, tá? Eu entendo que um pouco de catimba faz parte do futebol, os caras são temidos por causa disso, mas na final... Os caras parece que se concentraram tanto na catimba, na cotovelada, na porrada, no encontrão, no se jogar no chão, no acusar adversários, colegas, né? De coisas que eles não fizeram, e você acusar alguém de tapar a boca, na prática, você tá acusando a pessoa de falar uma coisa racista, que é uma das atitudes mais deploráveis que podem existir, quer dizer, você tá acusando o cara de ter cometido o que aqui no Brasil, por exemplo, é um crime que não tem como a gente passar pano e não criticar o que a Argentina fez durante a final. E talvez não à toa, perdeu aquela partida, porque esqueceu de jogar bola e se concentrou só na catimba e na trapaça. Foram trapaceiros. É isso que eles foram, tá? E aí, cada vez mais, eu me convenço que o que leva tantos brasileiros a largar a mão da nossa seleção e torcer pela Argentina, assim como tanta gente a se matricular em curso de coach malandro, não é porque essas pessoas são inocentes, não. É porque elas querem ser assim também. Também quero ser um malandrinho. Também quero aprender a malandragem, quero aprender a trapaça. Porque não é possível que alguém, enquanto a seleção de seu país está disputando a Copa do Mundo, depois é outra história. Mas enquanto tá disputando, vai lá e escolhe uma outra seleção. Inclusive uma outra seleção que, além de ser nossa principal adversária, é conhecida no mundo todo por essas trapaças horríveis. Eu detesto gente que tenta ganhar enganando. E foi isso que a Argentina tentou fazer no último domingo. Uma seleção que tinha ganhado a minha simpatia e perdeu toda ela. Tá? Então tenho respeito pela Argentina, tenho adoração pela Argentina, pelos meus amigos argentinos, mas eu não respeito um estilo de jogo que prioriza a trapaça, né, ante o futebol. E você, Narciso, será bloqueado, meu irmão.
0: Aliás, o Narciso acha feio que não é espelho, né?
1: Exatamente.
0: É mais um desse.
1: Já está bloqueado. Cala a boca, é o cacete.
0: Gente, rapidinho, já que o Mauro falou sobre a nossa volta à realidade, deixa eu convidar os nossos ouvintes, porque tem transmissão hoje à noite aqui na Band News FM para os ouvintes de São Paulo, Porto Alegre, Belo Horizonte, Curitiba, Brasília, João Pessoa e Manaus, de Universidade Central e Santos. O jogo começa às 9:30 da noite, a nossa transmissão começa às 8:30.
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1: Vamos lá que tem informação importante, acidente na linha amarela, Vivi Costa.
2: Voltei, Mário. Atenção redobrada para você que está passando pela linha amarela. Acidente grave agora há pouco envolvendo dois carros bem ali no trecho de Pilares em direção à Barra da Tijuca. Duas faixas bloqueadas para a circulação de carros. O trânsito congestionado com reflexos a partir de Inhaúma em direção ao Fundão. Nosso ouvinte também perde tempo na passagem pela Freguesia até a chegada ao túnel da Covanca. Lentidão na Praça do Pedágio e retenções de Del Castilho até Bom Sucesso. A Grajaú Jacarepaguá ainda servindo de alternativa. 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Daqui a pouco eu tô de volta.
1: Combinado. Já a gente faz um boletim de trânsito também de outras regiões, mas eu quero voltar na linha amarela. Acabou de chegar uma mensagem complementar também, Calixto.
3: Acidente com moto no túnel da Covanca sentido Barra. Naira.
4: Pessoal, acabei de passar aqui pelo acidente. Acidente com moto. Um acidente aparentemente não muito grave. Ele já tá sendo socorrido. Mas assim, tá ocupando duas faixas, a da direita e a do meio do túnel da Covanca. Tá bem engarrafado. Mas eles já estão fazendo socorro aqui do motociclista. Acredito que daqui a pouco já devam liberar a pista. Mas por enquanto, duas pistas interditadas, só passando pela pista da esquerda, tá? O negócio aqui tá bem engarrafado. Mas depois que passa, tá tranquilo.
1: Valeu, Naira. Obrigado. Destaque agora da nossa reportagem, um giro com Maria Eduarda Vieira. Duda, bom dia pra você.
5: Oi, Mário, bom dia pra você, bom dia também pros nossos ouvintes. A Delegacia de Homicídios da Capital tá investigando a morte de uma idosa durante o confronto na comunidade Furquim Mendes, em Vigário Geral, na Zona Norte do Rio. Esse caso que aconteceu na segunda-feira na Rua Xavier Pinheiro. A vítima foi identificada como Leda Maria da Conceição Antônio. De acordo com a Polícia Militar, os agentes foram acionados para uma ocorrência de homicídio. Quando chegaram ao local, encontraram o corpo da idosa. Ainda segundo a PM, na mesma região, um homem também ficou baleado e encaminhado ao Hospital Getúlio Vargas. Não há informações sobre o estado de saúde dele, mas a gente lembra que relatos de moradores têm falado bastante sobre criminosos armados do Terceiro Comando Puro invadirem essa comunidade atirando. A região é dominada pelo Comando Vermelho e tem sido alvo de disputa territorial entre as facções. Infelizmente, os moradores também estão sendo afetados, Mário.
1: Pois é, ainda sobre a violência, Daniel Nascimento.
6: É isso, Mário. 3 homens foram presos ali depois de uma ação da Polícia Militar, que os policiais do batalhão de Olaria estavam realizando patrulhamento na estrada do Quitungo quando identificaram um veículo em atitude suspeita saindo da comunidade. Na tentativa de abordagem, os ocupantes efetuaram disparos contra os policiais, iniciando um confronto, e após um cerco tático, o veículo que era utilizado pelo grupo colidiu com um poste na Avenida Vicente de Carvalho. Esses 3 suspeitos vieram a óbito e um outro ainda foi preso em flagrante no local. Além da prisão e das mortes, um fuzil, uma pistola, uma granada e um colete balístico, além de 2 rádios comunicadores, foram apreendidos na ação. A Delegacia de Homicídios da Capital investiga esse caso.
1: 7:59.
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1: Calixto, meu camarada, o que tá chegando aí no WhatsApp, hein?
3: Saída de Caxias, Mário, entroncamento da Washington Luiz com a Avenida Brasil, ruim. Nosso ouvinte Lucas Assis fala o porquê.
21: Fala, Band News FM, Lucas aqui da Baixada Fluminense, só comunicando que entre o entroncamento da Washington Luiz com a Avenida Brasil, só tem somente duas faixas e a Colubi fez o favor de fazer uma limpeza no muro da antiga Itapemirim às 7h40 da manhã de uma terça-feira, de um trânsito super caótico. Então, a gente tá passando esse perrengue aqui às 7h40 da manhã do dia de hoje. Pelo amor de Deus, né, Colômbia? Ajuda a gente. 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
3: Situação difícil lá, Mário. Em compensação, para quem tá fazendo o trajeto Meier ao Maracanã, tá muito bom. Quem conta pra gente é o ouvinte Rubens Schutz.
22: Bom dia, Band News, Rubens Schutz. Boa notícia pro motorista na Marechal Rondon, sentido Maracanã. Trecho do Meier até o Maracanã, 10 minutos. Inacreditável. Terça-feira abençoada. 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
1: Em compensação, no Santo Cristo, trânsito lento, uma faixa da Avenida Rodrigues Alves ocupada devido a um caminhão enguiçado na altura da Professor Pereira Reis, no sentido Candelária, informa o Centro de Operações sobre essa lentidão. A gente reforça aqui também a situação lá da linha amarela, ocupada com um acidente envolvendo um utilitário, um carro, engenho de dentro, sentido Barra, trânsito lento com pontos de retenção desde a altura de Del Castilho. Equipes da concessionária estão no local, na Avenida Brasil, em Bom Sucesso também, um caminhão enguiçado, sentido centro, lentidão desde a altura da Penha. São as informações que os ouvintes informam aqui pra gente, os destaques dos ouvintes e também o que a gente vem aqui acrescentando com o Centro de Operações. Diga lá.
3: Vamos lá, Mário, porque sinal com defeito causa acidente. Foi o que aconteceu ali no Caxambi. Roberto, conta pra gente.
0: Semáforos. Nem sinal.
23: Bom dia, Band News.
1: Bom dia.
23: Roberto, taxista. Acabou de acontecer um acidente aí no cruzamento da Cisne e Maia com Rua Getúlio, devido aos sinais apagados. Onde mais cedo, outro taxista relatou estar com vários cruzamentos e o sinal fechado.
1: A gente trouxe aqui durante o Notícias da Manhã.
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2: Hora de conversar com Mônica Bergamo. A Mônica descobriu o furo, é toda dela, todo dela. É que enquanto o Brasil e empresários brasileiros negociavam para tentar suspender as tarifas dos Estados Unidos contra o Brasil, Eduardo Bolsonaro, que é uma espécie de, não sei se pai ou padrasto, mas enfim, ajudou a criar essa história toda, estava lá negociando uma permanência nos Estados Unidos. Mônica, bom dia para você.
3: É isso, Megali. Bom dia a todos. Né? Essa concessão do tão sonhado green card norte-americano ao Eduardo Bolsonaro. Green card, para quem não sabe, é um documento de residência permanente, permite que um estrangeiro fique nos Estados Unidos para sempre, se não cometer nenhum crime, quase com todos os direitos de um cidadão americano, ele só não vai poder votar. Né? Então, a concessão desse tão sonhado green card, que algumas pessoas levam 10 anos para conseguir, é super difícil conseguir o green card, está gerando críticas na campanha do Lula e no PT, e silêncio, curiosamente, na do Flávio Bolsonaro, o Megali. Por quê? Porque a leitura óbvia que pode ser feita é a de que o ex-deputado, que foi condenado no Supremo Tribunal Federal por defender retaliações ao Brasil por causa do julgamento do pai dele, está recebendo, vamos dizer, um prêmio, né, do governo de Donald Trump. Ou, no mínimo, essa concessão desse documento mostra uma proximidade muito grande do Eduardo com o Estado norte-americano. E o Flávio, a essa altura, Omegali, ele precisa tomar distância, né, desse assunto. Ele precisa tomar distância do novo tarifaço do Trump sobre o Brasil, que pode ter outras motivações dos Estados Unidos, né, com outros vários interesses, não apenas motivações eleitorais, mas que no fim das contas prejudicou muito o Flávio. As pesquisas mostram isso, né? As pessoas culpam o Flávio Bolsonaro pelo tarifaço, acham que ele tem também responsabilidade, são contra esse novo tarifaço que prejudica a nossa economia, enfim. Então o Flávio ficou em silêncio, os coordenadores da campanha dele idem, ninguém comenta nada, os apoiadores também, na sua grande maioria, só o próprio Eduardo se manifestou nas redes. Ele disse que agora ficou mais difícil para o regime prendê-lo, né? Como todos sabem, ele está condenado a 4 anos e 2 meses de prisão pelo Supremo por tentativa de coação no curso do processo, que é quando uma pessoa pressiona o juiz que está julgando alguém. Então ele militou lá para que fosse aplicada a lei Magnitsky dos Estados Unidos contra o Alexandre de Moraes. Vários ministros do Supremo estão com visto americano suspenso até hoje, não podem entrar nos Estados Unidos nem para ver a Copa, né? Então ele foi, teve essa condenação e agora obteve esse documento tão desejado, né? Já no PT as críticas são feitas muito fortes, né? O coordenador de campanha do Lula em São Paulo, advogado Marco Aurélio de Carvalho, por exemplo, diz que é uma vergonha o Eduardo receber o que ele está chamando de prêmio pelo tariflável, né? Como ele chama o novo tarifaço do Trump. Diz que o green card é apenas mais uma confirmação de tudo o que se sabe, que o Bolsonaro e a família prejudicam o Brasil, devem responder por traição à pátria, etc. O deputado federal Lindbergh Farias também diz que foi um prêmio ao bom menino que o Eduardo é, o bom menino do Trump, uma recompensa por ele defender tantos interesses norte-americanos, que o próximo passo vai ser ele pedir a cidadania. Sim, muitas críticas nas redes também a esse green card, da parte, obviamente, dos opositores e os aliados praticamente em silêncio, Megário.
2: É porque fica difícil, né, defender o Eduardo. Primeiro porque o Eduardo tem alguns esqueletos no armário que a gente não sabe nem quais são. Você vai se lembrar, Mônica, que em abril do ano passado ele disse que estava dormindo num colchonete, né, passando perrengue. E agora ele mora numa mansão no Texas, num condomínio fechado com piscina e paisagismo. Uhum. Ele declarou não houve nenhum aditivo, né, que a gente saiba. Ele não arrumou emprego, ele não virou sócio de empresa, nada. De onde veio essa grana que até um ano atrás ele não tinha e agora ele tem? O que aconteceu nesse meio termo foi que ele passou a administrar o dinheiro que o Daniel Vorcaro liberou pro filme do pai. Mas a gente tá partindo do princípio de que o Eduardo não pegou essa grana para ele, não é mesmo? Que ele usou essa grana para financiar o filme. Então, de onde veio o dinheiro que melhorou tanto assim a vida do Eduardo e da família? Ele foi abordado por um repórter da Intercept lá nos Estados Unidos, um americano, e aí ele disse que o cara assediou a família, que foi atendido pela filhinha, só que o cara gravou o momento em que, educadamente, como a lei lhe garante essa prerrogativa, bateu na porta e foi atendido pela esposa do Eduardo. Aí o Eduardo disse que ele errou de casa, ele foi na casa errada, mas então a esposa do Eduardo estava na casa errada? Como é que é isso? Então tem muita... E aí um ouvinte me lembrou, ainda tem a história dos pendrives. Cara, quando o Eduardo viaja, é garantia...
4: Catar, né? 2022?
2: 2022, eu tava lá no Catar. Quando o Eduardo viaja, é garantia de diversão. A gente sabe que vai ter história pra contar, porque ele viajou lá pra... Na época da pandemia, ninguém podia sair de... Não, até podia, né? Mas... Ah, lembrei. Não era pandemia. Era a época das manifestações a favor do pai dele. Estradas fechadas, acampamentos, aquela gênese que depois se tornaria o 8 de janeiro, né? E ele, em vez de ficar lá, ele tava apoiando. Ele foi pro Catar pra ver jogo da seleção. Tirou foto com um mascotão. E foi filmado na transmissão oficial da FIFA. E aí disse que não, ele estava lá para entregar pendrives a autoridades para falar sobre a real situação do Brasil. E aí ele estava. Ele falou assim, Mônica: vocês acham que isso aqui é só futebol? Isso aqui são não sei quantos países. E aí na época eu tava fazendo a cobertura, até falei assim: é só futebol. É só futebol. A autoridade aqui é na abertura. Aí tem. Aí tem presidente, mas ele foi lá na terceira rodada. A essa altura era só futebol. E aí chacoalhava os pendrives assim, porque agora eles saberão. Nunca vimos o conteúdo desses pendrives, até porque obviamente não tinha nada ali. Ele foi numa lojinha lá, comprou um monte de pendrive. Então, cara, cada vez que ele abre a boca pra contar uma história, em algum momento ele vai entrar numa contradição. O tarifaço, Mônica, na primeira vez que os Estados Unidos ameaçaram o Brasil, não tinha Magnitsky, era só uma ameaça. O Paulo Figueiredo foi lá no Twitter e voluntariamente colocou as digitais do Eduardo naquilo. Ele escreveu: chamem ele de chapeiro de hambúrguer agora. Porque o Eduardo é muito criticado por ter só fritado hambúrguer, né? Na viagem que ele fez lá pro Maine. Então o próprio Paulo Figueiredo falou: quem fez isso aqui foi ele, tá? E aí chegou a hora de responder por tudo aquilo que ele fez. Quer dizer que enquanto tudo isso estava acontecendo, o Eduardo estava negociando uma permanência que inclusive dá a ele a obrigação de pagar impostos nos Estados Unidos. É difícil, né, Mônica, você explicar as duas coisas.
3: O que mostra uma aliança muito forte, uma proximidade dele com uma ala, pelo menos, do governo Trump, né? O Megali, se alguém ainda tinha alguma dúvida, isso está muito evidenciado, né? Então, enfim, eu acho que essa é a principal mensagem. E o momento é muito simbólico, né, Megali? Depois de um novo tarifaço, quer dizer, depois da visita do Flávio ao Trump, enfim, depois da condenação dele, logo depois da condenação dele, ele recebeu essa documentação. A documentação ele recebeu agora, mas o green card mesmo foi concedido em junho, que foi o mês em que ele foi condenado. Então, assim, claro, ele parece que já estava pedindo o green card há muito mais tempo, mas não deixa de ser muito simbólico que esse documento tenha saído tão rápido em um ano e neste momento, né, Megali? É isso, eu acho que você tá dando toda a pista aí, vamos dizer, né?
2: Sem dúvida. Mônica Bergamo volta com outros assuntos sempre exclusivos amanhã neste mesmo horário. Mônica, boa terça-feira para nós.
3: Até amanhã.
4: Até.
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7: Hoje, excepcionalmente, não temos Felipe Killing. Felipe Killing tá retornando para casa, né? Para sua cobertura.
2: A cama pronta, o rango no fogão, luz acesa. E aí a Patrícia esperando ele no portão para você ver.
7: Olha.
2: Que eu tô voltando para casa.
7: Mas a gente não se despede dessa música nunca. A gente não consegue. E por quê? Copa do Mundo deixou saudades, mas começa a nossa contagem regressiva para a Copa Feminina. O Brasil vai ser o primeiro país da América Latina a receber o Mundial e das 8 cidades sede da Copa. A Band News FM está presente em 7. Então pode esperar, porque nossa equipe já desde já está engajada para trazer toda a emoção desse Mundial nos gramados, nas ruas, com o dinamismo do rádio, acompanhando as mudanças nas cidades, trazendo tudo em todas as plataformas digitais e na Fest TV, reportagem especial da Larissa Biscaia.
8: A Copa de 2026 pode ter chegado ao fim, mas tem um sonho que segue vivo.
9: Meu sonho sempre foi ser mais jogador e chegar na seleção brasileira. Com a Copa do Mundo do ano que vem, espero que o futebol feminino possa ser muito mais valorizado e que mais meninas possam se interessar pelo esporte.
8: Essa é a Vitória Viegas, de 12 anos de idade. Para ela, que joga em um time de base no Paraná, não tem um outro assunto. A Copa Feminina, que para quem não sabe, vai ser no Brasil no ano que vem.
10: Rapaz, eu não tava sabendo que ia rolar a Copa Feminina, não.
11: Sei sim, inclusive vai ter um jogo aqui pertinho. Eu quero ir.
12: Acompanho mais o masculino, mas se tiver um por aqui, mais no Almeidão, algo próximo, eu irei.
8: 8 capitais vão receber a Copa. Rio de Janeiro, São Paulo, Belo Horizonte, Brasília, Porto Alegre, Recife, Fortaleza e Salvador. É na capital baiana onde a Lívia Simões ensina futebol para meninas, com o objetivo de empoderar por meio do esporte. Para Lívia, a Copa no Brasil é a chance para que as meninas se identifiquem com quem está no campo.
13: Que a possibilidade dessas meninas estarem treinando em locais acessíveis e sonhando em se tornar atletas de futebol.
8: Para quem já chegou no gramado, o sonho é o mesmo, é ver o futebol feminino acontecer. Como destaca a zagueira Aline, de 17 anos de idade, que joga no Grêmio, em Porto Alegre.
14: Eu espero que essa Copa do Mundo traga mais investimento pro futebol feminino, mais cobertura da mídia, mais visibilidade e um incentivo, principalmente para as atletas mais novas, a continuar.
8: E é o mesmo sentimento da atleta Mariana Emanuel, que joga no time feminino do Flamengo.
15: A gente vê toda a comoção que uma Copa do Mundo ela causa no mundo, mas em especial, como vai ser aqui no nosso país, no Brasil, eu espero que ela também tenha um poder de transformação para que as pessoas possam apreciar o futebol feminino.
8: Mas não é só no campo. A Copa promete movimentar o país economicamente. Um estudo da Embratur, feito em parceria com a FGV, aponta que a Copa Feminina deve movimentar mais de 8 bilhões e 800 milhões de reais. Em Belo Horizonte, que é uma das sedes, a empresa municipal de turismo já espera hotéis, bares e restaurantes lotados. Como destaca a diretora da Belo Tour, a Daniele Rossi.
16: É o momento que a gente espera aí um giro de economia, considerando a rede hoteleira, restaurantes, os produtores de eventos da cidade, porque a gente também vai ter o programa de voluntariados das Copas, igual acontece na Copa Masculina, que também vai ter essa movimentação aí de produtores da cidade.
17: A primeira edição da Copa Feminina foi em 1991 na China. E desde então, a seleção mais vitoriosa é a americana. Os Estados Unidos conquistaram 4 estrelas no uniforme. Na sequência vem a Alemanha, que venceu 2 Copas, a Noruega, que venceu mais uma. E na última edição, que foi em 2023, na Austrália, foi a vez da Espanha ganhar, assim como fez agora a seleção masculina. Para nossa seleção, para brasileira, essa pode ser a primeira estrela conquistada e em casa.
8: Lá fora, a fama de país do futebol nos acompanha. A Dayana Coelho, que trabalha em uma loja de festas em Fortaleza, conta que muitos estrangeiros que visitam a cidade costumam comprar bandeiras e adereços do Brasil de lembrança.
18: Bandeirinha, bandeira, para poder levar para fora, né? Que a maioria do pessoal que veio para cá é turista. Aí estão levando bandeira do Brasil, estão levando alguns acessórios para representar, né?
8: A Copa Feminina vai ter 32 seleções.

0: Suécia em oitavo, Canadá em nono e a Holanda com a décima posição no ranking.
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0: 8:24, está no ar o É da Sua Conta de hoje. 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E aí, Renata Flores, vamos falar um pouco para novos empreendedores, porque no primeiro semestre desse ano aqui de 2026, o Brasil registrou a abertura de quase 3 milhões de pequenos negócios. E dessas novas empresas, mais de 600 mil são referentes ao setor de comércio. E aí a gente tem uma grande oportunidade aqui nesse espaço de ajudar essas pessoas para que esses negócios sejam sustentáveis, né? Para que essas pessoas sigam à frente desses negócios. Renata, bom dia para você. Que dicas a gente traz aqui hoje para quem está começando um negócio sozinho e quer incrementar as vendas?
5: Oi, Sheila, bom dia. Bom dia para quem nos acompanha. Esses números, eles são impressionantes, né? Dizem respeito que o brasileiro é empreendedor, é empreendedor. E eu acho que, num primeiro momento, o principal é apostar na divulgação, principalmente pelas redes sociais. Então, investir em boas fotos, criar uma rotina de publicações e manter um contato próximo com os clientes, né? Visto que é uma rede social gratuita, a maior parte delas. Agora, eu acho que a dica mais importante é a praticidade, Sheila. Buscar formas de pagamento acessíveis para os seus clientes. 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
0: Boa. 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
5: 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Sheila, amanhã eu volto. Obrigada.
0: Beijo, até amanhã. Tchau, tchau.

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2: 8h26, Vivi Costa.
3: Voltei, Mário, com informações da Teodoro da Silva, já apresentando movimentação intensa na passagem pela Visconde de Abaeté até o cruzamento com a Professor Manuel de Abreu. A Rua Maxwell também tem lentidão, tá? A partir da Silva Teles, mas ainda assim fica sendo uma melhor opção para o nosso ouvinte. Quem tá pelo Boulevard 28 de Setembro vai enfrentando apenas pontos isolados de lentidão

0: No trecho da Souza Franco até a chegada à Praça Barão de Drummond, são ótimas as condições no acesso pela 8 de dezembro e Torres Homem. 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Você pode proteger você e sua família. 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Daqui a pouco eu tô de volta.
1: São 8 horas e 27 minutos.
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1: São 8 horas e 29 minutos. Cara, sabe por que eu tô rindo, Calixto? Rapaz, o nosso ouvinte, o Tony de Petrópolis, ele falou do tempo, mas eu tava aqui com uma vontade de comer um chocolate. Começa o Festival do Chocolate amanhã em Petrópolis. Olha que delícia, porque a gente tá num momento de férias escolares. Fazer um bate-volta, dar uma esticadinha na região serrana é sempre uma delícia. E o Tony fala, como é que tá o tempo agora? E fala sobre essa atração. Fala, Tony.
6: E aí, Arthur, como estão vocês?
7: E aí, Tony?
6: Petrópolis parou de ventar um pouquinho, mas ventou um bocado esses últimos dias aí. Aí fica o convite para quem quiser subir a serra. Agora vai começar o Festival de Chocolate. Acabou o Air Fest. Agora é o Festival do Chocolate. Um abraço a vocês aí, tá?
1: Valeu, valeu, um abraço pra você. Então tá aí, Calixto, uma boa.
7: Bom,
1: a temperatura,
7: hein?
1: Tá agradável, claro que tá dando uma esquentada aqui e lá também. Hoje, a máxima aqui na capital fluminense, 33 graus, cara, com a umidade relativa do ar abaixo de 30% nos períodos da tarde. Então, beba bastante água, se hidrate, não tem previsão de chuva. É mais ou menos o que foi ontem e claro com os efeitos aí do El Niño, toda essa preparação, os protocolos foram divulgados pela prefeitura, você vai ter mais detalhes ao longo da programação nos próximos dias. Vamos voltar a falar do trânsito?
7: Vamos nessa.
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7: Linha Vermelha, logo após acesso ao Fundão, como é que tá o trânsito aí, Ângelo?
9: Bom dia, Band News, aqui o Ângelo falando da Linha Vermelha. Logo depois do acesso do Fundão, tem um cara sem camisa, descalço, andando na rua, no meio da rua, ali bem coladinho na mureta que divide os dois sentidos da Linha Vermelha. Bem em frente ali tem uma cabine da Polícia Militar e o policial tá olhando no celular, não fez nada, nem se mexeu. Alguém precisa dar uma ajuda aí, porque pode ser que a pessoa esteja desorientada, tá bom? Beijo aí pra todo mundo, boa semana.
1: Vai lá, quem mais?
7: Valeu, meu camarada, obrigado pela sua participação. Agora vamos voltar ali para a linha amarela e também panorama da Avenida Brasil com Assis.
5: Bom dia, Band News FM, essa rádio maravilhosa que eu já acordo ligado nela. Aqui é o Assis da Assis Tour Transporte Executivo. Saí aqui de casa onde eu moro, do lado do Engenhão, para atender meus clientes em Copacabana. Linha amarela um pouco tensa, linha vermelha um pouco tensa. Temperatura 25 graus, mas esse trânsito do Rio de Janeiro é igual a Band News. 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Uma ótima terça-feira para todos vocês, amigos e amigas.
1: Valeu, amigo. Agora vamos lá, Daniel Nascimento, qual é o seu destaque?
10: É isso, Mário, de volta agora falando sobre a manutenção da SEDAI na estação de tratamento de Aguandu. Vai até às 10 horas da noite desta terça-feira. A SEDAI nessa manutenção inclui inclusive vistorias em tubulações e equipamentos do sistema. Durante os trabalhos, vale lembrar, o sistema irá operar com metade da sua capacidade. A SEDAI complementou inclusive informando que pode levar até 72 horas a normalização dos serviços após o término da intervenção. Abastecimento em Belfor Roxo, Mesquita, Queimados e São João de Meriti afetado em todos os bairros e em alguns bairros aqui da capital fluminense, Nova Iguaçu e também Duque de Caxias.
1: Destaque agora do Daniel Henrique.
11: O secretário de Casa Civil do Estado do Rio, Flávio Willemann, exonera 149 servidores em cargos de comissão na Secretaria de Agricultura, Pecuária, Pesca, Abastecimento e Desenvolvimento do Interior. Os desligamentos foram publicados no Diário Oficial desta segunda-feira. Além disso, outras 5 pessoas foram exoneradas da mesma pasta pelo governador em exercício, desembargador Ricardo Couto, na mesma edição do DO. Ao todo, foram 199 exonerações assinadas por Ricardo Couto e Flávio Willemann nesta segunda, entre elas 17 no Instituto Rio Metrópole e 8 na Secretaria de Energia e Economia do Mar.
1: Tem mais ouvinte?
7: Tem mais, Mário. Adeilton Santos falando de um ônibus que invadiu a calha do BRT próximo ao Terminal Gentileza. Ele conta aqui pra gente, ó.
12: Bom dia, Band News. Yeah. Ônibus da Linave subiu meio-fio ali na calha do BRT, sentido Rio de Janeiro. Atravessado, ônibus atravessado, fechando a pista do BRT, sentido Rio, em frente ao terminal Gentileza.
7: Valeu, meu camarada, obrigado pela sua participação. Elias Santos agora, também da Avenida Brasil.
13: Alô, família Band News, bom dia, um ótimo dia a todos. Fala Elias Santos, alô Mário, opa, aquele abraço.
1: Abraço.
13: É, informe de momento, uns 100 metros antes aqui dessa parada do BRT, Rubens Brás, uma carreta sentido centro parou ali na faixa ali da direita, faixa central, na pista central. Se já está tumultuado por aqui, vai piorar mais ainda. Então, muita paciência, porque o trânsito está todo parado, até o Caju, tudo parado. 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Um abraço a todos.
1: Abraço.
7: Mário, agora vamos lá para Dutra, saída na entrada para Avenida Brasil. Jorge passou por ali e viu uma viatura da PM atrapalhando o trânsito.
14: Bom dia, Band News. Tô aqui na Avenida Brasil, altura aqui do trevo das Margaridas, bem na saída aqui da Dutra para a Avenida Brasil. E o que acontece? Tem uma viatura da PM aqui na pista do canto, no sentido centro da cidade, fazendo uma espécie de escolta de uma mulher que está com o carro enguiçado na pista do meio. Então tem duas pistas interditadas na Avenida Brasil, no sentido centro, porque tem uma viatura da PM parada, sem motivo algum, a não ser essa escolta, entre aspas, para esse carro de uma mulher que está na pista do meio.
1: 8h36.
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3: Oito e trinta e oito.
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3: Você já ouviu aqui um pouco mais cedo e também ontem no Jornal da Band o lançamento oficial dessa campanha do Grupo Bandeirantes, que reafirma o compromisso a dar voz a quem denuncia e combate os crimes cometidos contra mulheres, lançando essa campanha A Band não se cala. É um tema que sempre foi tratado aqui pelos nossos repórteres e âncoras com muita seriedade, com compromisso, com responsabilidade e dando voz às mulheres, estimulando para que essas mulheres denunciem seus agressores e cobrando justiça. A gente conversa a partir de agora com a âncora do Jornal da Band e aqui do Entre Nós da Band News FM, Adriana Araújo, que está na linha de frente dessa iniciativa, uma voz forte, potente, e com seus comentários, inclusive, tem feito esse assunto chegar a ainda mais pessoas. Que importante tem feito, tem sido esse papel da Adriana à frente desse assunto, que eu sei que te mobiliza muito, te sensibiliza, assim como a nós também, viu, Adriana? E aí, queria te ouvir um pouco sobre a ideia dessa campanha, porque é claro que é marcar posição, é estarmos ao lado das mulheres, estimularmos que essas mulheres se sintam até acolhidas mesmo para denunciar, mas vai além, né? Bom dia para você, seja bem-vinda aqui.
4: Bom dia, Sheila, Megali, todos os nossos ouvintes. Que bom falar com vocês agora cedinho sobre a campanha que foi lançada, como você disse, Sheila, ontem à noite no Jornal da Band. A razão de ser dessa campanha é que nós todos do time do jornalismo da Band e no Jornal da Band percebemos o quanto a sociedade ela não se divide em relação a esse assunto. Num país tão polarizado, né? De vezes, especialmente esse ano, todas as vezes que o Jornal da Band teve a coragem de não só noticiar números de violência, casos absurdos de violência, mas também de se posicionar, de cobrar que a justiça seja, não tenha um papel de ter impunidade simplesmente prevalente.
3: Puxa, a gente vai ter que restabelecer, né, o contato com a Adriana Araújo, porque começou a falhar, então até para que a gente possa compreender na totalidade. Adriana, explicando pra gente um pouco mais dessa campanha, a gente teve algumas reuniões, sabe, Megali, sobre os conteúdos que estarão presentes. É claro que a gente fica firme no noticiário, acompanhando o dia a dia mesmo esses casos horrendos que têm acontecido Brasil afora. O noticiário factual, evidentemente, continuará presente, mas vai além, a gente quer aprofundar mesmo as discussões acerca desse assunto, trazer cobrança por justiça, eventualmente aplicação mais dura da lei que já existe atualmente. Falar de iniciativas Brasil afora que têm provocado mudanças nesse cenário, fortalecido as mulheres para que elas passem a denunciar, né? Como alguns municípios têm tratado esse tema, mas a gente sabe que é uma questão, ela não é simples, né? Ela não se resolve assim, pronto, tá resolvido. E ela tá muito aprofundada, né? Tem raízes aí no machismo, no tratamento da mulher, né? Histórico, inclusive.
5: E tem muita gente puxando a corda pro outro lado, né? Os movimentos de reação a esta ação da sociedade de dar atenção a esse tema tão importante. Então, a gente vê aqueles que entendem que essa luta seja uma espécie de choro, de mimimi. A gente ouve essa expressão detestável, né? E houve também um movimento institucionalizado de políticos e de igrejas que pregam um papel na sociedade que nós, da mulher na sociedade, que nós entendemos que não é, o papel que a grande parte das mulheres deseja. A mulher quer crescer, a mulher quer ter a carreira, ou a mulher quer ter a família, enfim, a mulher quer viver. assim paz, como, né? O homem, sem ser morta, em paz, né? Sem ser morta.
3: Por ser mulher.
5: Né? Então, esses movimentos que pregam a submissão feminina, e aí eu entendo que há um caráter religioso, que há um caráter pentecostal nisso, mas me parece que crescem como uma espécie de reação a essa parcela da sociedade que decidiu acordar para o fato de que a mulher não tem um tratamento igual ao do homem no Brasil.
3: Restabelecido o nosso contato com a Adriana Araújo. E aí, Adri, você estava explicando, né, a iniciativa, a campanha aqui lançada pela Band. Vou pedir para você retomar um pouquinho. E aí você vê, né, estávamos aqui conversando enquanto a gente restabelecia a conexão. Veja como esse é um assunto de todos, né? De homens e de mulheres e de homens. Sim. Também. Eles têm de participar desse debate, né?
4: Com certeza. Estão me ouvindo bem agora?
3: Agora sim, Adri.
4: Então vamos lá. Não, com certeza, Sheila Megali, bom dia de novo. O que eu falava para vocês é que todas as vezes que o Jornal da Band teve a coragem de não só noticiar casos absurdos, inúmeros da violência contra a mulher, mas também de se posicionar cobrando o fim da impunidade, cobrando ações efetivas da polícia, da justiça, dos governos, nós tivemos um apoio do nosso público, da população, de uma forma extraordinária. Então, assim, esse é um tema em que a sociedade está unida e tem uma voz forte para dizer um basta a tudo isso. O que a gente sente é que muitas vezes havia um anestesiamento. A gente ia noticiando recordes e recordes de feminicídio, de estupro, das violências em geral contra as mulheres, e durante muitos anos a reação foi: mas aqui no Brasil é assim mesmo, quase como se fosse possível naturalizar a barbárie. Só que agora isso mudou. E eu acho que todos nós, né, percebemos isso no nosso dia a dia. Cada vez que a gente fala sobre esse assunto, Sheila Megali, a gente recebe do nosso público, aí pelo WhatsApp da rádio, em todos os vídeos, em todos os comentários que eu realizaram, a gente recebe um apoio muito grande, porque a sociedade está unida pedindo o fim dessa violência. E foi por essa razão, por sentir esse momento, que eu acho que é histórico, inclusive, assim. É um momento em que, por mais que os números sejam horrorosos da violência contra a mulher, há uma voz potente de todos nós, da sociedade, pedindo uma mudança, cobrando, exigindo o fim da impunidade. Então, daí nasce a campanha. Ontem, no Jornal da Band, eu, inclusive, pude explicar, eu escrevi o roteiro dessa campanha, E logo na primeira reunião para discutir a criação dessa campanha, eu já propus uma linha e no final eu falei: o slogan é "A Band não se cala". E esse slogan nasce do retorno do público. Todas as vezes que um comentário do Jornal da Band viralizava, eram milhares e milhares de mensagens em que as pessoas diziam: que bom que a Band não se cala. Então eu acho que essa campanha nasce desse momento, assim, que a sociedade coletivamente diz não ao silêncio. O silêncio da impunidade, o silêncio do desrespeito, o silêncio de tantas violências que foram simplesmente aceitas durante muito tempo e agora a gente sabe e luta para que isso seja punido com rigor e que a gente tenha esse momento de virada nessa história de tanta brutalidade contra as mulheres.
5: Uhum. Adriana, como é que o nosso ouvinte, como é que o telespectador da Band e dos demais veículos aqui da casa vão perceber essa campanha e como é que eles podem participar ativamente?
4: A gente iniciou ontem, todas as emissoras do Brasil inteiro, da Band, as rádios, o grupo todo, não é uma campanha do Jornal da Band, né? Então o grupo todo está junto, coletivamente, levando essa mensagem adiante. Então todas as emissoras estão mobilizadas para falar do assunto. Na verdade, a violência, o combate à violência contra as mulheres já está na pauta da Band, dos telejornais, dos programas de esporte, de toda a nossa grade, todos os dias. A campanha marca um compromisso com o público de que isso não muda, que a Band vai ficar em cima denunciando tudo que for necessário denunciar e também mostrando as boas iniciativas que dão certo, que acolhem as vítimas, que mostram um caminho de saída do ciclo da violência. Então, ontem, por exemplo, no Jornal da Band, a gente mostrou um projeto que se chama Mapa do Acolhimento, que é uma rede de voluntárias, de mulheres advogadas e psicólogas, que de mulher para mulher oferecem gratuitamente esse apoio, esse auxílio, seja psicológico, para a mulher conseguir se fortalecer e colocar fim ao ciclo da violência, ou jurídico, quando é um caso que chega à justiça. Então, como que o público pode participar? Primeiro que a gente pediu, eu pedi ontem no Jornal da Band, que as pessoas levem esse assunto para o trabalho, para a escola, para o grupo de amigos, para dentro de casa, levem a nossa campanha, as sugestões de pauta, as denúncias. E a ideia da Band é promover um debate. Então, a gente ainda vai ter outros eventos, vamos ter uma agenda de tratar desse assunto com total seriedade, como ele exige, e envolvendo, né, várias iniciativas, vários representantes de órgãos, enfim, da sociedade, para a gente de fato fazer disso não uma campanha de um dia, não uma campanha de um mês, mas uma campanha permanente, um compromisso permanente da Band de que a gente vai ficar vigilante, atento, muito conscientes do nosso papel de denunciar, de cobrar e de acolher as vítimas.
3: E veja que importante, né? Eu falei aqui que esse é um assunto de homens e mulheres, e aí chegaram mensagens de ouvintes das crianças também, né? De como os pais tratam desse tema com os seus filhos. Porque é isso, também tem um aspecto da educação das novas gerações. E é legal te ouvir, Adriana, falando sobre valorização daquelas boas iniciativas em municípios que conseguiram reverter um quadro de violência ou melhorar a situação de mulheres ou estimular para que essas mulheres se sintam mais acolhidas para fazer essas denúncias. Então é importante valorizar essas iniciativas. E acho que é legal explicar que o objetivo da campanha tem um aprofundamento do entendimento daquilo que é violência, inclusive, porque a gente fala, né, aqui todos os dias, infelizmente, de cenas horrendas do noticiário factual, da violência física, do feminicídio, mas às vezes a gente não fala tanto das outras violências, a psicológica, a patrimonial, tudo isso está dentro da campanha também, né?
4: E a gente, quando noticia um caso extremo, muitos outros não foram noticiados, né? Eu falo que quando a gente, se a gente quisesse fazer um bloco enorme do Telejornal da Noite só falando de violência contra a mulher, a gente poderia, porque são muitos e muitos casos. E a violência, ela não começa no feminicídio, né? Ela pode começar muito antes, numa ameaça, numa privação de direitos, numa imposição, né, de regras, num afastamento social, na violência patrimonial, como você citou. Então é preciso estar atento a todos os tipos de violência e ao começo desse ciclo, fortalecendo as mulheres para que elas entendam que elas estão sendo vítimas de violência e para que elas tenham a condição de dizer não, né? Eu acho que o fortalecimento das mulheres é muito importante, porque a partir daí a gente vai ter esse posicionamento mais claro de todas nós de não aceitar nenhum tipo de violência. Agora, Sheila, você falou das crianças e eu acho muito importante que os pais conversem com as meninas, com os meninos, que conversem sobre o respeito, né? É mútuo, que todos nós temos que ter. E eu escuto de muitas pessoas assim: ah, mas esse assunto só será resolvido com educação. E é verdade. A gente precisa levar esse assunto, como eu disse, para dentro de casa, na conversa das famílias, para a escola, fazer nas escolas um debate sério, responsável, levar a educação de saúde, né? Saúde psicológica, de saúde sexual, levar a discussão para a sala de aula de forma muito séria e responsável. Eu realmente acredito que a educação é a saúde, porque é pela formação das próximas gerações que a gente vai construir uma sociedade com menos violência. Agora, eu também acho, e todas as vezes que alguém me diz assim, ah, isso é pela educação, também cobrar uma justiça que puna o agressor e não passe a mão na cabeça de feminicidas, de agressores de mulheres, de estupradores, que solte, ponha na rua, pela porta da frente, crimes que são assim, gritantes, que são flagrantes, porque isso também é pedagógico. Acho que a pedagogia, a educação está nas duas pontas, de você ensinar as novas gerações, mas de você também, como sociedade, como justiça, passar a mensagem pedagógica de que aqui não, de que não se tolera agressão, violência, espancamento, estupro. E quantas vezes nós, eu, você, Megali, quantas vezes nós noticiamos casos flagrantes, com imagem, vou citar um caso recente, o homem que jogou fogo, atirou fogo na cabeça da mulher, com a imagem registrada, com o depoimento dela, de que ele não tentou ajudá-la e, no entanto, não foi classificado como tentativa de feminicídio. E são muitos, estrangulamentos, sufocamento, tudo isso é tentativa de feminicídio e a justiça ainda não não julga sob essa perspectiva. Então, assim, eu acho que a educação está nas duas pontas, na formação das novas gerações, de uma geração que no futuro vai ser consciente de que violência não é algo tolerável, mas também é pedagógico a gente cobrar que a justiça passe a toda a sociedade a informação correta, a posição correta, que é de proteger a vítima, jamais o agressor. Eu acho que nesse ponto o Jornal da Band tem um papel muito importante, que é de sair da posição de só noticiar, mas de ter a coragem de botar o dedo na ferida e mostrar quando a justiça é conivente, aceita agressões que são intoleráveis.
3: Perfeito. Adriana Araújo, aqui com a gente, fazendo esse lançamento da campanha A Band Não Se Cala, ontem, no material completo, no lançamento oficial no Jornal da Band. Falaremos muito sobre esse tema aqui na Band News FM também, contando com a participação dos nossos ouvintes, é claro. Adri, obrigada. Adriana Araújo, todos os dias na tela da Band, no Jornal da Band, com transmissão simultânea aqui na Band News FM, também no Entre Nós, a partir das 16h. Adri, um beijo para você, obrigada e parabéns.
4: Obrigada, Sheila Megali, um beijo grande para os nossos ouvintes. À tarde eu tô aí com vocês no Entre Nós e vamos todos, é o time da Band inteiro mobilizado pra gente falar desse assunto sempre com muita responsabilidade. Beijo grande.
3: Beijo, até.
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5: Hora de conversar com o Rodrigo Orengo, essa nova crise das emendas, crise para eles, né? Para nós isso pode de repente trazer bons resultados. Nasceu de um sincericídio de Valdemar, né? O Valdemar foi entrevistado e expôs ali a relação pornográfica dele e de seus pares com o dinheiro que é por nós garantido, por meio das emendas. É, e isso gerou uma reação e o assunto continua ecoando, né, Orengo? Bom dia para você.
6: Muito bom dia, Megali, Sheila, bom dia a todos. E agora vai para a Polícia Federal, porque Valdemar respondeu agora formalmente, recuou, mudou o discurso, né? Se disse inicialmente que era lógico que tinha lá a influência de presidentes de partidos na indicação de emendas, agora para a Polícia Federal, para o Supremo Tribunal Federal, responde formalmente que é apenas uma sugestão aos parlamentares, né? Ele chegou a dizer, até citou um caso do deputado Tiririca, que tinha lá dúvidas sobre envios de emendas e recorria a ele, Valdemar, e o presidente do partido ia lá, indicava qual era o município que precisava mais de recurso público, do orçamento. O problema todo, Megali, é que tem uma investigação sobre a ação de servidores públicos na indicação dessas emendas. Tem lá um grupo técnico, servidores, que precisam fazer indicação técnica desse recurso público. E aí, como existia já uma investigação sobre possível desvio de emendas parlamentares, houve um rastreamento. Bom, da onde está surgindo? Da onde está partindo o pedido daquela alocação de dinheiro? Foram lá nas mensagens de uma servidora e identificaram que tinha conversas dela com o presidente do partido justamente sobre a indicação de emendas. E a mesma servidora falava, inclusive, com ex-parlamentares, o caso de Eduardo Cunha, também sobre indicação de emendas. E aí a pergunta é que fica, como um ex-deputado pode ter algum tipo de influência sobre indicação de emendas? Como uma pessoa que não é parlamentar também pode ter uma influência? Cá entre nós, a gente sabe que os presidentes de partidos têm grande influência sobre a atuação de bancadas. Eles estão toda hora aqui no Congresso Nacional, despacham na Câmara dos Deputados. Só que aí a investigação avançou e começou a questionar. O ministro Flávio Dino questionou outros presidentes de partidos. Vem cá, isso existe em outros partidos também? É assim mesmo, né? Tem essa indicação direta de presidentes de partido? O primeiro a se manifestar foi Gilberto Kassab, dizendo que não. Que não faz, nunca fez nenhuma indicação de emenda parlamentar, né? Houve um claro recuo aí do presidente Valdemar Costa Neto, dizendo agora que são sugestões apenas. Agora, tudo vai para a Polícia Federal para análise e essa investigação vai prosseguir. Agora, se tem um tema, Megali, que coloca em rota de colisão Supremo e Congresso Nacional, é essa investigação sobre as emendas parlamentares, né? Poucas coisas são tão caras para deputados e senadores quanto essa fatia no orçamento, né? E esse atrito tem todo o potencial de aumentar aí com o avanço das investigações.
5: O incrível era ver Valdemar dizendo com uma naturalidade incrível que quem conhece os problemas do Brasil inteiro, é ele. São os presidentes do partido. Como? Com qual autoridade? De onde? Como é possível que um indivíduo saiba mais que todo um ministério, com profissionais, com representantes, com escritórios? Não é ele, ele que sabe quais são os problemas paroquiais do Brasil, de cada um dos municípios. Cara, a entrevista é inacreditável. As entrevistas, né? Foram duas. São inacreditáveis. Revejam, se puderem. Orengo, bom trabalho pra você, até amanhã.
6: Bom trabalho, até amanhã.
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10: Fala, Vivi.
11: Fechando, Mário, com informações da BR-101, ainda por conta do acidente que aconteceu de madrugada envolvendo carro e carreta. Essa carreta chegou a tombar ali na altura do Barreto, no acesso à ponte. Permanece uma faixa bloqueada para a circulação de carros e o trânsito prejudicado nesse trecho. A RJ-104 fica sendo uma melhor opção, já aviso, tem pontos isolados de lentidão no trecho de Colubandê, chegada Tribobó e pela Alameda São Boaventura, dificuldades só na passagem pelo Horto do Fonseca. Pela ponte, em direção ao Rio, tô verificando o trânsito intenso da Ilha de Mocanguê até a subida do vão central e depois da grande curva até a saída para a Avenida Brasil. 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Beijo, Mar. Até amanhã.
10: Só tem um problema, Vivi. A estação Arariboia das barcas em Niterói está com um intervalo irregular de 19 minutos e são as embarcações antigas que estão neste momento, segundo Sérgio Giovanetti, que acabou de mandar mensagem aqui no WhatsApp 999026970. Ou seja, tá difícil a situação para quem tá em Niterói e vai fazer a travessia aí pela Baía de Guanabara, seja no trânsito ou então pela barca. A gente tá cobrando e traz as informações em instante.
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10: 9:02, acidente na Avenida Brasil, Anderson.
17: Taxista Anderson Pirlo, acidente agora aqui na Brasil entre um ônibus, uma viatura da PM e um carro de passeio aqui na altura do Parque União, sentido centro. Então tá fechando a pista do BRT, mais uma do lado, então tá passando um carro por vez aqui na altura do Parque União. Então para trás aí vai ficar, já é ruim, vai piorar.
10: Tem complemento. Tá
17: complementando a informação aí, Band. Foi justamente no pedaço da descida do viaduto dos Campeões ali, que aí é uma faixa só. Então obstruiu ali, o BRT não tem como passar.
10: Por isso que tá complicado. Um abraço a todos.
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18: Se tem

0: do New York Times. Sendo o personagem que é e tendo você escolhido esse assunto, Barão, suponho que não seja para convidar para um queijo e vinhos, né? Bom dia para você.
1: Bom dia para você, para Sheila, para todo mundo aí no Brasil. Tudo começou quando o Trump ganhou um Boeing 747 do governo do Qatar. É um jato executivo que começou a ser usado como o novo Air Force One, o novo avião presidencial de Donald Trump. Mas, depois de um tempo, o jornal do New York Times trouxe uma informação de que esse avião não estava tão bem preparado em termos de segurança como o primeiro, como o anterior, que estava sendo utilizado normalmente por Donald Trump. E essa informação de que ele não estava tão bem preparado com o sistema, por exemplo, antimísseis, acabou enfurecendo o presidente dos Estados Unidos. Na última viagem que ele realizou para Ankara, na Turquia, por exemplo, ele foi com esse avião novo, mas voltou com o antigo, com medo justamente de ter algum problema de segurança. E a partir daí, começou uma caça às bruxas aos repórteres do New York Times, exigindo saber quem deu a informação para eles de que esse avião não estava tão bem aparelhado em termos de segurança como o anterior. Não só emitiu um mandado oficial para... que colete as informações telefônicas. Inclusive, a mãe de um repórter teve as informações coletadas pelo Departamento de Justiça e agora está sendo tudo analisado. Eu cheguei a conversar com um desses repórteres, Megali, e ele disse que não precisava ser um grande especialista em tecnologia para saber que realmente aquele avião não estava tão bem preparado como o anterior, como o Air Force One original. Ou seja, não precisava de uma fonte tão grande, era só uma questão de observação. No último final de semana, depois que terminou a final da Copa do Mundo, Trump foi questionado sobre essa situação, não sobre especificamente a investigação do New York Times, sobre a segurança do novo Air Force One. E ele disse que o avião vai ficar parado agora por um tempo, recebendo toda a aparelhagem necessária de segurança como o anterior. Então, tem aí uma discussão envolvendo a questão da fonte, algo que é fundamental para o jornalismo mundial, preservação da fonte, e a segurança do presidente americano, né, a segurança nacional de um líder como Donald Trump, que está fazendo agora essa caça às bruxas aos repórteres, linhas telefônicas, e até a mãe de um dos jornalistas do The New York Times, que foi o jornal que revelou toda essa história envolvendo o presente dado pelo governo do Qatar.
0: E a corrupção está tão institucionalizada na Casa Branca que esse avião não pertence ao governo dos Estados Unidos, tá? Terminando o governo Trump, foi criado ali um mecanismo fiscal para que ele seja automaticamente transferido para a biblioteca de Donald Trump. Ou seja, para o próprio Trump, que poderá usar pessoalmente esse avião. Será dele, não será mais do país. É um avião de 400 milhões. Estamos falando aqui de um presentinho de um governo estrangeiro de 2 bilhões de reais a um indivíduo, né, que calha de ser o presidente dos Estados Unidos. Isso tudo à luz do dia. E o Barão volta daqui a pouquinho às 11 horas da manhã no Band News Station. Até, Barão.
1: Até mais tarde, pessoal. Valeu.
2: Até, valeu. Em um minuto e meio, tem método.
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6: Começando agora o Minuto do Empreendedor, apresentado pelo Banco BTG Pactual Empresas, que tem entre os seus propósitos ajudar jovens empresários e empreendedores a alcançarem o sucesso. Na minha companhia, Daniel Scandian, que é o fundador e CEO da Madeira Madeira. Daniel, na sua opinião, para os jovens que buscam sucesso, quais valores, quais atributos, quais práticas eles devem exercer para esse objetivo?
7: Eu acho que, sem dúvida, determinação combinado com curiosidade é onde a gente realmente tem aquele espírito de aspirante, de nunca saber que sabe tudo e conseguir evoluir e com muita determinação chegar onde precisa chegar.
6: Daniel Escandian, bem-vindo ao Minuto do Empreendedor, apresentado pelo Banco BTG Pactual, que, como disse, tem entre os seus propósitos ajudar jovens empresários a alcançarem o sucesso.
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0: Na hora de conversar com o Carlos Andreasa, a PGR abriu caminho para a inelegibilidade do senador Alessandro Vieira por causa de uma ação movida por Gilmar Mendes. Tudo isso devido àquele relatório que foi bastante criticado aqui, mas, enfim, o Andreasa vai falar aqui sobre a desproporcionalidade dessa medida, acredito eu, a não ser que discordemos a respeito do assunto. Andreasa, bom dia para você.
8: Bom dia, Luiz Megali, Sheila Magalhães, meus amores, concordamos absolutamente. É mais do que desproporcional, é uma excrescência. A ideia de que a representação de Gilmar Mendes, que deveria ir para a gaveta, que deveria ter na PGR o destino gaveta, tenha se transformado sob uma perversão do entendimento do que seja abuso de autoridade em matéria eleitoral, direito eleitoral remetido para a Justiça Eleitoral do Paraná, para o Ministério Público Eleitoral do Paraná, transformado em abuso de poder político por um parlamentar, goste ou não do relatório do cara, goste ou não dele, atividade parlamentar, dentro das suas funções, das suas prerrogativas, na preparação de um relatório de natureza política, relatório preparado, lido dentro do parlamento, sob a imunidade parlamentar, considerando a atividade policial da comissão parlamentar de inquérito, goste-se ou não do relatório, concorde-se ou não com ele, identificados mais ou menos os problemas jurídicos, os eventuais vícios jurídicos na peça, uma peça sobretudo de natureza política. Lembrando que cabe ao Senado da República tratar de crime de responsabilidade de ministros do Supremo. Naquela ocasião, tratamos disso aqui, claramente um movimento intimidatório do ministro Gilmar Mendes sobre um parlamentar. E sobre um parlamentar e, portanto, sobre atividade política. Isso correndo solto, produzindo, porque Paulo Gonet é Gilmar Mendes, Paulo Gonet é Alexandre de Moraes, não tem nenhuma diferença. Isso resultando em que agora a coisa desborde para o risco de um senador da República não poder disputar a reeleição. Isso é uma gravidade extrema per si e precisa ser denunciado. Também bastante claro o seguinte aqui: ministros do Supremo no Brasil, a lei diz que podem, né? Ministros do Supremo no Brasil não podem ser investigados. É isso que também vai dito aí, Luiz Megali.
0: Perfeito. E na vitrolinha, Andreasa?
8: Zeca Pagodinho, samba nunca foi de arruaça, samba de monarco e ratinho. Um beijo, meus amores, até mais tarde.
0: Boa.

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0: Começar com Juliana Rosa. O governo federal começa a ouvir hoje setores afetados pelo tarifaço dos Estados Unidos. Quais são aqueles setores mais sensíveis, Ju? Bom dia para você.
1: Bom dia para você, Megali, Sheila, bom dia para você que tá aqui com a gente na Band News FM. Olha, setor de calçado, setor de maquinário, a indústria principalmente, é o setor mais afetado pelo tarifaço de 25% dos Estados Unidos a produtos brasileiros que passa a vigorar a partir de amanhã. Então, o empresariado foi chamado ali setorialmente para poder ter reuniões a partir de hoje específicas para poder traçar uma estratégia ali com o governo federal, com o ministro do desenvolvimento, com o vice-presidente Geraldo Alckmin, ministro da Fazenda hoje, para poder traçar estratégias para poder dar conta desse tarifaço, enquanto eles tentam negociar ainda, e eles estão muito convencidos, estava conversando com o empresariado aí marcado para as reuniões, dizendo que eles acham que até as eleições não vai ter nenhuma mudança de decisão. E eles acham que o tarifaço, ele pode ser respondido, a gente tem aquela lei da reciprocidade, mas que ele deve ser colocado ali na mesa de negociações, não como uma retaliação automática. Eles acham que a gente ainda tem risco realmente de ter mais um tarifaço anunciado essa semana, se somando aos 25%, então deve sair aquele 12,5% ainda de sobretaxa, que é a sobretaxa para 60 países, incluindo o Brasil, de países que são considerados com fiscalização, enfim, insuficiente para trabalho forçado. Então, o Brasil vai ficar com, se sair, né, esse tarifaço adicional aí de 12,5%, a gente vai ficar com 37,5%. É uma pancada, realmente, que reduz drasticamente ali a competitividade de várias empresas, principalmente aquelas que são mais dependentes do mercado americano. Por exemplo, a indústria de calçados, o presidente da Associação Brasileira da Indústria de Calçados estava me dizendo que tem indústrias que exportam metade da sua produção para os Estados Unidos. Então, o que eles vão falar hoje para o governo? Olha, além de retomar o crédito subsidiado através do Plano Brasil Soberano, a gente precisa traçar uma estratégia emergencial também para, por exemplo, proteger o mercado brasileiro. Então, eles vão defender a proteção do mercado, principalmente do calçado chinês, que está crescendo muito aqui no Brasil, a importação de calçados chineses, e vão defender também aquele reintegra, que é um percentual da exportação que o governo devolve via tributação para as empresas exportadoras. Até lá, gente, não tem muito o que fazer, né? A gente vê que os Estados Unidos, eles estão com uma questão política ali muito misturada também, eles estão muito interessados nas terras raras, mas essa é uma questão que só o próximo governo vai ter condição de defender, uma política que é uma política de Estado, né? Não é uma coisa que se resolve rapidamente. E, ao mesmo tempo, a gente tem que continuar abrindo realmente novos negócios, aproveitar para fazer do limão uma limonada. O Brasil sempre foi muito fechado, isso tem sido ruim para os brasileiros, porque a gente tem pouca competição aqui dentro, produtos caros, né? Com pouca qualidade em vários segmentos. Então, é abrir o mercado, fazer parcerias e forçar o Brasil para ser competitivo, a ter menos carga tributária, a ter uma infraestrutura melhor, atacar essa agenda estrutural que a gente precisa tanto para poder crescer, né, gente?
0: É isso. Ju, bom trabalho para você, até amanhã.
1: Até, um beijo.
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6: 9:22, bom dia, excelente terça-feira para você ligado em 90.3. Seja muito bem-vindo, muito bem-vinda, essa é a Band News FM. Você sabe que por agora é só Rio de Janeiro com muita informação, prestação de serviço e, claro, a sua participação. Antes da gente começar o jornal, tem muito destaque do trânsito, né, Vivi Costa? Bom dia.
7: Muito bom dia, Agatha. Bom dia mais uma vez aos ouvintes da Band News FM.

0: 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Eu fico por aqui. Amanhã eu tô de volta, Agatha.
1: Valeu, Vivi. Até amanhã. O intervalo é rápido e na volta tem o Jornal Band News Rio, primeira edição.
2: Confira o que a diretora-presidente do Instituto de Segurança Pública, Bárbara Cabaleiro, destacou no Conversas para um Rio de Futuro.
3: A gente precisa um pouco sair desse debate raso e que às vezes a gente usa palavras muito bonitas, como, né, políticas baseadas em evidências, sem saber exatamente do que a gente está falando, mas mesmo que a gente olhe só para dados, assim, a gente que esses dados tragam informação, que esses dados tragam conhecimento. Então, eu acho que a gente não pode olhar só para a estatística de crime, a gente tem que olhar para outros indicadores que traduzem a realidade daquele território e não pode achar que todos os locais são iguais, né, que a mesma solução, ela vai ser aplicável para qualquer território. Cada território tem a sua dinâmica própria, tem a sua particularidade, então a gente não pode usar nunca a mesma régua para esses locais.
2: Instituição parceira FIRJA. 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
1: Bom dia pra você ligado aqui na Band News FM, são 9 horas e 25, já quase virando pra 26 minutos. Obrigado pela tua participação, audiência aqui na rádio, na Band News FM, que é a rádio pra você se fazer ouvir. Hoje é dia 21 de julho de 2026, terça-feira, e nós vamos juntos aqui com as principais notícias do Rio de Janeiro e também do Brasil e do mundo aqui na Band News FM. Então você participe, mande sua mensagem pra cá, 999-026970. 999-026970. Eu tentei muito de longe imitar como é que era, Iris Littieri, não era? O nome da nossa voz marcante Littieri. Do Galeão. É, da nossa voz marcante do Galeão. Rapaz, eu era pequenininho, eu ia pro Galeão pra embarcar. Eu achava o máximo. Eu ficava torcendo pra vir logo o anúncio do próximo voo, pra eu ouvir a voz dela. E eu ficava tentando imitar. Quantas pessoas não faziam isso ali no Galeão, né? Aquela coisa de esperar aquele momento. Depois eu lembro que até ela chegou a ser voz em determinado momento, no começo da operação do VLT, em homenagem a ela, uma coisa de identificação com o Rio. E infelizmente tem algum tempo aí, alguns poucos anos, mas ela acabou falecendo, né?
2: Foi em agosto.
1: Chegou a noticiar. Foi em agosto agora?
2: Isso, de 25, então, é. Um infarto fulminante.
1: Ah, então nem um ano. Exato, nem um ano. Mas de qualquer maneira, eu aproveitei e falei um pouquinho desse Galeão, porque agora de manhã o Carlos Nogueira, que é muito sintonizado, porque ele fica antenado nessa coisa toda de turismo, tá tendo uma feira que é a maior do mundo dessa área de empresas aéreas. Cristiano Pinho, está acontecendo acho que na Europa, e lá nessa feira, as grandes companhias aéreas anunciam suas compras, suas negociações, né? Suas ampliações, e a controladora da Gol, não é só controladora da Gol, é também de uma outra empresa da Avianca, né? A Abra, a controladora, anunciou a compra de 45 aeronaves da Embraer, que são aquelas aeronaves EC-95E2, são menores assim, tem condições de voar para cidades menores, você enche mais rápido e tal, que foi uma estratégia que a Azul utilizou com a Embraer e se

0: espalhou muito forte pelo Brasil. A Latam já tinha anunciado que ia comprar aeronaves da Embraer, agora a Gol, ou a controladora da Gol. Não sabemos quantos desses pedidos vão ficar para a Gol, mas pode ser um movimento da Gol, que se fortaleceu muito no Rio de Janeiro e que está comprando aviões para poder voar para fora, voos internacionais. Saiu agora do Rio de Janeiro para um voo internacional para os Estados Unidos, começando essa rota com novos aviões. Pode ser uma estratégia dela de ter também aviões menores, Embraer, para poder viajar para voos curtos no Rio de Janeiro, ou perdão, no Brasil, e abastecer ainda mais o Tom Jobim, que virou o grande hub dela no Brasil. Tomara que seja esse o movimento. Os aviões chegariam no ano que vem, 2027, e claro que tem a ver com essa competição com a Latam também no mercado nacional, assim como com a Azul. E a gente sempre vê com a perspectiva também positiva para o mercado, mas também para o Rio de Janeiro. E eu não sei se vocês viram, Agatha e Pinho, pode ser também bom para o Rio, para o Brasil, que houve uma assinatura semana agora que passou, envolvendo os países mais fortes aqui do Mercosul, Argentina, Paraguai, Uruguai e Brasil, de que companhias aéreas, eles vão testar por um ano isso, que companhias aéreas dos outros países, por exemplo, a Gol, ela não pode fazer um voo entre Buenos Aires e Mendoza, ou seja, um voo entre cidades argentinas. Se ela fizer Buenos Aires, Mendoza, São Paulo, Rio, que seja, ela vai poder passar a fazer. Pode parecer uma coisa que não tem efeito, mas pode também trazer possibilidades de outras concorrentes desses outros países aqui para entrar em mercado, ajudar a brigar por preço. A gente fala muito de preço de passagem aérea muito caro. Pode ser uma coisa do tipo, uma Aerolíneas Argentinas não poderia fazer Rio-São Paulo, tá? Tô chutando. Imaginemos que ela faça então Rio-São Paulo e depois ela vá a Buenos Aires. Que ela pode pegar mais passageiros, e aí você pode, que não tem nada a ver com Buenos Aires, você pode virar e falar assim, opa, vou fazer uma ponte aérea Rio-São Paulo com aerolíneas. A Qatar faz isso, muita gente às vezes vai do Brasil para Buenos Aires com a Qatar, pô, mas a Qatar é porque ela estica o voo dela até Buenos Aires para pegar mais gente em Buenos Aires, e às vezes você só faz essa perna Brasil-Argentina. Então pode ser um movimento aí também de uma concorrência maior nesse setor.
1: Foi Brasil, que... Argentina, Chile e Paraguai. O acordo ALAS.
0: Chile e Paraguai, eu troquei o Uruguai pelo Chile.
1: É acordo de liberalização aérea sul-americana, que eles estão chamando de acordo dos céus abertos na América no Mercosul, né?
0: É bom, isso aí é bom. Bom, querida Agatha Meirelles, e aí agora falando também um pouco com você nesse comecinho de programa. Ontem você deve ter acompanhado, até porque você acompanha muito esse assunto, a Band lançou uma campanha, a Band Não Se Cala, tendo nesse início, porque todo elenco vai se envolver, mas tendo nesse início ali o protagonismo da nossa âncora Adriana Araújo, do Jornal da Band, porque ela tem se envolvido já nos últimos anos muito com esse tema, ainda mais com esse tema, em cima da violência contra a mulher, os números assustadores de violência contra a mulher. Mas a nossa pegada, e você vai ver na campanha, é uma pegada que a gente conversou com muitos especialistas, mulheres envolvidas nesse tema, em ONGs, especialistas mesmo no combate também à violência contra a mulher, e a própria Adriana Araújo participando diretamente desse processo, de que há também um momento de virada. Há um momento de um pouco desse mote da campanha. A Band não se cala, mas as mulheres cada vez mais não se calam, denunciam, falam, procuram, ajudam umas às outras. E esse é o movimento que a gente quer fortalecer cada vez mais com essa campanha, todo o Grupo Bandeirantes, inclusive aqui na Band News FM. Uma campanha com cada vez mais iniciativas, conscientização, a gente vai fazer peças mostrando o que uma mulher pode fazer em determinada situação, o que não faz, o que os especialistas indicam em determinadas situações. Você sabe que eu estava, por exemplo, estudando dentro dessa campanha que eu participei desde o começo, uma coisa que eu não sabia é prática, que uma pessoa que a gente consultou falou e que algumas ONGs dão de indicação. Se você tiver uma situação de violência doméstica dentro de casa, não vá para a cozinha. Eu nunca tinha pensado nisso. Aí eu falei, por quê? Porque cozinha tem faca. Cozinha tem arma branca. O cara pega arma e mata a mulher. Não vá para lá. Então tem coisas que ao longo da campanha a gente vai cada vez mais, é louco você falar isso, mas tem que conscientizar, tem que falar e tem que mostrar as iniciativas positivas, que é o que a gente vai fazer. Então, Agatha, te passando a bola, depois solta aí o vídeo nessa largada, é um minutinho só que é essa largada da campanha que a gente fez ontem no Jornal da Band, transmitido também aqui na Band News FM.
2: Quando eu vi o vídeo da campanha, a campanha sendo iniciada no Jornal da Band, o que eu achei de mais importante, além óbvio da gente tentar conscientizar as mulheres da importância de denunciar para que elas fiquem seguras, é envolver todo mundo da sociedade, homens, crianças, como os pais criam seus filhos para lá na frente respeitar as mulheres, entenderem que não é não. E aí quando você falou dessa parte da cozinha, eu já li um relato recente nas redes sociais de uma mulher que tinha sido agredida pelo marido, que ela dormia todos os dias pensando exatamente em que lugar estavam as facas da casa dela. Ela escondia as facas com medo de, no meio da noite, o marido chegar bêbado e acabar utilizando essas armas brancas contra ela própria ou até da filha acabar vendo em uma das discussões. Esse vídeo da Adriana marcou muito, eu acho que para início da campanha chama bastante atenção e fico feliz por fazer parte do Grupo Bandeirantes que dá esse pontapé inicial. Vou trazer o vídeo da Adriana pra gente, pra quem tá acompanhando na live, vou trazer o áudio pra quem tá só no rádio. Vai, Vini. Cadê?
0: Tá, solta aí.
3: Tá carregando.
0: Tá carregando?
3: É.
0: Então carrega essa bagaça aí, é um boicote a nossa campanha. É. Mas é um vídeo de um minuto que a gente soltou e outros virão, obviamente, não só com outras pessoas da Band, como também com outras mensagens, né? Outros recados ao longo desses próximos meses dessa campanha que a Band lançou. Carregou aí, Vini Júnior, nosso Vinícius Calixto. Ontem, aliás, arrebentou na sua reportagem no Jornal da Band sobre os drones, né? A utilização dos drones criminosos. Foi a primeira vez que você emplacou uma matéria?
1: Não, essa aí foi do Guilherme Faria.
0: Que ontem entrou com a gente aqui no ar, né? Foi a primeira matéria dele?
1: Foi a primeira, ficou feliz da vida. E o nosso Vini Calixto, volta e meia também, tá dando o ar da graça lá no Jornal da... Aqui sabe para que é, todo mundo joga nas 11, né? Agora carregou, deu tempo.
4: Deu bom.
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0: É isso, minha gente, e outros virão. E é um movimento de sociedade, é da Band, junto com outras ONGs, denunciando também e divulgando o Disque 180 para as mulheres também procurarem e denunciarem, e ao mesmo tempo para que a sociedade como um todo possa cada vez mais abraçar essa causa e lutar contra esses números que são estarrecedores. 30 segundos, uma mulher agredida, 6 minutos, um estupro. É um negócio assustador. Bom, vamos para nossa escalada com as nossas manchetes do programa, 9:36, e vem muita notícia ainda. Não saia daí, não troque o seu dial. Vamos lá.
2: Operação Metástase. A Polícia Civil prende integrantes de um grupo criminoso que roubava medicamentos oncológicos e imunossupressores. E ainda usava empresas para reinserir os remédios roubados em instituições públicas de saúde em todo o país, através de processo licitatório. Gabriela Morgado.
6: Segundo as investigações, a quadrilha movimentou 33 milhões de reais e utilizava empresas de fachada para recolocar material roubado no mercado. Mais cedo, equipes foram para o complexo da Maré, onde houve intenso tiroteio e barricadas em chamas, e para endereços na Baixada Fluminense.
1: Mais uma operação investigação, Agatha, que mostra que num esquema muito maior do que a atuação só aqui no Rio de Janeiro, né, interestadual, você utiliza o complexo da Maré, citando o exemplo dessa operação, ou qualquer favela dominada pelo crime organizado, como bunker realmente para poder fazer o esquema funcionar sem ser incomodado. Então, um conjunto de favelas que outras investigações já mostraram se tornou QG do roubo de cargas da facção TCP, também sendo utilizado para esses bandidos de uma quadrilha especializada nesses roubos e fraudes, de falsificação desses medicamentos oncológicos, inclusive, sendo utilizado para eles se encastelarem e não serem incomodados enquanto promovem ali o esquema deles, né?
2: E com requinte de crueldade, né? Porque quando você fala que esses pacientes estão na ponta esperando muitas vezes esses medicamentos e os criminosos, óbvio que a gente não espera bondade de criminoso, mas esses bandidos roubando esse tipo de medicamento é ainda mais cruel.
1: E a violência na Zona Norte, uma idosa de 76 anos morreu após ser baleada durante o confronto entre criminosos rivais na favela Furquim Mendes. Desde a semana passada, moradores convivem com a disputa territorial entre criminosos na região. Maria Eduarda Vieira.
3: Segundo testemunhas, ela estava dentro de uma padaria quando foi atingida por disparos. A idosa morreu no local. Um homem também ficou ferido e foi levado para o Hospital Estadual Getúlio Vargas, na Penha.
2: Gato por lebre na Feira de Caxias. Na verdade, maritaca por papagaio. Três maritacas resgatadas pelo Ibama na Feira de Caxias, na Baixada, chegaram ao centro de reabilitação com o rosto pintado de amarelo para se parecerem com papagaios. Luana Bernardes.
4: Os papagaios costumam alcançar preços mais altos no mercado ilegal. Além da tinta, os traficantes cortaram parte das penas das asas e da cauda das aves.
1: E a lua sorrindo para o Cristo Redentor, uma imagem de poucos segundos, ganhou as redes sociais. O fotógrafo carioca Bruno Gargaglione registrou em timelapse, aquela técnica de vídeo que acelera os eventos que são mais lentos, o momento em que a lua passou atrás do Cristo Redentor, criando a impressão de um sorriso no céu do Rio de Janeiro. O registro faz parte de uma série de fotografias em que Gargaglione busca unir fenômenos astronômicos a cartões postais da cidade. Há anos ele acompanha essas possíveis interações. Para chegar ao clique perfeito, o Bruno fez quase 700 fotografias em sequência, com intervalo de 2 segundos entre cada imagem. Ele acha que o encanto provocado por esse tipo de fotografia está justamente na combinação entre um fenômeno natural e um dos símbolos mais conhecidos do país.
2: Cara, surreal. Quando você vê essa imagem, Rodolfo, você acha até que é IA, que é inteligência artificial. É trabalho humano. Do cara que ficou ali com 700 fotografias e chegou ao fim nesse vídeo.
0: Cara, eu fico... Eu não sei o Pinho, Agatha, mas eu fiquei, na verdade, quando a gente tava aqui na Band comprando, eu sempre assisti muito, né, esse negócio, não muito, mas eu adorava assistir de vez em quando você não quer pensar em nada, você pegar assim, ficar assistindo Natural Geographic, tipo, aí você fica lá assistindo aquelas tomadas assim, do cara lá no meio do deserto, do ataque do leão, da onça, sabe, do leopardo. Aí, depois, quando a gente comprou isso pra Band, esse material pro Planeta Selvagem, que eu tava também assistindo assim as imagens, cara, você vai depois pesquisar o tempo que um fotógrafo ou, né, um repórter cinematográfico fica nesse mundo animal. Não tô nem falando só disso, por exemplo, os que vão pra fauna marinha, pra ele poder ter um flagrante como esse, o cara fica dias, horas, é porque a gente só vê a parte do flagrante. Você não vê o quanto que o cara passou de perrengue, de tempo, pra poder conseguir aquela imagem. Às vezes vai, viaja, fica 10, 15, 20 dias, a missão não dá em nada, a expedição não dá em nada, não pegou ninguém, gastou-se um dinheiro uma barbaridade e voltou sem nenhum flagrante, entendeu? Então o cara fica ali, meu irmão, aí você vê depois só a imagem linda, maravilhosa, e fala, putz, que sensacional o que esse fotógrafo fez. Mas, meu irmão, vai lá conversar com ele pra ver o tempo que ele ficou, o braço dormente e o saco que ele teve pra ficar lá o tempo inteiro. É uma arte, tem que bater palma mesmo.
1: Eu me lembro de algumas outras usando o Cristo Redentor como esse ponto de monumento pra interagir com fenômenos naturais, mas do Cristo segurando a lua, né? Quando tem aquela lua cheia, imponente, e os fotógrafos conseguem captar no momento em que parece que o Cristo tá segurando a lua com os seus braços, e já teve também umas de raios, né?
2: Impressionante.
1: Capturas ali no momento em que o raio caiu no monumento.
2: Cara, eu tenho uma foto recente que um fotógrafo tirou, eu tava correndo ali no Aterro do Flamengo, era tarde, final de tarde, eu achei uma pintura, mas depois eu descobri que é todo o enquadramento que eles fazem ali, e o céu alaranjado, o Cristo Redentor no fundo, vou até pedir pra Babi mostrar na câmera pra ver se dá pra ver, porque eu fiquei abismada com como esses fotógrafos são talentosos. Vem aqui, Babi, pra câmera no estúdio. Que é bizarro quando eles conseguem colocar no fundo o céu todo alaranjado.
1: É, acho que hoje não vai dar. Hoje a tecnologia não tá a nosso favor, mas vamos seguir. Parabéns aí ao Bruno pelo trabalho dele. E a gente depois disponibiliza a foto que a Agatha citou. Olha lá, Agatha. Você, agora... você queria mostrar, não, você correndo, né?
2: Mas tá bom, obrigada, gente.
0: Nossa atleta.
2: Mas é porque a foto
0: olha,
2: é
0: deixa eu dar uma notícia aqui rapidamente. A gente ontem tinha falado que hoje, no Diário Oficial do Estado, sairia uma lista grande de exonerações. Grande não, sairia uma nova lista de exonerações do Instituto Rio Metrópole. Ontem já teve uma, que sairia hoje outra. A gente ficou de olho no Diário Oficial, não saiu nada. Eu fui apurar aqui a informação, e a informação é de que vai sair amanhã, porque a lista cresceu. Então ia sair hoje, mas tem mais gente para entrar na lista, ainda bem. Então tem mais exoneração e a lista sai amanhã de mais exonerações, uma lista grande de mais exonerações no Instituto Rio Metrópole, aquele que era um antro de vagabundo de corrupção, como foi comprovado recentemente, como a Band News FM denunciava há muito tempo. E ontem a Secretaria de Agricultura, a gente também trouxe aqui em primeira mão, exonerou 149. E parece que hoje teve mais também de exoneração por lá. Você vê como tinha gente indicada de tudo que é canto, reduto do senhor Jair Bittencourt, deputado na Assembleia Legislativa.
2: Ó, hoje na agricultura foram 19 exonerações. Liderou de novo, a gente teve exoneração na Juscerja, no gabinete do governador, planejamento e gestão, educação, Degase, GSI, energia e economia do mar, mas a maior foi realmente agricultura, com 19 exonerações no Diário Oficial de hoje.
1: E uma mudança também na Pesagro, né? Que é ligada aí à pasta da agricultura, centro estadual de pesquisas, né? E foi exonerado, na verdade, o comissionado de subchefe do órgão de execução. Então, mais uma mudança importante no escopo aí da agricultura. Agora, sobre Rio Metrópole, Rodolfo, a gente fica aguardando ansiosamente essas listas de exonerações, porque sempre nos surpreendemos com os nomes que aparecem. Na semana passada, sabe quem foi exonerado? Acusou o golpe, tá? Ninguém sabia que ele tava ali,
2: tava quietinho.
1: Pediu pra sair, a gente pescou. O Marcos Cipriano, delegado envolvido em vários esquemas com jogo do bicho, etc. Chegou a ser preso um tempo atrás. Tava lá também, lotado, quietinho no Rio Metrópole, ganhando uma bolada.
0: Mas, meu irmão, era tanto, né? É tanta gente envolvida em tanta coisa, né? Com um passado tão nebuloso ou, quiçá, criminoso, que você vai normalizando esse tipo de coisa, né? Você não cria mais um estardalhaço quando você descobre alguma coisa assim. Você fala, mais um. Que é uma pena. Que a gente não pode deixar acontecer. 9h45, vamos lá.
2: E aí, Calixto, bom dia, tudo bem?
7: E aí, Agatha, muito bom dia pra você, Pinho, Rodolfo, a todos os nossos ouvintes sintonizados aqui em 90.3, trazendo aqui a participação, Agatha, no nosso 999026970. Inclusive, já aproveito pra te convidar, contando pra gente como é que tá o tempo, o trânsito, seu deslocamento, o que você tá vendo aí pela cidade, pelo nosso estado, que aqui a gente vai te atualizando. E vou trazer, Agatha, Pinho, Rodolfo e ouvintes, a mensagem aqui da Ana, que elogiando a nossa campanha de combate ao feminicídio, ela adorou e mandou um áudio aqui pra gente, a primeira participação de hoje.
8: Boa. Finalmente, né? Uma campanha que eu tava estranhando as emissoras, os meios de comunicação não estarem fazendo uma campanha contra esse extermínio de mulheres no Brasil. Não tem um dia que não tem uma mulher morta em todas as... Em todas não, né? Não é em todas as classes. A maioria nas classes menos favorecidas.
7: Então tá aí, participação da Ana com a gente. E agora, pessoal, obrigado. Vamos ali pra região do Morro do 18, porque parece que está tendo uma operação policial por ali. O Ivan Reis tinha comentado com a gente ainda durante a nossa programação local que viu movimentação policial na região, mas não sabia o que era. E agora, chegando ali na casa da filha dele, ele conseguiu ver que os policiais de fato estão atuando ali. Ele contou aqui pra gente, ó.
9: Oi, aqui Ivan do Encantado de novo. Cumprimento essa mensagem que eu mandei aí, a 8h58. Cheguei aqui na casa da minha filha, que é do Encantado, próximo à Água Santa, e tá tendo operação aqui no Morro do 18, né? Um abraço aí, um bom dia. Em um segundo, tudo pode mudar.
7: É, ainda segundo a Polícia Militar, não há informações sobre prisões, apreensões, nem mesmo feridos, mas há, de fato, uma operação ali do batalhão do Meyer naquela região. O objetivo para cumprir mandados de prisão contra traficantes que roubam carros e veículos e também retirar barricadas. Até o momento, não há saldo, pessoal. Aí agora, vamos ali pro Flamengo, zona sul aqui da cidade, porque o Emanuel, ali na rua Almirante Tamandaré, tá com muita dificuldade, ele que é taxista, de passar ali por conta de estacionamento dos dois lados da rua, que já é estreita, e também uma obra que tá acontecendo ali, ele conta pra gente.
10: Bom dia, Band News.
2: Bom dia.
10: Aqui é Emanuel falando. Essa rua Almirante Tamandaré, ela fica ali no Flamengo, próximo ao Largo do Machado. É uma rua estreita, só que ela tem estacionamento dos dois lados. Isso quer dizer o quê? Que você só está em vaga para passagem de um carro. Está tendo uma obra lá, construção de um prédio. E o que que acontece? Quando vai caminhão grande, para a rua, fecha a rua. Isso quer dizer o quê? Que a gente não tem direito de ir e vir. A prefeitura está pouco se lixando. Nunca vi ninguém lá da prefeitura para organizar o trânsito. Porque a gente tem direito de vir. Tem obra? Tem. Tem caminhão grande? Tem. Mas eles não podem fechar o caminho do ir e vir das pessoas.
0: É claro.
10: Então, por favor,
0: aonde é essa bagagem?
10: Nos ajuda aí, tá? Para chamar a prefeitura para organizar o trânsito ali no Almirante Tamandaré, que é uma rua pequena, ela vai da Rua do Catete até a Praia do Flamengo, somente isso, mas só que é um caminho para várias pessoas que vão pegar o aterro ou que vão pegar a praia. Band News, em um segundo, tudo pode mudar.
2: O Almirante
0: Tamandaré. Então tá aí, ó. E tá aí pra Guarda Municipal mandar a equipe lá. Não existe realmente você fazer isso. Pô, fecha, faz o que quiser, enche o saco da rua. Tudo bem, você faça a obra, mas você faça a obra e faça o movimento como manda o figurino, né? Regra municipal, e não acabando com a vida dos outros, né? Os outros não tem nada a ver com isso. Já basta o barulho, o movimento todo de obra que você tem, né? 9h50, Guarda Municipal acionada no ar aí. Alguma coisa mais, Vinícius? Rolando pela cidade, acidente, alguma coisa por aí?
7: Olha, pessoal, agora o Evaldo, que fez uma viagem agora pra Minas e voltou pela Rio Teresópolis, ele tá elogiando o asfalto ali de uma obra que aconteceu. Tem a participação dele aqui com a gente também, ó.
11: Band News, bom dia pra vocês todos aí, taxista Evaldo. Só pra informar que fim de semana passei uns 4 dias de folga lá em Minas e peguei a Rio Petrópolis. Eu vou te falar, viu? Somente a subida, porque do trecho ali do terminal da subida até lá em Juiz de Fora, que eu fui, que maravilha de pista, tá? Tudo novo, asfalto novo, sinalização muito boa, olho de gato muito bom. Saí de madrugada, 3 horas da manhã, que o dia tá demorando a clarear, né? Quando foi 6 horas, eu estava lá em Juiz de Fora, tomando café ali na entrada ali. E muito boa a sinalização, viu? Muito perfeita mesmo. Obra a todo vapor. Agora, para ficar bom o resto, só falta mesmo concluir a Serra Rio Petrópolis. Bom, tenha um bom dia para vocês aí. Só deixar esse comunicado aí. Um abraço para todos.
1: Tá falando então da 040, né? Rodovia Washington Luiz. E é a percepção de muita gente, Rodolfo. Quando você vai pegar os trechos mais à frente, já depois de Petrópolis, passou a serra até chegar em Minas, ótimas condições. Agora, pegando aqui da descida da serra, o trecho de Duque de Caxias, aí o que não falta é reclamação também.
0: É, isso que eu ia falar, né? Então, mais pra frente é legal ter esse retorno também, né? Mostrar que algo tá sendo feito mais pra frente, mas o grande problema, o grave problema, né? Que é apontado pela própria concessionária ou pela NTT é a serra. A serra parada, a falta de obras, a falta de reparos, o que a gente tem falado aqui, inclusive a concessionária nos procurou depois de cobrança que a gente fez de retomada de obras. A concessionária admite que o asfalto nesse setor ali da serra, principalmente, tá muito ruim, que eles precisam fazer intervenções. Prometeram, depois das nossas críticas, porque essas obras só viriam mais pra frente, prometeram antecipar pelo menos a parte, vamos dizer assim, mais urgente de reparos de agora, diante do que a gente tem falado. Vão ficar em cima, porque também vamos lá, com o que nós estamos pagando em 3 praças de pedágio até Juiz de Fora, o que o nosso ouvinte falou de percepção é ótimo, obrigado, um abraço grande para ele, mas eles estão fazendo mais do que obrigação com a dinheirama que eles estão arrecadando, entrando numa concessionária nova e arrecadando muito em praça de pedágio. Então tem que fazer mesmo e tem que fazer no restante para ontem. 9h53.
2: Operação da Polícia Civil hoje mais cedo, inclusive com tiroteio ali na linha vermelha por causa dessa operação, que mira uma quadrilha que tinha um esquema forte de medicamentos, de venda irregular de medicamentos. Eles acompanhavam as carretas desses medicamentos, sabiam exatamente em quais cargas estavam e depois revendiam, passando por processos licitatórios, né, Gabi? Bom dia para você.
12: Pois é, Agatha, um esquema muito organizado, né? Bom dia para você, Rodolfo, Pinho, para todo mundo que acompanha a gente. Hoje, durante essa operação, 5 pessoas envolvidas nesse esquema foram presas, inclusive uma em que acontece em outros estados, porque era um esquema interestadual que contava, inclusive, com a ajuda de traficantes do terceiro comando puro. Como que os criminosos agiam? Primeiro, eles aliciavam pessoas que trabalhavam aí no transporte dessas cargas de remédios, que eram remédios oncológicos e imunossupressores, ou seja, medicamentos ali antes para pessoas com doenças graves e também de um alto valor, né? Remédios caros. E aí, a partir dessas pessoas ali que recebiam dinheiro para mandar as rotas dessas cargas para esses criminosos, eles roubavam esses caminhões em rodovias do Rio de Janeiro e levavam essas cargas até o complexo da Maré, na Zona Norte, na parte dominada pelo Terceiro Comando Puro. Então, sequestravam ali os motoristas e levavam até dentro da comunidade. E de lá tinha um outro núcleo dessa quadrilha que fazia ali a falsificação dos documentos desses remédios, então notas fiscais falsificados e acabavam depois levando todos esses remédios para empresas de fachada. A polícia identificou 25 empresas de fachada com nomes de laranja, inclusive em outros estados, como por exemplo Pará e Goiás, e aí levavam esses remédios ou por terra ou muitas vezes até por avião, chegavam nessas empresas que participavam de licitações de hospitais públicos, mas também vendiam ali no mercado irregular e também para hospitais privados. Inclusive, a informação da polícia de que eles chegaram a vencer uma licitação, ainda não se sabe de qual hospital, mas chegaram a vencer fornecendo esses remédios que muitas vezes eram ali guardados, né, em condições que não são as esperadas, que não são as condições regulares para esses remédios, e as pessoas acabavam usando, os pacientes acabavam usando remédios que eram falsificados. A gente tem a palavra do delegado Luiz Eduardo Moura explicando mais um pouquinho como que isso era feito.
13: Dezenas de empresas de fachadas distribuidoras de medicamentos. Essa carga é uma carga de medicamentos oncológicos, medicamento de alto valor. Nós identificamos que esse grupo atuava por meio de 4 núcleos. O núcleo de suporte territorial, esse núcleo composto pelos chefes do tráfico do Complexo da Maré, vinculados à facção Terceiro Comando Puro, que permitiam que esses criminosos levassem as cargas para lá, para a comunidade, para fazer o transbordo. Operacional, que são os elementos que efetivamente realizavam a abordagem dos caminhoneiros. Logístico financeiro, que eram as pessoas que, de forma inicial, pegavam essas cargas e faziam o transporte, né? Faziam com que elas chegassem no setor de escoamento desse grupo criminoso, que era composto pelos esses empresários, falsos empresários de São Paulo.
12: A polícia ainda está tentando identificar se eles ganharam outras licitações, mas já se sabe então que pelo menos uma foi vencida, mas também vendiam esses remédios no mercado irregular. Então, em 2 anos, desde 2024, eles identificaram 50 cargas roubadas e uma movimentação de 33 milhões de reais com esse esquema. Um dinheiro muito alto, e aí hoje a polícia conseguiu prender 5 pessoas e pelo menos 3 chefes importantes desse esquema. Então, 2 dessas pessoas são Fernanda Rodrigues França e Humberto Xavier de Lima, que eram responsáveis ali pela falsificação dos documentos e pela logística de mandar essas cargas de remédios para as empresas de fachada. E o principal chefe, que seria o mentor, né, de todo esse esquema da quadrilha, é o Stefano Montovani Fernandes. Ele foi preso em São Paulo, e segundo a polícia, as empresas de fachada eram ligadas a ele. O Stefano, inclusive, já tinha sido preso lá em 2009 por desvio de cargas de medicamentos oncológicos, foi preso junto com a família, né, por causa desse esquema, dentro da prisão. Foi cumprido mais um mandado contra ele pelo mesmo crime, só que depois de cumprir a pena, ele acabou solto. E aí ele voltou a cometer os mesmos crimes, só que passando a usar as empresas de fachada com nomes de laranjas e também as cargas aqui do Rio de Janeiro, com a ajuda do tráfico, né, do Rio de Janeiro. Preso hoje, então, em São Paulo, a polícia ainda tentando identificar outras pessoas que teriam ajudado nesse esquema, cumpriram lá no Complexo da Maré, como a Agatha falou, alguns mandados de busca e apreensão que podem ajudar nessa investigação. Houve um tiroteio, mas o terreno já foi estabilizado, né, situação mais tranquila na região, ninguém ficou ferido e agora a polícia continuando as investigações.
0: Bom, primeiro, que bom que vocês colocaram aí uma sonora do delegado e a gente deu um tempo pro delegado falar, né, para explicar como é que funciona. Acho que de vez em quando a gente coloca trechos muito curtos, você não consegue nem entender um pouco a dinâmica, vira um pouco aquele quase que flashzinho, uma coisa um pouco até descontextualizada. A gente colocou ali podendo explicar um pouco como é que funcionava a quadrilha, com quatro núcleos, né? Então, o núcleo do Complexo da Maré, do TCP, por quê? Olha, você rouba lá fora, vem pra minha favela, a gente sabe que pra polícia entrar aqui é muito mais difícil, e aqui você vai compartilhar comigo uma parte do teu dinheiro, do teu lucro, mas eu vou te dar segurança para você aqui dentro fazer transbordo de carga, fazer toda a parte logística operacional. Então, eles davam essa segurança. O operacional, que eram os caras que roubavam na rua, roubavam na ponta. Distribuição, chegavam dentro da comunidade, distribuíam para poder depois levar esses medicamentos para fora, já com os alvos, com os compradores, com os atravessadores combinados. E o quarto, que também levava licitações. Os caras pegavam, depois de roubar esses medicamentos, para câncer, minha gente, para oncologia. Gente, às vezes, que procura Band News FM porque não tem medicamento, porque não encontra medicamento de oncologia em hospital, em unidade, para tratamento. Bandido. E ninguém rouba carga específica de remédio, de imunossupressor e de oncologia, se não é dado, se não é combinado, se não é pedido, se não tem por trás informação dizendo quanto que esse caminhão vai passar, porque você não tem lá um caminhão passando na Avenida Brasil dizendo assim, medicamentos oncológicos, não está escrito lá de fora. Como é que você aborda direcionado para isso, num montante de mais de 30 milhões, em várias abordagens que foram feitas, desviadas por parte desses criminosos? Você tem informação. Alguém passou, estava passando, óbvio, essas informações. E aí depois, os caras pegavam esses medicamentos com validade, etc. Faziam, forjavam empresas, formavam empresas, participavam de licitações do próprio governo, do próprio setor público. E, consequentemente, passavam, ganharam algumas licitações. Uma coisa que precisa ser pesquisada, estudada, investigada é como que nós podemos blindar as licitações para que empresas que concorram possam comprovar o destino, mas a origem desses medicamentos. Então, de onde que eles vieram? Cadê a nota? Comprou de onde? Comprou da farmacêutica? Porque não é possível que as licitações não exijam isso, pô. Então o cara rouba uma carga, ele te repassa na próxima licitação, você às vezes perdeu na hora que você estava comprando lá, ou a empresa que estava comprando e que estava vendendo aquilo ali perdeu, o outro te passa roubado e ninguém consegue no meio do caminho descobrir. Ninguém viu que o lote foi roubado, isso não foi registrado, não houve um alerta para ninguém comprar aquela carga, sei lá. É uma coisa meio maluca de entrar na cabeça. De qualquer maneira, uma quadrilha grande, especializada, e não é a quadrilha que vai pra rua e que rouba o primeiro caminhão que passa. Isso é quadrilha que tinha informação, que teve encomenda, e quem tem encomenda, quem pede, quem de certa forma realmente gera de forma proativa o crime, pra mim tem que pegar no topo da cadeia a maior pena possível. Agatha Pinho.
2: Inclusive, um dos nossos questionamentos, que a Gabi vai até tirar com o delegado mais tarde, é de como não tinha um número de controle para que essa carga ficasse registrada em algum momento. Ó, se ela for colocada de volta no mercado, isso pode gerar um alerta. Mas, a princípio, o que a gente entendeu do sistema é que ele é falho nesse sentido, porque a caixa com todos os medicamentos, sim, ela tem uma numeração, mas cada medicamento não teria, né?
1: É isso. 10:02 e a gente segue na Zona Norte, mas agora para falar sobre a insegurança em diferentes bairros em decorrência dos conflitos entre facções criminosas. Se na semana passada os confrontos se concentravam ali na região de Cordovil, passando por Vicente de Carvalho no fim de semana, ontem o tiroteio foi ali na região de Vigário Geral, né, Maria Eduarda Vieira? Infelizmente, terminando com a morte de uma senhora. Bom dia pra você.
14: Pois é, Pinho, bom dia pra vocês, bom dia também pra todo mundo que acompanha a gente. Uma idosa de 76 anos, ela foi morta dentro do próprio comércio, uma padaria ali na região, na rua Xavier Pinheiro. Segundo o Corpo de Bombeiros, eles foram acionados por volta das 7 horas da noite para o recolhimento do corpo dessa senhora. A vítima foi identificada como Leda Maria da Conceição Antônio. Ela estava dentro desse comércio. Quando os policiais chegaram no local, eles já encontraram o corpo da vítima. Ela já estava sem vida. Eles foram acionados justamente por uma ocorrência de homicídio. Vídeos, inclusive, que circulam nas redes sociais e que a nossa reportagem teve acesso, mostram o barulho, disparos, né, sendo escutados na região, mostram também partes com sangue dentro desse comércio onde essa idosa era dona. Seria mais um dia de trabalho quando ela foi, então, atingida, vítima de bala perdida nesse confronto que, como o Pinho falou, tem sido frequente, pelo menos desde a última semana. Da última semana, os moradores dessa região têm vivido todos os dias confrontos territoriais, justamente entre as facções Terceiro Comando Puro e Comando Vermelho, que tentam, então, dominar a área da outra, em que há controle dessa região. Então, os disparos e os tiroteios se intensificaram na última semana e, desde então, os moradores também têm sido vítima. Ainda de acordo com a Polícia Militar, nessa mesma região, um homem também foi baleado e encaminhado ao Hospital Getúlio Vargas. Não há informações sobre o estado de saúde dele e nem confirmação da identidade, mas seria mais uma vítima, então, desse tiroteio, desse confronto entre criminosos rivais ali em Vigário Geral na tarde de ontem.
1: Esse confronto em Vigário Geral, Duda, é principalmente por disputas de um território que a gente pode chamar de neutro, Rodolfo. Na divisa ali de Vigário Geral e Jardim América, a gente acompanha isso atentamente há muitos meses. Até falamos sobre tomada de espaços que deveriam estar sendo utilizados para ensinar nossas crianças, escolas sendo o alvo dos bandidos para fazer quase que uma base de cooptação de adolescentes para se juntarem ao tráfico. E ali você tem uma área, né, Duda, de ruas onde não havia presença do crime organizado. Vou citar o exemplo da região conhecida como Praça 2, e que aos poucos os traficantes dos dois lados vão ganhando terreno. Tanto os ligados ao Peixão, lá em Vigário Geral, quanto os que vêm da favela da Furquim Mendes. E de vez em quando, eles acabam se encontrando nessa tomada de territórios que não estavam ocupados, e esse tipo de tiroteio acontece.
14: A gente estava até, Pinho, olhando o mapa aqui na nossa redação, justamente para ver, porque as ruas são muito perto, como o Pinho falou, é uma zona neutra que fica ali, não é comandada por ninguém, mas todo mundo quer comandar. Então, os moradores que ficam nesse meio são linha de tiro das duas facções.
1: Quem reforça o patrulhamento ali é o Batalhão de Olaria, que também está com a operação batizada de interceptação em andamento, ali em Cordovil, Brás de Pina, conjunto do Quitungo, para acessar um confronto envolvendo essas mesmas facções. E nessa madrugada houve confronto, né, Duda? Durante circulação de bandidos, a polícia acabou interceptando ali um grupo próximo à região da Praça do Carmo, né?
14: Isso mesmo, os policiais notaram uma movimentação estranha desses criminosos que estavam em um veículo, fizeram um cerco tático. Um deles conseguiu ser preso pela polícia militar ali nessa região, mas três deles morreram após uma perseguição. Tudo começou ali na estrada do Quitungo e foi até essa Praça Marco Aurélio, que fica na Avenida Vicente de Carvalho. Esse grupo estava fortemente armado. Os policiais conseguiram apreender fuzis, uma pistola, uma granada, um colete balístico e, além também, de rádios comunicadores. Essa ocorrência também está a cargo da Delegacia de Homicídios da capital, que também investiga a morte da idosa.
1: Lembrando, Praça do Carmo, mas é Praça Marco Aurélio.
2: Lembrando que desde a semana passada a gente vem noticiando conflitos ali com pelo menos 12 pessoas feridas. A gente falou de 2 mortos inocentes, os outros ficaram sob custódia no hospital, mas a gente desde o final de semana está noticiando desde o outro final de semana a violência naquela região.
1: É, o que a Polícia Militar diz, Rodolfo, é ali nesse segundo ponto citado agora pela Duda, a facção ali do criminoso Peixão quer controlar duas favelas pequenas que tem na região, que são comandadas pelo Comando Vermelho hoje, as favelas do Dourados e da Tinta. A Polícia Militar, ela disse que não iria ocupar essas regiões, porque o planejamento visava fortalecer o patrulhamento nos acessos. Então, eles reforçaram o efetivo do Batalhão de Olaria, colocaram mais ou menos 150 militares espalhados ali pelos bairros, com motopatrulhamento, veículo blindado e etc. E, pelo menos desde que colocaram esse novo esquema de patrulhamento, tem conseguido cessar as tentativas de invasão, mas sempre com ocorrências desse tipo, com confrontos, interceptando bandidos em deslocamento, tanto que desde sexta-feira, acho que já foram pelo menos 4 ocorrências desse mesmo tipo. Valeu. Bandido em circulação, tiroteio, e os caras acabam morrendo ou sendo presos.
0: E se fosse aqui, fosse um lugar sério, fosse um estado sério, no sentido de combate à segurança, há quantos meses, quiçá mais de ano, que a gente fala dessa região de Furquim Mendes, Agatha? Com aquela região, inclusive, que foi tomada da escola, Vigário Geral, que eles estão ampliando os domínios, ruas asfaltadas, ruas asfaltadas. Não é que, poxa, tá lá naquela viela, sabe, lá no alto do complexo do Alemão, que você não consegue acessar, que não passa o carro da polícia, sabe? Não, rua plana, casas, urbanização, escola ali, posto de saúde, a escola foi dominada pelos criminosos, uma escola que foi construída na região. Então, assim, a gente vem falando, e não adianta, não se controla o território, e aí, tiroteio. Confronto entre os caras, perseguição, pá, pá, pá. Uma idosa que não tinha nada a ver, de 76 anos, morre, toma um tiro. Como a gente ontem noticiava também de um jovem lutador de Muay Thai e tal, que também acabou com a bala perdida morrendo no confronto de criminosos de outro lugar. Então não dá, cara. O Rio de Janeiro é toda hora. É uma bala perdida que acha alguém. Que acha um cachorro, que acha uma pessoa, que acha qualquer um. No meio da rua. Toda hora tem. Não é um caso isolado, entendeu? Só essa semana a gente já noticiou o segundo aqui. Só que todo mundo falando, vai dar ruim, os caras estão dominando, tá piorando, vai lá, tem uma viatura 200 metros, não faz nada, façam, ocupem, tomem a área, não permitam isso, e não adianta nada. E não é ali, é no estado, em vários, milhões de pessoas, um estudo da UF mostra que mais de 4 milhões de pessoas estão hoje sob domínio dessas facções, do crime organizado em áreas do Rio de Janeiro, cara. 4 milhões, o estado com 16 milhões, dá 25% da população, pô. Só piora. Pra mim não há outro assunto, ou tem um outro muito importante, não há outro assunto mais importante no Rio de Janeiro do que segurança pra esse debate eleitoral. É segurança, segurança, segurança, segurança, segurança, segurança, segurança. Ah, Rodolfo, mas você não acha que educação e saúde, educação é o que a gente tem que fazer pra mudar? Sim, mas se a gente não tiver segurança, você também não tem educação. Em área pra 4 milhões de pessoas. Se não tiver segurança, você não tem saúde pra essas pessoas. E o domínio dos 4 milhões também atinge os outros 12 milhões, que são pessoas que ou passam por ali, ou são atingidas por ali, ou pegam um bonde pela frente, ou são assaltadas pelos outros cantos do Rio de Janeiro, pelos caras que assaltam e depois voltam para dentro dessas comunidades, onde eles se sentem protegidos. Veja o que a gente falou agora há pouco, quadrilha de roubo de medicamento, roubava porque, opa, depois eu vou para dentro da maré, eu roubo, me acerto com o traficante, vou para dentro da maré, a polícia não entra lá, é área dominada, e lá eu faço minha distribuição tranquila para depois ganhar mercado. Pô. Então não adianta, cara. Essa é a questão. 10 e 10.
1: Só complementando rapidinho, Rodolfo. E agradecendo a Duda, você citou o jovem também, lutador de Muay Thai, que morreu numa outra região ali perto, Morro do Juramento. Ontem, a Defesa Civil Estadual foi acionada, recolheu mais 2 corpos numa rua de acesso ali ao Morro do Juramento, também em decorrência dos confrontos entre facções. Se a gente pegar só essa região ali, Vicente de Carvalho, Cordovil, Brás de Pina, Jardim América, tudo muito próximo, já são mais de 20 baleados, num intervalo aproximado de 2 semanas.
0: Loucura.
1: Desses, boa parte morreu também, seja nos confrontos entre facções ou nas intervenções da polícia.
0: Bom, Duda, obrigado pelas suas informações. Eu não sei se tem alguém saindo do Rio de Janeiro, às vezes tem, a pessoa pega tipo um voo, um ônibus pra esse tipo de coisa, né? Mas hoje à noite ia ter um show do Harry Styles.
2: Nossa, meu irmão tá aí em São Paulo, acabou de me mandar mensagem que tá voltando.
0: Uhum. É mesmo? É. Então era hoje à noite. Isso. Olha que loucura, eu fiquei pensando nisso, a gente achou o irmão da Agatha, coitado. Mas é o seguinte, Agatha, o Harry Styles ia se apresentar no Morumbi hoje, já fez uma apresentação, hoje seria a segunda. Ele tá passando mal, algum problema de saúde que não foi divulgado, não vai fazer. Mas eles estão mantendo o show do dia 24. O problema é que vai ficar em São Paulo pagando diária de hotel até dia 24, não dá. Não dá. Mas eles estão dizendo, ó, os portadores de ingressos para o show de hoje cancelado terão a chance de adquirir uma leva exclusiva de ingressos para o show de sexta-feira, enquanto durarem os estoques. Senão eles vão devolver o dinheiro de todas as pessoas. Estou avisando, porque no caso do irmão da Agatha já era.
2: Já era.
0: Mas quem sabe tem alguém saindo e às vezes volta, né? Desiste de viajar à toa.
2: Não, meu irmão e minha cunhada pegaram um ônibus essa madrugada, chegaram lá, já gastaram o Airbnb, já gastaram a passagem de ônibus, eles iriam ficar até amanhã, conseguiram remarcar a passagem para voltar hoje, pelo menos, e vão pegar o dinheiro de volta do show, que é isso que eles estão oferecendo, ou uma nova leva pro show do dia 24, mas o meu irmão e a minha cunhada trabalham, né? Então eles precisam voltar.
0: Cara, mas assim, em tese, deveriam pagar o ônibus dele e o Airbnb, né? Você pode falar, Rodolfo, como é que eles vão fazer isso pra todo mundo comprovar? Mas, cara, em tese era isso mesmo, né? Pras pessoas que viajaram, te apresentar comprovante, pô, o cara não vai ter o show, pô, é um dano enorme. Agora, esse Harry Styles, ele canta o quê? Fala uma música dele aí.
2: Bota
0: aqui,
2: aí, Vini, uma música, mas as pessoas são fissuradas nele. Não, eu não confesso
0: eles
2: que
0: são
2: não...
0: bons? Ele é bom?
1: Não é ele que namora a Bruna Marquezine? Ou eu confundi?
0: Não, é o outro menino lá.
2: Ah, Shawn Mendes,
0: Shawn Mendes,
1: tô sabendo, legal.
0: Isso até eu vou lembrar de alguma música dele. Mas o Shawn Mendes, Só por enquanto a gente acha uma música, a Guarda Municipal nos informou que mandou já uma equipe, nosso ouvinte denunciava lá irregularidade, obra interditando via na Almirante Tamandaré, e a gente acionou a Guarda Municipal no ar, né? E eles já mandaram a equipe pra lá. Tem que regularizar agora e dar um chamamento no pessoal da obra, porque tá rolando todo dia, segundo o nosso ouvinte, essa zona no trânsito por lá. Já deu pra achar alguma música desse rapaz?
2: Sim, ó. Ela, a música é até uma
1: de descobri novela. Que eu gosto.
0: É. Pô, essa música é boa.
7: É do homem.
0: É dele, é?
2: É dele.

0: muito boa, essa música é boa. Vocês viram o Ronaldinho Gaúcho e o Ronaldo entrando com a Madonna?
1: Madonna, cara, amei.
0: Que absurdo o Ronaldo com aquele casaquinho fechado, com aquela barriga, cara. Parecia o seu boneco.
2: Você viu o Ronaldinho, cara, numa vibe ali, todo animado, gesticulando. E o Ronaldo todo sem graça, todo duro ali
0: todo
2: no volante.
0: Sério, sem graça, né? Putz, cara, que isso, cara, que isso, cara, na boa. E, sei lá, se pediram pra ele. Mas ridículo também o Ronaldo ter ido levar a taça da Copa pra poder lá passar a mão pro Donald Trump, que fez um monte de barbaridade nessa Copa, agiu através do governo americano com racismo, preconceito em cima de várias seleções africanas, seleção do Irã. Mexeu o pauzinho na Copa do Mundo de forma vergonhosa com essa FIFA vergonhosa do Infantino, tirando o cartão, cara, nunca se viu isso na Copa do Mundo, tiraram o cartão, pode ter sido errado, não, nem vi a jogada, mas tiraram o cartão vermelho de um jogador norte-americano depois Balogun. Que o Trump ligou pro Infantino, o craque da seleção, bem feito, que tomaram um pau da Bélgica, tomaram um pau. E pra mim, os jogadores da Bélgica entraram com a faca nos dentes, deram um pau de 3-4-1 por causa disso, que eles entraram revoltados com a tirada do cartão. Uma coisa, uma cartolagem da mais nojenta que os caras se submeteram por causa do Trump. E aí vai, pô, lá passar e pega aí a aí o Trump depois querendo sair na foto da Espanha, que coisa ridícula, que cara mais sem noção, tentando tirar foto com o Infantino, não saindo, e o Rodri da Espanha, tipo, fazendo assim pra ele, vai, meu irmão, vai pro lado aí, por favor, que você não ganhou porra nenhuma, sério aí. 10:16, vamos lá.
1: Bom, vambora. Aqui. Tempo Real, com Berenice Seara.
0: Ah, Berê, você que já tava pegando seu ônibus pro show do Harry Styles, já sabe que não vai, né? Não precisa, não vai ter, né?
1: Bom dia. Pois é, já agora foi notificada, não saio mais do Rio de Janeiro hoje.
0: É, viu? E você que adora, né, sair em foto do título dos campeões, fica ali do lado com certeza, até parece que você é cheia de bom senso. Me diga uma coisa, Berê, você tá com duas informações pra gente de bastidores da política. Eu não sei qual é a tua ordem, mas eu vou puxar, já que a gente tá no meio de convenções, elas começaram nacionalmente e estadualmente, e aqui no Rio de Janeiro já foram algumas. Rapaz, ontem não é que confirmaram a candidatura do Antony Garotinho para os Republicanos? Ele venceu lá contra o André Português a queda de braço e é candidato, não é nem mais pré-candidato, né? Agora é candidato ao governo do estado. Então vai mesmo, essa coisa de ele tá se lançando só para poder depois se jogar para deputado federal, isso de certa forma cai por terra de vez, Berê, com essa decisão de ontem? Ou ainda há a possibilidade dele desistir?
1: Então, na verdade, a convenção do Republicanos vai ser ainda no sábado.
0: Ah, ele, tá, ainda vai rolar.
1: É porque o Republicanos estava com dois pré-candidatos, Rodolfo. Uma coisa de maluco aqui no Rio, porque até ontem faziam pré-campanha Antony Garotinho, né, o ex-governador, e o ex-prefeito de Miguel Pereira, André Português. Aliás, André Português, a gente até comentou na sua ausência, uma mega campanha, porque só nas redes sociais o moço investiu em impulsionamento mais de 400 mil reais em 90 dias para tentar fazer o nome dele ser conhecido.
0: Não deu certo.
1: Essa disputa interna não deu certo.
2: Disparado que mais gastou, né?
1: É igual aquela coisa do filme, né? Crianças, não repitam isso em casa. Então não precisa gastar 400 mil em posicionamento, porque não, nem sempre dá certo. Tá aí a prova. Ontem o Republicanos, depois de cozinhar essa história por, sei lá, meses a fio, menos de uma semana da convenção, decidiu bater o martelo. Até porque, Rodolfo, o próprio Garotinho disse assim, que tinha pedido para a escolha ser feita antes da convenção, porque ele falou, aí eu levo a minha torcida, o André leva a torcida dele. Lá o partido escolhe um só, aí pode virar clima de torcida mesmo, né? Sai uma pancadaria.
0: Tipo PSDB, lembra, Berê? PSDB lá atrás, o Dória e o Eduardo Leite, aí foi aquela divisão toda. É pior, né? É pior, vira uma zona, né?
1: Vira uma zona, vira aí, pode virar, tem pra dizer, não sei quem tem a memória, eu tenho, da época dos Jovens pela Paz, que era aquela torcida aguerrida do Garotinho, saía até pancadaria. Então, o Republicanos, para evitar qualquer problema desses, e também porque já era hora, né? Não dava mais para ficar segurando isso, decidiu, então, no fim de semana, numa reunião extraordinária, numa assembleia extraordinária, que, por unanimidade, Garotinho seria o candidato. Até porque ele está muito à frente das pesquisas, ele é mais conhecido, enfim. O que a gente pode esperar disso, Rodolfo? Isso é que é o melhor. uma campanha mais animada, porque garotinho anima a campanha, pode ser pro bem, pro mal, enfim, é um homem que tá aí fazendo denúncias, usando a sua verve de radialista das antigas, daquela que fazia até mistério para contar alguma coisa, e fazendo uma denúncia atrás da outra aí contra grandes figurões da política. Vamos ver o que que acontece agora na campanha eleitoral, nos debates. Temos aí um debate no dia 9, vamos ver como ele se comporta.
0: Ô Berê, alguns comentários. Quem não gosta disso, né? Acho que Eduardo Paes e Douglas Ruas, porque o garotinho, apesar de todas as críticas, reclamações, escândalos, etc., envolvendo o garotinho nos últimos anos, na sua carreira política, ele indiscutivelmente tem voto, tem força no interior, ele vai ter os argumentos dele, do que ele fez à época de governo, do café da central, do restaurante popular, do piscinão de não sei quem. Então, ele terá, sim, alguns argumentos, e ele é bom, isso é indiscutível, você pode gostar ou não, dizer que ele tá mentindo ou não, o cara é bom de microfone, o cara foi radialista, como você falou. Então, ele, dentro da campanha, nos debates, ele anima e ele também tira votos. Então, ele preocupa tanto o Eduardo Paes, que tenta crescer pro interior, quanto o Douglas Ruas, que precisa crescer e contava muito com o interior, sabendo que o Eduardo Paes na capital é muito forte, pelas prefeituras que fez e porque tem o prefeito Cavalieri também, óbvio, como seu franco aliado. Quem gosta disso? Quem, de certa forma, vai assistir debate, porque os debates vão ser bons. Ainda tem o André Marinho, que é jovem, que está tentando vir como um outsider e tal, se posicionar. Não estou dizendo que com as mesmas propostas, mas quase que uma ideia, um conceito ali de um Marçal na eleição de São Paulo há 2 anos, na forma de se comunicar, no impacto, na força, nos ataques, na contundência e tudo mais, e que certamente ele é bom também de microfone, ele trabalhou em rádio e tal, e vai incomodar e vai ser chato também nos debates. Então, anima a campanha. E essa decisão, se for realmente absolutamente mantida, ela muda um pouco o xadrez político nessa corrida pro Estado, né, Berê?
1: Especialmente na condução da eleição para um segundo turno, porque a gente tinha ali uma polarização. É claro que, assim, as pessoas ainda não conhecem bem os candidatos e tal, mas as citações ficavam muito mais em torno do candidato, né, do PL, ligado à família Bolsonaro. A família Bolsonaro tem no Rio uma base importante. E o Eduardo Paes, do outro lado, um ex-prefeito, 4 mandatos, já muito conhecido, com grande recall, né, com apoio do Lula. Então, assim, ficava muito ali entre esses dois. E aí havia até a chance de, com a campanha e tal, os analistas previam que podia ter aí só uma decisão em primeiro turno, se ficasse mesmo entre os dois. Com isso, com a chegada de garotinho, a possibilidade de chegar ao segundo turno aumenta, e muito. Então, assim, a quem interessa isso? Bom, se a gente pensar que Eduardo Paes estava à frente, né, em algumas sondagens, poucas, mas em algumas sondagens chegava a aparecer com mais de 50% das intenções de voto. Hoje, antes da campanha começar, e estava aí com a possibilidade, né, de levar no primeiro turno. Com isso, é porque prejudica mais o Eduardo Paes e facilita mais um pouco a vida do Douglas, se você pensar, né, que isso pode levar para um

0: E antes do Pinho e a Agatha puxarem outro assunto que se conecta com esse, em cima de enfraquecimento da chapa de Douglas Ruas, só para dizer que hoje a gente faz uma reunião com os partidos para bater as regras do nosso debate no dia 9 de agosto, domingo, às 8 da noite, na tela da Band, debate aqui no Rio de Janeiro. E a apresentação será da nossa âncora do Jornal da Band, Adriana Araújo, que vai ancorar o debate no Rio de Janeiro. Agatha, Pinho.
1: Ô, Berê, quando a gente viu o anúncio feito em relação a Rogério Lisboa abandonando o barco, pelo menos por hora, o que se pensa, o que se imagina, porque na sexta-feira tem a convenção para firmar o nome de Douglas Ruas, é quem vem aí para vice na chapa dele?
2: Pois é, essa é a dúvida da semana. É, Agatha, a gente vinha contando aqui essa chapa do Douglas. A gente tem batido também nessa tecla. Era uma chapa que já há algum tempo estava sendo questionada pela própria base, né? Primeiro caiu Cláudio Castro, que era candidato ao Senado, né? Depois da busca e apreensão, duas seguidas na casa dele, ele mesmo desistiu. Aí depois o Canela, que é candidato ao Senado também na mesma chapa pelo União Brasil. Eu digo é porque ele permanece nesta condição, porque não houve nenhuma comunicação oficial diferente disso, chegou a ser preso, teve busca e apreensão e foi preso ao encontrarem um fuzil no carro dele. E está de tornozeleira eletrônica. Então, assim, na política é dado como certo de que ele não tem mais condições de ser candidato ao Senado e deve vir a deputado. Mas, até onde eu sei, Canela permanece como candidato ao Senado. Porém, já
0: mas ele tá preso ainda, não tá?
3: Não, foi solto.
2: Não, tornozeleira, tá em casa.
0: Ah, ele já foi solto?
3: É porque a prisão dele foi pelo porte ilegal de arma de fogo de uso restrito. Não tinha mandado de prisão no bojo da investigação ainda, né?
2: Então, aí você já desmontou ali, no caso do candidato do PL, já foi recomposta a chapa com a indicação do senador Carlos Portinho, que passa agora a ser o candidato à reeleição. Do outro lado, ainda não tem a decisão. E no fim de semana, para surpresa de alguns e não de todos, o ex-prefeito de Nova Iguaçu, Rogério Lisboa, então anunciou que está deixando a chapa. Aí vale um parêntese bem bastidor mesmo. Oficialmente, o comunicado do PP, partido de Rogério Lisboa, é de que foi uma decisão em caráter estritamente pessoal. Não oficialmente, uma justificativa que circula é que, como o PP está desembarcando da aliança do PL em nível nacional, aqui no Rio, o PP se antecipou e já saiu também da aliança do PL. Porém, a gente lembra que há um questionamento desde há de bastante tempo, que vários filiados ao PP têm feito abertamente campanha por Eduardo Paes. Não é novidade, a gente tem contado isso. Então é aquela história, né? Juntou a fome com a vontade de comer, já tá para sair mesmo, já tá com um pezinho no Paes. O que de fato aconteceu foi que Douglas saiu da aliança do Douglas Ruas, do PL, e em tese é para ficar todo mundo na neutralidade. Porém, o que a gente sabe é que o PP já arrasta uma asa aí pro Eduardo Paes.
0: E você acha, Berê, que se o Douglas estivesse crescendo nas pesquisas, esses escândalos recentes com gente do PL não tivesse acontecido, com o próprio Canela e tal, se ele tivesse vindo cada vez mais forte, fortalecido, recados importantes, o PP sairia fora? Rogério Lisboa sairia com problema pessoal? Imaginemos que ele tem os problemas pessoais. Tá bom, o PP diria o seguinte: olha, por problemas pessoais tá saindo, o PP está indicando outro para o vice. Mas é óbvio que não é isso, né? É o que você falou, o movimento da neutralidade. Porque o PP do Rio enxerga, nesse momento, que não tem prosperidade a chapa do Douglas Ruas. Veja que o PP de São Paulo, mesmo com a neutralidade apontada no cenário nacional, já disse que se mantém com o PL na chapa, inclusive com os pré-candidatos ao Senado, o André Prado, o Derrit e tal. Então, é uma decisão em cima do cenário, das pesquisas, do que eles estão vendo de perspectiva para a chapa do Douglas Ruas. Podem falar qualquer coisa, emitir nota, mas a realidade é essa, né?
2: Exatamente. Eu ia citar justamente esse exemplo de São Paulo, que foi até a nota de abertura hoje da gente de encerramento de ontem no Tempo Real. Era justamente citando isso, que em São Paulo a neutralidade foi para o PL. Aqui a neutralidade parece se encaminhar para Eduardo Paes. É o que parece. Não estou aqui acusando ninguém, mas de fato

0: pra bom entendedor, meia manobra basta, né?
1: É isso, Berê, sempre informada, sempre com notícias fresquinhas e quentinhas aqui na Band News FM. Na quinta ela volta junto com Carlos Andreazzi e Cristiano Pinho aqui na nossa programação da Band News FM e em qualquer edição extraordinária, ainda mais a partir de agora nessa pré-loucura total eleitoral que só se intensifica dia após dia, ainda mais com o fim da Copa do Mundo, né? Agora que acabou Copa do Mundo, agora que acabou festa com Copa do Mundo e tal, aí...
0: 100% eleição agora.
1: Agora a Copa do Mundo eleitoral começou.
0: Então, queria só aproveitar esse finalzinho para lembrar que o Tempo Real está em parceria com a Band nesse debate do dia 9. É a nossa primeira experiência, né, de parceria no debate. Vamos fazer até um programa no YouTube, uma hora antes de começar o debate mesmo.
1: Boa.
0: Contando bastidores, entrevistando candidatos, líderes políticos que estarão lá como convidados. Vai ser animado.
1: Muito animado e muito bom ter o Tempo Real com a gente nesses debates e já também outras iniciativas nesse pré-debate, como no nosso projeto Rio de Futuro e com a Berê trazendo também aqui as informações e desse esquenta todo na Band News FM e na Bandeirantes, no Grupo Bandeirantes. Um beijo, Berê, bom dia pra você. Até
0: beijo,
1: a próxima.
0: Bom dia pra todo mundo.
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1: Boa, boa, muito bom, muito bom. Mais uma iniciativa, aliás, a gente vai marcar de, vamos ver a agenda dele, marcar de bater um papo com o Nelson Mota aqui no programa, antes do evento, para trazer um pouco do que ele pensou com aquela cabeça maravilhosa e criativa para levar as pessoas que vão poder acompanhar esse conteúdo sensacional. 10h32, arredondando o relógio, Agatha.
3: Fala, Calixto.
4: Trânsito complicado, Agatha, para quem tá ali na linha vermelha, no sentido centro, já ali na saída para São Cristóvão, um acidente grave de moto, nosso ouvinte Derley Pereira passou por ali e contou pra gente.
5: Band News, Derley Pereira, em um segundo tudo pode mudar. Acidente grave com motociclista. 2 motociclistas ao chão, batendo na traseira de um carro Fox branco, na linha vermelha, 20 metros antes da agulha de acesso para descer, para quem vai descer para São Cristóvão, sentido Rebouça, tá? Acidente grave, ainda não tem bombeiro, não tem Sete Rio, ninguém ainda prestando socorro, só o pessoal que parou mesmo para dar um apoio ali. Beleza? Pedir socorro aí, porque acabou de acontecer, nesse instante, às 10h15.
3: Valeu, dá pra ver, inclusive, o motoqueiro no chão, a gente já tá em contato com o corpo de bombeiros pra ver se eles foram acionados, mas já devem estar no local, mas ficou alerta pro motorista que for passar por ali. João Boeri tá aqui pra trazer detalhes de um decreto que foi publicado hoje pela Prefeitura do Rio de Janeiro, envolvendo organizações sociais, a saúde do município e também emendas parlamentares. João, bom dia para você.
6: Oi, Agatha, bom dia a você, Pinho, Rodolfo, Calixto, aos nossos ouvintes. Estava inclusive falando com o prefeito do Rio, Eduardo Cavalieri, agora há pouco, que disse que essas medidas publicadas hoje no Diário Oficial do município do Rio.
1: Estamos ouvindo agora, hein?
6: Isso, são inéditas, não acontecem dessa forma que foi publicada hoje no DO em outros municípios e estados aqui do país. Vamos tentar explicar, porque é um pouco complicado essa história de emendas parlamentares, mas esses 5 decretos municipais publicados hoje no Diário Oficial, na prática, eles proíbem que organizações sociais e organizações da sociedade civil, as famosas OSs, não recebam emendas parlamentares diretas de vereadores, deputados estaduais, senadores, deputados federais. Ou seja, a partir de hoje, e é claro que as atuais OSs vão ter um período de transição, mais ou menos de 180 dias, cada secretaria do município do Rio vai ter que publicar uma resolução para determinar esses prazos de mudanças dessas regras, mas na prática essas organizações sociais, essas OSs que ainda queiram prestar serviços no município do Rio de Janeiro, precisam abrir mão dessas emendas parlamentares diretas, porque como que funciona hoje? Os deputados estaduais, vereadores, senadores, deputados federais, eles podem escolher aquelas emendas PIX, eles podem escolher repassar as emendas diretamente para as organizações da sociedade civil. E aquela OS faz o que bem entender com aquela emenda parlamentar, porque tem algumas modalidades de emendas parlamentares. Tem aquela que você destina especificamente para uma empresa X, nesse caso a gente está falando de organização da sociedade civil. Tem a emenda que você passa também para essa empresa, mas com uma destinação específica para promover um trabalho específico dentro daquela OS, e tem outras modalidades de emendas parlamentares. O que está proibido é essa direta, essa emenda PIX, que você transfere, que você repassa para a OS, e a OS faz o que bem entender, pode usar para próprio funcionamento da organização da sociedade civil. Como que isso vai funcionar então? Já foi publicado hoje no Diário Oficial, cada secretaria vai ter um prazo para publicar essa resolução. E atualmente as OSs que prestam serviços ao município do Rio, a maioria deve receber essas emendas parlamentares. A gente está até fazendo um levantamento para os próximos dias para mostrar se essas OSs que atuam aqui no município já receberam emendas desse tipo. Mas parte já recebeu. E aí essa OS vai ter que abrir mão ou da emenda parlamentar enviada direto pelos vereadores, deputados, ou vai abrir mão de prestar serviços no município aqui do Rio de Janeiro. Segundo a Prefeitura do Rio, é uma medida inédita que aprimora esses controles da fiscalização do dinheiro que está saindo, aonde que está sendo aplicado esse dinheiro, e esses decretos municipais também criam algumas comissões, uma delas, Comissão de Qualificação de Organizações Sociais e Cadastramento de Organizações Sociais e da Sociedade Civil. É uma comissão que a partir de agora está sendo criada para ser responsável pelos pedidos de qualificação das OSs, que vai gerenciar o cadastro dessas OSs aqui no município do Rio de Janeiro. Na prática, cada secretaria vai ter que publicar no Diário Oficial o tempo de transição, esse prazo que pode ser de até 180 dias, mas na prática, organização social, OS, que administra unidade de saúde no município do Rio de Janeiro ou que trabalhe no município do Rio de Janeiro, não pode mais receber emendas parlamentares de deputados, senadores, vereadores aqui no município do Rio. Segundo a prefeitura, a medida inédita. A gente está fazendo alguns levantamentos para ver essas emendas que já foram repassadas, que ainda estão para cair. A prefeitura criou e disse que vai aprimorar também essa fiscalização nos portais de monitoramento dessas emendas parlamentares, mas uma medida inédita publicada hoje pela Prefeitura do Rio.
1: Ótima medida, correta medida, porque é o seguinte, se vocês forem ver, o Tribunal de Contas da União divulgou uma informação de que 8 a cada 10 emendas têm irregularidades, contam com irregularidades, emendas distribuídas pelo parlamento que tomou de assalto o orçamento do Brasil. Tomou de assalto o orçamento do Brasil. Você pode gostar ou não de quem está no governo federal, isso não tem a ver, porque tivemos aí Lula, tivemos anti-Bolsonaro, isso já acontecia desde o Bolsonaro, houve um enfraquecimento do governo federal, que entregou seu orçamento, isso vem acontecendo nos últimos governos, pequeno ali no Temer, depois Bolsonaro, depois Lula, e você tem simplesmente, tem um artigo muito bom, acho que foi publicado hoje pelo glorioso Fernando Gabeira, dizendo que independente de quem ganhar a eleição, este que ganha a eleição não tem todo esse poder para governar, porque hoje o orçamento está tomado pelo Congresso Nacional, são emendas impositivas. Não é que o governo pode dizer o seguinte, não vou repassar. Esquece, é impositivo, repassa, acabou. Aí quando você vai pesquisar as emendas, que tem vários tipos, emenda de bancada, emenda individual, emenda... Os caras criaram o escambau dentro do Congresso Brasileiro. Aí quando você vai olhar as emendas, elas são de repasse onde muitas vezes não se divulga o beneficiário, onde você não divulga de onde saiu, quem pediu. Outro dia fizeram operação porque quem, inclusive, nem é congressista está indicando emenda, como o senhor presidente do PL, Valdemar Costa Neto, e outros. Certamente, até Eduardo Cunha. Eduardo Cunha, que nem solto deveria estar, está indicando emenda, milhões de emenda. Eu vi uma matéria, acho que foi hoje ou ontem, mostrando que metade do volume em dinheiro de emendas que foram distribuídas, ou seja, bilhões e bilhões, foram para cidades do Brasil que essas cidades concentram, eu acho que 10, 11% da população brasileira. Pô, você está querendo dizer então que nós não podemos beneficiar cidades com menos habitantes? Não, claro que não. Mas onde estão os maiores problemas? Onde estão os maiores desafios do Brasil? Onde estão os maiores gargalos? Em saúde, em educação, já que aqui a gente falou de organizações sociais que atuam nessas áreas. E aí, indo para as OSs, eu não estou dizendo que 100% das emendas PIX que foram para organizações sociais no Brasil, elas foram para roubalheira. É claro que não. É claro que pode ter tido um parlamentar de uma cidade que recebeu lá a prefeitura, sei lá, ou o governo do estado, disse para ele, olha, eu não tenho dinheiro, eu não tenho recurso para comprar essa tomografia. Você pode dedicar a essa OS direto porque facilita a compra e tudo mais, essa tua emenda e ele compra direto a tomografia? Pode. Isso pode ter acontecido e com certeza aconteceu sem algum tipo de falcatrua? Sim, mas eu tenho convicção em dizer que a maioria não é com esse tipo de destinação, com esse tipo de processo que a gente acabou de citar. A maioria é de político vagabundo, ladrão, que tem conluio com organização social, que indica OS para atuar em município e estado. Várias que só ganham e estão ali porque tem indicação para entrar. E o Rio de Janeiro foi tomado disso nos últimos anos na saúde. E que combina de receber o valor de uma emenda, às vezes maior do que o que ele precisa, faz ou às vezes nem faz aquela benfeitoria e arruma um jeito de repassar dinheiro para político, para encher bolso ou por encher bolso enriquecimento ilícito ou para financiar campanha política em ano eleitoral. Ou vocês têm dúvida disso? Que o que tem de emenda parlamentar jorrando dinheiro, fingindo obra, fingindo asfalto, fingindo benfeitoria na saúde, fingindo construção de escola, fingindo um monte de coisa para poder, no final das contas, superfaturar e repassar esse restante de dinheiro para algum agente político que está em campanha esse ano, seja para deputado estadual, federal, senado, governo, ou o que for. É óbvio, pô. É óbvio. Então, tanto o ministro Flávio Dino do Supremo, que tem determinado bloqueios, quanto iniciativas como essa da prefeitura em bloquear determinadas transferências, a EOS, você quer receber, então aqui você não atua, são iniciativas positivas, tem que acontecer pelo bem, pela transparência e para tentar, não é nem acabar, porque do jeito que tá você não vai acabar, mas é dar uma limitada na roubalheira e na sacanagem espalhada pelo Brasil na mão de deputados e de senadores, como várias operações já comprovaram. E de diferentes grupos políticos, tá? Não é só de um lado ou de outro, não. É geral. Tá todo mundo nadando de braçada nesse tanque de dinheiro do tio Patinhas que nós bancamos. Detalhe que eles ainda têm o fundão eleitoral. Eles ainda têm bilhões de fundão eleitoral para poder bancar campanhas. 10h42.
3: Antes de despedir, João, só rapidamente, porque ontem a gente falou sobre os contratos envolvendo o Corpo de Bombeiros, a auditoria, uma das empresas que estava sendo auditada com um contrato de milhões de reais. Você conversou ontem com o comandante do Corpo de Bombeiros, né?
6: Isso, Agatha, para falar daquele convênio que a gente falou aqui ontem do Instituto Rio Metrópole com o Corpo de Bombeiros, Secretaria de Estado de Defesa Civil, convênio de 25 milhões de reais para criar um sistema de monitoramento de desastres naturais da região metropolitana dentro do Instituto Rio Metrópole. IRM pediu em fevereiro desse ano um repasse de 25 milhões para implementar essa sala de monitoramento através de um termo de convênio com o Corpo de Bombeiros do Estado do Rio de Janeiro. Estava falando ontem com o secretário Tarcísio Salles, porque a gente trouxe aqui no jornal que isso teria partido do Corpo de Bombeiros também. O secretário Tarcísio Salles disse que não, e disse inclusive que o Corpo de Bombeiros tinha negado em 2 pareceres jurídicos o prosseguimento desse caso, mas a gente teve acesso a alguns outros documentos, alguns primeiros deles. No dia 27 de fevereiro de 2026, foi o mesmo dia que a própria Diretoria Geral de Administração da Secretaria de Estado de Defesa Civil constatou de fato que havia esse impedimento judicial para formalizar esse convênio com o Instituto Rio Metrópole, porque não podia transferir recursos do Funesbom, o Fundo Especial do Corpo de Bombeiros, para alguma atividade que não seja a própria finalidade do Funesbom. Só que no mesmo dia 27, a gente tem um documento de número 2, o próprio Corpo de Bombeiros envia um ofício ao Instituto Rio Metrópole, pedindo para o Instituto Rio Metrópole, e aí o chefe de gabinete do Corpo de Bombeiros, o coronel Crisanto Costa Cordeiro, fala inclusive que foi depois de um pedido do secretário Tarcísio Salles, pede para o Instituto Rio Metrópole readequar o plano de trabalho para ver se eles conseguem formalizar esse convênio, esse repasse de 25 milhões de reais. Depois, inclusive, tem um documento da própria Secretaria de Estado de Defesa Civil que prepara a primeira minuta de descentralização orçamentária. Primeiro queriam fazer com um convênio, depois, como tinha esse óbice judicial, mudaram para essa característica de descentralização orçamentária. E depois tem um parecer jurídico, depois que a Procuradoria-Geral do Estado se manifesta, diz que não tem como fazer essa transferência, porque há um impedimento judicial para isso. Aí sim, depois, no final, em junho, mês passado, o parecer jurídico da Secretaria de Estado de Defesa Civil fala e pede o arquivamento dessa transferência de 25 milhões de reais. Mas, dada a posição, a resposta do secretário Tarcísio Salles, disse que o Corpo de Bombeiros foi contra essa transferência de 25 milhões de reais, mas os documentos apontam outras coisas também, pessoal.
1: É, então, até toda a assessoria aí do Tarcísio, comandante geral do Corpo de Bombeiros, nos procurou ontem, né? Eu pedi que conversasse com a Agatha, com o João Boeri, foi o que foi feito. Inclusive, o João está à disposição para gravar com o próprio comandante, secretário também de Defesa Civil, mas os documentos comprovam, e o comandante ou não sabia, ou não sei, mas comprovam que sim, que eles tentaram sim enviar dinheiro do Corpo de Bombeiros para uma atividade, para uma construção de um centro que isso não precisaria passar pelo Rio Metrópole, para um instituto de um amigo, porque isso está dito, de uma pessoa próxima do Tarcísio, do comandante do Corpo de Bombeiros, que era o tal do Didê, que foi preso recentemente por ser o comandante de um antro de corrupção, onde lá no Rio Metrópole eles faziam desmandos com dinheiro público, desviava o dinheiro público e faziam contratações nefastas para o erário. Então, o que está posto é algo extremamente, foi o que eu disse ontem, e mantenho, algo extremamente suspeito e inexplicável. Se você tem uma corporação, comanda uma corporação, quer construir alguma coisa, tem autoridade e tem gente suficiente para construir, pode você soltar uma licitação? Você escolhe querer transferir 25 milhões para o instituto, comandado por esse sujeito, cheio de corrupção, inclusive livre de algumas amarras do serviço público, para fazer pular essa licitação? Por quê? E há sim documentos que comprovam que isso foi sim feito, tentado, e só não prosperou. Ontem uma fonte no Estado confirmou isso para mim, só não prosperou com a mudança do governo, com a entrada do governador exercício, com a nova Secretaria da Casa Civil, em que isso foi barrado inclusive com a nova Procuradoria-Geral do Estado também. Senão, a ideia era prosperar. É isso que a gente pôs, é isso que a gente coloca e que a gente reafirma aqui, nas circunstâncias que foram colocadas. 10h47. Obrigado, João, pelas informações.
2: Uma pessoal. Informação rápida, pessoal. Tem muito ouvinte, falamos sobre isso ontem, desde a sexta-feira, nos procurando para informar que não está conseguindo pagar a passagem no ônibus, principalmente aqui na cidade do Rio, usando o aplicativo do Jaé. O QR Code não aparece. A assessoria de imprensa da bilhetagem disse que é necessário fazer uma atualização no aplicativo. Na maioria dos casos até aqui, a gente até conforme vai recebendo as mensagens no WhatsApp, dá essa explicação que a Maria Eduarda Vieira apurou para as pessoas atualizam o aplicativo e ele volta a funcionar. É, se não funcionar para você, entre em contato com a gente que a gente vê a partir de cada caso. A Duda entrou aqui no estúdio, não sei se tem algum complemento, se tem um problema adicional, mas é, a princípio é isso, né, Duda? É uma atualização.
7: Isso mesmo, Pinha, porque quando as pessoas têm algum erro com o aplicativo, o processo básico da gente é desinstalar para instalar de novo. Além dessa parte de desinstalar, o que as pessoas precisam fazer é atualizar a página principal do Jaé. Você vai abrir o seu aplicativo do Jaé e vai ter uma setinha bem ali em cima, perto de onde fica o seu saldo. Você precisa puxar essa setinha para baixo. A partir do momento que você puxa essa setinha, a página é atualizada e o QR Code volta a aparecer. O Jaé, inclusive, publicou dois vídeos nas redes sociais dele, tá no Instagram, no perfil oficial, mostrando como fazer essa atualização. Depois de puxar essa setinha, o processo completo de atualização é feito e aí o QR Code aparece.
2: Boa, valeu, Duda. E sobre barca, tinham ouvintes falando sobre atrasos e a Agatha apurou aqui com o pessoal da assessoria de imprensa do consórcio Barcas Rio, que teve um problema na estação Arariboia, foi normalizado esse problema às 9 da manhã, só que o efeito dominó permanece. Então tem ouvinte que nos sinalizou que teve problemas para sair de Paquetá, por exemplo, né, Calixto?
4: Exatamente, Pinho. No, com destino aqui ao Rio de Janeiro, barca que devia ter saído ali da estação às 10 horas da manhã, mas atrasou 15 minutos. E o nosso ouvinte Paulo Araújo conta aqui pra gente.
8: Bom dia, Bandinhos. Aqui é Paulo do Grajaú, informando praticamente toda semana a barca das 10 horas. Rio Paquetá, que eu ando tendo que pegar para concluir os trabalhos lá na ilha. A barca sai invariavelmente entre 10 e 10 e 10 e 15. Não há um horário reservado para o embarque de carga.
3: Ele está com esse problema, então, nas barcas. Duas embarcações ficaram ruins desde não, cedo, manutenção.
1: Não, mas como é que é? Peraí, eu não entendi. O final do áudio dele aí, como é que é? Ele falou que teve um problema de carga. Chega entre 10, 10 e 15, aí falou que embarca carga, não tem horário específico para carga. Como é que é essa bagaça aí, Vinícius?
4: É, ele estava contando aqui, Rodolfo, que para barca de passageiros sair, a de carga tem que encostar. Só que encostou no momento ali, isso ele contando aqui pra gente, no momento em que tinham muitos passageiros ali. Então tinha que esperar essa barca de carga sair pra outra de passageiros poder sair. Aí foi nesse a questão do atraso.
2: É porque como teve o problema na estação Arariboia, que é um dos destinos, atrasou a saída também de Paquetá. E algumas das viagens, entre elas a de 10 horas da manhã, ela é realizada para transporte de cargas também nas viagens das barcas. Tem uma que é só para passageiros e outra faz também o transporte de cargas.
1: Isso. O nosso Carlos Andreasa tá aqui e eu confesso, cara, que quando eu olho para transporte público, me dá uma inveja quando eu tenho contato, né, com esse transporte público fora do Brasil, assim, né? As coisas como elas funcionam no horário, assim, tipo, mas me dá uma inveja. Eu, querido Carlos Andreasa, bom dia para você. Eu estive no Porto de Portugal agora nas férias, passei por lá. Os caras têm um metrô com 70 quilômetros de comprimento, com 85 estações. Eu tô até vendo um vídeo, porque eu filmei com inveja, mas filmei para poder guardar os números. 90 milhões de passageiros por ano e tal. Cara, tá lá o Porto, tá? Eu não tô dizendo. E quando você olha em organização e logística e estrutura, você olha para o transporte de Portugal abaixo de um transporte, por exemplo, na Inglaterra, de um transporte, por exemplo, nos países nórdicos, na Suíça, imagina, Suíça, sabe? Então, você tá falando Bélgica, Holanda, né? Países Baixos e tal. Então, tô falando de Portugal. Cara, tá lá, você chega na estação, meu irmão, tá lá escrito lá, pra onde você vai, em tantos minutos vai chegar o teu trem.
9: Isso.
1: Fica esperando, ele vai passar naquele horário.
9: Isso.
1: 3 minutos, 2, pim, você fica ali, pum, tá chegando.
9: Ônibus, não precisa nem ser trem, ônibus.
1: Exato, ônibus. Porra, com o GPS dentro. Aqui a barca, tu viu o ouvinte falando? É que a gente é tão louco que você ouve as coisas e passa tudo tão, assim, aceitável que a gente esquece. o que a gente acha normal. Mas assim, não, a barca tende a encostar entre 10 e 15, mas na verdade veio uma outra de carga, ela não pôde encostar. Aí o cara que tem um trabalho, que ele tem que chegar, sei lá, ele não tem um horário pra ele certo de que vai passar, ele não consegue ter previsibilidade pra atravessar uma Baía de Guanabara e chegar no centro do Rio no horário X pro trabalho, sabe? É assim, então, e a mesma coisa em outros transportes, você falou do ônibus, então nem se fala, passa a hora que tiver, o cara ficou uma hora lá no ponto de ônibus se precisar, entendeu?
9: É, eu acho que você, cara, tocou num ponto, você tocou num ponto importante, que é o seguinte: a gente não precisa comparar a situação do Rio de Janeiro, do Brasil, mas especificamente do Rio, com a Alemanha, com a Holanda, com a Bélgica.
1: Alemanha,
9: mesmo,
1: bem lembrado.
9: Não precisa comparar. Acho que a nossa métrica é Portugal mesmo. Quem dera, quem dera. Porque, por exemplo, Lisboa, o transporte em Lisboa é aquém daquele do Porto. No Porto é melhor, mais organizado. Mas em Lisboa, por exemplo, o trem, eu peguei o trem em Lisboa algumas vezes, é um trem maravilhoso, novo, espetacular, não, mas funciona. Tem horário, cumpre o horário, circula bem, você sente segurança, funciona. As coisas só precisam ter um mínimo grau de previsibilidade. Não é para ser um trem confortável, luxuoso, nós não temos condição para isso, mas um com algum grau de previsibilidade. O trem, a barca, não é à toa, Rodolfo, que o transporte público tem de ser, e a nossa responsabilidade fazer isso, tem de ser um dos principais temas de pressão sobre os candidatos, de questionamento sobre os candidatos nesse processo eleitoral, nessa campanha eleitoral que se deflagra daqui a pouco.
1: O Carlos Dutra, taxista, me escreveu, Rodolfo, sobre transporte público. Estive há 15 dias em Buenos Aires e funciona lá perfeitamente o metrô, o trem. Ou seja, não é que a gente precisa ir, como disse o Andreasa, pra Alemanha, não, cara. Buenos Aires aqui do lado, irmão. Ele falou, os ônibus também, não precisa de app nenhum, não. Só no Google. O Google te diz exatamente a hora que o bicho vai chegar. E chega. Pô, aqui do lado, brother. Aqui do lado é piada, irmão. É piada. Transporte público no Brasil, pô.
9: Como estudante, e aí é claro, uma palavra de alguém que teve muitos privilégios, né? Como estudante há mais de 20 anos. Hein? Há mais de 20 anos, sim, há mais de 20 anos. Eu fui fazer um curso na França, e aí passei uma temporada em Paris. Isso, tô falando de 2004 e 2005. E eu, acostumado aqui no Rio, aí pra faculdade, pro colégio, de ônibus, né? Aliás, o próprio 170 que eu pegava, o famoso 174, 170, enfim. O ônibus, em 2004, eu achava aquilo inacreditável, há mais de 20 anos. O ônibus mesmo, o ônibus, não é o especial. O ônibus tinha lá na estação, né? Naquele lugar como tem aqui, né? Tinha lá um númerozinho. Daqui a 6 minutos o seu ônibus vai chegar. E você contava isso há mais de 20 anos, cara. Quer dizer, olha como a gente, em 20 anos, todo o transporte público no mundo inteiro avança. E o Rio de Janeiro continua no mesmo lugar. Mentira. Regrediu, piorou nesse período.
1: É. Pra finalizar, porque eu preciso ir, eu tô indo agora fazer, como disse o Andreasa, eu vou fazer um piloto.
9: Virou piloto, irmão? Virou piloto, irmão?
3: Pilotando.
9: Então, enfim, virou piloto, irmão? Explica, que ontem eu errei, não expliquei o que é piloto.
1: Mas no meu caso é de pedalinho.
9: Muita gente não sabe o que é piloto, Rodolfo.
1: É verdade. A gente vai fazer, na verdade, a Agatha Meirelles vai participar, vai nos dar a honra da presença daqui a pouco também. A gente tá com um estúdio novo, o nosso canal Band News TV, que é um canal pioneiro. 24 horas de notícias em canal a cabo. Ele chegou à sua boda de prata, né? 25 anos, é um ano muito importante. A gente amanhã, o próprio Andreasa vai estar com a gente também no lançamento. A gente faz um lançamento para todo o mercado, com autoridade, mercado publicitário, não só na nova grade, onde o nosso querido Carlos Andreasa vai estar. Ele vai ancorar, vai participar, vai dar o tom dele com os comentários na grade do Band News TV de 1 às 2 da tarde. Eu estarei de 11 a meio-dia. Eu vou passar a sair da Band News FM 10h50. Corro pro estúdio que é aqui do lado. Aliás, vocês olharem aqui a câmera onde eu tô, você vai ver o estúdio atrás, bem iluminado. Fundo. É um estúdio novo que vai ser lançado na quinta-feira. Quinta-feira começa essa grade nova, essa programação nova do Band News TV, com muita gente. O nosso Pondé vem para participar, Carlos Andreasa, o Eduardo Oineg passa a ter um comentário ao meio-dia junto com a Band News FM, eu faço de 11 a meio-dia com a Cíntia Martins, querida companheira, com quem já apresentei algumas vezes o nosso Inspira Rio, no Rio de Janeiro. A gente tem também a chegada de pessoas importantes que vão passar a ancorar no canal e participar diretamente do canal como colunistas, como comentaristas, e vocês vão conhecer essas novidades. O Leandro Stoliar, que estava no SBT, na Record, trabalhou com a gente muito tempo, ele vem para assumir às 5:30 da manhã, junto com a Thalita Almeida, até 8 horas da manhã. Enfim, tem muitas novidades aí bacanas, um programa à noite com o nosso Fernando Schiller, com o Fernando Mitre, com o Felipe Vieira, com o Emanuel Pessoa, com a Odd Cunha, com o economista referência no mercado financeiro, na economia brasileira, vai passar também a dar seus comentários econômicos. Enfim, é uma grade forte. A nossa Thaís Dias, que o nosso ouvinte do Rio de Janeiro conhece muito bem, Queen, volta à grade.
6: A famosa Queen.
1: A famosa Queen volta à grade do Band News TV às 7:30 da noite, ancorando ali antes da entrada do Jornal da Band na grade do Band News TV. Então tem muita novidade, o estúdio tá lindo, lindo, lindo. Vocês vão adorar, e por isso eu saio agora do programa. Já atrasado, né, Agatha? Pra fazer esse piloto. Nossa. Que começa agora, que na verdade é um teste,
6: um treino,
1: né?
6: É
1: uma
6: um
1: passagem de treino.
6: Pra ver luz, pra posição da câmera, por onde você pode bailar no cenário, por onde você pode dar teu show. É isso. É verdade, é essa.
1: Ah, garoto.
10: Bom, parabéns, pra vocês, viu, pelo novo desafio, pelo projeto e também pelos 124 anos da maior invenção da humanidade, o Fluminense Futebol Clube, que está completando hoje aniversário.
1: É verdade. Muito mais importante que qualquer outra coisa. 124 aninhos pro Fluminense, que venha mais 124. Um beijo pra vocês. Eu vou estar aí. Até os outros 124. Beijo, tchau. Beijo.
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0: Meus amores, todo Rio no ar, obsessão pelo RJ. E abro o programa de hoje um samba da antiga. Isso é Enganadora, na voz do grande João Nogueira, o grande João Nogueira. Ele também é o pai do Diogo Nogueira. Antes de tudo, Diogo Nogueira é filho do João Nogueira, o grande João Nogueira. Olha esse timbre único, inacreditável. Enganadora, samba de Monarco e Alcides Lopes. Alcides, malandro histórico da Portela, porque bem ninguém é perfeito. Para quem não me conhece, eu sou o Carlos Andreazzi, apresento esse programa Todo Rio, de segunda a sexta, às 11 horas da manhã. O programa que começa com essa malemolência, começa com samba, não tenha impressão errada. A gente aqui é descontraído, a gente ama o Rio de Janeiro, mas exatamente por isso só nós podemos tratar dessa cidade com o rigor necessário, fazer a cobrança necessária. E o Todo Rio está no ar, mais uma vez. E comigo nessa jornada, ele que nesse momento desfila pelo estúdio, sem nenhuma pressa, confiando na capacidade do âncora, do parceiro de reter a audiência, ele é Cristiano Pinho. Como vai você, meu irmão, nesse lindíssimo dia no Rio de Janeiro?
1: Tudo bem, melhor agora com a sua companhia, Carlos Andreazzi, e dos nossos ouvintes no Todo Rio. Fui buscar um café.
0: Certo.
1: Pro Vinícius Calisto, pra
0: perfeito.
1: Mim. Estamos aqui.
0: Obrigado,
1: desde
0: irmão.
1: Cedo na bancada, na labuta. Fui buscar correndo, cara. Deixei cair um pingo na manga da minha camisa branca.
0: Camisa branca, né, irmão?
1: E aí complica, né? Mas.
0: Complica. Mas nada que não ia falar um nome, mas não pode dizer, não.
1: Vênus?
0: Não fala. Não tá fazer propaganda, irmão. Nada que um produto de boa qualidade não resolva pra branquear a sua bela camisa.
1: Você que fez a propaganda agora.
0: Eu não falei,
1: é bom,
0: eu não citei nome de
1: qualidade.
0: Produto nenhum, qualquer um, tem vários aí no mercado. O Cristiano Pinho está bem, embora com um pingo grotesco de café na manga da sua camisa. Quem não tem esse problema, pelo menos não até agora, é Vinícius Calisto. Como é você, meu irmão?
2: Tudo bem, meu amigo.
0: Você tá bem?
2: Muito bom dia, tô bem.
0: Calisto, você sabe que você é meu amigo fraterno, mas não é por causa disso que eu vou te elogiar. Você, além de brilhante em tudo que você faz jornalisticamente, você é o jornalista mais cheiroso.
2: Obrigado.
0: Do Brasil, você sabe disso? Eu
2: obrigado,
0: entro aqui na redação e o seu perfume realmente toma conta de todos os espaços. Você sente o cheiro de Calisto, Cristiano Pinho?
1: Sim.
0: Perfumado, né?
1: Muito.
0: Muito bem.
1: Parece até minhas roupas quando saem da máquina de lavar com amaciante que eu comprei. Quer saber a marca também?
0: Não.
1: Não, né?
0: Ô, Calisto.
2: Mas
0: você,
2: é boa.
0: Você se perfuma como você? Seu perfume que você passa é um amaciante, irmão? Tá te esculachando, não, né?
2: Não,
0: perfume
2: mas.
0: De boa qualidade.
2: Não, mas eu vou defender o amaciante e defender também a teoria dele, porque é o mesmo amaciante que eu uso.
0: Tá bom.
2: E é
0: mas não
2: bom
0: cita nome, não cita
2: não,
0: nome.
2: Não precisa.
0: Tá bem. Calistão.
2: Oi, meu amor.
0: O que não sai da boca dos nossos ouvintes na manhã desta terça-feira, que eu repito, lindíssima no Rio de Janeiro.
2: Vazamento de água, pessoal.
0: Todo dia, irmão?
2: Todo dia. Vamos lá pra Zona Norte agora.
0: Oh,
2: rua
0: meu Deus.
2: Miguel Ângelo, número 37, Maria da Graça, vizinho a mim, que sou de Del Castilho. E o nosso ouvinte Júnior faz esse relato aqui pra gente do sufoco que ele tá passando. Ele e outros moradores também.
3: Bom dia, meu Deus. Aqui tá falando o Júnior. Gostaria de pedir uma ajuda a vocês aí a respeito de um vazamento da Águas do Rio na rua Miguel Ângelo, número 37, em Maria da Graça. Infelizmente, a Água do Rio já está ciente, foi ao local, fez um registro fotográfico e foi embora. E está lá, o vazamento há 29 dias, um volume de água grande, não está chovendo, estamos em período de estiagem, e isso certamente está fazendo falta na torneira de alguém. Então, dá uma ajuda aí, por favor. Em um segundo, tudo pode mudar. Um abraço a todos.
0: Nesse caso lá, Maria da Graça, rua Miguel Ângelo, até o número 37, nesse caso é vazamento de água limpa. A gente fala sobre vazamentos frequentes aqui, especialmente grave, por matéria de saúde, o vazamento de esgoto, mas a questão do vazamento de água, e nós estamos falando de um vazamento de água, dona Águas do Rio, há quase 30 dias, 29 dias, quase um mês, um vazamento de água que toma a calçada, toma o espaço todo e água limpa, né, cara? Esse é o principal ponto. Água limpa, água para consumo, água que está sendo desperdiçada há muito tempo, deteriorando em função da sua corrente, porque tem ali água se movendo, deteriorando essa calçada e esse espaço. Então, eu vou repetir aqui, Águas do Rio certamente irá hoje resolver isso. Rua Miguel Ângelo, número 37, Maria da Graça, 30 dias amanhã a serem completados, vazamento de água. Não dá pra tolerar isso. Aliás, Tiano, eu tava elogiando aqui fora do ar, uma iniciativa, acho que a gente pode tratar mais adiante. A gente critica tanto, cobra tanto Águas do Rio, né? Com tanto rigor a Águas do Rio, como cobramos todas as concessionárias prestadoras de serviço aqui, prestam serviço público, tá valendo sobre uma iniciativa importante da Águas do Rio no Rio Maracanã, resultando em menos impacto de resíduos na Baía de Guanabara, mas a gente pode falar sobre isso aqui. Então, qual o nome do ouvinte, Calixto?
2: Júnior.
0: Júnior, a Águas do Rio está nos ouvindo, certamente, tem bom gosto, escutam o programa e vai aparecer para resolver o seu problema, certamente ainda hoje você nos dá notícia para a gente tocar aquele problema resolvido amanhã, tá? Porque dá para resolver isso de hoje para amanhã. O que mais, Calistão?
2: Vamos lá pra Zona Oeste agora, rapaziada. Centro de Campo Grande, segundo o nosso ouvinte Tony, motorista de ônibus, que para ali frequentemente em local que é legal pro ônibus parar, mas faz a denúncia aqui das vans que param em locais que não deveriam.
0: Campo Grande, região Campo central. Grande,
2: centro mesmo, centrão de Campo Grande.
0: Cara, Campo Grande
2: lá na Zona Oeste.
0: Só uma observação. Campo Grande é um... Na época da eleição você vê... porque é um colégio eleitoral tremendo, Campo Grande, é um bairro de densidade eleitoral, de densidade habitacional, demográfica, é um bairro de muita gente, é muito eleitor, então todo mundo aparece lá fazendo mil promessas, é o lugar para se prometer. Mas Campo Grande está também entre os bairros abandonados do Rio de Janeiro, isso com impacto na ordem pública, que é na circulação de carros, de transporte e, portanto, ordem pública. O Calixto vai trazer agora mais um problema, região central de Campo Grande, aí, cara.
2: Região central de Campo Grande, ó, trazer a palavra do Tony aqui, ó.
4: Bom dia, bandidos. Bom dia, Tony. Bom dia a todos os ouvintes. Quero fazer mais uma vez uma denúncia. A denúncia sobre o centro de Campo Grande.
0: Certo.
4: Cara, vocês estão vendo uma bagunça, dominada pelas vans e pelos carros de aplicativo. Param aonde quer. Na cara do guarda CPTRAN, na cara do guarda municipal, de bonézinho branco, eles te multam. Então, na cara deles. Quando o guarda municipal, o CPTRAN, começa o papito, para tirar ele do ponto do ônibus, aí vem alguém, eu não vou estender quem é, né? Alguém do meio lá da rapaziada, conversa 15 minutos no ouvido, eles entram para dentro de uma loja, se escondem e a farra continua. O ônibus para no meio da rua para desembarcar e embarcar passageiro. No centro de Campo Grande, tomado de van, tomado por carros de aplicativo. Uma vergonha. O centro de Campo Grande está abandonado.
0: Abandonado.
4: Uma vergonha. A rede Band News possa nos ajudar. E que em um segundo, tudo mude.
0: Aí o Tony faz uma denúncia, né? No final das contas, a gente sabe da bagunça que é Campo Grande, como tá abandonado, como tá desordenado. O prefeito tá ouvindo. Prefeito Eduardo Cavalieri. Nós estamos aqui no Rio de Janeiro vendendo a ideia de que estamos preparados para o fenômeno El Niño, certo? Ontem cobrimos aqui, tratamos, eu comentei, né? No Jornal do Rio, com a querida Yasmin Bachur, craque. Tratamos do fenômeno El Niño e da Prefeitura do Rio se preparando. O Rio que não consegue cuidar de um chuvisco de inverno. Cidade entupida. Não consegue nivelar um bueiro, o Rio de Janeiro. Mas nós estamos preparados para o fenômeno El Niño, para as chuvas fortes que virão. Tem protocolos. Reportagem da Maria Eduarda Vieira, inclusive. Protocolos todos postos. Pronto. Acredite quem quiser. No mundo real é isso aí. Campo Grande abandonado, desordenado. E aqui, atenção, nada contra, se for transporte legal, nada contra as vans, nada contra transporte legal. Eu gostaria que a gente tivesse outra modalidade de transporte no Rio de Janeiro. As vans são produtos de um problema de transporte público, mas elas são, de modo geral, legalizadas. Também serve para o motorista de aplicativo. Eu sou um usuário. Hoje, por exemplo, eu estou usando, vim para cá usando aplicativo de transporte, carro. Então, não é o trabalho em si das pessoas e o serviço que presta. É o mau uso da cidade. Que, aliás, de resto, o motorista não profissional também comete. O mau uso da cidade. Não é só no centro de Campo Grande, em todo lugar do Rio de Janeiro para-se o carro de qualquer maneira, no meio da rua, obstruído uma faixa, tomado uma faixa. E sempre tem uma justificativa, que seja comprar o pãozinho, esperar a avó, tô fazendo hora e tal. Nesse caso, no entanto, nós, daí a denúncia do Tony, que o Calixto trouxe, a coisa me parece mais complexa. Então eu chamo a atenção aqui, respeitosamente, porque é uma autoridade, do prefeito Eduardo Cavalieri, que está nos ouvindo sobre a situação de Campo Grande. O Tony relatou que essa bagunça que acontece no Rio de Janeiro inteiro, para-se onde quiser, no caso de das vans, especificamente, o cara tá parando no lugar do, no ponto de ônibus, tá parando onde não pode parar, para e fica. Aí o guarda municipal, quando aparece, que também é um desaparecido guarda municipal. Não se vê na cidade. Ou se vê pouquíssimo, não sei o que aconteceu. Houve uma mudança de escala, o guarda municipal desapareceu, período Crivella, em função dessa mudança de escala, veio o governo Eduardo Paes, mudou-se para modelo anterior de escala e o guarda municipal não reapareceu. Mas lá o guarda municipal aparece, o Tony falou, a Pita manda sair, aí aparece um dono do pedaço lá e troca uma... Isso o Tony acabou de dizer, isso é uma denúncia grave. Dá uma com o dono do pedaço ali, responsável pela van, sei lá quem, enfim. Chega, dá uma conversa no ouvido do guarda e ficam ali mesmo e todo mundo fica, e todo mundo se compõe. Isso é uma descrição de uma atividade corrupta. Isso é uma descrição de um desvio funcional. Então tá aí a observação do Tony sobre a bagunça em Campo Grande. E aí a mesma coisa acontece em Bangu, a mesma coisa acontece em Madureira. Tô falando de centros com muito transporte de van. A mesma coisa vai acontecendo. Santa Cruz, meu Deus do céu. Passei por Santa Cruz outro dia e meu Deus do céu, há tempos eu não passava. Que é isso? É desordem absoluta. A gente fala de desordem aqui em Botafogo, Ipanema, Copacabana, Barata Ribeiro. Pô, Barata Ribeiro é um paraíso perto daquilo ali. Termos de ordem pública. Valeu, Tony, um abraço. O que mais, Calistão?
1: Aqui no chat do YouTube, o Clóvis Bevilacqua fala, Belo Sulacap nome. Ao lado do batalhão de polícia todos os dias, carros fazendo fila dupla, atrapalhando tudo e nas barbas ali do poder público. Ele trazendo mais um exemplo de desordem na Zona Oeste, Calisto.
2: Vamos pra terceira?
1: Vamos.
2: Então, você por acaso tem aí a vinheta Problema Resolvido em mãos?
5: Problema Resolvido. Vai, vai.
2: Aí, garoto, ó, vamos continuar na Zona Oeste, Sepetiba, porque a luz do nosso amigo Edu voltou graças à denúncia aqui da Band News FM.
0: Quando foi essa denúncia?
2: Foi ontem.
0: Ontem?
2: À tarde, exatamente.
0: À tarde.
2: Durante a tarde.
0: Foi no jornal Band News Rio, segunda edição?
2: Isso, e ele aproveita pra agradecer a gente agora.
6: Bom dia, Band News. Meu nome é Eduardo, eu moro em Sepetiba. E ontem nós ficamos aqui na rua, sem luz, por mais de 15 horas.
0: Que isso?
6: Eu liguei para a Light, depois liguei para a ouvidoria da Light. E quando bateu 12 horas sem luz, eu me comuniquei com a Rádio Band News.
0: Sim, aqui mesmo.
6: E venho agradecer que em menos de meia hora,
0: olha aí,
6: entraram em contato comigo, dizendo que estavam a caminho. Realmente, eles vieram e ligaram a luz da rua. Fico muito agradecido a vocês. Em um minuto, tudo pode mudar.
0: Um minuto, um segundo, aqui o bicho pega. Eduardo, o lance é o seguinte, essa é a nossa função. Essa é a função social do rádio. O rádio é uma concessão pública, eu sempre digo isso aqui, é uma obviedade. Rádio é concessão pública. E o rádio local, que é o que nós fazemos aqui no Todo Rio, e aliás, desafio o rádio, rádio que tem rede, né? Ter programação local mais extensa e intensa do que a da Band News FM. Dedicar desde cedo ao ouvinte aqui do nosso estado, não apenas do Rio, da capital, do estado. Então, você tem um problema em qualquer dos 92 municípios aqui do Rio de Janeiro, fale conosco que nós vamos tentar resolver. Andreasa, mas o meu problema é pequeno, é um buraco na calçada. É um problema? É público? Está te incomodando? Se for, nos interessa. Nós vamos tentar resolver. Encaminhando como ontem. Você estava 15 horas de Sepetiba, ele não diz a rua, mas também não importa agora, Calixto. Estava 15 horas morador de Sepetiba sem luz, 15 horas sem luz. Quando bateu a 12ª hora, sei lá, nos acionou, depois de não conseguir contato com a Light. A Light é uma empresa privada prestadora de serviço público, é uma concessionária. Tem de dar satisfações, tem de resolver e tem meios para resolver. Imagine 15 horas, nada de Light. 12, 15 horas, nada de Light. Falou com a rádio, a gente amplifica a voz do ouvinte, do Eduardo, no caso. Meia hora depois, encaminhado. E ao cabo de um intervalo, luz restabelecida. Fez-se a luz. É nosso papel, nossa obrigação. Agradecemos a Light por nos ouvir e por resolver o problema. Contem conosco.
1: 11
0: um abraço pro Eduardo.
1: E 17, daqui a pouco o Vinícius Calisto, que já fez sinal de mais participações, retorna com outros ouvintes. Mas agora a gente abre espaço pro Daniel Henrique, que trouxe, por falar no Band News Rio, segunda edição à tarde, ontem uma informação em primeira mão aqui na nossa programação, e informação de suma importância, já em posse também dela a Polícia Civil, para poder investigar desdobramentos da atuação da milícia chefiada pelo Juninho Varão, agora extorquindo também motoristas de aplicativo por moto, né, Dani? Bom dia.
7: É isso, Pim. Bom dia pra você, Andreasa, Calixto, também pros nossos ouvintes. A gente já ouviu falar de taxa de luz, taxa de gás, taxa de água.
1: O Andreasa, ele já tá que ele já não tá se aguenta. Quebrando. Pô, só porque citou o apelido lá do Juninho Varão, cara.
7: E sabe que eu entrei em rede agora também pra falar dessa história com o Barão, lá dos Estados Unidos. Ele achou que eu falei Juninho Barão.
1: Ah, é?
7: Ele achou que eu falei Juninho Barão. A gente pode adotar esse.
0: Não tô rindo por causa do nome desse cara, não. Eu tô rindo pela mensagem que você me mandou, tá?
1: Ah, entendi.
0: Tá? Não sei se você vai
1: poder. Um grande abraço pra Bárbara Barbosa, que mandou mensagem aqui no nosso chat no YouTube. Desculpa, Band Daniel, News FM Rio.
0: Eu lamento muito.
1: Quem quiser saber o que a Bárbara escreveu, acessa lá youtube.com/BandNewsFMRio. Tá lá no chat da live. Vamos seguir.
0: Captou um momento glorioso aqui e aí...
1: Eu não vou revelar não, é só pra quem entrar no chat.
0: O Cristiano Pim me mandou o registro. Você tá curioso, né?
1: Depois
0: você vai ver.
1: Depois você vê, vamos seguir.
0: Só pra dizer que eu não tô rindo do Juninho Varão, não, tá. É um caso sério.
1: Isso, viu? Ele tá se desculpando agora. Vai,
7: enfim, Daniel. Juninho Varão, que domina a milícia ali da região de Cabuçu, Palhada e Valverde, Nova Iguaçu, na Baixada Fluminense, e que, segundo os moradores que vivem nessa região, passou a cobrar também uma taxa semanal de R$50 para os motociclistas que trabalham vinculados a essas plataformas, esses aplicativos de transporte. E aí eu conversei até com um morador, ele estava me contando que essa taxa já era cobrada aos mototaxistas que trabalham independentemente ali das plataformas, só que em uma das últimas cobranças que a milícia foi fazer a esses trabalhadores, eles disseram: olha, a gente não tem mais condições financeiras de arcar com esses R$50 por semana, porque a gente está perdendo a concorrência ali para os motociclistas por aplicativo. As corridas estão saindo mais para eles, os passageiros estão preferindo pegar a corrida com eles, e a gente está tendo que pagar essa taxa fazendo menos corridas. O que a milícia decidiu fazer? Cobrar também os R$50 por semana desses motociclistas. E aí eu conversei com um morador, ele, claro, vai ter a identidade preservada, a voz modificada também, afirmando que os criminosos fazem o controle do acesso às regiões pelas placas dos veículos vinculadas ao nome de cada um desses trabalhadores. Vamos ouvir.
8: Quem não pagar está proibido de rodar, proibido de trabalhar. E como seria feito essa cobrança, esse controle deles? Estão cadastrando as placas da moto com o nome do motorista, é referente à moto. E eles criaram um grupo onde todas as motos de motorista que estão aptos com pagamento, eles dão ok para que possa rodar. E os que não pagaram não estariam aptos e poderiam sofrer uma represália. A gente não tem segurança para rodar do estado. Tem lugar que a gente não pode nem rodar e ainda tem que pagar a esses caras para trabalhar.
7: E aí esses próprios motociclistas por aplicativo passaram a trocar mensagens em grupos insatisfeitos com essa cobrança da milícia. Eles também, claro, tiveram as vozes modificadas. Vamos ver.
9: Os caras me pararam aqui na Praça de Cabo Sul agora, mano. Perguntaram se eu tinha feito cadastro, falou que agora não pode mais rodar aqui não, tem que fazer um cadastro e pagar o dinheiro pra eles que semana. Só que tava com passageiro, ele falou assim, ó, eu falei, pô, mano, não tô sabendo não e tal. Eu não rodo direto, ele já fica ciente já. Só faz essa corrida aí de liga do aplicativo e sai.
10: Infelizmente é verdade. Amigo que trabalhava no mototáxi aí do Laranjeiras, os caras pararam ele e perguntaram se ele tava rodando no mototáxi ainda ou se ele tava no aplicativo. Aí ele falou que tava no aplicativo, aí o cara falou, a partir de amanhã, galo por semana, tem que fazer o cadastro, tá assim, então.
7: como a gente
0: galo
7: falou,
0: por semana é 50 isso, reais.
7: 50 reais. Como a gente falou no início, essa milícia comandada ali na região pelo Juninho Varão, que tem 5 mandados de prisão em abertos pedidos aqui pela justiça. E é, segundo as investigações, esse grupo miliciano que ele comanda trabalha justamente dessa forma, extorquindo, ameaçando os moradores e os comerciantes do município.
0: E os trabalhadores, né? Trabalhadores.
7: Exatamente. A gente questionou a Polícia Civil sobre essa cobrança da taxa. Corporação dizendo apenas que investiga de forma contínua a atuação de facções narcoterroristas e realiza diligências permanentes para desarticular a cadeia criminosa ligada a esses grupos.
0: Olha só, é aquilo que a gente fala todo dia aqui nesse programa. Qual é a comunicação final? De que há cada vez mais áreas no Rio de Janeiro pelas quais não se pode passar, não livremente. Quando a gente fala sobre soberania nacional, é o tema da eleição em 2026. Soberania nacional, interferência de país estrangeiro no Brasil, isso está posto em 2026 na campanha eleitoral. E essa é a soberania macro. Existe a soberania micro para a qual não se dá a devida atenção. Como é que você vai falar para um cara que mora na região dominada pelo Juninho Varão ou por qualquer grupo criminoso, como é que você vai falar para esse cara, para essa pessoa, olha, não, realmente estamos preocupados porque os Estados Unidos podem interferir no Brasil, imagina. Não que essa não seja uma preocupação legítima, mas você imagina isso pro cara que mora num determinado lugar e que não pode fazer escolhas livremente. O cara não pode escolher o cigarro que ele, não tô fazendo propaganda de cigarro não, hein, pelo amor de Deus, de consumo de cigarro, mas assim é, o cara não pode. Em algumas áreas do Rio de Janeiro, favelas, como... O cara não pode escolher o cigarro que ele vai fumar. Ele não pode escolher a internet, o provedor de internet que ele vai ter. É tudo imposto. É imposto. Extorquido. Sob coação, a mais variada. Transporte. O cara é morador de uma região. E ele tem o direito de ir e vir, por óbvio, também nessa área, cerceado. Porque o motorista de aplicativo, o que presta serviços de aplicativo em moto, tem que pagar 50 reais para circular por aqui? Por semana? Não vai mais. Muda de lugar. Para de circular ali. Isso vai depauperando uma área, diminuindo a prestação de serviços. O comerciante.

0: as quais se circulava livremente e que, não que não houvesse problemas, claro que havia, mas agora bairro fantasma dominado pelo crime organizado por movimentos como esse. O Rio de Janeiro não, o cidadão do Rio de Janeiro experimenta a falta de soberania na prática, mas não é, pelo menos por enquanto, não é por invasão estrangeira, não. É porque o Estado permitiu que o crime organizado, e permite, expanda os seus territórios de modo mesmo a que tenha muitos lugares pelos quais não se possa passar. Eu mesmo tenho lugares aos quais eu ia que eu não vou mais. Tem locais pelos quais eu passava e não passo mais. E tem horários em que eu circulava que não circulo mais. E por aí vai. Essa é a situação grotesca do Rio de Janeiro. E mais, hein? É pior do que isso. Porque nós estamos falando do território dominado pelo crime organizado. O Estado do Rio de Janeiro, ao contrário de retomar territórios para a sociedade, libertar as pessoas que estão sob o jugo do crime organizado, o Estado do Rio de Janeiro, tá aí a Polícia Federal, todo dia Operação Unha e Carne nos mostrando isso. O Estado do Rio de Janeiro, em vez de retomar os espaços para o Estado, se deixa dominar pelo crime organizado. O Estado do Rio de Janeiro, os governos, trazendo o Comando Vermelho, o Terceiro Comando Puro para dentro do Estado. Ou nós não vimos isso? Não vemos isso diariamente na tal da Operação Unha e Carne? Uma inversão total da lógica para a desesperança aqui no Rio de Janeiro. Não podemos ouvir uma reportagem como essa do Daniel Henrique como uma coisa natural. Não podemos achar isso normal. É porque a gente vai fazer escolha, né? Então, nesse aspecto, é verdade. Daniel Henrique fez um registro aí, você vai fazer escolha. Ih, ali não dá mais para ir. Ali não dá mais para passar. Ih, não vou mais usar esse serviço. Não vou... Aí o motorista de aplicativo. Ah, ali não ando mais. E nós vamos criando estratégias de sobrevivência no Rio de Janeiro. Até o momento em que não se puder mais sair de casa. Em que não se puder mais circular. Todos nós, aos mais corajosos, todos nós hoje vivemos em espaços físicos restritos. Uma cidade maravilhosa como essa, com muitas opções. Por onde você sai? Cada vez mais. Faça esse exame. Se você sair cedo durante o dia, sem avançar muito na noite, e naquele espaço ali onde você vive, que você controla. E acabou. E lamba. Não podemos nos acostumar a isso. Obrigado, Daniel Henrique.
1: 11 horas e 26 minutos a pedidos, Carlos Andreasa. Deixa eu trazer informações sobre uma força-tarefa d'águas do Rio, ali no Rio Maracuanã. Maracuanã é ótimo, né? No Rio Maracanã.
0: Importantíssimo.
1: 82 ligações clandestinas de esgoto vale foram eliminadas pela concessionária. Estavam jogando diretamente resíduos ali no Rio Maracanã. O que eles estimam é que com esse desligamento das ligações clandestinas, se evite ali um despejo de 9.360.000 litros de esgoto sem tratamento diariamente à Baía de Guanabara.
0: Isso, vai dar. O Rio Maracanã. Bom, o Rio Maracanã. A cidade do Rio de Janeiro se organiza também em função do Rio Maracanã. Aquela região ali da Tijuca, Grande Tijuca, se organiza em função do Rio Maracanã. E quem passa pelo Rio Maracanã, o Cristiano Pinho passa, eu passo, a gente vai ao Maracanã, especificamente no jogo, nos jogos, Flamengo, no meu caso, Fluminense, no caso dele. Passa por ali, já falei aqui, gente, como é que pode? Que odor é esse? Que cheiro horroroso? É um esgotão, um valão. Tá aí explicado por quê. Encontraram só nessa fiscalização. Nessa
1: a maior parte tarefa. Na Tijuca, 72 casos. Quanto? As outras 92, 10 ali no Maracanã.
0: 82 ligações clandestinas que significam despejo de esgoto diretamente dos prédios dos condomínios no Rio.
1: Isso. São ações realizadas nos últimos 2 anos, além das conexões clandestinas, envolvem também reparo de tubulações antigas, mais de 150. A Águas do Rio disse que esse volume de esgoto de mais de 9 milhões, quase 9 milhões e meio de litros de esgoto, que deixa de ser lançado diariamente, equivale a 3 piscinas olímpicas e meia, e para localizar esses pontos de despejo, as equipes usam câmeras de super zoom que ficam ali para monitorar, né, inspecionar as galerias subterrâneas. Claro que contam com denúncias também, que se você observar ali um despejo irregular, como você citou, prédio, condomínio, etc., pode Parabéns. Ser feito, né? Um dos casos mais críticos, segundo a concessionária, foi na rua Afonso Pena. Moradores de um edifício de 2 casas tinham conectado, por engano, a nota da Águas do Rio diz isso, o sistema de esgoto à rede de águas pluviais, fazendo com que quase 13 mil litros de resíduos fossem despejados diariamente no Rio Maracanã.
0: Que loucura. Então, aí você vê um volume como esse despejado na Baía de Guanabara, não tem solução. Aí você percebe a situação da Baía de Guanabara, do mau cheiro na

0: Baía de Guanabara, da circunstância em que as nossas águas são tratadas. Esse é um caso do Rio Maracanã, muito importante. Há vários rios aqui, precisam de atenção. Imagine os rios da Baixada, aqueles rios que dão no Guandu, certo? Ali pertinho da estação de tratamento, Rio Queimados, Poços, é isso, né? Ipiranga, são esses rios. Desafio da Águas do Rio, desafio de saneamento da águas dos rios, porque lembre-se, o rio corre para o mar. Se nós não tratarmos bem das nossas águas, o Mário Moscatelli veio aqui dar uma entrevista pra gente, pra um podcast que a gente tá gravando, e mostrou, aí já falando do conjunto lagunar ali de Barra, Jacarepaguá, Cristiano Pinho, e mostrou, se eu não me engano, 18 sofás despejados nos rios, ali naquela região. Vai parar no rio. Joga-se tudo nos rios. E vai dar nas lagoas, vai dar no mar, essa imundice. Não adianta também só a concessionária trabalhar, hein? Melhorou muito pós-SEDAI, eu sou duro crítico, mas melhorou. Você vê a qualidade, por exemplo, Praia do Flamengo voltou a ser balneável, são avanços. Praia da Bica, na Ilha do Governador, água, registro de melhora da condição de água, perspectivas boas, as coisas, há melhoras, certo? Mas não adianta também se nós, cidadãos, não fizermos a nossa parte. Não adianta nada. Condomínio, ligou sem querer, eu acredito. Ligou sem querer, certo? Mas não pode, tem que ter atenção na hora de ligação. A conexão, é isso que eu falo. A confusão, Tiano. A confusão entre águas da chuva, águas dos rios e esgoto. É muito fácil, né, ligar esgoto na... Pô, você não faça isso. Um dos momentos... Calisto, eu vou falar.
1: Não, peraí.
0: Eu tô fazendo...
1: Vamos seguir, cara. Cheio de notícia aqui pra dar.
0: Eu vou falar porque me interrompeu o raciocínio. Eu aguento tudo. Eu aguento tudo aqui. Certo? Esses caras fazem... O Calisto, eles fazem o diabo aqui e eu resisto com o meu comentário, que eu tenho capacidade de abstração, de concentração. Mas, de repente, você lembra como esse programa abriu? Com o Cristiano Pinho tendo ido aqui à nossa
1: Copa.
0: Eu
1: vou negar veementemente.
0: Ido à nossa Copa. A gente vai achar imagens disso, não negue. Indo à nossa Copa pegar café. Aí ele disse, caiu um café na minha manga.
1: Foi.
0: Certo? Isso já tem meia hora. Aí agora, no meio do meu comentário, esse cara leva a manga à boca e lambe o lugar, lambe, ele quer tirar
1: porque
0: o café
1: não,
0: com uma lambida.
1: É porque não pode deixar secar e eu tô sem álcool aqui nesse momento, porque depois que secar, pra tirar fica horrível, então eu tô tentando deixar umedecido.
2: Então você admitiu a lambida na manga.
1: 11:32, Guilherme Faria na área, você já falou bastante aí do rio que corre ao mar.
0: Sim, sim.
1: Só pra...
0: Obrigado pela sua atenção.
1: Lembrar aqui aos ouvintes que tá rolando aquela manutenção anual do sistema Guandu, manutenção preventiva, na verdade, vistoria, deve terminar às 10 horas da noite. A previsão inicial da SEDAI é essa.
0: Tem aquele eco, né, de retomada.
1: E com isso, a operação, ela não tá 100% paralisada, na verdade, ela tá reduzida pela metade, né? Só que aí pode prejudicar o abastecimento de água.
0: Tem algumas regiões especialmente prejudicadas? Não, só
1: qualquer cidade entre Rio de Janeiro, Duque de Caxias, São João de Meriti, Nova Iguaçu, Mesquita, certo. Nilópolis, Belfor Roxo, Queimados, pode ter bairros afetados a partir dessa manutenção.
0: Então, se você
1: puder, é bom economizar, né?
0: Se puder guardar água, pode ser que falte, depois que volta, demora um pouquinho para
1: restabelecer. 72 horas até 72 horas até 72 horas após o fim da manutenção.
0: Perfeitamente. Tá?
1: Ou seja, lá para sexta-feira, vai se terminar às 10 horas da noite. O que não quer dizer, Pinho e Água, você vai voltar sexta? Não. Mas o teu bairro pode ser um dos que só recebam a normalização completa lá. Uma paciente retransplantada denunciou o atraso na entrega de um medicamento que está em falta na Rio Farms. Mais um dos medicamentos, a Band News FM acompanha atentamente o desabastecimento de vários remédios na Rio Farms. Tem a unidade de Caxias também, né? Mas a gente acompanhou muito o que aconteceu ali na Praça 11. É estado, mas tem medicamento que é de responsabilidade do governo federal.
0: Geralmente é, né?
1: Isso. A maioria que atrasa, inclusive.
0: Sim.
1: E aí eles são distribuídos na Rio Farms. Muitos dos problemas que a gente acompanhou eram também de atendimento, falta de comunicação, estrutural para quem tava lá na fila. Esses vem sendo resolvidos, mas o desabastecimento ainda é uma realidade, né, Guilherme Faria? Bom dia.
3: Essa questão de atendimento e comunicação tem melhorado bastante depois das cobranças, Pinho, pelo menos é isso que os pacientes têm nos dito. Bom dia pra você também, Andreasa, Calisto e a todos que nos acompanham. A questão é que alguns medicamentos seguem sem abastecimento. Pra ser mais exato, são 39. A gente fez um levantamento a partir do painel que é disponibilizado pela própria Secretaria de Estado de Saúde, um painel digital da Rio Farms, que mostra quais medicamentos estão disponíveis, quais estão em falta, quais têm previsão também de entrega, por exemplo, para hoje ou para os próximos dias. Desses 39 que eu citei, que aparecem como indisponíveis, aguardando entrega no sistema, 24 são de responsabilidade da Secretaria Estadual, 15 do Ministério da Saúde, e desses todos também, 23 já estão atrasados, porque é importante a gente diferenciar também. Falo de 39 que estão aguardando abastecimento, mas alguns desses têm previsão de entrega para os próximos dias, para a semana que vem, ainda não estão atrasados. Mas do total, 23 sim, já extrapolaram esse prazo previsto para entrega e, portanto, já estão sendo considerados atrasados, alguns inclusive, pessoal, desde março e abril, algo que chamou atenção inclusive nessa lista, né, que é disponibilizada lá nesse site que eu falei. Tem medicamento que tá atrasado há 4 meses, desde 18 de março, outro que tá atrasado desde 14 de abril, enfim, são alguns exemplos. E medicamentos importantes que tratam, por exemplo, anemias severas, que tratam crises convulsivas, ou seja, remédios que são importantes para o tratamento de pessoas que dependem deles, então, para ter uma boa qualidade de vida. E aí, como eu disse, apesar dessa falta, a gente tem observado junto aos pacientes que o atendimento e a comunicação tem melhorado. E aí, Andreasa, Pinho, todos que nos acompanham, a gente falava há alguns meses sobre filas longas, né, de pessoas que iam até lá buscar o medicamento e quando chegavam lá, depois de enfrentar a fila, eram informados de que o medicamento estava em falta. Agora isso mudou porque a secretaria criou um canal de comunicação no próprio WhatsApp mesmo, em que os pacientes conseguem perguntar, ter acesso a esse andamento da chegada do remédio, e por isso as filas na Rio Farms têm diminuído, né? As pessoas não têm ido mais à toa até a unidade para retirar o medicamento.
1: Montaram umas coberturas também, né? Para você não ficar no sol, não ficar na chuva, umas coberturas metálicas com tenda também, né?
3: Exato, além do reforço na equipe, né? Como a Secretaria de Estado de Saúde também
1: trocaram a direção.
0: Não, isso é
1: tem
0: legal.
1: Umas 2 semanas fizeram mudança no comando da Rio Farm.
0: Vão deixar a pessoa no sol.
1: É obrigação, mas obrigação. Precisou entrar uma pessoa técnica para resolver, o que é bizarro.
0: Mas
1: aqui, né?
0: Também não vamos ficar. Não quero parecer que a gente tá elogiando o remédio tá faltando.
1: É isso.
0: Então a pessoa tá na fila.
1: Não, o principal questionamento acho que é o seguinte: o ministro Alexandre Padilha tá toda semana no Rio de Janeiro.
0: Um marqueteiro.
1: Quando que ele vai colocar a Rio Farms no roteiro de agenda dele, não para lançamento das várias páginas dos projetos que o Ministério da Saúde tem feito. Bons projetos, inclusive, tem o Agora Tem Especialista, que toda semana tem um local diferente que está sendo visitado. Mas poderia vir resolver também o que é problema.
0: Não, eu espero que o governador, desembargador, interventor, Ricardo Couto, no momento que não está emocionado, abraçado a Lula, celebrando a salvação do Rio de Janeiro, espero que ele esteja nos bastidores cobrando o governo federal, certo? Que Lula...
1: Contextualizando, você está se referindo a uma cena
0: mas toda semana tem é a quarta vez que
1: da agenda do presidente Lula na sexta-feira em que isso. O desembargador se emocionou abraçando o presidente
0: relativo à saúde, certo? Nos últimos 2 meses Lula esteve no Rio 4 vezes com agenda aqui com o governador Ricardo Couto. Então, é legítimo, tá? Do ponto de vista político eleitoral, quero deixar isso bastante claro. É uma estratégia legítima. Está usando o desembargador, que é muito popular, porque sucede a pirataria no Rio de Janeiro. Então está saneando. Todo dia a gente fala aqui de exonerações, de limpeza do Estado. Lula está usando, surfando essa onda, se associando ao governador, desembargador, e usando para sua campanha eleitoral de escada, porque é uma forma de legítima, politicamente, de criticar por meio do governador, de criticar os seus adversários, os bolsonaristas, Flávio Bolsonaro, que é a turma que estava no poder. Então, estão pagando pelas escolhas que fizeram aqui no Rio de Janeiro também, é do jogo. É. Mas o governador, diante desse quadro, poderia também, tudo bem, tô me prestando esse papel aqui. É, lembrando que ele não é eleito, né? Tem uma questão de legitimidade aí. Mas tudo bem, aceito, tô aqui, me emociono e tal, Lula, tá. Podia chegar junto, eu espero que esteja. Chegando junto do presidente Padilha, tava lá, rindo, achando graça. As pessoas sem... Ministro Padilha, as pessoas estão sem remédio fundamental. Não podem comprar, é obrigação do Estado. São remédios caros. Então o governador tem que chegar junto. Ministro Padilha, tá tudo muito bem, presidente Lula, tá tudo muito bem, tudo muito bom, mas pô... O que eu posso fazer aqui, eu já fiz. Botei cobertura, o pessoal tá na fila esperando o remédio que o Ministério da Saúde não entrega. Então agora é cobrir. A pessoa não fica mais na chuva ou no sol. Oh, parabéns. Tem mais pessoas atendendo. Mais pessoas atendendo pra dizer o quê? Que não tem o remédio. Então o problema continua.
1: Gui, você ia complementar para encerrar também o assunto.
3: É, com relação às notas, Pinho, a gente procurou a Secretaria de Estado de Saúde e também o Ministério da Saúde está aguardando o retorno de ambas sobre a falta dos medicamentos que a gente citou.
1: Valeu, são 11 horas e 40 minutos.
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0: escolha sua.
1: Foi escolha minha. Eu pensei, né? Eu gosto dessa música.
0: Você toca Raul, então.
2: Você se considera uma metamorfose ambulante? Um cara metamorfótico?
1: Sim. Eu me considero.

0: Mas a inovação, a mudança, a renovação, eles não são valores positivos em si, certo? Na maioria das vezes, muda-se, renova-se, inova-se para pior.
1: Certo? Meu Deus do céu.
2: É verdade.
0: É verdade.
1: Quer ver? Que baixo astral.
0: Não, quer ver? Aqui eu falo a verdade. E o ouvinte tá rindo agora, mas ele tá rindo, você tá rindo, porque tá concordando comigo.
1: Cara, vai, entra no casulo e sai apodrecido.
0: Olha só, exatamente. Deixa eu dizer uma coisa pra você. Quer ver? Agora vai ter eleição. Eleição é pra Assembleia do Rio de Janeiro. Assembleia. E olha que é difícil piorar, certo? Você que tá me ouvindo, acredita que da eleição sairá uma Assembleia melhor? Ainda que renovada? Vamos renovar o parlamento em Brasília, vamos renovar o parlamento aqui. Olha pra fauna! E me diga se a renovação é um valor qualitativo em si. Renovamos o parlamento em Brasília, meu Deus do céu! Você garante que esses horrorosos que estão lá serão substituídos nessa renovação por gente melhor?
1: Não, mas olha só.
0: Responda no nosso chat. Mande mensagem pra Vinícius.
1: Mas a gente tem que sonhar, cara, com dias melhores. Eu tava aqui, enquanto você tava fazendo seu monólogo do Rio Maracanã, eu tava aqui no chat, eu tava aqui no WhatsApp com o Calixto, Guilherme Faria, Daniel Nascimento, projetando que o Fred, que acabou de ser anunciado técnico sub-20 do Fluminense, em 2030 vai estar levantando o Penta da Libertadores. À frente do Fluminense. É provável? Não, mas eu vou sonhar pra que isso aconteça, irmão. Ué. Então para de ficar vindo com teu negativo.
0: Deixa eu falar uma coisa
1: aqui.
0: Pra você.
2: Vai trabalhar
0: aqui.
2: Em padaria, cara. Aqui vai viver de sonho.
0: É, vai viver de
2: tá
0: sonho.
2: Tá de brincadeira.
0: Deixa eu falar uma coisa pra você. Um dos problemas do Rio de Janeiro é que se sonha demais e se trabalha de menos. Certo? Vamos
1: não, mas olha
0: trabalhar.
1: Só. Não, mas uma coisa, outra coisa e outra coisa. Se trabalha sonhando.
0: Agora, é mais fácil melhorar o parlamento do que o Fluminense ser pentacampeão da Libertadores.
2: É, eu também acho.
1: 11 horas e 45 minutos, quem também tá trabalhando muito é a Delegacia do Consumidor, que hoje, numa ação em parceria com o Conselho de Educação Física, fez uma batida numa academia em Copacabana e pegou um falso professor dando aula em mais de uma unidade, né, Clara Nery? Bom dia.
3: É isso, bom dia Pinho, Andreasa, Calixto, bom dia a todos. É impressionante, inclusive, a imagem que a gente obteve agora dessa ação em conjunto, né, da Delegacia do Consumidor com o Conselho Regional de Educação Física, porque eles entram nessa sala de aula, que inclusive estava muito cheia de alunos ali fazendo uma aula de jump, né, que as alunas pulam naquela cama elástica, e esse professor falso estava dando aula, José Carlos Rosa de Faria. Ele não só dava aula, né, como professor contratado diretamente pela academia, mas também dava aula de personal particular. Em uma das academias era contratado ainda como supervisor geral ali dos professores, né? E a Delegacia do Consumidor confirmou que ele não tem documento, não tem formação como professor de educação física. Ele foi conduzido para a cidade da polícia, está nesse momento ainda em sede policial, porque como ele foi conduzido, né, ele foi encontrado lá na academia dando aula, ele está prestando esclarecimento, mas a Polícia Civil está apurando ainda se ele...
1: Perdemos o contato, mas a polícia está apurando na hipótese de achar alguma documentação ali falsa, algo do tipo que possa culminar até com a prisão dele. De qualquer forma, Andreasa, está ali prestando os esclarecimentos na delegacia e a gente tem... A partir dessa operação de hoje, um alerta importante. E aí até exaltar a participação do Conselho Regional de Educação Física, que disse que já tinha recebido essa denúncia, estava apurando. Porque qual que é a discussão que entra nessas horas, né? A gente estava até dando uma fuçada, o Rafael Ajuz, nosso apurador, participando dessa apuração. Já vimos aqui que tem academia em Caxias, não sei ainda se está em funcionamento, mas com o nome dele ali figurando entre os sócios, oferecia serviço de personal, e aí é fora até da chancela da academia, mas principalmente quando um cara está contratado para dar aula numa academia, o que você, enquanto matriculado na unidade, acredita é que você vai estar sendo observado, instruído por profissionais que estão credenciados para isso. Sim. E cara, quando a gente fala de academia... dependendo de quem tá ali te monitorando, te instruindo, passando teus exercícios, pode causar sequelas graves no teu corpo, irreversíveis, inclusive. Sim, então, precisa ser alguém que realmente tá atento a cada caso, que vai analisar ali o perfil do aluno e a partir disso passar os exercícios e que tem estudado para isso. Né?
0: A questão mais simples da execução, pode ter problemas na coluna, enfim, várias consequências de um profissional que mexe com o corpo das pessoas. Então, precisa ter formação e estar credenciado para tanto. Muita atenção a isso.
1: Bom, a Clara Neri volta com mais informações ao longo da nossa programação aqui na Band News FM e também logo mais na tela da Band no Brasil Urgente a partir das 5:30 PM. Vinícius Calisto.
0: Fala comigo.
1: Você tinha me pedido mais duas participações de ouvintes, né?
4: É.
1: Pra poder fechar aí o teu pentágono do dia. Hoje não paramos apenas na trinca. Então, por favor, chegou sua hora.
4: Então, vambora. Lá pra Vila Isabel. O Edevaldo, ele manda aqui pra gente, ó, Alexandre Calaza com Visconde de Santa Isabel, sinais com defeito. Inclusive, você tem aí em mãos a vinheta semáforo?
1: Não, porque essa vinheta, ela é banida nesse jornal.
0: Não toca nesse programa.
4: Ah, você é baneiro, você é um ditador.
0: Claro, não é ditador. Me admira você, nascido e criado na Baixada Fluminense, morador de Del Castilho, falar semáforo. Ah,
1: agora já me enfezei também.
5: E aí, ó. Semáforo?
0: Não, você fala semáforo?
5: Eu falo sinal. Nem sinal.
1: Então, é sinal. Só porque o Calistão pediu.
0: Aí tem esse trocadilho infame. Essa vinheta é infame. Que é assim, faz o trocadilho do semáforo com sinal. Semáforo? Semáforo? Nem sinal. É isso.
4: É, semáforo é
0: estranho. Não dá semáforo. E me admira você também. Certo? Me admira você também.
1: Com a palavra, Edevaldo.
4: Edevaldo, tá aqui com a gente.
6: Bom dia, Calixto. Bom dia, Pinho, Andreado.
0: Fala, irmão.
6: Edevaldo, Ed do Grajaú.
0: Fala, Ed.
6: Beleza? Pedir uma ajuda de vocês aí. Sinal da Alexandre Calada com a Visconde Santa Isabel no Grajaú. Já tá mais de uma semana, os dois sinais queimados. Já teve acidente ali. Dá uma força aí, mandei a foto aí. Já tem mais de uma semana, já tá indo pra duas semanas esse sinal, os dois sinais apagados. A gente só passa pela boa vontade do outro motorista e deixar passar. Valeu, gente, abraço.
4: Valeu, meu amigo, um abraço pra você. Então tá aí, Alexandre Calaza com Visconde de Santa Isabel.
1: Direto, tá? Inclusive tem um ouvinte nosso que mora por ali que documenta semana sim, semana também, atropelamentos, batidas, colisões que acontecem por causa dos problemas ali nos sinais. O Sete Rio vai, conserta, o Cracudo vai, furta, e isso se repete sistematicamente. Vinícius Calisto.
4: É isso aí. Agora, galera, vamos ali para o Hospital da Lagoa, porque o nosso ouvinte Jaime Roberto, denunciando que a galera não tá respeitando o estacionamento prioritário ali para pessoas idosas, também pessoas com deficiência, e saem colocando motos,
1: na Lagoa?
4: Ali, na Lagoa.
1: Mas já no novo bolsão lá do Rio Rotativo ou não?
4: Não, não, em frente ao hospital mesmo da Lagoa, vaga ali também para funcionários, e ele denuncia aqui.
1: Bora.
7: Bom dia, eu acompanho um paciente toda semana que está em tratamento oncológico no Hospital Federal da Lagoa, ok? Na rua lateral ao hospital, entre o hospital e a Ípica, tem estacionamentos próprios para cadeirante, idoso e vagas comuns, administrado por flanelinhas, mas raramente as vagas especiais para cadeirante e idoso, elas estão abertas ou esperando alguém fazer uso condizente com a legislação. Porque se vocês repararem na foto, na vaga de idoso só tem moto. E na frente tem vaga para cadeirante, mas na frente são vagas das ambulâncias.
1: É, deu para ver ali pelo registro dele, né?
0: Dessa rua é Oliveira Rocha, certo? Ela fica
1: entre... muita moto parada ali.
0: Eu passo muito por ali, eu morei naquela região ali muitos anos, e eu sempre tive essa percepção de que a Oliveira Rocha, ele descreveu, entre a lateral do Hospital da Lagoa, o Hospital da Lagoa dá para um lado para Rua Jardim Botânico, o outro para a Lagoa Rodrigo de Freitas, para ali a Igreja São José, Colégio de Aplicação. Ali é Lineu de Paula Machado, ainda nesse lado, voltado para a Lagoa, se eu não me engano. Essa rua é a Oliveira Rocha. O Hospital da Lagoa fica entre a JJ Seabra e a Oliveira Rocha. Essa é a Oliveira Rocha. E essa rua tem dono, cara. Essa rua tem ali um estacionamento ilegal. Sempre teve. E aí, finalmente, que bom que alguém falou sobre isso. Finalmente alguém denuncia aqui pra botar a mão nesse vespeiro. Porque é um hospital, ele tem, aliás, por lei, a previsão nessa altura de vagas para pessoas com necessidades especiais. E essas vagas são completamente tomadas por um mercado que eu imagino seja apropriado e comerciado com pessoas que trabalham no hospital. Então temos um problema aí para entrar em contato com a Prefeitura do Rio, no final das contas, né? Imagino que seja o ordenamento que caiba a Prefeitura para fazer cumprir o trânsito ali. É um caos nessa rua, que ela dá acesso a um cruzamento, ela dá acesso ao Jardim Botânico, ela tem o sentido de quem vem ali da Lagoa, né? Da Alexandre Ferreira, dá na Jardim Botânico, é um caos, e também em função desse estacionamento irregular, Cristiano Pinho.
1: 11 horas e 54 minutos. Deixa eu trazer alguns retornos do nosso Daniel Nascimento também, relativos ao programa de ontem. Viaduto Edno Machado, lembram? Aquele sim, com a junta de dilatação desgastada lá em Ramos. Secretaria de Infraestrutura disse que vai vistoriar o local. Gostaria de saber também se está incluído aí o viaduto.
0: Da Brigadeiro Trompovski, não é?
1: Isso, é da Brigadeiro Trompovski. É que dá acesso para a ilha, né?
0: Isso.
1: Gostaria de saber se está também no roteiro aí de revitalização das juntas de dilatação dos viadutos, que a prefeitura estava para lançar até a licitação, né? Reclamação de ônibus da linha 388, Cesarão Candelária, Secretaria Municipal de Transporte do Rio, diz que também enviou uma equipe de fiscalização para verificar a operação, as condições da frota, e que após a vistoria, havendo constatação de irregularidades, a empresa será punida e os ônibus podem até ser lacrados. E tinha uma reclamação também da rua Aquidaban. Vocês vão se lembrar que era uma observação ali do nosso ouvinte na região do Grande Meyer, que envolvia a Light. Eu não me lembro se era poste ou se era falta de energia, mas falava também... Ah, não, era árvore, né?
4: Árvore.
1: Era poda. Isso. Tanto que a Conlurb disse que estava... não realizou o serviço e que foi uma poda executada pela Light. Não sei se o Daniel Nascimento já teve o retorno, mas foi aquele típico problema de realização de poda e depois não...
0: Mas quem retira? Que a Light faz a poda, a Light
1: quem retira é quem podou. É.
0: A Light tem equipe para retirada de resto de poda.
1: Uhum.
0: Certo. E continua o mesmo problema. Seja, adorei isso. Uhum. Seja Light ou... Não foi, fofo? Seja Light ou Conlurb. Por que não é, Calixto? Por que não é a mesma equipe, cara? Certo?
4: Pois é.
0: Que executa o serviço e que retira o resto do serviço. Por que tem que ser uma outra equipe? E ainda que seja outra equipe, por que não faz no mesmo dia, na mesma hora, coordena esse troço? Fica dias e dias e dias o resto de poda, com todas as consequências que tem na cidade.
1: 11 horas e 56 minutos.
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4: Dólar abrindo nesta terça-feira na estabilidade, cotado a R$5,08.
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0: Matiu.
1: Matiu, excelente programa, sempre é, né? Mas hoje foi especialmente bom, passou rápido. A gente volta amanhã com Todo Rio às 11 horas da manhã. Eu, aliás, volto às 2 no Jornal Tem Método.

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0: Agora, meio-dia, um minuto, meio-dia e um. Oi, oi, boa tarde pra você que tá ligado junto com a gente aqui na programação da Band News FM. Tá começando mais um Band News no meio do dia. Eu sou Larissa Biscaia, vou ficar por aqui até as 2 da tarde. Junto comigo tá ele, Humberto Ferretti. Boa tarde.
1: Fala, Larissa. Boa tarde pra você. Grande abraço pra todo mundo ligado aqui na Band News FM. Vamos juntos, você, eu, os ouvintes e ele, Eduardo Eneg.
2: Salve, meio-dia em um minuto, começando Band News no meio do dia. Eu sou o Eduardo Eneg. Medi um ponto, hein? Coisa impressionante a nossa precisão. E comigo no estúdio essa dupla incrível, as vozes que você já ouviu e ouvirá muito. Muitas vezes ao longo das próximas 2 horas e em outros horários também. Começando por ele, que já disse, mas ouvirá novamente, Humberto Ferretti, que nos dá uma vez mais.
1: Bora, meu povo, boa tarde.
2: Larissa Biscaia, hoje, de novo, comandando o espetáculo nas carrapetas. Leia-se aquela máquina que ela, de vez em quando, aperta um botão. Às vezes, quando é o microfone do Ferretti, ela não aperta. Você já notou isso, né, Ferretti?
0: Censura, né?
2: É, censura.
1: Aí deu problema.
2: É?
0: Deu um problema. No seu
2: engraçado que quando ela aperta o botão, a luz fica acesinha. O botãozinho fica acesinho, tipo avião. Aí deu problema, não tá acesinho. Aí ela aperta de novo, ah, acendeu.
1: Ó. Oh.
2: Nossa, Ferretti, pode falar. Larissa Biscaia, que nos dá uma vez mais.
0: Oi, oi, boa tarde.
2: Dona Cláudia, brincadeira, tá? Larissa Biscaia trabalha direito, é uma grande profissional. Dona Cláudia, a mãe da Larissa, a gente brinca aqui, não tô menosprezando, não. Tremenda profissional. Se não tivesse talento, já estaria, ó, fora há muito tempo. Boa tarde pra você, ouvinte querida, você que faz a Band News FM ser aquilo que ela é. A mais admirada do Brasil e partiu. A bolota essa de energia que emana da turbina nacional da usina hidrelétrica de Itaipu para disparar uma sempre captação de som del mundo. Captaria vai a se houvesse, mas não as lalaial que ação a palausos. Que parte de todos os terraços, todas as lajes, todas as varandas gourmet. E também são captadas através dos vídeos. A promessa de som completa armada. Você que está agora na cantina, preparando seu almoço. Com uma saudável, muitas cores no prato, proteína animal e ou vegetal. Cuidado para não deixar queimar comida nem no fogão, nem no micro-ondas. Forno ali, no fogão ali, no forno de pizza, nem na sua churrasqueira, nem na air fryer. Você que está agora pensando, faltam poucos dias. Alguns já voltaram. Ferretti lembrou ontem que alguns alunos já voltaram. Mas muitos ainda não voltaram, não sabe o que fazer com eles. Se vira, porque ainda faltam alguns dias. Você que está indo trabalhar, aumenta o som, começando Band News no meio do dia. Bom, eu queria falar hoje de um assunto que é uma grande preocupação dos estudiosos, dos especialistas em assuntos de poder público, contas públicas, e é um assunto que parece chato, e porque parece é chato, mas ele tem um lado que é muito complicado e você tem que saber. Não tem não saber, tem que saber. Você pode não gostar, mas tem que saber. A gente participa de uma discussão, e você já começa a participar, ainda mais agora depois que terminou a Copa, quem é o candidato que você quer para presidente, quem é o melhor candidato, quem você acha que vai ganhar, o que você acha que vai acontecer a partir do ano que vem, o que você espera que vai acontecer a partir do ano que vem. Aí tem uns que já sabem, porque ideologicamente já definiram, olha, todos menos aquele outro, então eu vou em qualquer um, ou o contrário, esse aqui, desses aqui, esse aqui nem pensar, enfim, não importa a razão, se você está mais alinhado com as teses da esquerda, se você está mais alinhado às teses de direita, mas tem também aqueles eleitores que estão preocupados com quem é que terá real poder de comando, quem é que vai conseguir realmente conversar com o Congresso, conversar com o Supremo Tribunal Federal, fazer valer algumas políticas públicas. E a gente fica nessa discussão achando, acreditando que o futuro presidente da República, assim como o atual, assim como o anterior, tem um poder de transformar o Brasil segundo o seu desejo político, segundo suas políticas públicas, que aliás nenhum deles tem, né? Porque a gente vê as propostas, é um festival de enganação, né? Um festival de enganação. Tem enganação na área de saúde, tem enganação na área de educação, tem enganação em qualquer área, mas é tudo enganação, vou fazer isso, vou fazer aquilo e tal, mas tudo bem. O que eu quero dizer é o seguinte, o presidente da república, o candidato a presidente da república fala com você como se ele tivesse poder real sobre algo que é o Orçamento Geral da União. Orçamento Geral da União. Anos atrás, eu escrevi um artigo em que eu dizia que se o Orçamento Geral da União fosse um livro, ele seria uma obra de não ficção, porque ele é real. Embora não traduza literalmente a realidade, ele traz dados concretos, que são as despesas que são feitas pelo governo. A dúvida é em que prateleira você iria comprar o livro de não ficção chamado Orçamento Geral da União. Se na prateleira de comédia ou se na prateleira dos livros de terror. Comédia, sim, porque é um deboche você tratar o presidente da República como uma figura secundária que não manda no Orçamento Geral da União. Não manda. Simplesmente não manda no Orçamento Geral da União. Todo mundo bajula o presidente, todo mundo ri das piadas do presidente. Eu me lembro que uma vez, já devo ter contado aqui, eu fui jantar com um presidente e ao lado dele um áulico, nome bonito para dizer puxa-saco. E o puxa-saco do presidente estava conversando e o presidente a certa altura falou assim: ah, essa história foi muito engraçada. E imediatamente antes dele falar sada, engraça, o puxa-saco já começou a rir. Mas começou a rir de algo que ele não tinha nem ouvido, só ouviu a qualificação, né? Engraçado, ele já falou, é pra rir. Engraçado é pra rir. E de repente, o presidente pega e fala, mas isso tem um lado muito sério, um fundo de verdade. E o puxa-saco que tava rindo porque tinha ouvido a instrução psicológica de que era engraçado, começou, não, realmente, isso é muito sério, muito sério, muito sério. Impressionante, parecia programa de humor. Não era um programa de humor, é a realidade da bajulação. O ex-presidente Fernando Henrique costumava dizer que não tem nada melhor do que ao final do dia você pegar um copo de uísque, rodar o gelo com a ponta de um dedo e um puxa-saco falar: presidente, posso ser sincero com o senhor? Claro, mas muito sincero posso. O senhor brilhou hoje na reunião. Sério mesmo, né? Brilhou hoje na reunião. Então, puxa-saco para todo lado. As piadas são engraçadas. Vem uma crítica da oposição, tem um puxa-saco que diz: isso é inaceitável. Vem um editorial de jornal, só esses jornalistas às vezes não entendem nada. É sempre assim. Todo mundo puxa o saco do presidente, menos o Orçamento Geral da União. Porque ele não manda no Orçamento Geral da União. Nesse sentido, é uma piada. Mas é também um filme de horror. Parece aqueles filmes, eu tenho medo desses filmes, que tem aqueles bonecos que ganham vida, as Annabelle, os... Como é que chama? Aqui tem um outro que é todo rasgadinho, que dá muito medo. Como é que ele chama?
3: Chuck.
2: Eu não gosto desses filmes. Eu realmente não gosto desses filmes. Eu não gosto. Simplesmente não gosto. Mas por quê? Porque o orçamento ganha vida própria. Do nada, você acha que é um inanimado, você acha que é um livro que está ali no canto. De repente, ele ganha vida própria, sai fazendo o que ele quer e tal, morre de medo. Então, o Orçamento Geral da União é uma coisa que tem vida própria. E aí, o que que isso quer dizer? Quer dizer o seguinte: quando você pega todas as despesas que estão definidas no orçamento para o ano que vem, entre o presidente A ou o presidente B, entre o presidente de direita, mantenha-se o presidente de esquerda, todas as despesas estão definidas, carimbadas em aço escovado, em chumbo, se você preferir, em concreto armado, em ouro, eu não sei, escolhe o material, mas é intransferível, você não tem como mexer naquilo, de um jeito tal que amarrou todos os presidentes cada vez mais e vai amarrar ainda mais o presidente que chega, e isso tudo de um jeito que faz sobrar uma fatia tão pequena do orçamento, mas tão pequena do orçamento, coisa de 5%, 4%, mas é tão pouco que o presidente da República tem que escolher qual obra ele não vai fazer daquelas que ele já não fará, porque ele não vai fazer nenhuma obra. Onde é que dá para cortar? Dá para cortar em investimento, não dá para cortar em pessoal, não dá para cortar em previdência, não dá para cortar em transferências constitucionais, não dá para cortar em canto algum. E aí é uma loucura esse negócio. E tem as emendas parlamentares, quer dizer, um pedaço das chamadas despesas discricionárias, que são aquelas que podem ser transferidas daqui para lá e de lá para cá, uma parte, quem faz isso é o Congresso Nacional. E uma parte importante, 60 bilhões de reais, ou seja, um quarto, vai, de tudo que dá para brincar para lá e para cá, quem brinca é o Congresso Nacional. E aí você vê o seguinte, a gente tem despesas que são comandadas de um jeito que o governo Temer, por exemplo, criou o teto de gastos para tentar controlar, depois o governo Lula transformou em arcabouço fiscal, que acabou virando uma contabilidade recreativa, porque é só diversão, não é uma coisa séria, né? Firme, justa, não existe compromisso fiscal, mas o problema é a composição. Não dá para mudar sem mexer na Constituição. Não tem jeito. Então, o presidente que vai entrar, o candidato que diz que vai mudar, ele não tem como mudar. Simplesmente o orçamento governa o presidente. Não é o presidente que governa o orçamento. E a gente está acostumado a falar de déficit público que tem, que aí o arcabouço fiscal faz um mascaramento do déficit. A gente está acostumado a falar do aumento da carga tributária, que é criminosa. Antes da Constituição de 88 estava abaixo de 22% do PIB, agora já passou de 36%. É um crime, é um assalto. A gente fala do crescimento da dívida pública, que é um escárnio. A gente está muito acima de 80% do PIB. A gente fala do volume de gastos, mas tem uma outra coisa, que é esse engessamento. Enquanto continuar esse engessamento, não há solução. O dinheiro entra, tem que ir tanto para a saúde, tanto para a educação, tanto para a previdência, tanto para a assistência social, tanto para a União, tanto para o Estado, tanto para o município. Ele é rígido. E aí você tira da sociedade o direito de escolher. E esse é o problema. Quando eu estou votando num candidato, eu imagino que aquele candidato vai poder fazer as coisas que ele, entre aspas, promete. Mas vida real, com orçamento, não dá sequer para você estabelecer prioridades. O orçamento é um instrumento de escolha, em tese. Você pega o orçamento doméstico, você pega o orçamento de uma empresa, ele parte do zero. Mais ou menos, né? Mas parte do zero. Quanto é que eu tenho que pagar de funcionários numa empresa? Quanto é que eu tenho que pagar de aluguel? Quanto é que eu tenho que pagar com os fornecedores? E aí, quanto é que eu vou gastar com marketing? Mas aí eu posso dizer, olha, eu vou ter que demitir. Eu vou ter que trocar de sede. Pega numa casa, olha, nós vamos ter que sair do clube, porque o dinheiro não está entrando. Mas no Orçamento Geral da União eu não posso fazer isso, eu não posso demitir, eu não posso parar de pagar aposentado, eu não posso parar de pagar o Bolsa Família, eu não posso parar de pagar as transferências constitucionais, eu não posso parar de fazer nada, não posso, a Constituição não permite. Então, como é que eu faço? Se essas despesas, elas crescem, não de acordo com a receita, mas de acordo com regras próprias, por exemplo, o salário mínimo é indexado, então eu tenho que pagar a previdência reajustada pelo salário mínimo. O que eu tenho que fazer? Aumentar a receita. Então, ajuste fiscal no Brasil é sinônimo de aumento de receita. Qualquer país do mundo civilizado, ou seja, já estou dizendo que o Brasil não é civilizado, você tem um controle tanto pela despesa quanto pela receita. Aqui é só pela receita. São regras jurídicas que foram estabelecidas, não são regras econômicas, não é um mundo da necessidade. Entrou, tem que sair esse tanto. Eu já falei um sem número de vezes, se você tiver um aumento salarial, ou se você passar a vender mais na empresa que você trabalha, se você passar a ganhar mais, você não vai chegar na escola do seu filho e falar, eu quero voluntariamente aqui aumentar a prestação da escola. Ou você vai fazer isso com o senhorio, você chega lá pro dono do imóvel e fala assim, olha, eu tive um aumento salarial, eu quero pagar 20% a mais de aluguel. Não faz sentido isso, não faz sentido. Da mesma forma que a escola não vai se preocupar com quanto você ganha para dizer qual é a mensalidade. E o aluguel tem uma regra de reajuste. No Brasil, não. No Brasil, do Orçamento Geral da União, desse filme de terror ou dessa comédia, se você tiver um aumento de receita, você necessariamente tem que gastar mais com educação, necessariamente tem que gastar mais com saúde, necessariamente tem que entregar mais dinheiro para os estados e para os municípios, mesmo que isso não seja preciso. Por quê? Porque tem regras jurídicas, não são regras econômicas. Então, o eleitor acredita que está escolhendo um programa de governo, e ele só está escolhendo quem é que vai fazer papel de trouxa. Qual é o presidente que vai fazer papel de trouxa? E como ele não quer fazer papel de trouxa, ele sugere que ele pode fazer coisas que ele não pode. Então, os trouxas somos nós. E quando isso acontece, a política perde a sua razão de existir. Porque a política é definir prioridade. E quando você não pode definir prioridade, simplesmente você não tem política pública possível. E vamos para aquele mundo. Quando você pega outros países, por exemplo, nos Estados Unidos, você tem despesas que são obrigatórias, você tem despesas discricionárias, tem lei para isso, mas são leis. Aqui é Constituição. A maior parte das obrigações estão na Constituição. Então você teria que fazer emendas constitucionais para poder mexer nisso. Olha a complicação. Duas votações com 60% dos votos na Câmara, duas votações com 60% dos votos no Senado. Isso se a minoria, e sempre vai ter uma minoria, que vai entrar no Supremo Tribunal Federal dizendo que aquilo está quebrando uma cláusula pétrea, ou que aquilo está descumprindo uma outra regra constitucional que se sobrepõe à mudança que está sendo proposta. E essa Constituição é de 1988. Ela congelou a lógica de reflexão e de construção orçamentária em 1988. Nós estamos em 2026. Olha quanto tempo se passou. Se você pensar em anos, é uma coisa. Agora, se você pensar no que isso significa, você tinha um país que tinha 10 milhões de telefones fixos, hoje até tem 25 milhões de telefones fixos, mas tem 260 milhões de celulares. Não tinha um celular no Brasil em 1988, não existia. Um país que tinha 25% de analfabetos, hoje um país que tem 5% de analfabetos. Um país que tinha 65% de expectativa de vida, hoje tem 65 anos, hoje tem 76 anos. Um país em que a China tinha 2% do PIB global, hoje já tem quase 20% do PIB global. Um país que falava de hiperinflação, saída do regime militar. O muro de Berlim não tinha caído. Não tinha caído o muro de Berlim. O muro de Berlim foi cair em 1989. A gente está falando da Constituição de 88. Não tinha internet comercial, não tinha streaming, não tinha Pix, tinha fax. Tinha fax. A única coisa com X era fax. Três letrinhas também. Fax contra Pix. Então, o mundo do fax decidindo como é que é a terra do Pix. Você percebe? É uma coisa que não faz sentido. Você imagina uma empresa em 1988 constitucionalizando as despesas, estabelecendo uma quantidade de dinheiro para gastar no departamento de fax, para definir quantas máquinas de escrever elétrica vão comprar, quanto vão gastar com a central de telefônica, de telefonia, quanto vão gastar com a equipe de datilógrafos, porque tinha datilógrafo em 1988. Constitucionalize isso numa empresa e você vê o que acontece em 2026, quando a gente está falando em regime de trabalho híbrido, quando a gente está falando num consumo de energia no Brasil que triplicou. Então a gente precisa ter data center. O que era data center? Não era nada. Data center era um lugar onde você guardava as datas de aniversário, né? O centro de datas. Mas é data center. A gente não sabia o que era data center. Se alguém falasse que era data center, a gente ia ter um troço, né? A produção de petróleo do Brasil aumentou 8 vezes. 8 vezes de lá pra cá. É outro país. Imagina você chegar em 1988 e falar home office. Eu não sei nem o que é isso, né? É uma coisa maluca. Telemedicina. Mudou tudo. A gente fala em mudança climática. Ninguém falava em mudança climática em 1988. Só algum maluco. Tinha uns malucos que falavam de mudança climática. Mas eles eram considerados malucos. Hoje a gente fala de infraestrutura digital. Infraestrutura digital era você chegar na Polícia Federal, passar um carbono no dedo e colocar lá a impressão digital. Era isso, era impressão digital. Digital era o que tinha no dedo. Não era o mundo digital. E é aquele mundo analógico, envelhecido, estabelecendo as regras para o funcionamento de um país. Então, a democracia, e por isso que eu digo que é importante, embora pareça chato, não é só o direito de escolher o governante, mas é também o direito de uma geração estabelecer as suas prioridades. E nós, com essas decisões, tiramos das gerações atuais o direito de estabelecer prioridades Porque lá atrás, em função de o regime militar, a gente saía dele, em função de um mundo polarizado de outra forma, né? Mais pré-muro de Berlim, a gente achava o seguinte: nós não podemos permitir que os direitos sociais sejam agredidos. Então vamos constitucionalizar todos os direitos sociais para não mudar nada nunca, de forma nenhuma. E é evidente, a gente não pode em nenhum momento aceitar a ideia de que os direitos sociais podem ser cortados. Não se trata disso, mas se trata de ter, de dar ao governante aquele em quem a gente vai confiar, aquele a quem a gente vai confiar o futuro do país, a responsabilidade de comandar. Por quê? Do jeito que tá, primeiro a gente mata o investimento, depois, com o orçamento atual, a gente cega, impede a construção de prioridades, a gente esvazia o voto, porque o voto não quer dizer nada, e empurra a dívida o tempo inteiro, porque o que está acontecendo cada vez mais é a construção de um modelo de suicídio orçamentário, que é o que a gente está praticando no Brasil. E não é de hoje, não é este governo, mas só está crescendo, só está piorando. Nenhum governante fala isso a não ser depois de eleito. Quando ele é candidato, vou mudar isso, vou mudar aquilo, vou mudar, você ouve os candidatos, é impressionante, vou fazer, vou acontecer, não vai fazer nada, não vai acontecer nada, se não conseguir mexer com isso. Como isso não dá voto, eles não falam, e aí alguém tem que falar. Então nós temos que discutir isso, você tem que discutir isso, você tem que saber disso, você tem que entender isso, é fundamental. Se isso vai interferir no seu voto ou não, é pouco provável que interfira, porque como todos mentem, todos enrolam, todos nos enganam, não muda muita coisa. Mas é fundamental que você saiba. Hoje, o presidente é vítima do orçamento. Todos os presidentes, ao mesmo tempo que eles são vítimas, eles também são responsáveis por isso, porque eles não fazem nada para mudar essa realidade. Não fazem, porque não querem confusão. O Congresso não quer mudar essa realidade. O Poder Judiciário não quer mudar essa realidade. Ninguém quer mudar essa realidade. Quem quer mudar essa realidade? Somos nós, os eleitores, para poder transformar o país. Agora, sem mudar isso, nós não vamos transformar o país. Não sei se você concorda ou discorda, essa é a opinião que eu tenho sobre o assunto.
0: Agora, 12:23, um esquema de roubo de remédios para o tratamento contra o câncer é descoberto. Esse caso aconteceu no Rio de Janeiro e aqui em São Paulo. Quem fala é a Gabriela Morgado.
3: O empresário Stefano Montovani Fernandes é preso em São Paulo durante uma operação da Polícia do Rio de Janeiro contra o roubo de remédios oncológicos e imunossupressores. Ele é apontado como chefe do esquema. Stefano já tinha sido preso outras duas vezes por desvio de cargas de medicamentos contra o câncer em São Paulo. Mas depois de solto, passou a atuar no roubo de cargas em rodovias fluminenses.

0: Vice-presidente Geraldo Alckmin esteve com José Veloso, presidente executivo da Associação Brasileira da Indústria de Máquinas e Equipamentos. À tarde, além da ABMAC, o ministro do Desenvolvimento, Indústria, Comércio e Serviços, Márcio Elias Rosa, recebe representantes da Associação Brasileira da Indústria Elétrica e Eletrônica e da Associação Nacional da Indústria de Pneumáticos. Depois, ele tem uma segunda rodada de conversas com a Associação Brasileira das Indústrias de Calçados e com a Associação Brasileira da Indústria de Plástico.
1: Mais um caso de feminicídio agora em Minas Gerais. PM é suspeito de matar a esposa, que também era policial militar. Fala Daniel Martins.
2: Irá passar por audiência de custódia nesta quarta-feira o sargento da Polícia Militar suspeito de matar a esposa, uma capitã da PM, nesta segunda-feira em Belo Horizonte. Segundo o boletim de ocorrência, a mulher deu entrada sem vida no hospital, com diversas lesões pelo corpo e traumatismo craniano. O suspeito alegou que ambos fizeram uso de bebidas alcoólicas e êxtase e mantinham relações sexuais com dominação e espancamento. E mais tarde, a mulher caiu da escada batendo a cabeça. Os familiares da vítima afirmam que o casal tinha um relacionamento abusivo. O caso é investigado como feminicídio.
3: Mais uma morte por bala perdida no Rio de Janeiro. Os detalhes chegam com a Maria Eduarda Vieira.
4: Disputas territoriais entre facções criminosas em comunidades da Zona Norte do Rio de Janeiro já deixam mais de 20 pessoas baleadas em duas semanas. Entre elas, 12 morreram. Nesta segunda-feira, uma idosa de 76 anos morreu durante o confronto na comunidade Forquim Mendes, em Vigário Geral. Ela era dona de uma padaria e foi atingida dentro do estabelecimento comercial. A vítima foi identificada como Leda Maria da Conceição Antônio. De acordo com a Polícia Militar, os agentes foram acionados para uma ocorrência de homicídio e, quando chegaram ao local, encontraram o corpo da vítima. O caso está sendo investigado pela Delegacia de Homicídios da capital.
1: O STF apura a indicação de emendas parlamentares por líderes partidários sem mandato. Fala Márcio Rocha.
5: A partir de agora, a Polícia Federal começa a analisar as primeiras informações prestadas pelos presidentes dos partidos políticos em resposta ao questionamento feito pelo ministro do Supremo Tribunal Federal, Flávio Dino. Ele é o relator de um processo que trata de eventuais indicações de emendas parlamentares e vai examinar os dados apresentados pelos presidentes do Partido Social Democrático, Gilberto Kassab, e do Partido Liberal, Valdemar Costa Neto. Kassab negou qualquer envolvimento da presidência do PSD na definição de emendas. Já Valdemar, que afirmou que indicava as emendas em uma entrevista e que todos os outros presidentes de partidos faziam o mesmo, mudou o posicionamento e disse que apenas faz sugestões de caráter político. Além disso, Dino também vai analisar a resposta que foi enviada pela advocacia da Câmara dos Deputados, que também foi intimada no processo.
3: Depois de quase 2 anos, a aeronáutica encerra as investigações do acidente com o avião da companhia Voipaz no interior paulista. As informações chegam com a Lorena Pelanda.
6: O relatório final da queda da aeronave da Voepar será apresentado na quinta-feira pelo CENIPA. A divulgação será em Brasília e marca o encerramento da investigação técnica da tragédia, que deixou 62 pessoas mortas em Vinhedo, em São Paulo, no dia 9 de agosto de 2024. A expectativa é que o documento apresente os fatores contribuintes para a queda da aeronave e traga recomendações voltadas ao aprimoramento da segurança da aviação civil. Os investigadores analisaram os gravadores de voz da cabine e de dados de voo, examinaram motores e também sistemas de degelo.
1: A chuva ainda causa estragos no Rio Grande do Sul, fala Vicente Medeiros.
7: Subiu para 49 o número de municípios que contabilizam danos após as chuvas que seguem atingindo o Rio Grande do Sul. 19 pessoas seguem desalojadas em 6 cidades. Os principais estragos são destelhamentos, queda de árvores, interrupção no fornecimento de energia elétrica, bloqueios em rodovias e danos em prédios públicos. O Instituto Nacional de Meteorologia colocou o Rio Grande do Sul em alerta vermelho para acumular de chuva até o final desta terça-feira.
3: E o Santos joga hoje na Venezuela pela Copa Sul-Americana. Fala aí, Yuri Queiroga.
8: O Santos encara a Universidade Central da Venezuela hoje, às 21h30, na cidade de Valência. O jogo, válido pela ida da repescagem da Copa Sul-Americana, seria originalmente em Caracas. Porém, como a capital venezuelana foi afetada pelos terremotos no mês passado, a partida foi transferida para a cidade que fica no estado de Carabobo. Os atacantes Neymar e Gabigol foram preservados pela comissão técnica e sequer viajaram. O mesmo ocorreu com o lateral direito Igor Vinícius e com os volantes William Arão e João Schmidt. A Band News FM transmite Universidade Central e Santos a partir da às 20h30.
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0: Agora meio-dia, 32 minutos. Olá, boa tarde para você, ouvinte da Band News FM. Seja bem-vindo à nossa programação. Eu, Luana Bernardes, te acompanho por aqui com o noticiário do Rio de Janeiro em 90.3 FM. Te acompanhando com os principais destaques da sua cidade, do seu estado. Hoje, terça-feira, 21 de julho de 2026. Te convido já a participar da nossa programação pelo 999026970, o número do nosso WhatsApp. Fique à vontade para mandar a sua mensagem para cá.
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0: Dia 33 minutos, destaque do trânsito agora, Giovana Guitarrari, boa tarde.
2: Boa tarde, Luana, boa tarde também aos nossos ouvintes, falar um pouco de Avenida Brasil nesse momento, teve um acidente ali em São Cristóvão, uma faixa da pista central tá ocupada na altura da linha vermelha, por conta desse acidente que envolveu um caminhão e um carro, no sentido centro da via. Sete Rio, ele tá atuando ali no local para atender a ocorrência, o trânsito ele tá lento desde a Fiocruz, na verdade a Avenida Brasil, sentido centro, tá bem pegada, o trânsito tá bastante intenso, num longo trecho, desde a altura de São Cristóvão, onde teve esse acidente que acabei de citar, até a altura de Ramos. Então, realmente, o sentido centro da Avenida Brasil tá bem complicada. Além disso, né, em Guadalupe também uma faixa tá ocupada na Avenida Brasil, também sentido centro, por conta de um utilitário que tá enguiçado na altura do Atacadão. A Sete Rio também tá atuando aí nessa ocorrência, porém o trânsito tá apresentando boa movimentação. Então, realmente, sentido centro é só esse trecho entre Ramos e Vasco, do bairro Vasco da Gama, que tá tendo essas retenções. Sentido Zona Oeste está com boas condições ao longo de toda a via, com retenções apenas na altura de Irajá. Lu.
0: Obrigada pelas informações, Giovana. Participe você também, 999026970.
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0: Meio-dia, 35 minutos. Guilherme Faria está aqui no estúdio da Band News FM com balanço sobre exonerações no governo do estado. Boa tarde, Guilherme.
3: Oi, Luana. Boa tarde para você também e a todos. O número subiu para 5.129 desde março. Esse é o número de servidores comissionados que foram exonerados do governo do estado do Rio desde quando o desembargador Ricardo Couto assumiu a administração pública de forma interina. A economia estimada com essas mudanças é de cerca de 248 milhões de reais até o dia 31 de dezembro. Hoje, o secretário de Estado de Casa Civil do Rio, Flávio Wiedemann, assinou mais 19 exonerações na Secretaria de Agricultura, Pecuária, Pesca, Abastecimento e Desenvolvimento do Interior. Os desligamentos foram publicados no Diário Oficial, um dia após a exoneração de outros 149 servidores em cargos de comissão na pasta, que é, portanto, a mais afetada nessa semana com as mudanças na administração pública aqui do estado. Luana.
0: Obrigada pelas informações, Guilherme.

temos previsão de chuva para hoje. A máxima prevista é de 33 graus e a mínima de 14 graus. Segundo o Sistema Alerta Rio, o tempo permanece estável aqui na cidade. Panorama é o mesmo para quarta-feira e na quinta os termômetros entram em declínio. Quinta-feira, com tempo parcialmente nublado a nublado, chuva fraca isolada a partir da noite de quinta-feira.

De bilhetagem do Rio de Janeiro já é, reforça que os usuários precisam realizar um procedimento dentro do aplicativo para que o processo de atualização seja completo. Segundo a plataforma, depois de instalar a versão mais recente do programa, ainda é necessário atualizar a página principal do aplicativo para que o QR Code seja liberado. Após muitos usuários enfrentarem problemas para acessar a plataforma, o JAE publicou um vídeo nas redes sociais mostrando o processo completo de atualização.

0: trabalhadora doméstica encontrada em situações análogas à escravidão em uma residência no município de Nova Iguaçu, na Baixada Fluminense, vai receber R$645 mil de indenização dos empregadores. O valor foi acordado durante a audiência na Justiça. Segundo as investigações, a vítima trabalhava na residência há 52 anos e nunca recebeu qualquer remuneração pelos serviços. Ela realizava todas as tarefas domésticas e era responsável pelos cuidados do filho da dona da casa. Ela foi resgatada no dia 14 de julho deste ano em uma ação do Ministério Público do Trabalho no Rio.
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0: Mais do trânsito agora, Giovana Guitarrari.
1: Diretamente dos nossos ouvintes dessa vez, Lu, nosso ouvinte Naldo falou de um caminhão que tombou ali na BR-101. Vamos ouvir.
2: Boa tarde, amigo da Band. Caminhão tombou a carga aqui na BR-101, sentido Ponte Rio-Niterói, aqui no estaleiro Ultratec, sentido Niterói. Mas o trânsito tá andando, mas a carga tombou toda aqui na porta do estaleiro aqui, sentido Niterói.
1: Realmente está com boas condições, segundo o nosso mapa, apesar desse caminhão tombado. Mas você, então, motorista que está passando aí, tentando acessar a Ponte Rio-Niterói pela BR-101, fica atento, porque tem uma carga, né, junto com o caminhão que acaba tombando aí na via, Lu.
0: Obrigada pelas informações, Giovana Guitarrari. Mande sua mensagem para cá, fique à vontade, 999026970. É o WhatsApp da Band News FM. E o Fluminense anuncia a contratação do ex-atacante Fred como novo técnico da categoria sub-20 do clube. Fred volta ao Fluminense 4 anos depois de se aposentar como jogador do clube. Ele chegou a trabalhar como diretor de planejamento do Tricolor entre 2022 e 2024, participando do título da Libertadores de 2023. Segundo o maior artilheiro da história do Tricolor, Fred vai assumir o comando da equipe a partir do dia 3 de agosto, quando vai se apresentar em Xerém para iniciar o novo trabalho.

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0: Economia é com a Juliana Rosa, hoje excepcionalmente gravada, falando do tarifaço americano. Juliana Rosa.
1: Boa tarde a todos. Os empresários estão levando ao governo medidas para poder amenizar o impacto desse tarifaço de 25% dos Estados Unidos a produtos brasileiros que passa a valer nessa quarta-feira. O que eu estou ouvindo dos empresários é que eles não esperam que até as eleições essa decisão do tarifaço possa ser revertida. Então, eles estão levando ao governo uma série de medidas, inclusive para proteger não só dos 25% do tarifaço, como a probabilidade aí considerada grande de mais um tarifaço de 12,5%, que é aquela outra investigação para 60 países, incluindo o Brasil, que teoricamente, ali na visão dos americanos, tem que ser colocada para países que não fazem a fiscalização correta de trabalho forçado. Enfim, tudo para justificar as tarifas, que são uma forma do governo Trump proteger a indústria americana e a forma que ele acredita que é possível ali para poder fazer com que a economia americana possa crescer mais, se desenvolver internamente, enfim, algo que a gente nem está vendo isso na prática, né? Mas o que os empresários estão dizendo é que eles não defendem uma retaliação unilateral, né? Responder para os americanos na mesma moeda. Eles acham que isso sim pode ser muito prejudicial. A gente peitar os Estados Unidos, obviamente, não é uma condição de equilíbrio, né? O Brasil peitar os Estados Unidos, a gente pode ter uma pior ainda maior, né, da situação, vide Canadá com uma sobretaxa de 50%. Então, eles acham que até abrir uma janela de oportunidade ali de negociação pós-eleições de outubro, eles precisam, além do crédito subsidiado que o governo já anunciou através do Plano Brasil Soberano, medidas, por exemplo, para proteger a entrada de produtos importados. No caso da indústria calçadista, o presidente da AB Calçados, a indústria brasileira de calçados, diz que está aumentando muito a importação de calçados chineses. E também vão pedir o aumento do Reintegra, que é o programa que devolve parte dos impostos de produtos exportados. Então, são medidas ali para tentar encontrar uma forma de mitigar os efeitos desse tarifaço, que realmente traz empresas e segmentos que dependem muito da exportação americana, é uma perda de competitividade gigantesca, pode chegar a 40% quase de sobretaxa, é o dobro da média global. E a percepção é que o governo americano, ele está interessado em uma negociação mais estrutural, terras raras, por exemplo, e algo que só depois das eleições, né, uma política de Estado como essa, que não se decide de uma hora para outra, vai possibilitar. Enquanto isso, também a gente tem que buscar novos mercados e fazer do limão uma limonada, encontrar novas parcerias e isso forçar uma agenda estrutural no Brasil que a gente precisa tanto, que é para a gente ter competitividade no mundo, a gente precisa ter uma carga tributária menor, infraestrutura melhor. Então, isso pode levar a gente a um problema virar a uma solução para um crescimento maior, mais sustentado da economia brasileira. Volto com vocês.
0: Juliana Rosa, Economia com ela, volta a conversar com a gente amanhã. Valeu.
2: Bom, e a gente segue girando o noticiário por aqui. A fabricante de aviões Embraer anuncia a venda de até 45 aeronaves E195E2 para o grupo controlador das companhias Gol, Avianca e Wamos Air. Esse é o maior avião comercial fabricado pela empresa brasileira, um modelo equipado com motores de nova geração, com redução das emissões de carbono e menos ruído. O acordo prevê a compra de 20 aviões, mas pode chegar até 45 aeronaves. As primeiras entregas estão previstas para o quarto trimestre de 2027. De acordo com o Grupo Abra, que é a holding da Gol, as novas aeronaves vão ampliar a flexibilidade da frota, permitindo novas rotas, aumentar a frequência de voos e atender à demanda de mercados domésticos e regionais da América Latina.
3: Agora, 12:46, a gente já falou aqui de golpes em nome, entre aspas, de Brad Pitt, George Clooney, quem mais?
2: De todos, se você imaginar. Agora, perto da Copa, tava na moda de jogador de futebol também.
3: Também, teve bastante.
2: Qualquer famoso, na verdade, tá meio que sujeito a ser usado. Aliás, quem teve esses dias um golpe parecido foi a Fernanda Montenegro. Fez uns vídeos nas redes sociais, sim, dela denunciando que estavam usando a voz. Voz e a imagem dela com IA, enfim, pra distorcer coisas que ela não falou.
3: Agora, Roberto Carlos, o cantor, é bom explicar, porque tem ex-jogador também, enfim, tá tocando de fundo agora. Ele denuncia o golpe usando também a imagem e a voz dele, feitos com inteligência artificial para vender um tratamento falso de saúde. Quem conta os detalhes pra gente é o Luiz Eduardo de Castro.
4: O cantor Roberto Carlos se pronuncia após a veiculação de um vídeo falso no qual a imagem e a voz do artista são manipulados para vender um suposto remédio. O comunicado foi publicado nas redes sociais do rei nesta segunda-feira. Na legenda da postagem, Roberto Carlos afirma nunca ter gravado material ou autorizado o uso de sua imagem e voz. O músico pede ainda que os seguidores não compartilhem o vídeo, porque, além de enganar as pessoas, esse tipo de conteúdo pode causar prejuízos a quem acredita em informações falsas sobre saúde. Na semana passada, a atriz Fernanda Montenegro já havia denunciado que golpistas estão usando um vídeo falso com a voz e imagem dela para vender um suposto remédio que cura doenças como o Alzheimer. A artista de 96 anos usou as redes sociais para alertar os seguidores sobre material enganoso e pedir que a população fique atenta para não cair neste tipo de golpe.
5: Quero denunciar aqui o uso do meu nome, da minha pessoa, na propaganda de um remédio para idosos. Remédio esse que cura até Alzheimer. Sou usada como locutora e usuária. Só vi essa invasão na minha pessoa quando usei o meu celular. O uso invasor dessa dimensão na vida de um ser humano é um crime.
4: Atualmente, o crime de estelionato, previsto no artigo 171 do Código Penal, pode acarretar em reclusão de 1 a 5 anos, além da aplicação de multa. A punição ainda pode dobrar no caso das vítimas serem idosos ou pessoas vulneráveis. Mas projetos de lei que propõem um novo endurecimento de pena para o crime, quando praticado com o uso de IA, já tramitam na Câmara dos Deputados.
0: Bom, dois assuntos. Para variar, o Brasil acha que vai resolver problema com um aumento de punição. Para variar, né? É sempre assim. Nós temos um problema, vamos aumentar a punição. Tem um problema, vamos aumentar a punição. Se fosse simples assim, põe logo 200 anos, aí ia zerar. Não é verdade. Malandro não tem medo de ser preso. Porque sabe que não vai ser preso. Não tem medo de ser preso. Nós mostramos o Jornal da Band ontem, um camarada que pegou o celular dele e colocou na janela do banheiro em que uma mulher estava tomando banho. Mais de uma vez ele fez isso. Ele foi filmado fazendo isso. O crime dele prevê punição de 6 meses a 1 ano. De fato, é muito pouco. É muito pouco. Então nós estamos num extremo. Mas certos crimes já tem uma pena muito grande. O problema é que você não consegue fazer uma investigação, não consegue denunciar. Então não vamos achar que uma lei que aumente a pena vai resolver, porque não vai resolver. Tem que ter a certeza da punição. Primeiro. Segundo, gente, não dá para querer organizar e pedir responsabilidade para vagabundo. Vagabundo só conhece duas coisas: levar porrada quando é preso, e quem faz isso são os bandidos. Porrada, e às vezes eles são, levam tanta porrada que eles morrem, essa linguagem eles entendem. E o resto a gente tem que se proteger de uma forma preventiva. Você acha mesmo que um cara como Roberto Carlos, ou a Fernanda Montenegro, ou o Antônio Fagundes, que também teve o nome usado, você acha que é o cachê de um cara desse? É uma bica. Tony Ramos também teve o nome usado. O cachê desses caras é milionário. Você acha que um remédio de quinta categoria, um lixo que é vendido em rede social, vai ter dinheiro para pagar o Roberto Carlos? Claro que não vai. Não tem como. Então é desconfiar. Se tiver o nome Roberto Carlos associado a uma marca renomada, aí dá para você achar que é verdade, porque é uma marca renomada. Quando eu digo marca renomada, é marca consagrada, que pode assinar um checão de 3 milhões, 5 milhões, sei lá quanto que é o cachê do Roberto Carlos. Fernanda Montenegro é estrela do teatro, do cinema, da televisão, atriz mais renomada, mais festejada, mais extraordinária, mais incrível. Ela fala com você, você acredita. Se ela chorar, você chora. Se ela ri, você ri. Ela é um monstro do cinema, teatro, da televisão. Você acha que a Fernanda Montenegro, que chegou no patamar que ela chegou, vai receber uns caraminguá para fazer uma propaganda vagabunda de um lixo de rede social? Claro que não. Antônio Fagundes, outro monstro. Tony Ramos é outro monstro. Nós só estamos falando de gente gigante. Você acha que esses caras Você acha que o Brad Pitt vai namorar você? Porra, meu. Isso é ridículo. Então não acredita quando aparecer o Roberto Carlos vendendo porcaria, quando aparecer a Fernanda Montenegro vendendo porcaria. Eles não vão associar o nome deles à porcaria. Não vão. Então esquece esse negócio. O dia que aparecer uma pessoa famosa vendendo um produto, não compra. É mentira. A não ser que seja um produto renomado, tá? Vamos combinar assim?
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8: Estamos começando agora o Minuto do Empreendedor, apresentado pelo Banco BTG Pactual Empresas, que tem entre os seus propósitos ajudar jovens empresários e empreendedores a alcançarem o sucesso. Na minha companhia, Daniel Scandian, que é o fundador e CEO da Madeira Madeira. Daniel, na sua opinião, para os jovens que buscam sucesso, quais valores, quais atributos, quais práticas eles devem exercer para esse objetivo?
9: Eu acho que, sem dúvida, determinação combinado com curiosidade é onde a gente realmente tem aquele espírito de aspirante, de nunca saber que sabe tudo e conseguir evoluir e com muita determinação chegar onde precisa chegar.
8: Daniel Scandian, bem-vindo ao Minuto do Empreendedor, apresentado pelo Banco BTG Pactual, que, como disse, tem entre os seus propósitos ajudar os jovens empresários a alcançarem o sucesso.
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16: 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Agora, 12:56, a gente está de volta com as informações aqui do Rio de Janeiro. Destaque da Giovana Guitarrari.
17: Falar um pouco do túnel Rebouças, Lu. A gente recebeu uma mensagem do nosso ouvinte Sérgio Lima falando que está um trânsito bastante intenso dentro do túnel. Vamos ouvir.
18: Boa tarde, Luana. Boa tarde, amigos da Band News FM, Sérgio Lima. Passando aqui pelo túnel Rebouças, sentido centro, o sentido ao contrário, indo pro lado do Leblon, Ipanema, tá tudo parado. de engarrafamento deve ter uns 4 quilômetros. E agora acabou de passar o bombeiro, não sei o que que houve no sentido Leblon ou Ipanema. Band News em um segundo, tudo pode mudar.
14: Gente. Boa tarde, amigo da Band News FM.
17: Perdão, olha, acabei emendando o áudio no outro, mas falando um pouco do acidente no túnel Rebouças, né? A gente recebeu informações aqui do Centro de Operações do Rio, acabou de atualizar, duas faixas estão ocupadas no túnel Rebouças, no sentido Lagoa, por conta aí de um acidente que envolveu o carro e uma moto na altura da segunda galeria. A Sete Rios já está atuando no local. O trânsito está bastante intenso para quem está tentando acessar a Lagoa nesse momento. Já está atrapalhando o acesso pela Avenida Presidente Vargas e já está chegando também na altura da estação de trem da Praça da Bandeira. Então, realmente está causando aí um trânsito ao longo de todo elevado Paulo de Fronten, além de, claro, dentro do túnel. No sentido centro também tem retenções, também tá bastante complicado quem tá tentando pegar o túnel Rebouças para acessar o centro do Rio de Janeiro nesse momento. Então a minha recomendação aqui é vocês, tanto quem tá querendo entrar, quem tá querendo ir para o centro do Rio, quanto para Lagoa, para Laranjeiras, enfim, é ir pelo túnel Santa Bárbara. Tá com um pouco de retenção, mas não tá tão ruim quanto o túnel Rebouças nesse momento. Então é isso, Sete Rios já está atuando na ocorrência, então vamos torcer para que nos próximos momentos tenha melhora, Lu.
16: Beleza, obrigada pelas informações, Giovana. Mande sua mensagem para cá, fique à vontade, 99902-6970 é o número do nosso WhatsApp.

0: passam por tratamento veterinário as três maritacas pintadas com tinta amarela para serem vendidas como papagaios. Elas foram resgatadas na Feira Livre de Duque de Caxias, na Baixada Fluminense. Segundo o IBAMA, a intenção dos criminosos era elevar o preço das maritacas no mercado ilegal da fauna silvestre. Além da aplicação de tinta, as aves tiveram as partes das penas, das asas e da cauda cortadas. O Instituto também informou que as aves estavam com os bicos pintados de preto. Técnicos suspeitam que tenha sido usada graxa de sapato ou material similar. Na ação que aconteceu no dia 12 de julho, mas que só foi divulgada nesta terça-feira, três pessoas foram conduzidas para uma delegacia da Polícia Federal. O PF não respondeu à nossa reportagem. Além das três aves, dois canários da terra, um trincaferro, dois jabutis e um mico também foram resgatados.
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0: Uma hora. Quase 2 minutos.
1: E o tom? E o tom da Larissa Biscay, que tinha uma expectativa de virar uma hora. Tinha. Mas aí fazer o quê, né? Alguém não deixou que ela virasse.
0: Achei que você tá, ó. Ali, ó, fechado com o Ferretti.
1: Mas o Ferretti, ele falou, vai Larissa, vai Larissa.
2: Eu fiquei dando força.
1: Falou.
0: Tava cronometrado.
2: Então, nos últimos 10, 15 minutos eu falava, olha, tem que correr por causa do relógio.
1: Falou. Você
0: falou?
1: Falou, falou, você não viu?
2: Várias vezes.
1: É que você tá com fone, a Larissa tá usando um fone, então às vezes ela não ouve o que a gente fala aqui no estúdio.
2: Eu fiz alertas, né, olha, precisa acelerar.
1: Ele levantou um papelzinho assim pra mim, tava assim, 5 minutos.
0: Fala mais.
1: Larissa Biscaya, parabéns, viu? Eu vi que você se esforçou, só não conseguiu. Então é medalha de participação, não é aquela medalha de ouro.
0: Aquela que você é super a favor.
1: Não, nossa, eu adoro medalha de participação. 11999-592-100. Você é a favor de medalha de participação nas escolas? Eu sou contra. Quero abrir aqui uma frente. Contra. Não tem que ter. Desempenhou no esporte, medalha. Não desempenhou, vai treinar. Uma medalha de participação, tudo bem, não, né? Com 5 anos, 3 anos, né? O pai do Agassi, você sabe, o André Agassi, tremendo tenista, conta na biografia dele que ele chegou em casa com um prato, porque nos torneios é troféu para quem é primeiro lugar, prato pro segundo lugar, que é o primeiro derrotado. Aí ele chegou com o prato, o pai jogou no lixo. O pai jogou no lixo. Esse foi o estímulo. Funcionou para ele. Mas não acho que esse é um bom método. Agora, também, medalha de participação, o menino chega em casa, a menina chega em casa, pai, ganhou a medalha. Mas medalha do quê, minha filha? De participação, quer dizer, todos ganharam medalha. Aí não, eu não acho que é uma boa política. Vocês acham que é uma boa política? Conta pra gente.
0: Já tem participação chegando, tá? Mas é, o engraçado é a foto de perfil dessa participação. Teve um ouvinte, que é nosso ouvinte de Manaus, o Glauco, que ele escreveu, sou contra, totalmente. Só que a foto de perfil dele é Jesus. Aí parece que é Jesus falando, não, sou contra, não dá, não
2: decidi.
0: Tem como.
2: Decidi. Acabou a discussão.
0: Acabou a discussão, vou me pronunciar, desci aqui no WhatsApp da Band News.
2: Mas aí o que que eu faço com as que eu tenho em casa das corridas de rua? Que eu cheguei na posição número 3.812 e ganhei medalha.
0: O boletim que você gabaritou, você não tem guardado. As corridas ali de participação você tem. Ah, Ferretti.
1: Não, outra coisa é uma medalha pra registrar que você esteve lá. Agora, tá bom, tá aqui, tô, leva, né?
2: É porque aí não é uma competição nesse caso. Pra alguns é, corrida de rua você tem aquele pelotão de elite, mas pros outros o vencer é completar a prova.
1: É, não, você levantou um ponto importante, porque é bacana. Sei lá, você vai disputar uma corrida maratona de Nova York, não tô dizendo que é o caso.
2: Com certeza não.
1: Você quer voltar com uma medalhinha dizendo, disputei a maratona de Nova York.
0: Sim.
1: E algumas dessas maratonas, Larissa, você não pode participar se você não tiver um certo número de maratonas.
2: Sim.
1: Você não pode chegar.
0: Um ranking, né?
1: É, que nem comprar bolsa Hermes, Birk.
0: É, tivemos essa conversa. Vamos pro noticiário?
1: Vamos.
0: O senador Jacques Wagner, do PT da Bahia, vai prestar esclarecimentos à Polícia Federal no caso do Banco Master.
1: Será que vai?
0: Diz que vai.
1: Ah, tá.
0: Dizem por aí.
1: Entendi.
0: Diz o Rafael Procópio que vai.
1: Então vamos ver.
3: Está marcado para o dia 7 de agosto o depoimento na Polícia Federal do senador Jacques Wagner, do PT da Bahia. O parlamentar é investigado no âmbito do caso do Banco Master no Supremo Tribunal Federal. O depoimento deve acontecer na superintendência da PF em Brasília. O petista foi intimado por conta das investigações que apontam possíveis vantagens indevidas recebidas por supostamente ter atuado em favor dos interesses de Daniel Vorcaro no Senado Federal. De acordo com a investigação, o senador seria o verdadeiro dono de um apartamento em construção em Salvador, avaliado em R$2,5 milhões. O imóvel foi registrado em nome de terceiros e, segundo a PF, é um indício de ocultação de patrimônio. Wagner nega as acusações.
1: Olha, eu tô muito curioso para saber o que ele não vai falar, porque ele não vai explicar. Não dá para explicar. Ele disse que dá para explicar, mas vem cá. Vocês conhecem alguém que seria capaz de emprestar quase R$3 milhões para você comprar um apartamento? Fala assim, compra para mim, que foi o que ele falou, na Band News TV. Ele deu entrevista para Paula Valdez, pro Vitor, lá na Bahia. Perguntado, ele falou, não, sabe o que é? Eu queria comprar um apartamento para minha filha e pedi pro Augusto Lima, sócio do Daniel Vorcaro, pagar para mim, que depois eu pagava para ele. Vem cá, você faz isso com sanduíche, coxinha, refri, né? O ingresso lá que a Larissa Biscay disse que não vai ter em São Paulo, que foi cancelado o show.
0: Do Harry Styles.
1: Harry Styles. Já é complicado. Paga pra mim que depois eu te pago. Já acho complicado. Agora, um apartamento? Não tem cabimento um negócio desse. É óbvio que a desculpa é esfarrapada. Não tô dizendo que é mentirosa. Mas é tão difícil de acreditar. Aí tem mais. Aí tem consultoria de filho, de filha, de nora, de gente. Olha, o Jax Wagner vai ter trabalho pra tirar o pezinho dele que tá todo emporcalhadinho. Vamos acompanhar. Tô curiosíssimo pra ver esse depoimento.
2: Tem informação sobre desvio de dinheiro de clientes da Caixa Econômica Federal. Os detalhes chegam do Rio de Janeiro com Guilherme Faria.
4: A Polícia Federal realiza a operação Infiltrados contra um grupo que teria desviado 45 milhões de reais de correntistas e beneficiários da Caixa Econômica Federal. 120 agentes cumprem 25 mandados de busca e apreensão nos municípios do Rio de Janeiro, Duque de Caxias e Nova Iguaçu, na Baixada, Niterói, na região metropolitana, Cabo Frio, na região dos Lagos e nas cidades de Indaiatuba e Salto, em São Paulo. Segundo a PF, os bandidos tiveram acesso a dados sigilosos das vítimas. Servidores públicos e advogados participavam do esquema para embaraçar possíveis investigações e vazar informações privilegiadas.
0: Milicianos cobram taxas de trabalhadores de aplicativos de transporte no Rio de Janeiro. Fala Daniel Henrique.
5: Motociclistas que trabalham em aplicativos de transporte denunciam que milicianos que dominam os bairros de Valverde, Palhada e Cabo Sul, em Nova Iguaçu, na Baixada Fluminense, passaram a cobrar R$ 50 por semana para que eles atuem na região. De acordo com o relato de moradores, a taxa já era cobrada aos mototaxistas. No entanto, eles passaram a reclamar com um grupo miliciano que estavam conseguindo menos corridas por conta da atuação dos aplicativos. A cobrança passou a ser feita também a estes trabalhadores. Os criminosos fazem o controle do acesso às regiões pelas placas dos veículos. Questionada sobre a cobrança, a Polícia Civil disse apenas que investiga de forma contínua a atuação de facções narcoterroristas e realiza diligências permanentes para desarticular a cadeia criminosa ligada a esses grupos.
2: Um laudo aponta a causa da morte daquele aluno de uma escola de aviação no Paraná. Quem tem os detalhes é o Fred Fendanese.
6: Um choque anafilático causado por uma reação alérgica devido ao contato com o óleo foi a causa apontada pela morte do piloto aluno Gustavo Lara em Ponta Grossa, nos Campos Gerais do Paraná. Segundo investigações, o jovem de 27 anos foi vítima de asfixia mecânica causada por um inchaço na garganta. O aluno passou mal após o ritual de batismo de formação aeronáutica. A investigação também apura se antes do banho de óleo a vítima teria ingerido algo que poderia ter potencializado a reação alérgica.
0: Atualização do caso do menino que morreu espancado pelo pai depois de não responder a um bom dia. Esse caso aconteceu no sul do país, de onde fala o Vicente Medeiros.
7: A mãe do menino Oliver foi autorizada pela Justiça Gaúcha a comparecer ao velório e sepultamento do filho. Maiana Angelina Rogers está presa por omissão, já que, segundo a investigação, a mulher tinha conhecimento das recorrentes agressões do pai à vítima e aos outros filhos da família. A defesa dela alega que Maiana sofria violência doméstica e era coagida pelo marido. O homem, um missionário norte-americano, Dandres German Grayson, que confessou o crime à polícia, está preso preventivamente desde o dia 5 de julho. A investigação aponta que pai e mãe agrediam os filhos como forma de disciplina.
2: Moradores de Manaus ainda buscam atendimento médico depois de um vazamento de gás tóxico em uma indústria. Fala Jordânia Gama.
8: Manaus registra 648 atendimentos relacionados à exposição ao estireno após vazamento do gás químico no Distrito Industrial. Os dados são da Secretaria Municipal de Saúde e foram registrados entre o dia 15 de julho até ontem. Do total, 597 pacientes já receberam alta, 50 seguem em acompanhamento ambulatorial e um permanece internado. Duas mortes seguem em investigação para confirmar ou descartar a intoxicação, sendo dois idosos, um de 60 anos e outro de 66. Ainda de acordo com o levantamento, o tempo médio de exposição ao estireno foi de 3 horas e os mais atingidos têm idade entre 20 e 59 anos.
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0: Vocês estavam com saudades? Hoje tem jogo do Brasileirão. Fala aí, Paulo Xavier.
9: O Atlético Mineiro entra em campo hoje, às 7:30 da noite, contra o Bahia, em BH, pela 19ª rodada do Campeonato Brasileiro. O único reforço confirmado durante o período sem jogos, o zagueiro Léo Duarte, foi diagnosticado com uma lesão muscular na coxa direita e está em tratamento. Outro desfalque é o volante Alan Franco, que disputou a Copa pela seleção do Equador e foi liberado para resolver problemas familiares. O lateral direito Preciado e o atacante Alan Minda, que também estavam na Copa, já treinam com o restante do elenco, mas são dúvidas para a partida contra a equipe baiana.
2: Agora, 1:12, gente, a CBF acaba de divulgar uma informação, pelo menos para mim, que sou apaixonado por futebol, extremamente importante, hein? A partir do fim de semana, todos os jogos do Campeonato Brasileiro terão a tecnologia do impedimento semiautomático que a gente acabou de ver na Copa do Mundo e que dá para dizer que foi um sucesso. Acaba com aquela discussão, traçar aquela linha toda torta, aquela imagem com uma definição ruim. A princípio, não vai mais ter conversa. Em poucos segundos, a gente vai ter a confirmação pela tecnologia sobre se foi impedimento ou não. E aí, não imagino que a gente vai ter jogador cara de pau falando no ouvido do árbitro, perdendo tempo, parando o jogo por 3 ou 4 minutos. O
11: da Copa não era automático?
2: Eles usam o termo semiautomático e eu confesso que eu não sei o porquê. É a mesma tecnologia.
11: Mas será que é a ver? Porque quando entrou o VAR no Brasil e era a mesma tecnologia do VAR, o nosso demorava 1:30 para sair o resultado e lá fora 3 segundos.
2: Mas aí é muito mais a operação de quem tá ali, porque queira ou não, tem um sujeito ali com mouse para tentar dar zoom e identificar certinho onde tava um, onde tava outro. Agora não.
11: Agora é.
2: A máquina faz tudo.
11: E vai ter os, não precisa do sensor da bola para isso, né?
2: O comunicado da CBF é um comunicado bem longo. Eu tô lendo ele aqui agora, posso tentar trazer os detalhes ao longo do programa, porque acabou de sair. Pra gente tentar ter os.
11: Precisa do sensor da bola pra saber em que momento. No momento do passe.
2: Houve o passe.
11: Então precisa saber que o momento do passe. Porque o que eu vi na Copa é que apita o ouvido. Toca um apito no ouvido do bandeirinha. Pro bandeirinha ter a certeza de que ele pode levantar a bandeirinha para reforçar a segurança dele.
2: Até porque é um problema quando a gente tem análise do VAR, o sujeito que tá manuseando também tem que identificar o ponto exato
11: do toque.
2: Mas o resumo é esse.
0: O Augusto
2: já chegou? Ô, nosso Augusto.
0: O Augusto sempre consegue as coisas pra gente, né? Mandou para cá. Embora o sistema envie o alerta automático rapidamente, a decisão e a validação do lance permanecem sob responsabilidade do árbitro de vídeo e de campo.
2: Mas fica muito mais fácil, né?
11: Nossa, é uma ferramenta.
2: Praticamente não vai ter muito como discutir com a tecnologia.
0: Também.
2: Porque exatamente, hoje os caras brigam com a imagem. Se os caras conseguirem aplicar mesmo a tecnologia da Copa e aplicar aquelas leis anti-cera, que o sujeito tem 5 segundos para bater lateral, que o sujeito que pedir atendimento médico tem que ficar 1 minuto fora, isso é um ganho de qualidade pro produto do futebol brasileiro, que é horrível às vezes de assistir, menos pelo nível técnico e mais pela bagunça que é o jogo.
11: É verdade.
2: Isso é um ganho espetacular. Fim de semana já, em todos os estádios de cada time, enfim.
11: Tem um fornecedor, deve ser o mesmo fornecedor. Será que é o mesmo fornecedor?
2: Tem aqui também, eu vou caçar os detalhes. E na Arena Barueri também. A Arena Barueri é meio que uma segunda casa do Palmeiras, então 20 estádios de Série A. O Fluminense e o Flamengo jogam no mesmo estádio, que é o Maracanã, então todos equipados já no fim de semana.
11: E no tênis, a digitalização da bola, né? Da jogada, resolveu um problemão, porque tinha aquela coisa de cantar bola fora, que não era bola fora. Acabou aquilo, né? Gera aquela expectativa, gera frustração.
2: Sim. Eu ia brigar, eu ia reclamar.
11: Exatamente.
2: Não vou mais.
11: Pode gerar frustração. O Endrick ficou impedido num monte de jogada nossa lá.
0: Bom, e a gente vai agora à Bahia pra voltar naquele caso asqueroso que a gente trouxe ontem por aqui. Daquele homem que foi visto se masturbando enquanto uma mulher corria na esteira na frente dele. Segue a procura por esse homem, ele que agora é investigado por importunação sexual. Karina Araújo tá aqui com a gente, tem mais informações. Fala, Karina, boa tarde para você.
12: Boa tarde para você, Larissa, para o Ineg, para o Ferret também. Esse homem flagrado importunando sexualmente uma mulher enquanto ela treinava na academia de um condomínio residencial em Feira de Santana, no centro-norte da Bahia, virou a câmera de segurança do local antes dele se masturbar. A tentativa de não ser filmado foi descoberta pela vítima, que teve acesso ao registro. O material não foi divulgado por causa da Lei Geral de Proteção de Dados. Hoje, a vítima, que pede para não ser identificada, conversou novamente com a nossa equipe. Vamos ouvir.
13: Mas a gente conseguiu visualizar, viu que no momento do crime ele vira a câmera do condomínio e a câmera fica virada por 3 minutos, mais ou menos. Então, nesse momento que ele vira a câmera do condomínio, é o momento que eu posiciono a minha câmera. Então, por coincidência, ficamos de costa um para o outro. Ele desligando a câmera do condomínio, né, virando a câmera, e eu acionando a minha câmera traseira de celular, né, porque a qualidade da câmera traseira é melhor, né.
12: Essa situação aconteceu no último domingo. A mulher estava gravando o treino no celular dela para postar nas redes sociais. Quando ela pegou o aparelho, o material, para editar o vídeo, foi aí que percebeu o que tinha acontecido. Na hora, ela ficou assustada, sem reação, mas acionou a polícia militar. O homem é morador do condomínio, frequenta a academia e está foragido. O condomínio convocou uma assembleia para discutir a possível retirada dele do residencial e ela já pediu medida protetiva para a polícia, para que ele não se aproxime dela. Voltamos com vocês.
11: Isso é um canalha, né? Precisamos entender juridicamente. Eu acho que é importante a gente conversar com um advogado para entender juridicamente quais são as possibilidades de um caso como esse. Uhum. É importunação sexual? O que é exatamente? E daí, aí sim vale a pena ver. Porque esse caso está muito bem documentado, né? Muito bem documentado. Não tem discussão. O cara está foragido. É um caso de fácil investigação. Não tem que ouvir 250 pessoas. Pô, o cara foi lá e mexeu na câmera do condomínio. Então tem a... É inacreditável, realmente é inacreditável. E óbvio que um cara desse tem que ser expulso do condomínio, óbvio que ela precisa de medida protetiva. Agora, tem que botar um cara desse em cana. Eu só não sei o que a legislação prevê pra saber, porque acima de 4 anos de pena é que você vai cumprir algum tempo na cadeia. Se é importunação sexual e é a primeira denúncia, primeiro caso, às vezes, assim como aconteceu com aquele Thiago Brenan, o que parecia ser o primeiro caso, era o primeiro caso que fez barulho, depois apareceram dúzias de casos, né? 8, você outro dia fez...
0: Era isso que eu tava pensando, o Thiago Brenan eram 8 casos no total, 8. 2 em que ele foi absolvido, 4 condenações e outros que o processo ainda tava rodando. Pronto. Nesse caso específico, o que eu fico perguntando, assim, me perguntando é quantas vezes ele fez isso antes, se ele teve esse, entre aspas, cuidado de ir lá virar a câmera de segurança do prédio pra não captar o que ele tava fazendo. É. Provavelmente ele fez isso antes. Provavelmente não era não foi a primeira vez. Porque ele pensar onde é que tava a câmera que ia pegar ele, que ia aparecer, é muito complexo.
11: Não, é premeditado agora.
0: Premeditado.
11: Se tem mais gente... Porque todo mundo sabe quem é esse cara, né? A gente, não, obviamente, não mostra a imagem, não pode mostrar a imagem, nem dela e tal. Mas todo mundo sabe quem é esse cara. Então é óbvio que vai aparecer. Os vizinhos sabem. Deve estar circulando nas redes sociais. Eu quero que ele pague a conta social e também judicial.

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4: Agora 1:23. Boa tarde para os ouvintes sintonizados em 90.3. Eu, Fernanda Caldas, vou acompanhar vocês pelas próximas horas com as informações aqui do Rio de Janeiro. E a Giovana Guitarrari está com informação do trânsito para você, ouvinte, nesse momento. Boa tarde, Giovana.
5: Boa tarde, Fê. Boa tarde também aos nossos ouvintes. No outro local, a gente estava falando sobre o acesso aí para quem está tentando acessar a zona sul do Rio nesse momento pelo túnel Rebouças, que estava bem complicado por conta de um acidente que aconteceu ali na segunda galeria, sentido Lagoa, entre carro e moto. É, tá bem complicado realmente no túnel Rebouças e eu dei o túnel Santa Bárbara como opção, porém, nosso ouvinte Sérgio Lima, o mesmo que deu aí esse informe pra gente do túnel Rebouças, também tá falando do túnel Santa Bárbara, especificamente do elevado 31 de março, que tem um ônibus enguiçado ali também, quem tá tentando acessar em Laranjeiras, vamos ouvir.
6: Boa tarde, amigo da Band News FM, o Sérgio Lima. Exato. Tá aqui no viaduto 31 de março, indo aqui em direção ao Santa Bárbara, na entrada do Santa Bárbara, ônibus da Verdan enguiçado do lado direito, trânsito tudo parado em direção a Laranjeiras. 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
5: Então, realmente, tanto o túnel Rebouças quanto o túnel Santa Bárbara, nesse momento, para quem tá tentando acessar a zona sul do Rio, tá complicado. A Avenida Presidente Vargas já tá começando a ficar um pouco parada para quem tá tentando acessar aí os elevados desses túneis. É, especificamente do túnel Rebouças, o trânsito já tá chegando aí já na altura da Quinta da Boa Vista, aí, passando pela Praça da Bandeira, o trânsito. Então, realmente, tá bastante intenso. A melhor opção por agora é pelo aterro do Flamengo, né? Você seguir aí o centro até o final e pegar o aterro para poder acessar a zona sul do Rio, porque os túneis estão complicados. Quem tá querendo sair aí da zona sul

0: durante uma operação contra o uso de carros clonados em roubos a estabelecimentos comerciais. A investigação da Delegacia de Roubos e Furtos de Automóveis começou com a apuração de crimes de receptação e clonagem, mas os agentes descobriram que os veículos eram usados para roubar principalmente farmácias. A peça central para a investigação foi o roubo registrado pela câmera de segurança de uma drogaria em Jacarepaguá, na zona sudoeste, alvo do grupo. Imagens gravadas mostram os bandidos rendendo clientes e funcionários. Eles levaram mais de 90 mil reais em canetas emagrecedoras. No mercado regular, uma caixa com 4 canetas pode chegar a quase 4 mil reais. Um dos bandidos que participou do roubo à farmácia foi preso na operação desta segunda-feira. Daniel Pereira Ferreira Silva aparece nas imagens de bermuda e blusa preta, apontando uma arma para um cliente, enquanto um comparsa rende um funcionário. A delegada Luciana Ribeiro explica que objetos apreendidos na ação vão ajudar a identificar outros membros da quadrilha e crimes cometidos por eles.
1: Então, a organização criminosa Comando Vermelho utiliza diversos outros crimes para refinanciar a sua atuação criminosa. Clonagem de veículos, que possibilitam também roubos, furtos a farmácias, roubos a transeuntes e outras modalidades criminosas. A gente conseguiu, junto à Justiça, mandados de busca e apreensão. Com essas apreensões, nós vamos conseguir, de certa forma, prosseguir com as investigações e identificar outros alvos, a forma como eles trabalham, né?
0: Outras duas pessoas que não eram alvo da operação também foram presas. Elas tinham mandados de prisão em aberto por outros crimes, como tráfico.
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3: O mercado da inteligência artificial segue modificando diferentes pontas do mercado de tecnologia, hein, Orison?
4: O mercado de inteligência artificial e as finanças das empresas, porque essas já estão começando a ter ali sinais muito, muito preocupantes. Se a gente sempre comentou aqui sobre os riscos que a inteligência artificial traz para o mercado de trabalho, Edu, eles estão chegando também aos balanços das empresas. Talvez os nossos ouvintes se lembrem que, algum tempo atrás, eu cheguei a comentar aqui que a indústria de software estava em risco e agora já não está mais em risco. Não sei se já dá para dizer que está em crise, Edu, mas ela está muito preocupada com o que está acontecendo. E por uma razão muito simples. Se a gente pegar o exemplo de uma Salesforce, para quem não está tão familiarizado assim, a Salesforce, Edu, ela é a empresa responsável pelo principal CRM do mundo. CRM é um software, né, empresarial que serve para as empresas gerenciarem principalmente as suas relações de compras, de vendas, né, melhor dizendo, né, a sua força de trabalho ligada à venda. E a Salesforce é uma empresa gigantesca, né? Pois bem, as ações da Salesforce sofreram fortes impactos desde o começo do ano, porque muitas empresas que contratavam os serviços da Salesforce, que são caros, né, os softwares não são baratos, começaram a perceber que elas poderiam usar a inteligência artificial para começar a construir as suas próprias versões desse software. Não é uma coisa tão simples, mas começa a ser possível, especialmente para aquelas empresas que têm times de tecnologia internos. Esse mesmo problema começou a bater na porta da Adobe e as pessoas começaram a perceber, as empresas principalmente, começaram a perceber que assim, puxa, será que eu preciso continuar a pagar as assinaturas que a Adobe me cobra? Será que eu não posso começar a tentar desenvolver softwares similares, ainda que não sejam tão sofisticados quanto os da Adobe? O mercado começou a reagir a isso e começou a perceber que esse é um risco real que a indústria de software começa a sofrer por conta do crescimento e da sofisticação dos sistemas de inteligência artificial. E aí eu estou falando principalmente do Claude. É mais um ponto em que o crescimento da inteligência artificial traz preocupações.
3: A gente já falou dos efeitos da inteligência artificial no mercado de trabalho, agora também no mercado empresarial dessas companhias. É claro que a gente vai acompanhando e contando tudo por aqui. A coluna de tecnologia volta amanhã.
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0: Agora, 1:32, a Copa do Mundo deixou saudades, porém começa a contagem regressiva para outra Copa, a Copa Feminina. O Brasil será o primeiro país da América Latina a receber o Mundial. Das 8 cidades sedes da Copa, a Band News FM está presente em 7. Então, pode esperar, a nossa equipe estará engajada para trazer toda a emoção do Mundial, nos gramados e nas ruas, com a força e o dinamismo do rádio e também em todas as plataformas digitais e na Fest TV. Sabe quem vai contar mais sobre isso?
1: Quem?
0: Ela, Larissa Biscaia.
2: A Copa de 2026 pode ter chegado ao fim, mas tem um sonho que segue vivo.
3: Meu sonho sempre foi ser uma jogadora e chegar na seleção brasileira. Com a Copa do Mundo do ano que vem, espero que o futebol feminino possa ser muito mais valorizado e que mais meninas possam se interessar pelo esporte.
2: Essa é a Vitória Viegas, de 12 anos de idade. Para ela, que joga em um time de base no Paraná, não tem um outro assunto. A Copa Feminina, que para quem não sabe, vai ser no Brasil no ano que vem.
4: Rapaz, eu não tava sabendo que ia rolar a Copa Feminina, não.
5: Sei sim, inclusive, vai ter um jogo aqui pertinho. Eu quero ir.
6: Acompanho mais o masculino, mas se tiver um por aqui, mais no Almeidão, algo próximo, eu irei.
2: 8 capitais vão receber a Copa. Rio de Janeiro, São Paulo, Belo Horizonte, Brasília, Porto Alegre, Recife, Fortaleza e Salvador. É na capital baiana onde a Lívia Simões ensina futebol para meninas, com o objetivo de empoderar por meio do esporte. Para Lívia, a Copa no Brasil é a chance para que as meninas se identifiquem com quem está no campo.
7: Que a possibilidade dessas meninas estarem treinando em locais acessíveis e sonhando em se tornar atletas de futebol.
2: Para quem já chegou no gramado, o sonho é o mesmo, é ver o futebol feminino acontecer. Como destaca a zagueira Aline, de 17 anos de idade, que joga no Grêmio, em Porto Alegre.
8: Eu espero que essa Copa do Mundo traga mais investimento pro futebol feminino, mais cobertura da mídia, mais visibilidade e um incentivo, principalmente para as atletas mais novas, a continuar.
2: E é o mesmo sentimento da atleta Mariana Emanuel, que joga no time feminino do Flamengo.
9: A gente vê toda a comoção que uma Copa do Mundo ela causa no mundo, mas em especial, como vai ser aqui no nosso país, no Brasil, eu espero que ela também tenha um poder de transformação para que as pessoas possam apreciar o futebol feminino.
2: Mas não é só no campo. A Copa promete movimentar o país economicamente. Um estudo da Embratur, feito em parceria com a FGV, aponta que a Copa Feminina deve movimentar mais de 8 bilhões e 800 milhões de reais. Em Belo Horizonte, que é uma das sedes, a empresa municipal de turismo já espera hotéis, bares e restaurantes lotados. Como destaca a diretora da Belo Tour, a Daniele Rossi.
10: É o momento que a gente espera aí um giro de economia, considerando a rede hoteleira, restaurantes, os produtores de eventos da cidade, porque a gente também vai ter o programa de voluntariados das Copas, igual acontece na Copa Masculina, que também vai ter essa movimentação aí de produtores da cidade.
11: A primeira edição da Copa Feminina foi em 1991 na China. E desde então, a seleção mais vitoriosa é a americana. Os Estados Unidos conquistaram 4 estrelas no uniforme. Na sequência vem a Alemanha, que venceu 2 Copas, a Noruega, que venceu mais uma. E na última edição, foi em 2023, na Austrália, foi a vez da Espanha ganhar, assim como fez agora a seleção masculina. Para nossa seleção, para brasileira, essa pode ser a primeira estrela conquistada e em casa.
2: Lá fora, a fama de país do futebol nos acompanha. A Dayana Coelho, que trabalha em uma loja de festas em Fortaleza, conta que muitos estrangeiros que visitam a cidade costumam comprar bandeiras e adereços do Brasil de lembrança.
12: Bandeirinha, bandeira, para poder levar para fora, né? Que a maioria do pessoal que veio para cá é turista. Aí estão levando bandeira do Brasil, tô levando alguns acessórios para representar, né?
2: A Copa Feminina vai ter 32 seleções. E anota aí, o Mundial começa no dia 24 de junho, com abertura no Maracanã.

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3: Agora 1:38, Giovana Guitari, tem informação de trânsito?
4: Tá bem complicado hoje os túneis aqui do Rio, Fê. A gente já falou sobre o túnel Rebouças, a gente falou sobre o túnel Santa Bárbara. Agora o nosso ouvinte tá mandando mensagem pra gente falando do túnel Zuzu Anjo. Vamos ouvir.
5: Boa tarde, equipe da Band.
3: Boa tarde.
5: Aqui é o Ipojucan de Irajá. Eu tô aqui em frente à favela da Rocinha, tentando passar aqui pelo túnel Jesus Anjo, mas tá tudo parado. É mais um túnel nessa tarde com problemas. Trânsito infernal. Uma boa tarde para todos.
4: Rio, o Centro de Operações do Rio já atualizou a situação ali no túnel Zuzu Anjo. Tem uma faixa ocupada no sentido Lagoa em função desse ônibus que enguiçou ali no meio da via. A equipe da Sete Rio tá atuando no local, o trânsito ele tá bem intenso desde um pouquinho depois do Mirante da Rocinha, quem tá pegando aí em sentido Lagoa, até a altura da Praia de São Conrado. Então realmente é um longo trecho aí de extensão de trânsito intenso, então realmente os acessos para a Zona Sul hoje estão bem complicados. Quem faz aí sentido Lagoa para acessar a Barra da Tijuca vai encontrar boas condições ao longo do túnel, não tem nenhuma restrição, nenhuma ocorrência, porém quem tá tentando acessar a Lagoa vai ter essa dificuldade. Então só lembrando, o túnel Zuzu Anjo, o túnel Rebouças e também o túnel Santa Bárbara nesse momento para quem tá tentando acessar a Lagoa tá complicada. O túnel Rebouças aqui, de acordo com o mapa, deu uma melhorada perto realmente do túnel, porém o elevado Paulo de Fronteira ainda tá com certas dificuldades, assim como o elevado 31 de março. Novamente, quem tá tentando acessar o centro do Rio e a Barra da Tijuca tá com boas condições nesses túneis, então pode seguir sem problema nenhum, Fê.
3: Obrigada, gente.

0: olha, segundo o Sistema Alerta Rio, previsão de sol para os próximos dias aqui na capital fluminense. Temperatura deve continuar na casa dos 27 graus.
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3: Uma hora e 42 minutos, a Polícia Federal conclui um processo administrativo disciplinar e decide demitir Eduardo Bolsonaro por abandono de cargo. O ex-deputado federal estava licenciado do posto de escrivão, mas com a perda do mandato na Câmara, deveria ter voltado ao trabalho. No entanto, o ex-parlamentar vive desde fevereiro do ano passado nos Estados Unidos. Ele alega a perseguição política aqui no Brasil. Segundo o jornal Folha de São Paulo, falta agora apenas uma assinatura do ministro da Justiça, Wellington Lima e Silva, e a publicação da demissão.
4: O Superior Tribunal de Justiça marca para 6 de agosto o julgamento das acusações de assédio sexual contra o ministro Marco Buzzi. A informação é do jornal O Globo. As denúncias foram feitas por duas mulheres, uma ex-funcionária do gabinete dele e uma jovem de 18 anos, amiga da família do magistrado. A Procuradoria-Geral da República defende a aposentadoria compulsória do ministro, que é a penalidade máxima prevista atualmente para um magistrado. Marco Buzzi nega as acusações.
3: Suspeita de fraudes em licitações na Câmara Municipal de uma cidade de Minas Gerais. Fala, Tayane Ribeiro.
5: Duas pessoas são presas em uma operação realizada hoje contra um esquema de corrupção e fraudes em licitações na Câmara Municipal de Santa Luzia, região metropolitana de Belo Horizonte. Além da prisão preventiva dos suspeitos, foram cumpridos mandados de busca e apreensão, afastamento da função pública, sequestro de bens e bloqueio judicial de valores. De acordo com as investigações, há indícios de que contratos públicos teriam sido direcionados mediante pagamento de propina e fracionamento indevido de contratações, com participação de agentes públicos e fornecedores. As investigações prosseguem para identificar a extensão dos prejuízos aos cofres públicos e verificar a eventual responsabilidade criminal dos envolvidos.
4: Uma nova pesquisa Genial Quest aponta que a maioria dos entrevistados acredita que o presidente Lula será reeleito neste ano. A sondagem diz que 55% dos brasileiros esperam uma vitória do petista em outubro. Em abril, esse índice era de 49%. Já os entrevistados que acham que o senador Flávio Bolsonaro, do PL, será eleito, somam 25%. No levantamento anterior, eram 32%. 4% disseram acreditar na vitória de outro candidato e 16% não souberam responder.
6: Bom, é importante deixar claro o seguinte, não é uma pesquisa de intenção de votos. Esta é uma pesquisa para saber o que aquele que é entrevistado pensa sobre quem vai ganhar. É evidente que se você tem um número muito grande de pessoas que acha que o Lula vai ganhar e um número bem menor de pessoas achando que o Flávio Bolsonaro vai ganhar, é porque um número grande de eleitores do Flávio Bolsonaro não está botando fé no próprio candidato. E um número razoável de eleitores do Lula põe fé no candidato. Isso diz muito sobre a qualidade das campanhas, diz muito sobre a comunicação das campanhas, diz muito sobre as confusões que cercam o Flávio Bolsonaro, que a impressão que dá é que ele realmente gosta de uma casca de banana. A única notícia boa que a campanha dele produziu foi quando ele apareceu na primeira pesquisa lá em cima, com uma porcentagem elevadíssima de votos, todo mundo se surpreendeu. Depois disso, ele falou, não, eu vou sabotar, eu vou aprontar. E começou a aprontar, aprontar, aprontar, aprontar, aprontar. E aí as pessoas começam a falar, ele não vai ganhar. Ah, mas você vai votar nele? Vou, mas ele não vai ganhar. essa que é a questão. Tem muita gente que adoraria poder votar num candidato capaz de vencer o Lula, porque não quer o Lula, mas olha pro Flávio Bolsonaro e fala, esse aí não vai vencer o Lula, não. Esse aí, quando for pro segundo turno, é pato, vai perder. Tem muita gente pensando assim. No contrário, não estaria 55 a 25. Repito, não é a intenção de votos, mas é aquele sentimento que as pessoas têm de quem vai ganhar. A gente tinha o sentimento de que o Brasil não ia ganhar a Copa, a gente tinha o sentimento de que a França ia ganhar e não sei o que e tal. Aconteceram coisas variadas. O Brasil, de fato, não ganhou. Mas quem ganhou foi a Espanha, né? A gente nem cobria tanto a Espanha como cobriu a França. Mas, por enquanto, é isso. Saiu uma outra pesquisa, no entanto, mostrando que a distância entre os dois não é tão grande quanto parece. Ou seja, tem mais gente votando no Flávio Bolsonaro e um número menor acreditando que ele vai ganhar, o que é muito curioso.
3: Bom, ainda falando de eleições, Ciro Gomes é confirmado como candidato ao governo do Ceará. Fala Moisés Mororó.
7: Ciro Gomes teve a candidatura ao governo do Ceará confirmada durante a convenção da Federação PSDB Cidadania, presidida por Tarso Gereissati. Primeiro nome oficializado na disputa estadual, Ciro concorrerá pela coligação Unir para Mudar, que também lançou 23 candidatos a deputado federal e 45 a deputado estadual. O candidato a vice-governador ainda não foi definido, mas o ex-prefeito Roberto Cláudio, do União Brasil, é o principal cotado. A oposição também articula as candidaturas de Alcides Fernandes e Capitão Wagner ao Senado.
4: E a seleção feminina de vôlei inicia amanhã a fase de mata-mata da Liga das Nações jogando em Macau, na China. O Brasil vai enfrentar o Japão a partir das 8:30 da manhã, valendo vaga nas semifinais. A oposta Rosa Maria diz que espera um duelo difícil diante das japonesas.
8: Mas um jogo super importante, que se a gente conseguir essa vitória aí, já leva a gente para uma zona de medalha muito importante. Então, é sempre um jogo muito difícil contra elas. Acho que a gente espera essa dificuldade desde o primeiro ponto e sei que a gente está preparada para lutar da mesma maneira que elas para cada ponto, como se fosse o último ponto das nossas vidas. Então a gente tem se preparado bastante nessas últimas semanas no Japão e aqui em Macau, treinado bastante, focado bastante nos pontos do time delas e no que a gente precisa melhorar também e se adaptando também como equipe. Então acredito que a gente pode fazer um ótimo jogo. A gente conta com a energia de todo mundo aí no Brasil para mais uma batalha muito dura contra elas, mas tenho certeza que a gente vai dar o nosso melhor e a gente conta com a energia de vocês aí do outro lado.
3: Ó, se o nosso time de vôlei vai ganhar medalha, eu não sei. Mas os nossos ouvintes estão participando aqui, falando da tal da medalha de participação. Vou começar com a Priscila, ela que é professora de matemática na rede municipal aqui em São Paulo. Sou a Priscila, sou professora e sou contra a medalha de participação porque os alunos não aprendem que precisam se empenhar para ganhar algo. Essa tá na linha do Oineg, a mesma coisa que você tinha falado mais cedo. Sobre, enfim, a medalha de participação não indicar necessariamente o esforço do aluno e tudo mais para que ele consiga valorizar. Quem mais que participou por aqui? A gente fez essa pergunta depois da uma hora, se eu não me engano, foi isso?
4: Foi. Logo depois da virada de hora atrasada, como sempre, o...
3: Que isso? Nossa! Gratuito!
6: Essa foi, mais essa foi. Essa foi.
3: Amanhã a mesa é sua, tá?
4: Ah, é?
3: É.
4: Então tá.
3: Acabei de decidir aqui depois dessa. Acabou a colaboração.
4: Olha, o Renato Souza, mudando de assunto, o Renato Souza tá falando que medalha de participação é piada e tá perguntando onde tá o mérito. Eu falava fora do ar que, pelo menos na minha época, a medalha que a gente ganhava em campeonato de escola vinha escrito exatamente honra ao mérito. É a frase que tinha ali, era uma medalha padrão que você comprava em qualquer
6: exatamente
4: loja, tem
6: qual é
4: em papelaria.
6: Você
4: o Renato...
6: é convocado.
3: Nossa, o Rafael de Salvador foi duro, mas tudo bem. É a comemoração e a banalização da mediocridade.
6: Concordo.
3: Não vamos enaltecer quem trabalha ou estuda. Aliás, a gente não pode deixar de enaltecer quem trabalha ou estuda ao ponto de se destacar.
6: Claro.
3: E ficar enaltecendo quem não se destacou.
6: Exato, exato. E essa é a história.
3: Banalização
6: da
3: mediocridade.
6: Você pode ir? Não, você tem que ir. Aí você chega lá e ganha uma medalha de participação. Isso aí, coleciona medalhas de participação. Você tem que disputar, você tem que ser o melhor. Aí você é o segundo melhor, você é o segundo melhor, você é o terceiro melhor, terceiro melhor. Agora você não é nada. Porque pode acontecer, não é porque você tem 6 anos, que, ou 7, ou 12, que você é brilhante. Não é assim que funciona. Imagina, pô. Todo mundo é espetacular. Ah, pelo amor de Deus.
9: Mas a partir de que idade a gente deve começar?
3: Qual vai ser o nosso limite, vai?
9: Outra polêmica. A mostrar para as crianças a verdade da vida.
6: Eu não tenho formação para isso. Eu estou propondo um debate. Eu espero que os nossos pedagogos, estudiosos, nossos ouvintes qualificados nos ajudem a pensar. Eu estou provocando. Acho que a ideia de que todos merecem uma medalha, para a gente difundir a ideia de que todos somos iguais, não somos iguais, não somos iguais, nós somos diferentes. Nós temos virtudes e defeitos, nós temos habilidades e outras que não são. Eu não sei desenhar. Eu não sei desenhar, vou fazer um jacaré, parece um pregador de roupa. Eu vou fazer um pregador de roupa, parece um grampeador. Parece qualquer coisa, eu não sei, não consigo. A minha bola não fica redonda, não consigo. É, eu não tenho nenhuma habilidade esportiva extraordinária. Gosto de jogar tênis, mas é um amor não correspondido. Joguei rugby, mas por causa do meu tamanho em algum momento. Futebol, eu sempre era escalado para ser o técnico, porque era a única garantia de que eu ia ficar no banco, nem entrar em campo.
3: Nem para goleiro você não era escalado.
6: É, mas as pessoas sabiam que não ia dar certo. Não ia dar certo. Então, não tem esse trauma. Qual é o problema, entendeu? Qual é o problema? Não tem, os caras são ótimos no piano. Não tô dizendo que você não tem que tocar piano, tocar violão, jogar futebol. Tem que jogar tudo. Tem que se apresentar todos os esportes. Tudo. Pra ver se acha algum que vale. Agora tem que ganhar medalha de tudo. Ah, pelo amor de Deus. Eu gosto de fazer churrasco.
3: E você ganharia uma medalha pelo churrasco?
6: Acho que não. Acho que o netão, que é bom de churrasco, não ia me dar uma medalha.

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4: Agora 1:54. Vamos atualizar o trânsito, Giovana Guitarari.
5: Atualização direto dos nossos ouvintes, Fê. O nosso ouvinte André Mendonça mandou um áudio aqui pra gente falando como é que tá a situação ali do elevado Paulo de Fronten. Vamos ouvir.
6: Do trânsito intenso na subida aqui pro elevado Paulo de Fronten, quem vem da Praça da Bandeira, já melhorou muito as condições. Já dá para andar assim, fluir bem melhor, tá? A partir aqui do primeiro terço do elevado.
5: Então aí a gente já consegue ver aí uma melhora, então, para quem tá tentando pegar o elevado Paulo de Fronten e posteriormente, né, o túnel Rebouças para acessar a Lagoa Rodrigo de Freitas. Eu aproveito também para fazer uma outra atualização no local. A gente falou sobre o Enguiço em Guadalupe, na Avenida Brasil. A via foi liberada, tá? Sentido centro da Avenida Brasil, na altura de Guadalupe, depois de retirar esse utilitário que estava enguiçado na altura do Atacadão. O trânsito tá apresentando boas movimentações. Na verdade, a Avenida Brasil como um todo, no sentido centro, estava bem pegado mais cedo, mas agora já tá bem melhor. Tá com boas condições em toda a via. Sentido Zona Oeste, tá com retenções apenas na altura da Maré, mas tirando aí esse trechinho também, tá com boas condições, Fê.
4: Obrigada, Giovana.

90 equipamentos elétricos de mobilidade já foram apreendidos pela Secretaria de Ordem Pública desde a publicação do decreto que regulamentou a utilização e circulação desses veículos no Rio em abril desse ano. De acordo com a CEOP, as apreensões aconteceram em sua maioria em Copacabana, na Zona Sul, e no Recreio dos Bandeirantes, na Zona Sudoeste. As fiscalizações em ciclovias e ciclofaixas são realizadas em formato de blitz, mas de caráter educativo, né? Sem aplicação de multas. Mais de 25 mil pessoas já foram abordadas. Apesar disso, também são feitas operações em túneis, como Santa Bárbara e o Rebouças, em que os condutores de ciclomotores e bikes elétricas que passem por essas vias podem receber uma multa diretamente no CPF no valor de R$ 130. Também são realizadas fiscalizações para combater o aluguel irregular de ciclomotores nos calçadões da orla. A locação desses equipamentos só é permitida se o proprietário tiver alvará e autorização e endereço comercial para realizar a atividade.

0: 9 medicamentos distribuídos pela Rio Farms, que é a farmácia estadual de medicamentos especiais do Rio de Janeiro, aparecem disponíveis no sistema. Da lista, 24 farmacos são de responsabilidade da Secretaria Estadual e 15 do Ministério Público. A gente está acompanhando a dificuldade dos pacientes para conseguir acesso aos medicamentos há meses.
1: Band News no meio do dia fica por aqui, 1:58. A gente volta amanhã no mesmo horário, Humberto Ferretti. Sigam-no no arroba Humberto.Ferretti. Tira o H do nome dele, porque não tem, não é tira, não tem. Simplesmente não tem. E tá cheio de novidade por lá. Quer dizer, acho que tá hoje, eu não conferi. E sigam a Larissa Biscaia, arroba Larissa Biscaia Underline. Também tá. Tá? Tem novidade lá?
2: Tem novidades.
1: Então pode conferir que. Olha só, tem novidades lá. Ela disse, o Ferretti não falou nada. E me sigam. Tem novidade?
3: Tem. Não dá pra acompanhar a Larissa.
1: Não,
3: tem.
1: Não dá. Não tem.
2: Você chega lá. Acredito no seu potencial.
1: E me siga no arroba euineg. Volta às 7:20. Jornal da Band, transmissão simultânea aqui na Band News FM. Valeu, gente. Tchau.
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0: meus amores, tem método no ar. Como vão vocês? Como vai você? Eu confesso, Eduardo Frumento, não sei quem escolheu essa música, parece ser coisa do Ivan Brandão, certo? E eu não reconheci essa música, mas ao mesmo tempo fiquei com a impressão de que seja um samba, é um samba enredo, me parece um samba enredo, e parece um samba concorrente na Mangueira. E nesse caso seria um samba derrotado, concorrente na Mangueira, naquele carnaval em que a Mangueira terá homenageado Maria Bethânia. E pela voz, eu não conheço o samba, pela voz me lembro tantinho da Mangueira, mas não sei se é.
1: É ele, certo? Mesmo.
0: Caraca, ó.
1: É ele mesmo. É porque a Bethânia gostou tanto desse samba que a Bethânia colocou no disco que ela lançou logo na sequência.
0: Ó.
1: A Menina dos Meus Olhos, e aí tem aí. É esse samba que ela colocou com o Tantinho.
0: Tantinho da Mangueira, eu
2: os
0: conheci.
2: Caras tiveram os caras tiveram a manha de escolher o samba que não foi o que ela mais gostou pra ser homenageado, né? Tem que ter moral.
0: Tem que ter moral.
2: Pra não escolher o samba que a homenageada mais gostou.
0: Brandão, que na história do samba enredo tem muitos casos assim, né? Sambas que não são tantos, mas sambas que não foram pra avenida e que se tornaram mais famosos do que os sambas que desfilaram. Por exemplo, o Império Serrano 1975, que o Estrela de Madureira, que o Roberto Ribeiro consagraria, brilhando no imenso cenário, ficou mais famoso do que o Baleiro Bala, que desfilou em 75. Essa assim mesmo, belo samba, e eu gostei muito de ouvir a voz do Tantinho, que eu tive o prazer de conhecer e ouvir tantas vezes. Bela
2: foi o Frumento que escolheu, tá?
0: Boa, Frumento, craque, excelente, o grande Tantinho.
1: Vamos então abrir aqui o Tem Método com as notícias dessa terça-feira.
0: Com setores afetados pelo tarifaço de 25% imposto pela Casa Branca. Mais informações ao vivo com ele, Afonso Marangoni. Fala, Afonso.
3: Boa tarde, Andreas, Ivan, Frumento, todo mundo que nos acompanha. Olha, o dia hoje aqui é de reuniões e de conversas com o setor produtivo para entender, então, como este tarifaço deve afetar especificamente cada atividade econômica para depois, então, o governo fazer ações que vão justamente tentar mitigar, pelo menos, os efeitos, né, dessas tarifas de 25% que começam a valer na quarta-feira, portanto, amanhã. Pela manhã, eu estava aqui na vice-presidência da República, o vice-presidente Geraldo Alckmin se encontrou com um representante da ABIMAC, que é a Associação Brasileira de Indústrias e Equipamentos. E aí a ABIMAC disse que a conversa foi produtiva e que a linha é esta mesmo, né? Tentar fazer com que, pelo menos no primeiro momento, aumente a lista de exceções e, por que não, também conversar para que essas tarifas sejam retiradas. Agora, o que a ABIMAC colocou, Andreasa, Ivan e Frumento, e que a gente já sentia, né, do setor produtivo, mas agora ficou mais explícito, é que eles são contra a aplicação de uma lei de reciprocidade. Eles entendem que esse não é o melhor caminho, e aí o José Veloso da ABIMAC até lembrou que lá, naquela reunião do representante de comércio dos Estados Unidos, várias empresas dos Estados Unidos disseram que eram contra a taxação. Então eles viram que essas empresas, o setor produtivo de lá, é aliado em muitos sentidos e, portanto, esta lei da reciprocidade, pelo menos agora, não seria o caminho mais sustentável e mais interessante. Eles entendem que existe ainda um caminho diplomático, de diplomacia, seja tanto institucional entre governos, Ministérios de Relações Exteriores, como diplomacia empresarial, que eles têm, inclusive, destacado que tem feito um bom papel e tem conseguido resultados positivos. Essas reuniões vão continuar ao longo do dia de hoje. Com o vice-presidente, foi só o início desse processo. Agora, mais à tarde, 16h, o ministro do Desenvolvimento, Indústria, Comércio e Serviços, Márcio Elias Rosa, vai ter duas rodadas de conversa com o setor produtivo. A ABIMAC vai estar lá também, além de outras tantas associações, como a da indústria de calçados. E aí depois os ministros vão colher ali todas as informações que foram passadas e vai traçar um plano de ação que já sabemos, vai passar por uma nova fase daquele programa Brasil Soberano, que é uma linha de crédito para setores afetados, então, por este tarifaço. Brasil Soberano é uma peça-chave aí numa resposta ao enfrentamento a esta questão tarifária. E depois, no fim do dia, o que os jornalistas mais desejam e esperam é uma fala, que a gente chama no jargão jornalístico de sonora, de representantes do governo, e pelo que eu tenho apurado, isso deve sim acontecer bem no finzinho da tarde, talvez o próprio vice-presidente Geraldo Alckmin, ministro Márcio Elias Rosa, fale com a imprensa informações do que eles conseguiram conversar com as empresas afetadas aí por esse tarifaço. Para passar para vocês, a gente está falando de mitigar efeitos da tarifa de 25%, mas também já está precificado que o Brasil deve sofrer uma nova tarifa agora de 12,5%, junto com outros 59 países, porque os Estados Unidos entendem que esse conjunto de países não tomou medidas para combater o trabalho forçado, que o Brasil refuta taxativamente. Agora, resta saber se a tarifa será cumulativa, chegando a 37,5%, ou se será já absorvida dentro desses 25%.
0: Valeu, Afonso Marangoni, em busca da sonora. Valeu, Afonso, um abraço.
3: Até.
4: Bom, em um discurso ontem no evento que formalizou o apoio do PDT na disputa presidencial, o Lula subiu o tom contra o secretário de Estado Marco Rubio, secretário de Estado norte-americano, segundo o petista. Se ele quer disputar a eleição, ele que monte um comitê e participe das eleições. A gente tem a fala do Lula.
5: Hoje nós temos não um, nós temos vários traidores que vão aos Estados Unidos pedir para os Estados Unidos impor punição ao Brasil. Se o secretário de Estado americano, Marco Rubio, quiser vir apoiar o meu adversário, que venha, que monte o comitê, porque a gente vai derrotar todos em nome da defesa da democracia nesse país.
4: Apesar das críticas ao representante da Casa Branca, o governo brasileiro adota cautela, como a gente ouviu aí o Marangoni falando, deve segurar as negociações até o fim das eleições. Aliados de Lula, que foram ouvidos pelo jornal Estado de São Paulo, sugerem a aplicação da lei de reciprocidade, que foi aprovada com ampla maioria no Congresso.
0: Tudo muito interessante aí, né? E uma coisa é uma coisa, outra coisa é outra coisa. O discurso sobre Marco Rubio é teste, experimentação do texto de campanha. É um discurso sobre soberania nacional. Sim, é um presente que Flávio Bolsonaro, que o bolsonarismo em sua associação ao governo americano por sanções ao Brasil, sejamos bastante francos, é um presente que o adversário deu a Lula. Em 2026, uma eleição será norteada com questões materiais postas pela defesa da soberania nacional. Então ele testa um discurso segundo o qual o governo americano, na figura de Marco Rubio, veja que ele não fala de Donald Trump. Ele está esperando Donald Trump falar alguma coisa para poder falar de Donald Trump. Ele fala de Marco Rubio. Então, Marco Rubio simboliza o governo americano, que, esse é o texto, estaria trabalhando pela eleição, trabalhando por Flávio Bolsonaro, pelos seus adversários, interferindo, portanto, no processo eleitoral brasileiro. Esse é o texto, esse é o exemplo testado da soberania. Estamos no campo do discurso. Do ponto de vista prático, que também tem a ver com a eleição, Lula não vai, embora mantenha a carta na manga e faça esse discurso de reação, não vai, tudo mais constante, apertar o botão da lei da reciprocidade agora. Acho que seria um erro a qualquer momento aplicar esse botão. Nós acabamos de ouvir o Marangoni falando sobre a experiência, a expectativa do setor produtivo e aquele que trata com os Estados Unidos. Mas ainda que apertasse, ficaria para depois da eleição. Isso é o que está claramente posto aí. E finalmente o seguinte, sobre o palanque, é o palanque do PDT, né? É o custo da parceria, de ter o PDT consigo. Tava lá o Carlos Lupe, né? É impressionante também, porque a defesa da democracia é feita ao lado do Carlos Lupe, que era o ministro da Previdência Social, não faz muito tempo, não se fala mais sobre isso, desapareceu do horizonte. Também o caso Master, onipresente, matéria de escândalo, eclipsando o escândalo do INSS. Carlos Lupe, presidente do PDT, estava ali discursando ao lado de Lula, exaltando Lula. E Carlos Lupe, que era o presidente ministro da Previdência Social, no momento da revelação e no período em que, sejamos sempre francos aqui, em que o bicho especialmente pegou. O escândalo do INSS cresce imensamente sob os dois primeiros anos do governo Lula. A coisa acelera imensamente até que a casa caia. Já vinha desde o governo Temer, é verdade, mas dobra e chega a conta do bilhão no governo Lula, ministro da Previdência Carlos Lupe, presidente do INSS, aquele senhor Stefanuto de confiança de Carlos Lupe. Mas Lula tá tão à vontade, seu adversário tá tão enfraquecido nessa corrida, que ele vai ao palanque com Jacques Wagner, ele vai ao palanque com Carlos Lupe e bola pra frente.
1: Bom, e ainda falando sobre o tarifaço, o governo Lula vê uma oportunidade para tentar reatar as relações com os empresários que se afastaram da gestão ao longo dos últimos anos. Após divergências sobre o fim da escala 6x1 e da taxa das blusinhas, a ideia agora é tentar se recompor com o empresariado que mantém proximidade com a direita. Na avaliação do Palácio do Planalto, muitos dos setores afetados são historicamente mais próximos à família Bolsonaro, mas de forma geral, neste momento, a maioria da população brasileira entende que a oposição é culpada pelas tarifas. Segundo pesquisa Genial Quest, divulgada na última semana, 51% dos entrevistados responderam que concordam com o argumento de Lula de que o senador apoiou a taxação dos Estados Unidos.
0: Eu falei agora do Jacques Wagner, olha ele aí. A Polícia Federal o intima, o senador, ex-líder do governo no Senado da República, a depor no âmbito das investigações da Operação Compliance Zero, que apura suspeitas de um esquema bilionário de fraudes financeiras envolvendo o Banco Master. A oitiva está marcada para 7 de agosto e será presencial na sede da Superintendência da Polícia Federal em Brasília. Segundo a investigação, o senador é próximo do banqueiro Augusto, muito próximo do banqueiro Augusto Lima. É próximo a ponto de pedir pro cara comprar um apartamento. Compra um apartamento pra mim aí, segura que tô precisando dele, tô sem dinheiro agora, vou vender outro e depois te devolvo, te cubro o dinheiro. É esse tipo de relação. Augusto Lima, ex-sócio de Daniel Vorcaro. Augusto Lima, que é aquele que levou para Vorcaro o grande negócio do Banco Master, o Credit Sexta, que ele comprou o negócio num processo de privatização no estado da Bahia, governo Rui Costa, secretário responsável Jacques Wagner. E o Augusto Lima compra o Credit Sexta turbinado pela oferta de crédito para os servidores do estado, exclusividade que o governo Rui Costa lhe deu por 15 anos, se eu não me engano, exclusividade para ofertar crédito para os servidores do estado. Aí virou um paraíso. E aí é um paraíso depois que eles replicam para vários municípios e estados brasileiros. Essa é a relação, certo? De Augusto Lima, ex-sócio de Daniel Vorcaro e proprietário do Banco Pleno, instituição financeira que também foi liquidada pelo Banco Central. O Master foi liquidado Pleno também. E nesse ínterim, o Augusto Lima saindo do Master para o Pleno. Mas sempre estiveram juntos na gloriosa rede vorcárica. O parlamentar Jacques Wagner foi alvo da nona fase da Operação Compliance Zero, realizada em 18 de junho, com autorização do Supremo Tribunal Federal.
4: E o Tribunal de Contas da União, aquele que há alguns dias noticiamos aqui no seu Tribunal Pleno, simplesmente deu uma banana por uma orientação que havia da área técnica do Tribunal, né, sobre os penduricalhos para a alta casta do funcionalismo público do próprio Tribunal e do próprio Congresso Nacional. Por 8-1 liberou os penduricalhos, agora propõe um reajuste nos valores pagos como gratificações aos servidores do próprio órgão, o Tribunal de Contas da União. O aumento pode chegar a 40%, proposta que agora está nas mãos do Congresso Nacional. Semana passada, o TCU decidiu que os servidores, como eu falei, do próprio Tribunal e da Câmara dos Deputados, do Senado Federal, podem receber remunerações acima do teto, podem furar o teto, receber os penduricalhos. Decisão do plenário passa a permitir que o salário e a gratificação por funções de direção, chefia e assessoramento desses servidores sejam considerados separadamente. E eles, sob o argumento, frumento, Andreasa, de que esse teto de 46 não é muito atrativo, né, para que essas pessoas possam, porventura, ocupar um cargo de confiança, né? Um salário de R$46 mil não tem atraído muita gente. Teto é justamente a remuneração dos ministros do Supremo Tribunal Federal, R$46.366 para ser mais exato.
6: Isso aí eu acho fantástico, porque é um, em qualquer lugar do Brasil, sob qualquer ângulo, é um baita salário, R$46 mil, certo? Agora, eu entendo que o indivíduo possa querer mais do que isso, e digo mais, eu entendo que ele possa merecer mais. No serviço público só tem uma maneira de resolver isso. E aí é preciso bancar e argumentar a favor. E talvez haja argumentos legítimos para que alguém, por exemplo, o ministro do Supremo, é o teto. Embora o próprio Supremo, Tribunal Constitucional, tenha criado um teto solar de gastos para o antigo teto, permitindo que se extravasasse até 70%. Aí tudo bem. É uma avacalhação ao teto constitucional autorizado pelo Tribunal Constitucional. Mas vamos lá. Isso tudo para não ter esse debate que nós estamos propondo aqui. Mate no peito e diga que, e talvez seja assim mesmo, que o seu trabalho merece uma remuneração maior. Lute por uma remuneração maior e argumente a favor de um teto constitucional acima desse aqui. E o debate talvez seja justo. Nós estamos preparados para fazer. O que não dá é, com esse teto, em função dele, driblando o debate, de um lado, porque se acha pouco isso aqui, propor soluções outras puxadinhas para engordar a remuneração. Do lado do serviço público, conforme a regra, mude o teto constitucional, como eu disse, e enfrente o debate, a favor de um teto que considerem adequado para o trabalho exercido. Talvez saia até mais barato, hein? No final das contas, aumentar esse teto para valer. A outra possibilidade, e é a que eu proponho agora, à luz do debate que não existe: larga o serviço público, irmão. Vai para iniciativa privada. Com a sua competência, com seu brilho, com seu gênio, com seu currículo, garanto que você tem chance de conseguir na iniciativa privada um salário acima disso. Tem muita gente ganhando. Agora, tem relações diferentes com cargo. Não tem a estabilidade que muitas vezes tem aqui, não tem a mordomia que muitas vezes tem aqui, trabalha mais do que muitas vezes trabalha aqui, e pode ser demitido a qualquer momento, certo? Mas tem chance de ganhar mais. São essas duas possibilidades. O resto é, inclusive com a aval do Supremo, é driblar o que diz a Constituição. E aí realmente é difícil. Porque se você tem um teto constitucional e o Supremo é primeiro a avalizar uma solução que extravasa o teto constitucional, aí realmente é o que se pode chamar de esculhambação. E a porteira... Outra coisa, Ivan Brandão avisou, eu avisei, abriram a porteira e ninguém solta a mão de ninguém. Então o TCU defende pra Câmara, defende. Aí no dia seguinte faz o quê? Ah, eu defendi pra Câmara, também quero pra mim. E assim vai. Todo mundo garantindo o seu penduricalho a partir do precedente aberto pelo Supremo Tribunal Federal, sendo mais ou menos louvado o novo caçador de marajás, Flávio Dino.
1: Bom, no noticiário internacional, protestos de rua contra o presidente da Ucrânia, Volodymyr Zelensky, entram hoje no sexto dia. A pressão deve levar o ucraniano a substituir o comandante das Forças Armadas. A crise começou na quinta-feira da semana passada, quando os raros protestos tomaram o país, que está em guerra com a Rússia desde 2022. Os manifestantes pedem a volta ao cargo de Mikhailo Fedorov, o popular ministro da Defesa, a quem se atribui a campanha de ataques com drones e mísseis, que gerou uma crise de desabastecimento, no abastecimento de combustível na Rússia. Segundo as agências internacionais, a saída do ministro ocorreu por divergências com Zelensky, que agora está enfrentando a fúria das ruas, né, o protesto das ruas, por conta dessa guerra que se arrasta.
6: Eduardo Flamengo.
1: Oi.
6: Eu quero fazer dois registros aqui. Primeiro, parabenizá-lo pelo domínio do idioma ucraniano, né? Pela perfeita pronúncia desses nomes desafiadores, eu não os teria falado, e agradeço na definição do espelho que esse desafio não me tenha sido designado. Essa primeira, o primeiro registro. O segundo é para, não sei se você está nos acompanhando com imagens, certo? Muita gente está, mas vou descrever para a população do rádio que nos está ouvindo. A mais bela boina, entre as belíssimas boinas já usadas por Ivan Brandão. muito bonito. É um xadrez, remonta a uma coisa britânica, né, Ivan Brandão? É um padrão do xadrez britânico, eu diria, entre escocês e irlandês. Tá de parabéns. Belíssima boina da sua coleção.
4: Essa aqui é gaúcha, feita sob encomenda, do tamanho da minha lata. E aqui também, eu não sou nenhum tio rei, mas também uso umas coisas de qualidade.
6: Mas é muito pensamento, é muita ideia na cabeça. E a consequência disso é precisar do chapéu sob medida, né, Brandão?
4: Isso, muita ideia e pouco cabelo, Eduardo Frumento. Essa é a realidade.

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1: Vamos registrar por aqui que o cantor e compositor Milton Nascimento recebeu alta hospitalar. Ele que estava internado desde a última quinta-feira no Rio de Janeiro para tratar uma pneumonia. A informação da alta do cantor foi divulgada pelo filho dele, o Augusto Nascimento, que em uma publicação nas redes sociais disse que o pai agora segue o tratamento em casa e que ele está bem. Mais

0: na vida. Boa sorte aí, boa recuperação pro Milton Nascimento, fé na vida, e seguimos por aqui no Tem Método, agora 2:23.
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3: Agora 2:25, vamos acionar o Paulo Lage, que tem informações do trânsito. Fala, Paulo, boa tarde.
4: Olá, uma ótima tarde para você sintonizado aqui na Band News FM. Excelente terça-feira para todo mundo. Vamos começar então destacando o túnel Rebouças. Tinha mais cedo um acidente entre carro e moto. Duas faixas chegaram a ficar ocupadas no sentido Lagoa. O movimento por lá ainda é complicado, inclusive na passagem pelo elevado da Avenida Paulo de Fronten para quem vai rumo à zona sul da cidade. Melhor caminho por enquanto é o Aterro do Flamengo, tendo em vista que a passagem pelo viaduto 31 de

idosa foi assaltada na manhã dessa terça-feira na rua Maestro Francisco Braga, no bairro Peixoto, em Copacabana, na zona sul do Rio de Janeiro. Câmeras de segurança flagraram o momento em que a mulher cai no chão após o crime. Nas imagens é possível ver a idosa andando na rua por volta das 11h45. Ela estava com sacolas ali de compras nas mãos. Um homem se aproxima, arranca os pertences da mulher, que acaba se desequilibrando e caindo no chão. O homem depois foge na garupa de uma moto e foge então do local.

E um homem que se passava por professor de educação física é levado para a delegacia durante uma aula coletiva em uma academia em Copacabana, na Zona Sul. A ação foi feita por agente da Delegacia de Consumidor na manhã de hoje. O José Carlos Rosa da Silva Faria estava na academia Sky Fit quando foi abordado pelos agentes e levado para a cidade da polícia. Segundo denúncias, ele também daria aula na rede Boritec. A gente procurou as academias que ainda não se posicionaram. O Conselho Regional de Educação Física do Rio, que também participou dessa ação, não respondeu a reportagem.

E o homem preso após atropelar uma pessoa enquanto fugia da polícia em Cosmos, na zona oeste do Rio, foi autuado em flagrante pelo crime de homicídio. De acordo com a polícia militar, os agentes faziam um patrulhamento pela rua Umbará quando avistaram duas motos sem placas conduzidas por ocupantes sem capacete. Os policiais tentaram abordá-los, mas os suspeitos conseguiram fugir e aí o condutor de uma das motos atropelou um homem que foi socorrido em estado grave para o Hospital Municipal Rocha Faria, mas acabou não resistindo aos ferimentos. Nesse acidente, o condutor e o garupa da moto em fuga também ficaram feridos, foram depois encaminhados à mesma unidade de saúde. O suspeito na outra motocicleta conseguiu fugir. No último fim de semana, um idoso de 75 anos também morreu ao ser atropelado por criminosos mais na Taquara, na zona sudoeste. O José Carlos Castilho voltava do trabalho e estava caminhando pela calçada quando foi atingido por um veículo.

0: Estamos começando a coluna Giro Business. Tema da semana, sistema financeiro brasileiro. Na minha companhia, CEO da Serasa Experian, Valdemir Bertuolo. Valdemir, deixa eu trazer um tema bastante importante, de grande impacto social.
1: Claro.
0: A questão das fraudes. Quanto maior a digitalização da economia, do mercado financeiro, se percebe um aumento nas fraudes.
1: Uhum.
0: Como você entende essa relação? E como os brasileiros, de forma geral, seja na pessoa jurídica ou na pessoa física, devem trabalhar e atuar para evitar uma fraude?
2: Isso aí tem uma relação, inclusive, com a própria pandemia, né? A pandemia forçou, de uma forma abrupta, muitas pessoas a entrarem no mercado de forma digital. Obviamente, às vezes, sem preparo, pessoas com baixo conhecimento dessa tecnologia, e o fraudador toma bastante proveito disso. Então, assim, as pessoas clicam em coisas que não deveriam clicar, porque acham que aquilo é legal e quando vai ver, está sendo vítima de um fraudador. Ou então recebe uma mensagem: pai, eu troquei de telefone, anota meu número. Aquilo, com certeza, se você não sabe que seu filho está trocando de telefone, pode estar certo, é uma fraude atrás daquilo. Então as pessoas têm que ficar 24 horas por dia, 7 dias por semana, muito alerta, porque tem muito fraudador esperto no mercado.
0: De fato, a indústria da fraude é uma indústria muito evoluída, né? Você percebe pelos dados, pelas informações que o setor tem, não só por isso, por conseguir converter as pessoas a se tornarem vítimas nesta situação.

0: Você tem a mesma coisa da tecnologia, ajuda na prevenção, mas ele também ajuda o fraudador. Então, é uma guerra constante, né? A prevenção e o fraudador.
1: Defesa e ataque. Ademir Bertoldo, muito bem-vindo ao Giro Biz, obrigado pela sua companhia, um prazer te receber mais uma vez aqui, para juntos promovermos conhecimento, levando a vocês informações do mercado financeiro, com o CEO da Serasa Experian, Valdemir Bertoldo.
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1: Estamos de volta, meus amores. Band News FM, este é o Tem Método e, claro, página policial. Aí vem pro Rio de Janeiro. Página policial no Rio de Janeiro. Daniel Henrique está aqui para trazer mais detalhes sobre o desdobramento natural da ocupação territorial pelo crime organizado. Vai expandindo as suas áreas de alcance, vai mesmo invadindo a própria estrutura do Estado, como mostra a operação da Polícia Federal Unha e Carne, e naturalmente dominando o comércio, a atividade produtiva da região, a prestação de serviços. Então, claro, milícia na Baixada Fluminense, criando taxa para motociclista que atua na área. Então, quer andar aqui? Quer prestar serviço aqui? Tem de pagar. É isso, Daniel Henrique. Boa tarde.
11: É isso, Andreasa. Boa tarde para vocês, para todos que nos acompanham. Aqui no Rio de Janeiro, a gente já viu taxa de luz, taixa de gás, de água, até taxa de caixa d'água,
1: taxa de farinha.
11: Para quem vive nessas regiões sob influência do crime organizado. E dessa vez não é diferente para os moradores e para quem precisa trabalhar ali na área de Cabo Sul, Palhada e Valverde, bairros de Nova Iguaçu, aqui na Baixada Fluminense. Isso porque o grupo miliciano que domina essa região agora está cobrando R$50 por semana para os motociclistas que trabalham por aplicativo e que querem atuar nessa região dominada pela milícia. Eu conversei com um morador que ele contou que essa taxa, ela já estava sendo cobrada antes aos mototaxistas, que eram desvinculados ali de aplicativos. Só que numa das últimas cobranças que os milicianos foram fazer para esses mototaxistas, eles argumentaram que não tinham mais condições financeiras de arcar com esse custo de R$50 por semana, porque estariam perdendo ali na concorrência as corridas para os motociclistas que trabalham por aplicativo. Então, como medida, os milicianos passaram a cobrar também desses motociclistas que trabalham nessas plataformas. Conversei com um morador que, claro, teve a identidade preservada, a voz também modificada para ele não ser identificado. Ele fala como é que os criminosos fazem o controle de quem pode e quem não pode acessar essa região para trabalhar. Vamos ouvir.
12: Quem não pagar está proibido de rodar, proibido de trabalhar. E como seria feito essa cobrança, esse controle deles? Estão cadastrando as placas da moto com o nome do motorista, é referente à moto. E eles criaram um grupo onde todas as motos de motorista que estão aptos com pagamento, eles dão ok para que possa rodar. E os que não pagaram não estariam aptos e poderiam sofrer uma represália. A gente não tem segurança para rodar dentro do estado. Tem lugar que a gente não pode nem rodar e ainda tem que pagar a esses caras para trabalhar.
11: Essa milícia que atua na região de Nova Iguaçu, ela é dominada, ela tem a chefia comandada, né, pelo Gilson Ingrácio de Souza Júnior, ele que é conhecido como Juninho Varão e que tem inclusive já 5 mandados de prisão expedidos pela justiça aqui do Rio de Janeiro em aberto. E aí, segundo as investigações, esse grupo atua dessa forma, realizando ameaças, extorsões aos moradores e também aos comerciantes dessa área sob influência da milícia. Nós questionamos a Polícia Civil sobre a cobrança dessa taxa agora aos motociclistas por aplicativo. Polícia Civil disse apenas que investiga de forma contínua a atuação de facções narcoterroristas e que realiza diligências permanentes para desarticular a cadeia criminosa ligada a esses grupos.
1: A gente estava falando agora há pouco aqui no programa sobre soberania nacional, né? E aí a soberania que eu chamo de soberania macro, aquela que é relativa, por exemplo, no caso concreto, a o que seria uma interferência estrangeira e particularmente dos Estados Unidos no processo eleitoral brasileiro. Soberania macro, a soberania nacional. Existe a soberania micro, que é muito mais próxima e muito mais compreensível para quem vive no Rio de Janeiro e, mais amplamente falando, no Brasil, onde isso se repete, em áreas dominadas pelo crime organizado. O sujeito que mora nesse lugar, e aliás isso se repete em várias e várias centenas de áreas do Rio de Janeiro e crescendo, esse sujeito não tem soberania. Ele não conhece o conceito de soberania. Ele não tem liberdade para comprar o gás que ele quiser. Ele não tem como negociar preço. Ele não pode escolher a internet da casa dele. Ele não pode escolher o cigarro. Não tô fazendo propaganda de cigarro aqui, não, hein? Ele não pode escolher o cigarro que vai fumar. Ele não pode nada. Ele tem toque de recolher. Ele não pode ser buscado em casa. Porque essa é a consequência. Não pode ser buscado em casa pelo serviço de aplicativo que quiser, ou pelo mototaxista. Não pode. Em função disso aqui. Essa é a verdadeira ameaça à soberania nacional. Essa é a ameaça, quando eu falo verdadeira, é a concreta, é a que está posta. Ao contrário de o estado do Rio de Janeiro, particularmente, conseguir retomar essas áreas e devolver a soberania, o direito de ir e vir das pessoas, o estado do Rio de Janeiro se transformou em receptáculo do crime organizado, como mostra, já me referi aqui, a Operação Unha e Carne, mostrando que o Comando Vermelho, que o Terceiro Comando Puro, que o Jogo do Bicho e tudo isso associado à milícia, é difícil separar o traficante do miliciano, estão dentro da máquina do Estado, estão ocupando os espaços da máquina do Estado. E nós somos obrigados aqui no Rio de Janeiro, de onde eu falo, a nos acostumar a isso. Não podemos nos acostumar. A gente precisa criar estratégia de sobrevivência. Não passa por um determinado lugar, não vai mais àquele lugar, fica cada vez mais confinado e restrito às áreas onde vive. Passava por um lugar, não passa mais por ali. Assim vai. Não podemos nos acostumar a isso, embora seja necessário criar estratégias de sobrevivência num lugar como esse. Bizarro. Obrigado, Daniel Henrique.
11: Até mais.
13: É um lugar em que há essa guerra de facções também, que o Andreasa citou, e só na zona norte do Rio de Janeiro, nos últimos 10 dias, por causa desses conflitos, 25 baleados é o saldo. 25 baleados em 10 dias. A gente está falando, Maria Eduarda Vieira, só da zona norte do Rio de Janeiro. Boa tarde para você.
14: Oi, Ivan, boa tarde para você, boa tarde também para todo mundo que acompanha a gente. A gente tá falando especificamente de disputa territorial em 3 locais: o Morro do Juramento, em Cordovil e também em Vigário Geral. 25 pessoas foram baleadas e dessas, 18 morreram, entre as vítimas há inocentes. Todas essas mortes foram contabilizadas após ataques de criminosos do Terceiro Comando Puro e entre esses 18 mortos, 3 foram registradas em uma abordagem policial. Esses confrontos acontecem todos em comunidades vizinhas. Para a gente ter uma ideia, do Juramento até Vigário-Geral é uma distância aproximadamente de 6 quilômetros e Cordovil fica entre essas duas regiões. Diante desse cenário, na última semana, a Polícia Militar chegou a iniciar uma operação chamada de interceptação na Zona Norte com foco de combater o roubo de veículos e também a atuação dessas organizações criminosas. Em Cordovil, os traficantes eles são chefiados pelo Álvaro Malaquias Santa Rosa, o Peixão, bem conhecido não só aqui no Rio de Janeiro, mas nacionalmente. Eles tentam expandir o domínio para comunidades do Dourado e também da Tinta, que são comandadas pelo Comando Vermelho. O TCP também tenta controlar o Morro do Juramento. Já na divisa entre Vigário Geral e Jardim América, é meio que uma zona neutra entre essas duas facções, então os criminosos rivais tentam expandir o poderio deles, o controle territorial para essa região. Foi justamente nessa região onde a gente teve a última inocente morta. Foi uma idosa de 76 anos, a Leda Maria da Conceição Antônio. Ela estava dentro da padaria, ela trabalhava, era dona desse local quando foi baleada na tarde de ontem. Ainda de acordo com a Polícia Militar, na mesma região, um outro homem também ficou baleado. Nessa terça-feira, a gente ainda teve mais 3 criminosos sendo mortos durante a ação da Polícia Militar ali na região. A Polícia Militar informou para a nossa reportagem que segue com o policiamento reforçado depois então dessas 25 pessoas serem baleadas e, como a gente mencionou, 18 mortes.
13: Vejam o caso da Dona Leda. Dona Leda, certo?
14: Isso.
13: Vejam o caso dela. Ela é uma empreendedora naquela região, na Zona Norte do Rio de Janeiro, numa área conflagrada. Ela tinha uma padaria. Tem uma padaria. A família dela tem um negócio. Como acreditar no comércio local? Qual é a consequência disso? Talvez não nesse caso, mas de modo geral, é a transformação progressiva dessas regiões que tem um comércio próprio, bares, padarias, restaurantes, vida social, que é a razão de existência da cidade, certo? A facilidade da vida social, do comércio e tudo mais, a própria ideia de urbe. Casos como esse produzirão provavelmente o fechamento da padaria. Passar o ponto pra ninguém. Então cria-se mais uma zona fantasma na Zona Norte do Rio de Janeiro. Tem várias. Locais em que, não que fosse seguro, ou especialmente seguro, mas locais em que há 10, 15 anos, 5 anos, sei lá, tinha barbeiro, padaria, restaurante, comércio, atividade, vida, gente na rua. Hoje em dia você passa no mesmo lugar. E é um deserto. Mas não é de noite, de madrugada, não. É deserto agora. Por causa disso. A pessoa desiste. Se muda. Fecha o negócio. Vai aplicar um pouquinho de dinheiro que tem no banco. Vai ficar investindo numa cidade como o Rio de Janeiro. É ruim, hein?
14: O próprio caso, inclusive, Andraza, da Dona Leda ontem, não aconteceu na madrugada. Às vezes muitas pessoas pensam que essas disputas territoriais acontecem na madrugada, mas foi à luz do dia. Os disparos de imagens que circulam nas redes sociais, a gente consegue ver o céu claro e o corpo de bombeiro já foi acionado para recolher o corpo dela às 7 horas da noite. Então, sua ocorrência aconteceu toda na parte da tarde.
13: Obrigado, Maria Eduarda Vieira.

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E a Polícia Civil investiga o caso de um homem armado que ameaçou pessoas na quadra de um clube na Glória, na zona sul do Rio. O episódio aconteceu durante uma partida de futsal da categoria sub-14 entre as equipes do Boqueirão e do Botafogo. Segundo informações preliminares, o homem seria responsável por um atleta do Glorioso. De acordo com a Polícia Militar, os agentes foram acionados para uma ocorrência de disparo de arma de fogo na unidade. E aí, quando os policiais chegaram ao local, o suspeito havia fugido. A reportagem da Band News FM está tentando contato com o Botafogo Social Olímpico.

0: Prefeitura do Rio suspende o repasse direto de emendas parlamentares para organizações da sociedade civil e organizações sociais, as OSs. O município também mudou as regras de controle, transparência e fiscalização sobre as parcerias firmadas entre o município e as OSs. As medidas foram detalhadas em 5 decretos publicados no Diário Oficial dessa terça-feira. Entre as novidades está a criação de uma comissão que será responsável por analisar os pedidos de qualificação das organizações sociais, gerenciar o cadastramento da OS e também decidir sobre processos de desqualificação e fortalecer os mecanismos de controle. E 5.129 servidores comissionados já foram exonerados do governo do estado desde o fim de março desse ano, quando o desembargador Ricardo Couto assumiu a administração pública internamente. A economia estimada nas mudanças é de cerca de 248 milhões de reais até o dia 31 de dezembro. Nessa terça-feira, o secretário de Estado de Casa Civil do Rio, Flávio Willemann, assinou aí mais 19 exonerações da Secretaria de Agricultura, Pecuária, Pesca e Abastecimento e Desenvolvimento do Interior. Os desligamentos foram publicados no Diário Oficial um dia após a exoneração de outros 149 servidores em cargos de comissão na pasta.
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3: O nosso ouvinte Marco Antônio de São Paulo escreve contando que o gato Luca dele, de 3 anos, de repente começou a derrubar todos os potes de água da casa. Manu, ele enfia a patinha, puxa até virar o recipiente e espalha água por todo lado. Que pode ser isso, hein? Marco, olha só, esse comportamento, ele é muito mais comum do que parece. E na maioria das vezes não significa que seu gato esteja fazendo birra, tá? Os gatos, eles têm uma sensibilidade enorme nas vibriças, nos bigodinhos. Alguns não gostam de enfiar o rosto em potes estreitos ou muito fundos, porque os seus bigodinhos encostam na borda. E aí, antes de beber, eles testam a água com a pata e, em alguns casos, acabam empurrando ou virando o recipiente. Outra possibilidade é que o Luca tenha descoberto que a água em movimento é mais interessante, ou que a água estava quente dentro do pote dele e ele jogando no piso, a água fica mais fria e em movimento, coisa que na natureza eles escolhem muito mais, porque a água corrente é muito mais limpa e segura. Por isso, muitos gatos, de repente você pode testar, preferem fontes e muitos deles brincam com a água antes de beber. E o que eu te falo é, dá uma olhada no pote onde ele tá bebendo água. Veja se ele realmente não tá encostando os bigodinhos e isso acaba irritando ele. Participe também da nossa coluna, enviando sua dúvida para elbicho@bandnewsfm.com.br ou então pelo meu Instagram, Manu Carsten. 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
5: Duas horas e 53 minutos. Hoje não temos Marcelo Duol por aqui, mas temos outros assuntos para tratar.
6: Tá voltando pra casa, Brandão.
5: Tem método.
6: Hã? Tá voltando pra casa,
5: homem. Entendi. Nossa, que susto. Eu achei que tava voltando.
7: Eu pensei que o som tava voltando também. Eu já falei, ué, o que aconteceu?
6: Vocês são dominados vocês são dominados pelo pensamento técnico. Então o verbo voltar já vira logo só o som voltando. Então o Marcelo Duó está regressando para casa, certo?
7: Ainda bem que amanhã você estará aqui, porque daí você também será dominado pelas questões
6: Exatamente.
7: Técnicas.
6: Graças a Deus.
5: Bota ele pra operar, bota ele pra operar, só a abertura.
7: Isso, isso. Abre com uma musiquinha só aqui. Com esses dois pode... aqui, ó. Tendo que cruzar os dedos aqui.
5: Pode ser a musiquinha do Trapalhões já, direto. Vai que vai dar ruim. Bom, minha gente, é isso aí. Marcelo Duó tá voltando e então hoje, excepcionalmente, não teremos a participação dele aqui no Tem Método, mas a gente vai voltar a falar de um caso muito sério e que a nossa equipe de reportagem lá na Bahia tá em cima, que é o caso daquele homem que se masturbou em uma academia enquanto uma mulher fazia exercício, ela se gravava, só foi notar depois que tinha acontecido esse fato, e esse homem continua foragido. O David Cardoso tá aqui conosco para trazer atualizações sobre esse caso. Fala aí, David.
8: Boa tarde, pessoal. A mulher vítima de importunação sexual dentro da academia de um condomínio em Feira de Santana, no centro-norte da Bahia, solicitou uma medida protetiva contra o suspeito. Segundo a Polícia Civil, o homem teria tentado evitar que o crime fosse registrado ao virar uma das câmeras de segurança do local antes de se masturbar enquanto ela treinava na esteira. A manobra foi descoberta pela própria vítima ao acessar as imagens. O conteúdo não foi divulgado por causa da Lei Geral de Proteção de Dados. O caso aconteceu no domingo. A mulher gravava o próprio treino para publicar nas redes sociais e só percebeu o que havia acontecido ao revisar o vídeo. O suspeito, que também mora no condomínio e frequenta a mesma academia, permaneceu no local por cerca de 4 minutos. Depois de identificar o crime, a vítima acionou a Polícia Militar, mas o homem já havia fugido. No pedido de medida protetiva, ela solicita que o suspeito mantenha uma distância entre 100 e 500 metros, além da proibição de qualquer tipo de contato. A mulher afirma que desde o episódio precisou mudar a rotina e busca acompanhamento psiquiátrico. O caso é investigado pela Delegacia Especial de Atendimento à Mulher. A Polícia Civil informou ainda que uma assembleia foi convocada pelo condomínio para discutir a retirada do suspeito do residencial. Eu volto com vocês.
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7: Como ao Grande Prêmio da Hungria, a gente acelera com a Isabela Mota. Boa tarde, Isabela.
10: Oi, Frumento. Boa tarde. No domingo, às 10 horas da manhã, a gente tem a largada oficial do Grande Prêmio da Hungria. Esse que é um circuito muito técnico, um dos mais técnicos do campeonato. Pede muito de estratégia de pneu, tem um desgaste maior. Tá muito quente na Europa. A gente falava até pouco tempo de uma onda de calor que estava afetando e atrapalhando bastante a saúde das pessoas que moram ali no continente. E ela continua agora um pouquinho mais leve, mas aumentando bastante a temperatura no verão europeu. Então, tudo isso entra na conta das equipes para escolher a estratégia certa. Essa é a última etapa antes da pausa de verão, quase um mês que a gente fica sem corrida na Fórmula 1 e retorna então depois já em agosto, no final de agosto, início de setembro, para o resto do campeonato. Tinha uma indefinição sobre o Grande Prêmio do Bahrein por conta dos ataques no Oriente Médio. No final de semana, a decisão de que esse GP não será realizado. Então, temporada continua com o Grande Prêmio a menos. A gente tem o jovem italiano Kimi Antonelli, de 19 anos, liderando o campeonato, com 45 pontos de vantagem para o heptacampeão Lewis Hamilton. Muita coisa pode acontecer, 45 pontos pode parecer muita coisa, mas a gente lembra, uma vitória já vale 25. Se o seu componente, seu oponente não terminar a corrida, ficar zerado, a gente já tem uma diferença muito grande, falando em apenas uma corrida, e faltam 12 pra gente terminar o campeonato. Fica o convite pro nosso ouvinte no domingo, 10 da manhã, largada, um pouquinho antes, você acompanha aqui o Esquenta com o Osney Edson e equipe.
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3: Agora 3:01, Deise de Assis tem informação do trânsito.
4: Oi, Fernanda, boa tarde pra você, pra todos os ouvintes aqui da Band News FM. Eu começo falando da linha amarela, isso porque tem acidente ali no trecho de Del Castilho, pra você motorista que segue em direção ao Fundão, trânsito lento por ali, acidente envolvendo carro e moto ocupando uma faixa da via, você que segue em direção à Barra também perde o tempo ali no acesso pela linha vermelha, no trecho de Bom Sucesso. Melhores condições nesse momento pra você que vai optando pelo Alto da Boa Vista. Atualizando também nesse momento a Avenida das Américas, movimentação intensa, tanto no sentido do Recreio, quanto para você que segue em direção ao Jardim Oceânico, mas sem grandes dificuldades. 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Daqui a pouco eu volto.

duas pessoas foram mortas a tiros na casa de um vereador em uma ilha de Itacuruçá, que é um distrito de Mangaratiba, na Costa Verde Fluminense. Os policiais militares do batalhão do município foram acionados na madrugada de hoje para essa ocorrência. E aí verificaram, né, uma ocorrência de homicídio na casa da Ilha Flecheira. O imóvel pertence ao vereador do município, Dr. Mair Bichara. No local, a equipe encontrou duas vítimas atingidas por disparos de arma de fogo. Segundo a corporação, 11 aparelhos celulares foram roubados durante a ação e os autores fugiram em um barco. A gente questionou a Polícia Civil, que afirmou que investiga as mortes e que busca imagens de câmeras de segurança, além de realizar outras diligências para apurar os fatos. Nas redes sociais, o parlamentar afirmou que o imóvel é disponibilizado para locação por meio da plataforma Airbnb e que na data dos acontecimentos encontrava-se alugado. Ele ainda manifestou solidariedade a famílias e amigos das vítimas e disse estar à disposição para colaborar com as autoridades sempre que necessário.

0: Uma mulher foi presa por tráfico de drogas durante a Operação Canis Pugnais, realizada pela Polícia Rodoviária Federal na rodovia Presidente Dutra, no trecho da Serra das Araras. Aconteceu na madrugada de hoje, as equipes do Grupo de Operações com Cães abordaram um ônibus que partiu de São Paulo e aí durante a fiscalização os cães indicaram a presença de drogas em uma das malas que eram transportadas. Depois da identificação da proprietária da bagagem, os agentes abriram a mala, encontraram a droga e aí, ao ser questionada, a mulher informou que receberia uma quantia para fazer, né, essa viagem do com o entorpecente.
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3: Estamos de volta, meus amores. Tem método na Band News FM. Eu, Carlos Andreasa, no Rio de Janeiro. Eduardo Frumento em São Paulo. Ivan Brandão no Distrito Federal. Vamos falar sobre emendas parlamentares. Esse é um dos meus assuntos favoritos, e aliás é um dos grandes assuntos da república ou da falta de república entre nós, porque o que está sob investigação e o que motivou manifestações recentes do ministro Flávio Dino, que é relator de boa parte das ações relativamente a emendas parlamentares e a perversão das emendas parlamentares, a criação do orçamento secreto, é uma estrutura informal de terceirização da terceirização sob fachadas. A emenda de comissão, que é instrumentalizada por líderes partidários, que servem de fachada para que os verdadeiros apontadores, indicadores do dinheiro, sejam indivíduos sem mandato. Eles usam o mandato parlamentar. Presidente de partido, por exemplo, Valdemar Costa Neto, é o exemplo mais notável. E aí, em função disso, e de haver Valdemar Costa Neto, numa entrevista na semana passada, já até perdi a noção do tempo, mas ter dado uma entrevista em que admitiu que indicava emendas e, portanto, admitiu a estrutura informal, teve de se manifestar depois, juridicamente, seus advogados pedindo a palavra e formalizando ao Supremo Tribunal Federal, o ministro Dino, que no uso do verbo indicar era coloquial, não era o sentido exato, era recomendar, sugerir e por aí vai. Em função disso, porque também Valdemar disse que outros presidentes de partido faziam a mesma coisa, é a admissão da existência de uma cota de emendas parlamentares, uma cota informal. Apropriação de recursos do orçamento, instrumentalizado o mandato parlamentar. Em função disso, o ministro Flávio Dino pediu que os presidentes de partido começassem a se manifestar a respeito, respondendo se isso que Valdemar falara era verdade. O Márcio Rocha tem mais informações. Eu li, Márcio, o documento, a defesa, não é exatamente isso, mas a explicação da defesa de Valdemar Costa Neto. E aí ele está dizendo exatamente o que eu disse. Não, formalmente não temos nada, não. Formalmente não tem nada mesmo. Exatamente. O que se investiga é uma estrutura informal. Fala aí, Márcio Rocha, o que você nos conta? Bem-vindo ao Tem Método.
4: Oi, pessoal, para vocês, boa tarde a todo mundo que nos acompanha. Pois é, a gente, depois dessa manifestação do presidente do Partido Liberal, Valdemar Costa Neto, aí também do presidente do PSD, o Partido Social Democrático, Gilberto Kassab, a Polícia Federal agora vai analisar essas respostas, né, depois que eles responderem esses questionamentos do ministro do Supremo Federal, Flávio Dino, tratando aí dessa destinação das emendas parlamentares. A gente lembra, Flávio Dino é o relator do processo que trata desse assunto dentro do Supremo Tribunal Federal, lembrando que trata de eventuais indicações de emendas parlamentares e vai agora examinar justamente, pelo menos por enquanto, né, as respostas tanto de Gilberto Kassab quanto também de Valdemar Costa Neto. Lembrando, Kassab negou qualquer indicação, né, de emendas parlamentares através da presidência do PSD, e Valdemar Costa Neto, né, a gente lembra mais uma vez que ele deu uma entrevista nos últimos dias falando que indicava, né, essas emendas e que todos os outros presidentes de partidos faziam o mesmo também. Quando foi questionado pelo ministro Flávio Dino, ele mudou o posicionamento e falou que tudo que fazia, na verdade, era sugestões de caráter político. E aí, como o ministro Flávio Dino decidiu intimar todos os partidos, outros partidos também começaram a se manifestar. Por exemplo, o MDB afirmou que não autoriza nem participa de decisões sobre destinação de emendas parlamentares. Procurou também o Partido dos Trabalhadores, o PT, e o Partido Novo. Eles falaram que ainda vão, os dois partidos ainda vão responder ao ministro Flávio Dino aos questionamentos que foram feitos por ele. O PCdoB também se manifestou e disse o seguinte, que não interfere na destinação do orçamento e que respeita integralmente a prerrogativa exclusiva de cada um dos parlamentares da bancada. gente procurou também vários outros partidos, só para falar um pouco deles: Avante, Cidadania, Missão, PDT, Podemos, PP, PRD, PSB, PSDB e vários outros. A gente ainda aguarda o posicionamento desses partidos, né, que são muito mais, por enquanto eles ainda não responderam aos nossos questionamentos aqui de Brasília. Enquanto isso, o ministro Flávio Dino também vai analisar a resposta que foi apresentada pela Câmara dos Deputados. A advocacia da Câmara afirmou o seguinte: que foi intimada no processo e que encaminhou todas as informações solicitadas sobre a tramitação interna de cada indicação de emendas de comissões. E só para a gente finalizar a nossa participação, a Câmara também afirmou o seguinte: que ficou demonstrado nessa manifestação ao ministro Flávio Dino que os atos seguiram o regimento aplicável, a responsabilidade da execução dessas despesas, seja de empenho, liquidação ou pagamento, é atribuição do Poder Executivo. Então, agora, a situação de momento é esperar, primeiro, essa manifestação dos outros partidos que também foram intimados nesse processo, que tem como relator o ministro Flávio Dino, e também o Flávio Dino encaminhou a resposta do PSD e também do PL à Polícia Federal. A gente também fica na espera, na análise da Polícia Federal sobre esse assunto. Posso com
5: vocês. Ô, Andreasa.
3: Fala, então.
5: Valeu, Márcio Rocha. Valeu. Você vê como é que as palavras têm peso, né? Não sei nessas respostas que se dão à justiça, mas não é indicação de líder, é sugestão partidária.
3: Isso. E aí, Ivan Brandão, é o seguinte: tá muito claro que existe uma corrupção de emendas parlamentares. E o que eu quero dizer com isso? Corrupção no sentido mais amplo da palavra. É claro que na ponta, se você tem um sistema autoritário e obscuro, é claro que você vai ter a corrupção na ponta, que o dinheiro vai chegar para uma empresa contratada pela prefeitura, empresa que é do amigo, do parente e tal, e o dinheiro volta. É claro que tem também a corrupção. A lógica do orçamento secreto favorece a corrupção tradicional como nós conhecemos. Mas eu mais amplamente estou me referindo a uma corrupção dos meios, a corrupção da forma, que é decisiva nesse caso. Essa estrutura do orçamento secreto, que é a apropriação para exercício de poder a ponto mesmo de se constituir para desequilíbrio de processo eleitoral, fundo eleitoral paralelo, essa apropriação que desequilibra a lógica republicana, que desequilibra o que deveria ser o uso correto, ou mais proximamente do correto, do orçamento da União. Esse conjunto começou para essa perversão na emenda de relator, e aí a ministra Rosa Weber veio e grampeou, e proibiu, e segurou. Ainda continuaram os resquícios, mas a estrutura migrou. Isso tudo acontecendo de governo Bolsonaro para Lula. Sem interrupção, sem 8 de janeiro, sem golpe, nada. Isso aí transitou sem solução de continuidade. Aí foi para RP2, uma rubrica sobre ministérios. E depois, finalmente, encontrou o paraíso. Eu estou mostrando rapidamente aqui o trânsito da emenda parlamentar pervertida do orçamento secreto para mostrar como, diante dos movimentos do Estado brasileiro, do Judiciário brasileiro, das investigações, da exposição pela imprensa do tamanho do escândalo, da gravidade do troço, da apropriação de bilhões de reais de orçamento da União na forma de emendas, como os responsáveis, os donos do Congresso, esses oligarcas do parlamento, para usar uma expressão, oligarcas parlamentares, para usar uma expressão do ministro Flávio Dino, como foram reafirmando e aprofundando as fachadas, aprofundando os mecanismos de esconderijo mesmo, até chegar na emenda de comissão, que é onde o troço opera hoje. Então, a emenda de comissão agora é sobre uma dupla fachada. Tem o presidente da comissão, tem o líder partidário. Não existe emenda de líder partidário. Tem o líder partidário e agora, operando essa dupla camada de fachada, o presidente de partido, que não tem mandato. É uma terceirização externa. E já era esdrúxula a terceirização interna. Eu estou dizendo isso porque nós estamos diante de uma evidência de que, não sendo o ministro Flávio Dino, e atenção a isso, ele não é um teórico, ele não é um pensador, ele não é um formulador, ele não é um escritor da literatura sobre orçamento secreto. Deixa isso com a imprensa, com cientistas políticos, com quem quer que seja. A teoria do Flávio Dino, ele entendeu perfeitamente, é brilhante. O conceito, ele entendeu. As decisões dele mostram isso. Só que ele não é o teórico. ele é o juiz, aquele que exerce o controle de constitucionalidade. E não havendo meia constitucionalidade, ou por outro lado, não havendo meia inconstitucionalidade, estando tudo isso evidente e descrito na literatura de Flávio Dino a respeito, por que que o ministro relator ainda não declarou a inconstitucionalidade da emenda de comissão? Por que que nós estamos há tanto tempo com esse troço aberto? E aí, sob suspeita, eu sou o primeiro a dizer maledicentemente. O ministro Flávio Dino sabe do que se trata, ele tem a caneta, e claro, para submeter ao plenário, para declarar a inconstitucionalidade. O troço é gravíssimo, se trata de afronta gravíssima a vários princípios constitucionais relativos à administração pública. Para que ele não fique parecendo que ele é um tesoureiro de emenda parlamentar, que abre a torneirinha, porque o maledicente aparece nessa hora. Tem uma votação importante pro... Tá travado. Tem uma votação importante pro governo, a torneirinha de repente abre, o dinheiro sai. Pra que o maledicente não entenda que os interesses políticos, as votações importantes pro governo, pra que não entenda que o controle de constitucionalidade está subordinado a interesses políticos, por que o ministro Flávio Dino ainda não declarou a inconstitucionalidade da emenda de comissão, estando tudo posto, claríssimo como está? Esse pra mim é o grande mistério.
5: Mudando de assunto, a Polícia Federal concluiu o processo administrativo disciplinar envolvendo Eduardo Bolsonaro por abandono de cargo e recomendou ao Ministério da Justiça que ele seja demitido desse cargo, né, de escrivão da PF. O processo foi encaminhado pela Corregedoria Geral Ministro da Justiça, Wellington Lima e Silva. Cabe a ele a decisão de demitir ou não Eduardo Bolsonaro, que se mudou para os Estados Unidos no início de 2025, afirmando que estava buscando um refúgio, sofrendo perseguição política aqui no Brasil. Em decorrência do acúmulo contínuo de ausências não justificadas, ele teve o mandato como deputado cassado por excesso de faltas em dezembro do ano passado. E recentemente, você ouviu aqui no Tem Método, Eduardo Frumento conquistou o Green Card, né? Uma espécie de... um documento que equipara ele a um cidadão americano. Ele não é um cidadão americano, mas pode viver e trabalhar nos Estados Unidos livremente.
6: Bom, a gente vai ao Rio de Janeiro agora, porque por lá a Polícia Civil mira um grupo que desviava medicamentos usados no tratamento contra o câncer e depois participava de licitações, vejam só. O Guilherme Faria, quem tem os detalhes pra gente, fala aí, Guilherme.
7: Um esquema interestadual, Frumento. Boa tarde a você, ao Andreas, ao Ivan e a todos. Hoje a Polícia Civil cumpriu 5 mandados de prisão, portanto, 5 pessoas foram presas nessa operação que aconteceu não só aqui no Rio de Janeiro, mas também em endereços aí em São Paulo, em Goiás e no Pará. De acordo com as investigações, esse grupo, então, participava de roubos de medicamentos e na distribuição desses itens, que eram destinados ao tratamento oncológico e também a pacientes imunossuprimidos. As investigações identificaram pelo menos 40 roubos de cargas, além de uma movimentação financeira superior a R$33 milhões, isso entre 2025 e 2026. De acordo com a Polícia Civil aqui do Rio, há fortes indícios de que pessoas jurídicas reinseriam esses medicamentos roubados em instituições públicas de saúde em todo o Brasil através de processos licitatórios na modalidade de tomada de preço. E aí um detalhe, pessoal, que chamou muito a atenção dos investigadores nesse esquema complexo é que ele era dividido em núcleos. O primeiro, claro, núcleo de roubadores, aqueles envolvidos que na prática roubavam os medicamentos e usavam o complexo da Maré, na zona norte aqui do Rio de Janeiro, para fazer o transbordo dessas cargas. Em seguida, aparecia o núcleo logístico, que atuava ali como o primeiro receptador dessas cargas de medicamentos, eram os responsáveis pelo armazenamento, pelo fracionamento e pelo envio desses medicamentos roubados aos receptadores finais. Depois a gente vai para um terceiro núcleo que era formado por empresas fantasmas que enviavam esses medicamentos roubados para os receptadores principais. Para isso, eles utilizavam mulas para entregas terrestres, além de empresas de transportes terrestres e aéreas, o que permitia esse envio para todo o país. Por fim, havia ainda um núcleo final que era o responsável por encomendar esses medicamentos a serem roubados e enviados para outros núcleos operacionais. As investigações identificaram ao menos 25 empresas fantasmas ou de fachada que foram localizadas aqui no estado do Rio de Janeiro e nos outros estados em que a operação aconteceu hoje, repetindo, São Paulo, Goiás e Pará. As investigações, claro, continuam também a partir dos itens que foram apreendidos nessas ações realizadas hoje.
5: bem, valeu Guilherme Faria com as informações direto do Rio de Janeiro. Ainda dá tempo de um destaque internacional aqui. O governo dos Estados Unidos critica a decisão do presidente Daniel Ortega, da Nicarágua, que cancelou as eleições presidenciais no país e pediu que a comunidade internacional reaja à decisão. O governo dos Estados Unidos pediu uma reação. Nesse comunicado, o secretário de Estado norte-americano Marco Rubio acusou Ortega de abandonar o consentimento popular. Além disso, falou que o povo da Nicarágua tem o direito de escolher os próprios líderes por meio de eleições democráticas. As relações entre Estados Unidos e Nicarágua vêm se deteriorando. Nos últimos anos, o governo de Donald Trump descreveu o governo Ortega como uma ditadura e impôs sanções a mais de 2.000 autoridades do país.

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5: De bilhetagem do Rio de Janeiro já é reforçou que os usuários precisam realizar um procedimento dentro do aplicativo para que o processo de atualização seja completo. Segundo a plataforma, depois de instalar a versão mais recente do programa, ainda é necessário atualizar a página principal do aplicativo para que o QR Code seja liberado. Após muitos usuários enfrentarem problemas para acessar a plataforma, o Jaé publicou um vídeo nas redes sociais mostrando o processo completo de atualização. Então, se você tem alguma dúvida, também pode mandar mensagem para o nosso WhatsApp, o 999026970, se por acaso seu Jaé apresentar alguma instabilidade ou se tiver dúvida nesse processo de atualização, que a gente tem todos os detalhes. E a Delegacia de Proteção ao Meio Ambiente está investigando um caso que chamou atenção. Três maritacas foram pintadas com tinta amarela para serem vendidas como papagaios. Elas passaram por tratamento veterinário, já foram resgatadas na Feira Livre de Duque de Caxias, na Baixada Fluminense. E aí, segundo o Ibama, a intenção dos criminosos era conseguir elevar o preço das maritacas no mercado ilegal da fauna silvestre. Além da aplicação de tinta, as aves tiveram parte das penas também cortadas e a cauda. O Instituto também informou que as aves estavam com os bicos pintados de preto. Os técnicos suspeitaram que o tecido usado, né, seria ali a graxa de sapato. Na ação aconteceu o que aconteceu no dia 12, mas que só foi divulgada hoje. Três pessoas foram conduzidas à delegacia.

0: Jumbo.
1: Anunciou que os zagueiros Julian Milan e o Gêmeos estão com desfalque aí para a partida contra o Grêmio no domingo pelo Campeonato Brasileiro. Eles que foram substituídos sentindo dores no primeiro tempo da partida contra o Bragantino na última sexta. O caso mais grave é do colombiano, que deve ficar ausente aí por até 6 semanas, porque teve uma lesão de grau 3. Ainda falando em Fluminense, o Fluminense anunciou hoje a contratação do ex-atacante Fred como novo técnico da categoria sub-20 do clube. O Fred que volta ao Fluminense 4 anos depois de se aposentar como jogador.
2: Pensei que ele ia voltar a jogar.
1: Não, ainda não. Nunca se sabe o que vem por aí. Mas chegou então agora ao tricolor, já tinha trabalhado como diretor, vai agora assumir o time sub-20. Tem gente na expectativa alta aí pra que um dia ele assuma o time profissional. Vamos ver como é que vai ser.
2: Sucesso pra ele. Foi um bom centroavante.

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0: Doutor Daniel Barros, sempre conosco aqui às terças e quintas, sempre com um assunto muito importante e sempre articulando a ciência, a medicina, aos dados, aos fatos, à imposição do mundo real. Como essa, para mim, absolutamente incompreensível, aliás, ela é absolutamente compreensível, a volta do sarampo. Como é difícil num processo republicano erradicar algo ou cultivar algo, né? Isso serve para erradicação do sarampo ou para a defesa, por exemplo, da democracia. Como é difícil construir alguma coisa? A morte de uma doença entre nós, estatisticamente falando, ou a estabilidade democrática? É muito difícil. E como é muito fácil, rápido, para que a gente perca o controle das coisas. E o caso do sarampo é um desses, né? Tem a ver com o fato de as pessoas não se vacinarem. A vacina disponível, a gente tinha superado, aliás, é uma expressão, desculpa me estender aqui sobre isso, é uma das expressões da República, o Programa Nacional de Vacinação. É uma das coisas fascinantes, não à toa por isso é atacada. Porque é algo que o Brasil tem de exemplar e que é igual para todo mundo, em todo lugar. Aqui onde eu estou, na zona sul do Rio de Janeiro, como no Brasil profundo, para o Ribeirinho, é a mesma vacina, mesma estrutura distribuída. É a República materializada. E nós conseguimos erradicar o sarampo, aliás, de resto, como várias outras doenças. E agora, o troço volta, doutor Daniel Barros. Boa tarde.
1: Boa tarde, Andreasa, boa tarde, Frumento, Ivan, boa tarde aos ouvintes. Pois é, esse é muito impressionante, né? Você trouxe algumas camadas aí da história, dessa reflexão, e eu acabei de voltar da minha primeira viagem à Amazônia. Eu não conhecia a Amazônia e fui navegar ali pelos Solimões. E conheci os povos ribeirinhos e pensar nisso que você falou, né, de nós conseguimos uma estrutura que permite a vacinação e o acesso à saúde nesse Brasil inteiro, um negócio inacreditável, né, assim, que estrutura que se conseguiu e que ela acaba sendo vítima, às vezes, de ataques deliberados. E às vezes, Andreas, a vítima do seu próprio sucesso, viu? É irônico isso, mas o sarampo está de volta. Nós temos tido aqui casos em São Paulo, a Secretaria da Saúde está lembrando de reforçar a vacina, de você que não completou o seu esquema vacinal, vai lá ver se tem a comprovação das suas duas doses, se você não tem, fazer as suas duas doses, vacinar as crianças, se já passou muito tempo, eventualmente ver se você está na faixa que precisa de reforço, porque a cobertura vacinal vem caindo. Então, a primeira dose em São Paulo, no estado de São Paulo, passou os 95% que precisava, mas a taxa de cobertura da segunda dose, que é necessária, é um pouco maior do que 70%. E por que que isso é tão importante? Porque o sarampo é extremamente contagioso, é uma das doenças mais contagiosas que existe. Uma pessoa não vacinada exposta ao vírus tem 90% de chance de ser contaminada, e embora seja uma das doenças geralmente benignas da infância, ela pode se complicar, pode levar ao óbito, pode levar a complicações neurológicas graves. E uma coisa que, falando aqui humanamente, né, sobre o nosso comportamento, uma coisa que acaba sendo, que eu falei que a vacina é vítima do seu próprio sucesso, é que por que a campanha é vitoriosa, por que nós conseguimos ser um país livre da doença, declarado pela OMS livre, país livre do sarampo, as pessoas deixam de pensar no perigo dessa doença, elas deixam até de lembrar que essa doença existe, e por conta de não ter esse estímulo de, olha, puxa, isso pode acontecer, isso pode ser grave, muitas vezes negligenciam esse comportamento, que é um comportamento ativo, né? Você tem que ir lá, você tem que se vacinar, você tem que lembrar. Como você não tem o medo ou a preocupação por trás aí te estimulando, a gente acaba negligenciando. Daí a importância magistral

0: das campanhas, precisa lembrar, precisa reforçar, precisa dizer, precisa mostrar que não tem perigo, que é bom, sobretudo quando a gente passa, infelizmente, um recrudescimento aí do movimento antivacina. Então, coluna de hoje para lembrar da importância de nós agirmos contra a nossa tendência à preguiça, né, ao comodismo, já que não estamos sob ameaça, porque se a gente se acomoda, a ameaça volta. Campanha de vacinação a todo vapor em São Paulo e também no Brasil.
1: Doutor, o senhor, como um profissional da saúde, a gente sempre teve, né, essas campanhas de vacinação. Antes você tomava vacina em shopping, agora aqui em São Paulo está voltando a ter posto de vacinação em metrô. Até que ponto a gente não concentrou demais esses serviços em unidades de saúde? Às vezes, nessa lógica da clínica da saúde, muitas pessoas não têm, né, esse hábito de ter uma clínica da saúde, de ir à clínica da saúde, de ter justamente esse contrato da saúde da família, que é o que alguns preconizam, né, aqui para o país.
0: Pois é, Fubento, sabe que qualquer comportamento, a gente fala disso de vez em quando aqui no Humanamente, qualquer comportamento, quanto mais fácil você torna ele para a população, para a gente fazer, mais a gente faz. Qualquer fricção, qualquer probleminha, qualquer pequeno obstáculo que tenha, já diminui a frequência daquele comportamento. Então, assim, de você estender o horário da UBS, aumenta a taxa de vacinação. Você colocar vacinação no metrô, no shopping, seja onde for, aumenta a taxa de vacinação. Todo comportamento que é facilitado, ele aumenta em sua frequência. Então, eu entendo a lógica de. A vacina, ela faz parte de um programa de saúde integral, tá tudo certo. Mas se a gente está num momento que a gente precisa que as pessoas tenham a proatividade de se vacinar, porque no final das contas é isso, né? É republicano, como a Andreasa falou, é difícil na república e na democracia, porque você precisa convencer as pessoas a fazer, você não pode ir lá amarrar as pessoas e vacinar na marra, né? Então, como você precisa convencer as pessoas, quanto mais facilidade a gente trouxer, mais frequente vai ser esse comportamento. Então, eu sou a favor, assim, de onde a gente puder pôr vacina, se puder pôr vacina na padaria, põe, porque a gente precisa realmente facilitar esse comportamento para que a gente chegue. A cobertura vacinal, que do sarampo, para ser eficaz, como ele é tão contagioso, precisa bater 95%, porque tem gente que não pode se vacinar, né? Pessoas imunossuprimidas, por exemplo. Então a gente precisa realmente alcançar esses altos números.
1: Doutor Daniel Barros e a coluna Humanamente aqui no Tem Método, que volta na próxima quinta-feira. Obrigado, viu, doutor?
2: Abraço,
1: Uma boa
2: doutor.
1: semana para você.
0: Valeu, gente. Abraços.
1: 3h34 agora.
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0: agora 3:38 e a gente estava recebendo informações dos nossos ouvintes em relação a problemas nos trens. Muita gente teve que descer ali no ramal Santa Cruz. A Maria Clara Vinhais falou com a Trens RJ, vai trazer pra gente um panorama da situação. Fala, Maria, boa tarde.
1: Boa tarde, Fê. A princípio a gente recebeu ali que seria um incêndio na região. A gente confirmou com os bombeiros que foram acionados para essa ocorrência de incêndio em veículo, que as equipes ainda estão no local, estão prestando ali os atendimentos necessários, mas a Trens RJ informou que não houve incêndio na composição e que teve sim um problema no sistema de alimentação elétrica nas proximidades da estação de Bento Ribeiro. E aí, por segurança, o fornecimento de energia foi temporariamente interrompido em parte do trecho entre Piedade e Deodoro. As equipes operacionais de manutenção foram acionadas para atendimento da ocorrência, enquanto os passageiros recebem orientações nas estações. Em razão ao problema, os trens do ramal Santa Cruz circulam com intervalos irregulares, então a gente segue aí acompanhando para saber por quanto tempo vai continuar assim e trazer novas informações.
0: Obrigada, Maria. A gente traz qualquer novidade, mas então você, passageiro, vai enfrentar alguns problemas por conta dos intervalos agora irregulares.
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3: A ver que são laranjas em vinho, laranjas ou cítricos. Na verdade, já fiz com tangerina, ficou uma delícia, com mexerica, agora tá na época. Eu comprei um monte de poncã, tá baratinho. Então pode fazer com a mexerica, que é legal também. Então, você vai pegar uma panelona e vai colocar uma garrafa de vinho branco seco, pelo amor de Deus, não vai comprar esses licorosos mais adocicados. Um vinho branco seco, uma garrafa. Aí vai colocar uma xícara de açúcar e uma mistura de especiarias. Eu coloquei um pau de canela, um anis estrelado, 5 grãozinhos de zimbro, se você não tiver, não precisa, e 2 de cardamomo. Então, entendeu? Uma misturinha de especiarias. Só não acho legal fazer com cravo e canela. Se você fizer com cravo e canela e laranja, vai a sua casa ficar com cheiro de festa junina. Tudo bem, você pode gostar. Eu acho que fica com um gosto muito clichê. Então, eu gosto de dar uma misturada nas especiarias. Então, você vai misturar essas especiarias, o vinho e o açúcar, coloca a panela no fogo e leva à fervura. Ferveu, você vai colocar os gomos da mexerica ou tangerina. E se você for usar laranja, você vai cortar fazendo o seguinte, tirando a parte branca. É como se você descasca, sabe como a gente descasca pra feijoada? Do mesmo jeito. E aí corta em 4 partes a laranja e coloca nessa calda que tá fervendo e vai cozinhar por exatos 10 minutos. Desliga, pronto. Pode servir morno com sorvete, com chantilly, com um pouco de iogurte, fica maravilhoso. E é uma sobremesa fácil, né? Que a gente vai ter, sei lá, faz rapidinho, tem em casa, chique. Agora pro inverno. Se você quiser, você pode falar comigo pelo e-mail hojepode@bandnewsfm.com.br ou pelas redes sociais no @carolecrema. Pode pedir receita, dica, fala comigo, eu vou adorar.
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8: Três horas 43 minutos, a Polícia Federal cumpriu hoje um mandado de busca e apreensão ligado à Operação Sem Desconto, que mira um esquema nacional de descontos indevidos em aposentadorias e pensões do INSS. Segundo informações da Band, agentes apreenderam carros atribuídos a Antônio Carlos Camilo Antunes, o careca do INSS. Os veículos estavam em uma garagem no Distrito Federal. O mandado de busca e apreensão foi autorizado pelo ministro André Mendonça, relator do inquérito no Supremo Tribunal Federal. A PF informou que tomou conhecimento da existência dos carros ao longo das investigações. Eles estavam escondidos em vagas privativas de um edifício. Então, a operação ali de hoje, né? Uma apreendendo carros, entre eles carros de luxo e carros, digamos assim, de colecionador.
11: Vintage.
8: Isso.
11: É, tem uns alemões ali, né? Esportivos. Uhum. Mas tem um opalão, rapaz, um diplomata.
8: Não, e o carro tava do lado de um carro oficial do governo, olha ali. Vocês viram?
11: Gostei
8: do carro. Estacionado ao lado de um carro oficial do governo.
12: Olha aí.
8: Aí,
12: gostei,
8: ó.
12: Do Opala. Gostei do Opala. Belo Opala, bebe muito essa criança, hein? Eu tenho um amigo que a gente chama de Opala.
11: E dá problema. Tá consumindo bem na cidade, entre 4 a 6 quilômetros por litro. Tá beleza.
8: Bom, vamos só lembrar aqui que na semana passada, né, a Polícia Federal indiciou também 47 pessoas, além do presidente, do ex-presidente do INSS, nesta mesma operação, nessa operação sem desconto. Um relatório extenso, mais de 265 páginas, em que a Polícia Federal encaminhou ao ministro André Mendonça, apontando aí que encontrou, né, a prática de crimes contra essas pessoas, entre elas contra Alessandro Stefanuto, ex-presidente do INSS, e também o ex-procurador-geral do órgão, o Virgílio de Oliveira Filho, além do Antônio Carlos Camilo Antunes, conhecido como Careca do INSS. Eles foram indiciados e estes que eu citei estão presos preventivamente desde o ano passado. Agora, as conclusões da Polícia Federal foram encaminhadas à Procuradoria-Geral da República, que é quem cabe apresentar a denúncia ou pedir o arquivamento. Neste caso, uma nova fase, portanto, desta operação.
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0: Opa, Barão, voltamos à nossa realidade de um assunto que pouco falamos, Donald Trump, né? Falar de outras cositas mais, mas a gente não fala necessariamente de política, porque o assunto vai ser o Air Force One. Eu ouvi dizer já, Barão, que Air Force One é qualquer avião em que o presidente dos Estados Unidos esteja. Então, se ele estiver a bordo de um teco-teco, aquele ali vira o Air Force One. Mas o avião que ele tem viajado, digamos assim, não está muito bem equipado como aqueles aviões que a gente já conhece, já viu pousando em viagens, em visitas, né, de Donald Trump e de outros presidentes também, mundo afora, né? Mas parece que ele vai dar uma repaginada, é isso? Boa tarde para você.
1: Fala, Ivan, boa tarde pra você, Frumento, Andreas, todo mundo no Brasil. Olha, rapaz, melhor falar do Trump do que Transferban. O negócio tá feio pelos lados do Morumbi. Mas é o seguinte, o avião presidencial americano, que ele acabou de ganhar do governo do Catar pela bagatela de US$400 milhões, é o valor avaliado desse avião, vai passar por uma reforma para melhorar o sistema de segurança. Primeiro que essa doação foi motivo de discussão aqui nos Estados Unidos, né? Qual seria o interesse do governo do Catar em dar esse avião ao presidente americano. E agora a polêmica aumentou depois que o jornal do New York Times trouxe informação de que o avião não estava tão bem preparado e que estava vulnerável a ataques, inclusive sem o sistema antimíssil. Por isso, Trump evitou, por exemplo, o retorno por meio desse avião da última viagem que realizou a Turquia. Ele acabou voltando no avião anterior, avião tradicional. Resultado, o Trump não gostou nada que essa informação vazou, que o New York Times trouxe, que o avião não estava tão seguro como deveria, e começou a fazer uma caça às bruxas no jornal, dizendo que se tratava de um assunto de segurança nacional, e agora quer que os jornalistas deem as fontes deles, informem quem repassou essa informação de que o avião estava vulnerável. Chegou, inclusive, agora uma medida do Departamento de Justiça coletando informações telefônicas dos jornalistas e até de parentes dos jornalistas para que essa fonte seja alcançada pelo governo americano. É uma discussão que está em vigor nesse momento por aqui. De um lado, a Casa Branca diz que se trata de um assunto de segurança nacional. Do outro, o jornal do New York Times fala que se trata de um direito de não revelar qual é a fonte que levou essa informação. De qualquer forma, depois da Copa, o Trump confirmou que agora esse avião vai passar por essa reforma para melhorar os quesitos de segurança dele e depois voltar a ser usado. Só um detalhe, depois que ele sair da Casa Branca, esse avião provavelmente vai para o Instituto Donald Trump e será usado por ele de forma particular.
0: Aquela história de ganhar o presente, Andreasa, quando o presidente ganha o presente é dele ou é do governo, né, ou do país? No caso do Trump, ele vai repaginar depois.
2: Depende, se for a camisa do São Paulo ou do Flamengo, é presente dele, é personalíssimo. O avião, irmão, aí não, aí complica, né? Acho que é por aí, ordem de grandeza, certo? Sei lá.
0: Mas é um assunto serião, né, Barão? A gente falou, porque a gente ia falar do avião do Donald Trump, de mais um, sei lá, de mais um ato de vaidade dele, mano. A gente tá falando até de perseguição a jornalista. É óbvio que, imagino eu, ainda mais aí nos Estados Unidos, vazamento de informações sensíveis é algo que precisa ser investigado sempre, né, por qualquer governo. Agora, colocar na conta do jornalista que obteve essa informação e ir atrás é uma prática pouco usual no país onde a liberdade é a marca, né, dos discursos e tudo mais. Achei que a gente ia falar do avião, mas a gente está falando de perseguição política, que é um negócio muito mais sério, né, Barão?
1: O negócio é cabeludo, não é só a questão da segurança do avião, que agora está passando justamente por essa remodelagem, né, vai colocar ali sistemas importantes, mas tem toda essa história por trás, né, da preservação da fonte, quem passou essa informação. E no fim, as informações do jornal do New York Times estavam todas corretas, né? Não teve nada de irregular ali, as informações eram reais, havia sim algum tipo de risco nesse novo avião que foi doado pelo governo do Catar. E agora essa nova discussão, né? Se esse aparelho vai ficar, quando terminar o mandato de Trump na Casa Branca, com o governo dos Estados Unidos, ou se vai para o instituto, sei lá, para alguma fundação Donald Trump, dessa discussão que tem mesmo entre o que é dele e o que é do governo, né, de independentemente de quem estiver ocupando o cargo na Casa Branca.
2: Aqui no Brasil, só pra gente...
0: O que importa é amanhã, Barão, São Paulo e Atlético Paranaense. Tem o Andreas aí.
2: Não, eu prefiro falar do São Paulo e do Atlético Paranaense. Eu ia só registrar aqui que aqui
1: não.
0: O Barão não.
2: Aqui no Brasil, a gente tem experimentado o caso em que se opta por, e tem que investigar mesmo, investigar, se for o caso, punir o vazador, né? Especialmente se ele violou a sua atividade funcional, o seu compromisso funcional. Mas o produto do vazamento a gente não investiga, né? Temos essa circunstância aqui no Brasil.
1: Essa é a discussão aqui nesse momento. E eu preferia, muito sério agora, não falar mais de futebol, sei lá, pelos próximos 6 meses, 1 ano. A gente pode falar de pelota basca, a gente pode falar de um esporte muito tradicional no Brasil, que é o cuspe à distância. Enfim, qualquer coisa.
3: Valeu. Eduardo Barão, que volta à programação da Band News FM, logo mais também no Jornal da Band, com transmissão simultânea aqui da Band News FM. Obrigado, Barão. Bom trabalho por aí. Até mais.
1: Valeu, pessoal. Até mais. Obrigado. Beijo.
3: 3h53 agora.
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9: Agora 3h55, Deise de Assis com informações de trânsito. Fala, Deise.
10: Oi, Fernanda, tô de volta, agora atualizando a Avenida Brasil, movimentação lenta para você que segue em direção centro, ali na altura de Vigário Geral, tem bastante por ali, envolvendo um caminhão e uma moto, tá ocupando o faixa da via, no sentido zona oeste da cidade também tem dificuldade, no trecho da Penha, a gente lembra que tinha uma carreta enguiçada bem no acesso da pista lateral para a pista central, movimentação mais intensa, tanto na pista central quanto na pista lateral, nesse trecho da Avenida Brasil. Mais à frente, dificuldade também entre Cordovil até a chegada a Coelho Neto. Quando vem a virada de temperatura, o corpo sente, o nariz reclama e até dor de cabeça pode vir no pacote. Então pede Medley, porque o tempo muda, mas o padrão Medley continua. Daqui a pouco eu volto.
9: 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Agora 3:56, a gente falava de problemas nos trens e tem atualização da situação. Maria Clara Vinhais, boa tarde.
11: Boa tarde, Fê. A gente acabou de passar atualizações, mas a Trens RJ também mandou novas informações avisando que não houve incêndio no trilho do trem, mas teve sim incêndio na vegetação ali próxima e que não afetou em nada as composições. O que está acontecendo nesse momento é que os trens paradores com destino a Deodoro passaram a circular pela linha 3 entre Madureira e Deodoro com atendimento às estações Oswaldo Cruz, Bento Ribeiro e Marechal Hermes. A operação no ramal Santa Cruz segue com intervalos irregulares. Volto com você, Fê.
9: Obrigada, Maria.

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0: para fechar o programa de hoje, esse é o samba que desfilou da Mangueira, né? Em homenagem a Maria Bethânia, aliás, campeão, carnaval campeão. Tem mais letra do que melodia, né? Então a letra tem que correr para encaixar na melodia, mas é um ótimo samba, funcionou belíssimamente na Sapucaí. Eu me despeço de vocês. Amanhã tem mais, estarei aí com você, Eduardo Frumento, tá bom? Estarei aí com você amanhã nesse programa. Beijo, amores. Valeu, Brandão.
1: Estamos te esperando por aqui, Andreasa. Valeu, boa tarde, pessoal. Até mais.
2: Na voz de Ciganeirei, tá?
0: O grande.

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1: Olá, boa tarde para você. Pode chegar, que você já tá entre nós. Vamos seguir juntos pelas próximas duas horas com muita informação. Na nossa primeira hora, a gente fala com o Brasil inteirinho, para quem tá ligado aqui na Rádio Band News FM, com as notícias do nosso país e do mundo. Na segunda hora, conectados com a audiência de São Paulo, isso pela rádio, mas pela nossa live do YouTube, pela TV, quem tá assistindo ao Entre Nós, pode seguir juntinho aqui até às 6 em ponto, que a gente tem muita informação e a gente tenta ser boa companhia, viu? Vamos juntos, Humberto Ferretti, boa tarde.
2: Fala, Adriana, boa tarde para você, para todo mundo ligado aqui no Entre Nós. Vamos juntos, inclusive com ouvintes e telespectadores que participam. WhatsApp aberto, 011 para quem tá fora de São Paulo, 999-592-100.
1: É isso, participe com a gente, mande a sua informação, a sua opinião. Vamos compartilhando essas informações e fazendo juntos o Entre Nós. Eu hoje estou num dia de maratona aqui de entrevistas, participações diversas aqui na Band, em afiliadas pelo Brasil afora, para falar da campanha que foi lançada ontem no Jornal da Band, que é a Band Não Se Cala, uma campanha que é um compromisso do Grupo Bandeirantes, envolvendo todas as rádios, todas as emissoras de TV, um compromisso de denunciar os casos de agressão e de violência contra a mulher, um compromisso de cobrar ações efetivas da polícia, da justiça, dos governos em todas as esferas, e um compromisso de também falar e trazer informações sobre as iniciativas que dão certo. Valorizar o exemplo de ONGs, de instituições, de pessoas que estendem as mãos às mulheres em situação de violência, que muitas vezes, sem uma ajuda, não conseguem quebrar esse ciclo. Como eu sempre digo, a violência não começa no feminicídio, ela dá sinais antes. E a gente vai falar sobre isso hoje aqui, tanto do lado terrível, que é noticiando um caso, mais um caso de suspeita de feminicídio, dessa vez em Belo Horizonte. Daqui a pouquinho a gente vai trazer essa notícia, mas também pelo lado da esperança. A gente vai ter hoje aqui no Entre Nós uma entrevista com uma das coordenadoras do Mapa do Acolhimento, uma iniciativa que junta mulheres, advogadas e também psicólogas para ajudarem, para atenderem gratuitamente as vítimas de violência. Então, daqui a pouquinho, a gente também vai falar de esperança aqui no Entre Nós. Vamos juntos.
2: Agora, 4:03, o Superior Tribunal de Justiça marca para o dia 6 de agosto o julgamento das acusações de assédio sexual contra o ministro Marco Buzzi. As denúncias foram feitas por duas mulheres, uma ex-funcionária do gabinete dele e uma jovem de 18 anos, amiga da família do magistrado.
1: Só porque essa jovem fez a primeira denúncia é que então a funcionária, que tinha uma situação ali de ser subordinada ao ministro, essa funcionária teve coragem de contar os horrores que vivia, e então esse caso agora chega a julgamento. A Polícia Federal decide demitir Eduardo Bolsonaro por abandono de cargo. O ex-deputado federal estava licenciado do posto de escrivão e, com a perda do mandato na Câmara dos Deputados, deveria ter voltado ao trabalho, mas seguiu morando nos Estados Unidos.
2: A fabricante de aviões Embraer anuncia a venda de até 45 aeronaves E195E2 para o grupo controlador das companhias Gol, Avianca e Waymos Air. Este é o avião comercial fabricado pela empresa brasileira de maior porte e conta com motores de nova geração, além da redução de emissões de carbono e de ruído.
1: O parlamento francês aprova um projeto de lei que proíbe o uso e o acesso de menores de 15 anos às redes sociais. Dessa forma, a França se torna o primeiro país da União Europeia a barrar o uso de aplicativos como o TikTok para essa faixa etária.
2: E o cantor Milton Nascimento tem alta depois de ser internado por causa de uma pneumonia. O artista, de 83 anos, havia sido hospitalizado na última quinta-feira no Rio de Janeiro.
1: Vamos seguir agora girando os nossos repórteres, e a gente infelizmente começa trazendo mais um caso, os detalhes de um caso chocante em Belo Horizonte, de uma mulher que foi levada morta ao hospital pelo companheiro. E segundo os médicos que a atenderam, ela já estava morta pelo menos entre quatro e seis horas, quando ela então foi levada ao hospital. Ela é uma policial militar, o companheiro também é policial, e o que choca é que havia testemunhas que sabiam das condições de dominação em que ela vivia, de agressões, de humilhação, e no entanto, nada foi feito para que esse feminicídio fosse evitado. Um dia depois da Band lançar a campanha, a Band não se cala, nós estamos aqui para noticiar esse caso, mas também para mostrar o que ele significa. Então vamos começar recebendo todas as informações e os detalhes com a Gabriela Oliveira, que conta essa história para a gente. Por favor, Gabriela, boa tarde para você.
3: Oi, Adriana, boa tarde para você também, ao Ferrete, a todos que nos acompanham por aqui, no Entre Nós. Exatamente, Adriana, mais um caso aí de feminicídio. A capitã da Polícia Militar aqui de Minas Gerais, a Michele Leão Azevedo, de 41 anos, levada pelo companheiro sargento Eduardo Abner Pereira de Oliveira, de 37, ao Hospital Odilon Beres, na capital mineira, isso ontem às 9:30 da noite, já estava morta entre 4 e 6 horas antes de dar entrada na unidade, isso segundo boletim de ocorrência, e também é confirmada essa informação durante uma coletiva de imprensa realizada pela Polícia Civil, isso hoje. O militar foi preso em flagrante por suspeita de feminicídio. De acordo com a Polícia Civil, Michele apresentava diversas lesões graves pelo corpo, como traumatismo craniano, hematomas e inchaços. A perícia realizou exames no apartamento do casal e também no veículo para levar a vítima ao hospital. Imagens de segurança mostraram o sargento carregando Michele desacordada para fora do prédio onde o casal morava, isso na região nordeste aqui da capital mineira. Em depoimento, Eduardo apresentou uma versão sobre esses ferimentos e afirmou que o casal mantinha práticas de dominação com agressões físicas consensuais durante uma relação sexual. Isso foi após uma festa que eles participaram ontem durante a tarde. O sargento disse que prestou os primeiros socorros, controlando o sangramento e colocando Michele para descansar. Segundo ele, ao perceber que a esposa não respondia aos estímulos, decidiu levá-la ao hospital, isso durante a noite. A polícia investiga este caso, analisa essa versão apresentada aí pelo sargento. A defesa de Eduardo informou que acompanha a apuração. O sargento vai passar por audiência de custódia amanhã, Adriana.
1: Obrigada, viu, Gabriela? Vamos ficar muito atentas a esse caso, para a gente acompanhar toda a investigação. Para quem está acompanhando pelas imagens, seguem aí, as câmeras registraram o momento que o sargento Eduardo Abner Pereira de Oliveira carrega a mulher, também policial, Michele, desacordada, tá claros sinais ali que ela já não está consciente, e quando ela chega ao hospital, os médicos disseram que ela estava morta com sinais claros de que já não tinha mais vida, há pelo menos 4 horas atrás. E é muito importante trazer detalhes desse caso, porque o Eduardo, ele contou uma versão de que a vida sexual deles tinha práticas de dominação e de agressões físicas. E a vida sexual de um casal é assunto privado, porém, nada dá autorização a um homem para agredir uma mulher da forma que a Michele estava até a morte. Ela estava com um traumatismo craniano e ele diz que curou o ferimento ali, tratou como pôde e colocou ela para dormir. Ela estava com um traumatismo craniano severo, né? Uma violência severa. Estava com marcas de violência, inclusive de chicoteadas no corpo inteiro. E os médicos agiram muito corretamente. Perceberam que naquela história, quando aquela paciente chegou já sem vida, aquilo não era um caso simples, não era um caso, um acidente, e acionaram imediatamente a polícia. Foi porque os médicos agiram que o sargento foi preso em flagrante e deve continuar preso, porque as suspeitas contra ele são muito sérias. Agora, eu fui ler o boletim de ocorrência. E sabe o que acontecia com a Michele? Ela era humilhada em público, chamada de vagabunda, de burra, na frente das pessoas. Um vizinho do prédio prestou depoimento e disse que na madrugada já tinha escutado gritos da Michele pedindo para, sons de agressão, e que dava a entender de que ela estava sofrendo agressões do companheiro. Então, A agressão não começa no feminicídio. O agressor deixa sinais muito antes. Ele era possessivo, dominador, afastou a Michelle da família. Vários sinais foram dados. Quando a gente noticia um feminicídio, a gente está noticiando um fracasso da sociedade que não conseguiu enxergar os sinais a tempo. É importante falar do caso da Michelle um dia depois que a Band lançou a campanha A Band Não Se Cala, que é um convite, um clamor para que ninguém se cale. Então, no caso da Michelle, os gritos que ela deu de madrugada eram razão mais do que suficiente para que a polícia fosse acionada. O isolamento social, o afastamento da família eram sinais de que alguém poderia ter ligado 180 e pedido orientações de como proceder, porque ela estava sendo isolada da família. Toda a humilhação em público que amigas testemunham, que a irmã, que a mãe testemunharam, tudo isso é sinal de que um homem está tentando aniquilar aos poucos uma mulher. E essa história, infelizmente, acaba num crime, numa morte e numa suspeita muito contundente de feminicídio. Eu vou repetir o nome dele: Eduardo Abner Pereira de Oliveira, um sargento, o homem que tem que ser investigado, porque levou a mulher morta para o hospital 4 horas, pelo menos, depois dela ter sido morta, com golpes que ele mesmo deu. Isso se chama feminicídio.
2: Agora 4:11, a gente segue noticiário por aqui, agora em contato com o Rio de Janeiro, para falar sobre um esquema de roubo de remédios para o tratamento contra o câncer que ocorria no Rio e também em São Paulo. Quem tem os detalhes é a Gabriela Morgado. Fala, Gabriela, boa tarde.
4: Oi, pessoal, boa tarde para todo mundo. 5 pessoas foram presas na operação da Polícia Civil contra esse esquema de roubo de medicamentos contra o câncer e imunossupressores que depois eram revendidos para hospitais privados e públicos pelo Brasil. A Polícia Civil cumpriu mandados aqui no Rio de Janeiro, também em São Paulo, no Pará e em Goiás, para onde parte dos medicamentos eram levados. O esquema funcionava com os criminosos roubando as cargas, depois levando para o Complexo da Maré, na zona norte aqui do Rio de Janeiro, onde tinham o apoio de traficantes do Terceiro Comando Puro. Depois, esses remédios eram enviados para 25 empresas de fachada que chegavam a participar de licitações de hospitais públicos, usando, claro, notas fiscais e também documentos falsos. Segundo a polícia, eles ganharam pelo menos uma licitação, mas o nome do hospital ainda não foi divulgado. Entre os presos de hoje está o homem apontado como chefe desse esquema, Stefano Mantovani, que foi preso em São Paulo e já tinha sido detido lá em 2009 pelo mesmo crime. Agora a polícia está investigando para tentar identificar outros integrantes dessa quadrilha, e os materiais apreendidos na operação de hoje, foram 97 mandados de busca e apreensão, devem ajudar nessa investigação, pessoal.
1: Obrigada pelas suas informações. E o Ministério Público de São Paulo faz uma operação contra a rede de financiamento do PCC e os chamados tribunais do crime da facção. A justiça expediu 18 mandados de prisão e outros 18 de busca e apreensão que estão sendo cumpridos com apoio da Polícia Militar. Os alvos: suspeitos de movimentar recursos financeiros, converter dinheiro em espécie para transferências bancárias e atuar também na ocultação dos valores. As decisões judiciais também determinaram o bloqueio de ativos de pessoas físicas investigadas até o limite de 10 milhões de reais para cada uma. Entre os investigados estão Leonardo Moja, conhecido como Léo do Moinho, chefe do tráfico na favela do Moinho, região central de São Paulo. Outro alvo, o sócio da empresa de ônibus UpBus, Alexandre Salles Brito, conhecido como Buiu.
2: Agora 4:14, a gente volta a fazer contato com o Rio de Janeiro agora para falar sobre o desvio de dinheiro de clientes da Caixa Econômica Federal. Quem vai explicar pra gente como isso acontecia é o Daniel Henrique. Boa tarde, Daniel.
5: Olá, muito boa tarde a todos. A Polícia Federal cumpriu 25 mandados de busca e apreensão no Rio de Janeiro e também em São Paulo contra uma organização criminosa que desviou cerca de 45 milhões de reais de correntistas e beneficiários da Caixa Econômica Federal. Segundo as investigações, esse valor milionário foi subtraído a partir de acesso a dados sigilosos. Esse grupo contava com a participação de servidores públicos e advogados para vazar informações privilegiadas e também obstruir possíveis investigações. Eles que eram corrompidos por contraventores que davam suporte a essa quadrilha. Os envolvidos agora podem responder por organização criminosa, obstrução de justiça e também violação de sigilo funcional. Em nota, a Caixa diz que atua em conjunto com a PF, contribuindo nas operações e também colaborando com os órgãos de segurança pública nas investigações que combatem fraudes e golpes. Volto com vocês.
1: Obrigada pelas suas informações. 4:15, seguimos girando o Brasil aí, atualizando todos os assuntos para vocês. Atualizamos agora a situação lá dos moradores de Manaus, que ainda buscam atendimento médico depois daquele vazamento de um gás tóxico em uma indústria. É a Lívia Maciel que traz os detalhes pra gente. Boa tarde, Lívia.
6: Olá, boa tarde, Adriana, Ferretti e a todos que estão entre nós. Sobe para 648 o número de pessoas que precisaram de atendimento na rede de saúde após a exposição ao gás estireno por conta do vazamento do composto em uma empresa no Distrito Industrial de Manaus na última quarta-feira. Os dados são do recente balanço da Secretaria Estadual de Saúde. Os sintomas envolvem tosse, dor de cabeça, náuseas, vômito e tontura. Um paciente permanece internado e duas mortes seguem sendo investigadas pela Polícia Civil. A Superintendência da Zona Franca de Manaus, a SUFRAMA, apura possíveis responsabilidades da empresa Inova após o vazamento do estireno. Nessa segunda-feira, o Departamento de Polícia Técnico-Científica do Amazonas iniciou os trabalhos periciais nas instalações do Distrito Industrial de Manaus. Segundo a instituição, não há prazo para a emissão de um laudo devido à quantidade de informações a serem levantadas. O Corpo de Bombeiros segue atuando para manter o resfriamento do tanque até a desativação total do reservatório. As equipes da Defesa Civil e técnicos da empresa já fizeram uma análise da qualidade do ar no local e não detectaram nenhuma presença do gás no entorno do vazamento. Volto com vocês.
2: Obrigado. Agora 4:16, de Manaus, a gente vai pro Rio Grande do Sul para falar sobre um caso, enfim, se equipara talvez ao caso que a gente deu agora há pouco da policial morta, um caso absurdo, um caso grotesco, que é o caso daquele menino que morreu espancado pelo pai depois de não responder a um bom dia. Quem tem os detalhes é o Henrique Tanger. Boa tarde, Henrique.
7: Boa tarde, Adriana, Ferretti, todos que nos acompanham aqui na Band News. Exatamente, a mãe do menino Oliver foi autorizada pela justiça aqui do Rio Grande do Sul a comparecer ao velório e também ao sepultamento do filho. Maiana Rogers está presa por omissão, já que, segundo a investigação, a mulher tinha conhecimento das recorrentes agressões do pai da criança, a criança de apenas 3 anos, que morreu após ser espancada dentro de casa. A perícia da polícia apontou que os outros filhos da família também sofriam agressões. A defesa de Maiana alega que a mulher sofria violência doméstica e era coagida pelo marido. O homem é um missionário norte-americano chamado Dandre Grayson, que confessou o crime à polícia e está preso preventivamente desde o dia 5 de julho. Anteriormente, a justiça também havia atendido a um pedido do Ministério Público aqui do Rio Grande do Sul para que a mulher reconhecesse oficialmente o corpo de Oliver no Departamento Médico Legal. A investigação aponta que pai e mãe agrediam os filhos. A família morava em Viamão, na Grande Porto Alegre, mas também há registros de ocorrências envolvendo essa família em São Paulo e Santa Catarina. Volto com vocês.
1: Obrigada, viu, pelas informações. Esse caso é realmente um caso brutal, é uma barbárie, é impossível aceitar que um pai, que eu acho que nem merece ser chamado de pai, já falei sobre isso aqui com vocês, mate, né, agrida e provoque a morte do próprio filho. Isso não dá pra chamar, não sei nem do que chamar, como nomear uma pessoa que age desse jeito. É uma brutalidade inaceitável. E a gente só fica pensando na criança, né? Um garotinho. É uma tristeza grande demais. Vamos seguir agora com outro caso também de grande repercussão lá do Ceará. A justiça mandou soltar 2 homens presos durante as investigações da morte da bebê Helena Rodrigues Almeida, de 10 meses apenas. Melina Mello, por favor, suas informações.
8: Olá, boa tarde, Adriana e Ferretti, a todos que estão aqui nos acompanhando. Olha, a Justiça do Ceará determinou a soltura dos 2 homens que haviam sido presos pela morte de um bebê de 10 meses em Fortaleza. A decisão foi tomada depois de novos laudos da perícia forense descartarem a hipótese inicial de violência sexual contra a criança. Com isso, a investigação foi reclassificada. O caso, que inicialmente era tratado como estupro de vulnerável com resultado em morte, agora é investigado como homicídio culposo quando não há intenção de matar. Na decisão, a justiça entendeu que não estavam mais presentes os requisitos para manter a prisão preventiva. Apesar da liberdade, os dois homens seguem sendo investigados e terão que cumprir medidas cautelares. A Polícia Civil informou que concluiu o inquérito, indiciou a mãe da bebê e um dos homens por homicídio culposo. O outro investigado não foi indiciado, mas o Ministério Público vai analisar o caso antes de decidir se apresenta a denúncia à justiça. A defesa dos investigados afirma que a decisão reforça a inexistência da violência sexual e defende o arquivamento das acusações remanescentes. Essas são as informações até o momento. Volto com vocês do estúdio.
1: Obrigada.
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2: São 4 horas e 23 minutos. Temos agora chamado de Brasília, porque o governo Lula voltou a se reunir com os setores mais afetados aí pelo novo tarifaço de Donald Trump, pela imposição daquela tarifa de 25%, tentando estabelecer as novas regras aí, como vai funcionar o pacote de ajuda do governo a esses setores mais afetados. Pedro Teixeira, chegando ao vivo com a gente, com as informações dessas reuniões, dessas primeiras conversas. Pedro, boa tarde. Seus detalhes, por favor.
3: Tudo bem, Adriana? Boa tarde para você, para todo mundo que nos acompanha aqui na Band News FM. O governo está promovendo uma série de reuniões desde o início do dia, justamente para tratar da expectativa de tarifaço. As tarifas passam a valer a partir de amanhã, tarifas anunciadas pelo governo americano de 25% para determinados produtos brasileiros. E aí os representantes dos setores que serão atingidos, a gente pode citar, por exemplo, equipamentos agrícolas, açúcar, etanol, todos estes setores estão tendo reuniões com o governo federal justamente para que o governo possa ouvir as principais demandas neste momento e alinhar o plano com os setores do que pode ser feito a partir de agora. O governo trabalha com algumas hipóteses, por exemplo, a retomada, a ampliação do Brasil Soberano, programa lançado no ano passado que prevê juros subsidiados para os setores atingidos por tarifas internacionais. O plano, no ano passado, previa outros benefícios. Desta vez, o ministro da Fazenda, Dario Durigan, disse que o governo vai trabalhar apenas com os juros subsidiados, que oscilam entre 6% e 17%, segundo o BNDES. O programa pode ser ampliado. O orçamento deste ano, o orçamento previsto para este ano era de 21 bilhões de reais, mas ele pode ser ampliado um pouquinho. Afinal de contas, os setores já consumiram em 2026 18 bilhões de reais através destes créditos que são ofertados pelo BNDES justamente para atender setores atingidos pelas tarifas internacionais, em especial pelas tarifas aplicadas pelos Estados Unidos. Além disso, os setores estão fazendo questão de deixar claro para o governo que eles não gostariam que o governo adotasse a lei da reciprocidade. Por quê? Porque vários setores produtivos entendem que se o governo adotar a medida que foi aprovada no ano passado pelo Congresso Nacional, isso dificultaria ainda mais as negociações com os Estados Unidos, e eles cobram que o governo siga de alguma forma tentando dialogar com os norte-americanos. Outra questão importante, e isso está sendo explicitado, viu, Adriana, pelos integrantes do governo nestes encontros, é que o governo entende que até as eleições, portanto até outubro deste ano, muito dificilmente o governo vai conseguir reverter as tarifas que foram anunciadas pelo governo dos Estados Unidos na semana passada. Isso porque eles entendem que o governo Trump está aguardando o resultado das eleições, e se por alguma razão o atual governo se mantiver, eles entendem que eles vão ter espaço. Se o presidente Lula, por exemplo, for reeleito em outubro deste ano, eles entendem que a partir daí eles teriam mais espaço para negociar publicamente. O governo

0: no Ministério do Desenvolvimento, onde a gente está neste momento, é se as tarifas serão somadas, 25 mais 12,5%, portanto, uma tarifa de 37,5% para vários produtos brasileiros, ou se a de 12,5% já está incluída na tarifa de 25%. Isso ainda não foi esclarecido pelos americanos. A dúvida se mantém aqui no Ministério do Desenvolvimento. Volto com vocês.
1: Tá certo, Pedro. Obrigada por todas as informações. De fato, um momento ainda com muitas dúvidas e sem cenário claro de solução antes das eleições. Daqui a pouco a gente retoma esse assunto com a análise do Rodrigo Orengo.
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3: Agora 4h28, excepcionalmente hoje não temos o Felipe Killing aqui no Entre Nós. O Killing tá voltando para casa depois da cobertura da Copa do Mundo. Aliás, tem gente da Band News FM voando para tudo que é canto. A galera recolheu as tralhas, tá voltando aos poucos. Ao longo dos próximos dias você volta a ouvir todo mundo aqui na nossa programação.
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9: 4h30, essa foi a campanha lançada ontem no Jornal da Band, A Band Não Se Cala, um compromisso da Band em denunciar as agressões, as violências contra mulheres, cobrar ações efetivas das polícias, dos governos, da justiça, acolher as vítimas, dar valor à palavra das vítimas e sempre abrir espaço para mostrar iniciativas que dão certo, que acolhem essas mulheres vítimas de tanta brutalidade. E é o que a gente faz agora. Eu tenho a alegria de receber aqui no Entre Nós, para uma conversa com a gente, a Ana Faustino, psicóloga, uma das coordenadoras da ONG Mapa do Acolhimento. Ana, muito obrigada por abrir um espacinho na agenda para conversar com a gente sobre essa iniciativa tão importante.
10: Boa tarde, Adriana. Boa tarde a todos que estão nos ouvindo, Ferrete. Que alegria estar aqui. Eu e o Mapa nos unimos à Band e não nos calaremos.
9: É isso aí. Ô, Ana, é importante a gente explicar para todo mundo que está ouvindo que o Mapa não tem esse nome, Mapa do Acolhimento, à toa. De fato, em qualquer lugar que uma pessoa em situação de violência está, ela pode localizar uma rede de ajuda em volta dela, né? Explica para a gente como surgiu esse projeto e como ele atua hoje.
10: O Mapa, ele surge em 2016, bem parecido com essa campanha de vocês. Nós decidimos não nos calar diante de um estupro coletivo que aconteceu no Rio de Janeiro, e ele nasce a princípio como uma iniciativa pontual, mas depois essa força coletiva foi se tornando cada vez mais forte, e hoje o Mapa é uma organização que vai fazer 10 anos e tem acolhido mulheres cis e trans no território brasileiro que sofrem vítima de violência. Então nós oferecemos para essas mulheres um atendimento psicológico que é importantíssimo para que ela possa ser acolhida, se fortalecer, resgatar sua autonomia, poder fazer escolhas, e também o atendimento jurídico com as nossas advogadas voluntárias, para que ela entre com as medidas necessárias para que ela consiga, né, sair da violência. E no nosso site também a gente tem uma rede de enfrentamento, né, onde vocês podem encontrar referenciamentos, porque o Mapa é um dos braços, mas tem, a gente tem a

0: pública, né, para nos ajudar também nesse acolhimento.
1: É, a gente abriu aqui o Entre Nós de hoje, Ana, infelizmente, trazendo mais um caso, mais uma suspeita de feminicídio, mas com sinais muito claros, um homem que agrediu, espancou a companheira até a morte, depois levou essa mulher, a Michelle, para o hospital em Belo Horizonte, já morta, 4 horas, pelo menos 4 horas depois da morte dela, e ele tenta agora alegar que havia um sexo com dominação e com práticas de agressão consensual entre eles. É quase como se o assassino falasse, ah, eu matei porque me pediu para matar, e isso fizesse dele um inocente. Então, uma versão absurda que esse policial apresenta, mas felizmente os médicos perceberam que era um caso sério e então chamaram a polícia. Mas eu estou citando novamente esse caso aqui, Ana, porque a Michelle tinha alguns sinais de isolamento da família, distanciamento dos amigos, já tinha gritado durante a madrugada pedindo para que esse companheiro parasse, dando sinais de que ela era agredida. Então, é importante que haja essa rede de vigilância em qualquer lugar que as pessoas estejam, né? Porque numa situação como essa, uma pessoa pode acionar o MAPA ou é somente a vítima que pode pedir ajuda?
0: No caso da vítima precisar de ser atendida, acolhida, ela vai acionar o MAPA. Agora, diante de um fato onde a violência está acontecendo naquele momento, existem duas possibilidades. Se a violência está acontecendo, você está presenciando, você tem que acionar o 190, tá? Agora, depois que passou a situação da violência, o 180, a Casa da Mulher Brasileira, são caminhos onde ela vai receber toda a orientação psicológica, jurídica e social. E enquanto vítima, ela pode sim entrar lá no nosso site, tem uma aba ali, quero ajuda, e ela vai escolher, ela vai preencher um cadastro e vai dizer se ela quer um atendimento jurídico ou psicológico.
1: Sim, e falando sobre esse atendimento psicológico, muitas pessoas às vezes não entendem que uma mulher numa condição de violência, ela não consegue imediatamente quebrar esse ciclo da violência. Eu imagino que vocês, com esse projeto, colocando vítimas em contato com psicólogas voluntárias, acompanhem muitos casos assim, né, das mulheres terem dificuldade de saírem de uma situação de dominação. Eu queria que você me explicasse, obviamente, com todo o sigilo que os casos, né, devem ter, e vocês cuidam muito disso, mas como é que esse processo funciona para, de fato, resgatar essa mulher dessa condição de violência?
0: Eu sempre digo, e nós costumamos dizer no MAPA, que a primeira coisa que uma mulher que chega no MAPA vai ouvir da gente é que ela não é culpada e que ela não está sozinha. Porque existe um preconceito muito forte. A mulher é sempre culpada. Ela é culpada quando ela é violentada, ela é culpada se ela não procurou ajuda, ela é culpada quando ela busca ajuda. Então, o primeiro passo, num primeiro momento, nós oferecemos esse acolhimento. Talvez para aquela mulher seja a primeira experiência de uma relação, de alguém que vai ouvi-la sem julgá-la, que vai acolher sem julgamento algum. Então, esse fortalecimento vai ajudar essa mulher a entender que a violência tem um ciclo. O que me mantém nesse ciclo? Não é incomum que muitas dessas mulheres viram suas próprias mães serem violentadas pelos seus pais ou pelos seus parceiros. Então, existe uma dependência muitas vezes emocional. Se essa mulher tem filho com este homem, fica muito difícil. E a questão financeira é um ponto muito importante. Uma das coisas que o agressor faz é a violência patrimonial. Essa mulher não trabalha, essa mulher não estuda. Sabe aquele controle disfarçado de cuidado? Fica em casa, não precisa estudar, precisa trabalhar. Eu faço tudo para você, eu te dou tudo. Então, o que a gente vai fazer nesse primeiro momento é ajudar essa mulher a sair desse processo de culpa, a experimentar o que é ser acolhida, o que é ser acompanhada numa relação de confiança. E aí ela vai começando, muitas nem reconhecem que são violência. Já ouvimos de acolhida, ah, ele me deu um tapa, mas ele estava nervoso, achei que era isso mesmo, também provoquei. Então a gente desde muito cedo vai aprendendo que a gente é responsável por salvar um homem, por manter e sustentar uma relação. Então leva um tempo ela se reconhecer como vítima, se reconhecer que está numa situação de violência. E esse fortalecimento, através do trabalho das nossas psicólogas, faz com que essa mulher possa dar pequenos passos até que ela tenha condições de ela fazer uma escolha de sair dessa violência e também se preparar, né? Porque eu acho que isso é um ponto que eu queria dizer, Adriana. A gente quer que elas denunciem, mas é importante, antes da gente falar com uma pessoa denunciar, entender em que contexto que ela está, o que que ela precisa de suporte para fazer essa denúncia.
2: E Ana, até pegando o gancho em parte dessa sua última resposta, tem essa questão da dependência financeira. Muitas vezes a mulher sai de casa, só que não tem recursos para se manter. E outros aspectos jurídicos, como, por exemplo, a questão da medida protetiva. A justiça dá uma medida protetiva muitas vezes, que é um papel que a gente sabe que na prática não tem valor nenhum. Muitos homens ignoram essa medida protetiva e a gente está toda hora dando notícia de feminicídio cometido por um homem que não podia chegar perto da ex-companheira. Pensando nesses casos e em outros exemplos, obviamente, que você quiser citar, como é que funciona a questão do apoio jurídico para essas mulheres?
0: É um trabalho fantástico que as nossas advogadas voluntárias fazem, né? Todas nós recebemos capacitação no MAPA e as nossas voluntárias, elas atendem dentro de um protocolo de perspectiva de gênero. Então, é feito todo um acompanhamento junto com o assistente social. Eu não mencionei, mas nós temos uma assistente social na equipe que também faz este atendimento multidisciplinar, porque a gente precisa olhar todas as instâncias que aquela mulher está vivendo, tudo que está sendo atravessado naquela mulher, né? O gênero, a raça, a cor, tudo isso nos importa. Então, ela vai receber orientação. Algumas mulheres já chegam, com um processo lá no Ministério Público. Então, não vai ter dois processos. Mas as nossas, advogadas vão fazer aquela consultoria. Ai, mas eu li lá o processo, está demorando, né? O que que acontece? A gente dá essa assessoria. Algumas, nós vamos entrar mesmo com o processo, de uma protetiva, de uma questão da violência. Então, desde de questões civis, família, criminal, nossas advogadas, todas com perspectiva de gênero, vão cuidar e acolher esta mulher, em parceria com a psicóloga, com a nossa assistente social, para fazer ações que sejam efetivas sem colocar essa mulher em risco. Como você citou agora, algumas denúncias, se você não tem um cuidado, um olhar ético, técnico, você pode precipitar um aumento da violência, você pode precipitar um feminicídio. Então, até a denúncia é preciso saber como fazer e quando fazer. E as nossas advogadas são fundamentais para que a gente consiga fazer isso.
1: Por isso, essa orientação de vocês é tão importante. Ana, para a gente concluir, eu queria que você explicasse como as pessoas podem acionar o mapa do acolhimento. Tanto as vítimas que estão nesse momento nos ouvindo, que estão num ciclo de violência doméstica e que precisam de ajuda psicológica ou jurídica, mas também voluntárias, mulheres que queiram fazer parte dessa rede, né? Porque eu imagino que vocês devem ter muito mais vítimas para atender do que braços para trabalhar, né? Então fica aberto aqui para você fazer essa convocação para quem quiser ajudar também.
0: Você que está me ouvindo agora, que está vivendo uma situação de violência, ou nem sabe dizer se é violência, quero dizer que é possível uma vida sem violência. Lá no Mapa do Acolhimento, no nosso site, www.mapadoacolhimento.org, tem uma seção: preciso de ajuda. E tem um botão: se alguém estiver perto, você precisar sair correndo, tá lá para você sair correndo, tá bom? E agora, Adriana, querida, obrigada por essa deixa importantíssima, porque assim como esse coletivo, essa campanha da Band, o MAPA também faz isso. O MAPA só consegue acolher essas mulheres, só consegue proporcionar a saída da violência através do nosso trabalho voluntário. Psicólogas e advogada. Mulher, você que é psicóloga, que é advogada, doe uma hora da sua semana para ajudar outras mulheres a saírem da violência. Eu gosto de dizer nas supervisões e quando eu estou entre mulheres que quando você cuida de uma, você cuida de todas. E ao cuidar de todas, você cuida de você também. Então, se você se torna nossa voluntária, você não só vai ajudar outras mulheres, mas você vai participar de uma rede, uma troca incrível. Você vai receber supervisão, você vai receber uma capacitação. É uma coisa maravilhosa, é uma das melhores coisas que eu decidi alguns anos na minha vida. Tem sido uma alegria e é o que me faz esperançar, Adriana, porque diante de fatos que você traz todos os dias, a gente te assiste, são esses casos dessas acolhidas que estão reconstruindo as suas vidas que me faz esperançar. Estar no mapa acolhendo essas mulheres também é uma forma de eu cuidar de mim enquanto mulher.
1: É isso. Muito importante te ouvir. Recebemos aqui Ana Faustino, psicóloga, uma das coordenadoras da ONG Mapa do Acolhimento. Parabéns para você, para todas as voluntárias aí do projeto que estão estendendo a mão para mulheres vítimas de violência. É isso. A Band não se cala. O Mapa do Acolhimento surgiu porque mulheres decidiram não se calar. Esse é um convite para que você também não se cale. Muito obrigada, viu, Ana? Ótimo trabalho.
0: Obrigada,
1: que
0: querida.
1: Voluntárias
0: obrigada.
1: Cheguem. Né, que muitas voluntárias cheguem para abraçar essa causa.
0: Estamos esperando vocês, venham.
1: Obrigada, querida. Tchau, tchau.

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3: 4:44. Boa tarde, eu sou o Luiz Valci, te acompanho nesse noticiário local com muita informação. Os principais destaques desta terça-feira, 21 de julho de 2026, para você ficar muito bem informado aqui em 90.3 na Band News FM. Eu aproveito para acionar agora a nossa repórter aérea, Deise de Assis, ela que tem mais informações da movimentação do trânsito aqui no Rio de Janeiro. Muito boa tarde, Deise.
4: Oi, Valci, boa tarde para você. Atualizando nesse momento, a ponte Rio-Niterói precisou redobrar a atenção. Nesse momento tem uma faixa ocupada na chegada do Rio, na verdade ali no acesso à linha vermelha, por conta de um caminhão que tombou na via. Nesse momento, o tempo de travessia estimado está acima de 15 minutos. Você que vai para Niterói também perde o tempo nesse momento, na altura da Ilha do Mocanguê até a chegada ao pedágio. 22 minutos é o tempo de travessia na chegada a Niterói. Estou observando boa movimentação pela Alameda São Boaventura e também pela BR-101 para você que segue em direção a Itaboraí. 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Daqui a pouco eu volto.
3: Obrigado, Deise, pelas suas informações.

E um homem que se passava por um professor de educação física é levado para a delegacia durante uma aula coletiva em uma academia em Copacabana, na zona sul do Rio de Janeiro. A ação foi feita por agentes da Delegacia do Consumidor na manhã de hoje. José Carlos Rosa de Faria estava na academia Sky Fit, quando foi abordado pelos agentes e levado para a cidade da polícia na zona norte. Segundo denúncias, ele também daria aula na rede Bodytech. Procuradas, a Sky Fit e a Bodytech ainda não responderam. O Conselho Regional de Educação Física aqui do Rio de Janeiro, que também participou da ação, não respondeu aos nossos questionamentos. A reportagem aguarda um posicionamento também do detido. O cantor Milton Nascimento recebe alta hospitalar após ficar internado para tratar uma pneumonia. A notícia foi divulgada nas redes sociais pelo filho do artista. Na publicação, Augusto Nascimento disse que o pai venceu mais uma batalha e que está voltando para casa, onde vai seguir com o tratamento e também com os cuidados necessários. O filho do cantor ainda agradeceu as mensagens de carinho durante o período da internação do pai. A alta foi comemorada por fãs e amigos que deixaram mensagens de apoio e desejaram uma boa recuperação a Milton.

0: O homem preso após atropelar uma pessoa enquanto fugia da polícia em Cosmos, na zona oeste do Rio de Janeiro, foi autuado em flagrante pelo crime de homicídio. De acordo com a polícia militar, os agentes faziam patrulhamento na rua Umbará quando avistaram duas motos sem placas, conduzidas por ocupantes sem capacete. Os policiais tentaram abordá-los, mas os suspeitos tentaram fugir. O condutor de uma das motos atropelou um homem que foi socorrido em estado grave ao Hospital Municipal Rocha Faria, mas não resistiu aos ferimentos. 999-026970, esse é o WhatsApp da Band News FM, o seu canal direto com a nossa redação. Mande a sua denúncia, o seu relato do trânsito, informações sobre o tempo. Hoje fazendo bastante calor, tempo firme aqui no Rio de Janeiro. E aí, no seu bairro, na sua região, tá fazendo bastante calor? Fala com a gente, 999-026970, estamos aguardando a sua participação. O sistema de bilhetagem do Rio de Janeiro, o JAE, reforça que os usuários precisam realizar um procedimento dentro do aplicativo para que o processo de atualização seja completo. Mais informações ao longo da nossa programação, agora 4 horas e 48 minutos.
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2: 4 horas e 48 minutos. Entra em vigor amanhã, dia 22, o novo tarifaço imposto aos produtos brasileiros exportados para os Estados Unidos pelo governo de Donald Trump. Rodrigo Orengo chegando aqui com análise, com apurações. Orengo, vai começar a valer e no cenário. Os ouvidos americanos estão fechados para argumentos econômicos e, na verdade, é uma questão que está claramente posta como uma questão política nesse momento, por isso sem perspectiva de solução antes das eleições, né?
3: O clima é de ceticismo, viu, Adriana?
2: Sim.
3: Até porque o governo, apesar de publicamente dizer, olha, vamos buscar o diálogo, vamos ampliar o diálogo, a negociação, entende que nesse momento é muito difícil reverter esse quadro, e espera uma melhora dessa relação só depois do processo eleitoral, justamente por entender que nesse momento há um fator que ele é predominante, que é um fator político. Então, esse é o cenário. Diante disso, o governo recebe o setor produtivo, os setores mais impactados, como o setor de máquinas, para lançar um programa de apoio. Já existia desde o primeiro tarifaço, mas a ideia nesse momento é reforçar o caixa desse programa, com linhas de créditos mais acessíveis, subsidiadas, que chegam aí de entre 6 a 13%. Então, a ideia é justamente apresentar isso ao empresariado para dar um suporte em meio ao tarifaço, né? Agora, o que a gente vai ver daqui para frente é o governo analisando a história da reciprocidade. A manifestação do setor produtivo, em sua maioria, destaca que nesse momento não seria o caminho, porque o setor produtivo brasileiro poderia ser prejudicado com a reciprocidade. O governo, apesar de ter colocado na primeira manifestação de resposta ao governo americano, neste momento não avalia trabalhar com a reciprocidade. Aquela retaliação, o toma lá da cá, apesar de ter uma legislação já em vigor, que inclusive foi votada no Congresso Nacional, na época da ameaça do primeiro tarifaço. Naquela oportunidade foi uma grande movimentação entre partidos da base do governo e da oposição para criar essa lei. Ela está na mesa, mas nesse momento a avaliação é que realmente é preciso trabalhar com cautela, esperar os próximos passos antes de qualquer decisão nesse sentido.
2: Ou a situação interna nos Estados Unidos também econômica sofrer esses impactos, porque de fato cadeias produtivas que nos Estados Unidos dependem de algumas máquinas, equipamentos que o Brasil exporta, elas serão impactadas, tanto que os empresários americanos também argumentaram que o tarifaço atinge o Brasil do ponto de vista de diminuir as nossas exportações, mas atinge a economia americana também. Então vamos esperar para ver que os efeitos lá possam demonstrar que há prejuízo também do lado americano e aí a gente de repente retomar, abrir os ouvidos novamente para argumentos econômicos, né?
3: É verdade, sabe, Adriana, tem um caminho do meio aí, né? Já que o governo trabalha com muito ceticismo em relação à negociação, mas tem um ponto que ele é fundamental, é tentar ampliar aqueles setores na lista de exceção. O trabalho no primeiro tarifaço foi dessa forma, ele não foi revertido, mas o governo conseguiu aos poucos ir ampliando aqueles setores e colocando, né? Aí é um trabalho de formiguinha que demanda tempo, muita negociação para tentar ampliar essa lista de exceção.
2: Paciência, então, aguardemos. Obrigada, viu, Orengo? Bom trabalho aí. Até amanhã.
3: Bom trabalho, até mais.
2: Tchau, tchau.
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0: 4:54, informações do trânsito com ela, que também tá de olho no WhatsApp, o 999026970, Maria Rita Nader. Muito boa tarde.
10: Boa tarde para você, Valcir, e também para os nossos ouvintes, atualizando agora a região da Zona Sul do Rio de Janeiro, principalmente para quem passa ali pela Lagoa Rodrigo de Freitas. Trânsito muito congestionado nesse momento na Avenida Borges Medeiros, também ao longo de praticamente toda a Epitácio Pessoa no sentido centro. Quem tá passando também pelo túnel Bolsas vai enfrentar um pouco desse congestionamento, principalmente na altura da primeira galeria e depois mais à frente na chegada ao centro da cidade, na altura do elevado Engenheiro Facinete. Então, para quem tá tentando ir para o centro da cidade nesse momento, uma alternativa é o túnel Santa Bárbara, que o trânsito tá fluindo melhor no sentido centro. Quem segue também pela rua Mário Ribeiro, trânsito muito congestionado nos dois sentidos, tanto para quem vai para Lagoa, tanto no sentido para São Conrado, trânsito congestionado desde a Avenida Padre Leonel Franca, nesse momento, para a rua Mário Ribeiro. Trânsito muito complicado, Valci.
0: Só para continuar atualizando o trânsito para os nossos ouvintes, olha, a linha vermelha, sentido Baixada Fluminense, também tem congestionamento ali da altura do Caju até a chegada ao aeroporto do Galeão. A Avenida Brasil também tem retenções na pista em direção à zona oeste do Rio de Janeiro, a partir do bairro de Jardim América. Na ponte Rio-Niterói, quem segue em direção à região metropolitana vai perdendo um pouco de tempo, isso porque a travessia ocorre em 29 minutos, o trânsito é um pouco lento ali do acesso à ponte até um pouco depois ali a chegada à Praça do Pedágio. No sentido Rio de Janeiro, 20 minutos é o tempo de travessia, com retenções apenas na chegada à capital fluminense. Na Barra da Tijuca, movimentação também complicada ali já a partir da altura do Joá até a altura do Shopping Dantal e também ali nas proximidades do Terminal Alvorada. A Avenida Ayrton Senna também tem retenções na pista em direção à linha amarela. 999026970, esse é o WhatsApp da Band News FM, estamos aguardando a sua participação.

Secretaria de Educação do Estado do Rio de Janeiro instala alarmes para impedir furto de cabos em escolas. A pasta pretende acomodar o novo dispositivo de segurança nas mais de 1.200 instituições da rede estadual para evitar novos prejuízos e também garantir que as atividades escolares não sejam interrompidas. De acordo com a CEDUC, o equipamento é movido à luz solar justamente para continuar operando mesmo em casos de vandalismo ou corte de fios. A secretaria afirma ainda manter contato permanente com as polícias civil e militar.

A Polícia Federal cumpriu 25 mandados de busca e apreensão no Rio de Janeiro e em São Paulo contra uma organização criminosa que desviou cerca de 45 milhões de reais de correntistas e beneficiários da Caixa Econômica Federal. Segundo as investigações, o valor milionário foi subtraído a partir de acesso a dados sigilosos. O grupo contava com a participação de servidores públicos e advogados para vazar informações privilegiadas e obstruir possíveis investigações. Eles eram corrompidos por contraventores que davam suporte à quadrilha.

0: A Polícia Civil investiga o caso de um homem armado que ameaçou pessoas na quadra de um clube na Glória, na zona sul do Rio de Janeiro. O episódio aconteceu durante uma partida de futsal da categoria sub-14 entre as equipes do Boqueirão e do Botafogo. Segundo informações preliminares, o homem seria responsável por um atleta do Glorioso. De acordo com a Polícia Militar, os agentes foram acionados para uma ocorrência de disparo de arma de fogo na unidade. Quando os policiais chegaram ao local, o suspeito já havia fugido. A reportagem da Band News FM tenta contato com o Botafogo Social Olímpico. Agora, 4 horas e 59 minutos.
1: Está chegando ao fim a nossa primeira hora, mas eu faço questão de terminar com uma mensagem que chegou do nosso ouvinte falando sobre a campanha da Band contra a violência contra a mulher, o Venâncio, que é lá de Curitiba. Ele escreveu assim: a gente trouxe aqui a entrevista mostrando a rede de apoio, né, de mulheres que amparam mulheres, e ele comentou o seguinte: Adriana, primeiro elogiou aí a campanha da Band, o trabalho que está sendo feito, e aí disse assim: como homem, gostaria de mostrar que homens também devem acolher mulheres, especialmente para calar a voz daqueles que normalizam relacionamentos abusivos, pautados em argumentos arcaicos e machista. Venâncio, fiz questão de terminar com a sua mensagem, porque sim, essa conversa é uma conversa de mulheres e de homens. Mulheres podem acolher mulheres e homens também podem acolher para mudar essa realidade. Então, termino com as suas palavras, que eu assino embaixo. Obrigada demais. São muitas outras mensagens, a gente vai tentar ler outras na nossa segunda hora aqui para a audiência de São Paulo, mas seguimos juntinhos até às 6 pela live, pela TV. Tem mais Entre Nós aqui pra gente.
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1: 5:02 aqui no nosso Rio de Janeiro. Para quem estava ouvindo agora, Adriana Araújo. Aí vai um recado. Adriana vai ser a nossa mediadora do debate que vai acontecer no dia 9 de agosto. Hoje tivemos reuniões aqui, com uma reunião com todos os partidos que irão participar. Serão 5 candidatos, né? Temos 5 pré-candidatos nesse momento e assim devemos seguir, né, até o nosso debate de candidaturas que tem 5 cadeiras no Congresso, né? Quando a gente fala, essa é a nossa régua para você poder participar aqui do nosso debate. Os partidos têm que ter pelo menos esse número de 5. Então, tudo certo, uma cobertura enorme que teremos aqui na Band News FM. E tá esquentando, meu amigo. Como falamos ontem, Fernanda Caldas, boa tarde para você. Acabou a Copa do Mundo, entramos em eleições, não tem jeito. Agora o assunto é esse.
2: É, agora o assunto é esse, o foco muda, né? Acaba a Copa do Mundo, a gente já muda aí para as eleições. É, como a Melly falou, né? A gente vai ter aqui na Band News FM toda uma transmissão especial no dia do debate, dia 9 de agosto. Já fica essa expectativa, os últimos detalhes sendo acertados. E agora também com a Adriana Araújo, que inclusive lançou a campanha ontem no Jornal da Band, importantíssima, contra a violência contra a mulher. É uma campanha muito legal, institucional aqui da Band, também convidando outras emissoras, né, para participarem desse movimento que tem se tornado cada vez mais importante. É, a Adriana sempre traz muito desses assuntos, então vai ser muito legal também ter a presença dela aqui como apresentadora, né, do nosso debate.
1: Claro, e abraçaremos essa campanha, assim como disse a Adriana, que todas as outras emissoras também, não só a Band, né, mas nossas concorrentes aqui no nosso dia a dia, que faz parte, é isso mesmo. A gente briga ali por uma audiência, né? Por um ouvinte a mais para cá ou para lá, mas acho que nessa questão todo mundo tem que se abraçar, né? Todo mundo tem que se unir realmente, que é uma violência que tem aumentado ano a ano, sabe? Dia a dia, mês a mês, a gente vem noticiando aqui na nossa Band News FM. Vamos para as notícias do dia, Fernanda.
2: Bora, vamos falar de trânsito.
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2: Maria Rita Nader está recebendo mensagem dos nossos ouvintes e tem problema de trânsito na tarde dessa terça-feira, né, Maria? Boa tarde.
4: Isso mesmo, Fê, boa tarde para você também, pro Meli e pros nossos ouvintes. Como você disse, trânsito já tá complicado também, principalmente nas vias expressas. Quem segue nesse momento pela linha amarela tem uma carreta enguiçada em Bom Sucesso, então uma faixa da via tá ocupada no sentido Barra da Tijuca por conta dessa carreta, então trânsito tá lento no trecho nesse momento, trânsito um pouco complicado na linha amarela no sentido Barra. Quem segue pela linha vermelha também, trânsito muito difícil, principalmente no sentido Baixada Fluminense, na altura ali do Caju, até a chegada à Ilha do Fundão e mais à frente também na altura da base aérea do Galeão. Quem segue pela Avenida Brasil também, trânsito difícil, temos informações do Centro de Operações que tem um caminhão enguiçado em Bom Sucesso, então uma faixa está ocupada no sentido Baixada por conta desse caminhão enguiçado, então trânsito lento desde a altura da Maré. E mais à frente também temos um carro enguiçado também na Avenida Brasil em Irajá. Então, uma faixa também está ocupada no sentido Baixada por conta desse carro. Então, o trânsito está lento desde a altura do Trevo das Margaridas. Então, o motorista também enfrenta bastante congestionamento na altura de Irajá. E quem está tentando acessar a Dutra nesse momento, temos ouvintes falando sobre isso. Trânsito muito difícil também, muito congestionado na saída da Avenida do Brasil e também da linha vermelha para acessar a Dutra nesse momento. O motorista vai ter que ter paciência na região. Quem segue pela Ponte Niterói, trânsito mais tranquilo no caminho para o Rio de Janeiro, travessia normal de 13 minutos. Já quem segue para Niterói também, trânsito um pouco complicado, principalmente no acesso à ponte aqui desde a da Avenida Brasil, no acesso para a ponte Rio-Niterói, depois o trânsito já melhora um pouco na chegada a Niterói. Então, como a gente sempre fala, manda mensagem aqui pra gente no 999-026970, pode ser como que tá o trânsito na sua região, algum sinal apagado, alguma denúncia, que a gente tá aqui de olho nas mensagens, Fê.
2: Trens é aqui no Rio de Janeiro apresentaram problemas na tarde de hoje. Maria Clara Vinhais.
5: Imagens gravadas por passageiros mostram dezenas de pessoas caminhando pelos trilhos após o trem parar nas proximidades da estação Bento Ribeiro, na zona norte do Rio, na tarde desta terça-feira. Inicialmente, houve relatos de um possível incêndio na composição e os bombeiros foram acionados. No entanto, a concessionária Trens RJ informou que não houve incêndio no trem, e sim na vegetação que fica no entorno. Segundo a empresa, o problema foi causado por uma falha no sistema de alimentação elétrica. Por segurança, o fornecimento de energia foi interrompido temporariamente em parte do trecho entre Piedade e Deodoro. Agora a gente acabou de receber uma atualização da Trens RJ, que disse que a operação do ramal Santa Cruz, que ficou irregular nesta tarde, já está funcionando normalmente. Mas também que os outros trens que estavam com o intervalo irregular, os trens paradores com destino a Deodoro, passaram a circular pela linha 3 entre Madureira e Deodoro, com atendimento às estações Oswaldo Cruz, Bento Ribeiro e Marechal Hermes.
1: E uma idosa foi assaltada em Copacabana, na zona sul do Rio. Quem traz informações é a Giovana Guitarrari.
6: O crime aconteceu na manhã desta terça-feira na rua Maestro Francisco Braga. Câmeras de segurança flagraram o momento em que a mulher cai no chão após o crime. Nas imagens é possível ver uma idosa andando na rua por volta das 11h45 com sacolas de compras nas mãos. Um homem se aproxima e arranca os pertences da mulher, que se desequilibra e cai no chão. O homem sobe na garupa de uma moto e foge com o motorista. Segundo a Polícia Militar, não houve acionamento para a unidade atuar na situação e, em nota, a Polícia Civil informou que não foi localizada ocorrência com essas características na delegacia da área. Incentiva o registro para a investigação.
1: Que maldade, você tem uma idosa caminhando ali em plena luz do dia, né? Você passa e derruba, né? Uma falta hoje de humanismo mesmo, né? De você ter ali de humanidade, de você poder abraçar, de você poder estar junto. Será que você não tem mãe, você não tem avó, você não tem aí um avô, sabe? Você imagina se isso acontecesse realmente com ele. Se você chega, sua avó chega em casa arrebentada e de repente toca o telefone pra você e fala assim: olha, sua avó tá no hospital, ela quebrou o fêmur, porque passaram, arrancaram o negócio da mão dela, jogaram ela no chão e ela agora tá lá, ó, sofrendo, vai passar dias e dias na cama, agora semanas, pra poder se recuperar desse jeito. Então nem isso a gente tem mais, né? A gente perdeu qualquer respeito ao próximo quando a gente vê isso acontecendo com o idoso, é pior ainda, né?
2: E quando a gente vê um vídeo assim, lembra um pouco até o da nossa ouvinte, da dona Lala, que faleceu.
1: Sim.
2: Depois de um assalto similar em Copacabana, mas ela bateu a cabeça quando caiu ali no momento da ação criminosa e acabou não resistindo. E é isso, pode ser uma queda que às vezes também nessa idade resulta em algo ainda pior. Então essa ação truculenta, né, dos bandidos agindo com violência é uma coisa que chama muita atenção em vários assaltos aqui no Rio de Janeiro. A Secretaria de Estado de Educação do Rio de Janeiro instalou alarmes para impedir furto de cabo em escolas. Sofia Malac.
7: A pasta pretende acomodar o novo dispositivo de segurança nas mais de 1.200 instituições da rede estadual. A operação tem como objetivo evitar novos prejuízos e garantir que as atividades escolares não sejam interrompidas. De acordo com a SEDUC, o equipamento é movido à luz solar justamente para continuar operando, mesmo em casos de vandalismo ou corte de fios. A secretaria afirma ainda manter contato permanente com as polícias civil e militar.
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2: Maria Rita Nader, mais destaque do trânsito.
8: Sobre a zona sul aqui do Rio agora, principalmente na Lagoa, o trânsito está muito complicado já. Quem passa pela Avenida Borges Medeiros também ao longo de toda a Epitácio Pessoa vai perder bastante tempo na região até a chegada ao túnel Rebouças, no sentido centro, que também está com trânsito mais complicado na altura da primeira galeria do túnel Rebouças nesse momento. Quem segue para a zona sul dentro do túnel, trânsito bom, sem maiores complicações. Falando agora sobre a rua Mário Ribeiro, Coelho, que também tá com trânsito complicado, principalmente no sentido para a Lagoa. Desde ali o túnel acústico Rafael Mascarenhas, passando pela Avenida Padre Leonel Franca até a chegada à Rua Mário Ribeiro, trânsito bastante lento na região. E também a situação não é diferente na região de Copacabana, ali na Avenida da Atlântica, no sentido Leme, quase toda a sua extensão com trânsito bastante congestionado. Nesse momento, o motorista vai perder tempo também em Copacabana. Falando agora sobre a Barra da Tijuca, na zona sudoeste aqui do Rio de Janeiro, alguns pontos de retenção, principalmente na Ayrton Senna, no sentido Linha Amarela, na altura ali do Hospital Municipal Lourenço Jorge, até a chegada ao Via Parque Shopping, no sentido Linha Amarela. Já no caminho para a Orla, trânsito tá bom, sem muitas complicações. E também na Avenida das Américas temos alguns pontos também, principalmente ali na Ponte da Joatinga até a chegada da Avenida Armando Lombardi, no acesso às Américas, no sentido Recreio. Trânsito tá difícil também, mais à frente, na altura do Cidade das Artes. Quem segue para a zona sul do Rio de Janeiro, o trânsito tá bom. Nesse momento, não apresenta nenhuma retenção. Então, manda mensagem aqui pra gente como é que tá o trânsito, por onde você tá passando, que eu tô aqui de olho nas mensagens 999-026970.
2: Horas e 13 minutos, Daniel Henrique já tá aqui no estúdio para falar de mais um dia da guerra do tráfico na zona norte do Rio de Janeiro. A gente tem 25 baleados em apenas 10 dias, sendo que 18 morreram entre criminosos inocentes. Hoje, inclusive, com mais uma inocente sendo vítima da violência. Daniel, boa tarde pra você.
9: Uma idosa, Fernanda, boa tarde pra você. Meli, também pros nossos ouvintes. Nesse período de 10 dias que você mencionou, que esses confrontos entre traficantes de facções criminosas rivais se intensificaram nessa região da Zona Norte, um total de 25 baleados, como você falou. Desses 25, 18 morreram, entre elas vítimas inocentes. Tiroteios que ocorrem em meio à disputa territorial no Morro do Juramento, em Cordovil e também em Vigário Geral, depois de ataques de criminosos do Terceiro Comando Puro. Entre as mortes, 3 foram registradas em uma abordagem policial, esses confrontos que ocorrem em comunidades vizinhas. Pra gente ter uma noção geográfica desse confronto, do Juramento até Vigário Geral, a distância é de aproximadamente 6 quilômetros somente. E aí, diante desse cenário, na última semana, a Polícia Militar iniciou a Operação Interceptação, com foco em combater a atuação de organizações criminosas nessa área, e a corporação confirmou que o policiamento segue reforçado nessas regiões. Perdão. Em Cordovil, os traficantes, que são chefiados pelo Álvaro Malaquias Santa Rosa, o Peixão, tentam expandir o domínio para comunidades do Dourado e também da Tinta, que são atualmente controladas pelo Comando Vermelho. Essa região é a que concentra o maior número de atingidos, são 14 baleados. Desses, 8 morreram. O TCP também tenta controlar o Morro do Juramento, comunidade que registrou 6 mortos desde o último fim de semana. Uma dessas vítimas era uma adolescente de 16 anos que, segundo os familiares, estava soltando pipa quando foi baleado. Já na divisa entre Vigário Geral e Jardim Américo, os criminosos rivais tentam controlar uma área que ainda é considerada neutra. A vítima mais recente dessa violência morreu ontem, a Leda Maria da Conceição Antônio, de 76 anos, era dona de uma padaria e foi atingida dentro do estabelecimento comercial na comunidade Furquim Mendes. Ainda de acordo com a PM, nessa mesma região, um homem também foi baleado e encaminhado ao Hospital Getúlio Vargas, ainda sem informações sobre o estado de saúde dele, também sem confirmação da identidade desse homem. No mesmo dia, a PM também foi acionada para uma ocorrência de artefato explosivo nessa região. E a gente tem também o áudio de alguns vídeos feitos por moradores dessa região, que com barulho dessa violência, e claro, os moradores assustados em diante de toda essa violência.

0: Nessa madrugada de hoje, três bandidos morreram depois de uma perseguição policial que começou na estrada do Quitungo e foi até a Praça Marco Aurélio, na Avenida Vicente de Carvalho, que é uma das principais vias dessa região. Além dos três mortos também, um bandido foi preso, ainda consequência desses 10 dias já de que se intensificou essa guerra entre facções criminosas rivais pelo domínio territorial dessas regiões da Zona Norte.
1: E é o que a gente vem falando nos últimos 10 dias. É claro que a violência nessa região já estava acontecendo há muito tempo. Isso, inclusive, é um fenômeno que vem tendo continuidade, a guerra entre as facções ali na região, entre principalmente o Terceiro Comando Puro e o Comando Vermelho. Mas nos últimos 10 dias, isso tem chamado muita atenção, porque são 10 dias consecutivos de tiroteios intensos, em que os moradores ficam completamente desesperados ali no meio do fogo cruzado. Não conseguem sair de casa para se deslocar, para irem até o trabalho, irem para a escola. As unidades de ensino têm que ficar fechadas. Então acaba prejudicando o dia a dia da população, e é um número que chama muita atenção e representa como a violência tem crescido no Rio de Janeiro. 25 pessoas baleadas num período de 10 dias na mesma região, só na zona norte do Rio. Então a guerra entre facções é uma coisa que está dada. Agora o que a gente precisa é do trabalho da polícia nessas comunidades, assim como começaram a fazer ao longo dessa semana e também na semana passada, quando se intensificaram os tiroteios, para tentar coibir esse tipo de atuação criminosa e dá para esses moradores um pouco de qualidade de vida no meio desse fogo cruzado.
2: Os números são alarmantes, né? A gente ter 18 mortes em 10 dias é uma coisa absurda. Vou pegar aqui uma adversária do Brasil na Copa do Mundo. Claro que são realidades bem diferentes, né? Imagina, não dá pra gente comparar até por tamanho, por tudo, né? Noruega, por exemplo, sabe quantos, né, homicídios Noruega registrou em 2025? 19 homicídios no ano. A gente está falando aqui de 18 em 10 dias aqui no Brasil, aqui no nosso Rio de Janeiro, não foi no Brasil não, no Rio de Janeiro. Olha esses números, como eles gritam pra gente. E o que chama muita atenção, que você vai pegar os moradores dessa região, pergunta assim: ah, então ninguém saiu de casa, né? Todo mundo hoje ficou trancado, ficou debaixo da cama, meu amigo, dentro do banheiro, todo mundo abraçado, sem sair de casa. Não! É uma realidade hoje que você tem, que o cara vai sair no meio do tiroteio, ele sai, ele vai trabalhar, ele fica no ponto de ônibus, porque isso é realidade. Se ele não fizer isso daí, ele vai passar, sei lá, 200 dias dentro de casa, que você tem tiroteio naquela região, que você tem um confronto por ali. Então ele vai ter que parar de trabalhar, vai ter que parar de fazer qualquer coisa, seu direito de ir e vir já era, acabou, né, que a gente tem. Então imagina, falei da Noruega aqui, o escândalo que foi cada um desses homicídios. Quando a gente fala 19 ao longo do ano, sabe? É pouco mais, sei lá, 1,5 por mês, se a gente for fazer a conta por aí. Então é impressionante, hoje o que virou principalmente o Rio de Janeiro. Brasil muito violento, mas o Rio de Janeiro tem chamado cada vez mais atenção, é com ataque com drone, sabe? Você tem armas pesadíssimas também que estão na mão desses criminosos. Toda hora a gente tem aqui um bandido sendo preso como um dos maiores fornecedores de armas do Comando Vermelho, do Terceiro Comando Puro, enfim, de qualquer facção dessa, do raio que o parta, mas toda hora tem um com esquema, toda hora tem um que faz numa impressora 3D. Eles já estão trabalhando com drone, coisa que nem o exército, como a gente falou ontem aqui, depois de 15 testes com 15 empresas diferentes, você não conseguiu colocar um drone para atender o exército brasileiro. Mas o bandido está lá atacando com drone, tacando, meu irmão, bomba em todo mundo. Então hoje você tem sua criança na rua brincando, podendo ser atingida por um drone a qualquer momento dentro de uma comunidade, dentro de qualquer favela aqui do Rio de Janeiro. E a gente vê, é claro, uma dificuldade enorme que a polícia tem de enfrentar tudo isso. Estamos falando aqui desde o começo dessa violência, do tamanho que ela está, mas você vê quase que um vamos apagar o incêndio por aqui. Não tem uma coisa que parou, vamos ver. A gente tem que ter um plano de ação para essa comunidade. A gente está aqui já em 10 dias com 18 mortes, com 25 pessoas baleadas. Não pode ser comum, não pode ser só um planinho para a gente chegar ali e encerrar aquela ação para parar um tiroteio um dia ou outro. Não. Tem que tomar aquilo ali, você tem que falar: ó, quem manda aqui sou eu, acabou, não vai ter tiroteio por mais um tempo, e vai indo aos pouquinhos, pega essa daí, faz e vai pra próxima. E daí a nossa crítica ao STF, que sentou no plano de retomada de território daqui de reocupação, que as polícias do Rio deveriam fazer, já mandaram, e até agora nada, todo mundo no seu recesso agora nesse mês de julho. A gente vai ficar esperando, talvez daqui a mais 10 dias, a gente vai falar: nos últimos 20 dias tivemos 30 mortes. É isso que a gente está esperando? Toda hora de vir aqui anunciar uma morte? Não pode ser desse jeito. Ou a gente para e entende que isso daí é um problema enorme que a gente tem que enfrentar, que tudo para na segurança, ou a gente vai continuar convivendo. Vamos chegar aqui para dar uma notícia, mas, como falei ontem, vamos continuar na Band News nos indignando. A gente vai continuar por aqui trazendo e falando no ar o tempo inteiro. Não pode ser normal. A gente não pode aceitar que essas pessoas estejam morrendo. Você tem uma idosa, já teve menor de idade nesses 10 dias, todo mundo num pacote ali que não tinha nada a ver com tiroteio. Eles se matam entre si, se matam, mas não estão nem aí para quem está do lado também. Então, aliás, quando morre um deles, um ataca o outro, menos um que está aí, ó, menos um para assaltar a gente, menos um para depois matar durante um assalto. Então, para eles, tudo bem. Agora, inocentes estão indo nesse pacote também. Vamos abrir o olho, né? Parece que está bem fechadinho. E 5 pessoas foram presas por roubo de remédios contra o câncer que eram revendidos para hospitais públicos por meio de licitações. Luiz Eduardo de Castro.
3: Meli, essa quadrilha que roubava cargas de remédios contra o câncer e imunossupressores no Rio venceu pelo menos uma licitação de hospital público para revender os medicamentos. Os bandidos criaram 25 empresas de fachada. Por meio das companhias, com documentos e notas fiscais falsas, eles participavam das concorrências. Em 2 anos, de 2024 a 2026, o grupo roubou mais de 40 cargas em rodovias do Rio e movimentou R$33 milhões. Os bandidos pagavam funcionários de empresas de transporte para saber as rotas dos caminhões. O esquema contava com apoio de traficantes do Complexo da Maré, na Zona Norte, da região controlada pelo Terceiro Comando Puro. Antes de serem entregues às empresas em nomes de laranjas, os remédios eram levados para o conjunto de favelas e mantidos em condições impróprias. A quadrilha foi alvo de uma operação da Polícia Civil nesta terça-feira. O delegado Luiz Eduardo Moura explica que o grupo atuava com 4 núcleos.
4: O núcleo de suporte territorial, esse núcleo composto pelos chefes do tráfico do Complexo da Maré, que permitiam que esses criminosos levassem as cargas para lá, para a comunidade, para fazer o transbordo. Operacional, que são os elementos que efetivamente realizavam a abordagem dos caminhoneiros. Logístico financeiro, que eram as pessoas que, de forma inicial, pegavam essas cargas e faziam o transporte, né? Faziam com que elas chegassem no setor de escoamento desse grupo criminoso, que era composto pelos empresários, falsos empresários de São Paulo.
3: Durante a operação desta terça, 5 pessoas foram presas. Entre elas, um empresário apontado como chefe do esquema, Stefano Mantovani Fernandes, preso em São Paulo. Ele já tinha sido detido outras 2 vezes desde 2009 por desvio de cargas de medicamentos oncológicos. Fernanda Rodrigues França e Humberto Xavier de Lima foram presos no Rio de Janeiro. Eles organizavam a logística do envio dos remédios do Complexo da Maré para as empresas de fachada da quadrilha. Na operação, a polícia também cumpriu 97 mandados de busca e apreensão no Rio, em São Paulo, em Goiás e no Pará, estados que receberam parte dos remédios. Os policiais tentam identificar outros integrantes do grupo criminoso.
1: E o que chama a atenção, né, desse grupo que tem atuado é que eles conseguiram se inscrever em processos licitatórios para fornecer os produtos que eles mesmos estavam roubando. Então, é uma articulação ainda maior e mostra também um pouco da fragilidade que a gente tem nos processos licitatórios em geral no governo do estado, na prefeitura. Falta essa transparência e também uma análise melhor das empresas que estão sendo contratadas, porque volta e meia a gente traz denúncias de empresas que estão por trás de esquemas de lavagem de dinheiro ou que tem pessoas sendo favorecidas, né, dentro das organizações para prestarem um serviço que deve ser, e nesse caso é mais do que essencial para a população, porque se trata de medicação, de tratamento para doenças. Então chama muita atenção porque uma mesma quadrilha atuava de dentro do sistema, entregando esses medicamentos, mas que na verdade tinham sido roubados aqui no Rio de Janeiro.
2: Mas vai você, Fernanda, né, com a sua empresa, ali participar de uma licitação. Quero ver se vai ser tranquilo, se você vai conseguir participar, ganhar ainda, que aí é o mais difícil de todos. Chega ali para você fazer isso. Dificilmente você vai conseguir. Vai enfrentar problema, vão tentar descantear, vão falar que tá faltando isso e aquilo, não a sua, não entra, não tá dentro desse escopo, para lá e para cá. Então, você vê o esquema dos caras, primeiro um assalto, né, de forma bruta, ali muito violenta, um roubo de cargas que eles fazem. Você leva para dentro, você participa da licitação, que só uma licitação já mostra um esquema enorme que eles têm. Ou então eles vendiam para o hospital. E para piorar nessa história toda, ainda com um armazenamento irregular. Então você tinha medicamento ali, às vezes exposto, né, ao sol, à chuva, às condições climáticas ali, que você tinha alguns problemas que você nem sabe se depois que ele vai chegar no hospital, se ele vai funcionar ou não, se ele vai ter algum problema, se ele vai ter o mesmo efeito de um medicamento, às vezes que tivesse uma temperatura ok, deve ali onde ele deve ser mantido para depois ser aplicado nos pacientes. Estamos falando de câncer, tá, gente? Não está falando de uma gripe passageira numa pessoa saudável que pegou, não. Estamos falando de pessoas já que estão sofrendo e que precisam desse medicamento para continuar vivendo.
1: E quantas vezes a gente também não traz a denúncia do outro lado, né? Do lado dos pacientes que estão sem o remédio ou que estão dependendo, enfim, não só da Rio Farms, mas dessa entrega, né, por parte dos órgãos públicos, porque não tem dinheiro para fazer o custo. A própria INCA, a gente viu que estava tendo problemas para fazer compra de medicamentos e as pessoas passando por essa situação desesperadora, porque no caso do câncer é um tratamento que quanto mais rápido você faz, mais rápido o tempo de você conseguir se recuperar de fato da doença. E aí a gente vê pessoas tendo a coragem de roubar esses medicamentos e privarem essas pessoas de pelo menos ter acesso ao tratamento. Agora é 5 horas e 27 minutos. Falando da previsão do tempo, olha, deve continuar estável o tempo aqui no Rio de Janeiro, pelo menos nessa terça e quarta-feira, segundo o Sistema Alerta Rio. Amanhã não deve ser um dia tão ensolarado como hoje, mas não tem previsão de chuva. Tem aí apenas algumas nuvens no céu no período do dia. A temperatura vai continuar na casa dos 27 graus, podendo vir a subir no final da semana. Mas aí, a partir de quinta-feira, a gente já tem previsão de chuva em alguns momentos do dia. A gente vai trazendo as atualizações aqui. Mas hoje e amanhã, ainda sem previsão de chuva e com sol.
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1: Agora 5 horas e 27 minutos.

0: Visando a ponte Rio-Niterói. Você que segue para o Rio ainda vai enfrentando dificuldades no acesso para a linha vermelha. Mais cedo, um caminhão tombou ali na alça de acesso para a linha vermelha. Ainda tem faixa interditada, tempo estimado de travessia superior a 20 minutos nesse momento. Você que segue para Niterói também vai encontrando dificuldades. 29 minutos é o tempo de travessia. Você que utiliza o transporte público de preferência nesse momento, pelas barcas, vai ganhar tempo. Atualizando também a Avenida Brasil. Mais cedo tinha um caminhão enguiçado na pista central, ali no trecho próximo à estação do BRT Rubens Vaz. Trânsito era talento por ali. Eu estou observando lentidão já a partir do acesso desde a ponte Rio-Niterói. Você que vai para a zona norte da cidade, Ruranos, nesse momento apresenta melhores condições, mas tem lentidão ali no trecho de Olaria. 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
3: Desde Assis, de volta para falar de como é que estão as condições do trânsito.
0: Oi, Meli, na cidade. Pela linha amarela, foi liberada a faixa que estava ocupada ali na alça de acesso da linha amarela para a Avenida Brasil. Tinha uma carreta enguiçada ocupando uma faixa da via por ali, mas o trânsito ainda está lento no trecho de Bom Sucesso, para você que segue em direção à Barra da Tijuca. Depois da passagem por esse trecho, o trânsito melhora, sem mais dificuldades, em direção ao Fundão também. Trânsito bom, apenas intenso nesse momento. Atualizando também a Avenida Ayrton Senna, você que segue em direção à linha amarela, perde o tempo do acesso pela Avenida das Américas até a altura da curva Chico Anísio, no sentido contrário, em direção à Orla. São boas as condições. 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Extra, daqui a pouco eu volto.

0: lesões físicas na criança após buscá-la na casa do pai. O pai da vítima teria ainda confirmado as agressões e disse que seria uma forma de corrigir o filho. Segundo a mãe da criança, o homem destacou que, por ser seu filho, ele poderia até matá-lo se quisesse. O menino passou por exame de corpo de delito que comprovou as agressões. O criminoso irá responder por crime de maus-tratos qualificado.
1: Pessoas são mortas a tiros na casa de um vereador na ilha de Itacuruçá, que é um distrito de Mangaratiba, na Costa Verde Fluminense, Luiz Eduardo de Castro.
2: Policiais militares do batalhão do município foram acionados na madrugada desta terça-feira para verificar uma ocorrência de homicídio em uma casa da ilha Flecheira. O imóvel pertence ao vereador do município, Dr. Mair Bichara. No local, a equipe encontrou as duas vítimas atingidas por disparos de arma de fogo. Segundo a corporação, 11 aparelhos celulares foram roubados durante a ação e os autores fugiram em um barco. A Polícia Civil investiga as mortes e busca imagens de câmeras de segurança para identificar os autores do crime. Nas redes sociais, o parlamentar afirmou que o imóvel é disponibilizado para locação por meio da plataforma Airbnb e, na data dos acontecimentos, encontrava-se alugado.
3: Doméstica foi encontrada em condições análogas à escravidão em uma residência no município de Nova Iguaçu, Luiz Valcir.
4: A trabalhadora vai receber R$645 mil de indenização dos empregadores. O valor foi acordado durante a audiência na justiça. Segundo as investigações, a vítima trabalhava na residência há 52 anos e nunca recebeu qualquer remuneração pelos serviços. Ela realizava todas as tarefas domésticas e era responsável pelos cuidados do filho da dona da casa. Ela foi resgatada no dia 14 de julho desse ano em uma operação do Ministério Público do Trabalho aqui no Rio de Janeiro.
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1: Agora 5:35, Deise de Assis com informações de trânsito.
7: Oi, Fernanda, tô de volta atualizando o acidente na ponte Rio-Niterói. Nesse momento, as equipes trabalham para fazer o destombamento desse caminhão que tombou mais cedo na alça de acesso da ponte Rio-Niterói para a linha vermelha, por isso os motoristas não conseguem acessar a linha vermelha, trânsito sendo desviado nesse momento para a Avenida Brasil, mas a gente lembra que o trânsito está bem complicado pela Avenida Brasil até a altura da Maré, em direção à zona oeste da cidade, então é preciso ter bastante paciência. Dificuldade também na ponte para você que vai em direção a Niterói. Nesse momento, o tempo de travessia em ambos os sentidos é superior a 30 minutos. 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
1: Agora 5:36 e mais uma denúncia envolvendo o Instituto Rio Metrópolis, porque no mesmo dia em que a Diretoria-Geral de Administração e Finanças da Secretaria de Estado de Defesa Civil constatou que não podia, por impedimento judicial, formalizar um convênio com o Instituto, o Corpo de Bombeiros mesmo assim caminhou o ofício pedindo ali uma adequação para conseguir fazer um repasse para a autarquia estadual. Luiz Valci vai trazer os detalhes. Fala, Valci.
4: Isso, Fernanda. Boa tarde para você, para o Meli e também para os nossos ouvintes. Repasse esse de R$25 milhões. Esse repasse seria feito aí à autarquia estadual. A informação consta no portal da transparência do governo do estado do Rio de Janeiro. O documento obtido pela reportagem da Band News FM é assinado pelo chefe de gabinete do Corpo de Bombeiros, o coronel Crisanto Costa Cordeiro. No ofício, o militar afirma que o pedido foi feito pelo secretário de Estado de Defesa Civil e comandante-geral do Corpo de Bombeiros, o coronel Tarciso Salles. O pedido de convênio para implementar um sistema de monitoramento de desastres naturais na região metropolitana do Rio de Janeiro foi feito pelo Instituto Rio Metrópole em fevereiro de 2026. Inicialmente, o repasse de R$25 milhões seria feito através de um termo de convênio. No mesmo mês, a diretora-geral de Administração e Finanças identificou o impedimento judicial de transferir recursos do Fundo Especial do Corpo de Bombeiros para qualquer finalidade diversa do fundo. Mas já em março, a Secretaria de Estado de Defesa Civil preparou a primeira minuta da descentralização de crédito para tentar aprovar o repasse. Em entrevista exclusiva concedida à Band News FM, o secretário de Estado delegado de Defesa Civil e comandante do Corpo de Bombeiros, Tarciso Salles. Ele afirmou que é necessário seguir uma marcha processual. Vamos ouvir.
8: Sim, porque há uma marcha processual, há uma dialética processual. O nosso parecer técnico foi pela inviabilidade, mas era necessário informar isso ao Rio Metrópole. E assim foi feito. Foi informado ao Rio Metrópole, eles fizeram algumas alterações que eles entenderam necessárias, voltou aqui para a nossa secretaria e nós nos posicionamos finalmente de forma contrária.
4: Ainda em março, o primeiro parecer jurídico do Corpo de Bombeiros libera o prosseguimento do processo. Em seguida, a PGE apontou que o acordo não poderia ser feito. O Instituto Rio Metrópole ainda não emitiu uma nota técnica para dizer que o repasse atenderia às atividades previstas nas normas do Funesbom. Na última semana, a relação próxima entre Davi Perini Vermelho e o secretário de Defesa Civil, Coronel Tarcísio Salles, não foi muito bem recebida pelo governador em exercício, o desembargador Ricardo Couto de Castro, segundo fontes do jornalismo da Band News FM. O desembargador terminou uma auditoria nos contratos da pasta e do Corpo de Bombeiros assinados nos últimos anos.
3: Cara, sem brincadeira, né? A gente escuta IRM já dá um arrepio, né? Já dá uma coisa que parece que tem sacanagem por trás todas as vezes que a gente fala do Instituto Rio Metrópolis, que até há pouco tempo a gente nem sabia que existia, sabia nem o que fazia por lá. Agora a gente está vendo para que que ele existia e tudo que era feito ali por trás. E não pensa que a gente está falando aqui de R$1.000, de R$300, não. A gente está falando sempre de milhões e milhões, agora 25 milhões de reais. Como a gente falou lá atrás, que já foram 50 e tantos milhões de reais, sempre com o seu presidente, o tal do Didê, ali por trás, articulando tudo, né, que acontecia do Rio Metrópolis. Agora, o Corpo de Bombeiros também, por outro lado, precisa realmente abrir muito o olho, tem que ter uma boa explicação com tudo que está acontecendo, porque se a gente parar para perguntar para o Carioca sobre Corpo de Bombeiros, você vai ver que é uma instituição que você tem pouca rejeição. Todo mundo apoia o Corpo de Bombeiros. Engraçado, ontem mesmo passou aqui na rua, teve um incêndio curto ali no final da nossa rua, pequeno, foi logo controlado, mas eles chegaram aqui com dois caminhões, chegaram muito rápido e todo mundo realmente vai abrindo caminho, um olhar de admiração que você tem no Corpo de Bombeiros. Então, quem estiver no comando, quem está nesse momento aí, que olhe para isso, que olhe tudo que foi construído, sendo que anos atrás nós tivemos problemas no Corpo de Bombeiros, tivemos ali a alta cúpula, meu amigo, o comando, mesmo envolvido em diversos problemas que trouxemos aqui na nossa Band News FM também. Então agora de novo? Não, né? Imagino que tem uma boa explicação, microfone sempre aberto por aqui pra gente ver. Agora, se tem sacanagem no meio, vai ter a Band News investigando. E o IRM, meu amigo, que se cuide, que a gente vai continuar vendo tudo que teve de errado ao longo desse período, dessa existência desse órgão aí, meu amigo. Como falei antes, ninguém nem sabia que existia.
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1: Agora, 5:41, Maria Ritanada tem informação de momento de trânsito.
0: Isso mesmo, Fê, o nosso ouvinte, o Wagner Costa, estava passando pela Washington Luiz e falou que a situação está complicadíssima na região, o trânsito está super parado devido a obras na rodovia. Vamos ouvir.
9: Band News FM, Wagner, saindo de Jardim Primavera em direção a Madureira. Rodovia Washington Luiz se encontra engarrafada nas duas pistas, sentido Rio de Janeiro. Motivo, próximo à Casa do Alemão, pinturas de faixa, obra na rodovia. Engarrafamento já chega a Rio Magé.
0: E também temos participação do Alexandre falando da região da Estrada do Colégio sobre o sinal estar ruim. Vamos ouvir.
10: E o mesmo acontece aqui com a Estrada do Colégio aqui, a mesma coisa. O sinal aqui está ruim desde cedo. Desde meio-dia que tá ruim aqui, esses sinais aqui. Parte Luther King e Estrada do Colégio aqui na saída do metrô de Colégio aqui. Sentido Madureira, sentido Coelho Neto.
0: E a gente vai cobrar Sete Rio novamente. E aproveitando para falar sobre o trânsito na Avenida Martin Luther King, o trânsito muito complicado. Nossos ouvintes estão falando aqui pra gente como é que tá ali no sentido da Pavuna, na altura ali, principalmente de Inhaúma, o trânsito muito complicado ainda, Fê.
1: Obrigada, daqui a pouco a gente traz mais informe também para os nossos ouvintes.
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3: Pais de alunos denunciam que estudantes de um colégio em Areal, no interior do estado, seguem sem professores em disciplinas essenciais pelo segundo ano consecutivo. Maria Clara Vinhais.
13: Boa tarde, Meli, Fê, Maria, muito boa tarde para os nossos ouvintes. Segundo as famílias, a falta de docentes no Colégio Cívico-Militar Cabo PM Elisângela Bessa Cordeiro, em Areal, no centro-sul fluminense, compromete o aprendizado e já levou responsáveis a transferirem seus filhos para outras escolas. De acordo com o pai de uma aluna, Vinícius José Gonçalves, a situação não se restringe a uma única turma. Segundo ele, estudantes do oitavo ano estão sem professores de ciências e história, enquanto alunos do primeiro e do segundo ano do ensino médio estão sem disciplinas no Laboratório de Ciências da Natureza. Ele afirma que a ausência das aulas prejudica principalmente quem pretende disputar vagas em escolas técnicas e vestibulares.
14: Ela está sem professor nas disciplinas de história e ciências desde o início do ano de 2026. E já no ano passado, 2025, ela passou o ano todo sem a disciplina de ciências e uma parte do ano sem professor para lecionar a matéria de matemática. Ela agora tem interesse em fazer provas lá para o colégio técnico na cidade vizinha de Três Rios, no colégio da Fijan, e ela vai ter dificuldade porque ela não teve a disciplina de ciências durante um ano e meio.
13: Os relatos apontam que o problema já provoca evasão escolar. Um dos pais informou que decidiu retirar o filho da unidade e matriculá-lo na rede municipal por causa da falta de professores e do tempo ocioso durante o período das aulas. Outras mães também afirmaram que os filhos seguem sem docentes em diferentes disciplinas e cobram uma solução da Secretaria de Estado de Educação.
15: O meu filho está com falta de professores das matérias de ciências e histórias desde o início do ano, o que deixa uma lacuna muito grande para as crianças.
16: Eu estou tirando meu filho do colégio porque não tem as disciplinas todas, fica muito tempo lá com tempo ocioso.
17: Este ano ela está sem professor em duas matérias, sociologia e ciências humanas. E até o momento não tivemos alguma resposta. Ano passado ela também foi prejudicada em algumas matérias.
13: Em nota, a pasta informou que adota medidas permanentes para suprir a carência de professores, entre elas a ampliação da carga horária por meio da gratificação por lotação prioritária, a migração de docentes de 18 para 30 horas semanais e a contratação temporária de profissionais. A pasta também informou que escolas são orientadas a adotar estratégias pedagógicas para garantir o cumprimento do planejamento e dos 200 dias letivos previstos em lei.
1: A gente vai seguir acompanhando então a situação dessa escola no interior aqui do Rio de Janeiro, porque como os pais e os próprios alunos relataram, já é o segundo ano consecutivo então de falta de professores e acaba prejudicando para quem vai fazer vestibular. Então a gente vai seguir acompanhando e cobrando da Secretaria de Estado de Educação uma medida mais efetiva na mudança para que esses alunos possam ter ali o ensino que foi prometido.
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1: Maria Rita Nader, tem informação de ouvinte em relação a incêndio em vegetação?
0: Isso mesmo, Fê. Lá em Nova Iguaçu, nosso ouvinte mandou um áudio contando desse incêndio que ele tá vendo lá da casa dele. Vamos ouvir.
18: Salve, salve família Band News, boa tarde Maria, Fernanda, Meli, Carlos Lima de Nova Iguaçu na voz. Como posso ver na foto aí, incêndios aqui na altura do Morro do K11, já está até chegando próximo algumas residências ali, e na altura da Coreia e Mesquita, isso tudo dá para ver da Via Light, tá? A princípio, pela forma que está a queimada, é incêndio provocado, né? Como acontece cotidianamente aqui nessa área da Serra do Vulcão. Um abraço a todos e o segundo tudo pode mudar.
0: Então a gente vai falar com os bombeiros para ver o que está acontecendo e a gente vai atualizando ao longo da nossa programação. E também temos atualizações da ponte. O Marco estava passando por ali e falou que está tudo parado também no sentido Rio de Janeiro.
19: Boa tarde, Band News. Aqui é o Marcos na ponte Rio-Niterói, em direção ao Rio. Está tudo parado depois do Vão Central.
0: É o caminhão que tombou mais cedo ali chegando no Rio de Janeiro, por isso que o trânsito ainda está com esses reflexos desse tombamento do caminhão, Fê.
1: Obrigada, Maria. A gente vai atualizando principalmente a situação do incêndio, né? Porque nessa época do ano a gente trouxe a recomendação do Corpo de Bombeiros. Acaba que no inverno tem muito incêndio em áreas de vegetação. É o caso hoje, então, de Nova Iguaçu. A gente vai seguir atualizando e em contato com o Corpo de Bombeiros.
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7: Oi, Meli. Para fechar, atualizando zona sudoeste da cidade, uma faixa da Avenida das Américas está ocupada na altura da estação Bosque da Barra por conta de um atropelamento, por isso essa movimentação mais lenta por ali. Movimentação lenta também no acesso à Avenida Ayrton Senna por conta de um acidente envolvendo um ônibus e um carro na altura da Cidade das Artes. Tem faixa ocupada, retenções já desde o acesso ali na altura da estação Barra Shopping, na Avenida Ayrton Senna. Observo lentidão até a altura da Gardenia Azul, para você que segue em direção à linha amarela. Vai para a Zona Norte, saindo da Barra, de preferência pelo Alto da Boa Vista. 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
1: E a Delegacia de Proteção ao Meio Ambiente investiga o caso de 3 maritacas que foram pintadas com tinta amarela para serem vendidas como papagaios. Luiz Eduardo de Castro.
2: Elas passam por tratamento veterinário e foram resgatadas na Feira Livre de Duque de Caxias, na Baixada Fluminense. Segundo o Ibama, a intenção dos criminosos era elevar o preço das maritacas no mercado ilegal da fauna silvestre. Além da aplicação de tinta, as aves tiveram parte das penas, das asas e da cauda cortadas. O Instituto também informou que as aves estavam com os bicos pintados de preto. Técnicos suspeitam que tenha sido usado graxa de sapato.
3: Mais de 90 equipamentos elétricos foram apreendidos desde a publicação do decreto que regulamentou a utilização e circulação desses veículos no Rio. Daniel Henrique.
20: De acordo com a CEOP, as apreensões aconteceram em sua maioria em Copacabana, na Zona Sul, e no Recreio dos Bandeirantes, na Zona Sudoeste. As fiscalizações em ciclovias e ciclofaixas são realizadas em formato de blitz, mas de caráter educativo, ainda sem aplicação de multas. Mais de 25 mil pessoas já foram abordadas. Apesar disso, também são feitas operações em túneis, como Santa Bárbara e o Rebouças, e nesse caso, os condutores de ciclomotores e bikes elétricas que passem por essas vias podem receber uma multa diretamente no CPF no valor de R$130,16.
1: Milton Nascimento recebeu alta hospitalar depois que ficou internado para tratar de uma pneumonia. Maria Clara Vinhais.
13: A notícia foi divulgada nas redes sociais pelo filho do artista. Na publicação, Augusto Nascimento disse que o pai venceu mais uma batalha, que está voltando para casa, onde seguirá com os tratamentos e os cuidados necessários. O filho do cantor ainda agradeceu as mensagens de carinho durante o período de internação do pai. A alta foi comemorada por fãs e amigos que deixaram mensagens de apoio e desejaram uma boa recuperação a Milton.
1: 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E olha, todos os dias a gente está tendo registro de ambulantes fazendo manifestação contra o programa Tolerância Zero, que foi lançado pela Prefeitura do Rio de Janeiro ali na Praia de Copacabana. Hoje tá tendo impacto por lá, né?
0: Isso mesmo, Fê. O nosso ouvinte falou que tá tendo nesse momento, próximo ao posto 4. Ele falou que tá muito complicada a situação ali na região e pelo nosso sistema aqui de mapas também podemos ver que o trânsito tá bem caótico, principalmente no sentido Leme. Então, motoristas estão passando ali pela região, vão enfrentar congestionamento também devido a essa manifestação que tá acontecendo agora, Fê.
1: A gente segue atualizando a situação, mas então quem puder evitar passar, né, nessa região, porque de fato acaba prejudicando o trânsito. Ontem duas faixas foram interditadas ali da Avenida Atlântica por conta dessa manifestação.
8: gente arteiro.
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1: Agora 6 horas em ponto e olha, antes de encerrar, chamou muita atenção hoje na Praia do Forte, em Cabo Frio, na região dos lagos, uma cena que é rara, um filhote de baleia encalhou ali bem próximo já à areia, no mar. Os bombeiros fizeram o resgate, conseguiram então tirar o animal dessa situação e ressaltaram o que é importante, porque claro que chama atenção, fica todo mundo curioso, mas não dá pra encostar no animal, porque acaba que tem risco de se estressar, pode causar algum tipo de acidente, não só pra população, mas como pro próprio animal. Então é importante manter ali aquela distância. Mas foi uma cena curiosa, os registros viralizaram aí nas redes sociais, mas o Corpo de Bombeiros conseguiu fazer ali o desencalhe dessa baleia que foi encontrada então na Praia do Forte na tarde de hoje. Vambora, amanhã a gente volta.
3: Bora, até amanhã. Tchau, tchau.
1: Tchau, tchau.
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0: E um homem foi preso por ter espancado o próprio filho de 3 anos por ter urinado e defecado na roupa em Nova Iguaçu. Maria Rita Nader.
1: O caso aconteceu neste domingo. A mãe da vítima relatou que identificou

0: horário de Brasília, começa agora para todo o Brasil mais uma edição de Da Coisa. Se a coisa parece confusa, atrapalhada, vem para cá que a gente se confunde e atrapalha. Milhões de pessoas acompanham o programa pelo Tile, pelo Band News TV, pelo LG Channels. Ei, vale o Beni, por onde mais?
1: Pelo TCL Channel também.
0: Pelo TCL Channels. Também nas redes sociais, sempre Band News FM no aplicativo Band Play. Não sei vocês, no meu YouTube não está entrando o programa. Tá tudo bem na transmissão do YouTube?
1: Vamos descobrir.
0: Alô? Alguém me avisa se tá tudo bem na transmissão do YouTube?
1: Sim. Não está, por algum motivo. Vamos tentar descobrir por quê.
0: Agora entrou. Ainda bem que eu avisei, né? Porque senão a gente fica fora do YouTube e ninguém descobre. Mas avisamos a tempo e estamos também no YouTube. Né? Assim, quem acompanha pelo YouTube também pode ser beneficiado pelo programa, que sempre é uma boa coisa, né? A pessoa ser avisada a tempo de que o programa não estava no YouTube. Muito bem, a gente começa com o samba do Approach, por razões óbvias, que vai ficar claro no tema do programa. Boa noite, Valio Bene, boa noite, Isabela, que está de volta, voltando de férias. Obrigado ao Carlos Costa, que ficou aqui nesse tempo das férias da Isabela, que cobriu brilhantemente. E depois alguém me explica o que foi que aconteceu, por favor, tá? Só pra gente saber, porque uma hora assim não entra o YouTube e a gente fica sabendo por quê, né? Que é bom saber, não é mesmo? É mesmo. Muito bem, vamos dar sequência então ao programa. Green Card Eduardo, o prêmio para o guerreiro, vamos lá.
1: Eduardo Bolsonaro e família ganharam visto permanente nos Estados Unidos, o chamado Green Card, que foi anunciado ontem. Vamos a algumas datas. O anúncio é feito 5 dias antes da Convenção Nacional do PL. 13 dias depois de uma intervenção desastrosa de Flávio no escritório de representação comercial dos Estados Unidos, em que não combateu as alegações para as tarifas. Também ocorre 19 dias depois de o candidato do PL à presidência, o pré-candidato, ter enviado um documento aos Estados Unidos em que deixa claro que cederia a todas as exigências dos Estados Unidos caso eleito presidente. E 27 dias depois de Marco Rubio enviar a carta a Flávio agradecendo a oferta que ele fez o senador de caso eleito colocar o governo de transição a serviço dos Estados Unidos. Uma última data, 2 dias antes de começarem a vigorar as tarifas de 25% contra alguns dos produtos brasileiros. O anúncio foi feito ontem, hoje falta um dia, começa a valer amanhã. A concessão não pegou bem, nem em certos círculos da direita, que viram um Eduardo mais ocupado em cuidar de seus assuntos pessoais do que daqueles relacionados ao país. E considerando as datas, restou a impressão, até mesmo entre seus aliados, de que está ganhando um presente por serviços prestados.
0: Bom, acho que está, né? A sequência de datas aí é bastante eloquente. Como toda a gente sabe, um green card demora bastante tempo, sempre muito longo, mesmo para pessoas muito qualificadas, né? É claro que Eduardo Bolsonaro está em articulação, e toda a família, com a extrema-direita americana. Há um processo de intervenção, de tentativa de intervenção nas eleições no Brasil, né? E que já vem de longe. Né? A família está ganhando um prêmio antes mesmo de se conseguirem as concessões que esperam caso Flávio ganhe eleição. Isso começou, vem lá de trás, no dia 28 de março de 2026, na convenção, no encontro da extrema-direita norte-americana, a tal da CEPAC, né? O Flávio Bolsonaro fez todas as promessas que podia fazer, inclusive de garantia das terras raras brasileiras ao Trump, e se oferecendo como parceiro na luta dos Estados Unidos contra a China, embora a China seja o principal parceiro comercial brasileiro. Vamos lembrar apenas para que as coisas fiquem no contexto. Vamos lá.
2: O Brasil vai ser o campo de batalha no qual o futuro do hemisfério será decidido, porque o Brasil é a solução para os Estados Unidos se livrarem da dependência dos minerais críticos, especialmente das terras raras da China. Sem eles, a revolução tecnológica dos Estados Unidos fica estagnada e a segurança nacional se torna vulnerável. E quando os Estados Unidos se tornam vulneráveis, todo mundo livre se torna vulnerável. Brasil e Estados Unidos foram feitos um para o outro. outro. Compartilhamos os mesmos valores judaico-cristãos e cada um tem aquilo de que o outro precisa. A América precisa de cadeias de suprimentos seguras para materiais críticos, um parceiro confiável no hemisfério e um mercado massivo para bens e serviços americanos.
0: Ali é a primeira oferta, mas essa não foi a única. Tem mais ofertas, né? Teve a oferta do documento de 84 páginas, em que ele promete entregar tudo aos cartões de crédito. Que, como nós sabemos, ó, uma gente muito sofrida, né? A negociação com o próprio Pix. E ficou claro que o Pix é fundamental para os norte-americanos. E nós vamos ver que aquela cascata de que, ah, não, porque o Lula não quis negociar, etc., os Estados Unidos acabam de meter uma tarifa de 50% no Canadá. Pior do que a tarifa imposta ao Brasil, e que eu saiba, o Lula não governa o Canadá, né? E aí teve a entrevista do Eduardo para a TMC no dia 3 de junho, em que ele deixou claro todas essas negociações, né? E falou explicitamente do PIX, inventando inclusive que os Estados Unidos são um sistema similar ao PIX, o que é falso. Vamos lá.
3: Nós fizemos um pedido aos americanos para que qualquer tipo de tarifa, né, ou retaliação nesse sentido comercial, que ela demorasse, que ela esperasse pelo menos até a eleição desse ano. Porque se o Flávio Bolsonaro for eleito, teremos outra diretriz do governo federal. E esse foi o pedido que nós fizemos. Agora, os Estados Unidos, né, têm mecanismos muito semelhantes ao PIX, como, por exemplo, o Zelle, que é o PIX dos Estados Unidos, aqui é o Zelle. Então dá para você ir para uma mesa de negociação com os americanos com bons argumentos. Dá para você sentar, dá para negociar. Eles têm interesses onde as nossas economias se complementam, como, por exemplo, terras raras, né? Manganês, que os Estados Unidos importa 100% do manganês, e o Brasil é um grande produtor de manganês. Dá para a gente conversar e botar na mesa isso daí e tentar segurar um ímpeto de retaliação contra qualquer meio que a gente utilize aqui de pagamento.
0: Tá aí, né? E agora o Flávio, o Eduardo, sendo devidamente recompensado. Aliás, um pagamento que está sendo feito, como se dizia antigamente, para aqueles que cultivam a inculta e bela, feito improviso, né? O que? Improviso? Não, improviso. Feito antecipadamente, né? Já estão pagando. Já começaram a pagar. Isso é um sinal do que vem pela frente, caso essa gente consiga a coisa mais importante que essa família pode conseguir, que é um país inteiro para entregar de bandeja aos Estados Unidos. Teoria conspiratória? Não, eles estão falando. Sabe quem fala que isso é teoria conspiratória? O imbecil que não leu o documento que o Flávio mandou. Entende? Não leu o documento. E aí opina com o cotovelo. Sem saber o que fala, sem saber o que está lá. Isso não é questão de gosto, isso não é questão de opinião. É questão de fato. A minha opinião sobre essa gente é clara. O meu problema não é, a questão não é a opinião. A questão que está no documento. A questão que está na carta que o Flávio Bolsonaro mandou ao Marco Rubio. E o que o Marco Rubio respondeu para ele. Agradeço o fato de do senhor colocar a equipe de transição do governo, caso o senhor ganhe a eleição, à nossa disposição. Não é? Então, tá aí. E o pagamento chegou. Já começou a chegar. Agora, vocês imaginem, quanto custa entregar as terras raras para o Brasil, fronteira do desenvolvimento no mundo? Quanto custa? Qual é o preço? Quanto custa entregar o PIX? Quanto custa romper a boa relação comercial que os Estados Unidos têm com a China? Qualquer um que tenha estudado minimamente a questão sabe que os Estados Unidos não têm mercado para absorver aquilo que o Brasil exporta para a China no que diz respeito às commodities minerais, né? Porque teria inclusive que enfrentar o protecionismo americano, as commodities agrícolas. A questão é técnica, a questão é econômica. Nunca se viu algo assim. Eu já falei aqui, reitero, nem os golpistas de 64 fizeram isso, porque os militares que deram o golpe em 64, sim, deram o golpe com o apoio dos Estados Unidos, havia a Operação Brother Sun para caso necessário haver intervenção militar no Brasil para garantir o golpismo, mas logo depois os militares assumiram assim um, e de certo modo em muitos aspectos sempre tiveram um viés nacionalista. Querem exemplos? As 200 milhas marítimas do governo Médici. Teve até a música que nós tocamos aqui, Vale o Bem Isabela, que estava de férias. Leva seu barco para lá desse mar é meu, leva o seu barco para lá, as 200 milhas. Os Estados Unidos ameaçaram o Brasil com retaliação, então. Hã? O acordo nuclear com a Alemanha, que se fez a revelia dos Estados Unidos, porque não aceitamos, e eu não estou defendendo o acordo nuclear, só estou dizendo o seguinte, esse grau de sujeição aos Estados Unidos nós nunca tivemos. Bolsonaro estava disposto a deixar os Estados Unidos usarem território brasileiro para invadir a Venezuela. Naquela operação, os militares é que disseram, nem pensar, porque nós não lidamos com a possibilidade de que um país estrangeiro entre na Amazônia. Essa gente está disposta a entregar tudo. E o pagamento começa a chegar. Não pegou bem? Aí o Eduardo tentou disfarçar. Não, não é bem isso, vamos lá e tal.
4: Tentou despolitizar a decisão, tentando vender a ideia de que ele só recebeu o documento com rapidez singular porque é talentoso demais. Ao Globo, o ex-deputado afirmou o seguinte: não vejo como um processo político, foi um processo burocrático que fiz daqui do Texas mesmo, não passou por Washington. Mas já sabemos como funciona a dinâmica entre ele e Paulo Figueiredo, a sua sombra, o neto do ditador João Figueiredo politizou a concessão e a atribuiu ao governo Trump. Ontem, nas redes, escreveu o seguinte: parabéns, Eduardo Bolsonaro, pela obtenção da residência permanente nos Estados Unidos como indivíduo de habilidades extraordinárias. Você merece. Aqui, na Terra dos Livres, você está protegido. Seguiremos juntos lutando para que o Brasil não tenha mais exilados e para que o nosso povo também se livre do jugo deste regime. Aproveito para registrar publicamente o agradecimento ao presidente Donald Trump e a todos da sua administração que tornaram isso uma possibilidade. Que venham mais novidades boas. E aí, Reinaldo, quem fala a verdade nesse caso?
0: Ah, é a relação do Pink e o cérebro, né? Já falei aqui dos dois ratos nucleares, né? Que passaram por uma transformação nuclear e um deles quer dominar o mundo, o outro é meio abobado. Uhum. Cada dia um tem um determinado papel. Ah, o Eduardo percebeu que a coisa não ficou bem, mas Eduardo, como o Paulo Figueiredo, como sempre, falando que é verdade. Inclusive sugere que ele teve um papel nisso tudo. Para quem tá no rádio, depois pega, mas para quem tá nas redes, na TV, uma homenagem a Pink e o cérebro tentando dominar o mundo. Coloca um videozinho aí, vai.
5: Papai Noel, olá, haha. Este ano, Papai Noel, eu não peço nada, mas quero lhe falar sobre o meu grande amigo, cérebro. Ele é honesto e trabalhador. E só quer o melhor para o mundo. Mas ele não ganha recompensa. Ele só conhece derrotas. Ele nunca desiste, mas sei que isso é duro. Por favor, dê tudo o que tenha para mim, ao meu melhor amigo neste mundo. Cérebro. Amor, Pink. P.S. Por acaso você tem nesse seu saco de presentes o mundo?
0: Vale o bem, Isabela. Por acaso tem no seu saco de presentes o próprio mundo? Hein? Porque afinal de contas se trata, né, de dominar o mundo. Que os planos envolvem, inclusive, a China e tal. Olha em que Mourão... Não estou fazendo trocadilho com o nome do... olha onde, onde parte da elite foi amarrar o burro. Hein? Nós vamos ver, até agora uma aproximação, tem empresários que estão falando, é, de fato. Pois é, mas precisa acordar a tempo, né? Parte da elite brasileira padece de retardamento político. Não percebendo as coisas. Vocês precisam parar de ser anticapitalistas. Vocês me acham comunista? Vocês pararam de ser anticapitalistas. Como é o Trump, por exemplo. Qualquer um que tenha o mínimo domínio do que está em curso, de como funciona a economia mundial, sabe que aquelas são ações contra o próprio capitalismo. Caiado critica o presentinho a Eduardo, que responde, vamos lá.
1: O ex-governador de Goiás e pré-candidato à presidência Ronaldo Caiado criticou a obtenção do Green Card por Eduardo Bolsonaro. Vamos ao que publicou o goiano nas redes sociais. Ele escreveu: Green Card, quem precisa é o produtor brasileiro para entrar no mercado americano sem pagar pedágio. Precisamos valorizar e fortalecer o agro do nosso país, defender a indústria e proteger os empregos do Brasil. Eduardo, então, retrucou Caiado publicando imagens do presidenciável concedendo títulos de cidadão goiano aos ministros do STF Gilmar Mendes e Flávio Dino. O ex-deputado escreveu o seguinte: Green Card, quem precisa são os fazendeiros condenados no golpe da Disney, que o senhor não fala nada. É o preço que o senhor paga para participar dos coquetéis do STF e elite de Brasília? Dando cidadania goiana aos perseguidores, o senhor deixa claro a quem atenderia caso chegasse à presidência.
0: Ah, muito bem, não, tem que ser, temos que ter um candidato à presidência realmente que vá para o confronto, que parta para o confronto entre os poderes. É isso mesmo, é o certo, né? A verdade é a seguinte, ficou claro o que está em curso, e aí agora eles estão tentando disfarçar. Hoje ele ficou dando entrevista, tentando dizer, não é bem isso, veja bem, não é, veja bem o quê? Veja bem o quê? Tá aí, vai acontecer a convenção do PL no sábado. As tarifas começam a funcionar amanhã. E vem mais tarifa por aí. E ele voltou a sair em defesa do Marco Rubio. Ora, o secretário de Comércio dos Estados Unidos, Escritório de Representação Comercial, Jameson Greer, falou, e tem mais tarifa ainda, mas não é só para o Brasil, não, é para o mundo. É para o mundo. Progressistas criticam o presentinho indecente. Vai lá.
4: Políticos de esquerda criticaram a obtenção de Green Card por Eduardo Bolsonaro. O deputado federal Zeca Dirceu relacionou o ex-parlamentar ao tarifaço contra produtos brasileiros anunciados pelos Estados Unidos na semana passada. Ele chamou o Eduardo de muito patriota. Patriota, em tom irônico. Já o ministro Guilherme Boulos, da Secretaria-Geral da Presidência, escreveu que o Green Card representa o pagamento norte-americano pela traição. A deputada federal Talíria Petrone, por sua vez, afirmou que a concessão do documento é o prêmio de quem se vende e tenta prejudicar o próprio país.
0: Olha só, eu não sou de esquerda. Ah, é sim, haha! Pra bem. Tô me lixando, pode deixar o que você quiser. Agora, eu quero que alguém me dê uma boa explicação pra isso. Que é pelos dotes intelectuais do Eduardo? Pelo seu amor à pátria, por sua fidelidade ao seu país de origem, por quê? Pelos seus relevantes serviços prestados aos Estados Unidos? Pela sua grande obra no país de Adão? Não, não é qualquer um que mora numa mansão como aquela, que fica viajando para Disney, que, enfim, mostra variedade de bolsas Louis Vuitton. E aí, Valdo Bene, eu acho engraçado, escrevi um artigo ontem à noite, né? Acho engraçado que, assim, eu acho que essa gente realmente encontrou o caminho das pedras, né? Se é que me entende. Que é ele ganhando o Green Card, é o Milei chegando aqui também, que é uma pessoa que, por quem o Brasil tem grande simpatia, aí vamos saber por que é que o Milei é o queridinho deles. Ah, teoria conspiratória, não. E o Eduardo finalmente demitido da PF por abandono de emprego, né? Porque não é mais deputado, foi cassado, etc. Deve ter alguma razão. Vamos lá, vai.
1: A Polícia Federal concluiu o processo administrativo disciplinar aberto contra o ex-deputado federal Eduardo Bolsonaro por abandono de cargo. No relatório final, divulgado nessa terça, a corporação recomendou ao Ministério da Justiça e Segurança Pública a demissão do ex-parlamentar do cargo de escrivão da PF. O filho 03 do ex-presidente Jair Bolsonaro mora em alto exílio nos Estados Unidos desde fevereiro de 2025. Na ocasião, Eduardo justificou a ida para os Estados Unidos, dizendo que buscava refúgio no país por causa de supostas perseguições políticas no Brasil. Decisão definitiva sobre a demissão, no entanto, cabe ao ministro da Justiça, o ministro Wellington César Lima e Silva. A assessoria jurídica da pasta está avaliando o processo e não há mais espaço para alteração na posição da PF.
0: Bom, não tem mais. Como assim? Ele era funcionário da PF, licenciado para ser deputado federal. Ok. Não é mais deputado federal. Então, tem de se apresentar ao serviço. Não vai se apresentar ao serviço. Agora tem o green card. Não vai voltar ao Brasil. Vai? Não. Aliás, eu já disse que antevejo que num futuro toda a família talvez migre para lá, porque o Brasil não parece à altura de seus desígnios, de sua grandeza histórica, né? De seu patriotismo, de suas escolhas que tanto bem fizeram à nacionalidade, né? E aí ele tem um cargo na PF. Esse cargo na PF, suponho, ou ele é retomado ou então é demitido por abandono de emprego. Não tem, qual? Ou Eduardo continua ligado à PF? Eles, de resto, né? A família não confia na PF. O Flávio, vocês viram, dispensou a segurança da PF na eleição. Ele não quer a segurança da PF. Até o Rogério Marinho, o coordenador da campanha, disse: não, isso aqui é por motivo eleitoral, assim. Não é que a gente desconfie da PF. Ah, entendi, é que a gente quer fazer o discurso de que não precisa, que não quer a PF. Por quê? Vocês têm receio de o quê? De espionagem? Não, mas quem espionavam era os que espionavam eram outros, eram aqueles da BIM. Inclusive me espionaram. E devem ter morrido de tédio, né? O que eu queria saber, meus livros? Posso emprestar alguns, me devolvendo? Lembra a BIM Paralela? Falamos ontem, né? O Bolsonaro, o Alexandre falou: não cabe mais persecução penal, porque isso já entrou lá na pena dele por causa do golpe. E a questão vai para o TRF, porque, por exemplo, há outros que não têm foro no Supremo e que estão envolvidos com a espionagem. Vocês espionavam pessoas. Essa PF que está aí faz o seu trabalho, né? Não é? Soberania. Lula desafia Rubio a ter comitê para Flávio. Eu acho que ele faz muito bem.
4: O presidente Lula desafiou o secretário de Estado americano Marco Rubio, aliado de Flávio Bolsonaro, a montar um comitê para apoiar a candidatura presidencial do filho de Jair Bolsonaro. A declaração foi dada ontem à noite durante a convenção nacional do PDT, que oficializou o apoio do partido à reeleição do presidente. A gente vai acompanhar agora o que disse Lula.
6: Nós não temos o direito de perder essas eleições. Nós não temos o direito de permitir que o negacionismo, que o fascismo volte a pensar em governar esse país. A gente não tem o direito. Outro dia eu disse: nesse país, antigamente, traidor era enforcado. Porque trair a pátria é uma coisa muito grave. E hoje nós temos não um, nós temos vários traidores que vão aos Estados Unidos pedir para os Estados Unidos impor punição ao Brasil. Eu acho isso tão engraçado, que eles podem até montar um comitê para apoiar o nosso adversário aqui. Podem até montar um comitê. Não há possibilidade da gente permitir que a democracia sofra mais um arranhão como sofreu no golpe contra Dilma Rousseff em 2016. O lema é esse. Aliás, eu estou convidando quem quiser vir do mundo para ver as eleições aqui no Brasil. Quem quiser pode vir acompanhar. Se o secretário de Estado americano, Marco Rubio, quiser vir apoiar o meu adversário, que venha. que monta o comitê, porque a gente vai derrotar todos em nome da defesa da democracia desse país.
4: Lula também voltou. Só desculpa, Reinaldo.

0: sorte que a tal da Júlia Zanatta, pré-candidata a vice de Flávio, né? Aquela que antes desfilava de biquíni, agora desfila com fuzis. Eu confesso que eu preferia com biquíni. Está pedindo impeachment. Você quer o impeachment de Lula? Porque o Lula é culpado pelas tarifas. Mas voltando ao Marco Rubio. Quem foi que atacou o presidente, dizendo que o presidente é o responsável? Basta ver o que está acontecendo, insisto, com o Canadá agora. Basta ver o que Jameson Gri, o secretário do Escritório de Representação Comercial, disse hoje. Disse ontem. Ontem ou hoje? Bom, enfim, entre ontem e hoje. Sobre a tarifação no mundo. Não foi o Marco Rubio atacar o Lula? Marco Rubio, que já tinha dito na carta para o Flávio, aquela em que o Flávio se oferece para entregar o governo do Brasil aos Estados Unidos, que é crime, artigo 359 e do Código Penal. Hã? Quem foi que chamou o Lula para dançar? E agora o presidente não responde? Então ele fala mesmo, vem, monta um comitê pro cara aqui, ó, é isso que vocês querem? Ah, e aí, o Lula então tá com a certeza de que vai ganhar a eleição? Certeza que vai ganhar a eleição, essa altura ninguém tem. Se vocês acham que eu acho que a eleição tá resolvida, eu não acho. Não acho. Ah, mas é que o governo errou muito, como aquela nota pusilânime da Fiesp. O governo errou muito. Em quê? Só para não ficar aparecendo essa distribuiçãozinha de culpas, o nenemismo? Em quê? Deveria ter entregado o PIX, as terras raras, se aberto ao monopólio dos Estados Unidos nas relações comerciais, que é o que eles queriam, exclusividade em determinadas áreas, ter destruído um pedaço do agro brasileiro com a coisa de etanol, que aliás o Flávio prometeu zerar a tarifa de etanol dos americanos, prometendo quebrar o agro. Hã? Foi esse o erro? Ter feito mais de 30 reuniões? Tá aí o erro? Qual é o erro? Flávio, não obstante, foi lá. Isso não é uma opinião, isso é uma informação. Foi lá e não questionou nenhuma das 6 razões apontadas pelos americanos para impor tarifa no Brasil, ao Brasil. Não questionou nenhuma. Ficou na questão política para decepção de alguns empresários. Ah, ó, love para vocês, love. Love, love. O que eu tenho cansado, eu tô meio cansado é de ver lobby de empresários se reunindo em hotel chique. Porque, Reinaldo, você queria que se reunisse embaixo da ponte? Talvez para saber como é embaixo da ponte, até poderia ser, mas não. Não precisa. Mas tô cansado dessas reuniões, desses lobbyzinhos, geralmente com terninhos bem ruins, porque 2 números abaixo. Também podia mudar de alfaiate. E aí vai um pilantra qualquer e faz um discurso contra o Bolsa Família e é aplaudido. E quem aplaude, geralmente, é quem tem subsídio, renúncia fiscal. São 800 bilhões, afinal de contas, de despesas tributárias que a gente tem. É contra o Bolsa Família pro pobre ferrado, mas o Bolsa nababo, aí tudo bem. Tem uma hora que é preciso que a gente chame as coisas pelo nome, né? Vamos seguir aí, vai lá.
1: Lula também voltou a falar em defesa da soberania nacional, desta vez em uma publicação nas redes sociais. Ele compartilhou uma foto sua com a frase: este país foi criado e construído por brasileiros, aqui ninguém vai dizer o que vamos fazer. Na legenda, o perfil do presidente escreveu: hoje nada é mais sagrado do que a defesa da soberania nacional, precisamos fazer com que o povo brasileiro sinta orgulho. Aqui, nós erramos por nós, acertamos por nós. E aqui ninguém diz o que vamos fazer, o Brasil não se entrega.
0: Eu acho que é isso mesmo.

0: Acho que é isso mesmo. Eu acho boa essa fala do Lula pelo seguinte. Acho boa essa fala do Lula porque, sim, nós temos muitos problemas. A nacionalidade brasileira é feita também com seus problemas. A nacionalidade brasileira foi feita com horror e maravilha. Mas é o Brasil. Não cabe a ninguém vir de fora dizer como é que a gente deve se organizar aqui. Temos de ter as nossas dissensões aqui, as nossas disputas aqui, as nossas escolhas aqui, as nossas diferenças aqui. É por isso que existe política. É por isso que existe eleição. Agora, o que não cabe é ver, como num poema do Gregório de Matos, do século XVII, o sagaz brichote.
1: Momento cultural.
0: De fora, para dizer como é que a gente se organiza e quem deve ganhar as pelejas. Não é? E aí cabe essa fala. E o Lula pediu a sindicalistas que critiquem o entreguismo do SCAF e da Fiesp. Vai lá.
2: Sim, ainda durante essa convenção nacional do PDT, o presidente Lula pediu que as centrais sindicais tenham uma posição mais dura no enfrentamento ao presidente da Federação das Indústrias do Estado de São Paulo, a Fiesp, o presidente Paulo SCAF. Após o tarifaço americano, a entidade divulgou uma nota criticando o governo brasileiro por ruídos diplomáticos desnecessários e alegou que a gestão Lula não soube negociar. A cobrança de Lula foi feita ao presidente da Central dos Sindicatos Brasileiros, Antônio Neto. No palco do evento, mais longe do microfone, Lula conversou com Neto, que afirmou que o presidente pediu uma postura de enfrentamento das centrais. Disse o seguinte: ele disse que as centrais precisam ir lá na porta da Fiesp. A gente discutiu se iria ou não. Eu disse que nós estamos fazendo enfrentamento, só não fomos para a porta para não promover o SCAF. Esse cara parece que perdeu a vergonha na cara.
0: Olha, eu não acho que tenha de ir na frente da Fiesp, quando menos para não ser colocado diante do horror arquitetônico, né? Aquela falsa pirâmide de falsos faraós, né? Mas o fato é que na carta da Fiesp estava escrito assim: em um momento de extrema sensibilidade econômica mundial, a opção do governo brasileiro por ruídos diplomáticos desnecessários, críticas personalistas, discursos eleitorais e desalinhamento político com Washington acabou por minar vínculos construídos ao longo de mais de 200 anos. Isso aqui foi desmoralizado, por exemplo, pelas tarifas que o Trump meteu no Canadá, senhores da Fiesp. Piores do que as tarifas impostas ao Brasil. Isso aqui está sendo desmoralizado pela declaração do Sr. Jameson Greer, que disse que eles vão tarifar outros 60 países. Vocês não entenderam ainda? Eu expliquei aqui. Mas também não quero que vocês confiem nas minhas explicações, confiem nos documentos. Vocês entenderam ainda que essa rodada de tarifas do Trump é para ignorar a decisão da Suprema Corte, que considerou as tarifas iniciais inconstitucionais? Como é que se emite uma nota daquela? Contra o capitalismo brasileiro, contra as empresas brasileiras. Quem diria, hein? O comunista Reinaldo Azevedo defendendo o capitalismo aqui. Não o de cartório. Negociações com setores aproximam Lula de empresários. Poxa vida, boa ideia. Vai lá.
3: O governo federal iniciou hoje uma série de reuniões com representantes dos setores que potencialmente sofrerão impacto por causa da tarifa de 25% anunciada pelos Estados Unidos sobre os produtos brasileiros. Estão previstos encontros nesta terça com associações do setor de calçados e pneus. O objetivo é identificar as principais demandas de cada segmento e definir medidas de apoio. A coordenação dos encontros ficou a cargo do Ministério do Desenvolvimento, Indústria, Comércio e Serviços, chefiado por Márcio Elias Rosa, vice-presidente Geraldo Alckmin, e o ministro da Fazenda, Dario Durigan, também devem participar das reuniões.
0: Como antecipado pelo governo, o Plano Brasil Soberano, criado no ano passado em resposta às primeiras taxas impostas pelos Estados Unidos, será ampliado para atender aos setores atingidos pela nova medida. E eu defendo que se faça assim, né? E a entidade empresarial, Abimáquinas, pede ao governo que não faça reciprocidade, e vocês sabem que eu mesmo disse aqui que é preciso tomar cuidado com esse negócio de reciprocidade, né? Que não se deve dar um tiro no pé só para mostrar que a gente é corajoso. Né, vai bem, né, Isabela? Falar assim, a pessoa tá à beira do abismo e fala assim, pula aí se você é corajoso, e você diz, quer ver como eu sou? E pula. Nem dá depois, Isabela, para voltar e falar, não falei?
3: Já
0: era. A menos que você voe. A menos que você voe. Como na piada do papagaio que é jogado fora do avião. Acho que eu já até contei aqui, mas também agora não vou contar. Porque eu não tô com vontade de contar a piada. Preferi estar. Entidade empresarial pede crédito e não reciprocidade. Vamos lá.
2: O setor de máquinas e equipamentos se manifestou hoje contra a adoção da lei da reciprocidade contra os Estados Unidos. O presidente executivo da Associação Brasileira da Indústria de Máquinas e Equipamentos, a ABMAC, José Veloso, se reuniu com o vice-presidente Geraldo Alckmin. Para o segmento, a saída contra a taxação passa pela negociação e não pela revanche. Ele disse, nós não somos a favor da aplicação da lei. Entendemos que nós temos que continuar pela via diplomática e empresarial, o que nós estamos fazendo. Para fazer a lei da reciprocidade, teria que fazer uma consulta pública antes, aqui no Brasil. E eu tenho a impressão de que se essa consulta pública for feita, a maioria dos setores vão ser contra essa consulta. E nós, com certeza, seremos. Na reunião, a Abimac apresentou propostas como baixar custos internos que encarecem o produto brasileiro, chamado Custo Brasil, com medidas como a redução de tributos que sobram na cadeia de produção e dificultam a exportação. Além disso, pediram mais crédito, seguro e a devolução de impostos pagos por quem produz para vender ao exterior.

0: Ó. Vale bem.
1: Oi.
0: Lema do programa.
1: Est modus in rebus, há uma medida nas coisas.
0: Isso. Não vamos misturar as coisinhas? Hein? Desde quando essa pauta agora não é a pauta permanente dos empresários? Eu não estou dizendo que ela é injusta, improcedente ou o que quer que seja. Vamos discutir isso aí. E eu também não sou favorável à reciprocidade, em princípio, porque não tem por que encarecer as coisas, né? Produzindo eventualmente inflação aqui. Não. Porque se o produto americano entra aqui com sobretaxa, vai custar mais caro, encarece produção, não é uma boa ideia. Relação econômica simples. É massinha 1 de qualquer manual de economia. Agora, essas outras reivindicações, essas são reivindicações permanentes. Claro, só quero lembrar, Abimac, que aí a gente precisa pensar também em equacionar a questão da arrecadação. Porque sempre que você vai mexer, então, na coisa da tributação, e o que vocês pedem aqui é um aumento das despesas tributárias do país, que já são elevadíssimas, você baixa a arrecadação. Precisa ver se é o caso de baixar a arrecadação. Inclusive, se o prejuízo é tão grande assim, que compense baixar a arrecadação. E eu acho que não, porque inclusive o Brasil aumentou a sua o Brasil aumentou as suas exportações em plena vigência do tarifaço. Não se deve aproveitar, e isso não parece bom, este momento para reivindicações que fazem parte de uma outra pauta, né? Porque aí é misturar as estações. E não convém. Não convém misturar. Agora, o que convém sim, é que se reconheça, inclusive, que o Brasil negociou direito. Porque também eu noto nessa nota, como é que é? Nós temos que continuar pela via diplomática empresarial. É o quê? Diplomacia, a velha história da diplomacia empresarial? Talvez eu requeira um esclarecimento sobre essa nota. Vocês estão dizendo o seguinte, que vocês podem chegar lá com os Estados Unidos e resolver tudo? Ok, vai lá. Então. O Brasil não tem participação nenhuma até agora. Inclusive na lista de exceções. A gente tem um probleminha em setores da elite brasileira, que é que disse o Talleyrand sobre os Bourbon, quando houve a restauração da monarquia na França: não aprender nada e não esquecer nada. Nós já tivemos um governo Bolsonaro. E a gente viu o que foi. Menos entreguista do que seria o do filho. Porque no governo do filho, dado o documento que ele mandou para os Estados Unidos, o empresariado brasileiro deveria seguir a recomendação que o Trump deu no dia 9 de julho do ano passado. Recomendação não, a cobrança que ele fez ao Lula no dia 9 de julho do ano passado: transfira suas empresas para cá, vale o bene, e as tarifas desaparecerão. Muita gente não ia querer, meu querido Valeu Bene, minha querida Isabela, porque o bom é produzir no Brasil, mas ter apartamento em Miami. É isso? Aí sim.
1: Sim.
0: Porque tendo apartamento em Miami, não precisa nem falar inglês. Flávio acha que Milei é caminho das pedras. E Vale o Bene talvez seja, né? Não é isso?
2: né? Flávio Bolsonaro articula um encontro, Reinaldo, reservado com o presidente da Argentina, o Javier Milei, em São Paulo, horas antes da Convenção Nacional do PL, que oficializará a candidatura do senador ao Palácio do Planalto no sábado. A reunião, tratada como provável por integrantes da campanha, faz parte da estratégia de Flávio de reforçar sua agenda internacional e exibir o apoio de lideranças conservadoras estrangeiras à sua candidatura. Ao Globo, coordenador da campanha de Flávio, o senador Rogério Marinho, afirmou que a expectativa é de que Flávio e Milei tenham uma conversa privada antes da convenção do PL. O argentino também pretendia ir a Brasília para visitar Jair Bolsonaro, mas o ex-presidente está proibido de receber visitas, conforme determinação do ministro do STF, Alexandre de Moraes.
0: Lembrando que a decisão do Alexandre não teve a ver com o Milei, né?
1: Uhum.
0: A decisão do Alexandre foi tomada na sexta. Uma punição leve, levíssima, ao Jair Bolsonaro pela transgressão das medidas cautelares, proibição de visita por 30 dias. E foi nesse período, né, que o Milei solicitou a visita. O Alexandre nem toca no nome do Milei. O Milei vem no dia 25, aqui é o Pacaembu, na convenção do PL, o que eu acho excelente, porque demonstra com que linha de pensamento o Flávio está alinhado, né? E queria visitar o Jair Bolsonaro. Mas o Jair Bolsonaro estava proibido de receber visitas por 30 dias, né? Incluindo Milei. O Bolsonaro, o Alexandre não chegou a escrever lá, mas assim, proíbe visita de seres humanos, no geral, exceção feita a médicos, etc., advogados, a Jair Bolsonaro. Talvez seja um exagero colocar o Milei nessa categoria, né? Só mesmo, vale o bem, por um raciocínio puramente empirista, se diria, se tratar de um exemplar da espécie, né? Mas isso inclui o Milei. E por isso, não vai. Agora, o Flávio está achando que o Milei, de algum modo, pode ajudá-lo. Então, é uma ajuda que vem dos Estados Unidos, é uma ajuda que vem da Argentina. O que eu acho excelente. Aliás, a defesa do Jair Bolsonaro entrou com embargos, né? Com agravo regimental no Supremo, para que o Alexandre reveja a decisão de proibir a visita do Flávio. Presta atenção aqui. A defesa do Jair Bolsonaro entrou com agravo, isto é, peço que se reveja a decisão para o relator, e o relator submeta à turma, que proíbe a visita do Flávio. Vale o bene, Isabela. Há coisas com as quais o Brasil está iluminando o debate no direito do mundo. Sim. E há supostos especialistas dizendo que é bacana, que é assim mesmo. Presta atenção numa coisa interessante. No agravo, vale bem, no pedido em que a defesa do Jair Bolsonaro considera que é muito injusta a ação do Alexandre, a defesa do Jair Bolsonaro admite que o Flávio mentiu. Que o Bolsonaro não sabia que a carta seria usada num vídeo. O que também é mentira, eu sei. Mas como é que você pede para rever uma decisão, para permitir a visita do cara, e você diz ali que o sujeito falou, mentiu pro pai? Que coisa é essa? Não é uma depredação só do direito. É uma depredação da inteligência também. É uma depredação do bom senso. E essa ideia, eu escrevi um texto a respeito ontem, essa ideia de que, veja só, primeiro o Flávio ganha o green card, aí depois, demonstrando que só falta botar assim, agente secreto.
1: E Eduardo, né?
0: O Eduardo, falei Flávio de novo, saco. Ontem falei Flávio, agora de novo. O Eduardo. Primeiro Eduardo ganha o green card. Né? Depois o Flávio vai falar, ah, venha Milei, venha a mim Milei, você talvez Milei possa nos ajudar. Em que o Milei pode ajudar o Brasil? Milei, um cara que sabota o Mercosul, tentou sabotar o Mercosul, embora seja inútil, porque a economia argentina depende da economia brasileira e não depende por vontade, depende por uma questão estrutural. Nem são as opções estúpidas que me deixam chocado, tão chocado, né? É a falta de coerência, de uma inteligência mínima nisso tudo. Não acho que vá dar certo, no sentido dar certo, aí de ser eficiente, de produzir um resultado positivo para eles. Mas vai que produzisse. E seria uma catástrofe para o país. Que nada aí tem coerência. Lé não conversa com Lé. Cré não conversa com Cré. Não se entendem nem eles próprios. Daí que esteja a barafunda que está. Vamos para o comercial.
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6: 6:55. Boa noite. Eu sou Luiz Valcite. Acompanhe nesse noticiário local com muita informação, os principais destaques de hoje, informações inclusive do trânsito. Desde Assis já está de olho na movimentação aqui pela cidade do Rio de Janeiro na volta para casa. Muito boa noite, Deise.
7: É para todos os ouvintes aqui da Band News FM. Eu começo atualizando a ocorrência na ponte Rio-Niterói, que aconteceu ali no acesso da ponte para a linha vermelha, aquele tombamento de um caminhão. Nesse momento a alça já foi reaberta, mas o trânsito ainda está complicado para você, motorista, que segue em direção ao rio. Segundo a Ecovias Ponte, o tempo estimado de travessia é de 51 minutos. No sentido do Niterói também tem dificuldade. 21 minutos é o tempo de travessia, lentidão entre a Ilha do Mocanguê até a chegada da Praça do Pedágio, dificuldade também pela Avenida Brasil, desde o acesso pela ponte até a altura da Maré. Você que vai em direção à zona norte da cidade, melhores condições pela Rua Uranos. 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
6: Valeu, Deizinha, muito obrigado pelas suas informações.
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6: Mais do trânsito com ela, Deise de Assis.
7: Oi, Valcia, tô de volta à zona sul da cidade. Avenida Atlântica com duas faixas ocupadas em direção ao Leme. Tem manifestação na via, lentidão desde o acesso pela Francisco Taviano em direção a Ipanema. Também tem dificuldades ali no trecho próximo à rua Miguel Lemos. Você que vai optando pela Avenida Nossa Senhora de Copacabana também vai encontrando dificuldade. É preciso ter paciência, movimentação lenta até a chegada a Figueiredo de Magalhães e também no acesso à Avenida Princesa Isabel. Você que vai para Botafogo nesse momento não vai encontrando dificuldade. Estou observando boa movimentação pelo túnel velho. 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Uma ótima noite para você, Valci, e para todos os ouvintes da Band News FM.
6: Valeu, Deise, obrigado pelas suas informações. Uma ótima noite para você, um bom descanso e até amanhã.
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11: Cuidar da saúde mental é tão importante quanto cuidar do corpo. Hoje sabemos que o equilíbrio emocional influencia diretamente o funcionamento do organismo, ajudando na prevenção de doenças físicas e melhorando a qualidade de vida. Promover o bem-estar psicológico significa desenvolver hábitos que fortalecem a mente. Manter uma rotina equilibrada, dormir bem, alimentar-se de forma saudável, praticar atividades físicas e reservar tempo para o lazer e as relações pessoais. A prevenção em saúde mental também envolve reconhecer os sinais de estresse, ansiedade e tristeza persistente. Procurar apoio, seja conversando com amigos, familiares ou profissionais, é um gesto de coragem, não de fraqueza. Cuidar da mente é investir em energia, produtividade e alegria de viver. Quando a saúde mental está em dia, tudo flui melhor, no trabalho, nas relações e na vida como um todo. Eu sou o Galileu Assis, diretor da MedRio Checkup, e lembro vocês, saúde é prevenção.
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6: 6:59, voltamos com mais informações do trânsito. Agora com ela, a dona do WhatsApp da Band News FM durante a noite, durante a tarde, Maria Rita Nader. Tudo bem? Boa noite. Como que tá o trânsito agora?
12: Boa noite para você, Valsri, também para os nossos ouvintes. Trânsito ainda muito difícil. Quem segue ali pela ponte Niterói vai pegar mais de meia hora de trânsito até a chegada ao Rio de Janeiro nesse momento devido a um acidente. Então, trânsito muito complicado ainda na ponte Niterói e também para quem passa pela zona sul do Rio de Janeiro, na Lagoa Rodrigo de Freitas, Valsir.
6: Obrigado pelas suas informações, 7 horas em ponto.
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14: Muito bem, estamos de volta e Lula avalia não ir a debates no primeiro turno, vai.
15: Reinaldo, o presidente Lula avalia faltar a todos os debates com os demais candidatos que vão ser promovidos no primeiro turno por emissoras de televisão e outros veículos de imprensa. Vale lembrar que o primeiro debate presidencial será realizado pela Band entre os dias 16 e 23 de agosto. Convenção Nacional do PT, que vai oficializar a candidatura de Lula, será em São Paulo, no dia 22 de agosto. A presença nos debates tem dividido a cúpula do PT. Parte dos aliados de Lula teme que, como o atual presidente é o único candidato de esquerda na disputa, ele fique muito exposto a ataques no confronto com os adversários, que são alinhados à direita e extrema-direita. Como não deve haver outro candidato alinhado à esquerda nos debates, o presidente precisaria enfrentar sozinho todos os adversários. Outro grupo dentro...
14: da Band aí, não é que vai demorar 5 dias, né?
15: São as possibilidades.
14: Vai ser nesse intervalo. Isso. Né? E aí, nesse intervalo, Lula pretende realizar a convenção do PT. O que mais que tem aí? Vai lá.
15: Como não deve haver outro candidato alinhado à esquerda nos debates, o presidente precisaria enfrentar sozinho todos os adversários. Outro grupo dentro do PT defende que Lula participe dos encontros para não perder oportunidades de entrar em embates com Flávio Bolsonaro, que será seu principal adversário.
14: Ah, que mais, Valdemiro?
16: A ausência de presidentes em debates durante campanhas à reeleição é uma estratégia já conhecida. Em 2006, quando concluía o primeiro mandato, Lula decidiu não comparecer aos encontros do primeiro turno, confiando na ampla vantagem que tinha sobre o segundo colocado, o hoje vice-presidente Geraldo Alckmin, hoje no PSB, mas na época era candidato pelo PSDB. Em 1998, Fernando Henrique Cardoso também não compareceu a debates. A eleição foi vencida por ele já no primeiro turno. Neste ano, apesar de a tendência ser Lula não participar dos debates do primeiro turno, aliados avaliam que a decisão não está 100% tomada. Além disso, poderão ser feitas avaliações caso a caso em cada um dos debates. Por exemplo, se Lula julgar que foi muito atacado em um debate do qual tenha se ausentado, pode decidir ao encontro seguinte para responder aos adversários.
14: Evidentemente, eu prefiro que haja debates, embora eu tenha meus formatos de debate, não vou ficar digredindo a respeito, mas e a própria Band já fez com o tal do banco de horas e tal, o problema no primeiro turno é que a coisa complica. Não estão aqui as regras que são fundamentais, né? As emissoras de televisão não estão, não estão. As regras, as emissoras e tal, que faz debate, tem uma regra, quem tem pelo menos 5 representantes, acho que, vejam para mim se é pelo menos 5, mais de 5 representantes no parlamento para participar. Sendo assim, por lei, a participação obrigatória seria de Lula, de Flávio, de Caiado e do tal do Cury. os demais não seriam, não haveria a obrigatoriedade de participação.
16: No mínimo cinco cadeiras no Congresso.
14: No mínimo cinco cadeiras. É, como os outros não têm, né? Então o Zema não precisaria participar, o Renan não precisaria participar e outros não precisariam participar. Mas aí, evidentemente, as emissoras podem convidar também, falar, não, nosso critério vai ser, não vai ser a lei, vai ser pesquisa ou sei lá o quê, mas aí teria que saber qual pesquisa, que haverá um alinhamento, que ele é o único candidato progressista, é, que todos os outros candidatos são de direita, são, e aí, assim, tudo pode acontecer, né? Todos se alinham contra Lula, é uma possibilidade. Se aposta que há uma chance de Flávio não ir para o segundo turno e, portanto, um outro candidato que se destacasse, que tivesse disputando com o Flávio uma eventual passagem para o segundo turno, poderia bater no Flávio para tentar lhe tomar o lugar. Acontece que não é o que as pesquisas estão apontando. Convém lembrar que no primeiro turno tem quatro, tem três, tem dois. Então, não tem isso, essa possibilidade, né? Então, sei lá, Caiado indo, vou eleger o Flávio como alvo, porque quem sabe eu consiga o lugar dele no segundo turno. Acho difícil. A chance de que haja um alinhamento contra o Lula e um esmagamento, a depender da regra, ele não tem a condição de se defender adequadamente, não estou falando de debate de band de lugar nenhum, estou falando de debate no geral. Sim, existe. Agora, é claro que, em regra, é melhor que haja debate, porque as posições também podem se explicitar, né? Agora, por outro lado, Flávio também sabe que ele tem coisas a explorar nesses debates, né? Lula não vai, então também não vou. Então a gente congela o status quo dos dois que estão na ponta, né? E vamos para os outros embates. Mas, insisto, tomara que haja debate. E o Valdemar, o Volibene, ô Isabela, você sabe que é um homem sincero.
15: Sim.
14: Né?
15: Sim.
14: É um homem sincero. E ele tem esses rompantes de sinceridade. Vocês se lembram lá na época do Dark Horse, quando o Flávio disse que tinha ido ao Vorcaro para falar, não quero mais o seu dinheiro, né, Volibene? Claro.
16: Claro.
14: A gente sabe. Não, foi lá e falou, não, Vorcaro, você me enganou.
16: Basta.
14: Eu estou muito magoado com você, né? Não quero mais seu dinheiro. Aí foi pro Valdemar, falou, e aí, Valdemar? Que ele foi falar, não, ele foi pegar mais dinheiro. Um homem sincero, né? E ele teve mais umas... Bem, e não tem como negar, né, isso aqui. Quer ver como não tem como negar? Vai.
15: Presidente nacional do PL, Valdemar Costa Neto, nosso sempre sincero, compromissado com a verdade, afirmou hoje que Flávio Bolsonaro não estava preparado para concorrer à presidência quando foi escolhido por Jair Bolsonaro. Essa declaração foi dada em entrevista à CNN. Ele disse o seguinte: o Flávio não estava preparado para ser candidato. Ele foi escolhido pelo Bolsonaro e ele não tinha feito uma estrutura, não tinha feito um trabalho antes para ser candidato à presidência da República. Valdemar explicou que os detalhes da pré-campanha estão sendo equacionados agora. O presidente do PL ainda defendeu a entrada de Michele Bolsonaro na campanha e disse esperar que ela e Flávio cheguem a um entendimento. Ele afirmou, nem Flávio e nem a Michele quer ver o Bolsonaro mais 10 anos preso, porque se nós perdemos a eleição, o Bolsonaro fica mais 10 anos preso. Não tenho dúvida que a Michele, em campanha, saindo na rua, seria a senadora mais votada.
14: E aí, vai bem, se prepare em seguida para RE1. Aí o Paulo Figueiredo disse... Gagaldemar precisa ser colocado em uma casa de repouso com urgência. O PL não aguenta mais esse cara. Internem o Gagaldemar, correndo. Esse é o cara que diz que eu só falo besteira. Pelo amor de Deus, PL, contratem uma enfermeira. O clima é bom, Vale Bene. O clima é bacana, né? O clima é legal, né?
15: Sim.
14: Eu já disse que o Flávio é um candidato que continua golpista. Vocês se lembram que outro dia, esse de quem eu falei, Paulo Figueiredo, defendeu, quando atacou o voto das mulheres, que a campanha do bolsonarismo tem de ser o velho bolsonarismo, de velha extração. Ele até citou como exemplo o não estupraria porque é feia, que ele acha que aquilo é o caminho. E agora o Flávio repetiu, o pai, inclusive repetiu o conteúdo da fala que gerou a ineligibilidade do pai.
16: Sim.
14: Olha só, vai.
16: Questionando a segurança das urnas eletrônicas brasileiras, Flávio Bolsonaro repetiu o pai, o ex-presidente Jair Bolsonaro. Essa manifestação do senador ocorreu durante um evento com diplomatas estrangeiros hoje em Brasília. No almoço do Debate in Brazil, promovido pela agência Novo Selo Comunicação e pelo The Brazilian Report, veículo que cobre o Brasil em língua inglesa, Flávio citou relatórios da CIA e da CIA que afirmam que o governo da Venezuela, sob Hugo Chávez e Nicolás Maduro, tinha alguma capacidade de manipular sistemas eletrônicos de votação. O senador então falou o seguinte: não vou entrar em mais detalhes, mas só para deixar registrado que muitas dessas máquinas utilizadas nas eleições brasileiras têm a mesma origem dessa empresa venezuelana.
14: Isso é mentira. Mas tá aí. É a mesma coisa. Não é? Não aprende nada. Não esquece nada. E aí tem gente que quer decretar um empate. Ah, tem um empate. Tem um empate, não tô falando empate eleitoral, não. Empate de perspectivas. É isso aí.
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6: 7:13, Maria Rita Nader está de volta para falar sobre o trânsito complicado na zona sul do Rio de Janeiro por conta de uma manifestação de ambulantes em Copacabana, não é isso, Maria Rita?
7: Isso mesmo, Valcírio, o trânsito ainda tá muito complicado ali na Avenida Atlântica, principalmente no sentido Leme, então ao longo de toda a via o trânsito continua complicado e também já tá complicando as vias que dão acesso à Orla, né, como a Visconde Pirajá, Gomes Carneiro e também a Francisco Sá, então o trânsito já muito complicado no entorno também da Avenida Atlântica devido a essa manifestação que está acontecendo devido aos trabalhadores ambulantes estarem protestando contra a Operação Tolerância Zero da Prefeitura do Rio. Essa operação que foi implantada no dia 16 de julho com o objetivo de combater a ocupação irregular do espaço público e evitar casos de extorsão, Valci.
6: É isso, movimentação pesada então, mais informações no terceira edição a partir das 8:30 da noite e a partir das 9 você acompanha por imposição da lei a Voz do Brasil aqui na Band News FM, logo após o jornal Band News Rio, terceira edição. 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
1: Dark Horse. Ainda à sombra. Até agora não foi investigado na esfera federal. Ia ter um novo homem-bomba assustando aí. Possível. Era.
2: Aliados de Flávio Bolsonaro passaram a acompanhar os movimentos de Thiago Miranda, o publicitário que foi alvo da décima fase da Operação Compliance Zero, pela ligação com Daniel Forcaro. Chegou ao conhecimento do grupo do senador o recado de que Miranda tem sinalizado que, se cair, ele não vai cair sozinho, vai levar autoridades políticas com ele. A informação é do Globo. Aliados de Flávio temem que ele seja o destinatário da mensagem do publicitário. Foi Thiago Miranda quem intermediou a negociação que levou Daniel Forcaro a aportar e investir R$62 milhões no filme Dark Horse. Ele também chegou a intermediar uma reunião do banqueiro com Flávio no fim de 2024, que acabou não ocorrendo.
1: O principal papel dele foi esse, né? E tá sob investigação também, porque tem uma agência que mobilizou pessoas para fazer ataques coordenados ao Banco Central, enfim, né? Nesse caso, para provar crime, precisa ver qual é o tipo penal. Agora, tá ali, né? E eles estão com medinho. Estão com medinho. Até porque as investigações sobre Dark Horse seguem, por exemplo, em relação a Jacques Wagner. Vamos lá.
3: O senador Jacques Wagner, ex-líder do governo no Senado, foi intimado pela Polícia Federal a depor em agosto na investigação relativa ao caso Master. Ele foi alvo de operação em junho, sob suspeita de ter recebido pagamentos do banco de Daniel Forcaro por meio da empresa da nora do parlamentar, por meio também de um apartamento em Salvador, avaliado em R$2,5 milhões. A apuração foi feita a partir da análise de material apreendido com Augusto Lima, ex-sócio do Master e próximo a Wagner. O depoimento está previsto para a primeira semana de agosto, em evento hoje em Salvador. O senador afirmou o seguinte: estou tranquilo, acho que inocência será provada, independente dessa agitação que está agora.
1: Eu só quero dizer o seguinte, o caso do Ciro Nogueira, que já citamos aqui hoje, está sob investigação, o caso do Jacques Wagner está sob investigação, e o Flávio? Gente, vamos dar a chance pro André Mendonça demonstrar que ele atua com isenção mesmo e com independência, né? E a amiga do Lulinha aciona a PF sobre vazamento e ameaça, vai.
2: A defesa de Roberta Luschsinger, amiga de Lulinha, apresentou uma petição ao ministro do STF, André Mendonça, pedindo abertura imediata de uma investigação para apurar a suspeita do crime de quebra de sigilo telemático da empresária. A medida foi apresentada após o Globo noticiar que a campanha de Flávio Bolsonaro planeja divulgar áudios de conversas entre a empresária e Lulinha. Os advogados de Roberta afirmam que o episódio é grave, uma vez que a própria defesa dela não tem conhecimento sobre qualquer ação que tenha autorizado a quebra de sigilo. Caso essa licença já tenha sido concedida, eles pedem acesso urgente aos autos e aos conteúdos interceptados. Roberta esteve no centro da apuração que mirou o suposto vínculo entre o lobista Antônio Carlos Camilo Antunes, conhecido como Careca do INSS, e Lulinha. Em dezembro, a empresária foi alvo de buscas em uma fase da operação sem desconto relativa ao escândalo do INSS.
1: O negócio é o seguinte, saiu esse negócio que eles estariam planejando divulgar áudios da conversa da Luxinger com o Lulinha. Não tem nenhuma evidência de que ele tenha usado dinheiro da roubalheira do INSS, mas de qualquer modo tem suposta conversa entre os dois. E não houve quebra de sigilo. Portanto, como foi esse acesso, a divulgação do sigilo? Mas aí tem que ver qual foi o crime. Ok. Tem lá a conversa indica alguma coisa grave, que se faça. Agora, houve a quebra do sigilo ilegal? Aí também, tudo, né? Tem de ser apuradinho, bonitinho. É isso aí.
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Fim de papo nessa edição de terça-feira do É da Coisa. Vem aí transmissão simultânea na tela da TV Band, na Band News FM, do Jornal da Band.

0: Horizonte, suspeito de agredir até a morte a própria mulher, também policial militar. Ele levou a vítima já morta ao hospital.
1: Polícia prende quadrilha que roubava medicamentos contra o câncer, que eram revendidos para clínicas e hospitais. Foram pelo menos 40 roubos no Rio de Janeiro.
0: Outra operação investiga a quadrilha que teria desviado 45 milhões de reais de contas da Caixa Econômica Federal.
1: E você vai ver também nessa edição.
2: França é mais um país que restringe o acesso de crianças e adolescentes às redes sociais. Proibição vale até os 15 anos de idade.
1: Donald Trump tenta quebrar sigilos para investigar jornalistas que denunciaram falhas na segurança do novo avião presidencial.
2: Ar seco, poucas nuvens e calor. É o veranico, causado por um fenômeno atmosférico que exige mais atenção com a saúde.
1: Tecnologia para o juiz marcar um impedimento começa a funcionar neste fim de semana nos Jogos do Brasileirão.
2: Caixa desenvolvida no Brasil dobra tempo de conservação do órgão e já aumenta número de transplantes de coração.
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5: Estes foram alguns apenas dos destaques desta edição do Jornal da Band com Eduardo Oineg e Adriana Araújo. Você confere agora.
0: Olá, boa noite para você.
1: Boa noite. Um sargento da Polícia Militar de Minas Gerais foi preso depois de levar a mulher dele morta para um hospital.
0: A vítima é capitã da PM. O sargento disse aos médicos que ela tinha caído da escada em casa, mas eles desconfiaram ao ver as marcas das agressões e chamaram a polícia.
6: Imagens das câmeras de segurança do prédio mostram o sargento da Polícia Militar carregando a vítima nos ombros. Em seguida, ele coloca ela dentro do carro e sai com o veículo com a porta do carona aberta. A vítima é Michele Leão Azevedo, de 41 anos, capitão da Polícia Militar. Ela foi levada para este hospital em Belo Horizonte.
7: O marido da capitão disse que ela tinha caído da escada. Assim que os médicos viram a mulher, constataram que ela já estava morta e identificaram vários ferimentos, como marcas de chicotadas e muitos hematomas e machucados no corpo inteiro. A capitão também tinha um traumatismo craniano. A equipe médica então chamou a polícia e o sargento foi preso.
6: O suspeito é Eduardo Abner Pereira de Oliveira, de 37 anos. O PM prestou depoimento. Disse que ele e a esposa tinham dado uma festa e consumido bebidas alcoólicas e êxtase, uma droga sintética. Ele alegou que os ferimentos aconteceram durante práticas sexuais violentas, com consentimento da vítima, e que Michele caiu da escada e sofreu um corte profundo na cabeça.
8: Há, no mínimo, aí a questão de assumir o risco de produzir determinadas lesões na medida em que você deliberadamente faz uso dessas substâncias, e isso por si só já demonstra inicialmente, em fase preliminar, a questão do dolo, né, da intenção de praticar o crime.
6: Moradores do prédio disseram à polícia que Eduardo e Michele tinham um relacionamento conturbado. Em depoimento, o síndico contou que escutava barulhos de agressões e também ouvia Michele pedindo para parar, dando a entender que ela estava sendo agredida. Também disse que parecia que Michele tentava disfarçar essas possíveis agressões. Em nenhuma das ocasiões, a polícia foi chamada. A investigação já tem evidências que apontam para o crime de feminicídio. O sargento afirmou que a vítima se feriu por volta de meio-dia, mas só levou a esposa ao hospital às 9h30 da noite. A hora da morte também é um ponto de contradição. A capitão já estava morta entre 4 e 6 horas antes de ser levada ao hospital. A perícia descartou a possibilidade da vítima ter caído da escada. No apartamento, o suspeito limpou o quarto e as roupas de cama. Além disso, a polícia achou um cabo de vassoura quebrado no lixo do condomínio. O PM confessou ter usado o objeto para agredir a vítima. O sargento também já tem histórico de violência doméstica.
8: São exames detalhados, minuciosos. Esses laudos, por óbvio, que ainda não estão prontos, eles serão decisivos, né, para o esclarecimento dos fatos. Mas, nesse momento, podemos afirmar que o suspeito, o autor, ele foi preso em flagrante pelo crime de feminicídio consumado naturalmente, cuja pena é de 20 a 40 anos.
0: Chicoteada, machucada no corpo inteiro e morta há pelo menos 4 horas antes do companheiro simular que buscava socorro. O suspeito Eduardo Abner Pereira assume que provocou os ferimentos e tenta emplacar a versão absurda de sexo violento e consensual, como se um assassino pudesse dizer assim: matei porque a vítima pediu, sou inocente. O nome disso é feminicídio e ele só foi preso porque os médicos viram que o caso era gravíssimo e chamaram a polícia. Agora, antes de matar, o agressor deu sinais, isolou a vítima, a humilhava em público e já havia agredido Michele antes, como o síndico relatou à polícia. Todos nós temos que estar vigilantes a esses sinais, escutar o grito de vítimas como a Michele, agir antes dos feminicidas, antes que seja tarde. É por isso que a Band não se cala. Ninguém pode se calar diante da barbárie.
9: Deve sair nessa quinta-feira o relatório oficial sobre as causas do acidente com o avião da Voe Paz, que deixou 62 mortos há quase 2 anos.
10: Quando nós preparamos um filho, quando ele luta tanto e vem alguém e tira simplesmente a vida dele assim, pá, acaba tudo. Ela se preparou para um futuro que não veio, que foi tirado dela. É isso que eu penso todos os dias.
11: Fátima Albuquerque é mãe de Ariane Albuquerque. A médica de 34 anos viajava para um congresso de oncologia e era uma das passageiras do voo 2283 da Voe Paz. Desde a tragédia, a família vive entre o luto e a busca por respostas.
10: A gente está nessa expectativa, a gente não sabe, não temos nomes, mas nós sabemos lá que foi comprovado quem não reportou corretamente, quem autorizou aquele avião de voar sem condições.
11: Meses após o acidente, as famílias das vítimas receberam uma indenização inicial de R$100 mil. A maior parte também conseguiu reparações individuais na justiça, mas algumas ainda aguardam por decisões judiciais. O avião da Voe Paz decolou de Cascavel, no Paraná, com destino a Guarulhos, em São Paulo. Cerca de 20 minutos antes do pouso, perdeu altitude e caiu sobre um condomínio em Vinhedo, no interior paulista. As 62 pessoas a bordo morreram. Entre as hipóteses investigadas está uma falha no sistema de degelo, que pode ter comprometido a sustentação do avião. Quase 2 anos depois da tragédia, a investigação técnica chega ao fim. Nesta quinta-feira, o CENIPA divulga o relatório final sobre o acidente, com os fatores que levaram à queda. O relatório do órgão não aponta culpados, nem define responsabilidades criminais e civis. O objetivo é esclarecer as circunstâncias do acidente e embasar a investigação criminal, que segue em andamento.
12: Os familiares estão aguardando há 2 anos esse relatório, até porque isso vai amparar e vai basear também o laudo da Polícia Federal, ou seja, o relatório final do inquérito com indiciamento dos responsáveis ou aquelas pessoas

0: milhões de reais de contas de clientes da Caixa Econômica Federal. Com acesso a dados sigilosos dos correntistas, a quadrilha conseguia fazer as movimentações financeiras. Segundo a PF, o bando contava com o apoio de contraventores, que ajudavam na corrupção de servidores públicos. Além disso, advogados eram contratados para atrapalhar a investigação e vazar informações. A Caixa Econômica informou que colabora com as investigações. O banco disse que monitora transações, serviços e produtos para identificar e investigar casos suspeitos.
1: Ainda hoje, justiça decreta a prisão temporária de morador após importunação sexual em academia de condomínio na Bahia. Polícia diz que homem mudou posição de câmera de segurança antes de agir, o que reforça a suspeita de que ele tenha feito outras vítimas. Os detalhes da investigação daqui a pouco.
2: A seguir, se faz frio na sua região, olho no bolso. Pesquisa mostra aumento nos gastos com a queda nas temperaturas.
3: Levantamento revela que no estado com a maior frota de veículos do Brasil, a grande maioria dos carros é velha, tem mais de 10 anos.
2: E agora olha essa imagem. Na Baixada Fluminense, traficantes pintavam maritacas para vender como se fossem papagaios.
3: Inacreditável. O Jornal da Band faz uma pausa, volta em instantes.
2: Até já.

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1: 7:31, pelos próximos 3 minutos, atualização do noticiário da sua região. Atenção, rede.
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4: News. 7:33, Maria Clara Vinhais já está no nosso estúdio, que ela traz aí mais informações do cantor Milton Nascimento. E aí, como que ele tá, Maria? Boa noite.
5: Boa noite pra você, graças a Deus. Milton Nascimento recebe alta hospitalar após ficar internado para tratar de uma pneumonia. A notícia foi divulgada nas redes sociais pelo filho do artista. Na publicação, Augusto Nascimento disse que o pai venceu mais uma batalha e está voltando para casa, onde seguirá com o tratamento e cuidados necessários. Volto com você, Valci.
4: E que bom que ele tenha muita saúde aí e viva por muitos anos, né? 7:34.

0: Já tem o segundo bloco do Jornal da Band, transmissão simultânea na tela da TV Band, aqui na programação da Rádio Band News FM, destacando também o retorno das principais competições Brasil afora. Tem duelo pela Série A do Brasileirão em curso nesse instante, 5 minutos de bola rolando em BH para Atlético Mineiro e Bahia, 0-0. Daqui a pouquinho tem jogos importantes pela Série B, como Vila Nova e Fortaleza, já em andamento Avaí América Mineiro, além de Novo Horizontino e Criciúma. Grande parte da rede acompanha Universitário Central da Venezuela e Santos, 9:30 PM, playoffs das oitavas de final deste torneio. Fique ligado.
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3: De volta com o Jornal da Band, um esquema de desvio de remédios contra o câncer foi alvo de uma operação da polícia. Os criminosos que ofereciam os remédios para clínicas e hospitais fizeram pelo menos 40 roubos.
4: A polícia prendeu 5 pessoas. No complexo da Maré, no Rio de Janeiro, os agentes foram recebidos com tiros. Caixas de remédios destinados a pacientes com câncer e imunossuprimidos. Esses eram os produtos roubados por uma quadrilha interestadual que interceptava cargas no Rio de Janeiro. Em cerca de 2 anos, os bandidos roubaram mais de 40 caminhões em rodovias do Rio. Tudo com a ajuda de traficantes do Terceiro Comando Puro, que controlam parte do complexo da Maré na Zona Norte, para onde os remédios eram levados.
5: Eles abordavam os caminhoneiros com extrema violência, com armamento longo, fuzis, e conduzia eles até essas comunidades. Lá eram feitos os transbordos da carga e depois essas cargas eram remetidas para outros estados da federação. Eles faziam contato com pessoas que trabalhavam nessa empresa e ofereciam valores para que eles fornecessem informações.
4: Os medicamentos eram mantidos em condições impróprias, mas mesmo assim voltavam a ser oferecidos para unidades de saúde a partir de 25 empresas de fachada que o grupo mantinha. A quadrilha movimentou R$33 milhões em 2 anos. Os remédios eram revendidos no mercado irregular e para hospitais privados, sempre com documentação falsa. Mas as empresas de fachada também participavam de licitações lançadas por hospitais públicos e chegaram a ganhar pelo menos uma delas.
5: Eles também atuavam comprando empresa com muito tempo de existência, que estavam falidas, colocavam laranjas e aí passavam credibilidade para o setor público.
6: No estado com a maior frota de veículos do Brasil, um dado preocupante. Em São Paulo, mais de 70% dos carros têm mais de 10 anos de uso. E o problema é que carros velhos poluem mais e podem causar mais acidentes.
7: O Lennon nem pensa em se desfazer de seu carro fabricado em 2012. Além do orgulho da primeira compra, ele também gosta da mecânica mais antiga do Dog. Mas a paixão tem seu preço.
8: Coloca um custo mensal mais ou menos de uns R$1.000 para gastar tipo uns 600 com gasolina. E se deu algum problema, tem uma gordurinha sobrando.
7: A cada 10 carros circulando pelo estado de São Paulo, 7 têm mais do que 10 anos. O estado que tem a maior frota do país, com 35 milhões de veículos no total, tem menos de 13% de automóveis com até 5 anos de fabricação. O Christian é mecânico e alerta: quanto mais antigo o veículo, mais atenção se deve dar à manutenção.
9: O carro de mais de 10 anos, 20 anos, vai ter que ter uma periodicidade maior de oficina. Sei lá, cada 6 meses eu até indico para os clientes.
7: Além do custo aos donos e também sinal de menor poder de compra dos brasileiros, o envelhecimento da frota traz preocupações coletivas. Afinal, quanto mais antigo um veículo, mais emissões de poluentes e também maior o risco à segurança viária.
10: Então tem muita gente que mantém esses carros para poder ter uma economia e poder utilizar para se deslocar nos lugares onde não atende o transporte público.
7: No Brasil, há uma linha de crédito destinada à renovação da frota apenas para táxis e carros de aplicativos. Outros países, como Japão, China e Estados Unidos, têm programas mais abrangentes de renovação da frota. Na França, por exemplo, o investimento é de 1 bilhão de euros para subsidiar a compra de veículos eletrificados.
3: Sempre lembrando que a Selic aqui no Brasil está lá em cima, né? Nos lugares do país onde faz frio nessa época, os gastos das pessoas aumentam. Itens como roupas de inverno e remédios pesam no orçamento. O jeito é pesquisar antes de comprar.
11: As roupas do ano passado já não servem mais na Isadora, que foi às compras junto com a mãe.
12: Essa aqui mesmo.
11: Por que que você gostou dessa?
12: Bem bonita.
13: Acaba sendo um pouco mais caro as roupas de inverno do que de verão.
11: O movimento é percebido na loja de roupas.
14: O inverno pra gente é aumento de venda, é na certa, tá? O consumidor vem, a gente chega a registrar até 40% de aumento em vendas, confrontando com dias comuns, né? Com dias de calor.
11: E de cobertores também.
15: A venda é muito grande nesse período, porque as pessoas sentem a necessidade, porque ninguém quer passar frio. Então, produtos como coberturas, que seriam os edredons, mantas e cobertores, tapetes também vende muito, e cortinas, porque eles aquecem o ambiente.
11: No fim, como é que faz com tanto gasto?
16: Fica apertado, porque não tem só o vestimento, né? Tem outras utilidades que precisa ser comprado diariamente.
11: E como é que faz?
16: A gente parcela. Trabalha um pouquinho mais, faz um bico a mais.
11: Um em cada quatro consumidores ouvidos em uma pesquisa do Procon de São Paulo afirmou que contraiu dívida este ano em função do consumo de itens relacionados ao inverno. Os principais gastos são com roupas e agasalhos, alimentação, medicamentos e vacinas e serviços médicos.
17: Principalmente naquelas regiões mais impactadas pelas temperaturas mais baixas, não tem jeito, estes gastos fazem mesmo parte das famílias. Alguns são inevitáveis, mas olha, com estratégias, é possível fazer tudo isso pesar menos no orçamento.
18: O planejamento do gasto, ele é fundamental. É importante que o consumidor, o cidadão em geral, planeje a partir da sua renda, faça pesquisas de preço, e se pergunte principalmente: eu realmente preciso comprar isto neste momento?
11: Depois, atenção às promoções, elas já estão nas lojas, viu? E por fim, planejamento. A Vanessa também precisou comprar novas roupas de inverno para o Otávio, mas organizou tudo antes.
19: A gente se programa, a gente já sempre tem o que é determinado para gastar com o que é com roupa, a gente já determinou. Então a gente já acaba sempre pagando à vista mesmo, porque a gente já se programou para isso.
6: Agora, olha esse absurdo. Traficantes de animais tentavam vender maritacas como se fossem papagaios no Rio de Janeiro. As aves eram pintadas de amarelo na cabeça e de preto no bico. Três pessoas que vendiam esses animais e outros animais também ilegalmente foram presas numa feira em Duque de Caxias, na Baixada Fluminense.
3: A Justiça da Bahia decretou a prisão temporária do morador flagrado num caso repugnante de importunação sexual na academia de um condomínio. Ele está foragido.
20: O objetivo era apenas registrar mais um treino. Como fazia de costume, ela posicionou o celular e começou a se exercitar. Ao ver as imagens gravadas, veio o choque. Um homem atrás dela se masturbava enquanto a observava. Ele é o estudante de educação física Pedro Henrique Salles, de 21 anos, morador do condomínio. Logo depois do crime, no último domingo, ele deixou o prédio e não foi mais visto. A vítima é uma mulher de 35 anos, que prefere não se identificar. Ela conta que depois de registrar um boletim de ocorrência, também pediu uma medida protetiva contra ele.
21: Eu não estou me sentindo segura, nem em casa, nem em lugar nenhum. Não fui trabalhar, né? Até o meu filho, eu não consegui dar a assistência que ele precisa. Ainda estou assustada ainda com toda essa situação.
20: A polícia investiga o caso como importunação sexual. A justiça decretou a prisão temporária de Pedro Henrique. Ele é considerado foragido. Um detalhe importante passou a fazer parte da investigação. Segundo a polícia, o suspeito mudou a posição da câmera de segurança da academia antes de agir, o que reforça a hipótese de que outras mulheres possam ter passado pela mesma situação.
22: Demonstra que ele já tinha alguma experiência, expertise e habilidade no manuseio da câmera, sabia onde estava, sabia que a câmera pegava aquele local, e ele fez isso com o objetivo de ocultar o ato dele. O que revela que pode ter feito isso, pode ter sido feito com outras vítimas, as quais nunca tomaram conhecimento.
6: Uma jovem de 23 anos sobreviveu a uma tentativa de feminicídio depois de ser esfaqueada várias vezes pelo ex-namorado no Espírito Santo.
3: Ela passou uma semana internada na UTI lutando pela vida. Teve alta no hospital e conversou com a repórter Manuela Machado.
0: As imagens são difíceis de assistir. Elas mostram o momento em que a vítima é atacada pelo ex-namorado. A mulher tinha acabado de chegar na porta de casa com o ex-marido e pai de um dos filhos dela. Assim que o ataque começou, ele saiu correndo e não voltou para ajudar a vítima. O criminoso deu mais de 10 facadas. A vítima foi atingida no tórax, costas e rosto. Em seguida, ele fugiu. O crime aconteceu no último dia 10. A mulher foi socorrida por moradores e chegou em estado gravíssimo no hospital. Sara é uma sobrevivente. A jovem de 23 anos passou uma semana internada na UTI e conseguiu se recuperar.
1: Parece que conforme o tempo vai passando, eu mais vou ficando em choque com o que aconteceu.
0: O criminoso é Fábio Henrique Gans Santana, de 23 anos. Ele foi preso por tentativa de feminicídio. Sara conta que a violência que viveu começou muito antes desse episódio. Fábio era controlador e já tinha agredido a vítima outras vezes.
2: Em abril, mais ou menos, foi a primeira agressão. Ele veio, me arrastou pelos cabelos, eu tinha até as marcas assim no pescoço. Aí quando a mãe dele descobriu, a mãe dele comentou que as outras namoradas que ele teve também todas foram agredidas.
0: O controle e o comportamento agressivo são sinais de alerta que muitas mulheres acabam ignorando.
23: Controle do celular, controle da roupa, às vezes um grito. Quando começa a violência física mais grave.
0: Essa empresária, que não quer se identificar, percebeu os sinais no comportamento do ex-namorado e pôs um fim no relacionamento.
21: Antes de tudo, a gente tem que se amar, né? Se a gente passa a se amar primeiro, isso aí vira nada. Então a gente passa a não aceitar qualquer tipo de tratamento, qualquer tipo de relacionamento, né? A gente fica mais seletivo.
0: A violência tenta convencer mulheres de que estão sozinhas. Mas as histórias que acabamos de contar mostram que há um caminho possível para recomeçar.
23: Ela deve procurar uma delegacia. Se ela se sentir constrangida, ela pode fazer um boletim de ocorrência online, pedir uma medida protetiva se ela está se sentindo ameaçada. Toda mulher nessa situação precisa buscar um atendimento psicológico para ela entender que ela está sofrendo violência e precisa e consegue sair do relacionamento abusivo.
24: Pouco, o governo brasileiro faz primeira reunião para discutir como será a ajuda a setores afetados por tarifaço americano. CBF anuncia início de impedimento semiautomático no Brasileirão. Veja como vai funcionar já já.
3: 10 funcionários de um hospital passaram mal depois de beberem café. Aconteceu no Distrito Federal, de onde fala o Vivo repórter Alex Guzmão. Alex, conta essa história pra gente.
25: Pois é, o caso aconteceu hoje cedo aqui no Hospital Regional de Santa Maria. Segundo testemunhas, os técnicos de enfermagem começaram a passar mal por volta das 9 horas, depois que tomaram café na copa da unidade. 12 tomaram café e 10 passaram mal. Entre os sintomas apresentados, enjoo, tremedeiras e também calafrios. A suspeita inicial é de que a intoxicação tenha sido por algum tipo de psicotrópico colocado no café, uma substância química que tem afetado o sistema nervoso central. Segundo o hospital, os funcionários passam bem e já tiveram alta. Eles foram ouvidos pelos investigadores e fizeram também exame toxicológico. A copa do hospital foi isolada e passou por perícia. Voltamos a São Paulo.
6: Obrigada, Alex. E em São Paulo, uma operação do Ministério Público prendeu 18 suspeitos de lavagem de dinheiro da facção criminosa PCC. O grupo usava empresas de fachada e fintechs para movimentar os recursos. Cerca de 10 milhões de reais foram bloqueados.
3: Uma pesquisa sobre o uso de canetas emagrecedoras no SUS vai ser ampliada para outros estados. O projeto piloto começou há um mês com pacientes que estão na fila da cirurgia bariátrica em Porto Alegre.
26: A luta contra a obesidade acompanha o Guilherme, de 39 anos.
4: anos desde sempre. Há um mês, ele é o primeiro participante de um estudo que busca entender os impactos da semaglutida, o princípio ativo de canetas emagrecedoras em pacientes do Sistema Único de Saúde. A saciedade aumentou e o peso começou a baixar.
5: É aquela vozinha que fica, né, no, na cabeça, assim, dizendo: ah, comer um doce, ah, tá na hora de comer de novo, tô com fome do quê? Isso aí acaba tirando, diminuindo bastante, assim.
4: O SUS ainda não oferece o medicamento. O estudo em Porto Alegre acompanha 250 pacientes que estão na fila da cirurgia bariátrica para tentar responder uma pergunta importante. O tratamento pode funcionar na rede pública? Para a endocrinologista responsável pela pesquisa na capital gaúcha, a semaglutida representa mais qualidade de vida aos pacientes e pode ajudar a baixar custos com a obesidade no SUS.
7: São pacientes que podem voltar a trabalhar, né? São pacientes muitas vezes que estão todos em benefício do INSS, porque eles não conseguem nem caminhar. Eu acredito que daqui 2 anos, que é o tempo do estudo, vai levar, essas canetas estejam muito mais baratas do que elas são hoje. Até porque vem novos análogos aí, mais potentes, né?
4: A Novo Nordisk, fabricante da semaglutida usada no projeto, também fechou acordo para estudos num hospital no Rio de Janeiro e avalia disponibilizar para mais uma unidade do país. Dados do Ministério da Saúde apontam que a obesidade cresce no Brasil. Entre 2006 e 2024, o aumento foi de 118%. No mesmo período, também subiu o número de outras doenças relacionadas, como diabetes e hipertensão.
6: Moradores da região sudeste estão vivendo dias de calor e ar seco por causa de um fenômeno atmosférico. Esse tempo exige da gente mais atenção com a saúde, mas por outro lado é bom para quem pode pegar uma praia.
8: Praia cheia em pleno inverno? Depois de registrar as temperaturas mais baixas do ano na semana passada, o Carioca voltou a lotar as praias.
9: Porque hoje fez um sol que não dá para ficar em casa.
8: Primeiro dia de praia no mês todo.
9: No mês todo, primeiro dia.
8: Não deu pra negar hoje, quando viu o sol?
9: Ah, eu vi o pessoal vindo, eu falei, vou também.
8: Oi, sumido! A culpa é toda dele, que andou escondido, mas voltou a aparecer. Com o sol forte, as temperaturas subiram, passando dos 30 graus. Pra alegria de quem pode pegar uma praia em plena terça-feira. O sol começou a dar as caras com mais força no último fim de semana. No domingo, a temperatura máxima na capital fluminense foi de 33 graus.
10: Nós estamos com a situação de um bloqueio atmosférico aqui sobre a região sudeste, que ele impede a passagem de sistemas de chuva, como as frentes frias, as áreas de estabilidade, sistemas de baixa pressão. Então, a massa de ar seco, ela é reforçada nesse período, fica muito tempo com esses dias de céu claro. E a umidade relativa do ar cai também.
8: O Thiago, que é barraqueiro, resolveu até fazer churrasco para atender o aumento no movimento de hoje.
26: Não, hoje foi em cima da hora, não estava nada programado, nós fizemos mesmo para a família, para os clientes e tudo certo.
8: Mas as altas temperaturas estão com os dias contados. A previsão é que venha chuva para o fim de semana, só que até lá, o Carioca vai ter praia.
6: Bom, já vamos ver aqui no telão os detalhes da previsão. Já adianto para vocês que esse bloqueio atmosférico aí vai continuar afetando a região central do país com calor e secura. Mas antes vamos falar da chuva que preocupa no sul do país. Veja essa cena dramática no norte gaúcho. Um idoso foi resgatado de retroescavadeira depois que o carro em que ele estava ficou preso na enchente, quase foi levado pela correnteza. E essa chuva vai começar a dar um alívio no Rio Grande do Sul. Agora, o risco maior de temporais é em Santa Catarina e também no Paraná, com raios, ventania, pode até cair granizo. Já no interior do país, aí a umidade continua em níveis críticos, abaixo de 20%, entre o leste de Mato Grosso, Goiás e também Distrito Federal, oeste da Bahia. Muito cuidado nessa área em vermelho aqui no mapa com a hidratação e também atenção para o risco de queimadas. Sol e tarde muito abafada na capital paulista. Amanhã, máxima de 29 graus, a virada no tempo chega na quinta-feira. Tempo firme também em Cuiabá, 35 graus e em Belo Horizonte, 27. Para Curitiba, chove e a máxima de 21 graus e Aracaju, com pancadas de chuva, 27 graus.
27: Na Espanha, focos de incêndio florestal obrigaram milhares de moradores a sair de casa. Os bombeiros dizem que o combate ao fogo na região central do país segue muito difícil. O calor extremo e os ventos dificultam o trabalho. No interior da França, dois bombeiros morreram durante o combate a incêndios florestais. Centenas de pessoas já tiveram que sair de casa. A tecnologia do impedimento que foi usada na Copa vai começar a funcionar em jogos do Brasileirão nesse sábado.
11: A partir do próximo fim de semana, quando começa o segundo turno do Campeonato Brasileiro, o impedimento semiautomático vai entrar em ação. Foram, ao todo, 7 meses de trabalho até a implementação. A tecnologia funciona da seguinte maneira. O software identifica jogadores de ataque e defesa, recomenda o ponto de contato na bola, traça as linhas do impedimento automaticamente e gera animação para a visualização da decisão. Tudo isso monitorado e validado por uma pessoa do VAR.
12: O que a gente espera é realmente entregar um processo mais rápido, mais preciso, para melhorar a impressão do público a respeito da fluidez que o jogo pede. Não interromper tanto o jogo, não pausar o jogo por tanto tempo.
11: A captação será feita por câmeras exatamente iguais a essa aqui, de celulares de última tecnologia. Cada estádio vai ter entre 28 e 32 dispositivos instalados. Todos os 20 estádios utilizados pelos times da Série A foram testados e contarão com a tecnologia. O custo médio para a implementação foi de US$100 mil, valor desembolsado pela CBF, com exceção da Arena Barueri, onde o responsável foi o Palmeiras. A tecnologia já é utilizada em outras ligas, como o Campeonato Inglês. Por lá, o tempo médio para a definição do impedimento foi reduzido em 33%.
6: Vou te fazer uma pergunta. Você já tentou fazer um detox das redes sociais? Um exemplo, viajar postando pouco? Um hábito que é desafio para muita gente, né? E que pode ajudar a aproveitar bem melhor os momentos de descanso. Vamos ver.
13: Férias. Hora de relaxar.
14: Vengo sempre porque me encanta Brasil.
13: Descobrir.
15: Uma cultura, se vê uma cidade grande.
13: Passear.
14: Aqui, ó, meus dois sobrinhos.
13: Você liga pra ele, fala, pra eles, ó, tô indo pra capital.
14: Tô indo pra capital, vem me pegar.
13: E fotografar. Vocês já postaram alguma coisa no Instagram que estão aqui?
14: Nos stories, sim.
13: Publicar nas redes é bacana e virou rotina faz tempo. Agora, numa viagem de férias, por exemplo, existe limite pro tanto que você curte a paisagem pela tela do celular?
16: Quando você tá olhando para a imagem e tentando já pensar em como você vai postar isso na rede social, você não está vivendo a experiência como um todo, porque você está ocupando parte da sua atenção com um pensamento que não é o pensamento de apreciar na totalidade aquela experiência.
13: Sem contar a ansiedade que gera. Saber se a postagem bombou, se está todo mundo comentando. Algumas técnicas e ferramentas podem ajudar, como o bloqueio do tempo de uso no próprio aparelho. A vida da Nath mudou depois que conseguiu desapegar do celular. Ela viaja e os amigos nem ficam sabendo.
17: Tiro foto, tenho memórias no meu celular. Eu depois vou reviver esse momento pelo celular com pessoas que eu gosto. Mas aonde eu estava, com quem eu estava, o período que eu fiquei, nada. Ninguém sabe.
13: Não que todo mundo precise se desconectar ou que está proibido fotografar. Mas um bom uso das redes pode fazer você aproveitar bem mais um momento especial.
16: Se aquilo é importante para você e você fez porque queria, não é o ato de registrar aquilo para as redes sociais e postar aquilo que vai fazer com que aquela experiência esteja então aí completa. A experiência está completa por si só.
24: Daqui a pouco, Polícia Federal decide demitir Eduardo Bolsonaro por abandono do cargo de escrivão. Ex-deputado está vivendo nos Estados Unidos e teve mandato cassado. Cantor Harry Styles alega problema de saúde e cancela show que aconteceria esta noite em São Paulo. É já, já.
27: Nos Estados Unidos, Donald Trump entrou na justiça para quebrar o sigilo telefônico de jornalistas que revelaram falhas graves de segurança no novo avião presidencial.
18: Apesar do pouco tempo de voo, o novo Air Force One é pivô de uma batalha jurídica entre o presidente Donald Trump e o jornal The New York Times. Doado pelo governo do Catar no ano passado, o Boeing 747, avaliado em US$400 milhões, passou por uma série de adaptações, até ser liberado para o uso de Trump no começo de julho. Foi nele que o presidente americano viajou de Washington até Ankara, capital da Turquia, onde participou da cúpula da OTAN há 2 semanas. Mas, segundo o The New York Times, o avião não contava com todos os equipamentos de defesa instalados no modelo anterior do Air Force One, como sistemas antimísseis. O jornal ouviu especialistas da Força Aérea Americana que disseram que a viagem de Trump no Boeing 747 foi um risco. Isso porque a Turquia faz fronteira com o Irã. E durante a estadia de Trump na Turquia, o exército americano retomou os bombardeios contra alvos iranianos. Naquela semana, Trump atendeu ao pedido do serviço secreto e voltou para Washington no antigo avião presidencial. Mas a revelação das falhas de segurança no novo Air Force One deixou Trump furioso. Por ordem dele, o Departamento de Justiça pediu a quebra do sigilo telefônico dos 5 jornalistas do New York Times, que assinaram a matéria, e até de parentes dos profissionais. O presidente quer saber quem vazou as informações sobre as vulnerabilidades do avião. Em outra frente, o governo requisitou que os repórteres prestem depoimentos sobre a matéria. A direção do jornal recorreu a um tribunal aqui em Manhattan para anular as intimações. No último domingo, após voltar da final da Copa do Mundo, Trump admitiu que o avião doado pelo Qatar passará por uma nova reforma, que vai durar, segundo ele, 1 mês.
6: Uma nova tecnologia desenvolvida aqui no Brasil para diminuir a fila dos transplantes de coração. O equipamento dobra o tempo de conservação do órgão e, assim, ajuda a aumentar o número de cirurgias.
4: Para que o coração de um doador chegue à mesa de cirurgia de transplante, cada minuto é fundamental. No Brasil, na grande maioria dos casos, o transporte do órgão é feito com uma caixa térmica com gelo. E o coração do doador só pode ficar ali por 4 horas. Mas essa nova tecnologia, desenvolvida no Rio Grande do Sul, dobrou o tempo para 8 horas e está ajudando a facilitar e aumentar o número de transplantes de coração. A pequena caixa de transporte possui um sistema interno de refrigeração, com sensores que mantém a temperatura do órgão entre 4 a 10 graus. O equipamento é carregado na tomada, mas também tem baterias para que possa ser levado em aviões e conta até com um GPS.
0: Permite que corações possam vir de regiões muito distantes e chegarem aqui muito melhor qualidade para que o receptor receba e tenha um excelente pós-operatório.
4: A tecnologia foi desenvolvida em Santa Rosa, no interior gaúcho. A iniciativa é deste médico, que trabalhou no Canadá, onde há um sistema parecido para manter a temperatura do órgão. Mas são descartáveis e, por isso, muito mais caras e inviáveis para a realidade brasileira.
1: O custo lá fora fica entre $5 mil e $25 mil por caso. Ou seja, tem uma caixa parecida com essa, com diferentes tecnologias, mas que depois de cada transplante tu bota fora. A gente fez um dispositivo reutilizável até 5 anos com tecnologia de refrigeração de precisão.
4: Aqui neste hospital em Porto Alegre, a média de transplantes cardíacos por ano era de 5 a 10, isso antes da chegada do novo equipamento. Mas desde que ele está disponível, o número aumentou bastante. Foram 20 em 10 meses. Além do Instituto de Cardiologia da capital gaúcha, outros 3 hospitais do Brasil já estão usando o equipamento. A caixa refrigerada foi projetada para o transporte de coração, mas a tecnologia também poderá ser usada para o transporte de outros órgãos.
27: A morte de um imigrante marroquino durante uma abordagem policial provocou protesto violento na Itália.
2: A manifestação na cidade de Bolonha começou pacífica, mas terminou em confronto com os policiais. O protesto aconteceu depois da circulação de imagens que mostram um homem sendo imobilizado por 3 pessoas, entre elas 2 policiais. Ele grita e demonstra dificuldade para respirar. Os agentes chegaram a chamar a ambulância, mas o homem morreu antes do atendimento.
19: Continuaremos a exigir a verdade por ele e pela nossa família, para que ninguém mais tenha que passar pelo que ele passou.
2: O marroquino era um imigrante que estava legalmente no país e era dono de uma empresa de limpeza. Ele foi abordado pela polícia porque estaria agindo de maneira agressiva e destruindo um carro. A procuradoria abriu uma investigação sobre o caso.
6: Vamos ver agora como foi o dia dos pré-candidatos à presidência.
3: O presidente Lula passou o dia em Brasília. Ainda sem candidatura formalizada, ele recebeu o primeiro apoio partidário para a reeleição, o do PDT. Em discurso na Convenção Nacional do Partido, ontem à noite em Brasília, Lula reforçou pontos que vão dar o tom da campanha. Ele fez uma provocação ao secretário de Estado americano.
5: Eu estou convidando quem quiser vir do mundo para ver as eleições aqui no Brasil. Quem quiser pode vir acompanhar. Se o secretário de Estado americano, Marco Rubio, quiser vir apoiar o meu adversário, que venha, que monte o comitê, porque a gente vai derrotar todos em nome da defesa da democracia nesse país.
3: Pré-candidato do PL, Flávio Bolsonaro, participou hoje de um encontro com embaixadores em Brasília. O senador falou em reorganizar leis que tratam do setor elétrico. Internamente, a equipe de Flávio corre contra o tempo para fechar alianças e definir palanques. Há 4 dias da Convenção Nacional do PL, o senador ainda não bateu o martelo em relação ao nome do vice. Uma chapa pura, ou seja, totalmente formada pelo PL, não é descartada. Hoje, o presidente do PL, Valdemar Costa Neto, descartou a senadora Tereza Cristina como vice de Flávio. Segundo ele, a ex-ministra quer focar na candidatura à presidência do Senado no ano que vem. Em meio às indefinições, Flávio tem acenado aos partidos. Ontem à noite, ele participou da Convenção Paulista da Federação União Progressista, que reúne o PP e o União Brasil, e deixou um recado para o Comando Nacional dos Partidos.
7: A gente vai caminhar junto com diversos outros partidos. Essa coalizão que foi montada aqui é uma grande inspiração para nós também no âmbito nacional. Eu espero que muito em breve possamos também caminhar juntos em âmbito nacional, a federação junto conosco.
3: Uma preocupação da equipe de Flávio é não ter tempo de propaganda em cadeias de rádio e TV. Se continuar isolado, sem o apoio de partidos do Centrão e da direita, Flávio pode ter até um minuto a menos de exibição que Lula. Ronaldo Caiado, pré-candidato do PSD, participou de um evento do governo de Goiás. Nas redes sociais, mandou uma indireta ao ex-deputado Eduardo Bolsonaro. Disse que quem precisa de green cards são os produtores brasileiros. Eduardo rebateu, lembrando da concessão de título a cidadão goiano ao ministro Flávio Dino durante a gestão de Caiado. Renan Santos visitou um garimpo ilegal em Mato Grosso e falou sobre o combate ao crime organizado. O candidato do Missão lançou hoje seu plano de governo. São 88 propostas divididas em 14 eixos temáticos. A maior parte trata de reforma do Estado, com ajuste fiscal. Romeu Zema, pré-candidato do Novo, esteve no Rio de Janeiro. Ele participou de um encontro no Instituto Brasileiro de Petróleo, Gás e Biocombustíveis e voltou a defender a privatização da Petrobras.
27: A França vai proibir o acesso de crianças e adolescentes às redes sociais. A lei foi aprovada hoje pelo parlamento, começa a valer em setembro.
2: Preocupações com a saúde mental, segurança e o desenvolvimento dos jovens levaram o governo francês a apresentar o projeto de lei aprovado por senadores e deputados. Pelo texto, menores de 15 anos não poderão abrir contas em páginas como Facebook, TikTok e Instagram a partir de 1º de setembro. As plataformas terão até 4 meses para encerrar os perfis já existentes e deverão adotar sistemas de verificação de idade aprovados pela autoridade francesa de proteção de dados. Sites educacionais e enciclopédias online continuarão acessíveis. Empresas de tecnologia afirmam que já possuem mecanismos de proteção para usuários mais jovens. Ainda assim, disseram que vão cumprir a legislação onde esse tipo de restrição for aprovada.
20: Esses feeds infinitos que ficam rolando, a pessoa fica muito tempo consumindo conteúdos, às vezes conteúdos violentos, às vezes conteúdos de sexualidade que não são apropriados para aquela faixa etária. Os algoritmos não conseguem filtrar esse tipo de material. A França entendeu que, apesar de haver uma regulação europeia para as mídias digitais, talvez seja necessário um foco particular nos menos de 15 anos.
8: Agora a expectativa é sobre a implementação da lei e os desafios para fiscalizar o cumprimento das novas regras, em um debate que deve influenciar outros países na regulamentação das redes sociais. Na Austrália, primeiro país do mundo a banir crianças das redes, falhas cometidas por Big Techs para impedir o acesso de menores fizeram o governo dobrar a multa aplicada por violações. No Reino Unido, a proibição para menores de 16 anos também foi aprovada e deve começar a valer no ano que vem. Autoridades ainda querem introduzir um toque de recolher digital para jovens de 16 e 17 anos entre meia-noite e 6 da manhã.
6: De volta aqui ao Brasil, a Polícia Federal apreendeu mais carrões do lobista conhecido como Careca do INSS. Vamos ao vivo até Brasília. Lana Canepa tem os detalhes pra gente. Boa noite, Lana.
9: Ótima noite para vocês. Olha, os três carros foram apreendidos em uma garagem aqui na capital federal durante o cumprimento de um mandado de busca e apreensão da operação que investiga o roubo contra aposentados do INSS. A PF informou que já sabia da existência desses carros e que ao longo das investigações foi constatado que eles estavam escondidos em vagas privativas de um edifício. A ação tem o objetivo de descapitalizar Antônio Carlos Camilo Antunes, que é o careca do INSS, apontado como um dos principais operadores do esquema criminoso. O mandado foi autorizado pelo ministro André Mendonça, relator do inquérito no Supremo Tribunal Federal. A defesa de Antônio Carlos Camilo Antunes disse que já havia comunicado a existência desses veículos e que indicou a localização dos bens para a sua retirada. É com vocês.
27: Obrigado, Lana. Começa a valer amanhã a nova sobretaxa de 25% aplicada pelos Estados Unidos sobre produtos aqui do Brasil.
6: O governo fez uma série de reuniões com empresários atingidos pelo tarifaço para definir como agir.
10: O governo deve atuar em duas frentes. Primeiro, buscar novos mercados para os produtos afetados. Depois, tirar do papel um pacote de socorro às empresas atingidas. O governo recebeu representantes de empresas e setores da economia mais impactados com as tarifas. O Planalto busca ampliar a negociação com os Estados Unidos, mas vê com ceticismo o avanço até as eleições.
21: A negociação, ela é possível, vai ser retomada, mas nós temos que trabalhar para diversificar mercados.
10: Lançado no ano passado, o programa Brasil Soberano oferece crédito com taxas de juros subsidiadas entre 6% e 17% ao ano, que são inferiores à média do mercado, segundo o Banco Central. Ainda assim, são taxas consideradas altas.
22: Principalmente, as taxas que estão sendo cobradas pelos repassadores, o spread dos bancos está sendo muito alto. Eles podem utilizar um spread de até 5%, o que encarece muito. Então, a gente está pedindo para rever essa questão, para diminuir a taxa de juros, principalmente para micro, pequenas e médias empresas. Isenção do IOF nas operações de crédito do Brasil Soberano.
10: Os empresários pedem que o Brasil não adote as medidas previstas na Lei de Reciprocidade, que aumentaria impostos para produtos e serviços que nós importamos dos Estados Unidos.
23: A ideia não é retaliação, né? Não é retaliação. Diz que olho por olho, que pode acontecer dos dois ficarem cegos, né? Então, a reciprocidade é, olha, nós estamos sendo injustiçados e nós queremos corrigir isso.
10: O governo continua em alerta para um novo anúncio da Casa Branca. Os Estados Unidos podem adotar até o fim desta semana uma outra tarifa adicional de 12,5%. Ela seria aplicada porque os norte-americanos acusam Brasil, União Europeia e outros 58 países de falharem em fiscalizar a importação de mercadorias produzidas, segundo os americanos, com trabalho forçado. O Brasil rebate as acusações e assegura ter uma fiscalização rigorosa. O governo brasileiro tem dúvidas se essa tarifa será cumulativa aos 25%. Caso ocorra, produtos como calçados e açúcar orgânico poderão enfrentar uma taxação total de 37,5% para entrar em território americano.
27: Bom, a gente segue falando do tarifaço envolvendo a Juliana Rosa. Juliana, boa noite. Bom, além de taxas de juros mais baixas, os empresários também entregaram uma lista de pedidos para o governo, né, Juliana?
11: Listona, viu, Eneg? Boa noite para você, para Adriana. Boa noite para você. Eu conversei com vários setores e cada um levou ao governo um conjunto de medidas para mitigar os impactos do tarifaço americano. Entre as pedidas, os pedidos mais gerais, o pedido de reduzir juros no crédito subsidiado. Eles dizem que o BNDES está oferecendo uma taxa média de 8% ao ano, só que os bancos repassam o dinheiro para as empresas com mais 5% em média. Então dá um juro aí de 13, 14%. Eles pedem para ampliar o programa Reintegra, que é um programa que devolve para as empresas exportadoras parte dos tributos que são pagos na produção. Pedem aumento do prazo também de um outro programa que se chama Drawback, que é um programa que permite que hoje você, por exemplo, importe uma peça, não pague imposto de importação, desde que você use essa peça num produto que vai ser exportado em no máximo um ano. Então eles querem estender esse prazo, está tendo muito adiamento de venda. Eles querem facilitar também a adesão de empresas ao programa Brasil Soberano, que amplia aí o crédito subsidiado. Enfim, apoio para ampliar mercados, a lista é grande. Tudo, claro, é importante numa situação de emergência. Preservar empregos é fundamental. Agora, o Brasil precisa fazer do limão uma limonada. Criar condições para competir no mundo e aqui dentro também com os asiáticos, que eles querem também dificultar a entrada de produtos chineses, principalmente. Tem que reduzir carga tributária, melhorar a infraestrutura, chamado custo Brasil, né? Essa é uma agenda essencial que vem sendo adiada e que é fundamental para todos nós, né?
12: É isso.
27: Obrigado, Juliana.
12: Tchau, tchau. Até amanhã.
11: Até amanhã.
12: Vamos seguir agora com uma reportagem que mistura comportamento e economia também, porque a gente vai falar de um serviço que está bombando. O Ineg pode confirmar se é verdade ou não. Cuidar da aparência deixou de ser exceção entre os homens, verdade?
27: Sim, verdade, total.
12: Então, olha só, das barbearias às clínicas de estética, cresce a procura por serviços que vão muito além dos cuidados com barba e cabelo.
13: A cadeira da barbearia já não serve apenas para um corte de cabelo. Ela virou porta de entrada para um universo de cuidados que inclui limpeza de pele, esfoliação, máscaras faciais, design de sobrancelhas, serviços que conquistam cada vez mais clientes e de todas as classes sociais.
14: Mais do que uma mudança no visual, é uma mudança de comportamento. Os homens ampliaram a rotina de cuidados pessoais e impulsionam o mercado que não para de crescer.
13: Além da tesoura e da navalha, os clientes querem todo tipo de tratamento mesmo.
15: Toda semana eu venho aqui cortar cabelo, mas em 15 em 15 dias eu não deixo de abrir mão de fazer a barboterapia, máscara black, né? E o detox capilar.
13: E a procura por pacotes completos faz eles voltarem para repetir o ritual.
17: A gente precisa acompanhar também, né? Para que a gente consiga também entregar ali um resultado bacana para o cliente ele consiga ter uma experiência legal. Além do corte e a barba, é um momento também que ele consegue tirar para relaxar.
13: A mudança também aparece nos números. O Brasil já é o quarto maior mercado de beleza masculina do mundo. O segmento de saúde, beleza e bem-estar cresceu 18% no primeiro trimestre deste ano. E os homens já representam cerca de 30% dos clientes das clínicas de estética. Nas perfumarias, as prateleiras acompanham essa transformação. Pomadas, finalizadores, produtos para barba, skincare e protetor solar estão entre os itens mais procurados pelo público masculino. E não tem volta. Mais do que seguir tendências, o autocuidado é prioridade para a maioria dos homens. O Gabriel tem 18 e a Luciana 17. São namorados. Ela ajuda ele a escolher os produtos.
25: Ela te apoia?
26: Sim, para ter um namorado bonito, né?
13: Legal.
27: O aplicativo da CNH, Carteira Nacional de Habilitação, vai notificar motoristas que tiverem cobranças pendentes de pedágios Free Flow, aqueles sem a cancela.
28: Câmeras e sensores registram a passagem dos veículos pela rodovia. No país, já são 32 locais com o sistema Free Flow, pedágio eletrônico sem cancela. Este está em Caeté, na região metropolitana de Belo Horizonte. Para quem tem as chamadas tags, o pedágio é debitado na conta mensal. Quem não tem, precisa fazer o pagamento online para a concessionária da rodovia ou leva multa. Mas como muita gente se confundiu com a novidade, o Ministério dos Transportes suspendeu a aplicação das multas até 16 de novembro.
0: As concessionárias têm até o dia 6 de agosto para integrar os dados dos pedágios automáticos num sistema nacional. Isso vai permitir que os motoristas consultem se há cobranças pendentes num só lugar, o aplicativo CNH do Brasil.
28: O sistema centralizado deve ficar disponível a partir de outubro. O aplicativo da CNH vai até notificar o motorista que tiver pedágio pendente. Quem não regularizar os débitos até novembro estará sujeito a multa de R$ 195,00, além de perder 5 pontos na CNH. Depois, o prazo para pagar volta a ser de 30 dias.
1: Para evitar cair em golpes, o motorista, o usuário da rodovia, deve consultar suas passagens e quitá-las única e exclusivamente nos canais oficiais. Os canais oficiais são os sites das concessionárias e os outros canais indicados pelas agências reguladoras, pela Agência Federal, NTT, ou pelas agências estaduais, como a Artesp em São Paulo e a Artemig em Minas Gerais.
28: Já os motoristas que pagaram a multa antes da suspensão podem pedir a restituição dos valores pelo site da ANTT.
12: Donald Trump diz que vai ajudar o Líbano a desarmar o grupo Hezbollah e autorizou que companhias aéreas americanas ofereçam voos diretos ao país para incentivar o turismo. Ele recebeu hoje o presidente Joseph Aoun, primeiro chefe de Estado libanês, a visitar a Casa Branca em quase duas décadas. A reunião aconteceu no mesmo dia em que tropas israelenses começaram a sair de áreas ocupadas no Líbano. É um projeto piloto que transfere o controle de três aldeias para o exército do país.
27: A Polícia Federal concluiu o processo administrativo contra o ex-deputado Eduardo Bolsonaro e recomendou a demissão dele do cargo de escrivão por abandono do trabalho. A decisão final vai caber ao Ministério da Justiça. Condenado pelo Supremo Tribunal Federal por coação no processo dos atos do 8 de janeiro, Eduardo Bolsonaro vive nos Estados Unidos desde o ano passado e teve um mandato cassado por acúmulo de faltas não justificadas. O governo americano concedeu green card a Eduardo Bolsonaro, o que assegura residência permanente dele nos Estados Unidos.
12: A Polícia Federal intimou o senador Jacques Wagner, do PT, a depor sobre suspeitas de recebimento de propina do Banco Master. O interrogatório está previsto para 7 de agosto. A investigação encontrou indícios de pagamento de um apartamento avaliado em mais de 2 milhões de reais em Salvador, em troca de benefícios ao banco. Jacques Wagner nega as acusações. Após ser alvo de buscas da PF, ele deixou a liderança do governo no Senado.
27: Estado de catástrofe no Chile por causa de tempestades. 10 pessoas morreram, mais de 100 mil estão isoladas por causa de bloqueios nas estradas. O exército foi mobilizado para os resgates. As tempestades começaram na semana passada e agora atingem regiões desérticas. Meteorologistas atribuem o fenômeno a efeitos extremos do El Niño. A seguir, polícia investiga a morte de homem que foi agredido em lanchonete em Goiás.
12: Show de hoje do cantor inglês Harry Styles em São Paulo é cancelado. Equipe alegou problemas de saúde.
27: Mulher tem quadrigêmeas idênticas na Austrália. O caso só acontece uma vez a cada 15 milhões de gestações. Você vê daqui a pouco aqui no seu Jornal da Band.
12: Fica com a gente.
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16: 8:22, pelos próximos 3 minutos, atualização do noticiário da sua região. Atenção, rede.
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6: Oito horas, 25 minutos.
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20: Um homem agrediu um funcionário da coleta de lixo em Goiânia. Revoltado com o bloqueio da rua, o homem desce do carro e discute com o motorista do caminhão. A mulher que está com ele tenta segurá-lo, mas enquanto a equipe fazia a coleta, o homem partiu para cima do motorista, que foi agredido. A polícia foi chamada, mas o homem fugiu.
12: Um bombardeio de Israel na faixa de Gaza matou 6 pessoas da mesma família. As vítimas são o pai, a mãe e 4 filhos que estavam em casa. O exército israelense disse que o alvo era um militante do Hamas. A ONU denunciou a intensificação dos ataques no território palestino, apesar do cessar-fogo em vigor desde outubro. Segundo as Nações Unidas, só na última semana, 57 palestinos foram mortos.
20: As prisões de imigrantes ilegais bateram recorde nos Estados Unidos. O relatório do Serviço de Imigração mostra que 43 mil pessoas foram presas por agentes do ICE em junho, o maior número para um mês sob a gestão de Donald Trump. Atualmente, mais de 65 mil imigrantes estão em centros de detenção nos Estados Unidos. E do total, cerca de 22 mil não têm ficha criminal. A meta do governo é prender 2 mil imigrantes por dia.
12: O cantor Harry Styles cancelou o show que aconteceria esta noite em São Paulo. O comunicado emitido pela equipe do artista alega problemas de saúde. A empresa organizadora afirma que os ingressos serão reembolsados e que os fãs terão prioridade na compra de entradas para a outra apresentação de sexta-feira, que está mantida. O cantor britânico já fez 2 shows na capital paulista na semana passada.
27: E para fechar o Jornal da Band, um caso raro que aconteceu na Austrália. Uma mulher deu à luz quadrigêmeas idênticas geradas naturalmente, o que só ocorre uma vez a cada 15 milhões de gestações.

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3: 8:31. Boa noite para todos os ouvintes. Está no ar o Jornal Band News Rio. Ih, já ia me confundir inteiro aqui. Terceira edição, parte da noite. É porque eu faço os dois aí, vem no costume. Mas o.
4: Mas pode chamar de segunda, que é uma honra também. É. A gente corrige depois, mas é uma honra.
3: Tá tudo em casa.
4: Aliás, um beijo pro Márcio Melli.
3: Alguma edição. Beijo pro Márcio Melli sempre. E beijo pra você, Sadoc. Boa noite.
4: Obrigado. Boa noite, Fernanda Caldas. Todo mundo que tá acompanhando o Jornal Band News Rio, terceira edição. Pessoal, 30 minutos só falando do Rio de Janeiro. Estamos ao vivo também no YouTube, se você quiser ver o nosso jornal. Mas vocês, milhares de ouvintes maravilhosos que estão com a gente todas as noites, um beijo enorme pra todos vocês. Fernanda Caldas, mais tarde me lembrem pra mandar um beijo pra Dona Elvira no encerramento.
3: Óbvio. Que Dona hoje... Elvira é queridíssima.
4: Nossa, depois emocionante. A gente conta a história. A gente conta já. 8:31, tá faltando alguém aqui no nosso time.
3: 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Maria Rita Nader, boa noite pra você.
5: Boa noite, Fê, também pro Sadoc e pros nossos ouvintes. Vamos falar de trânsito, que o trânsito ainda tá complicado aqui na zona sul do Rio de Janeiro, na Lagoa. Trânsito muito difícil ali na Borges de Medeiros e também ao longo de praticamente toda a Epitácio Pessoa no sentido centro. Quem segue ali também pela rua Mário Ribeiro, o trânsito tá muito complicado no sentido Lagoa, desde o túnel Rafael Mascarenhas, passando ali pela avenida Padre Leonel Franca até a chegada à rua Mário Ribeiro. Então, uma longa extensão de engarrafamento ainda até a chegada à Lagoa Rodrigo de Freitas, motorista, vai perder bastante tempo ali na região da Lagoa. Quem passa pelo túnel, o trânsito tá um pouco melhor também, segue normalmente sem muitas complicações. Aproveitando para falar sobre Copacabana, que o trânsito ainda tá intenso ali na Avenida Atlântica, no sentido Leme, devido à manifestação que está tendo desde hoje de tarde, né? Então, trânsito muito complicado para todo mundo que tá passando ali pela Avenida Atlântica, e isso também está dificultando as vias no entorno, né? Como a Visconde Pirajá, Gomes Carneiro e também a Francisco Sá, tá com trânsito complicado. Quem tá na live tá conseguindo ver que ainda tá muito movimentada a região devido a essa manifestação que tá tendo, né, há horas. Então, trânsito muito difícil ainda, Sadoc.
4: Perfeito, Maria. Já a gente volta com o trânsito, pessoal. Você falou do Rafael Mascarenhas, o túnel. Lembrei que é rapidinho, Fernanda, porque ontem vi um vídeo da Cissa Guimarães, mãe de Rafael Mascarenhas, porque ontem foi o dia da morte de Preta Gil, também do Rafael completando 16 anos, que também tem parentesco e é uma pessoa que tem muito carinho aqui da gente, que é a Maria Mascarenhas. Trabalhou muito com a gente aqui na Band. Então fica aqui esse registro também, um beijo pra Maria, um beijo pra toda a família, pra Cissa, sempre com falas muito emocionadas e muito fortes sobre isso. Eu fiquei tão impressionado na morte, não conhecia a Maria ainda, né? Foi faz muito tempo, faz 16 anos, nem pensava ser jornalista. Eu fui na primeira peça da Cissa depois pra poder demonstrar apoio, olha como esse mundo gira. E depois fiquei muito amigo da irmã do Rafael. Então um beijo pra Cissa, beijo pra Mariana, pra Maria e pra toda a família. Mariana também, que é a irmã. Um beijo a todos. 8:33.
3: Promessa é dívida, a gente disse depois de denúncias dos nossos
4: ouvintes. Estaremos nas ruas.
3: Que iremos pra passarela de São Cristóvão, tanto a do metrô quanto a do trem, porque tem deslocamento de alunos nesse período da noite, várias universidades perto, e muita gente dizendo que não tem iluminação e falta segurança pública.
4: Você conhece bem lá a região, né?
3: Conheço. Quando eu vou pro Maracanã, tem um policiamento reforçado, porque é dia de jogo. Mas quem estuda ali sempre conta que nos outros dias é um breu. E aí a pessoa é assaltada quando tá passando ali no local e todo mundo precisa ir todo dia pra aula, né? Então acaba sendo prejudicial aí pros alunos. O Luiz Eduardo de Castro foi pra lá, vai contar pra gente como é que tá nesse momento. Tem policiamento? Não tem? Tá escuro? Não tá? Boa noite, Luiz.
6: Boa noite, Fernanda. Boa noite, Sadoc. Boa noite, ouvinte da Band News FM. Olha, tá escuro. Não tem policiamento e o clima aqui no entorno é de apreensão. Conversando não só com comerciantes, mas também com pessoas que passam por aqui diariamente, a informação que a gente tem é que o problema não é nem tanto aqui na chegada já ao metrô de São Cristóvão, lembrando desse lado aqui, próximo

0: a Avenida Rei Pelé, que o problema está mais concentrado em três pontos. O primeiro deles ali do outro lado da avenida, na passarela, que realmente é muito mais escuro do que aqui, o que aumenta essa insegurança. Segundo ponto, mais à frente, na passarela que atende majoritariamente à estação da linha férrea da Trens RJ. E o terceiro ponto, mais crítico, na opinião de quem passa por aqui, é do outro lado da estação, também na rampa do metrô, mas do outro lado que atende, de fato, o bairro de São Cristóvão, aqui essa parte um pouco mais destinada à região da Grande Tijuca. A gente lembra que essa passarela, como a Fernanda trouxe, atende a pelo menos 4 universidades aqui do entorno, 3 particulares e 1 campus EFET aqui da Grande Tijuca. E essa é uma demanda, inclusive, muito antiga, né, dos alunos, das instituições, de que aqui realmente o clima é de insegurança, não tem iluminação, o que aumenta a propensão a assaltos e casos vão sendo empilhados aqui na região sobre esse tipo de ocorrência. E a questão do policiamento, só para pontuar rapidamente, informação que a gente pegou aqui, policiamento intermitente. Aparece uma viatura, daqui a pouco sai, e é nesse momento aí, da saída dos policiais, que os criminosos aproveitam para realmente fazer esses assaltos. E melhor até do que o relato de quem passa por aqui, é a nossa própria experiência, porque uma viatura parou, assim que eu cheguei aqui, pouco mais de 20 minutos, não ficou nem 3 minutos aqui parada com o giroflex ligado, já avançou, foi para outro lugar, e aqui então sem nenhum tipo de presença policial, nem da guarda municipal, nem nenhum tipo de entidade de segurança pública aqui no entorno.
1: Então, Luiz, a gente vai cobrar muito para quem tem a oportunidade de ver na live. Pessoal, você que tá 90.3, Luiz entrando em vídeo, com vídeos da passarela realmente deserta. A Fernanda acabou de comentar.
2: Principalmente a do trem, que fica ali atrás. A do metrô ainda tem um pouco mais de iluminação, mas a do trem é um breu completo. E além disso, na subida para do trem, também é numa parte mais deserta da via. Tem menos movimento de comércio. Então, você, para subir e acessar a passarela, já é perigoso. E aí, para atravessar, pior ainda, porque fica completamente escuro e não tem policiamento e nem movimento tão intenso. Então acaba que fica, se tiver um criminoso escondido ali, ele consegue fazer o assalto em poucos segundos e a pessoa não tem nem pra onde correr.
1: Vamos liberar o Luiz, porque o Luiz vai dar uma circulada e já já tá de volta, hein, Luiz? Até já.
0: Até, tchau, tchau.
1: Pessoal, é importante, você que tá em 90.3 tá acostumado muito, porque esse é o DNA da Band News FM, né, Fernanda? Nós estaremos nas ruas também à noite no Jornal Band News Rio, terceira edição. Mande suas denúncias, fale com a Maria Rita Nader, 999026970, porque nós vamos cobrar e estaremos lá. Falamos que estaremos na passarela, falamos do sinal do perdeu e tem linha vermelha chegando aí, porque a linha vermelha a gente precisa preparar e já está preparando com mais calma e, né, aproveitar para dar um tempo, mas a gente mostra alguma coisa que preste, né, que esteja funcionando também. Tá ótimo, a gente quer pauta positiva. Então, conte com a gente, nós estaremos nas ruas. Falando nela, vamos voltar a atualizar o trânsito?
2: Vamos voltar a atualizar o trânsito. Maria Rita Nader.
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2: E aí?
3: E a gente tem participação dos nossos ouvintes falando sobre a Praça da Bandeira. O Everton tá falando como é que tá a situação da viatura lá e que ele passa todo dia na região.
4: Eita, surpresa! Boa noite, galera! Boa noite, pessoal da Band. Ó, só pra avisar, desde aquele dia, todo dia com a viatura lá no posto de gasolina, hein? Todo dia. Agora parabeniza pela atitude. Valeu, boa noite, Sadak, boa noite as meninas com suas eficientes reportagens. Valeu, Band News. 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
1: Everton, segura aí que a gente vai falar sobre isso já já. Tô muito feliz que nesse momento você diz que tem viatura, mas não é o relato que a gente tem do final de semana. Já já a gente conversa sobre isso. Fique aí, pessoal. Aliás, se você quiser falar de falta de segurança em algum ponto também, só mandar. Tem mais, Maria?
3: Temos. Falando sobre o trânsito agora, quem passa pela Barra da Tijuca tá com bastante trânsito nesse momento na Ayrton Senna, bastante congestionamento no sentido linha amarela, desde ali a altura do Hospital Municipal Lourenço Jorge até a chegada ali, a entrada da linha amarela, né? Então, passando um pouco do Via Park Shopping, trânsito ainda bastante intenso nesse momento no sentido linha amarela. Quem vai para a Orla nesse momento, o trânsito tá bom, sem maiores complicações. Então, essas são as atualizações da Barra da Tijuca, trânsito ainda bastante intenso.
1: 99902-6970, 99902-6970, bora girar a reportagem, Fernanda.
2: E a gente começa já acionando a Yasmin Bachur, mais um caso trágico de uma criança. Nossa. Agredida pelo próprio pai. Boa noite pra você, Yasmin.
5: Oi, Sadoc, oi, Fernanda. Boa noite pra vocês e pra todo mundo. Um caso de partir o coração. Um homem foi preso por espancar o próprio filho de apenas 3 anos de idade após ele ter urinado e defecado na roupa no bairro Monte Castelo, em Nova Iguaçu, na Baixada Fluminense. Esse caso aconteceu no último domingo, mas só agora tá ganhando repercussão. A mãe da vítima relatou que identificou lesões físicas na criança após buscá-la na casa do pai. Segundo ela, o homem ainda teria confirmado as agressões e disse que esta era uma forma de corrigir o menino. menino. A mulher disse ainda que o pai da criança chegou a dizer que, como ele era filho, ele poderia até matá-lo se desejasse. Depois da prisão dele, o menino passou por um exame de corpo de delito que, infelizmente, comprovou as agressões. E o criminoso, que é assim que a gente tem que chamar ele, agora vai responder pelo crime de maus tratos qualificado. E a gente espera e deseja muito que essa criança não fique traumatizada, porque isso é de partir o coração, pessoal.
2: E é o que a gente sempre fala aqui na Band News FM: se você não quer ter filho, não tenha filho, porque isso não é o que deve acontecer em momentos como esse. A criança de 3 anos vai fazer xixi na calça e não é isso que vai permitir você ser pai da criança e dizer que pode matá-la só porque você foi quem colocou ela no mundo.
1: Muito pesado, e que ele tenha exatamente o que ele merece, que é a cadeia. Que tristeza essa geração que tá passando, e casos que a gente tem aqui no Terceira Edição que a gente pede até o prumo. Bom, Luiz Valci já tá aqui no estúdio às 8h40 para falar da morte de uma idosa. São baleados e mais baleados. Rio de Janeiro é um bang bang diário. A falta de segurança que a gente tem. Valci, boa noite para você.
6: Pois é, Sadoc, boa noite para você, para Fernanda e também para os nossos ouvintes. 25 pessoas foram baleadas na zona norte aqui do Rio de Janeiro em um intervalo de 10 dias, período em que os confrontos entre criminosos rivais se intensificaram na região. Desse total, 18 pessoas morreram. A vítima mais recente da violência morreu nesta segunda-feira, Leda Maria da Conceição Antônio, de 76 anos. Era dona de uma padaria e foi atingida na comunidade Furque Mendes. Na mesma região, um homem também foi baleado e encaminhado ao Hospital Getúlio Vargas. Moradores dessa região, lá da Zona Norte, aqui do Rio de Janeiro, se assustaram com o barulho da violência. Vamos ouvir então.

0: Haja rajada, hein?
1: Pois é, bastante tiro lá na região, na zona norte aqui do Rio de Janeiro. Olha, na madrugada de hoje, três bandidos morreram após uma perseguição policial que começou na estrada do Quitungo e foi até a Praça Marco Aurélio, já em Cordovil, também na região, na zona norte aqui do Rio de Janeiro, concentra o maior número de atingidos. São 14 baleados, desse total, 8 pessoas morreram. No Morro do Juramento, foram 6 mortos desde o último fim de semana. Diante desse cenário, né, de violência, na última semana, a Polícia Militar iniciou a Operação Interceptação, com foco em combate à atuação de organizações criminosas na área, na zona norte aqui do Rio de Janeiro.
0: Obrigado, Luiz Valcir, pelas informações. 8h42, Fernanda Caldas, o João Ramalho tá chegando para falar de uma operação. Ouvinte, preste atenção, se você trabalhou o dia inteiro, se não acompanhou as informações hoje, ou acompanhou por alto, é uma história enlouquecedora, onde no Rio de Janeiro se rouba, leva o produto roubado, abre empresa de fachada, vai para licitação e vende para o hospital remédio de câncer. É isso mesmo, João Ramalho, boa noite para você.
2: Boa noite, Sadoc, Fernando e amigos de terceira edição. A Polícia Civil do Rio realizou nesta terça-feira a Operação Metástase contra uma organização criminosa especializada no roubo de medicamentos de alto custo, como remédios para tratamento de câncer. Segundo as investigações, a quadrilha movimentou cerca de 33 milhões de reais em um ano e participou de pelo menos 40 roubos de cargas. Os medicamentos eram revendidos por meio de empresas de fachada em diferentes estados. Ao todo, foram cumpridos 5 mandados de prisão e 97 de busca e apreensão no Rio de Janeiro, São Paulo, Goiás e Pará. A justiça também determinou o bloqueio de 30 milhões de reais em bens e contas dos investigados. A Polícia Civil alerta que esse tipo de crime coloca em risco a saúde dos pacientes, já que os medicamentos exigem condições específicas de transporte e armazenamento.
0: Obrigado, João Ramalho. Pessoal, isso não é normal e não pode ser habitual. Vamos roubar, vamos levar o produto roubado para dentro de uma área conflagrada, depois a gente cria empresas de fachada, vamos pegar os laranjas, vamos lucrar 33 milhões de reais. Quantas pessoas no Rio de Janeiro vão ter acesso a 1 milhão de reais em uma vida inteira? Em uma vida inteira. Eles têm em pouco tempo 33 milhões de reais, remédios de câncer. Um país em que se morre muito da doença ainda, as pessoas precisam de tratamento e ainda vem sem licitação pública. Não dá, não dá pra aceitar que seja o início de um fio de um novelo que seja retirado disso aí e que todo mundo termine na cadeia. E principalmente, como é que consegue? Qual é a régua de uma licitação? A polícia não divulgou, a gente não sabe qual foi a licitação, qual foi o hospital, se é público municipal ou público estadual ou federal. A gente não tem essa informação, não quiseram passar essa informação porque ainda está em investigação. Agora, pelo amor de Deus, pelo amor de Deus, aí a gente para tudo e desiste, né? 8h44.
3: E agora a gente fala de outra operação importante envolvendo a Caixa Econômica Federal. Os correntistas sofreram aí desvio de dinheiro. O Adson Ramos vai trazer pra gente detalhes. Fala, Adson.
4: Oi, Fernando, oi, Sadoc. Boa noite pra vocês, meus amigos. Boa noite pra todo mundo, voltando de férias e agora com essa notícia. Hoje, 28 mandados de busca e apreensão foram cumpridos em 7 cidades aqui do Rio de Janeiro e também no interior de São Paulo. E todo esse material que foi arrecadado vai ser usado agora pela polícia nessa investigação. O que os investigadores já sabem é que esse esquema usava dados sigilosos de clientes da Caixa Econômica Federal para conseguir fazer, então, essas transações bancárias que resultaram no prejuízo de cerca de 45 milhões de reais. Outra coisa que a polícia também já sabe é que o grupo contava com apoio de contraventores que ajudavam na corrupção de funcionários públicos. A quadrilha ainda contratava advogados para dificultar as investigações e também para ter acesso a essas informações sigilosas. Os envolvidos vão poder responder pelos crimes de organização criminosa, obstrução de justiça e violação de sigilo funcional. A Caixa Econômica Federal informou que colabora com os órgãos de segurança e que monitora as transações, os serviços e os produtos para, caso encontre algum caso suspeito, possa então investigar e colaborar então com as forças de segurança. A gente segue acompanhando esse caso e os desdobramentos dessa operação. Sadoc e Fernando.
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0: Te agradeço, Adson Ramos, está de volta de férias hoje. Voltou no sábado, na verdade, a gente se encontrou no sábado e vai estar todas as noites às 7h20 no Jornal da Band, claro, às 8h30 no terceira edição. Diga, Maria.
5: Tem informação da Avenida Brasil, do Centro de Operações, tem um carro enguiçado em Bom Sucesso, então uma faixa da pista da pista central da Avenida Brasil está ocupada na altura da passarela 8, então esse carro enguiçado não está deixando o trânsito complicado na região, mas um alerta para os motoristas. E também temos informação de sinal apagado dos nossos ouvintes, o Emilson Nunes, falou da região aqui de Botafogo. Vamos ouvir.
6: Boa noite, Band News.
3: Boa noite.
6: Avisar aí, ó, um sinal, voluntários da pátria com real grandeza apagado. Vai acabar tendo um acidente ali. Por favor, aí, se for possível, pedir à prefeitura para mandar um agente aqui para poder coordenar o trânsito. Muito obrigado. Uma boa noite.
5: Vamos cobrar a Sete Rio também, que todo dia a gente está mandando várias mensagens, vários sinais apagados aqui no Rio de Janeiro e eles estão indo lá para consertar também.
0: Está na nossa lista. No final do jornal eu vou dar a nossa lista do que a gente ainda tem que fazer. 8h47, a gente volta a tocar a bateria, Fernanda Caldas, porque Fernanda. Porque Natasha Franco já tá por aqui. E hoje vamos voltar a falar de faxina, Natasha. Boa noite para você.
7: Uma faxina de 248 milhões de reais até dia 31 de dezembro. Essa é a faxina do governador interino, Ricardo Couto, depois de exonerar 5.129 funcionários comissionados. Vou repetir, 5.129, uma economia de 248 milhões de reais aos cofres públicos. E aí, por que que a gente está falando disso hoje, Sadoc, desse número gigantesco? Porque hoje saíram mais exonerações no Diário Oficial do Estado do Rio de Janeiro. Dessa vez, o foco dessas ações é a pasta da Secretaria de Cultura, a Secretaria de Agricultura, que acabou sendo fundida com a Secretaria de Desenvolvimento Regional do Interior. E por conta dessa fusão, houve a saída, por exemplo, da secretária responsável por essa pasta, além da diretora-geral da pasta, Valéria Maria da Silva. Então, a gente teve a exoneração só na pasta de agricultura na última semana de 173 servidores. E aí, só esses 173 servidores seriam uma economia de cerca de 5 milhões de reais aos cofres públicos.
0: Rapidinho, até Natasha, o fim do ano. Eu quero fazer uma conta, só enquanto você vai continuar falando, 48 milhões.
7: 248 milhões.
0: A economia é de 248 milhões.
7: Até 31 de dezembro.
0: Milhões. E foram quantos já exonerados?
7: 5.129.
0: Show, só pra Fernanda fazer uma conta ali.
7: E aí a gente teve hoje, essa semana, 173 servidores exonerados numa economia de 5 milhões.
0: Uhum.
7: Só cento, gente, de novo, 173, 5 milhões pra economia até o final deste ano. E aí, dessa vez, a ideia é o foco na Secretaria de Agricultura, que já teve 173 servidores exonerados, e a gente teve hoje 19 exonerações na mesma pasta, com a fusão com a Secretaria de Desenvolvimento Regional do Interior. E aí, na edição, o Ricardo Couto, nessa edição, nessas exonerações, o Ricardo Couto também avançou em algumas outras pastas, como Junta Comercial, Gabinete do próprio Governador, Planejamento e Gestão, Degase, Secretaria de Desenvolvimento Social, Energia e Economia do Mar, Gabinete de Segurança Institucional. Então, tiveram outras também exonerações. Então, no total, a gente tem para esse ano 5.129, numa economia de 248 milhões de reais.
0: Fez a conta?
3: Fiz. Peraí, ó. Deixa eu ver se eu me entendi. 248 milhões dividido por 5.100, que é o número
7: de. Mais ou menos a média.
3: Mais ou menos a média. Aí a gente tem um valor.
0: 48.600.
3: 48.600, exatamente.
7: Isso seria.
0: Em média,
7: não é a média salarial, porque a gente lembra que essa economia é até dezembro. Então a gente tem que fazer uma conta aí de março a dezembro. Você tem aí salários que podem variar uma média ali,
3: então,
7: eu
3: tipo
7: acho que
3: nove
7: uns
3: meses.
7: Então, nove
3: seria
7: meses. Seria
3: um salário de 5 mil,
7: mil reais. Uma média de 5 mil reais.
0: Mas tem gente que ganha 5, tem gente que ganha 15. 20.
7: Tem gente que ganha 20. Então, assim, você tem. E eu lembro, gente, que cargos comissionados, eles são necessários para a gestão pública, porque quando você entra na gestão pública, você tem os servidores que passam por concurso, mas você também precisa do cargo comissionado, porque você precisa da pessoa de confiança para que você consiga trabalhar. Afinal, nós estamos falando de cargos políticos. É normal que se tenha cargos comissionados. Isso, inclusive, é algo saudável da política, que você trabalhe com pessoas que você confia para que o seu trabalho realmente apareça. O grande problema é o inchaço da máquina e mostra que se o governo está conseguindo trabalhar com menos 5 mil servidores, significa que é possível fazer com menos 5 mil pessoas. E 5 mil cargos comissionados sendo exonerados e não fazendo muita diferença, a sensação que a gente tem é que a gente está jogando dinheiro do Estado fora, um Estado que está falido, quebrado, e a gente precisa economizar.
0: E eu sou super a favor da gente cobrar quem é de direito, porque não é normal que nos últimos quantos anos da redemocratização, vai fazer 40, já fez 40? 40?
7: Já fez.
0: Em 40 anos dessa loucura, que máquina é essa, Natasha? Que máquina é essa, gente? O nosso como governador interino.
3: Dinheiro pra dar e vender.
0: Exatamente.
7: Não, exatamente. É um Estado falido. Nós estamos num Estado falido que não consegue mais dar dinheiro, porque deve tanto que
0: plano
7: não
0: de
7: tem como.
0: Fiscal, milhões é de vezes. A gente implorando pra ter moto numa esquina que não para de ter assalto. E esse dinheirão
7: inclusive,
0: que foi essa
7: dinheirão,
0: que
7: foi gastado.
0: Calma, a gente vai chegar lá. Já chegar lá, que o Luiz tá lá agora. A gente. Pessoal, sou conhecido aqui na Band como cão. Imagina com o microfone. Se a gente falar que a gente vai em cima de um assunto,
7: microfone
0: a gente
7: cão.
0: Vai ficar até o fim. Você sabe sim, quer falar?
7: Porque ele é o cão. E é isso, e é pra isso que ele tá com o microfone.
0: Nath, sabe o que a gente pode falar quando a gente voltar a falar de exoneração? Você tem ideia de quantos são os servidores?
7: Como assim?
0: Quantos servidores nós temos?
7: Não tem ideia.
0: A gente tem que fazer esse levantamento pra gente ter noção de quantos saíram, quantos por cento.
7: Porque eu acho que a gente precisa ter uma divisão. A quantidade de servidores no total, pessoas que passam em concurso público e cargos comissionados. Pra gente ter uma ideia da proporção que foi.
0: Exato.
7: 5 mil demissões.
0: Eu acho que a gente também não tem tanto o tamanho ainda do
7: não,
0: que
7: só
0: isso
7: de falar
0: representa.
7: Em 248 milhões de reais, você já chamou muito a minha atenção. Porque se é uma economia de 248 e a máquina tá funcionando... Tá tudo bem.
0: É isso. Beijo, Nath.
7: Beijo, olha, gente.
3: Só pra título de informação. A gente tinha 421 mil servidores em agosto de 2024. A ver quanto... Porque já se passaram dois...
7: Quantos?
3: Já se passaram dois anos. 420 mil. Então, entre inativos e ativos, então a gente precisa...
0: É quem entra a conta dos aposentados, pensionistas. Tá, porque eu já tava chocado, já falar, gente, não, peraí, ele vai ter que fazer uma.
3: Não.
0: Ele vai ter que fazer uma muito
7: mas,
0: maior.
7: Mas, gente, presta atenção, calma.
0: Não, tem que falar dos ativos.
7: Mas a gente precisa lembrar que nós estamos falando do estado do Rio de Janeiro, com 91 municípios. Você tem que atuar em 91 municípios. São quase 100 municípios só no único estado. Então, esse estado.
0: São
7: ele
0: 92, não?
7: São 91.
3: 92.
7: 91 mais a capital.
0: É, 92.
7: É isso. 91
0: que
7: mais
0: susto.
7: A capital. 92 municípios. Então você tem que atuar em tudo. Então você não tem esses servidores só aqui. Você tem servidores, às vezes, no interior do estado.
0: A gente vai fazer isso amanhã, inclusive. Então até amanhã, Nath. Beijo.
7: Até amanhã, gente.
0: Trânsito.
7: Beijo.
3: 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Maria Rita Nader.
5: Falando agora sobre o túnel Rafael Mascarenhas, que eu falei um pouco mais cedo que o trânsito estava parado ali. E a Gabi mandou um áudio pra gente falando que ainda tá muito difícil a situação ali naquela região.
8: Boa noite, Band News. Entrada do túnel Rafael Mascarenhas, antigo túnel acústico, direção Gávea. Tudo parado. E parece que o motivo é trânsito mesmo, na lagoa, que tá deixando aqui... Tudo parado até a entrada do túnel acústico. Muita paciência para quem está voltando hoje. Um abraço.
5: Olha, e aproveitando que a gente está falando
0: querida.
5: Da Zona Sul, tem aqui no nosso mapa um acidente no túnel Rebouças, no sentido centro, que está parando todo o túnel pro sentido centro. Então, informação pro motorista ali que tá querendo voltar pra casa, sair da Zona Sul e ir pro centro. O trânsito tá muito difícil, então a alternativa é o túnel Santa Bárbara nesse momento, que o trânsito tá bom. Quem tá na live tá conseguindo ver que o trânsito tá bem parado ali no túnel Rebouças, no sentido centro. E também temos informação do centro de operações da Zona Norte do Rio. Teve um acidente em Vicente de Carvalho, ali na rua Engenheiro Mário Carvalho. Então, teve um acidente envolvendo um ônibus no sentido Vaz Lobo, corpo de bombeiro já foi acionado, mas o trânsito tá com boas condições, mas também um alerta para quem tá passando por ali que vai ter um acidente envolvendo um ônibus na região ainda, porque a pista ainda tá ocupada.
0: Obrigado, Maria Rita Nader. Pessoal, tomara que o povo do Rebouças vá muito, coloque 90.3. Seguinte, pessoal, a gente vai falar do sinal do perdeu. Ontem passamos por lá. Não é necessariamente o caminho que eu preciso fazer, mas vou passar para conferir. E passei para conferir, porque passei na... Meu Deus, o áudio... Quase. Na sexta, no sábado e no domingo, não vi policiamento. Ontem vi motos passando. Mas quem tá na live tá vendo que no posto do sinal do perdeu, no posto vermelho, no sinal do perdeu e na lateral esquerda, pra quem vai lá em direção a Presidente Vargas, a prefeitura, onde normalmente tinha uma viatura da Guarda Municipal, na segunda-feira à noite, com pouquíssimo movimento, não tinha policiamento. Aí a gente vai só registrar aqui. Nossa, não tem como ter toda hora em todos... Não, não tem como ter todos os lugares toda hora polícia. É de fato, não. Mas a gente precisa num lugar que é muito ruim, que está muito ruim, com uma mancha criminal muito grande. As pessoas que param no sinal ontem, por exemplo, quando eu parei, todo mundo de vidro fechado, as pessoas se olhando, pessoas apavoradas. A gente precisa dar uma resposta maior pra dar uma acalmada. Então, certamente, numa segunda-feira à noite, não ver a presença policial ali destacada é algo que, na minha opinião, não funciona. Nesse momento, depois de toda a repercussão pesada que a gente viu dessa região, Praça da Bandeira, seguindo em direção ali, portanto, aquele ponto. Ele apareceu, né, Fernanda?
3: Apareceu. Luiz Eduardo de Castro foi pra lá. Vai dizer pra gente como é que tá a situação nesse momento. Ele, antes de ir pra passarela em São Cristóvão, passou por lá, viu uma coisa, agora já mudou. Luiz, conta pra gente.
9: É isso, Fernanda. Olha, a situação há pouco tempo, quando passei por aqui no caminho pra São Cristóvão, era de policiamento, ali a viatura parada no posto de gasolina aí, que aparecia no vídeo que a gente repercutiu semanas atrás desse assalto, mas agora tudo mudou. Não tem nem sinal de policiamento aqui na região, nem de polícia militar, nem de guarda municipal. Conversando aqui com funcionários dos postos de gasolina ao redor, eles falaram que a situação tem sido a seguinte, mesmo discurso lá da estação de São Cristóvão. O policiamento vem, fica ali uma meia hora, 40 minutos, sai, vai para outro ponto e é nesse momento que os criminosos atuam. Nesse momento que os criminosos saem, fazem esses roubos aqui na via, aqui no entorno e depois voltam. Quando a polícia volta, eles também ficam lá intocados, não saem. Enfim, o clima é esse, é o mesmo cenário ali de mais à frente na Avenida Rei Pelé, próximo à estação de São Cristóvão, desse policiamento intermitente que deixa o cidadão aqui em muitos momentos na mão. E a gente lembra, né, a gente vem batendo nessa tecla, que aqui isso é um problema não só para o morador aqui da Praça da Bandeira, para quem trabalha por aqui, mas também para todo mundo que faz esse caminho. A Praça da Bandeira é um dos corações da cidade, liga Zona Norte, Sul, Região Central, enfim. É um ponto muito importante de tráfego no Rio de Janeiro e sem a presença da polícia, as pessoas que navegam por aqui, quem mora e quem trabalha, tem ficado à mercê desses criminosos.
0: Luiz, só para dar uma... A gente está acompanhando a imagem para a gente descrever junto para quem está em 90.3, se você puder pegar o tripé e girar aí a câmera para a gente, só para a gente também ter registrado, porque a gente também usa esse material na TV. André, pode botar o Luiz lá. O Luiz está exatamente nesse posto que eu acabava de citar, onde a gente não viu o policiamento. E aí ele está bem pertinho do sinal do perdeu. E aí, de fato, não há policiamento. Pessoas até passando aí, ó, os corajosos. São três, dois pedestres e o Luiz. Todos corajosos. Então fica o registro.
3: E o registro de que não teve no fim de semana, não teve ontem, hoje teve só por algum tempo, então é analisar, porque a gente sabe, como o Sadoc falou, que não dá pra ter às vezes policiamento o tempo todo no local, mas não deixa de ser necessário que o policiamento seja reforçado quando a gente sabe que os criminosos estão usando justamente essas brechas para poder fazer os assaltos.
0: E porque temos olhares aí das câmeras também da prefeitura e olhares de moradores. Nós conhecemos moradores aí da região, pessoal. Então não adianta abandonar o sinal do perdeu, porque a gente não vai largar dele. Que isso aí pare de ser a rota de fuga daqueles ratos que saem do buraco do metrô. Não vai ser dessa forma, nós não vamos mais permitir. Essas imagens são vergonhosas dos últimos meses e elas não vão mais se repetir, não enquanto a terceira edição estiver no ar ou enquanto nós estivermos aqui. O que é importante também a gente falar, Fernanda, que a gente já cobrou isso antes, porque senão parece que a gente só cobra a polícia militar, né? A gente também precisa cobrar as investigações da polícia civil,